0: reais que foram esterilizados do ponto de vista do uso das famílias, do uso na economia real. Mas mais que isso, nós estamos com um problema de saúde pública envolvendo as bets. Basta a gente ver os levantamentos, as pesquisas, casos de suicídio que a gente não pode admitir.
1: A partir da publicação da medida provisória que proíbe as bets, as empresas de apostas não poderão receber mais nenhum aporte dos apostadores. Os sites e aplicativos continuarão ativos apenas para que os apostadores resgatem o dinheiro já depositado na plataforma. Esses sites e aplicativos vão ficar online até as 23 horas e 59 minutos do dia 5 de outubro, para que o cidadão possa retirar o dinheiro que resta. No dia 6 de outubro, às 0 hora, haverá determinação para lojas de aplicativos e para os conectores de rede para que haja bloqueio desses sites no país. As pessoas que não conseguirem resgatar o dinheiro até o dia 5 de outubro terão mais oportunidades, conforme destaca Dario Durigan.
0: Mesmo quem não conseguir até o dia 5 de outubro, a partir do dia 6 e 7, as empresas de apostas vão ter que individualizar o saldo remanescente, informar para os bancos onde elas já têm a conta, por onde passam as apostas, para que esses bancos, entre o dia 9 e o dia 14, façam o redirecionamento dos recursos para os apostadores. Havendo qualquer dificuldade, a Caixa Econômica Federal vai estar à disposição para fazer essa intermediação final nesse processo.
1: O canal Fala BR está disponível para receber denúncias da população sobre o funcionamento de bets no país. O Fala BR pode ser acessado pelo site gov.br/falabr. Mariana e Luciano.
2: Obrigada, Luana Karim, pelas informações ao vivo aqui na Voz do Brasil.
3: Ainda falando sobre as apostas online, cerca de 2 milhões de estudantes universitários da rede privada têm a renda comprometida por conta das bets.
2: É o que apontam dois estudos divulgados hoje pelo Ministério da Educação.
3: Os levantamentos indicam que os gastos com apostas online aparecem relacionados a decisões de ingresso e permanência no ensino superior privado.
4: O Ministério da Educação divulgou informações de dois levantamentos do setor privado relacionados ao impacto das apostas online, as chamadas bets, sobre o ingresso e a permanência de estudantes na graduação. De acordo com os estudos, cerca de 2 milhões de universitários da rede privada podem ter a trajetória acadêmica afetada pelo comprometimento da renda com as apostas online. A pesquisa da Associação Brasileira de Mantenedoras do Ensino Superior, em parceria com a Educa Insights, estima que 986 mil potenciais ingressantes deixaram de se matricular em 2026 por causa dos gastos com as bets. Entre os já matriculados, 14% relataram atraso nas mensalidades ou trancamento do curso pelo mesmo motivo. Os dois grupos juntos somam cerca de 2 milhões de estudantes potencialmente afetados, considerando que a rede privada possui mais de 8 milhões de matrículas. Outro levantamento do Instituto Semesp aponta que 19,1% das instituições privadas pesquisadas já observaram relação entre apostas online e inadimplência de estudantes. Segundo o MEC, o comprometimento da renda pode afetar estudantes que dependem de políticas de acesso e financiamento, como o Programa Universidade para Todos, o ProUni, e o Fundo de Financiamento Estudantil, o FIES. Edinaldo Júnior para a Voz do Brasil.
2: Professor é algo que começa muito antes da sala de aula. Quem está se preparando também precisa aprender na prática, dentro da escola.
3: É isso que o PIBID, o Programa Institucional de Bolsa de Iniciação à Docência, ajuda a fazer. O estudante de licenciatura recebe uma bolsa e acompanha o dia a dia de uma escola pública ainda durante a faculdade.
2: E agora o programa virou política de Estado.
5: Entrar em sala de aula e viver a realidade das escolas públicas antes mesmo de se formar na graduação. A Bolsa PIBID, do Programa Institucional de Bolsa de Iniciação à Docência, é voltada para os estudantes de licenciatura que recebem um incentivo financeiro e a oportunidade de atuar na educação básica. Durante o período da Bolsa, eles apoiam os professores titulares em suas atividades e participam de projetos na comunidade escolar. Andressa Salles, aluna de licenciatura em Biologia na Universidade de Brasília, foi bolsista do PIBID. Há poucos meses de se formar, no fim do ano, ela conta que a experiência mudou seu olhar sobre a educação.
6: Exatamente por essa questão da gente ver, né, de que a educação

0: educação, ela abre um leque para a gente na questão de pesquisa, na questão de extensão com a comunidade, de ver que muitas coisas que a gente tem na nossa sociedade, a gente consegue plantar uma sementinha ali, né, com os meninos dentro da educação básica.
1: Criado em 2007, o PIBID funcionava com base em portarias e decretos presidenciais. E agora virou lei. A nova legislação consolida o programa, dando mais segurança jurídica e garantindo a previsão no orçamento público. O texto define os objetivos do PIBID e as 5 modalidades de bolsa. Além dos estudantes, há bolsas para os docentes das universidades e para os professores de escolas públicas que supervisionam os participantes. Denise Pires, presidente da Coordenação de Aperfeiçoamento de Pessoal de Nível Superior, CAPES, comentou a nova lei.
2: É o programa de iniciação à docência para fortalecer e qualificar a formação de professores da educação básica.
1: Juliana Corrêa da Silva, coordenadora institucional do PIBID na Universidade Federal do Rio de Janeiro, fala da importância do programa para a formação de novos professores.
3: É a partir desse programa que os professores em formação têm os seus primeiros contatos com a escola como lugar de formação profissional também. Então, eles conhecem o ambiente em que eles vão atuar. Essa articulação entre universidade e escola é bastante positiva no fortalecimento e na melhoria mesmo desses cursos de formação de professores.
1: Segundo a nova lei, o PIBID deve abranger diferentes contextos da educação básica, com destaque para a educação do campo, indígena, quilombola e de jovens adultos. A quantidade de bolsas dependerá da disponibilidade orçamentária e de regulamentação da CAPES. Os projetos apresentados pelas universidades devem priorizar a formação prática dos futuros docentes. Reportagem Gabriela Noronha.
4: E está chegando a hora do Enem. E quem faz a prova em Libras, que é a língua brasileira de sinais, já tem uma ferramenta para se preparar.
5: É a plataforma Enem Libras.
6: A plataforma Enem Libras já está disponível para consulta para candidatos ao exame que dependam de conteúdos adaptados para estudo, prática e familiarização com o formato da videoprova. Além de edições anteriores de videoprovas do Enem, os interessados podem acessar cadernos de questões em língua portuguesa, gabaritos e a cartilha de redação em Libras. São edições de provas em vídeos desde 2017. A plataforma também apresenta uma interface semelhante à utilizada na aplicação oficial do exame, permitindo conhecer a organização do ambiente e a dinâmica de navegação da videoprova. As provas do Exame Nacional do Ensino Médio, Enem, serão aplicadas nos dias 8 e 15 de novembro em todo o país. No primeiro dia serão aplicadas as provas de linguagens, ciências humanas e redação. E no segundo dia, provas de matemática e ciências da natureza. O endereço da plataforma é o enemvideolibras.inep.gov.br. Dilson Santa Fé, para a Voz do Brasil.
4: Mais de 400 celulares foram apreendidos até agora pelas forças de segurança em estabelecimentos prisionais em todo o país.
5: A ação é resultado da nova fase da Operação Mute, que começou na última segunda-feira e busca desarticular a comunicação de criminosos em presídios.
4: A operação é coordenada pelo Ministério da Justiça e Segurança Pública em parceria com as Secretarias de Administração Penitenciária, Polícias Penais e demais órgãos responsáveis pela gestão do sistema prisional nos estados.
5: E também em operação coordenada pelo Ministério da Justiça e Segurança Pública, mais de 41 mil pessoas foram presas desde julho em todo o país durante a Operação Mulher Segura.
4: A ação combate crimes de violência contra a mulher e também reforça o atendimento e a proteção às vítimas.
5: Coordenada pelo Ministério da Justiça e Segurança Pública, a operação reúne forças de segurança estaduais e federais e tem caráter permanente.
7: A Operação Mulher Segura já prendeu mais de 41.800 pessoas em todo o país. Deste total, mais de 35 mil foram em flagrante. Entre os crimes mais frequentes estão lesão corporal, ameaça e descumprimento de medidas protetivas. A ação é coordenada pelo Ministério da Justiça e Segurança Pública e reúne forças de segurança estaduais e federais. Em pouco mais de 100 dias, a operação atendeu mais de 161 mil vítimas e cerca de 100 mil medidas protetivas de urgência foram acompanhadas. A ação, que começou em 1º de junho, é permanente e prevê ainda atividades de prevenção e atendimento às vítimas. Thaís de Araújo, para a Voz do Brasil.
4: Reforçando, denúncias de violência contra a mulher podem ser feitas pelo Ligue 180.
5: Casos mais graves devem ser encaminhados imediatamente para atendimento emergencial de segurança pública pelo telefone 190.
4: Quer saber como está a segurança na sua região? O Mapa de Segurança Pública 2026 reúne os principais dados sobre crimes em todo o país.
5: Essas informações ajudam estados e municípios a identificar os problemas de cada região e planejar ações para prevenir e combater os crimes.
8: O Mapa da Segurança Pública Nacional, produzido pelo Ministério da Justiça e Segurança Pública, reúne 30 indicadores criminais informados pelos estados e o Distrito Federal. As estatísticas formadas a partir daí apoiam os gestores na formulação de políticas públicas, como explica o diretor de Gestão e Integração da Informação do Ministério da Justiça e Segurança Pública, Joaquim Carvalho.
9: Dá suporte para o gestor público fazer o acompanhamento, a evolução desses indicadores, e isso permite que tenhamos uma política pública mais efetiva.
8: A edição de 2026 inclui dois novos indicadores: tentativa de feminicídio e estupro de vulnerável. Para o diretor Joaquim Carvalho, a análise desses dados amplia o monitoramento da violência contra a mulher e contra as crianças e ajuda a prevenir esses crimes.
9: A gente passa a entender o fenômeno da criminalidade. Isso oferece subsídios mais qualificados para a formulação e o aperfeiçoamento dessas políticas públicas voltadas especialmente à prevenção e ao enfrentamento dessas violências.
8: O mapa da violência deste ano mostra, entre outros dados, mais de 25 mil mortes no trânsito no Brasil no ano passado, 85 mil pessoas desaparecidas e mais de 8.570 roubos de carga em todo o país. Reportagem Graziele Bezerra.
4: O mapa pode ser consultado em gov.br/MJ.
5: O Ministério da Saúde pediu à Conitec avaliação para incorporar ao SUS as chamadas canetas emagrecedoras, usadas no tratamento da obesidade.
4: A Conitec é responsável por assessorar a inclusão, exclusão ou alteração de medicamentos, produtos, exames e procedimentos no Sistema Único de Saúde.
5: A proposta inclui medicamentos à base de semaglutida e liraglutida, que são princípios ativos usados nas canetas de GLP-1.
4: O documento aponta a redução em cerca de 70% dos preços desses medicamentos no Brasil em menos de um ano, e que o país possui a maior variedade desse produto no mundo, com 25 opções disponíveis atualmente.
5: A comissão tem 180 dias para analisar o pedido.
4: Agências da Previdência Social distribuídas por 20 estados em todas as regiões do país farão mais um mutirão de atendimentos esse fim de semana.
5: Os atendimentos vão ser focados na realização de perícias médicas e avaliações sociais, etapas que são obrigatórias para a concessão de benefícios.
4: Para ser atendido, o cidadão precisa agendar pelo site ou aplicativo Meu INSS ou por ligação para a Central 135.
5: A presidente do INSS, Ana Cristina Silveira, detalha a quantidade de vagas oferecidas neste sábado e domingo e fala sobre os mutirões.
10: Só nesse final de semana nós temos 23 mil vagas no Brasil todo. E esses mutirões é para fazer atendimento de perícia médica e de avaliação social. É importante mencionar que os mutirões foi de fundamental importância para a gente ter controle do nosso atendimento. Esse ano a gente já atendeu mais de 300 mil pessoas em mutirões.
4: Quando a gente viaja, tem muita coisa que pesa na escolha de um destino. O preço, a hospedagem, a segurança e até as opções de passeio.
5: E o Ministério do Turismo quer entender melhor esses hábitos de quem viaja pelo Brasil.
4: Para isso, uma pesquisa vai ouvir cerca de 22 mil visitantes em 50 municípios de todas as regiões do país.
11: O Ministério do Turismo e o Itaipu Parktec realizam a Pesquisa Nacional de Demanda Turística. Até 3 de outubro, pesquisadores vão ouvir cerca de 22 mil turistas de 50 municípios das 5 regiões do país. Segundo o ministro do Turismo, Gustavo Feliciano, o objetivo é conhecer melhor a realidade do setor em cada região.
12: Então a pesquisa ela vem exatamente para poder nos dar um panorama que nós estamos vivendo e para que a gente possa, né, recolhendo os dados mais apurados e fiéis do momento turístico que nós estamos fazendo, implementar políticas públicas consistentes.
11: As entrevistas são presenciais e feitas por pesquisadores e identificados com crachá em pontos de circulação e concentração de visitantes. Podem participar brasileiros e estrangeiros com 18 anos ou mais que não moram no município pesquisado e tenham realizado ou pretendam realizar pelo menos um pernoite no destino. O questionário aborda transporte, hospedagem, tempo de permanência, planejamento da viagem, motivos para escolher o destino, atividades realizadas, gastos e avaliação da experiência. Também são analisados aspectos como infraestrutura, segurança, acessibilidade, conectividade e preços, explica Yuri Benites, diretor de turismo do Itaipu Parktec.
13: Então, quando a gente fala da oferta e essa visão, né, de um turismo como um fenômeno que acaba movimentando pessoas e ocupando diversos serviços, quando, né, as pessoas nos auxiliam em responder por que elas estão indo, como elas estão indo, que frequência, nos auxilia na construção de um plano municipal e, por consequência, no plano estadual e no plano nacional, que preveja melhores estruturas para que esse turismo continue acontecendo.
11: Os dados vão ajudar a identificar o perfil e as necessidades dos turistas e a orientar políticas públicas e investimentos. Os resultados, com informações por município, serão disponibilizados no Observatório Nacional de Turismo Sustentável, com previsão de lançamento até abril de 2027. Reportagem Pablo Mundim.
5: E hoje vamos falar de um destino turístico brasileiro conhecido pelas flores. É o Lambra, no interior de São Paulo, que é responsável por 40% da produção nacional de flores e plantas ornamentais.
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4: Lambra, no interior de São Paulo, já é conhecida como a capital nacional das flores.
5: Agora, a cidade ganhou projeção internacional. Foi escolhida pelo Ministério do Turismo para disputar o selo Melhores Vilas Turísticas do Mundo, da ONU Turismo.
4: No destino, a tradição europeia dá o tom dos passeios. E com a chegada da primavera, tudo fica ainda mais colorido e cheio de atrações para quem gosta de flores, natureza e gastronomia.
15: Época do ano em que parece que o Brasil inteiro ganha novas cores. A primavera chegou e no interior de São Paulo existe uma cidade onde ela parece durar o ano inteiro. Olambra é conhecida como a capital nacional das flores e basta andar pelas ruas, visitar os campos ou olhar para um dos cartões postais da cidade, o Moinho dos Povos Unidos, para entender por quê. A pouco mais de 130 quilômetros da capital paulista, a cidade preserva marcas da imigração holandesa na arquitetura, na gastronomia e nas tradições culturais. Mas em Olambra, a história também floresceu na agricultura. A floricultura virou a principal atividade econômica do município. Olambra responde por 40% da produção brasileira de flores e plantas ornamentais e por 80% das exportações do setor. É uma paisagem que atrai turistas, movimenta negócios e transforma o campo em cenário de passeio. Segundo o guia Armando Carrasco Júnior, na primavera, quando os jardins e os campos ganham ainda mais destaque, a cidade recebe visitantes que buscam eternizar momentos importantes.
16: Então, a primavera tem uma demanda grande, tem em relação com a Expo Flora, né, que é a festa das flores, mas vem muita gente para fotografar, fazer ensaio fotográfico, casal, pré-wedding, gestante, debutante, mas o pessoal vem para passear mesmo, para curtir os restaurantes, culinária típica holandesa, que além da produção de flores, Olambra é uma cidade colonizada por holandeses, então a cultura é muito presente na cidade, né, gastronomia, arquitetura, então muito da cultura, a cultura holandesa é muito forte ainda aqui.
15: Flores para fotografar, sabores para experimentar, histórias para conhecer. E Olambra também está sendo reconhecida por esse conjunto. A cidade está entre os 7 destinos brasileiros indicados pelo Ministério do Turismo para disputar o selo Melhores Vilas Turísticas do Mundo da ONU Turismo. A seleção valoriza lugares que preservam patrimônio, natureza, sustentabilidade e formas de vida tradicionais. O resultado será anunciado em dezembro em Buenos Aires. quando a floricultura cresce, não é só quem planta que ganha. A cadeia envolve quem produz, quem vende, quem trabalha com turismo, quem recebe os visitantes e quem transforma a matéria-prima em experiências. Em Olambra, essa relação fica visível por todos os lados, como explica a produtora de flores, Marisa Granchelli.
17: As casas também são diferenciadas, a fachada típica holandesa, sempre com muitas plantas. Eu acredito que o turista acaba sendo abraçado pelas flores, pela simplicidade delas. A cidade é muito charmosa, né? E as flores encantam. A flor, ela traz isso, né? Ela traz carinho, ela traz emoção.
15: Talvez seja justamente essa sensação que a cidade procura provocar. Não apenas olhar para as flores, mas estar dentro delas. Caminhar, fotografar, comer, conhecer a história e perceber como uma atividade agrícola ajudou a construir a identidade de um destino turístico. Com sonorização de Reinaldo dos Santos, reportagem Karine Melo.
5: Na próxima semana, a Voz do Brasil vai levar você para o Pantanal, mais especificamente para conhecer a Transpantaneira, em Poconé, no Mato Grosso.
4: Ao longo dos cerca de 140 quilômetros da estrada, as margens viram um verdadeiro observatório a céu aberto. Pelo caminho dá para avistar jacarés, capivaras, tuiuiús, sucuris, várias espécies de aves e até onça-pintada.
5: É um passeio que mistura aventura, contato com a natureza e principalmente a importância de preservar a vida selvagem no Pantanal.
4: E essas foram as notícias do Governo Federal.
5: Uma realização da Secretaria de Comunicação Social da Presidência da República.
4: Com produção da empresa Brasil de Comunicação.
5: Fique agora com as notícias do Poder Judiciário e do Congresso Nacional. Boa noite, um bom fim de semana.
4: A gente volta na segunda-feira. Boa noite, até lá.
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19: Processo que envolve pagamento de precatórios à usina Sucro Alcooleiras é remetido ao plenário do STF.
20: TSE informa que e-título poderá ser baixado e acessado no dia da votação.
19: STJ mantém decisão que determinou a provedor desvincular nome de pessoa de resultados desabonadores em buscas na internet.
20: Boa noite, eu sou o Leandro Bezerra.
19: E eu sou Walter Lima.
20: O ministro Gilmar Mendes, do Supremo Tribunal Federal, remeteu ao plenário o processo que discute a unificação de entendimento sobre o pagamento de precatórios a usinas sucroalcooleiras.
19: A decisão de encaminhar o caso ao plenário já está valendo, mas será submetida a um referendo da segunda turma em sessão virtual, que começou nesta sexta-feira e termina no próximo dia 2 de outubro. Carolina Chaves.
21: Várias usinas cobram da União indenizações por prejuízos sofridos com a política de controle e fixação de preços do açúcar e do álcool nas décadas de 1980 e 1990. Agora o ministro propõe que o plenário defina se uma decisão do STF sobre esse tema, que tem repercussão geral, será aplicada a todos os casos em que a União foi condenada a indenizar usinas sucroalcooleiras. De acordo com um levantamento de riscos fiscais, apresentado pela União, em caso de derrota, os valores devidos podem ultrapassar 103 bilhões de reais, o que, segundo o ministro Gilmar Mendes, pode impactar a meta fiscal e despesas orçamentárias.
20: E título poderá ser baixado e acessado no dia da votação nas eleições 2026.
19: O Tribunal Superior Eleitoral prepara a infraestrutura para garantir a estabilidade do aplicativo nos dois turnos. Estevão Furtado.
22: O anúncio foi feito pelo presidente do TSE, ministro Cássio Nunes Marques, na sessão plenária desta quinta-feira. A Justiça Eleitoral está reforçando a infraestrutura e concentrando esforços para garantir o funcionamento estável do aplicativo e-título durante os dias de votação. O app reúne serviços como consulta à zona e à sessão eleitoral, emissão de certidões, justificativa de ausência e pagamento de débitos eleitorais. Mesmo com a previsão de funcionamento durante os dias de eleição, a justificativa eleitoral recomenda que o eleitorado baixe o aplicativo e faça a ativação com antecedência. A medida ajuda a reduzir a concentração de acessos e permite conferir os dados antes da votação.
0: Provedor deve desvincular nome de pessoa de resultados desabonadores em buscas na internet.
2: O Superior Tribunal de Justiça manteve a decisão da Justiça no Espírito Santo, Fátima Uchoa.
3: A mulher ajuizou ação contra provedores de busca para não ter o nome vinculado a resultados sobre um episódio que alcançou grande repercussão na mídia. A Justiça capixaba determinou o rompimento do vínculo entre o nome da mulher e os resultados de pesquisa indicados no processo sem excluir notícias e vídeos. Ao manter essa decisão, o STJ pontuou que, em casos excepcionais, é possível desvincular o nome da pessoa de resultados desabonadores quando a busca é feita exclusivamente pelo nome e não há interesse público em manter essa associação. A medida não se confunde com o chamado direito ao esquecimento, considerado pelo STF incompatível com a Constituição. A relatora foi a ministra Nancy Andrighi.
0: Trabalhadora grávida e condenada por apresentar atestados médicos falsos.
2: A decisão é da Justiça do Trabalho em Mato Grosso, Marla Lacerda.
23: A trabalhadora prestava serviços de limpeza em escolas municipais e apresentou 5 atestados para justificar faltas ao trabalho. Durante o processo, as unidades de saúde citadas nos documentos informaram que não emitiram os atestados. Com isso, o juiz manteve a demissão por justa causa e reconheceu a ocorrência de má-fé. Além de ter os pedidos negados, a trabalhadora deverá pagar à empresa uma multa de 9,9% do valor da causa por ter insistido que os documentos eram verdadeiros.
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0: A você uma boa noite.
2: Um bom fim de semana e até segunda-feira.
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25: Eu sou Humberto Pinheiro e estes são os destaques de hoje do Jornal do Senado, que começa agora. Frente parlamentar cobra agilidade no socorro a produtores rurais. Projeto que garante estabilidade para grávida em emprego temporário vai passar por nova votação. Senado analisa proposta que regulamenta a profissão de optometrista. Boa noite. A Frente Parlamentar da Agropecuária intensificou a cobrança ao governo federal por medidas que agilizem a liberação dos créditos para a renegociação de dívidas rurais. A bancada alerta que o socorro financeiro não está chegando aos produtores rurais na velocidade e na escalada necessárias para conter as consequências do endividamento no campo. Repórter Douglas Castilho.
26: Editada para socorrer agricultores atingidos por eventos climáticos adversos e pela consequente queda nos preços das safras, a medida provisória autorizou a renegociação de dívidas rurais com prazos de pagamento e taxas de juros mais vantajosos. Apesar dos incentivos, a frente apontou em carta aberta entraves burocráticos que retardam a concessão dos financiamentos pelas instituições financeiras, como a exigência de laudos agronômicos para comprovar as perdas de renda bruta. A MP ainda está em análise no Congresso e pode ser aperfeiçoada. Uma das possíveis modificações foi adiantada pela vice-presidente da Frente no Senado, senadora Tereza Cristina, do PP de Mato Grosso do Sul, e se refere ao novo Fundo Garantidor de Crédito Rural para cobrir as operações de crédito.
27: Nós vamos precisar discutir um pouco mais, porque talvez precise de alguma medida legislativa para que ele seja criado, mas já está na medida provisória dizendo que ele será criado. Isso é muito importante, é um grande avanço para a agricultura brasileira.
26: Outra crítica dos parlamentares envolve a obrigação do pagamento de juros já durante os 2 anos de carência do principal da dívida, o que compromete o fluxo de caixa do agricultor.
25: Produtores rurais podem ser beneficiados caso a Comissão de Assuntos Econômicos aprove a criação de um programa de armazenagem rural. O projeto de lei busca ampliar a capacidade de armazenar grãos e oleaginosas nas propriedades rurais do Norte, Nordeste e Centro-Oeste. A proposta prevê ainda uma
1: linha de financiamento com recursos dos fundos constitucionais de financiamento dessas regiões para a construção de novos silos e armazéns. A finalidade da proposta é reduzir perdas na produção agrícola e melhorar a logística no campo. Com isso, podem ser beneficiados produtores rurais, pessoas físicas ou jurídicas, associações ou condomínios formais que cultivem até 1.500 hectares. Se aprovado, o programa terá vigência de 10 anos, prorrogável por mais 10. Um projeto que trata da estabilidade para grávidas em emprego temporário vai passar por mais uma votação na Comissão de Assuntos Sociais. Uma emenda incluiu as mães adotantes entre as beneficiadas pela proposta. Repórter Pedro Pincer.
6: A Comissão de Assuntos Sociais deve votar em turno suplementar um projeto que reforça a garantia de emprego para mulheres que engravidarem durante um contrato temporário. Pela proposta, a trabalhadora não poderá ser demitida desde a confirmação da gravidez até 5 meses depois do parto. A regra vale para contratos com prazo definido, de experiência, de aprendizagem, de safra e de trabalho temporário. Também vale para quem trabalha de forma intermitente. Hoje, esse direito é reconhecido com base em decisões do Supremo Tribunal Federal e do Tribunal Superior do Trabalho. A relatora, senadora Jussara Lima, do PSD do Piauí, também prevê a garantia de emprego para quem adotar uma criança e tiver a guarda provisória para a adoção.
7: A emenda não altera a finalidade do projeto. Ao contrário, fortalece sua execução prática e harmoniza a proposição com a Constituição, a CLT, a legislação previdenciária e a jurisprudência predominante. Esse projeto de lei vai ao encontro de políticas de proteção à maternidade.
6: A estabilidade provisória vale ainda que a confirmação da gestação ocorra no período do aviso prévio, seja ele trabalhado ou indenizado.
1: A profissão de optometrista pode ser regulamentada em breve. Um projeto do Senado traz regras para a formação mínima e o exercício da atividade. Repórter Lana Dias.
8: De acordo com o projeto, o profissional que deverá ser formado em bacharelado ou tecnologia em optometria será responsável pela realização de exames para avaliar a acuidade visual, refração e visão binocular e pela emissão de prescrição optométrica de lentes oftálmicas e de contato. Todos os procedimentos não poderão ser invasivos nem medicamentosos. Ao reconhecer sinais, sintomas ou resultados que indiquem suspeita de alguma condição, o optometrista deve encaminhar a pessoa ao serviço de saúde. O senador Dr. Irã, do Progressistas de Roraima, que é médico, ressaltou que mesmo que a atividade do optometrista seja regulamentada, é imprescindível o papel do oftalmologista.
9: Os pacientes, às vezes, quando vão fazer um exame com optometristas, terminam sendo atendidos de maneira incompleta. E muitas vezes eles saem lá com óculos prescrito, mas eles terminam por negligenciar o diagnóstico de uma doença que poderia ter sido feito de uma maneira muito precoce.
8: O projeto deixa claro que o optometrista não deve diagnosticar doenças, prescrever ou administrar medicamentos e fazer procedimentos cirúrgicos ou invasivos.
1: O senador Jaime Campos, do União de Mato Grosso, manifestou preocupação com a segurança nas áreas de fronteira. De acordo com ele, o Brasil possui cerca de 17 mil quilômetros de fronteiras terrestres e 11 estados convivem com o desafio de impedir a entrada de drogas e armas, além de combater o contrabando, o tráfico de pessoas e o crime organizado. Na avaliação do parlamentar, não é justo que os estados fronteiriços suportem sozinhos o custo de proteger uma área que interessa a todo o país. Diante desse cenário, Jaime Campos destacou a relevância da chamada PEC da Segurança Pública. A medida, que já foi aprovada na Câmara dos Deputados e está em análise na Comissão de Constituição e Justiça do Senado, propõe redefinir regras no setor, como uma maior integração dos órgãos. O texto também prevê a inclusão do Sistema Único de Segurança Pública na Constituição Federal, o endurecimento do regime
25: crime penal e a destinação de mais recursos para a área. Na opinião do senador, a proposta é importante e necessária. Ele argumentou que é preciso aliar recursos financeiros e tecnológicos para enfrentar o crime e diminuir o problema da insegurança.
5: A violência está entre as maiores preocupações das famílias brasileiras e o país precisa responder com mais integração entre as forças de segurança, com tecnologia e, sobretudo, com investimento.
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25: 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Com trabalhos técnicos de Eliseu Caires, o Jornal do Senado fica por aqui. Acompanhe agora as notícias do Tribunal de Contas da União e da Câmara dos Deputados. Boa noite e bom fim de semana.
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15: O Tribunal de Contas da União lançou um novo episódio do videocast Diálogos com TCU sobre os impactos das apostas esportivas online, conhecidas como bets. O programa trata de endividamento, saúde pública, lavagem de dinheiro, mercado ilegal e a atuação do Estado no setor. Em 2024, as bets movimentaram cerca de 130 bilhões de reais no Brasil. A auditoria do TCU identificou que plataformas não autorizadas ainda operam entre 41% e 51% do mercado brasileiro. No episódio, o advogado Roberto Lacerre alerta.
16: Você perder dinheiro, você se superendividar, você criar uma situação que é contrária a você e sua família, perda inclusive de autoestima, jamais será um evento de entretenimento. Na verdade, hoje as bets são uma atividade extremamente ruim e de risco para a nossa população.
15: O vídeo está disponível no canal do TCU no YouTube. 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
28: Câmara incentiva a contratação de pessoas com deficiência acima das cotas.
29: Deputados avaliam criação de programa para estimular a produção de açaí.
28: Avança projeto de lei que garante a circulação de animais em condomínios.
29: Boa noite. Continuamos hoje com o projeto de gravação de edições do jornal Câmara dos Deputados em emissoras da rede Câmara de Rádio. Este programa está sendo produzido diretamente da cidade de Sete Lagoas, em Minas Gerais, com a participação da colega Marcela Pontes, da Rádio Câmara Sete Lagoas. Eu sou Márcio Aquilissardi, bem-vinda, Marcela.
28: Boa noite, obrigada, Márcio. É uma honra profissional participar da apresentação desta edição do jornal Câmara dos Deputados dentro da Voz do Brasil. Vamos agora às notícias da Câmara dos Deputados. A Comissão de Meio Ambiente da Câmara aprovou o projeto de lei que garante a circulação de animais em condomínios. A repórter Fabielle Pires traz mais informações sobre a proposta.
30: Para muita gente, os animais de estimação são parte da família e, mesmo assim, podem encontrar restrições ao circular por áreas comuns de condomínios. Agora, o cenário pode mudar para cães, gatos e outros animais domésticos. Um projeto de lei em análise na Câmara dos Deputados quer garantir o acesso dos bichinhos às áreas comuns, desde que estejam acompanhados pelo tutor. O texto muda o Código Civil e proíbe normas de condomínio que restringam a presença dos animais, inclusive em elevadores de serviço e escadas. O projeto foi apresentado pelo deputado Célio Sturde, do PSD do Ceará, e já foi aprovado pela Comissão de Meio Ambiente, após recomendação do relator. Deputado Chico Alencar, do PSOL do Rio de Janeiro. Chico Alencar afirma que a proposta pode contribuir para garantir o bom convívio e diminuir conflitos.
31: Ele está na linha do reconhecimento crescente e relativamente recente dos direitos dos animais. dos animais domésticos, animais de companhia, como se chama agora, de circular em áreas comuns, de condomínios, de prédios. Evidentemente que animais de grande porte e que têm potencial mais agressivo têm que andar também pela lei e pelas regulamentações municipais e estaduais com focinheira. Mas não se pode arbitrariamente, de forma desarraigada, estabelecer lá que o condomínio impede que esses animais circulem em partes comuns.
30: O projeto, que garante a livre circulação de animais domésticos pelo condomínio desde que acompanhados pelo tutor, segue agora para análise da Comissão de Constituição e Justiça. Antes de virar lei, precisa ser aprovado pela Câmara e pelo Senado. Da Rádio Câmara de Brasília, Fabielle Pires.
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2: Economia.
29: Projeto de Cristiane Lopes, do Podemos de Rondônia, prevê benefícios fiscais a catadores de materiais recicláveis, cooperativas e associações. A proposta isenta de imposto de renda ganhos obtidos até o limite anual de receita do microempreendedor individual.
28: Cristiane Lopes também propõe isenção de impostos na compra de equipamentos utilizados na reciclagem e em operações de crédito contratadas por cooperativas e associações de catadores. Para a deputada, as medidas podem fortalecer a atividade.
29: Jorge Guetem, do Republicanos de Santa Catarina, é autor do projeto que cria o Programa Emergencial de Apoio Financeiro às Autoescolas. A proposta concede um auxílio mensal de R$ 1.000 por instrutor pelo período inicial de 6 meses.
28: Jorge Guetem afirma que o setor vive uma crise causada por recentes alterações nas regras do Conselho Nacional de Trânsito. E a ideia, segundo ele, é manter os empregos dos instrutores. O auxílio seria custeado com recursos do Fundo Nacional de Segurança e Educação de Trânsito.
29: Glauber Braga, do PSOL do Rio de Janeiro, apresentou o projeto para revogar o Programa Nacional de Desestatização, criado na década de 1990. Segundo o deputado, o objetivo é interromper novas privatizações e fortalecer o papel do Estado em áreas prioritárias, como energia e saneamento.
3: Esse projeto propõe exatamente isso, acabar com um programa de privatização e ampliar um programa de reestatização soberana. Esse é um movimento, inclusive, que tem acontecido no mundo. Por que isso acontece? Porque a falácia da privatização se repete. Eles dizem que vai aumentar a qualidade dos serviços. Isso não ocorre. Eles dizem que vão diminuir tarifas. É exatamente o contrário. Há uma ampliação exponencial do preço das tarifas. Nós precisamos é recuperar, com controle social, com acompanhamento popular, daquilo que tem que ser realizado para o conjunto do povo e não em nome do lucro de uma minoria.
28: Na visão de Glauber Braga, a entrega de empresas públicas ao setor privado encarece serviços essenciais, o que afeta a renda dos trabalhadores. Para ele, a reestatização de setores estratégicos é fundamental para garantir a soberania nacional e reduzir o custo de vida.
2: Homenagem.
29: Paulo Alexandre Barbosa, do PSD de São Paulo, quer conceder o título de Capital Nacional das Águas Medicinais ao município de Ibirá. A homenagem reconhece a relevância histórica e o potencial terapêutico das fontes hidrominerais da cidade.
28: Paulo Alexandre Barbosa enfatiza que a composição das águas locais inclui pH alcalino elevado e a presença de vanádio, substância associada a propriedades medicinais. Ele diz que a medida vai impulsionar o turismo de saúde na região e incentivar a proteção dos recursos hídricos locais.
2: Saúde.
29: Bruno Farias, do Republicanos de Minas Gerais, é autor de projeto que garante a oferta pelo SUS de próteses para pacientes que sofreram perdas em partes do corpo. A medida atende pessoas impactadas pelo câncer, doenças congênitas, síndromes genéticas ou acidentes.
28: De acordo com Bruno Farias, a iniciativa busca assegurar uma reabilitação completa na rede pública. O deputado reforça que o objetivo é devolver aos pacientes a capacidade funcional, a autoestima, a autonomia e a qualidade. qualidade de vida.
29: Dr. Vitor Linhares, do PSB do Espírito Santo, propõe a criação da Política Nacional de Desenvolvimento Infantil, Intervenção Precoce e Inclusão Integrada. O deputado explica que o objetivo é identificar de forma rápida atrasos no desenvolvimento de crianças, como autismo e TDAH.
28: A iniciativa prevê que o acompanhamento seja feito prioritariamente nas creches e escolas onde a criança já estuda, com apoio de equipes multiprofissionais. Segundo o Dr. Vitor Linhares, é uma maneira eficiente de facilitar o acesso das famílias aos cuidados necessários, sem transformar as escolas em clínicas médicas.
4: Ciência e tecnologia.
29: O projeto de Aécio Neves, do PSDB de Minas Gerais, proíbe a publicidade de casas de apostas online na TV, rádio e redes sociais. A proposta também veda o pagamento de apostas via cartão de crédito, boleto, dinheiro ou criptomoedas.
28: Nas palavras de Aécio Neves, a proliferação das apostas online virou um grave problema de saúde pública e de endividamento familiar no país. Para o congressista, a medida é um avanço no combate à dependência de jogos e na proteção da renda familiar.
4: Agricultura.
29: A Comissão de Finanças e Tributação da Câmara avalia a criação de um programa de incentivo à produção de açaí. O repórter é Luiz Cláudio Canuto.
7: A Comissão de Finanças e Tributação da Câmara analisa a criação de um programa de incentivo ao açaí. O texto, que também estabelece proteção a comunidades tradicionais, já foi aprovado pela Comissão da Amazônia e dos Povos Originários e Tradicionais. O Programa Nacional de Incentivo ao Cultivo e Exportação do Açaí e Produtos Amazônicos foi aprovado com as modificações sugeridas pela relatora na Comissão da Amazônia, deputada Meire Serafim, do União do Acre. O texto dá prioridade a pequenos produtores, extrativistas, povos indígenas e comunidades tradicionais. Meire Serafim destaca que dados do IBGE apontam que a produção extrativa de açaí alcançou, em 2023, 238,9 mil toneladas, com valor de R$ 853 milhões. O Pará é responsável por 70% da produção nacional e 150 mil trabalhadores estão na cadeia produtiva. O deputado Ayrton Faleiro, do PT do Pará, participou dos debates sobre o tema na Comissão da Amazônia. Para ele, o mérito da proposta é envolver não apenas a capacidade de gestão e cooperativismo da produção de açaí, mas a assistência técnica e extensão rural para a atividade. Além disso, estabelece crédito diferenciado para a cadeia produtiva do açaí.
14: Estabelece também a criação de um selo de qualidade para oferecer mais segurança aos mercados consumidores e traz também uma coisa muito importante, que é o incentivo tributário, ou seja, uma redução dos impostos que hoje estão muito elevados. Recebe-se o mesmo tratamento para quem está desenvolvendo uma atividade agroecológica de sustentabilidade, uma comunidade extrativista, ou então uma terra indígena, um território quilombola, com qualquer outro produto. Então aí nós temos um recorte, que é essa isenção tributária para quem desenvolver essa atividade.
7: O projeto que incentiva a produção do açaí precisa passar pelas comissões de Finanças e Tributação e de Constituição e Justiça. Para virar lei, o texto deve ser aprovado pela Câmara e pelo Senado. Da Rádio Câmara de Brasília, Luiz Cláudio Canuto.
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4: Direitos Humanos.
28: Zé Neto, do PT da Bahia, é autor de dois projetos voltados a mães de múltiplos. O deputado conta que as propostas prevêem prioridade em programas habitacionais, de crédito e sociais, além de isenção do imposto sobre produtos industrializados para compra de veículos.
29: Zé Neto afirma que as propostas buscam oferecer condições mais adequadas a famílias com gêmeos ou mais filhos. O deputado avalia que essas famílias enfrentam mais dificuldades para arcar com despesas como moradia, transporte, educação e alimentação.
1: Mulheres que têm de gêmeos em diante, é complicado para ter um carro, para pagar a escola, para cuidar dos filhos, para alimentar, enfim. E com isso a gente quer financiamento, facilitação no Minha Casa Minha Vida, facilitação nos programas sociais, facilitação nos programas de habitacionais, facilitação de crédito e também no caso do IPI. Você imagina, uma família que tem múltiplos não tem como ter um carro que tenha só 5 lugares. E esses dois projetos visam exatamente isso, atender as mães de múltiplos.
28: Andréia Siqueira, do PSB do Pará, recomenda a aprovação de proposta que permite a candidatos com deficiência indicar as condições específicas necessárias para a realização de provas em concursos públicos. Relatora da matéria, ela avalia que a medida amplia a acessibilidade nos processos seletivos.
29: Andréia Siqueira afirma que os concursos devem avaliar os conhecimentos e as habilidades exigidos para o cargo, sem impor barreiras a qualquer deficiência. O parecer da deputada foi aprovado pela Comissão de Defesa dos Direitos das Pessoas com Deficiência e a proposta segue em análise na Comissão de Constituição e Justiça.
6: Segurança Pública.
28: Luiz Lima, do Novo do Rio de Janeiro, é autor de um projeto que cria um programa nacional de apoio às famílias de profissionais de segurança pública vitimados em serviço. A proposta prevê medidas como agilidade no pagamento de pensões, apoio psicológico e benefícios para filhos órfãos.
8: Se a gente não amparar essas famílias, se a gente não der agilidade às suas pensões, apoio psicológico, preferência em transferência desses filhos que ficaram órfãos para escolas, a gente vai deixar desamparada essas famílias. Hoje, a gente tem uma barreira muito grande no Rio de Janeiro, por exemplo, de ter novos policiais em razão da guerra que a gente enfrenta. Se o Estado brasileiro não puder garantir o mínimo de conforto, de amparo, de gratidão a essas famílias, eu não sei o que a gente pode fazer para retribuir todo esse esforço desses profissionais e desses brasileiros que nos defendem dia a dia.
29: Luiz Lima enfatiza que o projeto tem apoio de diferentes partidos. De acordo com o parlamentar, a iniciativa é uma forma de indenizar as famílias que sofrem as consequências da atuação de profissionais que fazem a segurança pública da sociedade.
28: Lula da Fonte, do PP de Pernambuco, propõe alterar o Estatuto da Criança e do Adolescente para prever a internação socioeducativa em casos de violências contra animais. A medida passa a ser obrigatória quando o ato for cometido com extrema crueldade ou grave ameaça.
29: O projeto amplia para até 8 anos o tempo limite de internação e estabelece a responsabilização civil dos pais pelos danos causados. Segundo Lula da Fonte, a proposta combate a impunidade ao unir punição rigorosa, apoio psicológico e programas de reeducação ética para os jovens.
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6: Trabalho.
28: Câmara aprovou um incentivo para a contratação de pessoas com deficiência, além das cotas obrigatórias em empresas. A repórter Paula Bittar acompanhou a votação.
19: A Comissão de Constituição e Justiça da Câmara aprovou uma proposta que prevê a criação de estímulos fiscais ou de crédito para empresas que contratarem mais pessoas com deficiência do que o mínimo exigido pela legislação. Segundo o relator na CCJ, deputado Diego Garcia, do União do Paraná, a proposta respeita os princípios da Constituição e contribui para os objetivos da República Federativa do Brasil, como a construção de uma sociedade livre, justa e solidária e a promoção do bem de todos, sem discriminação. Diego Garcia considerou que, ao criar um estímulo positivo para a contratação de pessoas com deficiência acima das cotas legais, o projeto materializa o princípio da dignidade da pessoa humana e os valores sociais do trabalho, reconhecendo o emprego como ferramenta essencial para a autonomia, a cidadania e a plena integração social. A legislação brasileira determina que empresas com 100 ou mais funcionários reservem entre 2% e 5% das vagas para trabalhadores com deficiência. O projeto, que prevê a criação de estímulos fiscais ou de crédito para empresas que contratarem mais pessoas com deficiência do que o mínimo exigido pela legislação, segue agora para o Senado Federal. Da Rádio Câmara, de Brasília, Paula Bittar.
29: Enfermeira Rejane, do PCdoB do Rio de Janeiro, defende a aprovação de projeto que cria uma política nacional de valorização da preceptoria e da supervisão de estágio na enfermagem. A proposta prevê tempo específico na jornada para orientação de estudantes, com adequação da carga de trabalho dos profissionais.
28: Enfermeira Regiane também quer impedir que estudantes ou residentes sejam usados para completar escalas de atendimento. O projeto estabelece que, para evitar sobrecarga de trabalho, a atividade de preceptoria deve ser considerada no planejamento das equipes de enfermagem.
29: A lei do Descongela, de professora Luciene Cavalcante, do PSOL de São Paulo, restitui aos servidores públicos federais, estaduais e municipais a contagem de 583 dias de tempo de serviço que haviam sido congelados devido à pandemia. Ela informa que mais de 10 milhões de trabalhadores são beneficiados pela medida.
5: A lei garante tanto a devolução automática dos 583 dias, quase 2 anos da vida funcional dos servidores públicos, do Brasil inteiro, pelo artigo 3º. Não precisa de uma lei no âmbito municipal ou estadual para que esse direito seja alcançado por cada servidor. E também garante o recálculo de todo o salário dos servidores públicos, retroativamente.
28: Luciene Cavalcante acrescenta que prefeituras e estados já começaram a aplicar a norma. A parlamentar considera que a nova lei restaura direitos funcionais suspensos durante a pandemia. Termina agora essa edição especial produzida e apresentada pela Rádio Câmara de Brasília em parceria com a Rádio Câmara de Sete Lagoas, integrante da Rede Câmara de Rádio.
29: Eu agradeço a Marcela e a toda a equipe da Câmara de Vereadores de Sete Lagoas pelo excelente trabalho conjunto.
28: Obrigada à Câmara dos Deputados por essa oportunidade. Este programa teve trabalhos técnicos de Marinho Magalhães e apresentação de Márcio Aquiles Sard e Marcela Pontes. Boa noite.
29: Muito boa noite. O Jornal Câmara dos Deputados volta na segunda-feira. Bom final de semana.
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0: Sexta-feira, 25 de setembro de 2026. A ANEEL, Agência Nacional de Energia Elétrica, anunciou que a bandeira tarifária de outubro será verde. Isso significa que não haverá cobrança adicional na conta no mês que vem. Desde maio, vinha sendo aplicada uma tarifa extra de R$ 1,88 a cada 100 kWh de consumo. A mudança em outubro acontece graças ao aumento do volume de chuvas nas regiões sul e sudeste. O Instituto Nacional de Meteorologia emitiu um aviso vermelho de grande perigo para uma onda de calor que vai atingir áreas do centro-sul do Brasil. O aviso tem início amanhã e vale até quarta-feira que vem. Ao menos 8 estados serão afetados. Entre eles estão Santa Catarina, Paraná, São Paulo, Rio de Janeiro e Minas Gerais. Essa é a primeira onda de calor esperada para a primavera que começou nesta semana. A expectativa é que o fenômeno seja registrado com mais frequência nos próximos meses. O presidente da Rússia, Vladimir Putin, afirmou que não está se preparando para qualquer tipo de hostilidade com a Europa. A declaração ocorre 2 dias depois que o presidente da Ucrânia, Volodymyr Zelensky, acusou Putin de pretender ampliar a guerra para outros países europeus, incluindo territórios da OTAN. A fala foi em discurso na Assembleia Geral da ONU. O presidente russo disse ainda que o governo estava pronto para retomar as negociações de paz com a Ucrânia após as eleições legislativas do país, mas abortou os planos após ataques ucranianos. No horário de Brasília, 10h03.
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0: Olá, muito boa noite. Bem-vindos ao CBN Noite Total desta sexta-feira com Karina Almeida na produção e os trabalhos técnicos de Henrique Dias, o HD. Vamos juntos até a meia-noite. E vamos agora movimentar a nossa reportagem, nosso giro de destaques. Começamos com o anúncio hoje pelo presidente Lula da proibição das bets no Brasil e o endurecimento ao mercado ilegal. Nadédia Calado.
2: O presidente Lula assinou a medida provisória que acaba com as bets no Brasil a menos de 10 dias da eleição. A proibição tem efeito imediato sobre o mercado que funcionava sob uma regulamentação desde o início de 2025.

0: República de abertura de investigação por suposto envolvimento com Daniel Vorcaro e, por unanimidade, o MPF manteve Goni à frente das investigações sobre o caso Master. Os subprocuradores entenderam que não ficou comprovado que Goni agiu para favorecer Vorcaro. O julgamento ocorreu após a troca de mensagens com o advogado do Master e depois da foto em que Goni aparece ao lado de Vorcaro fumando charuto em um evento em Londres.
1: Os líderes das duas maiores economias do mundo, Donald Trump e Xi Jinping, encerraram os encontros bilaterais. E o encontro foi marcado por gestos de aproximação pessoal e cerimônias. Será que eles vão ficar de bem? Difícil, hein? Né? Porque esses eventos diplomáticos, todo mundo fica muito simpático. Mas na hora H, a hora que cada um vai para o seu país, aí volta aquela disputa, né, por influência mundial, disputa por quem vai desenvolver mais a IA, enfim, influência geopolítica. Ana Luísa Bessa.
2: Os líderes das duas maiores economias do mundo encerraram nesta sexta-feira encontros bilaterais marcados por gestos de aproximação pessoal e cerimônias. Apesar do tom cordial, poucos anúncios efetivos foram feitos para reduzir as divergências entre os Estados Unidos e a China.
1: É, nossa. A grande pauta dos Estados Unidos do Donald Trump é impedir o avanço da China. Por isso ele está tão preocupado aqui com os países latino-americanos, que ele quer justamente que voltem para a órbita dos Estados Unidos, né? Tirar da órbita da China, o que vai ser muito difícil, porque tem setores ali em que a China é realmente muito forte. E aqui no Brasil, por exemplo, aqui em São Paulo, né? A gente observa muito esse movimento já, que está afetando inclusive o setor imobiliário. A gente fez uma entrevista recentemente aqui no programa sobre isso. Que é a vinda, com a vinda das empresas chinesas, aí vem também os executivos chineses. Isso tem já um impacto no setor imobiliário em São Paulo. Então, claro que há um movimento econômico chinês e isso preocupa os Estados Unidos, óbvio, né? Então, a gente tem aí um momento de muita disputa entre os dois países. Aliados do presidente Lula acusam o governo de Donald Trump de tentar interferir nas eleições em favor do Flávio Bolsonaro. Rani Veloso.
3: Aliados do presidente Lula partiram para uma ofensiva acusando o governo de Donald Trump de querer colonizar o Brasil ao tentar interferir nas eleições em favor do candidato Flávio Bolsonaro. O PT sustenta que empresas dos Estados Unidos estão financiando desinformação nas redes sociais para influenciar o pleito. Em comício nesta sexta em Recife, Lula voltou a associar o adversário à política norte-americana. Já a campanha de Flávio Bolsonaro diz que é fake news que o QG de São Paulo tenha sido financiado por nomes ligados a Trump.
1: Os principais candidatos à presidência da República repercutiram temas como Bolsa Família e as bets. Débora Costa.
4: Os principais candidatos à presidência da República passaram por Minas Gerais, Pernambuco e Goiás nesta sexta-feira. Durante encontro com apoiadores, Augusto Cury do Avante defendeu a taxação das bets, enquanto Romeu Zema do Novo criticou o presidente Lula e o programa Bolsa Família. Já Renan Santos do Missão focou em atacar os líderes na corrida presidencial. Além deles, Ronaldo Caiado do PSD anunciou uma grande mobilização em Goiânia no domingo.
1: É, vamos dizer que os principais mesmo sejam os que estão ali na frente, né? Mas, enfim, eu estou tentando... Daqui a pouco a gente vai trazer a fala do Flávio Bolsonaro, né? Que o Flávio, vou ler aqui do G1. O candidato do PL à presidência da República, Flávio Bolsonaro, criticou o presidente Lula pela decisão de proibir, há 9 dias da eleição, a operação das empresas de apostas esportivas, as bets. O Flávio criticou. Em um vídeo de campanha postado nas redes sociais, Flávio disse que Lula age de forma oportunista e chamou a medida provisória anunciada hoje de estelionato eleitoral e solução fajuta. E aí ele diz aqui, faz por medida provisória, que tem duração só de 4 meses. Depois das eleições, se a MP caducar, as bets podem voltar com força total. Mas aí já vai ser tarde, porque a eleição já vai ter passado ele já

0: enganou milhões de eleitores, é o que disse aqui Flávio Bolsonaro em reação ao anúncio hoje da medida provisória proibindo as bets. É, pois é. Por ser uma medida provisória, ela tem efeito imediato. Portanto, as bets já estão proibidas. Porém, as medidas provisórias, elas têm um tempo de duração e aí elas precisam de ser aprovadas para virar lei na Câmara. Então, vai daqui 4 meses, se a Câmara não se debruçar sobre essa medida provisória, ela caduca e acaba automaticamente. E a gente sabe que as bets têm uma pressão forte no Congresso, né? Aliás, se a gente lembrar do todo quem acompanhou, né, as discussões sobre a regulamentação das bets, era uma luta, né? A pressão ali é muito difícil, só não é maior do que das big techs, talvez, não sei, talvez se equipare. Então tem isso, né? Considerando todas essas questões, os interesses econômicos, pode ser que o Congresso, que a Câmara, caduque simplesmente a medida provisória do presidente Lula. Ou pode ser que esse anúncio de hoje, que obviamente tem um efeito eleitoral, né? Deve ter sido pensado a isso, com esse viés, mas seja como for, traz à discussão um tema que é importante. E aí vamos ver se esse tema vem à discussão, se haverá pressão para que o Congresso torne lei essa medida provisória ou não. Né? Mas, de fato, a medida provisória ela não é ad eterno, ela tem um prazo. E aí a bola fica na mão do Congresso. Em frente, a ex-vereadora do Rio, Verônica Costa, a mãe loira do funk, deve tentar uma revisão de pena na justiça. Ela foi condenada por torturar o marido, Juliana Prado.
1: Condenada por torturar o marido, a ex-vereadora do Rio, Verônica Costa, conhecida como Mãe Loira do Funk, deve tentar a revisão da pena na justiça. Verônica teve a prisão decretada somente 15 anos após o crime, ao se esgotarem todas as possibilidades de recurso. A defesa da empresária sustenta que ela era agredida e ameaçada pelo então marido, Márcio Costa, que nega as acusações.
0: Que coisa, né? Tem gente que é ruim, tem gente que é malvada. Bom, então esses os destaques. Ah, deixa eu falar aqui os recortes regionais da pesquisa Datafolha. Pesquisa divulgada pelo Datafolha hoje mostram que, e aí é como se estão os candidatos à presidência nos estados, né? A Datafolha tem mostrado aí esses recortes regionais. Então temos aqui: Flávio Bolsonaro lidera a disputa pela presidência da República no primeiro turno em São Paulo, Rio de Janeiro e no Distrito Federal, enquanto Lula fica à frente em Pernambuco, ponto. Em Minas Gerais é empate técnico, com Lula numericamente à frente. Os levantamentos foram encomendados pela Globo e pelo jornal Folha de São Paulo. E aí tem os números aqui, ó. O Flávio Bolsonaro em São Paulo tem 38%, tinha 35%, subiu em São Paulo. Lula permanece com 33%, mesmo índice da semana passada em São Paulo. E aí vem os demais. O Augusto Cury tem 7%, Caiado 5%, Renan 4%, Zema 2%, Samara 1%. E o veterinário Wilson Grassi, do Democrata, 1%. É em São Paulo, deixa eu ver aqui, Rio de Janeiro. Flávio Bolsonaro tem 44% no Rio de Janeiro. Tinha 39%, subiu para 44%. Vê que Flávio Bolsonaro subiu em São Paulo de 35% para 38%, né? Uma subidinha aí de 3 pontos, mas seja como for, acima da margem de erro. E no Rio subiu mais, subiu 5 pontos, né, de 39 para 44. O Lula também subiu, mas aí dentro da margem de erro, tinha 35, subiu para 38, 5, 6, 7, 8, na verdade 3 pontos. Um pouquinho acima da margem de erro, subiu no Rio de Janeiro, de 35 para 38. Aí vem Caiado, Renan, Augusto Cury. É interessante, né, que o Augusto Cury ele tem um desempenho melhor em São Paulo. E no Rio de Janeiro ele tem ali 3%. Que mais? Minas Gerais. Minas Gerais, temos aí um empate técnico com uma vantagem numérica para o Lula. O Lula tinha 37 semana passada, subiu para 39. O Flávio tinha 35, subiu para 37. O Augusto Cury, 5%. O Romeu Zema, 4%. O Romeu Zema tem 4% no estado dele, que ele já governou. Isso é incrível, hein? Está abaixo do Augusto Cury. Aí vem Caiado, Renan. Renan só com 1% em Minas Gerais. E a Samara com 1%. Enfim, o que mais que temos aqui? Pernambuco. Em Pernambuco, o Lula tem 60%, tinha 55% na semana passada. O Flávio mantém o mesmo índice de 24%. O escritor Augusto Cury, 3%. Caiado, 2%. Renan, 2%. Romeu Zema, 0%. Não pontuou. E aí também os demais não pontuaram. Distrito Federal, para a gente fechar aqui. Bolsonaro tem 41%, tinha 40% na pesquisa anterior. Lula tem 34%, tinha 32%. Aí vem com Ronaldo Caiado. Ronaldo Caiado pontua bem entre os, né, dos terceiro pelotão no Distrito Federal, com 9%. Aí vem o Augusto Cury com 4%. O Renan, o Zema. E aí os demais não pontuaram. Então aí os recortes regionais. Muito bom. Deixa eu ver se tem mais alguma coisa aqui. Não, ó. Então é isso. Bom, então esses os destaques do noticiário. Vou falar aqui os canais para vocês nos acompanharem. Dá para acompanhar no nosso querido Radinho. E aí no Radinho estamos para toda a nossa rede. E estamos também nos nossos canais digitais. Aí pela internet você consegue acompanhar com imagem nas transmissões ao vivo do Globoplay, com acesso gratuito. Dá para acompanhar no YouTube. Procure lá, Rádio CBN, o nosso canal no YouTube. Tem as transmissões dos programas ao vivo e depois vão ficando arquivadas, né? Ao vivo, neste momento, somos nós que estamos na transmissão. Mas depois dá para você dar uma olhadinha nos vídeos que ficam lá arquivados, para, caso você não conheça, conhecer também os apresentadores dos outros programas. E você pode também se inscrever no nosso canal no YouTube, é sempre bom. E se der um joinha aqui para nossa transmissão, aí nem se fale, aí vai ser melhor ainda. Aí nós vamos mandar emoji de coração. Que mais? Site da CBN, dá para acompanhar. Ah, e aqui tem o chat, bem lembrado, HD, tem o chat dos ouvintes aqui. Eu fico de olho no que os ouvintes vão dizendo aqui no nosso chat. Temos também transmissão no site da CBN e pelo aplicativo da CBN. Agora são 10 horas e 18 minutos.
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0: Da série 50 debates para o Brasil, fechando a série, essa série de debates que foi apresentada ao vivo, né? Os debates aconteceram ao vivo no Jornal da CBN de manhã com Milton Jung e Cássia Godoy. Aliás, nas férias da Cássia com a Nadeja Calado, sempre trazendo temas importantes aí do debate público. E aqui no Noite Total a gente sempre traz um trechinho de cada um dos debatedores. Aí se você se interessar, você procura lá no site 50 Debates para o Brasil. E agora você já pode ouvir todos os 50 debates, já está tudo lá. Dá para recuperar todos. O tema de hoje, como o Brasil pode reduzir as desigualdades e ampliar a mobilidade social? Para Vladimir Maciel, coordenador do Centro Mackenzie de Liberdade Econômica, o governo deveria incentivar uma inclusão produtiva. Ele destacou que a ideia passa por uma economia mais flexível e livre para que as pessoas possam entrar no mercado de trabalho e produzir. E aí ele cita a China como exemplo.
23: A economia de mercado, na história da humanidade, é a que garantiu a maior saída de pessoas da pobreza. E a gente não vê no Brasil condições para que aconteça algo semelhante. Então, quem trabalha, trabalha de modo informal, trabalha de forma precária, muito empreendedor informal, muita dificuldade para você entrar no mercado de trabalho ou para você produzir e vender, né, formalizado, porque você tem muitas barreiras burocráticas.
0: Já Ana Helena Altenfelder, presidente do Conselho de Administração do Centro de Estudos e Pesquisas em Educação, Cultura e Ação Comunitária, afirmou que as autoridades deveriam pensar em políticas públicas, sobretudo para os mais jovens. Ela ainda destacou que o progresso de uma nação não pode ser centrado apenas no crescimento econômico.
24: Não basta aumentar a produtividade esperando que isso puxe todo mundo. A desigualdade, ela trava o crescimento. E como consequência, nós temos desperdício de talentos, menor produtividade e menor potencial de desenvolvimento. Enfim, não se trata de pensar se é crescimento ou se são políticas de sociais de enfrentamento da desigualdade, né? Porque enfrentar a desigualdade é condição para crescer mais, crescer melhor e incluir todos.
0: Muito bem, com esse tema, a CBN fecha a série 50 debates para o Brasil, trazendo temas muito importantes. Dá uma olhadinha lá no site da CBN. E já imaginou? Vou deixar aqui a homenagem para o Carlos Greco e para a Letícia Valente, porque, afinal de contas, eles que estavam por trás de tudo isso, né? Você levantar 50 temas, você ir atrás de debatedores para cada... Né? Boa, Gabi! Ah, a gente tem que reconhecer o trabalho hercúleo destes dois, né? Porque aí você identifica quem fala de cada um dos lados sobre um único tema, também não é negócio fácil. Aí você marca a entrevista, né? Os dois disponíveis no mesmo horário. É um trabalhão. A Letícia eu não encontro, porque a Letícia ela está na coordenação do Jornal da CBN, então ela fica... Ela chega de madrugada e fica no Jornal da CBN. Então, eu não sei como é que ela estava lidando com tudo isso. Mas o Carlos Greco a gente encontra aqui. Eu ainda, às vezes, consigo encontrar com ele, dependendo do horário que eu chego. E ele ali sempre, aliás, muito competente. E assim, né, fechando os debates. É muito difícil fechar debates. E aí, é sem debatedores. É bem isso aí, HD. Porque se são 50 debates, duas pessoas para cada debate, são... Sem debatedores, agora, sem falar daqueles que dizem não, né? Sem falar daqueles que falam, não, sobre isso eu não falo, então sobre, sei lá, não é fácil. A produção merece sempre o nosso aplauso, porque dá trabalho, né? Para a coisa chegar aqui prontinha, tem gente ali por trás, né? Cuidando de tudo, a gente tem que dar valor. Vamos em frente? O presidente Lula assinou a medida provisória que acaba com as bets no Brasil. A medida ocorre a menos de 10 dias da eleição. A proibição tem efeito imediato sobre o mercado, que funcionava sob uma regulamentação recente.
1: O governo federal proibiu as apostas online no Brasil. A medida provisória Brasil Sem Bets é assinada nesta sexta-feira pelo presidente Lula em São Paulo, há pouco mais de uma semana do primeiro turno da eleição, veta as bets de todos os tipos, dos cassinos virtuais, como o jogo do Tigrinho, às apostas esportivas, além da publicidade do setor. As plataformas já não podem receber novos depósitos. Quem tem dinheiro nas casas de apostas tem até as 23 horas e 59 minutos do dia 5 de outubro, segunda-feira, para pedir o saque. O valor deve ser devolvido entre 9 e 14 de outubro. Até lá, os bancos vão bloquear o saldo de cada apostador, que só poderá ser usado para pagar os clientes. O mesmo prazo, dia 5, vale para as empresas retirarem toda a publicidade e as marcas ligadas a contratos de patrocínio. A Anatel será acionada para tirar os sites do ar, mantendo apenas avisos. Lula diz que decidiu pela proibição depois de conversar com pessoas endividadas com apostas, algumas que tentaram suicídio. Ele comparou o problema ao início da epidemia de crack no país. Afirmou que o Brasil levou o cassino para dentro de casa e criticou as promessas de ganhos fáceis nas plataformas.
5: Isso é mentir, descaradamente, para induzir as pessoas humildes e mais necessitadas de que vai receber a sua vida jogando. Então eu tomei a decisão de tomar uma medida dura e drástica necessária. Isso é como um câncer. Ou a gente tira o tumor, ou esse tumor vai matar a gente.
1: O ministro da Fazenda, Dario Durigan, afirmou que só no mercado regulado, cerca de 60 bilhões de reais foram parar nas empresas de apostas, dinheiro que deixou de circular na economia. Ele lembrou que as apostas foram autorizadas em 2018, no governo Temer, e que o setor passou mais de 4 anos durante o governo Bolsonaro sem regras. Desde o início de 2025, apenas empresas autorizadas pelo governo federal passaram a poder operar legalmente no país. Segundo Durigan, as empresas não vão receber de volta as outorgas de 30 milhões de reais cada, pagas em 2024 para operar. Na fiscalização, ficam proibidas transferências bancárias para apostas e contas usadas no jogo ilegal serão bloqueadas, com os recursos destinados à segurança pública. O governo ainda vai enviar ao Congresso, em regime de urgência, um projeto que cria novos crimes ligados ao jogo ilegal. O governo não anunciou medidas específicas para o futebol. Durigan diz que vai chamar clubes e confederações para entender o impacto real da medida e avaliar se será necessário adotar alguma ação. O setor de apostas promete ir à justiça. Para a diretora de Regulatório e Relações Governamentais da Associação de Bets e Fantasy Sport, Heloísa Diniz, proibir não acaba com a demanda e o apostador vai migrar para plataformas clandestinas, sem as proteções do mercado regulado.
6: Você proibir as casas reguladas, que são justamente as que não podem fazer publicidade predatória, são as que não podem oferecer ganho fácil, são as que não podem fazer uma publicidade assim, ah, tá vendo? Ganhei esse carro aqui porque eu joguei no Tigrinho. São elas que não podem, são elas que você tá tirando do mercado e você vai deixar no mercado as que fazem isso, porque bet ilegal não segue lei, né?
1: Clubes de futebol também reagiram. Eles argumentam que a mudança imediata afeta receitas, planejamento e investimentos, inclusive nas categorias de base no futebol feminino e em outras modalidades. Os clubes também alertam para o risco de crescimento das plataformas clandestinas, pedem um período de transição e preparam uma reação conjunta na justiça. A medida provisória tem força de lei imediata, mas precisa ser aprovada pelo Congresso em até 120 dias, sem contar o recesso, para não perder a validade, o que pode ser estendido até o início do ano que vem. De São Paulo, Nadédia Calado.
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0: Sexta-feira, 25 de setembro de 2026. Associações de jogos se manifestaram contra a medida provisória do governo Lula que proíbe as bets no Brasil. O manifesto defende que proibir as apostas legais não eliminaria a prática, mas poderia levar apostadores para sites clandestinos onde não há mecanismos de fiscalização e proteção. O documento foi assinado pelo Instituto Brasileiro de Jogos Responsável, do Jogo Responsável, e pela Associação Nacional de Jogos e Loterias. O texto afirma que mais de 30 milhões de pessoas estão ativas em plataformas legalizadas e que nesse mercado existem mecanismos como verificação de idade, CPF e restrições para beneficiários de programas sociais. O Ministério da Saúde pediu uma avaliação para incluir as chamadas canetas emagrecedoras no SUS. A solicitação prevê análise de medicamentos à base de semaglutida e liraglutida para pacientes com obesidade. Hoje, 25 canetas já estão registradas no país. Caso a inclusão seja aprovada, o SUS ainda terá de definir quais pacientes terão acesso ao tratamento. O The New York Times divulgou uma lista completa das 100 melhores séries do século XXI, feita a partir da seleção de profissionais que trabalham na indústria do entretenimento. Segundo o veículo, mais de 500 produtores técnicos executivos e outros nomes da TV participaram da votação. O ranking considera os lançamentos desde janeiro de 2000. O primeiro lugar ficou com Breaking Bad, seguido de A Escuta, Mad Men, Inventando Verdades, e também aparecem na lista as séries Game of Thrones, Lost e Ruptura. No horário de Brasília, 10h34.
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0: Ele mesmo, Bruninho, bem-vindo, boa noite.
4: Muito obrigado, boa noite para você, Tânia, boa noite para todo mundo que nos acompanha.
0: Bom, hoje então foi assinada a MP, né? Já está valendo, as bets já estão proibidas pelo período em que houver a vigência da medida provisória, né? Uma medida provisória costuma durar aí 4 meses, depois a Câmara precisa decidir se continua ou não com esse tema dali para frente. Mas enfim, os clubes reagiram, né, Bruno?
4: E assim, muitos clubes ainda irão reagir sobre tudo isso que tem acontecido, sobre esse anúncio da medida provisória para o fim das bets. Flamengo, Fluminense, os clubes que estão na Série A do Campeonato Brasileiro, Ceará, Náutico e Atlético Goianiense, equipes que hoje disputam a Série B do Brasileirão, estão entre as equipes que já se manifestaram sobre o tema. Os clubes argumentam que essa alteração imediata afeta as receitas, planejamentos financeiros, investimentos no esporte, e tem outros pontos destacados também, que é, por exemplo, um deles, o mercado regulamentado, que para os clubes gera arrecadação de impostos e movimenta recursos destinados tanto ao futebol profissional, e eu estava ouvindo a Nadédia falar há pouco, também as categorias de base, futebol feminino, entre outras modalidades esportivas. O clube estão alertando para o risco de crescimento dessas plataformas de maneiras clandestinas. E aí chama atenção também, porque caso as empresas autorizadas deixem de operar, os clubes acham que essa maneira clandestina vai aumentar e muito. Nesse cenário, segundo a argumentação apresentada pelas equipes, o mercado passaria a ter menos fiscalização e menor controle sobre a proteção desses apostadores. E aí tem um outro ponto importante para a gente citar, Tânia, que diz o seguinte: os clubes pediram um período de transição adequado para essas mudanças. Aqui eu levanto um ponto, porque até durante o 4 em campo mais cedo, eu lembrei que a Premier League, que é o campeonato inglês, ou seja, da Inglaterra, né, ele também passou por esse processo do fim das casas de apostas. Só que naquela ocasião, os clubes tiveram 3 anos para se adaptar novamente a um estilo sem as casas de aposta. E quando eu digo estilos, entenda-se dinheiro entrando nos clubes. Eu também citei como exemplo mais cedo que, por exemplo, antes das casas de apostas, clubes ganhavam em torno de 20, 30, até 40 milhões de reais por ano para divulgar o seu patrocínio master. Com a entrada das casas de apostas, muitos clubes passaram a receber 3 dígitos, ou seja, mais de 100 milhões de reais. Então é muito dinheiro circulando, ao mesmo tempo que muitas contratações foram acima daquilo que os clubes entendiam para o momento. Mas como sabia que essas receitas entrariam de uma forma mais vantajosa financeiramente, os clubes colocaram contratos mais caros, mais altos em jogadores. Então isso chama atenção, porque muitos clubes do futebol brasileiro estão quebrados hoje. Pouquíssimos clubes conseguem se administrar sem um grande investimento, sem um grande aporte dessas casas de apostas. Então os clubes estão desesperados. Acredito que neste fim de semana mais clubes aproveitem para se manifestarem aí com relação a essa medida provisória, não só com relação à não utilização, mas uma maneira de tentar brecar essa medida provisória, de derrubar. Então acredito que o setor de advogados dos clubes, esses setores vão trabalhar muito nos próximos dias. Porque o mês já está acabando, mês que vem começa, tem 2 tipos de contratos que os clubes geralmente pagam para os seus jogadores. É o contrato em carteira, que a gente chama de CLT, e é o contrato de imagem, aquele que é a parte. E para muitos jogadores, esse contrato de imagem é um valor até um pouco maior do que recebe em carteira. Então, isso vai sofrer consequências. E recentemente nós tivemos notícias de clubes que estão na elite do futebol brasileiro encontrando muitas dificuldades para quitar esses salários. CLT, de imagem, atrasando, pedindo desculpas, tentando recursos de todas as formas. E isso tem atrapalhado, de certa forma, até o desenvolvimento do nosso futebol. A ver os próximos capítulos. Mas acredito que essa história ainda vai ter muito pano para manga. Vai ter muita coisa para rolar até uma definição, né, Tânia?
0: Porque vamos considerar aqui o que dizem os clubes. É um setor da economia que estava funcionando, regulamentado, e que de repente para de funcionar de um dia para o outro. Então, realmente, tem impactos.
4: E você sabe que esse setor no esporte, ele chegou a ser cogitado em que não poderia mais ser vinculado às camisas dos clubes, às propagandas, às divulgações. E isso refletiu até em uma compra, entre aspas, dos direitos dessas casas de apostas. Com a regulamentação que aconteceu em torno de 2022, 23 mais ou menos, as empresas precisaram pagar um valor para o governo para elas conseguirem trabalhar, atuar aqui no Brasil. E foi em torno de 30 milhões de reais para cada casa de aposta.
0: Outorga, né? Acho que é isso.
4: É uma liberação por um tempo pré-determinado. Eu não lembro exatamente o tempo, mas foi mais ou menos isso. Então, assim, essas empresas até cogitam que se não tiver chance de voltar a ter as suas veiculações, as suas propagandas, a pedirem esse valor de volta, esse retorno do dinheiro que foi gasto lá atrás para tentar permanecer no futebol brasileiro. Então, é isso que eu digo, assim, não são só os clubes, as casas de apostas também, de alguma forma, tentarão recorrer dessa decisão, desta MP assinada hoje mais cedo.
0: Pois é, tem os impactos ali desse setor, mas tem os impactos na população, né, que está endividada, que está viciada, são muitos aspectos aí. Talvez isso que você falou faça algum sentido, né? Talvez daqui para frente possa haver até um entendimento e um acordo, né? Vamos ver. Acho que o Lula emitiu essa medida provisória também, né, visando ali um impacto para gerar uma discussão nas eleições, para gerar uma discussão, exatamente, né, com efeito eleitoral, que talvez depois as coisas se acalmem, né?
4: Sim, eu até acho assim que o momento foi de uma maneira abrupta. ele poderia ter entendido e ter pensado de uma maneira diferente. E aí até pode ser uma estratégia eleitoral para que ele consiga mais votos ou não. Isso faz parte até de um entendimento deles. Mas assim, um período de transição, de adequação para essas mudanças. Porque há um dinheiro investido muito alto. A partir do momento em que você vem e corta na raiz, há uma dificuldade grande. E esses clubes que já estão quebrados, falidos ou em situação pré-falimentar, vão recorrer de outras maneiras. E aí virão mais empréstimos, virão mais juros, virão mais correções, virão valores astronômicos em que os clubes vão se amontoando ainda mais em dívidas. Eu não estou querendo dizer aqui que eu estou do lado dos clubes. Eu só queria entender de uma maneira que os clubes pudessem se adequar, sim, não que fosse 3 anos como foi na Inglaterra, mas num período até mais curto, para que eles pudessem entender a maneira de funcionar a operação. Vai, 1 ano e meio, 2 anos no máximo, e aí você faz essa reestruturação. Por isso que eu acredito que é possível que as casas de apostas voltem em algum momento, mas de uma outra maneira, de uma outra forma.
0: Acho que, enfim, o debate está colocado, e talvez o presidente Lula tenha... Ele é conciliador, né? Embora ele esteja precisando de um fato novo e tal, mas o fato novo já aconteceu. Talvez daqui para cá pode ser que ele estabeleça ali esse prazo de transição. É bem provável, né, Bruno? Porque realmente tem um efeito e tem uma pressão grande quando mexe com futebol, né? Tem uma pressão grande, sim, vamos ver.
4: E a gente até lembrou mais cedo no 4 em Campo, Tânia, é um assunto muito delicado da gente comentar, porque tem outros esportes, por exemplo, que precisam de patrocinadores. Esportes que não são tão desenvolvidos no Brasil, que não são tão acompanhados como o futebol, são modalidades que precisam de um incentivo financeiro, às vezes, para aquele atleta conseguir desenvolver e desempenhar muito melhor do que ele já está. E essas casas de apostas também estavam incluídas nessa área, nesse setor de atletas mais individuais, de atletas de nichos que não são tão divulgados no nosso país. Uhum. Porque quando a gente fala no assunto futebol, pega uma proporção muito grande dentro do nosso país. Isso gera um assunto para todo mundo poder comentar e debater. Mas e para aquele atleta que não é tão divulgado, que às vezes ele tem tantas competições durante o ano e que com a falta da ajuda dessas, sim, casas de apostas, ele vai ter uma certa dificuldade. Então, não, é um debate que a gente vai ter que levantar também, né?
0: E a gente também não pode esquecer de que traz muitos malefícios para o conjunto da sociedade.
4: Talvez aí que está o ponto.
0: Esses malefícios não tenham sido enxergados lá atrás, né? Em 2018, exato, quando foi a liberação geral, e a regulamentação talvez não tivesse previsto que realmente a bomba ia estourar. E estourou, né, gente? Nós temos um problema sério de endividamento e de vício no jogo, né?
4: Perfeito. Eu acho que esse é o ponto, porque no momento em que a gente olha para a nossa sociedade e vê ela com problema, com dificuldades, sem conseguir sair desse vício, a gente entende que esse processo demorou para ser feito. Só que chegou a um ponto em que atinge não só os atletas, os clubes, as pessoas que têm até um certo investimento maior do que as outras, mas aqueles que vivem hoje de apostas e que não deveria ser desse jeito. Não deveria ser como uma maneira de investir.
0: Ah, mas aí é perigoso, porque aí viver de apostas é perder dinheiro, né?
4: Com certeza. Mas o vício acaba fazendo, às vezes, a pessoa entender que em algum momento e alguma parte, eu estou precisando de um X de valor.
0: É uma ilusão, esse é o problema. Jogando. Esse é o
4: problema. Aí que tá, exato. É. E eu posso falar com propriedade, porque eu tenho amigos próximos que falam, olha, eu estou precisando acertar tal conta e eu vou fazer isso.
0: Nossa.
4: Aí você fala, meu Deus, cuidado, pelo amor de Deus. E se tornou um vício, e não é de hoje. Exato. É um negócio que já vem faz um tempo. Então, a demora para entender que isso é um malefício demorou muito. Aconteceu de uma maneira tardia. A preocupação com a sociedade deveria ter sido vista antes. E aí está refletindo em outros setores agora que as pessoas não achavam que poderiam interferir, como os clubes de futebol.
0: É, a discussão está colocada. A solução não é fácil, não é numa canetada que vai se resolver isso, né?
4: Perfeito.
0: Por isso que eu acredito que pode ser que isso descambe para um diálogo, descambe num bom sentido, né? Caminhe, avance para um diálogo e talvez uma transição ou alguma forma aí de...
4: Eu espero que seja assim, viu, Tânia? Do jeito que você falou, que esse diálogo possa acontecer entre as pessoas de uma maneira em que... não afete diretamente aqueles que precisam neste momento desta verba, mas que entenda também o momento complicado de muitas pessoas que vivem desse vício.
0: É, eu acho que essas pessoas, nesse momento, deveriam ser a prioridade, né? As pessoas que estão viciadas. Ainda que imediatamente elas se sintam, né? O viciado, se você tirar a droga, ele fica completamente desamparado, né? Essas pessoas precisam estar no foco. Mas não é um tema de fácil solução, não é, não é.
4: Não mesmo, não mesmo.
0: Vamos ver como é que as coisas vão desenrolar, hein, Bruno? De repente, semana que vem, a gente volta a se falar e falar, olha, as coisas mudaram um pouco, né?
4: É, mudaram, foi aprovada uma parte, outra parte não foi. A gente nunca entende qual é o próximo passo, mas eu acho que você levantou um ponto importante. O debate está aí, acho que precisa ser feito e deve ser feito, né?
0: É isso. Pelo menos esse choque de hoje teve o efeito da gente estar aqui falando sobre isso. Não só
4: Sem
0: nós.
4: Sem dúvida.
0: O país inteiro está falando sobre isso.
4: Todo mundo, né? Todo mundo.
0: É importante, é importante. É muito sério o que está acontecendo. Bom, Sem Bruninho, dúvida. Vamos falar da nossa seleção brasileira. Uau, hein? que você achou? Você estava esperando mais da seleção brasileira?
4: Muito mais, assim, um empate decepcionante, gol no finalzinho do jogo, último lance da partida, Rayan de cabeça fez o gol de empate contra a Austrália, gente, 1-1, impressionante, com muitos erros de jogadores que se esperavam bem mais em suas apresentações, em jogadores, por exemplo, que estão voando nas suas equipes, e eu cito o exemplo mais uma vez na programação da CBN, do Rafinha, que é um dos melhores jogadores do Barcelona, é o artilheiro da La Liga, o Campeonato Espanhol, vem jogando muito, voando baixo, como a gente gosta de brincar, dizer sobre as atuações do jogador, e que, assim, deixou muito a desejar mais uma vez vestindo a camisa da seleção brasileira. E fica aquela dúvida, né? O que será que acontece com esses jogadores? A performance nos seus clubes é de um jeito, o desempenho quando chega na seleção é completamente diferente. Então, esse amistoso, sinceramente, eu acho que serviu mais para deixar aquela pulga atrás da orelha do treinador para pensar duas vezes antes de convocar novamente alguns jogadores. A seleção até chegou a fazer um gol com o Estevão no primeiro tempo, mas acabou sendo anulado por intervenção do VAR. E as duas seleções, voltam a se enfrentar na próxima terça-feira, dia 19, mais uma vez, 7 horas da manhã. Quem for acompanhar o jogo da seleção é guerreiro, hein? Já aviso, porque o desempenho... Gente, acordar cedo para ver a seleção...
0: Pois é.
4: Já tem gente que não está nem mais em casa, já está no caminho do trabalho, né? Já está chegando ao trabalho. Então, assim... Para parar e assistir um jogo da seleção amistoso do jeito que foi como a Austrália hoje, foi bem complicado. Eu lembro também que no próximo dia 3 de outubro, um sábado, véspera das eleições, né, no Brasil, o Brasil joga contra a Índia, 11 horas da manhã. Então tem mais um confronto aí para o Brasil tentar mostrar um melhor desempenho, porque está difícil ver a seleção jogar. E assim, o trabalho do Carlo Ancelotti já tem um ano e meio, mais ou menos, sabe, Tânia? Já tinha que estar melhor do que foi e até apresentou durante a Copa. É difícil a gente até falar sobre isso.
0: Você falou um negócio que me chamou a atenção, que o jogador é bom, desempenha bem nos seus times onde atuam, mas na hora de ir para a seleção brasileira não funciona. Então, será que o problema é o jogador ou o entrosamento, as táticas, enfim, outra coisa? No caso que aí é o técnico, né?
4: Esses pontos levantados por você, eles são importantes, porque o Vinícius Júnior, por exemplo, nessa temporada no Real Madrid, ele não está nada bem, ele está abaixo do esperado, mas antes de chegar à Copa do Mundo, ele estava voando no Real, ele até que foi bem na seleção brasileira durante a Copa, mas não foi o Vinícius Júnior do Real Madrid, o Rafinha teve uma lesão, perdeu a Copa e tal, E agora, nesse começo de novo do Campeonato Espanhol, já sendo jogador do Barcelona, conhecendo muito bem lá a estrutura, enfim, seus companheiros, ele está voando, ele é o artilheiro do time, está desempenhando um grande futebol. É impressionante, parece que é um jogador que se transforma quando veste a camisa do Barcelona. E no Brasil ele não consegue ser esse mesmo jogador. Então, esses pontos levantados por você, eles fazem total sentido. Primeiro ponto, pode ser a parte tática dentro de campo? Pode. Pode ser a formação do treinador? Pode. Mas isso não é desde Carlo Ancelotti, vinha antes de outros treinadores. Então, o conhecimento de outros companheiros, como jogar, a ideologia de cada comandante, isso interfere, é verdade. Mas a gente espera uma melhora, porque nós não estamos enfrentando, por exemplo, os atuais campeões do mundo, como a seleção espanhola, ou o vice, que é a Argentina, seleções que chegaram até a grande decisão, França, Inglaterra. Não, são seleções que estão bem abaixo daquilo que o Brasil está acostumado a enfrentar. Então, o torcedor espera goleadas, espera bom futebol, espera uma apresentação que enche os olhos. Algo que não acontece na seleção já tem um bom tempo.
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1: Faltando 2 minutos para as 11 horas da noite, a gente já fazendo a ponte já para entrar em cadeia com a NSC-TV. Daqui a pouco tem o debate, o candidatos ao Senado já no estúdio. Mediação será de Rafael Faraco, já no estúdio da NSC-TV. Afrânio Bopré do PSOL, Décio Lima do PT, Espiridião Amin do PP, Jefferson Rocha do PRD e Antídio Lunelli do MDB. O debate vai ser dividido em 3 blocos de confrontos diretos. Temas: o primeiro e o terceiro bloco terão perguntas de tema livre. O segundo bloco foca na atuação parlamentar e nos eixos do projeto SC Ainda Melhor. Tempos, isso é interessante, né, para o ouvinte da CBN, né? Tempos, 1 minuto para pergunta, 1 minuto e meio para respostas, além de 1 minuto para réplica e tréplica, com considerações finais ao término, no último bloco. 3 blocos de confrontos. Esta é a ideia, esta é a premissa do debate que começa às 11 horas da noite na NSC-TV, também aqui na CBN Floripa e com a CBN Joinville. Falando em Joinville, 19 graus a temperatura em Joinville nesse momento, trânsito tranquilo, estava dando uma olhada aqui, trânsito tranquilo, um pouquinho movimentado no acesso a Joinville na BR-101 trecho norte, não tem ocorrência, é movimento mesmo. E aqui na capital, né, depois de todo o perrengue na ponte Pedro Ivo Campos, motorista sofreu na Via Expressa em sexta-feira, pessoal preparado para aproveitar a noite de sexta-feira, ficou empenhado pelo menos 2 horas e meia, mais ou menos, né? Foi mais ou menos 2 horas, né, Christopher, de trânsito parado até liberar a ponte por volta de 8h15 da noite. Falo isso por quê, né? Porque muita gente veio para a ilha e depois tem que retornar. Pode retornar com tranquilidade, já melhorou o trânsito também na ponte Colombo Salles e principalmente ali no acesso da Expressa com a BR-101. Ainda sobre Joinville, trânsito bastante intenso também no sentido Joinville-Itajaí, já na região ali de Navegantes, segundo informações da Polícia Rodoviária Federal. Daqui a pouco, cadeia com a NSC-TV para a transmissão do debate dos candidatos ao Senado por Santa Catarina. Mediação será do jornalista Rafael Faraco, né? Já está terminando aqui a novela, já vamos preparar já para entrar em cadeia com a NSC-TV. Vamos na espera então, já Christopher aí, o ouvinte CBN, Floripa CBN, Joinville, já aguarda em instantes o início do debate da NSC-TV. Jornalista Rafael Faraco será o mediador, ele que é o apresentador do Notícia na Manhã aqui na CBN e também do Jornal do Almoço. Prepara a transição aí, Christopher. Bom debate para todo mundo e grato pela audiência da CBN.

0: Olá, muito boa noite a todos. Estamos começando o debate com os candidatos de Santa Catarina ao Senado, aqui na NSC TV. Neste momento histórico e inédito das eleições de 2026, está sendo transmitido também pelo G1 Santa Catarina, pela CBN Floripa e pela CBN Joinville. Foram convidados os 7 candidatos que têm representatividade no Congresso Nacional, conforme determina a legislação eleitoral. Estão aqui presentes por ordem alfabética: Alfrânio Bopré, do PSOL, Antídio Lunelli, do MDB, Décio Lima, do PT, Espiridião Amin, do PP, e Jefferson Rocha, do PRD. Nós agradecemos a presença aqui dos candidatos, desejamos sucesso nesta reta final da campanha eleitoral. A equipe de campanha de Carol Detone, do PL, assinou as regras e confirmou a participação da candidata. Há pouco, a sua assessoria informou que a candidata está cumprindo agenda fora de Florianópolis. Como não justificou a sua ausência dentro do prazo estipulado e acordado nas regras por todos os partidos, seu lugar permanecerá vazio durante todo o debate. Também convidado, Carlos Bolsonaro, do PL, não confirmou presença. Com o nosso projeto SC Ainda Melhor, acreditamos que o principal objetivo deste debate é colaborar para as discussões de ideias e propostas e para o fortalecimento da nossa sociedade, do nosso Estado, da nossa democracia. Assim, as eleitoras e os eleitores têm mais uma poderosa ferramenta para fazer suas melhores escolhas nas eleições do dia 4 de outubro, sempre com tranquilidade e com consciência. Este ano, os eleitores catarinenses vão às urnas para escolher 2 representantes ao Senado, que terão um mandato de 8 anos. Vamos conhecer agora as regras do debate que, em reunião prévia, foram apresentadas aos partidos políticos.
1: O debate terá 4 rodadas de perguntas. Na primeira rodada, os candidatos farão perguntas de candidato para candidato com o tema livre. Na segunda rodada, farão perguntas entre si, mas com temas determinados. Na terceira rodada, os candidatos voltam a fazer perguntas entre si com um tema livre. Na quarta rodada, as perguntas serão por tema determinado e ainda haverá tempo para as considerações finais. Os tempos nas rodadas de perguntas entre os candidatos serão: 1 minuto para a pergunta, 1 minuto e 30 segundos para a resposta, 1 minuto para a réplica e 1 minuto para a tréplica. Para as considerações finais, cada candidato terá 1 minuto.
0: De acordo com as regras apresentadas às assessorias dos candidatos previamente, os candidatos da mesma coligação não podem fazer perguntas entre si. O candidato que se sentir ofendido deverá levantar a mão e pedir o direito de resposta, que será, claro, analisado pela nossa produção e pelo nosso time jurídico. Se o pedido for aceito, o candidato terá, então, 1 minuto para a sua manifestação. A gente lembra aqui que o direito de resposta se limita a ofensas no campo moral e não a avaliações negativas sobre propostas de governo ou desempenho administrativo. Lembramos também que o respeito às regras aprovadas por todos os candidatos é fundamental para a riqueza e o alto nível do debate. Sobre os temas determinados, eles foram entregues aos candidatos dias antes deste debate. Fazem parte dos pilares escolhidos pelos moradores de Florianópolis no projeto Santa Catarina Ainda Melhor. Para garantir a acessibilidade a todos os eleitores catarinenses, este debate tem interpretação na língua brasileira de sinais e audiodescrição. Vamos começar então, e como vimos nas regras, este bloco, os candidatos perguntam entre si com o tema livre e, pelo sorteio prévio,

0: Juca. E o que é pior, que tem 7 assessores denunciados pelo crime de peculato e organização criminosa. E ele, inclusive, investigado. O senhor pensa, o senhor acha que o Carlos Bolsonaro tem estofo moral para representar o Estado de Santa Catarina no Senado da República?
1: Bom, eu não posso deixar de começar a responder a sua pergunta frisando que temos que aplaudir a NSC por fazer possível este debate para informar Santa Catarina. E como melhor demonstração do respeito à sociedade, eu quero elogiar o meu companheiro Lunelli, que perdeu hoje um companheiro de trabalho exatamente da área de comunicação, um profissional, Elias, que faleceu hoje. E ele está aqui. Nada melhor do que um exemplo positivo. O exemplo positivo é melhor. Nós temos que enaltecer, desde que foi criada a lei do cadastro positivo, nós temos que enaltecer o bom exemplo. E eu reitero aqui a minha alegria de ser seu parceiro, amigo e parceiro nessa jornada. Primeiro, quem falta ao debate, é um editorial belíssimo do Estadão, quem foge do debate, foge do eleitor. E ao fugir, o ofende, porque se considera desnecessário explicar sistematicamente, aí cabe ao psiquiatra examinar o que é isso, se é fuga, se é falta de recurso intelectual, não é o caso de nenhum dos inscritos. Então é uma estratégia que o eleitor deve colocar na balança.
2: Tempo, candidato. Candidato Jefferson.
0: Senador, na minha terra, em Campos Novos, tem um ditado que diz que cavalo ruim se vende longe. Este sujeito está fugindo dos debates porque está com medo de falar sobre estes crimes do qual ele está sendo investigado no estado da Guanabara e os seus assessores, 7 assessores, já denunciados pelo Ministério Público por crime de peculato e organização criminosa. Isso não condiz com o histórico político do nosso estado de Santa Catarina. E eu quero aqui até fazer um ato de desagravo à Vossa Excelência, porque este sujeito é muito corajoso no colinho da mamãe ou atrás do celular. Aqui ele não tem coragem de vir para enfrentar cara a cara os seus concorrentes e falar com o povo de Santa Catarina, que ele deve respeito acima de tudo. Já começa mal, com o rabo preso. Por isso, eu reputo que é muito importante que o eleitor tome conhecimento da verdade.
1: Eu não quero fazer um juízo de valor. Eu tenho feito esse esforço ao longo de toda a campanha, desde que foram escolhidos os candidatos das diversas correntes partidárias, e vou continuar não fazendo juízo de valor. Prefiro enaltecer o bom exemplo. Neste caso, eu quero me congratular com o Lunelli, como já falei, com você e com os demais candidatos aqui, o Afrânio e o Décio, que foram a todos os debates, desde a primeira jornada. Claro que nós temos divergências. Não somos obrigados a concordar. Agora, a democracia exige que nós, primeiro, estejamos à disposição do povo. É o nosso patrão. É ele que vai nos escolher. E eu insisto, não escolha pelo número. Escolha pela biografia. Certifique-se e vote com convicção na pessoa.
2: Candidato Espiridião, a mim, pela ordem de sorteio, o senhor faz a pergunta agora. Para quem que o senhor pergunta?
1: Eu posso escolher livremente, desde que não seja o Lunelli.
2: Perfeito, é isso.
1: Então eu quero fazer uma pergunta.
2: Devolve a pergunta.
1: E não combinei com ele, não.
2: Seguem conversando, os dois candidatos.
1: Eu sei qual é a pergunta que eu quero fazer.
2: Um minuto.
1: Hoje, o Brasil passou por mais um constrangimento dramático nesta crise institucional. A Procuradoria, o CNJ... Aliás, o CNMP, por 5-4, o voto de desempate é do irmão do ministro Flávio Dino. Portanto, um voto absolutamente imparcial. Se levar isso lá para Bangalore, o protocolo de Bangalore, isso vai ser rejeitado na alfândega. Ele deu o voto de Minerva,

0: né, para livrar o senhor Gonet, em quem eu tive o privilégio de não votar, votei contra, como votei contra as outras indicações de Jorge Messias, do próprio Flávio Dino e do Zanin. Quer dizer, ele absolveu, entre aspas, não vamos investigar o Gonet.
1: A pergunta...
0: O que o senhor acha?
2: Eu penso, senador Espiridião, que estamos vivendo, talvez, um dos piores momentos da nossa história, da nossa República, onde a Suprema Corte está envolta em um dos maiores escândalos de corrupção, né, bancária, né, do sistema do Banco Master. E o senhor Paulo Gonet, há duas semanas eu estive em Brasília e protocolei um pedido de impeachment, pedindo, inclusive, liminarmente, o afastamento do Procurador-Geral da República escolhido pelo atual governo, porque entendo que ele não tem mais idoneidade moral para permanecer à frente dessa instituição que defende justamente o fiscal da legislação, o fiscal da lei, do cumprimento das normas jurídicas. O Brasil vive uma crise muito séria, senador Espiridião, e nós precisamos de um Senado altivo, um Senado com coragem, um Senado que enfrente. Nós precisamos de uma maioria no Senado para que esses pedidos de impeachment saiam das gavetas, sejam apurados, votados, e se responsáveis forem os senhores ministros e o senhor PGR pelos crimes de responsabilidade que apontamos, que sejam condenados e afastados. Precisamos de moralidade, precisamos combater a corrupção. E aqui, eu conheço os candidatos que estão aqui, pelo menos disso, não tenho que falar dos candidatos que estão aqui. Corrupção, nós precisamos combater.
0: O que eu gostaria de acrescentar é que isso não é um fato isolado. No STF, no dia 15, nós assistimos àquela sessão patética em que, para se esquivar da investigação do senhor Alexandre Moraes, olha bem, o homem que dirige o malfadado inquérito da 4781, que afligiu e aflige a tantos brasileiros, né, se escudando de uma investigação sobre as 52 solicitações que lhe fez o seu cliente, dono do Banco Master. Onde é que vai parar o respeito às nossas instituições com esse tipo de atitude?
2: Por isso é tão importante, senador Espiridião, que agora, no dia 4 de outubro, o catarinense escolha senadores comprometidos com os pedidos de impeachment, que tenham coragem e não tenham o rabo preso no Supremo. O candidato que falta aqui, o senhor Carlos Bolsonaro, já começa com um quesito. Ele está sendo investigado pelo crime de organização criminosa e peculato. Isso é muito grave, é muito sério. Então, votar em pessoas que não têm passado histórico com o mal feito, que não são investigados por crimes de corrupção, porque com liberdade vai um senador votar num pedido de impeachment, se tem um processo. E veja, se eleito senador, os processos dele saem do Rio de Janeiro e vão para Brasília. Justamente os ministros que ele tem que julgar. Então, por isso que eu peço seu voto, dia 4 de outubro, para Jefferson Rocha 250, que eu sou comprometido, já fiz, já protocolei, e vou enfrentar de frente essa turma aí.
1: Seguindo esse que é o primeiro bloco, né, com as perguntas, tema livre, candidatos por Santa Catarina ao Senado Federal. Ordem de sorteio, candidato Décio é o próximo a perguntar a pergunta para o candidato Antídio Lunelli, por gentileza, em um minuto.
3: Bom, primeiro quero agradecer esse momento que eu tenho convicção de que o povo catarinense está fazendo a reflexão para tomar a decisão no próximo período eleitoral. Quero cumprimentar os candidatos que aqui estão e indagar justamente sobre esse tema. O Brasil é palco do maior crime de corrupção, que é o escândalo do Banco Master, que nasceu no governo Bolsonaro, que envolve ministros como Alexandre de Moraes do governo Temer, que envolve dois ministros nomeados pelo presidente da época, Bolsonaro, e também com o candidato a presidente, que é o Flávio. Qual é a sua opinião sobre esse grande escândalo que toca o coração do povo brasileiro com muita emoção?
1: Pergunta.
4: Eu, inicialmente, gostaria só de comunicar o falecimento do meu companheiro, o meu marqueteiro, que esteve sempre comigo nas eleições, inclusive nas últimas 5 eleições em Jaraguá do Sul, as 5 vencedoras, o Elias Rasch, que acabou de falecer agora há pouco, aos 48 anos de idade. Este debate hoje, eu ofereço a ele pela parceria que tivemos durante todos esses anos. E ao candidato Décio, eu quero lhe dizer de que não concordo absolutamente. Eu entendo que todos estes cidadãos deveriam estar na cadeia e, inclusive, ressarcir ao governo todo o dinheiro desviado, toda a corrupção feita, porque eu entendo que tudo que é público tem que ser totalmente transparente. Então, eu condeno veemente e espero que a nossa justiça os condene e que devolvam o dinheiro ao nosso país.
3: Olha, eu fiquei muito feliz com a sua resposta. O presidente Lula tem dito, doe a quem doer. E, nesse contexto, os envolvidos são Alexandre de Moraes, André Mendonça, Cássio Nunes, Flávio Bolsonaro. Portanto, Santa Catarina tem que refletir. Há pouco, o candidato Jefferson trazia aqui a indignação com relação ao Carlos Bolsonaro, que também responde por uma pauta criminosa na sua atividade pública. Eu acredito que você tem que refletir. Diga com quem tu andas, que eu direi quem tu és. Nós temos que apurar todos esses episódios. E como senador, mais do que pedir a cassação e o impeachment dos ministros, também a de Flávio Bolsonaro.
4: Candidato Décio, eu posso lhe dizer de que nos quesitos do setor público, eu concordo plenamente com o senhor e acho que deverão de pagar, devolvendo, inclusive, ressarcindo o nosso país. Doa quem doer, e nós temos que acabar com a corrupção do nosso país, independentemente de candidato, de partido, seja lá quem for. Eu sou totalmente contra a corrupção e o nosso país está envolvido em escândalos que vêm acontecendo nos últimos tempos, nas últimas décadas, e nós temos que colocar um final, um ponto final. Inclusive, no mandato, verificando, reformando o mandato dos ministros do Supremo Tribunal Federal.
1: Candidatos, só, alguns já até perceberam, né? Logo na primeira pergunta, o candidato Espiridião ainda me perguntou, então assumindo a nossa meia-culpa aqui também, não poderia naquele momento fazer a pergunta ao candidato Jefferson, porque depois nós poderíamos ter problemas na regra da coligação, e foi exatamente o que aconteceu, mas nós decidimos manter nesse bloco assim, como exceção, para a gente seguir com o nosso debate, e nos próximos blocos estaremos mais atentos para que isso não volte a se repetir. Então, dando sequência aqui, normalmente ao nosso debate no primeiro bloco, em caráter aqui de exceção, candidato Lunelli pergunta normalmente para o candidato Afrânio e aí, no final, justamente por tudo que expliquei, o candidato Afrânio vai fazer a pergunta ao candidato Décio no finalzinho do nosso bloco, apenas dessa vez, contando com a compreensão de todos. Candidato Lunelli para o candidato Afrânio, 1 minuto para a sua pergunta.
4: Muito bem. Eu, Lunelli, fui 2 vezes prefeito de Jaraguá do Sul, sou empresário, estou no momento na política, né, me doando, contribuindo para melhorar o nosso estado de Santa Catarina. E eu pergunto ao candidato Afrânio, Santa Catarina continua gastando muito depois das tragédias climáticas e pouco para prevenir que aconteça. O que precisa mudar para financiar a prevenção de enchentes, drenagem, contenção de encostas e adaptação climática?
5: Bem, Lunelli, primeiro eu quero também deixar aqui os meus sentimentos a você, a toda a equipe de trabalho, aos familiares também do seu assessor. Dar o meu boa noite a todos que estão nos acompanhando. Aqui em Santa Catarina, a situação ela é muito grave. Não só porque o El Niño já chegou e o governador Jorginho Melo gastou muito em propaganda e pouco em prevenção. Quando acontece enchentes, quando acontece as catástrofes, geralmente põe o colete da Defesa Civil e corre para frente da televisão para dar entrevista. Ações práticas é muito difícil. É o quarto ano do governo e não tomou as providências. Gastou muito em propaganda, gastou muito na mídia, mas não fez o dever de casa, o que precisava ser feito. Então, eu quero deixar claro aqui, eu sou autor, inclusive, de uma lei em Florianópolis que chama-se Cidade Esponja. É um novo modelo, uma mudança de paradigma para criar as condições de convivência da relação da natureza com os assentamentos humanos. Esse é o nosso caminho.
4: Candidato Afrânio, eu, como prefeito de Jaraguá do Sul, fizemos o primeiro parque Via Verde no estado de Santa Catarina. Transformamos uma área alagável em parque, desassoreamos todos os rios, ribeirões, trocamos tubos por galerias de 2x2 e quero dizer ao senhor que o nosso trabalho que fizemos lá reduzimos em 95% os problemas de cheia no nosso município de Jaraguá do Sul. Tanto é que conseguimos fazer um projeto de lei, foi aprovado o parque, a lei Parque Barriga Verde, para que o estado de Santa Catarina pudesse usar nos demais municípios catarinenses. É desta forma que nós entendemos e enxergamos que precisamos investir na prevenção das cheias.
5: Então, Lunelli, eu conheço a experiência, eu estive em Jaraguá do Sul, fui exatamente para conhecer como é que foi a obra, como é que ela aconteceu, e digo que é um exemplo para Santa Catarina e é um exemplo para o Brasil. Eu, quando é positivo, quando existem soluções importantes, não só me interessa conhecer, como eu também sou daqueles que elogiam a decisão do governante. Agora, esse modelo, ele tem que ser adotado como uma mudança radical de construção das cidades. Lá atrás, inclusive, o próprio Maluf criou chamados piscinões. Ora, para que fazer de concreto se a própria natureza já criou os baixios, as reservas para infiltração e convivência da própria água com o território. Por isso, eu defendo o conceito de cidade esponja.
1: Ok. Candidato, sua vez de perguntar, então, como já explicado para o candidato Décio. Um minuto.
5: Pois não. Ô, Décio, aqui no início, houve uma pergunta para um, uma pergunta para outro, e, evidentemente, todos nós aqui gostaríamos de perguntar para o Carlos Bolsonaro e para Caroline Detone. Mas só que a crítica que eles fazem é só para o Carlos Bolsonaro. Porque a Caroline Detone também não participou de nenhum debate. Não acha que essa escolha, essa seletividade que estão fazendo para criar uma ideia de um anti-Carluxo, ela não é uma forma capciosa, uma forma de tentar querer criar para o eleitor uma falsa ideia de que tem alguém aqui da direita que é contra somente um membro da família Bolsonaro?
3: Eu acho que essa visão, meu querido povo de Santa Catarina, ela não pode ser seletiva, com argumentos de que uma situação dessa que agride o povo brasileiro, que é o escândalo do Banco Master, que tem as digitais de forma muito clara do bolsonarismo, das milícias, do crime organizado, retirando dinheiro, inclusive, de aposentados, e, além disso, a desfaçatez, Afrânio, de um candidato a presidente da República que recebe 130 milhões e diz que esse recebimento é de natureza privada. Ora, quem que oferece uma generosidade dessa natureza? Então, nós temos que ter a clareza de que esse processo que contaminou, infelizmente, o Supremo Tribunal Federal, ele tem que ser rigorosamente apurado, inclusive com o próprio Procurador-Geral da República, que hoje, infelizmente, foi absolvido.
5: As críticas dirigidas ao Carlos Bolsonaro pela sua ausência também devem ser dirigidas à senhora Caroline. Portanto, eu quero deixar claro. Mas, além disso, a minha diferença com o Carlos Bolsonaro não é pela certidão de nascimento, não é porque ele é carioca, é porque eu tenho divergências políticas. E, inclusive, eu sou contra o Carlos Bolsonaro, mas sou também contra o Jair Bolsonaro, que está preso. Eu sou contra o Flávio Bolsonaro. Eu sou contra o Eduardo Bolsonaro pela política, pela posição de ferir a democracia. Olha o que aconteceu na pandemia no Brasil. Nós não podemos passar pano. É um alinhamento que aqui existe vários tons de bolsonarismo. E tem gente que é seletivo, que protege uns Bolsonaro e quer criticar outros. Aqui é uma diferença política e programática que eu tenho. Okay. Por isso apresento a minha posição.
3: Olha, Afrânio, eu quero aqui, além disso, pedir ao povo de Santa Catarina que faça uma reflexão. Porque o processo da disputa aqui no nosso estado, ele tem valores além do processo político. Você quer que Santa Catarina seja o palco dos milicianos, do crime organizado, deste retrato da corrupção que ainda tratam com desfaçatez? É isso que eles pertencem. Eles estão nessa linha de pensamento envolvidos com a corrupção e com aquilo que é o grande desafio, inclusive, do nosso país, que é superar essa tragédia que nós estamos vivendo com as milícias e com o crime organizado.
1: Obrigado. Obrigado a todos os candidatos. Primeira rodada desse que é o primeiro bloco do nosso debate com os candidatos por Santa Catarina ao Senado Federal. Nós agradecemos mais uma vez a compreensão, inclusive, dos candidatos aqui com a gente, né? Pedimos desculpa novamente pelo nosso erro, né? Regrinha um tanto mais complexa. Vamos começar a segunda rodada agora com os candidatos fazendo perguntas entre si, mas com um tema determinado. Os temas são os tópicos levantados pelo projeto da NSC, né? NSC ainda melhor, NSC Santa Catarina ainda melhor. Pela ordem do sorteio feito previamente, o candidato que abre esta rodada é o candidato Décio, que obviamente não pode perguntar para o candidato Afrânio, seguindo a nossa regra. A regra da coligação. E com tema sorteado aqui, ao vivo, candidato Décio, o tema é segurança pública.
3: Tudo bem.
1: Para quem que o senhor pergunta?
3: Perguntar para o candidato Jefferson.
1: Por gentileza, um minuto.
3: É visível que nós temos um processo que não responde à altura desse tema que toca permanentemente a vida do povo brasileiro e também do povo catarinense. A segurança pública, ela traz um retrato, inclusive, cruel daquilo que é o nosso próprio sistema penitenciário. Brasil é o lugar onde nós temos o terceiro maior na população carcerária. Eu tenho a ideia, Jefferson, de nós construirmos, comparativamente como o SUS, um modelo de segurança público unificada em todo o país. Qual é a sua opinião?
2: Certo. Senador, eu tenho opinião ideologicamente distinta de Vossa Excelência, porém, nesse assunto, eu creio que nós concordamos. O Brasil realmente vive uma epidemia de violência e nós estamos dominados pelo narcotráfico, pelo crime organizado. E veja, o caso do Banco Master envolve lavagem de dinheiro, assim como as bets também, né? Nós precisamos enfrentar isso de modo a criar uma força-tarefa. A ideia sua parece ser conveniente, mas mais do que isso, e nesse ponto talvez divergimos um pouco, eu creio que a violência é tanta e tamanha e a organização dessas instituições precisa ser enfrentada como terrorismo, porque o que fazem não deixa de ser um terrorismo contra a vida, não só do povo brasileiro, mas do mundo, né? Organizações como PCC, Comando Vermelho, Primeiro Comando da Capital, enfim, que o valha. Nós precisamos unificar até o discurso de direita e esquerda e combater essas organizações mafiosas que dominaram a atual quadra, inclusive no judiciário com seus tentáculos, na Avenida Paulista, na Faria Lima, em tudo que é canto do país. Então, eu faço até um apelo para que nesse ponto, inclusive, exista um consenso de ambos os espectros políticos. Vamos combater a violência imediatamente.
3: Eu quero ser senador por Santa Catarina para entregar resultados. E, nesse aspecto, um sistema unificado de segurança pública, trazendo as Forças Armadas, trazendo a Polícia Federal, unificando os processos nos estados com as polícias militares e as polícias civis, nós vamos poder ganhar uma musculatura significativa para responder a esta tragédia que o Brasil vive com relação à segurança pública. Que, aliás, Jefferson, aqui em Santa Catarina, registro o aumento do feminicídio, que no último período alcançou a proporção de 33% comparado ao período anterior. Criar proteção para as mulheres é também uma tarefa prioritária.
2: Nós, como senadores, não podemos fazer tudo, mas podemos fazer muito pela segurança pública. Endurecer as penas, né? Majorar as penas, né? É algo que precisa urgentemente acontecer no país e combater de frente, né, essas organizações dentro do sistema financeiro, acabar com as bets, que eu acho que é um consenso também de todos aqui. E no que diz respeito a PCC, Comando Vermelho, Primeiro Comando da Capital, eu defendo caracterizá-los como terroristas que são, né? E ao combater o terrorismo, inclusive usar de forças militares, porque o armamento que essa gente tem à sua disposição, a polícia não consegue mais enfrentar a contento o crime organizado. Então, como senador da República, podem ter certeza, Jefferson Rocha 250 vai encarar esse assunto com coragem, com altivez e com firmeza.
1: Pela ordem de sorteio, o candidato Afrânio é o próximo a perguntar. Candidatos estão aptos a responder, os candidatos Lunelli e Amin, para que o senhor faça a sua escolha, porém antes eu vou sortear aqui, ao vivo, o nosso tema. O tema da sua pergunta, emendas para Santa Catarina. Emendas para Santa Catarina. Candidato Afrânio, para quem que o senhor pergunta?
5: Vou perguntar para o Esperidião.
1: Por favor, um minuto.
5: Esperidião, as emendas, em geral, sejam elas de senadores, deputados federais, tornaram-se um grande problema. além de pulverizar os investimentos, são 61 bilhões de reais. Eu entendo que Santa Catarina precisa de recursos, evidentemente, mas as emendas precisam ser combatidas porque virou um escândalo nacionalmente falando. Então eu pergunto qual é a solução para encontrar recursos para Santa Catarina e que não seja por esse método viciado e que já virou até objeto da Polícia Federal.
0: Bom, há emendas e emendas. Eu sou a favor das emendas individuais e das emendas das bancadas que representam os estados. Eu fui o relator da emenda constitucional número 100, que instituiu a emenda de bancada. E as 27 unidades da federação têm porções iguais. Ou seja, todos os estados têm o mesmo valor, suponhamos, algo ao redor de 300 milhões de reais, para que a bancada estadual selecione obras estruturantes. Sem isso, nós não teríamos nenhuma obra federal. A duplicação da 101, na década de 90, foi colocada no orçamento graças a uma emenda coletiva inventada pela bancada, e eu estava lá. Todos os 19 parlamentares subscreveram a mesma emenda, já que não existia emenda coletiva. Então, as emendas não são coisa ruim. E aqui em Santa Catarina eu não tenho conhecimento de emendas que tenham sido consideradas corruptas. Nenhuma emenda de parlamentar catarinense foi assim considerada pelo ministro Flávio Dino. Aliás, ele está devendo dizer de onde é que são essas emendas. Ele lança no ar uma acusação genérica e não identifica o parlamentar. Agora, posso te garantir que a maior parte é do Maranhão.
5: Aqui está mais uma diferença entre eu e o senador Espiridão Amin. Esse é o método antiquado, velho, de fazer emendas sem ter efetividade um processo de consulta e de participação. Eu quero ser senador, aproveito para pedir o voto, Afrânio 500, para dizer que quero instituir o método participativo, onde a sociedade, a cidadania, as universidades, os trabalhadores, os empresários possam discutir com transparência um método de participação e de construção orçamentária. Nós não podemos aqui aceitar como se fosse um clubezinho fechado que faz um clientelismo com as emendas. Esse é o método que eu quero retirar da relação entre Santa Catarina e Brasília.
0: Bom, eu não tenho nada a declarar a respeito de um método que o senhor poderá adotar. Aqui na Assembleia Legislativa temos parlamentares que adotam alguma coisa nesse sentido. Eu me orgulho muito. Em 7 anos e meio, 703 milhões 950 mil reais de emendas individuais do senador Espiridão Amin ou de sugestão do senador Espiridão Amin para emendas estruturantes, ou seja, para BRs, para obras estruturantes, como, por exemplo, a ponte sobre o Rio Uruguai, lá na altura de Itapiranga. Isso é obra estruturante. Agora, o mais importante, mais de 50% para a saúde, para os institutos federais, para a Universidade Federal de Santa Catarina, me orgulho muito e acho que posso dizer claramente, desconheço um vintém que tenha sido aplicado de maneira equivocada.
1: O próximo a perguntar nessa rodada é o candidato Lunelli, que poderá fazer a pergunta para o candidato Afrânio ou para o candidato Décio, com o tema sendo sorteado agora, crime organizado. Candidato Lunelli, crime organizado, para quem que o senhor pergunta?
4: Eu pergunto para o candidato Afrânio.
1: Por favor.
4: Candidato Afrânio, referente ao que nós estamos vivendo hoje no nosso país, onde que perdemos a mão, perdemos o controle. E aqui eu gostaria de mencionar, por exemplo, o estado do Ceará, a cidade de Fortaleza, né? A Bahia, o Rio de Janeiro, onde que se perdeu totalmente o controle, e digo ao ponto de uma de nossas unidades, onde que o crime organizado tomou conta e o governo perdeu a mão. E eles hoje comandam umas regiões onde que inclusive existem essas empresas, tendo nós que obedecer aos critérios que eles colocam. Pergunta ao senhor, qual seria a solução para resolvermos este problema?
5: Veja, Lunelli, primeiro, essa eleição, Santa Catarina está ameaçada. Porque estão tentando trazer para cá alguém vinculado às milícias, porque milícia é crime organizado. Gente vinculada com o escândalo do Banco Master, porque Vorcaro faz parte do crime organizado e tem gente andando de jatinho com Vorcaro, que é o candidato a presidente, o seu Flávio Bolsonaro. Portanto, o crime organizado, ele tem várias dimensões que nós precisamos saber trabalhar. Agora, já foi apontado aqui no debate que o presidente Lula tem o caminho efetivo, que eu acho que é isso que a população quer saber de nós aqui, como resolver os problemas. É com a chamada PEC da segurança. Pode dar um Google aí, coloca lá o Sistema Único de Segurança Pública, o SUSP, que é uma iniciativa do presidente Lula. Sem criar autonomia, sem quebrar a autonomia dos governadores, porque é a polícia militar também nos estados que tem que cuidar da segurança. Mas o presidente Lula quer uma integração das forças de segurança para combater o crime organizado. Okay. Não é uma solução estadual.
1: Ok, somente. Seu tempo.
4: Candidato Afrânio, eu acho que nós temos que retomar o território, fortalecer a polícia e a inteligência da polícia, controlar as nossas fronteiras, seguir o dinheiro e confiscar o patrimônio. Mas prender as lideranças e impedir o comando delas, inclusive dentro das cadeias. Endurecer muito mais as penas e classificar grandes facções como organizações terroristas. Eu acho que este é o caminho que nós devemos de seguir para que nós pudéssemos novamente tomar conta do nosso país. Porque a forma como que está, entre parlamentares, políticos, juízes, a corrupção, tomou conta. Nós precisamos retomar o nosso país.
5: Pode ser, pode também não ser. Mas eu quero deixar claro o meu entendimento. O difícil é aceitar que tem político aqui em Santa Catarina que sabe quem é o seu Flávio Bolsonaro. Esse sim é uma liderança que inclusive passou emenda parlamentar para o tal do Peixe, que faz parte do assassinato da nossa vereadora no Rio de Janeiro, a Marielle Franco. Essa gente não pode assumir lugar de comando no Brasil, da presidência da República. Botar lideranças na cadeia do crime organizado, sim, mas não na presidência da República. Isso nós não podemos aceitar. Quero deixar aqui claro a minha posição de que o caminho é o Sistema Único de Segurança Pública.
1: Ok. Candidato Espiridião Amin, o próximo a perguntar, sua pergunta em um minuto para o candidato Décio, por favor, na sequência do nosso bloco, com o tema orçamento secreto. Está aqui, ó. Orçamento secreto, por gentileza.
0: Bom, este assunto, orçamento secreto, tem sido objeto de várias decisões do Supremo Tribunal Federal, e do Congresso no sentido de tornar claras as regras de designação de emendas parlamentares. Primeiro, eu quero dizer que não tenho nenhuma emenda minha, de minha autoria, ou que eu tenha proposto e sido aprovada pela bancada de Santa Catarina, que possa ser enquadrada como do orçamento secreto. Quero deixar bem claro isso. Agora, acho que nesse caso, tanto o Tribunal de Contas da União quanto o próprio Supremo Tribunal Federal devem a seguinte informação. Quem é o autor? Já que todas as prescrições do Supremo já foram editadas para o Congresso. Qual é a opinião do ex-deputado e candidato a senador Décio Lima?
3: Olha, é um absurdo, Espiridião, o que nós passamos a viver no último período no governo Bolsonaro. Houve uma apropriação que fere o modelo republicano, porque não é no Congresso Nacional, no sistema bicameral que nós vivemos, aqueles que têm que executar e decidir sobre os recursos a serem investidos no nosso país. As emendas, elas foram, na verdade, uma retirada daquilo que era o poder discricionário do Executivo, e com um aumento gigante. E, além disso, um orçamento secreto, invisível para o povo brasileiro. Também, nesse aspecto, utilizaram o PIX, tal da emenda PIX. Eu quero ser senador para cumprir a tarefa legislativa no Senado. O orçamento nós vamos debater, mas quem executa o orçamento e diz para onde vai os recursos é o Poder Executivo.
0: Bom, aí nós temos uma divergência. Quem aprova o orçamento é a lei mais importante que o Congresso aprova todos os anos, o orçamento anual. Depois tem o orçamento trienal, os PACs, por exemplo, os planos plurianuais, mas é a decisão em qualquer partido, em qualquer país democrático, é do Congresso. O que está faltando de parte do Executivo é que ele tenha propostas, precifique as propostas e as defenda. É por isso que está aumentando o valor das emendas parlamentares, tem aumentado nesses últimos 3 anos e meio. Não chegou a 70 bilhões, como foi mencionado, mas anda perto disso. E aumentou neste período de governo. Se antes tinha chegado a 30, e eu acho que é um número que pode compensar, poderia ser tratado, okay, aumentou nos últimos anos.
3: Ok. Espiridião, votar o orçamento, a lei que todo ano é debatida no Congresso Nacional, é uma função. Agora, entregar aos parlamentares a distribuição daquilo que é um processo a ser orientado por decisões governamentais é, sem dúvida, deixar ao léu da sorte o dinheiro público. As pessoas saem das suas atividades políticas em Brasília e distribuem no seu território como querem, aleatoriamente, prejudicando, inclusive, conjuntos de políticas de Estado. Esses recursos saem do SUS, saem da educação e não chegam na sua cidade na forma como deveriam chegar pelas mãos do Poder Executivo.
1: Obrigado, candidatos. Fechando essa rodada de perguntas, candidato Jefferson fará pergunta ao candidato Lunelli, que ainda não respondeu. E o tema é corrupção. 1 minuto, candidato.
2: Gostaria de perguntar ao candidato Antídio Lunelli, que foi prefeito, teve uma experiência no Executivo, e realmente é um problema endêmico no país. O Brasil se tornou o país da impunidade e da corrupção que permeia. Né? Queria saber do candidato o que nós poderíamos, enquanto legisladores, né, fazer para endurecer as penas, para punir de forma exemplar os corruptos, né, aqueles que passam a mão no dinheiro público, que é uma vergonha, inclusive, para nós que somos postulantes a um cargo público, conviver com esses fundos eleitorais que, na minha opinião, também deveriam ser extintos. Senador Antídio, o senhor como senador, o que faria para combater a corrupção no nosso país e tentar nos livrar desse estigma de país da impunidade?
4: Candidato Jefferson, eu quero lhe dizer de que eu sou muito fã dos países desenvolvidos, e aqui eu posso citar Alemanha, Áustria, Suíça, Finlândia, Dinamarca, dizer de que é uma vergonha o que nós estamos vivendo. Quem mete a mão em dinheiro público tem que ir para o camburão, porque ele está tirando da saúde, da educação, das crianças, dos aposentados. Então, para mim, endurecer as penas para quem mete a mão em dinheiro público, cana, tem que ir direto para a cadeia e deveria de ser penalizado para que nunca mais pudesse concorrer a um cargo público. Este é o meu pensamento, é a forma de trabalhar, é assim que nós fazemos nas nossas empresas, é assim que eu fiz quando o prefeito do município de Jaraguá do Sul, apresentando semestralmente para toda a população jaraguaense o que era o dinheiro do povo, de onde ele vinha, onde que ele era investido. Até porque muitos da nossa população não entendem, acha que o dinheiro público não se acaba. E ele se acaba, assim muito rápido.
2: Exatamente. E para você que está em casa, vai no Google, dá uma olhada, coloca lá Carlos Bolsonaro, crime, peculato. Peculato é corrupção, é roubo do dinheiro público. Ele é investigado, ele tem que exercer a ampla defesa, o contraditório. Pode, inclusive, ser inocente, eu não estou o acusando. Quem está fazendo isso são as autoridades do Estado do Rio de Janeiro. O Ministério Público, inclusive, já denunciou, são réus na ação, 7 dos seus assessores. Que é aquela chamada rachadinha, que é a coisa mais absurda, né? Ou odienda que possa existir. É dinheiro público, é dinheiro do contribuinte, que faz falta, por exemplo, Antídio, para um medicamento, né? Para um menininho lá de 8 anos de idade, lá em Campos Novos, Lucas Neves, que está penando, né, para obter uma medicação que custa R$1,5 milhão. É praticamente o mesmo valor que este candidato é acusado de ter passado a mão lá enquanto vereador no Rio de Janeiro. Ok.
4: Bem, exatamente como o senhor falou, né? Quantas pessoas que precisam de um atendimento, de uma medicação que não tem. Eu quero dizer de que nós, quando o prefeito do município de Jaraguá do Sul, o trabalho que nós fizemos na saúde, na educação, da forma como nós trabalhamos, com o saldo negativo que tínhamos quando assumimos, agora fizemos o quê? Aquela velha conta, aquela velha cadernetinha que aprendemos de casa, onde que 1 + 1 = 2, não é 2,1 nem 1,9. Isso que a gente aprendeu com o papai, com a mamãe, com o nono, com a nona, a cadernetinha. Tudo que nós vendíamos e tudo que nós comprávamos, tudo que nós pagávamos. Isso que nós levamos para a vida e o meu pai sempre disse, filho, cuide muito do seu dinheiro. Agora, quando ele não é seu, cuide 10 vezes mais. E é isso que nós levamos para a vida pública e assim nós agimos e trabalhamos. Okay.
1: Obrigado, candidatos. E assim fechamos o primeiro bloco desse debate com os candidatos ao Senado por Santa Catarina. Faremos um breve intervalo e já voltaremos.
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1: Estamos de volta com o debate entre os candidatos ao Senado por Santa Catarina. Nesse bloco, faremos mais uma rodada com os candidatos perguntando entre si, candidato para candidato com o tema livre. De acordo com o sorteio prévio, quem começa essa rodada é o candidato Antídio Lunelli. O senhor tem um minuto para elaborar a sua pergunta e pergunta para quem, candidato?
4: Para o Jefferson.
1: Por gentileza.
4: Candidato Jefferson. Muito bem. Eu, como empresário que sou, e fui prefeito de Jaraguá do Sul, estou neste momento na política, dando a nossa contribuição para melhorar o nosso estado de Santa Catarina e o nosso país também. Santa Catarina produz e exporta muito, mas continua perdendo competitividade em rodovias federais que se arrastam há décadas. Qual deve ser o papel do senador para mudar essa situação, candidato?
2: Perfeito. Senador Antídio, a minha proposta, inclusive, eu escrevi um livro, chama-se Santa Catarina em Primeiro Lugar, Ideias por uma Nova Independência dos Estados Federados. Acho que a gente nunca teve uma oportunidade tão boa quanto essa. Segundo os últimos estudos, em termos de arrecadação tributária, 14 estados federados estão sustentando 13. Ou seja, 14 estados superavitários em termos de geração de tributos federais, enquanto sustentamos 13 outros estados. Ou seja, temos a maioria para rever a divisão desse bolo tributário. Nós já falamos isso em outros debates, né? Eu vou dar como exemplo os últimos 5 anos de arrecadação tributária, senador. Quase 700 bilhões arrecadados em tributos federais. E o que retornou de Brasília? Pouco mais de 75. Por que não inverter essa lógica, né? Deixar o dinheiro que é nosso, produzido pelos nossos tributos, senador, aqui, para fazer a duplicação da 282, para duplicar a 470, para fazer a Via Mar, para fazer a terceira, quarta faixa dessa 101 que está afogada e não suporta mais a nossa pujança, o nosso crescimento, o nosso desenvolvimento. 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É inverter a lógica tributária e é uma norma plausível hoje, dada a maioria que os estados têm nesse quesito. Podemos mudar, podemos fazer diferente, senador.
4: Candidato Jefferson, veja bem, Santa Catarina tem só uma BR duplicada e somente com duas pistas, né? Eu diria que é um absurdo pelo que nós produzimos, pelo que nós recolhemos, pelo que nós transferimos para Brasília. Mas a polarização não tem ajudado Santa Catarina. Nós precisamos voltar a fazer política voltada a resolver os problemas reais. Cobrar mais, fiscalizar, articular politicamente. Infelizmente, nós temos, eu diria assim, os últimos 8 anos virado as costas para Brasília. E isso também não faz parte de um bom gestor público como o que nós estamos passando nesse momento.
2: Exato, Antídio. A gente não vive numa república federativa, é uma república unitária. A concentração de poder é enorme em Brasília, inclusive o poder de repartir recursos que são nossos. Por muito menos, há 191 anos, nós fazíamos uma revolução aqui no sul do país. Chegamos a ter uma república, a República Juliana. Combatíamos o excesso de tributos cobrados pelo Império. E hoje, o que faz o governo federal? Se não, uma carga tributária infinitamente maior, está beirando aí os 45%, 50%. E além de nos roubarem em tributos, nos tomam na mão grande na divisão do bolo tributário. Então é um basta. E outra coisa, Antídio, a gente está cansado dessa história realmente de polarização, né? Eu acho que esse governo da esquerda já deu também para ele, né? Pelo amor de Deus, ninguém aguenta mais um quarto de século governando, fazendo mal, governo perdulário, além de tudo ladrão, envolto em escândalos de corrupção. E para resolver esse problema, como eu disse, só um psiquiatra. Por isso que eu voto Augusto Cury.
1: Candidato Décio, segundo a perguntar nesse bloco, o candidato Décio pode perguntar para o candidato Amin ou para o candidato Lunelli.
3: Espiridião.
1: Espiridião, 1 minuto, por gentileza.
3: Bom, primeiro quero aqui registrar de que o governo do presidente Lula, o terceiro governo, quintuplicou os investimentos em infraestrutura. Inclusive, na região de Jaraguá, os túneis que estão sendo executados da BR-280, a retomada da duplicação da BR-470, a Serra da Rocinha. E essa pauta ela tem que ser importante porque o trabalho de um senador é trazer recursos para melhorar a vida do nosso povo. Eu quero perguntar para o Espiridião, nesse aspecto, melhorar a vida do nosso povo, qual a sua posição com relação ao fim da escala 6x1 que está lá no Senado Federal e que os senadores eleitos irão votar a favor ou contra?
0: Olha, eu acho que vai ser muito importante o debate que o Senado vai fazer a partir do primeiro turno da eleição e fará isso com responsabilidade. Eu ontem visitei uma mina de carvão mineiro de subsolo. É uma preocupação muito grande na minha vida. Eu era governador em 1984, quando houve no dia 10,

0: que assimilou tecnologia, se preparou para isso e já está operando em 5x2. A indústria não terá dificuldade em se adaptar desde que o governo financie. Nós temos que debater isso no Senado e faremos isso. Porque com o microempresário é diferente e nos serviços também.
1: Ok, candidato.
2: Olha, 73% do povo brasileiro quer o fim da escala 6x1. Os conceitos sobre essa revolução na economia estão colocados. Não existe mais economia que não esteja no processo da inovação, não existe mais economia que não esteja no contexto da globalização, inclusive, não existe mais economia que também não esteja no conceito da sustentabilidade. O fim da escala 6x1 impacta aqui em Santa Catarina em quase 80% dos trabalhadores e dos micro e pequenos empreendedores. Portanto, nós temos que humanizar o processo econômico, reduzir o tempo de trabalho e fazer com que naturalmente aumente a entrega na produção.
0: Décio, você presidiu o SEBRAE. Você está licenciado dessa atribuição, mas você sabe que uma coisa é uma coisa, outra coisa é outra coisa, como ensinou Miguel Livramento. Na indústria, a robotização, a evolução tecnológica dará oportunidade para que isso seja assimilado sem um grande prejuízo. Mas na micro e pequena empresa, na prestadora de serviço, um governo responsável, e o Senado tem essa responsabilidade, tem que viabilizar sem que isso se transforme num dano para o trabalhador pela perda do emprego ou pela impossibilidade de prosseguir uma pequena empresa. Eu, claro que eu sou a favor de que se possa fazer essa redução humana. Mas isso tem que ser feito com plano de investimento e apoio tecnológico.
1: Ok.
0: É isso que o Senado vai fazer.
1: Ok. Candidato Jefferson, próximo a perguntar. Candidatos Afrânio e Décio, aptos a responder. Para quem o senhor pergunta?
3: A minha pergunta vai para o candidato Décio Lima.
1: Por favor.
3: Décio, saúde, né? É um tema muito caro para todos aqui. A gente já debateu isso em outros, né, outras oportunidades. E especificamente em relação, Décio, aqueles medicamentos que estão fora da lista do SUS. A gente sabe que hoje a ciência ela é muito rápida, muito dinâmica, né? Então os medicamentos estão saindo a todo momento e muitas vezes aquela lista do SUS não acompanha esse dinamismo e que a saúde pede e que as pessoas não podem esperar. Hoje no Brasil se gasta aproximadamente em ações judiciais contra a União Federal, a União gasta R$ 1,5 bilhão de reais para fazer frente a esses medicamentos fora da lista. Décio, na tua opinião, o que a gente pode fazer enquanto legislador para atender a essa demanda?
2: Bom, primeiro eu acho que você, Jefferson, há de concordar que o povo brasileiro construiu um processo que hoje é paradigma para o mundo, que é o nosso SUS. Imaginar o Brasil sem o SUS, que aliás já alcançou agora, se não me engano, esse ano, 36 anos de existência na vida do povo brasileiro. Agora é evidente que esse sistema precisa de mais investimentos. Nós precisamos ampliar as redes do atendimento básico. Aqui em Santa Catarina, eles extinguiram, por exemplo, o médico da saúde da família. Presidente Lula, nesse período do seu terceiro mandato, só em Santa Catarina são 930 médicos da saúde da família espalhados pelas cidades catarinenses e, portanto, nós temos que aprimorar. Também a alta complexidade nas nossas redes hospitalares para que a gente possa atender às demandas e, com isso, estagnar os contenciosos que você aqui colocou, que são graves, que poderiam não existir se houvesse uma relação dentro dessa sinergia da indústria da farmácia, do corpo clínico e
1: Ok.
2: também do atendimento do SUS.
3: Senador Décio, eu tenho uma ideia legislativa, chama-se

0: Eles salvando vidas. Nós temos um recurso que é do BNDES, que está em ações do JBS. Eu defendo o desinvestimento, esse dinheiro é nosso. Temos que buscar de volta, criar um fundo. São 20 bilhões, Décio. Só com os juros, nós teríamos aí no mínimo 2 bilhões por ano para fazer frente a essa medicação. Estou com um menino lá em Campos Novos, o Gustavo, está precisando de uma medicação, chama-se Danielza. Bateu no governo do estado, foi negado, que é acima de R$ 500 mil. Entrou com uma ação no governo federal, porque o governo federal negou o medicamento. Então, eu faço um apelo aqui, uma medida que não tem direita nem esquerda. Vamos tentar, pelo menos, fazer com que essa ideia legislativa torne-se realidade. Criar um fundo salvando vidas, para fazer frente a essas medicações de alta complexidade. Décio.
1: Acho que é uma boa ideia, Jefferson, né? Porque eu acredito que os fundos, eles dão segurança, garantia e com isso nós poderíamos ter um alcance maior na entrega de uma saúde à altura daquilo que é e do povo brasileiro. Agora, eu também acho que nesse processo nós temos que fazer com que amplie-se os recursos do orçamento federal com cobrança das grandes fortunas, dos ricos, dos poderosos, para nós ampliarmos o Estado social, para nós podermos ampliar não só na área da saúde, na área da segurança pública, na área da educação, e, portanto, eu acho que essa é uma tarefa essencial. E o lugar dela no Senado é o lugar da decisão.
2: Candidato Afrânio, próximo a perguntar, sua pergunta para o candidato Lunelli, por gentileza, 1 minuto.
3: Bem, candidato Lunelli, o presidente Lula anunciou hoje uma decisão que certamente é muito aguardada por milhares e milhares e milhares de famílias, que é a decisão sobre o fim das bets, dessa jogatina. A minha pergunta é muito objetiva. O senhor vai ficar ao lado da decisão do presidente Lula ou o senhor vai ficar ao lado das empresas, das bets? Gostaria de saber a sua posição.
4: Candidato Afrânio, hoje metade da população está devendo. A nossa economia está em colapso. Juros, custo de vida, crédito caro, as apostas online também pesam no orçamento. Na sua avaliação, eu quero lhe dizer de que eu sou totalmente contra as bets, sempre fui. Né? Inclusive, não sei que forma é que isso foi negociado lá atrás. Eu sou a favor de termos jogos, de termos cassinos, regulamentado, regularizado, como nós temos em diversos países, como é o caso, por exemplo, que acontece nos Estados Unidos, onde que o governo pode recolher o seu imposto, onde as pessoas podem fazer o seu jogo, aquelas que realmente podem. E hoje, infelizmente, isso aí afetou toda a nossa população brasileira da forma como está. Eu sou totalmente contra.
3: Então, eu quero parabenizar o presidente Lula pela a decisão acertada. O dinheiro, muitas vezes conquistado para botar comida na mesa, com muita dificuldade, ele está sendo jogado na jogatina. São milhares de famílias sofrendo com a dor, vendo o dinheiro sair da própria mesa da família. Então, a decisão do presidente Lula deve ser aplaudida por todos os brasileiros. Mas tem alguns que toda vez que o Lula toma uma decisão acertada, já se posicionam contra. Eles são contra o fim da escala 6x1, são contra o aumento real do salário mínimo, são contra o fim das bets, são contra a favor do povo trabalhador do nosso Brasil. Então, eu quero deixar claro, foi correto e tem o meu apoio.
4: Candidato Afrânio, nós precisamos também de mudança cultural. Hoje, o nosso governo, ele gasta demais. O descontrole hoje que nós temos sobre a nossa economia, sobre os gastos do governo, a inflação que nós estamos vivendo, né, neste momento, né, o descontrole fiscal, e isso afeta o trabalhador. Hoje, o nosso trabalhador está deixando de comprar um quilo de carne para levar à sua mesa e está comprando salsicha. Essa é a pura verdade, né? Então, eu entendo que nós temos diversos ajustes para fazermos no nosso governo federal, né? Da forma como está hoje a economia andando, eu não concordo, porque estamos numa decadência total dia por dia.
2: E para fecharmos esse bloco, candidato Espiridião Amin, a sua pergunta para o candidato Afrânio Bopré, que ainda não respondeu, por favor.
5: Pois não. Eu vou indagar o candidato Afrânio Bopré na linha do que eu contemplei a respeito da PGR. Qual é a sua posição a respeito do que está na pauta do Supremo? Trata-se da petição 16662. Há muitas outras indagações, mas o resultado da votação do dia 15 de setembro deu 4 a 4. Esta é a questão. Tem uma porção de outras denúncias. O senhor acha que esse 4 a 4, para investigar as 52 consultas feitas por Daniel Vorcaro a Alexandre Moraes, deve resultar no quê? E qual seria a sua posição se no Senado estivesse a respeito do impeachment do Alexandre Moraes?
3: Espiridião, eu não tenho rabo preso com ninguém. Diferentemente de alguns que são seletivos, que miram num ministro do STF e passam pano para os outros. Há o escândalo do Banco Master, o escândalo do Vorcaro atingiu o seu partido, o presidente do seu partido, o Ciro Nogueira, recebendo mesada de R$500 mil por mês. E o senhor é senador, colega de bancada dele. Ele é o seu líder no Senado. E Vossa Excelência só passa pano. Vossa Excelência não vai para cima dos seus amigos, porque o seu candidato a presidente, e eu quero deixar claro aqui, que é o Flávio Bolsonaro, também é senador da República, é seu colega. Também está sendo investigado pela Polícia Federal por corrupção, lavagem de dinheiro. E Vossa Excelência só quer fazer discussão em cima de um ministro. O Brasil está atolado na corrupção. O Vorcaro aliciou o Congresso Nacional, senadores, deputados federais. O Vorcaro aliciou com prostitutas, inclusive ministros do STF. Nós temos que passar a limpo todos os casos. Não vou fazer uma de Espiridião.
2: Ok, candidato.
5: Olha, eu creio que o senhor está querendo fugir da resposta. Ao querer trazer acusações levianas, o senhor já condenou aqui o Flávio Bolsonaro. Eu não concordo com isso. O senhor é que não está respondendo pelo fato que está em pauta. Eu lhe fiz uma pergunta objetiva. Eu não falei do Luluinha aqui. O Luluinha também está na pauta. E ontem também saiu notícia sobre outro. Ou nós nos confinamos à pergunta que respeitosamente eu lhe fiz, ou o senhor pare de me apontar o dedo. Eu não tenho rabo preso. Agora, o senhor está fugindo da pergunta, procurando disseminar calúnias, informações, e eu não concordo com isso. Eu quero que o senhor prove isso sobre o Flávio Bolsonaro. Vá depor, mas responda a minha pergunta. O senhor é contra ou a favor do impeachment do Alexandre Moraes?
3: O senhor não tem autoridade moral para pedir para que eu abaixe o dedo, porque Vossa Excelência está lá no Senado passando pano para aquelas pessoas que convivem com Vossa Excelência. E o senhor não está tomando providências. Eu quero ser senador e aproveito para pedir o voto. Afrânio, senador 500, Décio Lima, senador 133. Nós não temos rabo preso com ninguém. E eu quero discutir o tema no seu tamanho. Não vou reduzir, botar a pinça, escolher alguém. O Brasil está atolado com o bandido Vorcaro, que contaminou todo mundo, inclusive o presidente do partido do senador Espiridião Amin, que ele não fala, que ele não quer tocar nesse assunto. Então, eu tenho coragem, não tenho rabo preso e aponto o dedo para qualquer um, inclusive para o Espiridião.
2: Obrigado, candidato. Chegamos ao fim deste bloco. E depois dos comerciais, por gentileza, candidato, e depois dos comerciais voltaremos, claro, com mais uma rodada de perguntas e respostas e ainda as considerações finais. Até já.
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6: Voltamos com o debate entre os candidatos ao Senado por Santa Catarina. Vamos a mais uma rodada de perguntas entre os candidatos com o tema determinado. E pelo sorteio prévio, né, quem começa esse bloco é o candidato Lunelli. Candidato, o tema é escala 6x1. Está aqui, ó. Escala 6x1. Obviamente, o senhor não pode perguntar para o candidato Espiridião Amin, da sua coligação. Temos... três opções.
7: Eu pergunto para o candidato Jefferson.
6: Por favor, um minuto.
7: Candidato Jefferson, a questão da escala 6x1, o senhor acredita que o nosso país está preparado para assumirmos este compromisso, uma vez que eu cito um caso, por exemplo, como o da saúde, onde que já existe essa escala de trabalho de 6 horas, inclusive, e o profissional deixando aquele ambiente, aquele hospital, indo complementar a sua renda no outro hospital, que acaba trabalhando 12 horas por dia? O senhor acredita que nós estamos preparados? O senhor acredita que nós vamos conseguir fechar esta escala no nosso país no momento em que nos encontramos?
8: Senador Antídio, o catarinense vive a escala 7x7. Eu vim agora de Chapecó, parei ali no restaurante do Gringo, lá em Erval Velho, e os dois, ambos com idade avançada, é de domingo a domingo. Esse negócio de escala 5x2, 4x3, daqui a pouco vai ser ficar em casa e receber de graça, que é isso que a esquerda quer implantar, não só no Brasil, mas no mundo. Parece que querem uma massa de pessoas que não vivam do suor do seu trabalho e se encostem no governo. Eu não acho justo que o Estado imponha essa escala e passe a conta para o empreendedor. Aqui em Santa Catarina, se nós fôssemos adotar a escala, por exemplo, a Aurora já tem um estudo, ela precisa de mais 10 mil funcionários para cobrir o sábado e não tem. Primeiro que os funcionários não existem. E segundo, é que essa conta não pode passar para o empreendedor. Eu sou a favor desde que o custo tributário e com a contratação seja compensado. Né? No mais, eu sou catarinense e quero vos dizer que aqui a escala é 7%. E a gente está cansado, sabe de uma coisa, Antídio? De pagar tributo para cobrir um Bolsa Família lá em Gilboés, no Piauí, enquanto eu vejo pessoas com idade avançada, como vi, trabalhando de domingo a domingo. Basta. É catarinense votando em catarinense e chega dessa balela de socialista.
7: Exatamente, candidato Jefferson. Veja, por exemplo, como é que fica o caso dos nossos granjeiros, que trabalham de domingo a domingo, de janeiro a janeiro. Nosso suinocultor, os aviários, né? O pessoal, o povo do leite, né? Frigoríficos. Como é que vai ficar? Saúde, né? Então, eu também entendo de que o nosso país precisa de trabalho. Santa Catarina é o que é pelo povo empreendedor, trabalhador que nós temos aqui. Por isso que Santa Catarina é o melhor estado da União. Mas mesmo assim, nós temos muito por fazer. E tudo isso vem da força do trabalho do catarinense. Por isso, vote Lunelli 155 para senador.
8: Perfeito, Antídio. Essas ideias que saem da cachola da turma da esquerda, é muito fácil, né? Impõem, passam a conta para o setor produtivo, ainda fico fazendo média com essas medidas eleitoreiras, né? Governo Lula, a gente já falou, é um governo irresponsável, perdulário e ladrão. Ladrão, sim. Escândalo no INSS. Falam do Banco Master, né? Mas parece que tem memória curta. Esquecem do escândalo que foi o JBS, né? Os parceiros que hoje andam unidos. E aqui em Santa Catarina é uma vergonha, gente. O candidato da majoritária ao governo, ele é consultor, aliás, faz parte do grupo JBS. Parece que é as escâncaras. O PT e o JBS parecem irmãos siameses, né? Inclusive aqui em Santa Catarina, exemplo disso. Por isso, Lunelli, esse tipo de coisa não combina com a nossa gente, com o nosso povo. Aliás, Santa Catarina só deu certo porque jamais foi governada pelo PT. Então, no dia 4 de outubro, catarinense vota em catarinense.
6: Próxima pergunta, candidato Espiridião Amin, pela ordem do sorteio, sorteio prévio. O senhor é o próximo a fazer a pergunta. Então, como opção, candidatos Décio ou Afrânio, para que o senhor fique à vontade. Lembrando que são temas determinados nesse bloco. E o tema para a sua pergunta, candidato Espiridião Amin, é a maioridade penal. Maioridade penal. Para quem que o senhor pergunta?
9: Eu pergunto para o deputado, sempre deputado, Décio Lima.
6: Por favor, um minuto para o senhor elaborar
9: essa
6: sua pergunta.
9: Essa questão da maioridade penal já foi submetida várias vezes ao debate no legislativo brasileiro. Eu sou defensor da tese do Santo Agostinho. Pune-se o pecado, não o pecador. Ou seja, é a tipificação, são as circunstâncias do crime que devem ser condenadas. E aí a idade não deve funcionar. Essa é a minha opinião. Ou seja, se o crime mesmo praticado por um menor de idade tem as características de crueldade, de planejamento que o agravam, ele não pode ser considerado como um menor de idade. Mas eu gostaria de ouvir a opinião do Décio Lima e quero dizer que eu a respeitarei, como é do meu dever. Não vou apontar o dedo para o senhor.
10: Muito bem. Eu acho que nós não podemos negar a humanização da vida. Como acabei de ouvir aqui sobre a escala 6x1, aliás, dois empresários, né? E por isso a gente tem lado na política. O meu lado é do lado dos trabalhadores, dos pequenos empreendedores, como é o caso do Afrânio. Somos dois que estamos aqui. Não somos aqueles do escândalo do Banco Master, do Flávio Bolsonaro, das rachadinhas, das milícias. E, portanto, a ideia é humanizar. Nós não podemos imaginar que o crime não tenha uma visão também de tratar aqueles que são vítimas no ambiente do crime. Eu acho, Espiridião, que no caso específico da minoridade penal, nós tínhamos que aumentar, aí sim, as penas socioeducativas para que a gente pudesse fazer um processo de entrega para a sociedade que leve à punibilidade, mas que também pense na recuperação desse setor, que na verdade são crianças que começam a ser contaminadas pelo ambiente do crime. Então, eu acho que esse é o caminho melhor para a gente responder nesse momento da história.
9: Okay. Bom, objetivamente, a questão da minoridade penal é um tema para legislativo. E é lógico que não haverá concordância, nem haverá unanimidade. Mas o fato concreto é que, além das penas ou aplicação de normas socioeducativas, nós temos consciência de que todos nós estamos antecipando a maioridade das pessoas, inclusive do ponto de vista político. O Décio Lima, aos 16 anos, era uma pessoa com menos informação do que o Décio Lima se tivesse 16 anos hoje. Então é uma realidade que nós temos que debater, eu repito, sem preconceito e ouvindo a opinião alheia, é lógico. A única oportunidade que nós temos de aprender é discutindo com quem não pensa como nós. Eu acho que isso deve
6: ser utilizado.
10: Olha, eu concordo que o ser humano vive um ambiente de transformações e de revolução. As gerações já mostram essas diferenças e acredito que esse debate sobre a redução da maioridade penal, ela tem que ter esse alcance e essa visão, mas ao mesmo tempo ela tem que garantir um processo de inclusão socioeducativo para que a gente possa transformar pessoas que às vezes entraram nesse ambiente do crime e são vítimas do ponto de vista de estarem ali. Eu acho que toda essa pauta ela nos pertence no próximo momento no Senado Federal. Agora, é importante nós dizermos que o conjunto de ações que a gente vai construir tem que ter a visão de um Estado social e que produza inclusão.
6: Obrigado, candidato. Dando sequência a esse bloco com perguntas com temas determinados e pela ordem de sorteio, o próximo a perguntar é o candidato Jefferson, que obrigatoriamente precisa fazer a pergunta ao candidato Afrânio, para que nas próximas perguntas, na sequência do bloco, possamos respeitar a regra da coligação.
11: Perfeito.
6: Então, a pergunta para o candidato Afrânio.
11: Tema,
6: políticas para a população em situação de rua.
11: Certo.
6: Políticas para a população em situação de rua. Por gentileza, candidato.
11: Certo. Candidato Afrânio, esse é um tema muito, vamos dizer, atual, sobretudo nas capitais, né? A gente que vive aqui em Florianópolis convive com a população de rua crescendo a cada dia, impressionante, né? E existem políticas públicas que podem, vamos dizer assim, minorar, diminuir esse problema. Eu vou dar um exemplo do que eu vi. Eu tive ontem em Chapecó e Chapecó adotou uma medida de internação compulsória de alguns moradores de rua que, vamos dizer, 80%, 90% acabam morando na rua porque se entregaram ao vício, notadamente do crack. O que o senhor pensa a respeito desse tipo de política pública de internação compulsória? Tu acha que é a solução, não é? Qual a sua ideia, Afrânio?
12: Jefferson, permita antes, porém, só voltar ao tema da escala 6x1, porque Vossa Senhoria pregou o tema como se fosse exclusivo da esquerda. E eu até gostaria que fosse. Mas na Câmara Federal já foi aprovado somente 22 votos contra. Lá votou favorável o PL, o PSD, votou o MDB, o PP. Claro, o PSOL, o PT, o PCdoB. Mas hoje é um assunto de muitas cores. Tem empresários que já adotaram essa política. Então, é um assunto que mais cedo ou mais tarde vai acontecer pela felicidade dos trabalhadores. Com relação ao tema, propriamente dito, a lei federal, ela já prevê a internação compulsória, desde que seja encaminhado por médico. Não pode prefeito sair na rua caçando pessoas em situação de rua e levando para internação compulsória, porque esse é um problema de saúde. Quando há alcoolismo, dependência química, aí pode haver esse tipo de internação mediante encaminhamento médico. Mas o grande problema da população em situação de rua no mundo inteiro...
13: Ok, candidato, seu tempo.
11: Inclusive, Afrânio, além da droga, que é um problema seríssimo, o outro problema sério no país é que 85% da população está endividada. O Brasil está quebrado, né? Metade da população economicamente ativa é inscrita em SPC e Serasa. Tem gente que está na rua, Afrânio, que não tem onde morar mesmo. Não é porque está usando droga, não. É porque a nossa economia está em frangalhos. Essa que é a realidade. Talvez o senhor, como economista, né, talvez concorde comigo. Se a gente não resolver o problema econômico do país, eu acho que a tendência, inclusive, é aumentar esses moradores de rua. Claro, a gente como cristão, tem essa ideia de criar uma rede de solidariedade para a gente poder atender e dar, por exemplo, às Santas Casas, às organizações sem fins lucrativos, instrumentos de recursos para poder fazer frente a essa demanda de moradores de rua, Fran.
12: Sim. Então, eu defendo que esse assunto seja tratado com políticas públicas. Com restaurante popular, eu defendo que seja feito, inclusive, um programa de habitação popular. E quem tem feito é o presidente Lula, que é o Minha Casa Minha Vida. Santa Catarina, gente, vocês que estão nos acompanhando nesse debate, a essa altura, o governador Jorginho não tem programa de habitação popular. Eu quero deixar claro que esse tipo de situação de boa forma se resolveria com um programa de habitação popular, mas também com políticas públicas dando assistência à saúde, muita gente com doenças na rua. O inverno chegou, não teve o acolhimento suficiente, é um tema também humanitário. Então, eu acho que a mão do Estado é que tem que estar presente para dar proteção às pessoas em situação de rua.
13: Ok, candidato. Candidato Afrânio, o senhor continua com a palavra, é o próximo a perguntar. O senhor pode perguntar ou para o candidato Espiridião Amin ou para o candidato Antídio Lunelli. E o tema da sua pergunta é recursos para infraestrutura. Recursos para infraestrutura. Para quem o senhor pergunta?
12: Eu vou perguntar para o Lunelli.
13: Por favor, um minuto, candidato.
12: Lunelli, Santa Catarina, nós temos uma série de obras que estão em curso. No entanto, o governador Jorginho Melo virou as costas para o governo federal. Eu chamo de década perdida, porque o Moisés se elegeu junto com o Jair Bolsonaro. Os dois se brigaram. Jorginho se elegeu junto com Lula. O Jorginho é mal educado, não trata sequer ministros que vêm a Santa Catarina fazer entregas. Eu quero saber o seguinte, o senhor eleito, o senhor vai ser alguém de mediação ou vai dar apoio a esse tipo de situação e de destrato que o Jorginho Melo faz ao governo federal e aos seus ministros?
7: Candidato Afrânio, eu quero lhe dizer de que eu jamais viraria as costas para o presidente da República ou para qualquer cargo eleito que fosse, seja desde um prefeito, um governador, um presidente, porque nós temos um número e uma bandeira partidária para a eleição. Mas depois de eleito, nós temos que defender o nosso município, o nosso estado e o nosso país. Eu entendo desta forma. Agora, eu também entendo que hoje Santa Catarina, no Pacto Federativo, é muito prejudicada, uma vez que recebe algo em torno de 13,5%, 14% de retorno do dinheiro que é encaminhado a Brasília. Então, nós poderíamos resolver muito mais a questão nossa, né? Principalmente da infraestrutura, se tivéssemos um percentual maior, porque Santa Catarina recebe menos até do que o Rio Grande do Sul e o Paraná também, né? Então, defendo uma reforma, uma discussão sobre o Pacto Federativo. Agora, candidato Afrânio, jamais eu viraria as costas e quero lhe dizer que, inclusive, tem uma foto com a presidente Dilma no velório do então senador...
12: Candidatos. Então, nós temos uma mesma opinião. É um erro o que o governador Jorginho Melo vem fazendo. Eu espero que o governador desse estado seja o Gelson Meirizio 40. Eu quero ser senador, junto com Décio Lima, para pegar a mão do governador com a mão do presidente Lula e diminuir essa distância. Se é verdade que o que está acontecendo na relação traz prejuízos para Santa Catarina, tem um culpado, é o governador Jorginho Melo. Mal educado, ele é grosseiro, ele agride 32 visitas de ministros do presidente Lula a Santa Catarina só mediante xingamento, agressão. Eu não vou fazer isso. Eu sou respeitoso e sempre irei apoiar a aproximação de Santa Catarina com Brasília.
7: Novamente?
13: Isso, um minuto.
7: Candidato Afrânio, eu quero lhe dizer uma coisa. O Meirizio está tão preocupado com a eleição que nem no país está nesse momento. Foi num casamento na França.
14: Parente dele.
7: Sim, ok.
14: Mas já, amanhã ele vai estar no debate.
7: Tá. Ok. Mas só um pequeno comentário. Né, para...
13: Prossiga, candidato.
7: Mas, enfim. Não, eu entendo que nós temos que ter, sim, um tratamento respeitoso e complementando. Eu tirei uma foto com a presidente Dilma no velório do nosso então senador, Dr. Luiz Henrique da Silveira. Lá no velório, ela veio com 17 ou 18 ministros e eu fiz uma foto com ela, afinal era presidente da República. Mas quero lhe dizer que ainda hoje essa foto vem e a turma me desce o porrete porque eu fiz uma foto com a presidente.
13: Okay,
7: o senhor vê a ignorância...
13: Ok, candidato. De novo tempo, né? Vamos lá, candidato Décio, para fechar essa rodada, candidato Décio ao candidato Espiridião, a mim, o tema, né, o nosso último tema nessa última rodada, violência contra a mulher. Candidato Décio, um minuto, por gentileza.
10: Nós não podemos imaginar o que ocorre em Santa Catarina. Nós estamos vivendo um dos maiores índices de agressão às mulheres. Isso não faz parte da cultura do nosso povo, dos nossos valores. Aqui é uma terra de pessoas humanizadas e que querem se humanizar ainda mais. E nós sabemos que esse caminho, ele só é possível com respeito as mulheres catarinenses, que, aliás, são a grande maioria do povo catarinense. Eu queria te perguntar, Espiridião, como é que você vê esse retrato de Santa Catarina e, sobretudo, a inércia de não ter a entrega daquilo que é fundamental no ambiente da segurança para as mulheres catarinenses?
9: Vou responder a sua pergunta com o respeito que lhe devo. E não vou fazer seletividade. Eu não vou xingar o governo de A nem de B, nem vou fazer acusação pessoal a nenhum líder do PT, como foi feito há pouco, se aproveitando de uma resposta que não foi dada. Eu vou respeitar o público e a você, dando a resposta devida. Santa Catarina é um caso muito grave para a violência contra a mulher no Brasil. O IBGE vai analisar, Décio. O IBGE vai analisar seletivamente Santa Catarina, porque é o estado que de 2023 para cá mais teve crescimento na violência contra a mulher. Falo isso com dó, com pena do nosso estado. Eu criei a primeira delegacia de proteção à mulher aqui na Avenida Mauro Ramos, em 1984. Então, você vê que isso é uma coisa nova. E virou uma epidemia, e num estado que tem o nome de mulher, nós estamos pagando esse vexame de termos o maior índice de crescimento. Isso precisa nos unir, não apenas em deferência à mulher, mas até para não manchar o estado de Santa Catarina com este pecado que nós estamos que está acontecendo aqui.
10: É visível a banalização do mal. É, nós não podemos imaginar que o governo Lula mandou para Santa Catarina 4,5 milhões e o governador usou apenas 16%. Nós não podemos imaginar o nosso estado não ter delegacia 24 horas para as mulheres. Nós não podemos mais continuar sofrendo com esse ambiente que produz algo doentio contra as mulheres catarinenses. Por isso eu tenho muito orgulho, Espiridião, de comigo ter duas mulheres, a Elaine Berger e a Fernanda, que inclusive foi agredida lá recentemente na atividade política na cidade de Jaraguá.
9: Bom, em primeiro lugar, essa questão de agressão, também neste caso eu gostaria que a gente tomasse cuidado de não tomar partido. Eu estarei sempre ao lado da polícia, civil e militar, até prova comprovada em contrário. Então não vamos confundir uma questão política com uma questão de endemia social que nós estamos vivendo. A violência contra a mulher em Santa Catarina é algo que nós temos que, como cidadãos, combater, prevenir, educar e punir. Mas punir depois de apurados os fatos, com um amplo direito de defesa. No caso específico que o senhor mencionou, eu não entro. E, repito, este tem que ser um objeto prioritário na legislação e na condução da política pública em Santa Catarina.
13: Obrigado mais uma vez aos candidatos. Estamos chegando ao fim, né? Nesta que é a quarta rodada de perguntas, se contarmos desde o início, quando abrimos o debate mais cedo um pouco. Vamos encerrando, então, todas as rodadas de perguntas entre os candidatos, né? Com tema livre e também com tema determinado. Como combinado, agora os candidatos terão um minuto para as considerações finais. Pela ordem de sorteio prévio, o candidato que abre é o candidato Décio Lima. Candidato, por favor, fique à vontade, um minuto para suas considerações finais.
10: Eu quero, nesse momento, agradecer a você que nos acompanhou e pedir com muita clareza que você vote naqueles que têm compromisso com a melhoria de vida do povo catarinense, que tem compromisso com o fim da escala 6x1, que não é nenhum absurdo. Aliás, isso é uma recorrência. Quando se criou o 13º, se acusava nesse sentido, do compromisso com políticas para proteger as mulheres catarinenses. Com muito orgulho, eu tenho comigo duas companheiras que são pertencentes à causa da defesa das mulheres. E também quero dizer para vocês que nós temos lado. Eu e o Afrânio 500 e eu 103, somos do campo majoritário com Merizio e Ângela Albino 40.
13: Obrigado, candidato Décio, pela ordem de sorteio. Considerações finais, candidato Afrânio, por favor, um minuto.
12: Então, eu quero agradecer todos aqueles que ficaram até o presente momento e dizer o seguinte: não se deixe enganar. Aqui nesse debate e também as duas candidaturas que fugiram são apenas o mesmo campo político, são tons de bolsonarismo. Nós somos do lado da democracia. Eu e o Décio Lima defendemos o presidente Lula, queremos o fim da escala 6x1 com redução de jornada de trabalho para 40 horas semanais sem redução de salário. Nós não concordamos com os golpistas, aqueles que invadiram o Palácio do Planalto, o STF, o Congresso Nacional. Não vamos passar pano para criminosos como é o Vorcaro e toda a sua quadrilha. Eu quero dizer que aqui em Santa Catarina tem alternativa. Décio e Afrânio para o Senado, Gelson Merizzi, o governador, e para presidente, no primeiro turno, Lula.
13: Obrigado, candidato Afrânio. Candidato Espiridião Amin, fique à vontade. Um minuto para as suas considerações finais.
9: Eu quero, em primeiro lugar, pedir o voto. Quero pedir o voto para o Antídio, que compareceu aqui mais uma vez, né, apesar do choque que teve. Antídio Lunelli, 155. Como peço para o Amin, 111. Acho que nós faremos uma grande dupla no Senado Federal para servir Santa Catarina e para ajudar o Brasil a dar respostas às questões que estão em pauta. O primeiro processo de impeachment que vai aparecer no Senado no ano que vem é este. Não fui eu que fiz a fila. Quem selecionou o primeiro habilitado foi o seu comportamento. Foi o único caso que está sendo investigado. Alexandre Moraes. Nós não podemos hesitar. Tem que abrir o primeiro processo de impeachment na próxima legislatura. E eu quero estar lá com o Lunelli. Peço voto para o nosso candidato João Rodrigues e peço voto para os nossos deputados.
13: Obrigado também, candidato Amin, mais uma vez. Na ordem de sorteio, próximo, candidato Jefferson Rocha, suas considerações finais.
11: Povo de Santa Catarina, eu quero me dirigir a todos vocês nesse instante e pedir o seu voto para Jefferson Rocha, 250, o senador do agro, de defesa do setor produtivo, o senador da PEC e juro justo, para impor limite legal aos juros, restabelecer o crime de usura contra o sistema financeiro. O senador da PEC Mercado Livre, para combater os oligopólios, oligopsônios e acabar com essa farra do JBS no Brasil. E aqui, de forma muito clara, eu quero abrir o meu coração para o eleitor e declarar o meu voto em Augusto Cury, para presidente, Jefferson Rocha para o Senado, o meu amigo Ralf Zimmer para o governo do Estado de Santa Catarina, o único com propostas sérias e concretas. Eu já fiz isso no início dos debates e agora quero finalizar pedindo o meu segundo voto para a nossa reserva moral de Santa Catarina, senador Espiridião Amin. Ele me conquistou.
13: Valeu. Obrigado. Obrigado, candidato Jefferson, também pelas suas considerações finais. Candidato Antídio Lunelli, a sua vez, um minuto, por gentileza.
7: Prezados catarinenses, se vocês querem alguém que vai representar e lutar pelos nossos agricultores, pelos nossos empresários, comerciantes, prestadores de serviço e também os nossos colaboradores, que temos mais de 5.200 famílias hoje que trabalham conosco, eu peço o voto para Lunelli 155, juntamente com Espiridião Amin 111 e o nosso candidato ao governo do Estado de Santa Catarina, João Rodrigues com Calinho Chiudini, e os nossos demais deputados. E dizer de que todos nós queremos o melhor para a nossa população, todos. Agora, nós precisamos discutir de onde é que virá o dinheiro. O dinheiro vem da produção, de quem emprega, produz, gera emprego e renda. Sacramento! Será que ninguém entende isso?
13: Ok. Obrigado mais uma vez a todos os candidatos que participaram com a gente, estiveram aqui presentes. Ao senhor também, candidato, obrigado. Obrigado mais uma vez pela presença, pelo debate, pela participação aqui com a gente. E assim terminamos o debate eleitoral com os candidatos ao Senado por Santa Catarina. Você pode rever esse debate na íntegra no Globoplay, no G1 Santa Catarina, também g1.com.br/sc. Esperamos, claro, ter contribuído para que você decida o seu voto. com toda a importância que ele merece. Afinal, para fazer uma Santa Catarina ainda melhor, só há um caminho: o voto pensado, o voto responsável, o voto consciente. Na próxima terça-feira, ainda como parte da nossa cobertura, teremos outro debate importante, o debate com os candidatos ao governo do Estado. Mais uma vez, reforço aqui, em nome de toda a nossa equipe, o agradecimento a todos os candidatos presentes. Uma boa noite a todos, muito obrigado mais uma vez pela companhia.

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2: Já reparou que alguns restaurantes estão sempre lotados, mesmo sem fazer promoções? Muitas vezes o motivo não está no cardápio, está na experiência. Cada vez mais as pessoas escolhem lugares que oferecem algo além da comida. Um evento temático, música ao vivo, uma harmonização, qualquer experiência que torne aquele momento diferente. E sabe o que acontece? O cliente não só volta, como também recomenda o lugar para outras pessoas. Em um mercado cada vez mais competitivo, proporcionar uma boa experiência pode ser um diferencial tão importante quanto um bom cardápio. Quer descobrir tendências do seu segmento para atrair mais clientes? Acesse negóciossc.com.br.
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4: Ao menos 8 estados serão afetados. Entre eles estão Santa Catarina, Paraná, São Paulo, Rio de Janeiro e Minas Gerais. É a primeira onda de calor esperada para a primavera que começou nesta semana. A expectativa é que o fenômeno seja registrado com mais frequência nos próximos meses. O presidente do Supremo Tribunal Federal, Edson Fachin, deu um prazo de 5 dias para que a Procuradoria-Geral da República se manifeste sobre pedidos pendentes relacionados às investigações dos casos Master e INSS. Depois da manifestação da PGR, os processos voltarão ao presidente do STF. Entre os requerimentos está um pedido do empresário e ex-pastor Fabiano Zetel, que solicitou que a prisão preventiva dele seja revisada. Ele é apontado pela Polícia Federal como um dos principais operadores financeiros no escândalo de fraudes bilionárias do Banco Master. O Papa Leão XIV alertou para os riscos de um mundo dominado por um paraíso de máquinas, ao defender limites éticos para o avanço da tecnologia. Em discurso na França, o pontífice criticou desvios da ciência e da tecnologia e pediu que o desenvolvimento da inteligência artificial permaneça a serviço da dignidade humana. Leão XIV também condenou a ideia de que armas nucleares garantam segurança e alertou para uma nova corrida armamentista. A visita à França é a primeira de um papa ao país em 18 anos. No horário de Brasília, 1:04.
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1: 1:05. Bom dia a você que nos acompanha aqui no CBN Madrugada com Ricardo Garcia, porque hoje é sábado. Vamos até às 6 da manhã. E porque hoje é sábado, a gente reapresenta uma das entrevistas, das conversas que fizemos ao longo da semana.

0: Muito bem, aqui no CBN Madrugada, espaço para a gente falar sobre educação. Resultados do PISA foram divulgados, o Programa Internacional de Avaliação de Estudantes da Organização para a Cooperação e Desenvolvimento Econômico, que é a OCDE. E a gente está em contato aqui no CBN Madrugada com a Ana Helena Altenfelder, que é mestre e doutora em Psicologia da Educação pela PUC de São Paulo e presidente do Conselho do CEMPEC, que é o Centro de Estudos e Pesquisas em Educação. Ana Helena, muito bom dia, é um prazer tê-la conosco aqui na CBN.
1: Muito bom dia, Galvão, o prazer é meu. Cumprimento também todos os ouvintes.
0: Bom, tivemos a divulgação do PISA na semana passada, não conseguimos repercutir aqui no CBN Madrugada por conta do noticiário que estava muito, muito, muito quente em Brasília, na política, no Supremo Tribunal Federal, mas é um assunto que eu faço questão de abordar sempre aqui no CBN Madrugada, que é a questão da educação. E o Brasil, mais uma vez, apresentou um resultado ruim no PISA. Vou lembrar aqui alguns números, são 91 países que são avaliados e o Brasil ficou em número 52 em leitura, 57 em matemática e 67 em

0: foi só a partir dos anos 80 que nós conseguimos aumentar o número de matrículas e só recentemente que nós universalizamos a educação básica e universalizamos em termos. Hoje nós podemos dizer que se pensamos no Fundamental 1 e 2, nós estamos praticamente universalizados, mas ainda temos desafios nas duas pontas, na creche e no ensino médio. Então, esse atraso, ele é significativo. O Brasil tem que fazer um esforço grande em garantir o acesso. Esse esforço que foi feito em garantir o acesso, ou seja, garantir a matrícula dos alunos, né, de regiões distantes, de diferentes estratos sociais, na escola, ele não foi acompanhado pela qualidade, né? Então, nós garantimos o acesso, mas não fomos capazes de desenvolver políticas públicas que garantissem, ao mesmo tempo, uma ampliação das matrículas e uma educação de qualidade para todos. E é isso que nós vemos no resultado do PISA e mesmo nos exames nacionais.
1: E qual que é o principal desafio neste momento, né? Eu estou aqui com alguns dados que mostram as notas do Brasil em relação à média da OCDE. São chamados países ricos, né? Mais à frente eu quero falar sobre essa questão também, porque lá também caiu bastante o nível, a qualidade do ensino, que é impressionante, né? Nos países europeus também. Por exemplo, em ciências, né? A média da OCDE é 482, a gente ficou em 409. Leitura, 460. É a média, ficamos em 408. A maior distância aqui percentual está em matemática para a gente. De 463, que é a média, ficamos em 377. E em resolução de problemas com ferramentas computacionais, que é uma avaliação nova, né? Não tem nem parâmetros aí para comparar com as anteriores, a média foi 500, ficamos em 406. Ou seja, do ponto de vista, vamos dizer, da distância para a média, matemática, numericamente aqui, nos parece o maior problema. Mas é esse mesmo ou é a questão da leitura? O que mais preocupa neste momento, hein, Ana Helena?
0: Olha, eu acho que todas as questões preocupam, né? Leitura é uma questão que preocupa bastante, porque leitura são as competências básicas para desempenho escolar, inclusive em outras matérias, né? Como a matemática e as ciências. Mas eu acho que você usou uma palavra que é bastante importante, que é média, né? Então, é importante entender que esses resultados que nós estamos olhando, nós estamos falando que é uma média. E o que é isso quer dizer? Isso quer dizer que existem alunos e alunas com um desempenho bastante superior a esse. Mas, infelizmente, existem um grupo de estudantes com um desempenho inferior à média que nós já estamos avaliando que é baixo, né? Então, nós temos muitos estudantes com um desempenho abaixo desta média. E o que nós temos no Brasil, que é o nosso grande desafio, ao meu entender, são imensas desigualdades educacionais. O que isso quer dizer? Então, nós temos alunos que têm resultados de aproveitamento superiores e alunos que não têm, estão abaixo da média. E, infelizmente, o que nós olhamos? Que esses resultados desses alunos que estão abaixo da média, eles têm fortes marcadores, marcadores de nível socioeconômico, de raça, cor, de território, né? Isso é bastante sério e preocupante para o Brasil. Porque quando nós temos grandes diferenças educacionais, mas essas diferenças estão marcadas por fatores tão objetivos e concretos, quanto nível socioeconômico, raça, cor, a gente tem, na verdade, desigualdade e não diferença, né? Porque não é à toa que são esses alunos que têm menores notas e alcançam os piores resultados. E é importante a gente pensar que isso não se deve porque eles não têm condições de aprender, ou tem menos condições de aprender. Nós não podemos acreditar nisso e não acreditamos nisso. Todos os alunos podem aprender. Então, o que acontece? Acontece que nós sabemos que os resultados, e no PISA isso é muito relevante, eles estão diretamente ligados com o nível socioeconômico. A correlação que a gente chama, né? Que isso quer dizer, o efeito do nível socioeconômico no

0: resultado do PISA é amplamente demonstrado em diferentes estudos nacionais e internacionais. Então, quando nós olhamos para isso, nós vimos a média, mas nós temos que olhar para além da média e se preocupar seriamente com essa questão das desigualdades educacionais, né? E por que que é que os alunos de um nível socioeconômico mais alto têm maior desempenho? Porque eles têm oportunidades culturais, de acesso, de escolarização, de convívio com pessoas com escolarização mais elevada, que sem dúvida nenhuma ajudam na escolaridade. O ponto de partida é muito diferente.
1: Sim.
0: Então, se nós olhamos por que a média do Brasil é tão preocupante, por que nós ocupamos esse lugar no ranking, nós temos que olhar o efeito grande que tem as desigualdades educacionais na composição dessa média. Ou seja, nós não vamos conseguir aumentar essa média se nós não enfrentarmos as dificuldades educacionais.
1: Certo. Agora, Ana Helena, desculpa interromper, mas assim, eu não tenho acesso a esses dados, não sei se vocês têm, porque a gente sabe que o PISA, ele avalia tanto alunos de escolas públicas quanto privadas, né?
0: Sim,
1: e a escolha seria aleatória. Agora, no resultado, dá para... Em que medida os alunos da escola privada e pública estão acima ou abaixo dessa média? Acho que isso é importantíssimo, né?
0: Importantíssimo, Galvão. Não, sim, é aleatório, mas é uma amostra bem composta, né? Proporcional à população, certo? Então, sim, sem dúvida, tem alunos de escola particular e alunos de escola pública, mas você consegue, sim, ter um questionário. E esse questionário, ele traz o nível socioeconômico do aluno. Então, nós já temos nos resultados do PISA esses dados que comprovam que os alunos de nível socioeconômico mais baixo têm piores resultados no desempenho dos seus alunos com maior nível socioeconômico. E é importante dizer que essas desigualdades, elas acontecem entre as escolas públicas e privadas, mas não só. Elas acontecem também com os alunos da escola pública. Porque a gente tem que pensar que 80% da nossa população está matriculada na escola pública. E nessa população, nós temos alunos com melhores condições econômicas, né? Nós temos, por exemplo, os alunos indígenas, quilombolas, as populações ribeirinhas, os alunos de escola rural, que têm um desempenho mais baixo do que os alunos, vamos dizer, de nível socioeconômico mais alto. Tem uma questão de raça, cor, bastante significativa. Os alunos negros, pardos, indígenas, tem um pior resultado do que os alunos brancos. E isso acontece, de novo, é muito importante frisar, não porque eles não têm condições de aprender ou têm condições diferenciadas de aprender, mas porque, enfim, as oportunidades são diferentes e o trabalho pedagógico feito nas escolas tem que olhar cada aluno de acordo com as suas necessidades, do que eles precisam. E isso muitas vezes não acontece.
1: A gente está conversando aqui no CBN Madrugada com a doutora em Psicologia da Educação pela PUC, presidente do Centro de Estudos e Pesquisas em Educação, Ana Helena Altenfelder. Ana, a gente falava há pouco aqui dos dados que indicam também uma queda bastante significativa nos resultados dos países mais desenvolvidos do mundo, países europeus. E eu tenho uma reportagem aqui mostrando alguns motivos, né, que teriam levado a esse resultado. Hábito de ler menos e com pressa, falta de interesse pelos conteúdos ensinados, uso excessivo de inteligência artificial e distrações tecnológicas. Quer dizer, todos eles mais ou menos ligados aí a essas mudanças tecnológicas. Queria que você falasse um pouco sobre isso. A gente sabe, obviamente, que elas trazem benefícios, mas pelo que estamos vendo aqui, há efeitos colaterais também, né?
0: Sem dúvida. Eu acho que é uma questão bastante preocupante. Eu acho que, na verdade, né, eu acredito que, na verdade, nós ainda precisamos investigar mais, né, isso no nível internacional. Há 3 anos atrás, a Unesco soltou um relatório ainda antes dos resultados do PISA a respeito do efeito das tecnologias, da inteligência artificial, do uso de telas na aprendizagem. Nós temos algumas hipóteses, mas o que esse estudo da Unesco mostra é que precisamos aprofundar nas pesquisas para entender melhor esses efeitos. Mas, sem dúvida nenhuma, é bastante indicativo e preocupante essa diminuição, né, principalmente nos países mais desenvolvidos, principalmente em leitura. E isso traz, sim, uma possibilidade de pensar o efeito que tem da diminuição dos hábitos de leitura e do excesso de exposição às telas que as crianças acabam vivendo e enfrentando. E já vários países têm trazido isso como uma preocupação. E, inclusive, desenvolvendo políticas para isso. Nós já vimos isso acontecer na Suécia, no Reino Unido, por exemplo, que diminuíram o uso de telas durante o período escolar. Aqui mesmo no Brasil nós temos, né, efetivamente uma lei e os resultados preliminares são bastante interessantes, mostrando que não só os alunos acabam tendo mais tempo de leitura e de atividades escolares, que não as de tela, mas também de socializar, né, e de interagir com os seus colegas. Sem dúvida nenhuma, nós temos que olhar isso, pensar. Acho que essas regulações são bem-vindas, mas não podemos esquecer que a inteligência artificial está aí, as telas estão aí e são uma realidade. Então, como é que lida-se com isso? Então, a escola tem o desafio de, ao mesmo tempo, regular, restringir, vamos dizer, mas desenvolver competências e habilidades que são importantes. Nós estamos falando da questão da leitura, né, que é uma questão que preocupa no PISA. Veja, a inteligência artificial, ela requer uma habilidade e competências de leitura bastante sofisticada para efetivamente ela poder ser utilizada de uma maneira importante, produtiva. Então, você precisa ler, você precisa compreender, analisar criticamente, precisa ter capacidade de redigir os prompts, né, que são aquelas perguntas que fazem, que vão fazer toda a diferença na qualidade da resposta. Então, tudo isso são competências e habilidades que a escola precisa desenvolver. Agora, isso não é desenvolvido deixando o aluno usar livremente ou sem uma orientação, sem um trabalho pedagógico intencional para que ele possa desenvolver essas competências e habilidades.
1: Nos parece isso, que, mais do que nunca, não é, Ana? Aquele estudo meramente conteudista vai ficando cada vez mais para trás, né? Porque cada o conteúdo que já estava na palma da mão com o Google, agora com a IA, então, né?
0: Pois é. Muito para trás. Agora, o que é mais preocupante, Galvão, é que o PISA, ele é um exame que evita testar e examinar conteúdos. Ele já tem uma estrutura diferente, ele já tem essa preocupação. O que o PISA está avaliando nas três áreas é a capacidade de ler, compreender, interpretar, usar os conhecimentos para resolver situações do dia a dia, fazer articulações. Então, os resultados do PISA mostram não só, isso é importante, que os alunos não conhecem os conteúdos estabelecidos, mas que exatamente eles têm dificuldade em ter uma compreensão crítica mais ampla, né, e poder usar esses conhecimentos para aplicar na solução de problemas do dia a dia. Porque é isso que o PISA está medindo.
1: Muito bem. Professora Ana Helena Altenfelder, que é presidente do Conselho do Centro de Estudos e Pesquisas em Educação, mais uma vez, muito obrigado pela gentileza aqui com a CBN. Um bom dia e até uma próxima, Ana.
0: Bom dia, eu que agradeço.
1: Uma hora 22 minutos, a gente vai abrir espaço para o Matheus Maciel, tem uma reportagem muito interessante aqui, uma semana, hein, para o país ir às urnas e o eleitor se depara com diferentes visões para o Brasil. Vamos acompanhar a reportagem.
2: A disputa pela presidência da República tem sido marcada por debates envolvendo uma crise sem precedentes que atingiu outro poder, o Supremo Tribunal Federal. As suspeitas de relações indevidas de ministros com o ex-banqueiro Daniel Vorcaro, do Banco Master, levaram o tema ao centro da campanha. O presidente candidato à reeleição, Luiz Inácio Lula da Silva, do PT, afirmou em entrevistas que quem cometeu delito tem que pagar, mas não se comprometeu com mudanças no atual modelo de indicações de ministros.
3: A democracia precisa de instituições fortes e respeitadas. Fica claro que o nosso sistema político e judiciário precisa de reformas profundas. É fundamental que se investigue todo mundo, sem blindagem de ninguém, doa a quem doer. O povo brasileiro tem o direito de saber a verdade.
2: Já Flávio Bolsonaro, do PL, vem defendendo mandatos com prazo de validade e afastamentos.
4: Todos nós somos favoráveis ao impeachment de qualquer ministro do Supremo que descumpra a lei. E isso só não acontece hoje, porque ainda não temos maioria no Senado Federal.
2: Augusto Cury, do Avante, quer o fim das decisões individuais de ministros e prazos rigorosos para julgamentos. Ronaldo Caiado, do PSD, defende que a própria instituição crie regras para punir erros de ministros. Já o candidato do Missão, Renan Santos, propõe mandato com validade e restringir os poderes do STF, tirando da corte, por exemplo, casos de deputados e senadores. O Bolsa Família também reapareceu no debate eleitoral, depois que o presidente Lula anunciou um reajuste de 15% no benefício. O candidato à reeleição defende a manutenção do programa social, assim como Flávio Bolsonaro. Mas adversários querem reformulações. Ronaldo Caiado propõe condicionar o benefício a metas em educação, creches e qualificação. Já Augusto Cury sugere ampliar a adesão de beneficiários para o mercado formal.
5: O Bolsa Família, para mim, é um projeto muito importante. E nós temos condições de colocar mais 10 ou 15 milhões de pessoas. Quem assinar a carteira não vai perder o benefício e quem tiver uma MEI também não vai perder o benefício. Nós vamos melhorar a arrecadação como nunca da Previdência.
2: Renan Santos é quem mais diverge sobre o atual formato. Ele propõe mutirões de emprego e o desligamento em até 90 dias do beneficiário que recusar vagas de trabalho.
6: Se você precisa do Bolsa Família e você é especialmente mãe com alguns filhos e não tem condição de ter um trabalho para além do cuidado com os filhos, eu vou aumentar o valor do Bolsa Família para você. Se você é jovem e pode trabalhar, eu vou levar frente de trabalho para fazer recapeamento de rua, levar cabeamento de internet, implementos de infraestrutura. Se a pessoa falar, não quero, quero receber meu Bolsa Família e fazer um bico, aí eu vou arrancar o Bolsa Família de vocês. Aí é a terceira fase, se você estiver no nosso banco de dados para ter um novo emprego e você recusa três propostas, você também vai perder o Bolsa Família.
2: As discussões sobre a política externa ganharam força na campanha por causa das relações conturbadas entre o Brasil e o governo dos Estados Unidos. A imposição do tarifaço de Donald Trump fez Lula reafirmar a ideia do multilateralismo e da soberania nacional.
3: Não permitiremos que os inimigos da democracia, internos e externos, atentem contra a vontade popular. A democracia brasileira pertence aos brasileiros. O Brasil continuará sendo um país soberano. Ninguém nos afastará desse caminho.
2: No caminho oposto, Flávio Bolsonaro busca alinhamento com o governo Trump e promete negociar de forma pragmática com qualquer outro país.
7: A gente não tem que escolher um lado, a gente tem que estar junto com todas as nações que sejam desenvolvimentistas, que queiram investir no nosso Brasil. Então, as minhas negociações com o presidente da República, tanto com os Estados Unidos, quanto com a China, quanto com Israel, quanto com o Oriente Médio, com a Argentina, com o Paraguai, com todo mundo, vai ser sempre pensando no que é melhor para o Brasil.
2: Já Renan Santos defende expulsar ONGs estrangeiras que tentam barrar projetos como o da exploração de petróleo da margem equatorial. Mas Caiado e Cury pregam pragmatismo. O goiano condiciona acordos à transferência de tecnologia. E o escritor foca na atração de novos mercados sem viés ideológico. A segurança pública também se tornou o tema central dos candidatos e vem sendo apontada como uma das principais preocupações dos eleitores. Renan Santos prega a criação de superpresídios. E Ronaldo Caiado defende isolamento total de líderes prisionais e avanço tecnológico nas unidades.
8: Eu vou, em primeiro lugar, declarar os terroristas. Eu vou ter poder de ação sobre todas as forças que o presidente tem. Exército, aeronáutica, marinha. Eu vou buscar o máximo de tecnologia no mundo. Vou comprar, seja que satélite for, para buscar as imagens as mais sofisticadas possíveis vou identificar todos eles, vou construir 40 presídios de segurança máxima do Brasil.
2: Flávio quer reduzir a maioridade penal para 16 anos e classificar facções como organizações terroristas. Já Lula aposta em inteligência, sufocamento financeiro de facções e rejeita mudar a maioridade penal. Enquanto Augusto Cury pretende criar uma nova polícia e fazer uma reforma socioeducativa.
9: E tem um projeto chamado FAT, Força de Alerta Total. Integrar a Polícia Federal com a Polícia Militar e equipá-las com a Polícia Civil, com as polícias, inclusive rodoviária federal e estadual, e uma nova polícia que nós queremos criar. Na verdade, expandir, que é a Polícia Foco. 5% da força de trabalho dos municípios ser convertida numa polícia de combate preventivo.
2: O presidente Lula tem como uma das principais propostas de campanha o fim da escala 6x1. O projeto já foi aprovado pela Câmara, mas ainda depende de análise do plenário do Senado. O candidato à reeleição aponta ganhos da redução da jornada.
10: O trabalhador precisa de tempo para descansar, se qualificar e conviver com a família. No Brasil, concretizar esse objetivo passa pelo fim da chamada escala 6x1, para garantir ao trabalhador 2 dias livres por semana. Esta mudança é fundamental.
2: Augusto Cury também defende o fim da 6x1, mas propõe uma transição gradual para apoiar microempreendedores. Já Renan Santos classifica o projeto como farsa eleitoral e sugere a extinção da CLT e da Justiça do Trabalho no país. Ronaldo Caiado sustenta que a jornada não deve ser imposta, cabendo a patrões e empregados a livre negociação. E Flávio Bolsonaro segue na mesma linha.
11: Nós vamos trabalhar pela liberdade, para que o trabalhador brasileiro possa escolher a sua própria carga horária de trabalho, como é que vai trabalhar, porque temos que dar liberdade para o trabalhador com todos os seus direitos garantidos.
2: Com a colaboração de Rodrigo Bressani, do Rio de Janeiro, Matheus Maciel.

0: Sábado 26 de setembro de 2026. Associações de jogos se manifestaram contra a medida provisória do governo Lula que proíbe as bets no Brasil. Manifesto defende que proibir as apostas legais não eliminaria a prática, mas poderia levar apostadores para sites clandestinos onde não há mecanismos de fiscalização e proteção. O documento foi assinado pelo Instituto Brasileiro de Jogo Responsável e pela Associação Nacional de Jogos e Loterias. O texto afirma que mais de 30 milhões de pessoas estão ativas em plataformas legalizadas e que nesse mercado existem mecanismos como verificação de idade e CPF e restrições para beneficiários de programas sociais. O Hospital das Clínicas de Ribeirão Preto, no interior de São Paulo, afastou o médico residente que expôs nas redes sociais o prontuário de um paciente com sobrepeso atendido na instituição. Na postagem, Guilherme Lourenço Monteiro afirma que esse é o tipo de situação que se enfrenta no hospital e sinaliza o peso, IMC e altura do paciente. O post teve mais de 130 mil visualizações antes de ser apagado pelo profissional. Especialistas alertaram que, além de expor o paciente a uma posição vexatória, a situação também expunha dados sensíveis, o que pode ser classificado como infração ética. O exército dos Estados Unidos está se preparando para uma incursão militar em Cuba. A informação é da rede de TV CBS News. De acordo com a emissora, as Forças Armadas norte-americanas estão analisando se podem fornecer um aumento nas tropas do Comando Sul, responsável por operações militares nas Américas. Por enquanto, não há nenhuma indicação de ordens de mobilização sobre a ilha. No horário de Brasília, 1:32.
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0: Uma hora 1:34. Bom dia a você que nos faz companhia aqui no CBN Madrugada. Como sempre, nesse horário, espaço aberto para a gente falar de finanças pessoais.
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0: Renê tem um VGBL pela tabela progressiva do imposto de renda. Ele pergunta qual vai ser a tributação se fizer um resgate. Renê, quando você pedir o resgate do seu plano de previdência VGBL para sua seguradora, ela vai recolher o imposto de renda na fonte de 15% sobre os rendimentos acumulados, contados a partir da data que você fez o investimento. Mas você vai poder usar esse valor para deduzir o imposto a pagar na sua declaração anual do imposto de renda. Então, quando prestar contas para a Receita no ano que vem, você vai informar o total dos seus rendimentos tributáveis, incluindo o rendimento do VGBL e o quanto já pagou de imposto de renda na fonte. O programa da Receita, então, vai calcular se você vai ter que pagar mais imposto, caso a sua renda seja muito alta, ou se terá restituição, se a sua renda estiver sujeita a um imposto menor. Portanto, na prática, esses 15% de imposto podem ser considerados como uma antecipação do imposto devido ou você vai receber como restituição do imposto de renda. Até a próxima, um bom fim de semana e continue mandando as suas perguntas para cbndinheiro@cbn.com.br.
1: Hora 36 minutos, espaço aberto agora, como sempre nesse horário também, para o Viva Voz. A Vera Magalhães conversando com a Carol Moran, com a Débora Freitas, sempre na sexta-feira e a gente aqui no sábado agora, numa versão mais reduzida.
2: Ô Vera, as pesquisas dessa semana confirmaram um empate entre Lula e Flávio Bolsonaro nas intenções de voto para a presidência. E ao que parece, não tem favoritismo nenhum nessa reta final. Diante disso, o que esperar da movimentação dos dois nessa última semana?
3: Inacreditável, meninas. É um empate bem rigoroso. Na Quest está 37-33 para o Lula no turno, 42-41% para o Flávio no segundo turno. O Datafolha veio com 40-36%. Com o Lula na frente no primeiro turno e 47-45 com o Lula ainda na frente no segundo turno do Datafolha. Foi feito em dias diferentes, que as pesquisas têm metodologias diferentes. A gente tem em ambas um cenário de empate técnico e isso vai ditar essa movimentação na reta final. O Flávio Bolsonaro fazendo essa pregação por voto útil, que ele já vem fazendo, uma agenda muito intensa de viagem. Ele criou também um programa que é uma espécie de um podcast permanente, é uma live permanente, feita, sobre o prefeito Ricardo Nunes, a senadora Tereza Cristina também esteve lá, tudo isso para criar essa mobilização para voto útil, arrancar ali alguns votinhos de quem está ainda com o Romeu Zema, com o Ronaldo Caiado, com o Augusto Cury. Mais certeira dessa semana foi o lançamento desse programa sobre as bets, de prometer apostas esportivas e outro tipo de apostas. É um pacote grande, prevê até pena de prisão para quem explorar apostas online e vai ter uma reação do empresariado que já está nesse mercado, teve uma reação dos clubes de futebol. Então é algo que pode sim render alguns votos que o presidente precisa para virar o primeiro turno na frente, mas tem tendência contra ele em setores muito bem localizados, ali posicionados, inclusive com a classe política. O saldo disso daí nos próximos dias. O debate da Globo parece ser uma aposta também bastante relevante. Nenhum dos dois confirmou oficialmente a presença, mas as assessorias de ambos participaram da reunião e até agora o que se espera é que eles compareçam. Vai ser o primeiro debate entre os dois no primeiro turno, primeiro e único. Então, cercado de muita expectativa também o debate da Globo.
4: Ô Vera, mais uma vez a gente tem componentes religiosos colocados na disputa, né? O que já vem acontecendo de alguma forma pelo menos desde 2010. O que isso diz sobre as diferenças entre os eleitorados católico e evangélico?
3: Pois é, eu acho que diz mais sobre a tentação que os políticos têm de explorar uma espécie de guerra religiosa quando a situação fica ali muito apertada, quando é preciso garantir votos aqui e ali no, na reta final. Eu lembro em 2010 a Dilma muito cobrada a falar sobre qual era a fé que ela professava, falar sobre aborto para não perder eleitorado católico e evangélico. 2018, essa história de que se poderia acabar com o dia da Santa Padroeira já apareceu pela primeira vez. Havia um projeto desde 2007 nesse sentido, que depois foi arquivado. Essa, aquela questão que a campanha do Bolsonaro lançou em 2022, de que o Lula perseguiria pastores, fecharia templos evangélicos, etc. Então, 22, esse assunto foi muito, muito forte também. E agora, a entrada hoje do vice-presidente da República nessa história, falando ali do compromisso do Lula com as tradições religiosas e tentando também angariar os votos dos eleitores católicos, ele que é, católico, praticante, muito identificado com a fé católica, mostram que os católicos hoje votam majoritariamente no Lula e os evangélicos no Flávio Bolsonaro. Então, nesse momento, com muita força e ganha ali algum tipo de reverberação nas redes sociais e dentro de igrejas e templos. Então, a última semana tende a ser marcada por esse tema também, o que é sempre perigoso. A gente lembra que o Estado é laico e deveria haver um programa de políticas públicas que passasse ao largo dessas questões, que a fé de cada um professa a sua, mas não é de hoje que o tema religioso é fortemente impactado pelas eleições e também impacta a disputa eleitoral.
2: E Vera, o escândalo do Master teve novas revelações ao longo dessa semana, a magnitude das revelações anteriores. De qualquer forma, Daniel Vorkaro ainda tem potencial para definir a eleição ou para um lado ou para outro? Tem mais coelho para sair dessa cartola?
3: Estão saindo vários coelhos, né, Débora? Aliás, é um bom bicho, porque é um bicho que procria bastante. Cada dia sai um coelhinho aí dessa cartola com o Davi Alcolumbre e a sua relação muito intensa com o Daniel Vorkaro, que explica a resistência que ele teve desde o início, que manteve, mesmo com muita pressão, para não se instalar uma CPI específica sobre isso. E aí a gente tem esse personagem pairando sobre a campanha eleitoral. Esse escândalo impediu que a gente discutisse economia, discutisse meio ambiente, mudança climática, terras raras, um caminhão de temas que ficou ali a descoberto sem que os candidatos apresentassem programas consistentes para o futuro do país, porque a gente ficou dia após dia acompanhando os capítulos dessa novela. Eu acho que, dado tudo que já saiu, a gente pode dizer que o que tinha de impactar meio que já impactou. Fica aqui e ali sempre aquele boato de que pode aparecer uma bala de prata, o próprio Lula fica alimentando esses boatos quando diz que pode aparecer coisa, vídeo do Flávio em festa, mas não se tem nada além de boato nesse sentido até aqui. O que existe já é grave por si só, porque tem um candidato a presidente pedindo e recebendo dinheiro no exterior, dinheiro esse cuja destinação ele ainda não explicou, mas não parece ter impactado a campanha do Flávio. Então, sim, eu acho que o caso Master e o Daniel Vorkaro são elementos que vão ser importantes quando se fizer uma análise histórica da eleição de 2026 no futuro, mas eu não acho que isso vai mudar os rumos da eleição daqui até domingo. Eu não vejo essa bala de prata aparecendo. Depois, semana que vem, eu posso ser desmentida e morder a língua se aparecer, mas eu não acredito que com uma situação tão acirrada, se alguém tivesse a tal bala de prata, guardaria e não usaria logo de uma vez.
2: Carol, acho que dá rapidinho para o último tema.
4: Então, rapidinho, porque hoje tem o jantar do Lula com o empresariado, né, Vera? O que a gente pode esperar do Tom aí desse encontro?
3: Eu estarei lá, então prometo relatar depois para os ouvintes da CBN. Lula deverá fazer algum aceno, coisa que ele não fez até agora, né? Ele se recusou a falar em corte de gastos, em ajuste fiscal, em redução da relação dívida-PIB. Então, eu acho que hoje é o dia para fazer pelo menos uma leve inflexão nesse sentido, e os empresários, a gente sabe, estão majoritariamente com o Flávio, mas pelo jeito muito curiosos em ouvir o presidente, porque são esperados 500 empresários hoje à noite.
1: Bom, Vera Magalhães esteve no jantar e Pedro Pupulin também.
5: O presidente e candidato à reeleição Lula, do PT, participou de um jantar com mais de 700 convidados, entre empresários e representantes do setor produtivo, na noite desta sexta-feira, em São Paulo. Entre os convidados estavam Joesley Batista, da JF, Milton Malui, do Itaú, Rubens Ometo, da Cosan, e Gustavo Pimenta, da Vale. O petista comentou os apelos do mercado financeiro por um ajuste nas contas públicas. Lula citou indiretamente o desempenho fiscal nos governos de Michel Temer e Jair Bolsonaro e defendeu a atual política econômica.
6: Eu não sei se vocês não compreendem o que aconteceu nos últimos 8 anos no país antes da gente chegar. De vez em quando eu acho engraçado o pessoal cobrar de nós uma responsabilidade fiscal e se esquece que nós pegamos esse país com 2,8% de déficit. Esse ano, nós entregamos um superávit de 0,1%.
5: Lula também comentou a atual crise vivida pelo Supremo Tribunal Federal e defendeu uma reforma política e no judiciário em um novo mandato. O presidente disse ter opções na mesa para alterar os critérios para a duração de mandatos dos ministros da Suprema Corte e se disse chocado com o alcance da influência do ex-dono do Banco Master, Daniel Vorcaro.
6: Como é que a gente vai escolher o ministro da Suprema Corte? Ele vai ser um mandato perpétuo ou vai ter um mandato? Eu não posso saber como, eu não vou decidir sozinho. Mas eu acho que a sociedade vai ter que se manifestar, porque o que está acontecendo não é bom para o país. Eu, sinceramente, nunca imaginei estar vivo para ver uma podridão como essa que está acontecendo. Esse Vorcaro devia ser um malandro mesmo, porque esse cara conseguiu corromper todo mundo. O que ele não corrompeu com dinheiro, ele corrompeu com orgia. Essa é verdade.
5: Lula ainda relacionou o equilíbrio das contas públicas à proteção das camadas mais vulneráveis da população, argumentando que quanto mais as contas estiverem desequilibradas, quem mais vai pagar o preço é o povo pobre. No campo das relações exteriores, Lula mandou recados ao presidente dos Estados Unidos, Donald Trump. O presidente afirmou que Trump e o secretário de Estado americano, Marco Rubio, estão apostando que vão ser os donos da América Latina. O petista declarou que, enquanto ele for o presidente, o dono do país chama-se povo brasileiro. O evento com os empresários foi organizado pelo Instituto Esfera e pelo Grupo Prerrogativas. De São Paulo, Pedro Pupulin.
1: O candidato Flávio Bolsonaro, que disse nesta sexta-feira, Matheus de Souza.
7: O senador e candidato à presidência pelo PL, Flávio Bolsonaro, viajou em um avião que tinha como donos o ex-banqueiro Daniel Vorcaro e o advogado Willer Tomás, investigado na fraude do INSS. O voo entre os Estados Unidos e o Brasil foi em janeiro de 2025. A aeronave tem entre os administradores a PrimeU, uma empresa ligada ao banqueiro. Outro cotista é o advogado e empresário Willer Tomás, que acompanhou Flávio, a mulher e as duas filhas na viagem. Questionado pela imprensa, o senador afirmou que a viagem não teve relação com Vorcaro e que estava no avião a convite de Willer. O advogado afirma que solicitou e pagou integralmente o voo. Flávio diz que o Willer estaria sendo perseguido por causa da proximidade com a família Bolsonaro.
8: Perseguido, como várias pessoas estão sendo perseguidas, por terem proximidade comigo. Que mundo vocês vivem que vocês não estão vendo o aparelhamento que o Lula fez na máquina do Estado? É Supremo aparelhado, é Ministério Público aparelhado, é Polícia Federal aparelhada, até Defensoria Pública aparelhada, todo mundo mobilizado para perseguir qualquer pessoa no meu entorno. Um advogado respeitadíssimo, que é o Willer, é meu amigo, as nossas esposas são amigas, nossos filhos são amigos. Não foi apenas essa viagem que fizemos juntos, fiz várias viagens junto com ele. Então não temos absolutamente nada de errado. E não dá para querer criminalizar a amizade agora.
7: A viagem aconteceu no mesmo período em que Flávio mantinha contato direto com Vorcaro para tratar do financiamento de Dark Horse, filme sobre Jair Bolsonaro. A Polícia Federal encontrou mensagens, telefonemas e áudios trocados entre os dois. Em um dos áudios, Flávio chegou a cobrar pagamentos ligados à produção. O candidato confirmou que participou da busca por recursos para o filme só depois que essas conversas vieram a público. Flávio Bolsonaro esteve no Rio para participar da formatura de novos soldados da Polícia Militar do Estado. Após deixar o Rio de Janeiro, Flávio seguiu para o interior de São Paulo para participar da festa do peão de Jaguariúna. O governador Tarcísio de Freitas, candidato à reeleição pelo Republicanos, também esteve no evento. Os dois não chegaram juntos, mas ficaram lado a lado no palco por cerca de 5 minutos. Em um discurso breve e aplaudido pela plateia, Flávio prometeu voltar à festa no ano que vem acompanhado do pai, o ex-presidente Jair Bolsonaro. Jaguariúna foi um dos municípios paulistas onde Bolsonaro teve maioria dos votos no segundo turno da eleição presidencial de 2022. O ex-presidente recebeu 65% dos votos válidos contra 35% de Lula. Com colaboração de Gabriel Freitas e Bruna Barbosa, de São Paulo, Matheus de Souza.
1: Faltando 10 minutos agora para as 2 da madrugada, a gente continua falando sobre eleições. O Igor Cardim tem uma reportagem aqui com orientações para você, Ricardo Garcia, para mim, para você que está acompanhando agora o programa e que vai votar no dia 4 de outubro.
9: Faltando poucos dias para o primeiro turno das eleições 2026, marcado para 4 de outubro, o eleitor precisa ficar atento às recomendações da Justiça Eleitoral e se organizar para evitar problemas no dia do pleito. E a primeira dica é não deixar para a última hora. Antes de sair de casa, o eleitor deve consultar o local de votação. Há casos de alteração de sessão de última hora devido a fatores externos. A recomendação é verificar o endereço pelo aplicativo e-título ou pelos canais oficiais da Justiça Eleitoral. Por isso, o aplicativo oficial do TSE deve ser baixado ou acessado pelo eleitor até o dia 3 de outubro, um dia antes do pleito. No dia das eleições, o canal estará indisponível para download, devido ao volume de acessos. Outra preparação importante é fazer a tradicional colinha. Como serão 6 votos, o eleitor pode anotar os números dos candidatos em um papel e levar a anotação para a cabine. A ordem será deputado federal, deputado estadual ou distrital, senador para a primeira vaga, senador para a segunda vaga, governador e presidente. Por isso, o advogado especialista em direito eleitoral, Guilherme Augusto Mota, alerta para deixar o e-título baixado e a colinha em mãos.
10: É importante que o eleitor consulte de forma antecipada o seu local de votação. Essa informação, ela pode ser facilmente obtida através do aplicativo do e-título fornecido pela Justiça Eleitoral e que também poderá ser utilizado no dia da eleição como documento comprobatório da sua situação eleitoral. O documento com foto, a partir do acesso ao aplicativo apresentado ao presidente de sessão ou ao mesário naquele momento do atendimento, também é lícito ao eleitor levar a chamada colinha. São aqueles números em que ele vai poder consultar na urna.
9: Na hora de votar, é possível conferir na tela o nome, a foto e o partido antes de confirmar. Se houver erro na digitação, basta apertar a tecla Corrige e refazer o voto. E quem está preocupado com a roupa pode ficar tranquilo. É permitido votar de bermuda, chinelo, sandália, regata ou óculos de grau. A restrição é apenas para trajes de banho e para entrar no local de votação sem camisa. Também é permitida a manifestação individual e silenciosa de preferência política. É proibido transformar essa manifestação em um ato coletivo ou barulhento, abordar pessoas para pedir votos ou tentar convencer outros eleitores. configura crime de boca de urna. Agora, uma das principais novidades destas eleições está justamente no que o eleitor não poderá levar para a cabine. Além do celular e da câmera fotográfica, a Justiça Eleitoral deixou mais explícita a proibição de equipamentos eletrônicos. Entram nessa lista, por exemplo, os óculos inteligentes com câmera, relógios inteligentes e pulseiras conectadas. A medida pretende preservar o sigilo do voto, como explica o advogado especialista em direito eleitoral, Leonardo Santos de Souza.
11: Isso alcança também os já tão famosos, né, óculos com câmera, né, relógios inteligentes e pulseiras conectadas. O cuidado acompanha as novas tecnologias para proteger o voto secreto, né, e impedir que alguém exija uma gravação como prova da escolha feita pelo eleitor na urna, né, uma forma de evitar até a coação eleitoral.
9: Quem se recusar a entregar o equipamento não poderá votar naquele momento. A ocorrência será registrada em ata e, se necessário, a força policial pode ser acionada. Pela lei das eleições, boca de urna ou uso irregular de eletrônicos podem resultar em detenção de 6 meses a 1 ano, além de multa. Leonardo explica ainda que a urna eletrônica também terá uma novidade visual neste ano. Uma barra de progresso aparecerá na tela do eleitor e no terminal do mesário, indicando as etapas de votação já concluídas.
11: Neste ano, a urna também terá uma novidade. Haverá uma barra na parte superior da tela, tanto do terminal do eleitor quanto do terminal do mesário, indicando as etapas da votação que já foram concluídas. Isso para orientar o eleitor, para ele saber de fato em qual cargo que ele está votando, né? Muitas pessoas acabam confundindo, né, apertando a tecla de um cargo em outro, e essa nova maneira, esse novo visual, esse novo layout está bem bacana, acaba facilitando o eleitor na hora de preencher o seu voto.
9: A urna também oferece recursos de acessibilidade, como áudio, fones descartáveis, teclado em braille e intérprete de Libras. No dia 4 de outubro, a votação será das 8 da manhã às 5 da tarde, pelo horário de Brasília. Quem estiver na fila às 5 poderá votar. O comparecimento às urnas nas eleições 2026 poderá ser utilizado como registro para a prova de vida no INSS. O TSE disponibiliza as informações sobre o comparecimento e o segurado não precisa ir ao banco ou a uma agência apenas para fazer essa comprovação. De Brasília, Igor Cardim.
1: 1h57, agradecer a participação da ouvinte, do ouvinte CBN, via WhatsApp pelo 11 999 11 9981, Givaldo de Maceió, Alagoas, obrigado, meu caro, pela sua mensagem. Também o Adão Magela de Contagem, Minas Gerais, o bom dia que chega também da nossa ouvinte Ana Cristina, de Bocaiúva do Sul, no Paraná, estudando inglês, viu, Ricardo Garcia? Ana Cristina está estudando inglês e, ao mesmo tempo, acompanhando a nossa programação. Direto de San Diego, nos Estados Unidos, a Nízia Lupinati. Obrigado, Nízia, pela sua companhia. Toninho Pires, de Brasília, também está por aqui. Wagner Pedroso, Sertãozinho, interior de São Paulo. O Bom Dia que chega também via YouTube, obrigado pelas mensagens, pessoal que está acompanhando as imagens do estúdio e trocando ideias com os demais ouvintes. Obrigado aqui ao nosso ouvinte Ferreira, Geraldo Silva, também por aqui, Carlos Nascimento, também obrigado a você que participa pelo e-mail. É só entrar no site cbn.com.br ou então via Instagram. Estamos aqui na rede social, no Instagram, no @phcgalvão. Repetindo, @phcgalvão. Você pode interagir por aqui, como faz o Magnus Eduardo Saraiva. Obrigado pela mensagem. E também chegando aqui no @phcgalvão. Agradeço a companhia do Ed Souza e também por aqui, Ilídio Marques Carreira, chegando aqui no Instagram, no @phcgalvão. Muitíssimo obrigado. 1h59, tem mais mensagens chegando pelo WhatsApp 11 999 11 9981. Aviso que não dá para a gente acompanhar mensagens de áudio neste momento, né, Ricardo Garcia? Peço para que você nos mande mensagens por escrito, por favor. O Dércio Guedes, de Campina Grande, na Paraíba, está por aqui. Bom dia, que chega do Paulo, da cidade Quemel. Professor Manuel Ricardo, direto de Abadia, de Goiás, também na companhia. E a presença também via WhatsApp, pelo 11 999 11, do Geraldo Leal, do Itaim Paulista, em São Paulo. São 2 horas. Vem aí, Matheus de Souza.

0: sábado, 26 de setembro de 2026. O governo federal anunciou a proibição das bets no Brasil. O presidente Lula enviou ao Congresso o projeto de lei que estabelece penas de até 6 anos de prisão para quem operar ou divulgar as apostas. Segundo o ministro da Fazenda, Dario Durigan, já não é possível colocar mais dinheiro no site de bets do país. Os apostadores vão ter até o dia 5 de outubro para retirar voluntariamente o dinheiro disponível nas plataformas. Caso não consigam, os bancos que operam para bets farão a devolução entre os dias 9 e 14 de outubro. O pacote do governo mira ainda os cassinos online e os jogos virtuais no país, com o objetivo de combater o endividamento das famílias. O Conselho Superior do Ministério Público Federal decidiu por unanimidade não afastar o Procurador-Geral da República, Paulo Gonê, dos casos relacionados ao Banco Master. O placar ficou em 9 a 0. Em outro ponto do julgamento, por 5-4, o Conselho decidiu arquivar um pedido de aprofundamento de investigações contra Paulo Gonê pela relação dele com o banqueiro Daniel Vorcaro. O presidente chinês Xi Jinping disse que a relação entre a China e os Estados Unidos continuará baseada na reciprocidade. Ele voltou a se reunir ontem com o presidente americano Donald Trump durante o último dia de visitas a Washington. Na cerimônia, eles mantiveram o tom amigável. O presidente chinês reconheceu a rivalidade entre as duas principais potências econômicas mundiais, mas pediu que os países evitem um confronto. No horário de Brasília, 2:02.
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3: 2:03, é hora da gente saber como é que fica o tempo em todo o Brasil neste sábado com a Maria Clara Sasaki.
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4: Destaque para o final de semana são as temperaturas que vão subir bastante no centro-sul do Brasil, especialmente em Mato Grosso do Sul, São Paulo, Paraná, Rio de Janeiro e também na metade sul de Minas Gerais. Será um período com temperaturas acima da média climatológica, ou seja, acima do que é normal para esta época do ano. Tem risco de temporais no período da tarde em algumas regiões do Brasil. No Rio Grande do Sul, a combinação entre calor, umidade alta e a aproximação de uma frente fria favorece a formação de nuvens carregadas, com potencial para tempestades na região da Campanha Gaúcha, extremo sul do estado, áreas que fazem fronteira com o Uruguai. Na região norte do Brasil, também tem potencial para pancadas isoladas, mas que podem ser de moderada a forte intensidade no estado de Rondônia, no Amazonas e também no norte do estado de Mato Grosso e em Roraima. Chove também em áreas do norte do Tocantins e do sul do Maranhão, regiões que estavam enfrentando aí uma estiagem bem prolongada e estas instabilidades avançaram aqui para a região, trazendo condições para pancadas de chuva. No geral, o sábado será marcado de fato por tempo firme e com temperaturas bem mais elevadas. Na cidade de São Paulo e no Rio de Janeiro, onde o frio prevaleceu nos últimos dias, agora a temperatura já alcança 27 na capital paulista e pode chegar a 32 na capital fluminense. Maria Clara Sasaki, da Clima Tempo, para a CBN.
1: Brasil!
3: Que sufoco, hein? O Brasil passou diante da fortíssima equipe da Austrália, hein, Guilherme Pradella?
5: No primeiro amistoso da seleção brasileira após a Copa do Mundo, a impressão para a torcida é de que nada mudou. 1-1 diante da Austrália, em jogo realizado na cidade de Townsville, na manhã desta sexta-feira do Brasil. Um resultado conquistado no último minuto da partida, após cobrança de escanteio de Rafinha e cabeçada de Rayan. Os australianos saíram na frente do marcador com um gol de falta de Iran Kunda aos 22 minutos do segundo tempo. É verdade que o Brasil, no final do primeiro tempo, até chegou a abrir o placar com o Estevão, mas o gol foi anulado pelo VAR por falta na origem do lance. O técnico Carlo Ancelotti colocou em campo um time mesclado de jogadores ganhando sua primeira oportunidade e que já serviram à seleção. Hugo Souza foi o goleiro. Mateuzinho, lateral do Corinthians, e Vitor Reis, zagueiro do Manchester City, fizeram suas estreias ao lado dos mais experientes Marquinhos e Douglas Santos. No meio-campo, Bruno Guimarães teve a companhia de Danilo. E no ataque, um quarteto com Rafinha, Vini Júnior, Estevão e Endrick. Durante a partida, entraram Samuel Lino, Pedro, Rayan, Douglas Luiz e mais dois estreantes, o zagueiro Jair e o lateral esquerdo Mauro Júnior. Para Ancelotti, o jogo serviu para fazer testes e disse que é preciso paciência no que ele considera uma continuação do ciclo passado.
6: Tanto não é um sabor de derrota porque é um empate. Eu acho que o equipe podia ganhar, tivemos oportunidades, era difícil jogar nesse campo. A verdade é que depois encaixamos o gol, o equipe reaccionou. Tuve un empate merecido al final. Tenemos que ser pacientes porque son testes que tenemos que hacer, dar oportunidad a los jóvenes que juegan menos y seguir en la frente porque era un test. E também o próximo vai ser outro teste.
5: A seleção brasileira volta a campo no próximo dia 29, terça-feira, às 7 horas da manhã, mais uma vez contra a Austrália, mas na cidade de Brisbane. Encerra a sequência de jogos da Superdata FIFA no

0: e Baltimore Ravens. Outros grandes estádios da história do nosso futebol já receberam partidas da Liga. O primeiro jogo internacional da NFL foi no estádio Azteca, no México, palco da final da Copa do Mundo de 1970 e do tricampeonato da Seleção Brasileira e também da abertura da Copa do Mundo de 2026. Na Inglaterra, o estádio de Wembley recebeu dezenas de jogos e o estádio do Tottenham agora é quem tem um contrato para receber duas partidas anualmente. O Santiago Bernabéu, casa do Real Madrid, e a Allianz Arena, estádio do Bayern de Munique, são outras arenas de gigantes do futebol europeu que também já receberam jogos da NFL. Além do Maracanã, o Stade de France, em Paris, é outro estádio histórico do futebol, que também sediará um jogo da Liga Norte-Americana pela primeira vez em 2026. Depois de uma Copa do Mundo realizada em estádios de futebol americano, agora é a vez do Maracanã e toda a sua rica história receber pela primeira vez o futebol americano. Mas a relação entre futebol e futebol americano vai muito além do intercâmbio de estádios. Os kickers responsáveis na NFL pelos chutes no Y, as duas traves que ficam no fim do campo, já aprenderam muito com o nosso futebol. Até a década de 60, os jogadores da posição chutavam a bola de bico. Foi o húngaro Pete Gogolak, que se mudou para os Estados Unidos na adolescência, quem revolucionou a posição ao começar a chutar com o peito do pé ainda na faculdade, o que lhe dava muito mais precisão. Uma técnica que ele trouxe do futebol que praticava na infância. O novo jeito de chutar rapidamente o fez se destacar como kicker do Buffalo Bills e desde então passou a ser copiado por todos. O único brasileiro atualmente na NFL é um kicker, Cairo Santos, que joga pelo Chicago Bears. A potência dos jogadores de futebol já chamou a atenção de dirigentes da NFL mais de uma vez, que inclusive tentaram recrutar o brasileiro Ademar. O ex-jogador do São Caetano só não virou kicker do Tampa Bay Buccaneers por questões burocráticas que impediram seu visto de estudante. Atualmente, Harry Kane, centroavante da seleção inglesa, é quem mais demonstra interesse em se tornar kicker ao se aposentar do futebol. O camisa 9 do Bayern de Munique nunca jogou no Brasil, mas quem sabe no próximo passo na carreira ele não aparece por aqui chutando a bola oval. Do Rio de Janeiro, André Neto.
1: 12h11, a gente continua no esporte porque o fim de ano está chegando, viu, Ricardo Garcia, ouvintes aqui do CBN Madrugada, e o Guilherme Muniz tem informações importantes para você, corredor.
2: As inscrições para a corrida de São Silvestre de 2026 serão abertas na próxima quarta-feira, dia 30 de setembro, às 10 horas da manhã. Quem quiser garantir uma das 55 mil vagas para a prova de corrida de rua mais emblemática do Brasil, deve acessar o site saosilvestre.com.br e fazer um cadastro prévio. A prova acontece no dia 31 de dezembro, com largada na Avenida Paulista e percurso de 15 quilômetros. O CEO da São Silvestre, Laerte Geller Jr., afirmou à CBN que a organização promoveu melhorias no sistema de inscrições para evitar as críticas da edição anterior, quando muita gente não conseguiu se inscrever.
3: A parte técnica da inscrição ela foi completamente remodelada. Então, nós não temos que ter o problema, estamos acreditando que toda intervenção técnica vai resolver isso. O sistema já foi testado à exaustão e funcionou muito bem.
2: Serão três kits diferentes que devem ser escolhidos na hora da inscrição. O kit básico vai custar R$ 335,90. O CEO da prova explicou que, apesar do aumento da demanda de atletas nos últimos anos, a organização da prova entendeu que não é possível aumentar a quantidade de vagas. Isso porque, além dos 55 mil inscritos oficialmente, cerca de 15 mil pessoas correm a São Silvestre sem terem um cadastro oficial. Segundo ele, a falta de água em alguns pontos de hidratação na edição do ano passado não vai se repetir este ano e que todos os cálculos são feitos considerando os inscritos e os chamados pipocas, que correm sem a inscrição oficial, mas que se os pipocas não participassem da prova, seria possível aumentar a quantidade de vagas oferecidas. Além das inscrições individuais no dia 30 de setembro, as assessorias, grupos e agências de turismo poderão fazer inscrições a partir do dia 7 de outubro. Essas empresas precisam ter um CNPJ ativo e todos os atletas precisam ter feito pré-cadastro individual no site da empresa Ticket Sports. De São Paulo, Guilherme Muniz.
1: 2:13. A gente vai abrir espaço agora para Maria Cristina Fernandes, conversando com Fernando Andrade e a Tatiana Vasconcelos. Ainda no início da tarde desta sexta-feira, havia expectativa, que acabou se confirmando, de o presidente Lula assinar a medida provisória que acaba.

0: com as bets no Brasil.
1: Presidente Lula anunciou, vem falando desde então, anunciou essa semana e desde então vem falando sobre uma medida provisória que pretende assinar hoje, na volta dele, de um ato de campanha em Pernambuco, que proíbe a atuação das plataformas de apostas no Brasil. A gente fez agora há pouco um rápido retrospecto. No fim dos anos 2010, a atuação das bets foi permitida no Brasil. Elas começaram a atuar alguns anos depois, em 22, 23, em 25, finalmente passaram a atuar de maneira regulamentada. Saiu a regulamentação da atuação dessas empresas no Brasil. E agora, um ano depois, com o endividamento da população e muita gente viciada em jogo, o presidente Lula diz que vai acabar com a atuação dessas empresas aqui.
2: Pois é, Tati, o que a atitude tomada pelo governo Lula no início da gestão foi de regularizar as bets, uma vez que as bets estavam se expandindo no país de maneira irregular ilegal, sem que fosse possível estabelecer os limites de atuação, sem que pagassem impostos. Então, resolveu-se por essa regulamentação. Esta liberação regulada se provou insuficiente para que para evitar que as pessoas se viciassem, para evitar que as pessoas se endividassem, e eis que tornou-se um problema de saúde pública e um problema financeiro para as muitas famílias. Houve uma discussão na campanha sobre o alcance dessa proibição, se deveria ser feita uma restrição que afetasse principalmente esses jogos online e deixar as apostas, sobretudo as de futebol, ainda no ar, mas prevaleceu a posição do presidente, que sempre foi resistente e cedeu a essa liberação. E ao que tudo indica, é a apuração até agora, no início da tarde, o que será anunciado vai ser uma proibição radical das bets. Se isso vai ter ser um efeito, assim, uma vez que isso for tomado, a gente vai ter que observar como é que se comporta o acesso das pessoas ao jogo, por meio de acessos clandestinos de bets hospedadas em plataformas no exterior, né? Acho que se essa medida for tomada efetivamente dessa maneira, com tanta amplitude assim, é que a gente vai poder observar qual será o seu impacto. Agora, do ponto de vista eleitoral, é algo que pode trazer dividendos, porque de fato tem preocupado muito, principalmente um eleitorado que é muito curioso, Tati e Fernando, quando a gente pega as pesquisas, o que acontecia em 22 e hoje, nessa mesma fase de reta final de campanha, o senador Flávio Bolsonaro e o ex-presidente Jair Bolsonaro tinham mais ou menos o mesmo patamar. Quem estava acima do que está hoje é o presidente Lula. E essa perda se dá principalmente entre as mulheres, que é onde está a maior preocupação em relação a essas bets, por conta do envolvimento de seus filhos, dos seus companheiros, e que essa é uma medida que pode vir a surtir efeito. Agora, em seguida, o presidente vai para um evento num hotel lá na região da Paulista para encontrar empresariados em busca de renovar este apelo, uma busca de uma renovação do apelo de confiança e de garantia da institucionalidade. É esse apelo. Mesmo empresários e investidores, banqueiros que tenham discordâncias com o governo dele, com a política fiscal e econômica do governo, que lhe dê um voto de confiança de que ele é capaz de assegurar a institucionalidade do país, que é isso que passou a preocupar os poderes e o PIB em função da crise no Supremo Tribunal Federal. Agora, o presidente Lula não é o único que está em São Paulo. O senador Flávio Bolsonaro também está aqui.
3: Maria Cristina? Perdemos aqui o contato. Maria Cristina, que estava falando sobre a concentração das campanhas nessa reta final na cidade de São Paulo. Oi, Maria Cristina, voltamos.
2: Estamos caiu, ouvindo. Né?
3: Isso.
2: Desculpa.
3: Você falava sobre
1: começar a falar do candidato Flávio Bolsonaro, da agenda.
2: Pois é, ele está em São Paulo também. Tem um rodeio em Jaguariúna. No interior, no ano passado, esse rodeio foi um evento enorme, de 40 mil pessoas, e ele também tem previsto uma caminhada no Brás, uma ida ao mercado, vai também andar pelo centro da cidade. Por que essa concentração em São Paulo nessa reta final? Bem, essa última pesquisa Quest mostrou que a campanha está relativamente equilibrada no estado, o que é algo que satisfaz a campanha do presidente, uma vez que o candidato do Lula ao governo do estado aqui, o ex-ministro da Fazenda, Fernando Haddad, está bem atrás do governador Tarcísio de Freitas, mas há uma dificuldade do Tarcísio passar esta intenção de voto que ele tem para o Flávio Bolsonaro. Então, eles estão grudados ao longo do dia de hoje, vão fazer essa agenda para ver se Tarcísio consegue alavancar um pouco mais Flávio Bolsonaro nesta reta final em São Paulo. O PL gostaria de colocar uma diferença sobre Lula no estado de São Paulo, maior estado da federação, que foi o que aconteceu com o Jair Bolsonaro em 2018 sobre Fernando Haddad. E o Fernando Haddad, quando foi candidato ao governo em 22, conseguiu, de alguma maneira, diminuir esta diferença, e o Lula não teve mau desempenho em 22, e pelo que diz a Quest, caminha para ter um desempenho ainda maior do que aquele de 4 anos atrás. Então, é esta guerra que está se dando aqui pelo eleitorado paulista.
3: Agora, Maria Cristina, por que acabar com as bets a 9 dias da eleição? Esse, inclusive, é um argumento utilizado pelo rival do PL. Todo mundo já sabe das mazelas das bets há muito tempo. Por que a 9 dias da eleição? Que timing é esse?
2: Não tenha dúvida de que é um movimento eleitoral, Fernanda. Não tenha dúvida de que é um movimento, como eu disse, para tentar aí mostrar um comprometimento com uma agenda que tem preocupado principalmente o eleitorado feminino, que é o comprometimento de renda das suas famílias e os problemas de saúde gerados pelo vício nas apostas. Então, esta era uma preocupação que sempre foi do Lula, do que aconteceu com a regulamentação das bets feita no governo dele, e que agora, tendo em vista esse contexto eleitoral, ele resolveu tomar essa atitude.

0: Muito bem, Maria Cristina Fernandes com Tatiana Vasconcelos, Fernando Andrade, trazendo aí no início da tarde desta sexta-feira já a expectativa para eventos que acabaram se confirmando, né? A questão das bets assinada pelo presidente Lula e esse encontro com empresários. Pedro Pupulin já trouxe para a gente as informações, também o Matheus de Souza, e ao longo aqui do CB de Madrugada vai ter mais detalhes ainda desse encontro do presidente Lula com empresários em São Paulo. 12h23, espaço aberto agora para Rani Veloso.
1: A campanha do presidente Lula partiu para uma postura mais agressiva contra possíveis interferências dos Estados Unidos nas eleições brasileiras. Na propaganda eleitoral, o PT diz que Trump quer colonizar o Brasil, ao mencionar que Flávio Bolsonaro é o candidato dele. O tema foi repercutido internacionalmente. O partido afirma que empresas americanas estão atuando nas eleições brasileiras, pagando anúncios com propaganda política falsa, e que o objetivo de Trump é derrotar Lula para controlar os recursos naturais brasileiros. Eles também apontam que o QG de campanha de Flávio Bolsonaro em São Paulo foi financiado pela Rockbridge, rede americana de influência e financiamento conservador, fundada pelo vice-presidente dos Estados Unidos, J.D. Vance. No entanto, a campanha de Flávio nega e disse ser fake news. O presidente Lula disse nesta sexta em comício em Recife que votar em Flávio é votar em quem vai se enrolar na bandeira americana, ao associá-lo a Trump e também às fraudes do ex-banqueiro Daniel Vorcaro após as novas revelações de que o senador teria feito viagens no jatinho do dono do Banco Master.
2: A gente não pode permitir votar na família Bolsonaro é votar no Vorcaro. Votar no Bolsonaro é votar na quadrilha que assaltou a Previdência Social. Votar neles é votar no cara que vai dormir enrolado na bandeira americana, porque eles são traidores.
1: Nas redes sociais, aliados do presidente, como a deputada e candidata ao Senado pelo Paraná, Gleisi Hoffmann, exploram que Flávio é Vorcaro e Lula é Monjauro. Isso depois da decisão do presidente de liberar as canetas emagrecedoras no SUS. Nesta quinta, a teoria foi endossada por 31 congressistas americanos, dentre eles o senador independente Bernie Sanders. O grupo enviou uma carta ao secretário de Estado americano, Marco Rubio, acusando o governo de Donald Trump de interferência nas eleições brasileiras e cobram respostas sobre o compromisso de Washington em respeitar o resultado do pleito marcado para outubro. O PT já havia acionado o Supremo Tribunal Federal para investigação. De Brasília, Rani Veloso.
0: 2h26 de Brasília para a capital paulista. O Luiz Del Boni tem as últimas informações sobre as investigações daquela tragédia que aconteceu na zona leste de São Paulo. Aliás, uma tragédia anunciada. Foi um prédio que desabou.
3: A delegada de Higiene Éboli, que comanda a investigação contra a construtora New Home, afirmou que quase nenhum documento foi encontrado na sede da empresa, na cidade de São Paulo. No dia 12 de setembro, o desabamento de um prédio da construtora na rua Tecuici, na região da Penha, na zona leste da capital, deixou 6 pessoas mortas. Entre as vítimas estavam 5 bolivianos e 1 paraguaio. Nesta semana, a Polícia Civil de São Paulo cumpriu 8 mandados de busca e apreensão em endereços ligados à New Home, na capital paulista e no Guarujá. Além dos papéis localizados, um notebook foi apreendido e enviado à perícia. A quebra do sigilo do aparelho eletrônico já foi solicitada pelas autoridades. A delegada explicou que a quantidade de endereços ligados à empresa ocorre pelos vários processos e dívidas judiciais. Ela também confirmou qual foi o último paradeiro do engenheiro Cristiano Vivacqua, responsável técnico pela obra, e da empresária Isis Brandão, representante legal da New Home.
4: Nós estamos ainda em processo de análise dos documentos apreendidos, dos equipamentos eletrônicos, mas alguma coisa a gente já tem como usar para alguns elementos probatórios, que é a relação das empresas na mesma sede de exercício. Tivemos informações que domingo pela manhã, após o desabamento do prédio, eles saíram dessa residência, que era a moradia deles, e não voltaram mais. A Isis e o Cristiano.
3: Ronaldo Vivacqua, pai de Cristiano e apontado pela polícia como sócio oculto da construtora, está preso. A servidora municipal Viviane Rodrigues de Palma também é investigada. Ela atestou a demolição de uma estrutura no terreno, serviço solicitado pela prefeitura. Em depoimento à Controladoria Geral do município, Viviane disse que fez a vistoria apenas do lado de fora, porque não conseguiu entrar no imóvel, pois não havia trabalhadores no local e o prédio parecia abandonado. No entanto, a versão contradiz o relatório da fiscalização, que apontava que a obra estava na fase final da execução estrutural. A prefeitura interditou imóveis vizinhos a obras ligadas às construtoras New Home e Rastiforme e ao sócio administrador Cristiano Vivacqua. Na Avenida Padres Olivetanos, na Vila Esperança, 8 imóveis estão interditados. Uma creche que funciona no local há 33 anos está sem aula há quase 10 dias. A prefeitura já havia paralisado 29 empreendimentos ligados às construtoras New Home e Rastiforme após o desabamento. O Ministério Público também investiga o caso e pediu documentos sobre o licenciamento e a fiscalização da obra, além de informações sobre o alvará, os projetos aprovados e as exigências técnicas. Com a colaboração de Lucas Taveira, de São Paulo, Luiz Delboni.
0: 12h29, antes do repórter CBN, Ricardo Garcia, dá tempo aqui da gente agradecer a audiência, a companhia da ouvinte CBN pelo WhatsApp 11 999 11 9981, da ouvinte e do ouvinte, é o Railson, ele está com a Kátia Fernandes, estão lá em Ananindeua, no Pará. GG Holanda, confirmando a audiência desde a meia-noite, direto da capital cearense, Fortaleza. Muito obrigado pela mensagem. Mensagens que chegam aqui de áudio que a gente não consegue ouvir, pedimos por favor que envie por escrito. Renato, da cidade de Castro, no Paraná, e também a mensagem do João Batista de Goiânia via WhatsApp. Pelo YouTube, pessoal que está trocando ideias no chat, Thiago Soria. Também obrigado pela companhia do Mauro da Costa Lima e você que participa também via Instagram no @phcgalvão. Repetindo, @phcgalvão, você pode interagir aqui pelo Instagram, como faz a nossa ouvinte Débora Kaczorowski. Muito obrigado pela mensagem. Direto da Vila Nova York, Jardim Caguaçu. Obrigado pela mensagem. Será que é São Paulo isso aqui, Ricardo Garcia? Onde está a Débora? O Ricardo Garcia sempre nos auxiliando, fazendo aquela pesquisa, né? Jardim Caguaçu, Vila Nova York. É onde está a Débora. Edson Gonçalves, está lá, o Edson Ponce, no Rio de Janeiro. Região do Aricanduva, Zona Leste, onde está a Débora. Obrigado pela mensagem, pela companhia, interagindo aqui via Instagram no @phcgalvão. Muitíssimo obrigado.
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0: sábado 26 de setembro de 2026. ANEEL, Agência Nacional de Energia Elétrica, anunciou que a bandeira tarifária de outubro será verde. Isso significa que não haverá cobrança adicional na conta no mês que vem. Desde maio, vinha sendo aplicada uma tarifa extra de R$ 1,88 a cada 100 kWh de consumo. A mudança em outubro acontece graças ao aumento do volume de chuvas nas regiões sul e sudeste. O Instituto Nacional de Meteorologia emitiu aviso vermelho de grande perigo para uma onda de calor que vai atingir áreas do centro-sul do Brasil. O aviso tem início hoje e vale até quarta-feira. Pelo menos 8 estados serão afetados: Santa Catarina, Paraná, São Paulo, Rio de Janeiro e Minas Gerais são alguns. É a primeira onda de calor esperada para a primavera, que começou nesta semana. A expectativa é que o fenômeno seja registrado com mais frequência nos próximos meses. O presidente da Rússia, Vladimir Putin, afirmou que não está se preparando para qualquer tipo de hostilidade com a Europa. Declaração ocorre 2 dias depois que o presidente da Ucrânia, Volodymyr Zelensky, acusou Putin de pretender ampliar a guerra para outros países europeus, incluindo territórios da OTAN. A fala foi em discurso na Assembleia Geral da ONU. O presidente russo disse ainda que o governo estava pronto para retomar as negociações de paz com a Ucrânia após as eleições legislativas do país, mas abortou os planos após ataques ucranianos. No horário de Brasília, 2 horas e 33 minutos.
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0: Espaço aberto, como sempre, nesse horário aqui no CBN Madrugada para Leandro Gouveia.
2: Em destaque no panorama CBN, Lula anuncia pacote para proibir bets no Brasil e Flávio Bolsonaro chama presidente de pai do Tigrinho. Após foto com Vorkar, o Conselho do Ministério Público Federal decide não investigar Paulo Gonet e manter procurador no caso Master. Presidente do Supremo manda a Procuradoria-Geral da República analisar pedidos de investigados dos casos Master e INSS. Contas de luz vão ter bandeira verde em outubro e devem aliviar a inflação. Xi Jinping encerra a visita aos Estados Unidos, convidando Trump para ir a Pequim e com poucos anúncios concretos. Olá para você que está aqui comigo, eu sou o Leandro Gouveia e essa é a segunda edição do podcast Panorama CBN de sexta-feira, 25 de setembro de 2026. Em menos de meia hora eu te conto as principais notícias do dia. Presidente Lula anunciou um pacote de medidas de combate às apostas online e ao endividamento das famílias. Esse pacote inclui 2 medidas provisórias e um projeto de lei elaborado pelo Ministério da Justiça e Segurança Pública. Uma das medidas provisórias proíbe imediatamente o funcionamento das apostas online no país. E isso vale tanto para cassinos virtuais, como o jogo do Tigrinho, quanto para apostas esportivas de cota fixa. Como se trata de uma medida provisória, a proibição passa a valer na hora, mas precisa de aprovação do Congresso Nacional em até 120 dias. Já o projeto de lei vai ser enviado aos parlamentares para criar um crime específico para quem operar ou divulgar essas plataformas. A proposta prevê pena de reclusão de 4 a 6 anos mais multa para operadores de apostas não autorizadas, com aumento de pena em caso de jogos virtuais. Mais cedo, em evento político no Recife, em Pernambuco, o presidente Lula comentou a decisão e criticou o impacto das bets no orçamento dos brasileiros.
3: Eu quero que vocês saibam que tem muita gente doente por causa do jogo. Tem muita gente endividada. E eu quero dizer para vocês, eu vou acabar com as bets. O dinheiro do jogo é para comprar comida para as crianças. Não é correto a gente gastar o que não tem para tentar ganhar o que não existe. Não dá para ficar acreditando em mentira.
2: Quem tem dinheiro nas casas de apostas tem que pedir o saque até o dia 5 de outubro. Para garantir a devolução, os bancos vão bloquear o dinheiro do saldo de cada apostador, que só vai poder ser movimentado para pagar os clientes. Para quem não fizer o pedido, as empresas vão comunicar aos bancos dos apostadores e a Anatel vai ser acionada para tirar os sites do ar, mantendo apenas os canais de comunicação com os clientes. O presidente do Instituto Brasileiro de Jogo Responsável, Carlos Lima, afirmou que as 84 plataformas licenciadas no país vão recorrer à justiça para pedir o ressarcimento dos investimentos e das taxas de outorga. Desde o início da regulamentação, o governo arrecadou R$2,5 bilhões em outorgas, ao custo de R$30 milhões por empresa. 13 dos 20 clubes da Série A do Campeonato Brasileiro têm patrocinadores master do setor de apostas. O Flamengo publicou uma nota oficial contra a proibição, dizendo que a mudança repentina traz insegurança jurídica, prejudica a arrecadação do esporte e pode empurrar os apostadores para o mercado clandestino. O contrato do Flamengo com a Betano é o maior do país, com valor de R$268,5 milhões por ano, o que representa quase 13% da receita bruta do clube. Diante da medida, as empresas começaram a notificar os times sobre a possibilidade de rescisão contratual imediata. Também nessa sexta-feira, em agenda no Rio de Janeiro, o senador Flávio Bolsonaro declarou que, se for eleito presidente, vai proibir apenas os cassinos online. O parlamentar disse ser contra os jogos em geral, mas afirmou concordar com as apostas esportivas em futebol, que já são permitidas no país há décadas, ainda que agora elas sejam feitas pelo celular. Flávio disse que o país vive uma epidemia de endividamento causada pelos jogos online e criticou a regulamentação das bets.
4: O presidente Lula, todo mundo já sabe que ele está desesperado, não fez em 4 anos. Na véspera da eleição, ele quer tentar fingir que não foi ele que conseguiu, aprovou e regulamentou o cassino online na mão dos brasileiros. O Lula é o pai do Tigrinho. Na verdade, o Lula tem 2 filhos que fizeram muito mal ao Brasil, o Lulinha e o Tigrinho.
2: As apostas esportivas e os jogos online foram legalizados no Brasil em 2018, no fim do governo de Michel Temer. A regulamentação não aconteceu no governo de Jair Bolsonaro, evitando a cobrança de impostos para as empresas. E veio em 2023, quando o presidente Lula sancionou a chamada Lei das Bets, aprovada pelo Congresso, que definiu as regras de funcionamento, a tributação das empresas, a criação de licenças oficiais e exigências de proteção ao apostador. No mesmo evento, o senador Flávio Bolsonaro comentou a viagem que fez em janeiro do ano passado no avião que tinha como uma das donas uma empresa de Daniel Vorcaro.
4: Muito importante falar que a questão aí de eu ter viajado no avião do Willer, uma viagem em família, a convite dele, estava junto minha esposa, minhas filhas, não tem absolutamente nada a ver com o Vorcaro. Se estão partindo da premissa que ter cota de avião é ser dono do avião, então eu viajei com o dono do avião, que é o William, não tem nada a ver com o Vorcaro. Está sendo perseguido, como várias pessoas estão sendo perseguidas, por terem proximidade comigo, que é o William, é meu amigo, não foi apenas essa viagem que fizemos juntos, fiz várias viagens junto com ele, então não tem absolutamente nada de errado.
2: O advogado Willer Tomás, amigo de Flávio Bolsonaro, é investigado no escândalo do INSS. No início da semana, quando o jornalista Lauro Jardim, do Globo e da CBN, revelou o vídeo que mostra o ministro Alexandre de Moraes desembarcando do mesmo jatinho, Flávio Bolsonaro compartilhou a imagem e associou o ministro ao presidente Lula. E o Conselho Superior do Ministério Público Federal decidiu por unanimidade, 9-0, não afastar o procurador-geral da República, Paulo Gonet, das investigações do Banco Master. E por 5-4, o colegiado também arquivou o pedido de abertura de apuração preliminar contra o chefe do Ministério Público. Dos 10 integrantes, só Paulo Gonet não participou por ser o alvo da representação. A reunião foi comandada pelo vice-presidente do órgão, o subprocurador-geral Nicolau Dino. Relatórios da Polícia Federal indicaram mensagens entre Vorcaro e Gonet, em grande parte por meio de advogados, com citações sobre o custeio de uma viagem a Londres para o filho do procurador em abril do ano passado, além de uma foto de Vorcaro ao lado de Gonet em uma confraternização com charuto e uísque. O relator do caso, o subprocurador-geral Francisco Sanseverino, votou pelo arquivamento e contra o afastamento. Para ele, as mensagens não trazem indícios de crime e a imagem em Londres foi um fato isolado.
5: Nas mensagens, não há comunicação direta entre o investigado Daniel Vorcaro e o PGR. que não se pode examinar frases ou troca de mensagens de forma isolada e ou descontextualizada para não criar uma situação artificial e que não corresponda à realidade dos fatos.
2: Os conselheiros Celso de Albuquerque Silva, Alexandre Camanho de Assis, Hindenburgo, Chateaubriand e Nicolau Dino acompanharam o relator pelo encerramento do caso. Já a conselheira Janice Ascari defendeu a nomeação de um subprocurador para colher informações e aprofundar as apurações. Janice destacou que o relatório da Polícia Federal foi sumaríssimo e deixou pontos sem esclarecer. As conselheiras Samantha Chantal Dobrovolsky e Ana Borges Santos, junto com o conselheiro José Adonis Calou de Araújo Sá, seguiram a divergência. Samantha criticou a atuação de Gonet ao pedir a anulação do relatório da Polícia Federal no Supremo Tribunal Federal. O voto decisivo que garantiu o arquivamento por 5-4 foi dado pelo vice-presidente Nicolau Dino. E o presidente do Supremo, Edson Fachin, determinou que a Procuradoria-Geral da República se manifeste em 5 dias sobre os pedidos que foram apresentados pelas defesas de investigados nos casos do Banco Master e do INSS. Fachin recebeu os pedidos porque determinou que as investigações fossem remetidas à presidência do Supremo antes da análise sobre as mensagens de Daniel Vorcaro ao ministro Alexandre de Moraes e sobre a conduta de André Mendonça, que era o relator das apurações no Supremo. Sendo assim, antes de tomar uma decisão, ele determinou uma avaliação da PGR sobre os pedidos. Entre eles, está uma solicitação de Vorcaro para revogar a sua prisão e outra do servidor afastado do Banco Central, Bellini Santana, para revogar o uso de tornozeleira eletrônica. A defesa de Henrique Vorcaro, pai do ex-banqueiro, também tinha pedido que o caso fosse enviado para Mendonça avaliar um recurso sobre a sua prisão. E a nova rodada da pesquisa Quest traz as intenções de voto para a corrida a mais governos estaduais. Falo agora da Bahia. A disputa segue empatada dentro da margem de erro. ACM Neto, do União Brasil, subiu de 39% para 42%. O atual governador Jerônimo Rodrigues, do PT, aparece logo depois, subindo de 37% para 40%. No Rio Grande do Sul, Tenente Coronel Zuco, do PL, lidera a corrida, passando de 26% para 29%. Juliana Brizola, do PDT, manteve os 23%. Gabriel Souza, do MDB, oscilou de 9% para 10%. Em Goiás, a liderança é do governador Daniel Vilela, do MDB, que avançou de 37% para 42%. Em segundo lugar, vem o ex-governador Marconi Perillo, do PSDB, que oscilou de 20% para 19%. Já o senador Wilder Moraes, do PL, subiu de 12% para 15%. Em Santa Catarina, o governador Jorginho Melo, do PL, ampliou a vantagem e foi de 50% para 54%. João Rodrigues, do PSD, caiu de 17% para 13%. Gelson Merizio, do PSB, subiu de 4% para 10%. No Amazonas, Omar Aziz, do PSD, lidera a disputa e subiu de 26% para 29%. Professora Maria do Carmo, do PL, passou de 16% para 19%. Ela empata na margem de erro com Roberto Cidade, do União Brasil, que manteve os mesmos 18% do levantamento anterior. Davi Almeida, do Avante, caiu de 15% para 11%. Em Sergipe, Fábio Mitidieri, do PSD, aparece na frente e subiu de 40% para 43%. Valmir de Francisquinho, do Republicanos, subiu de 28% para 34%. Em Alagoas, JHC, do PSDB, tem 43% e Renan Filho, do MDB, empatado tecnicamente com 41%. Em Rondônia, o senador Marcos Rogério, do PL, oscilou de 24% para 37%. Adailton Fúria, do PSD, manteve os 21%. No Amapá, Dr. Furlan, do PSD, lidera a disputa com 53%. Clécio Luiz, do União Brasil, aparece em segundo com 40%. Nessa sexta-feira, ainda seriam divulgadas, depois da gravação do Panorama, as pesquisas de Acre, Mato Grosso, Mato Grosso do Sul, Maranhão e Espírito Santo. No sábado, sai a pesquisa do Pará. As dos outros estados já foram divulgadas e estão disponíveis no portal G1. O presidente da China, Xi Jinping, concluiu a visita aos Estados Unidos depois de reuniões com o presidente Donald Trump. Na Casa Branca, Trump e a primeira-dama, Melania, receberam Xi Jinping e a esposa dele para a tradicional cerimônia do chá. O presidente americano afirmou que a reunião foi muito produtiva e declarou que os dois países fizeram avanços tremendos. Xi Jinping também demonstrou otimismo e defendeu uma relação baseada no respeito, na justiça e na reciprocidade. O líder chinês convidou o casal Trump para visitar Pequim. E em seguida, os dois estiveram no Arquivo Nacional de Washington. Segundo uma agência de notícias estatal chinesa, os presidentes conversaram sobre Taiwan. Xi Jinping pediu que os Estados Unidos passem a se opor abertamente à independência da ilha. Atualmente, a posição oficial de Washington é dizer apenas que não apoia o movimento separatista. A declaração gerou reações e críticas imediatas por parte do governo de Taiwan. Segundo o embaixador dos Estados Unidos na China, Trump disse a Xi Jinping que a assistência da China ao Irã é inaceitável durante conversas na Casa Branca, mas publicamente Trump tem evitado confrontar o país asiático para priorizar acordos comerciais e manter uma relação diplomática estável. Na prática, o avanço mais concreto nessa semana foi a prorrogação da trégua na guerra comercial tarifaço até janeiro do ano que vem. O anúncio foi feito pelo secretário do Tesouro americano Scott Bessent. Os dois chefes de Estado têm novo encontro marcado para novembro durante a cúpula da APEC, o Fórum de Cooperação Econômica da Ásia-Pacífico em Shenzhen, na China. Já a Assembleia Geral da ONU, em Nova York, vai contar com o discurso do vice-presidente chinês Han Zheng neste sábado. Xi Jinping preferiu focar a agenda na reunião bilateral com Donald Trump e não participou do evento na ONU. A inflação oficial do país até o dia 15 subiu 0,70% em setembro, bem acima das projeções do mercado, que esperava uma alta de 0,53%. E com o resultado, o IPCA 15 acumula alta de 4,47% nos últimos 12 meses. O principal impacto veio do grupo Habitação, que saltou 2,07%, puxado pela energia elétrica residencial, que subiu 7,42% depois do fim do crédito do bônus de Itaipu nas contas de luz. O grupo Despesas Pessoais avançou 0,96%, pressionado pela alta de 14% no cigarro. Nos transportes, as passagens aéreas subiram quase 10%. Na alimentação, os destaques de alta foram tomate, que subiu mais de 20%, o arroz, 2,39%, e as carnes, 1,3%. E aí, nessa sexta, a Agência Nacional de Energia Elétrica anunciou que a bandeira tarifária na conta de luz em outubro vai ser verde, sem cobrança extra, portanto. O comunicado da ANEEL diz que isso vai ser possível por causa do aumento do volume de chuvas nas regiões sul e sudeste, evitando o acionamento das usinas termoelétricas. Desde maio, a bandeira tarifária em vigor era a amarela. O principal índice da Bolsa de Valores de São Paulo fechou em queda de 0,27% aos 183.476 pontos. Em uma semana, a Bolsa caiu quase 1%. O dólar comercial caiu 0,23%, cotado a R$ 5,18. O euro vale R$ 5,90, com leve baixa de 0,07%. O ex-presidente José Sarney, de 96 anos, voltou a ser internado para dar continuidade ao tratamento de uma pneumonia bacteriana. O estado de saúde dele é estável. Essa é a segunda internação do político nesse mês. No dia 13, Sarney deu entrada no hospital com infecção respiratória e recebeu alta 3 dias depois. Antes de viajar do Maranhão para São Paulo, o ex-presidente publicou um vídeo brincando com a idade.
6: Estou indo para São Paulo porque depois da pneumonia que eu tive, eu tenho necessidade de fazer um check-up para ver como é que estou. Uma vez que eu tenho 93 anos, o velhinho aqui tem que saber como é que a máquina está funcionando. E acho que, na minha idade, até unha encravada é grave, né?
2: Sarney também declarou que espera voltar logo para acompanhar a reta final das eleições no Maranhão, onde a filha dele, Rosiana Sarney, é candidata ao Senado pelo MDB. A Polícia Civil de São Paulo e a Polícia Federal apuram a morte suspeita da tenente e engenheira mecânica da Marinha, Beatriz Fickert Santoro, de 33 anos, encontrada morta em um alojamento do Centro Tecnológico da Marinha, que fica dentro da cidade universitária da USP, na zona oeste de São Paulo. O boletim de ocorrência aponta uma possível fraude processual na cena do caso, porque uma capitã que se apresentou como médica da corporação tirou o corpo do local e o levou ao Hospital Universitário da USP antes da chegada da perícia. No hospital, a médica de plantão se recusou a assinar o atestado de óbito. Policiais militares acionados para a ocorrência relataram que o corpo já estava sem vida há algum tempo. Em nota, a Marinha informou que a militar foi encontrada desfalecida e levada ao hospital, onde a morte foi constatada, e declarou que presta assistência à família. Música. No esporte, o Brasil empatou em 1-1 com a Austrália no primeiro jogo da seleção masculina de futebol depois da Copa do Mundo. O time teve atuação abaixo do esperado e criou poucas chances. A Austrália abriu o placar com Iran Kunda em cobrança de falta. O Brasil só conseguiu empatar no último lance com o atacante Ryan de cabeça. O craque do Chelsea, Estevão, chegou a marcar no fim do primeiro tempo, mas o gol foi anulado por falta do volante Bruno Guimarães. O Brasil volta a jogar contra a Austrália também na terça-feira, às 7 da manhã. E antes da Rádio Sucupira, de todas as sextas, eu convido você a mandar mensagem para o Panorama. Meu e-mail é leandro.gouveia@cbn.com.br. No Instagram é só procurar por Lê Reis Gouveia. Não esquece de escrever seu nome e de onde você está ouvindo. Um abraço para Silvia Guimarães, de Goiânia, que me mandou mensagem pelo Instagram. No YouTube, o Gustavo Rocha comentou: do Porto, Portugal, sempre atualizado com as notícias do Brasil. Obrigado a você que acompanha sempre o Panorama e antes de aproveitar o fim de semana, não esquece de deixar o podcast salvo aí na sua biblioteca do Spotify. E as apostas estão preocupando o prefeito Odorico Paraguaçu, viu? E o presidente do Senado, que em junho tratou de se afastar com veemência de Daniel Vorcaro, agora teve reveladas mensagens em que ele chama o banqueiro de irmão para a vida toda e meu amor. Tudo isso é assunto para a Rádio Sucupira.
7: Olha lá, coronel.
8: É bicheiro?
7: É, sim, é, tá na cara que é. Fica ali ó, a manhã inteira aí, fazendo jogo. Ah, aquele ali é olheiro. Tá ali só para dar sinal quando a polícia vier, não é?
8: Você acha que a polícia vem?
7: Oh, o jogo do bicho não é uma contravenção, coronel?
8: É, mas isso é uma pouca vergonha. Isso é um desafio desaforista aos cânones da lei e aos bons costumes.
9: Quem liberou a utilização das bets no Brasil foi aqui o governo de Michel Temer.
10: Errar é humano est. Como dizia os latinos.
11: É, digamos que eu não aplaudo aquele meu ato, né? Todos os jogos causam problema, né? Agora, este causa mais. Não é útil para o país. Eu confesso que não é útil para o país, não é? Eu não posso aplaudir aquele ato. Eu sou obrigado a dizer.
10: Desgraçado. Joguei 5.000 cruzeiros no milhado. O miserável deu invertido.
7: Até o senhor é, coronel.
10: Não, senhor. Isso é um documento. Isso é uma prova do contraventismo que impera nessa terra.
12: Pra frente, Sucupira! Eu vou acabar com a Bet desse país! Vou acabar com a Bet antes delas acabar com o Brasil!
13: Tá mão forte que devia prender esses contraventistas. O lógico é da polícia. A polícia é estadual, não tá diretamente subordinada a mim.
12: Agora, o cassino tá dentro da sua casa! O cassino tá na mão do seu filho, na mão do seu neto, do seu marido e na sua mão.
14: Percorremos todos os pontos de bicho, tudo fechado. Sabe que o povo está todo revoltado?
15: Contra os bicheiros?
14: Não. Contra o senhor. Hã? É. Estão pondo a culpa na bichoteca.
16: Se é, o governo optar por proibir o setor de apostas, é, com certeza a gente vai tomar medidas judiciais contra isso.
14: É, eu avisei que com esse projeto de lei o senhor ia catucar a onça com vara curta.
17: O cassino online tem que acabar, a gente vai acabar com esse cassino online e dá pra controlar com tecnologia, que eu sou contra jogos, de qualquer forma, né? Mas aposta em jogos reais, num jogo de futebol, num jogo de vôlei, num jogo de tênis, você tem alguma forma, né, de controle, vamos dizer assim.
10: Não é jogo do bicho, isso é tarifa zoológica instituída com altas e elevadas finalidades altruísticas e sociais.
12: Todo mundo sabe que durante toda a minha carreira política nunca entrou nesse bolso um tostão do povo.
18: Jamais recebi aqueles valores ou outros quaisquer. No Brasil ou no exterior, por qualquer motivo que seja.
19: Estão procurando sapicar a minha honra de lama e a honra da minha família. São calúnia, calúnia e calúnia.
18: São alegações inteiramente falsas, com a única e aparente intenção de arrastar para a lama o meu nome, a minha honra, a minha reputação.
15: O senhor é a última pessoa em que eu podia confiar. E agora vejo que nem com o senhor eu posso contar. Eu que sempre considerei o senhor meu braço direito, tenho agora a sensação de ter sido mutilado.
2: As falas da novela O Bem Amado foram cedidas pelo acervo da TV Globo. O texto é de Dias Gomes e a interpretação do prefeito Odorico Paraguaçu é de Paulo Gracindo. Edição de Edmilson Fernandes e Cláudio Antônio. Lembrando que a Rádio Sucupira tem podcast próprio também, caso você tenha perdido algum episódio ou queira compartilhar. E este episódio vai ficando por aqui. A produção e o roteiro foram feitos por mim, Leandro Gouveia, e a edição e a sonorização por Anderson Wendel, o Tico. Eu volto na segunda-feira. Um ótimo fim de semana para você. 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

0: sábado, 26 de setembro de 2026. Associações de jogos se manifestaram contra a medida provisória do governo Lula que proíbe as bets no Brasil. O manifesto defende que proibir as apostas legais não eliminaria a prática, mas poderia levar apostadores para sites clandestinos onde não há mecanismos de fiscalização e proteção. O documento foi assinado pelo Instituto Brasileiro de Jogo Responsável e pela Associação Nacional de Jogos e Loterias. O texto afirma que mais de 30 milhões de pessoas estão ativas em plataformas legalizadas e que nesse mercado existem mecanismos como verificação de idade e CPF e restrições para beneficiários de programas sociais. O Ministério da Saúde pediu uma avaliação para incluir as chamadas canetas emagrecedoras no SUS. A solicitação prevê análise de medicamentos à base de semaglutida ou liraglutida para pacientes com obesidade. Hoje, 25 canetas já estão registradas no país. Caso a inclusão seja aprovada, o SUS ainda terá de definir quais pacientes terão acesso ao tratamento. O jornal The New York Times divulgou uma lista completa das 100 melhores séries do século XXI, feita a partir da seleção de profissionais que trabalham na indústria do entretenimento. Segundo o veículo, mais de 500 produtores, técnicos, executivos e outros nomes da TV participaram da votação. O ranking considera os lançamentos desde janeiro de 2000. No primeiro lugar ficou com Breaking Bad, seguido de A Escuta e Mad Men, Inventando Verdades. Também aparecem na lista as séries Game of Thrones, Lost e Ruptura.
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0: CBN Auto Esporte de hoje, você vai saber quais são os carros elétricos daquela faixa de preços mais de entrada, não os carros mais caros, aqueles carros elétricos que mais vendem hoje em dia, que tem o melhor custo-benefício. Geralmente, aqui no CBN Auto Esporte, a gente tem comparado alguns desses carros elétricos com os carros a combustão que competem com eles, até para que você, ouvinte, possa comparar um carro a combustão que você já conhece um pouco mais com um elétrico que está chegando agora no mercado. Mas os elétricos estão em alta no mercado brasileiro, então hoje a gente resolveu fazer diferente, a gente tirou os carros a combustão dessa jogada, você vai poder comparar um carro elétrico com o outro e entender quais têm os melhores custos-benefícios em relação aos rivais e aí poder fazer a sua escolha se estiver pensando em comprar um desses carros. Eu sou o Guilherme Muniz e hoje eu tô aqui com uma dupla da revista Auto Esporte que vai poder, elas testaram esses carros, compararam esses carros e elas vão poder trazer todas as informações detalhadas pra gente. Jade Peroni, Vitória Dremer, obrigado pela participação de vocês duas aqui.
1: Obrigada, muito bom estar aqui de volta e vamos falar de carros elétricos hoje, né?
0: Muito bom.
2: Oi Gui, olá ouvintes, bom dia pra todo mundo. Sim, muito legal, a gente teve um super trabalho aí pra comparar esses seis carros e é muito legal poder falar desse super trabalho aqui.
0: Muito bom, vamos falar desse resultado então. Elas tiveram a responsabilidade de juntar esses seis carros, analisar no detalhe cada um deles e fazer essa comparação para facilitar a vida aqui do nosso ouvinte. São seis carros de até 170 mil reais, esse foi o corte feito e acaba sendo o corte das opções mais vendidas também nesse mercado, né? E antes da gente seguir, acho até importante a gente contextualizar para você ouvinte e para quem está nos assistindo em vídeo também, sobre esse mercado, como é um mercado que está crescente no nosso país. Nos sete primeiros meses do ano, só nos primeiros sete meses do ano, os brasileiros compraram mais de 270 mil carros eletrificados. Isso representa uma alta de mais de 20% em relação ao mesmo período do ano passado, são dados da ABVE, Associação Brasileira do Veículo Elétrico. E a estimativa atual já é de ultrapassar até o final do ano 450 mil unidades vendidas. É muita coisa para 2026 quando a gente compara com os anos que passaram. Só os elétricos, porque o conceito de eletrificado inclui os carros híbridos. Só os elétricos tiveram uma alta de mais de 300% e já estão ali se aproximando dos 10% de emplacamento no nosso mercado. Então já está se tornando um mercado bem mais relevante. O que isso significa? Os elétricos estão crescendo, ainda que eles vendam menos do que os carros a combustão, eles estão crescendo num ritmo maior do que os carros a combustão. Vamos então explicar quais são os carros que vocês compararam, que estão aqui nessa discussão toda, e como é que foi o processo de comparação, de análise que vocês tiveram, Jade. Quais foram os carros que vocês escolheram para entrar nesse comparativo?
1: Então, Gui, para esse super comparativo, a gente olhou para o mercado, olhamos para as vendas, olhamos para os posicionamentos de preço e a gente pegou ali os principais carros elétricos que estão nessa disputa, né? Então, são eles, BYD Dolphin SE, Chevrolet Spark, o GAC Aion T Elite, o Geely EX2 Max, o GWM Hora 5 e o MG4 Urban, lembrando que todos esses na faixa aí de 136 mil a 170 mil reais.
0: Muito bem, carros que a gente já eventualmente mencionou aqui no CBN Auto Esporte, mas agora a gente vai poder detalhar muito mais. E aí, Vitória, explica pra gente, com esses carros em mãos, podendo testar eles, o que vocês avaliaram? Quais são os quesitos que vocês puderam comparar de um pro outro?
2: Bom, são tantos critérios que eu vou até pegar uma colinha aqui, porque realmente foi muita coisa que a gente avaliou. Mas assim, considerando que temos carros elétricos, a gente começou avaliando autonomia e consumo, então para isso a gente fez os nossos próprios testes de consumo, tá? O Inmetro sempre divulga ali a autonomia, mas a gente pegou o nosso próprio número assim, mais vida real mesmo para mostrar. E aí, com isso, a gente também avaliou velocidade de recarga. Então, qual a capacidade que cada um deles aguenta, né, na hora de carregar para ser mais rápido ou mais lento. Desempenho, acabamento, equipamento, espaço interno. E também o tamanho da rede de concessionária, porque é muito importante que a pessoa queira comprar. Ela mora, né, não assim nos grandes centros. Se ela quiser comprar, se ela precisar fazer alguma coisa com o carro, alguma revisão, enfim, que ela também tenha acesso à rede de concessionárias. E aí também o impacto de mercado, né, o impacto que esses produtos têm aí no Brasil.
0: Muito bem, vamos começar então a avaliar cada um deles e explicar como é que eles se posicionaram nesse ranking. Claro, de trás para frente. Vamos começar com o sexto suspense. Colocado. Vamos fazer um suspense até o fim aqui do CBN Auto Esporte de hoje. Qual foi o sexto colocado?
2: Chevrolet Spark. Por quê? Vamos lá. De todos esses que a gente avaliou, ele é o menos potente de todos. E aí, consequentemente, ele também teve o pior desempenho, tá? foi, não vou lembrar exatamente de todos os números, mas assim, ele precisou de mais de 10 segundos para acelerar de 0 a 100 km por hora. Isso também nos nossos testes. Nós levamos todos os carros para a pista para avaliar desempenho, retomada, frenagem. Então, também, mais uma vez, todos os números são próprios da autoesporte. E outra coisa é que em frenagem, ele também foi o que mais precisou de metros para parar, que é outra coisa que a gente avalia. E dirigindo, ele também deixou a desejar um pouco. A gente achou que a suspensão não é tão bem acertada assim, que ele balança bastante, o volante é meio anestesiado, sabe? Não passa assim tanta segurança para o motorista, mas a gente também tem alguns pontos positivos.
1: Temos um exemplo de ponto positivo do Spark é, por exemplo, o acabamento dele não.

0: consumidor brasileiro, esses problemas surgem muito por causa disso, né? Ele não foi feito para o gosto do brasileiro, então acho que acaba ficando evidente por causa disso também, isso que acaba pesando nessa avaliação. E antes da gente seguir para o quinto colocado, deixa eu até explicar para o ouvinte que quem quiser ver esses carros com as imagens para entender de que carros que a gente está falando, o CBN Autosport tem a opção em vídeo lá no YouTube da CBN, também no Spotify, e você pode ver a imagem de cada um desses carros para entender do que a gente está falando. E para saber mais detalhes, os números todos que foram considerados nessa avaliação, na revista Autosport tem o comparativo completo, inclusive se vocês puderem mostrar a capa bonitona
1: Aqui,
0: desse
1: olha,
0: comparativo.
1: a nossa belíssima capa com os 6 carros.
0: A nova era dos
1: Fruto
0: elétricos.
1: ali. É isso. E a gente também tem um vídeo completíssimo no YouTube para explicar ponto por ponto cada coisa que a gente avaliou. E aí com detalhes, porque levamos os 6 carros para o
0: Claro.
1: mesmo lugar para fazer tudo bonitinho.
0: Muita coisa. Vamos seguir então para a quinta colocação, que eu já adianto aqui um spoiler. É um modelo que me surpreendeu. Ele chegou há pouco tempo no mercado, conquistou já um bom espaço, né? Um bom desempenho de vendas. Eu, quando dirigi, gostei bastante. Qual é esse modelo e por que que ele ficou na quinta colocação?
1: Então, Gui, esse modelo é o Geely EX2. Sim, ele chegou no mercado e acabou surpreendendo até mesmo a marca, que ela já abriu isso. Inclusive, a Geely falou sobre essa questão da surpresa mesmo das vendas. Realmente, estão subindo cada vez mais desse carro, porque ele é um carro bem interessante. Inclusive, ele é o mais barato desse nosso comparativo. Ele custa aí R$ 136.800 nessa versão Max. E ele, justamente por ele ser o mais barato, né, ele abre mão de algumas questões que acabaram pesando nesse comparativo, como, por exemplo, a lista de equipamentos, que é bem enxuta. Então ele não tem estepe, ele não tem alerta de ponto cego, a conexão com Android Auto e Apple CarPlay é feita só com fio. Então existem algumas questões ali que pro dia a dia acabaram pesando na avaliação entre os concorrentes mesmo, ele tendo essa questão do custo-benefício. E esse é um ponto positivo dele, tá? Ele tem um ótimo custo-benefício, a cesta de peças é uma das mais baratas, embora ele tenha um seguro caro ali. A gente achou que ele ficou acima da média dos rivais, até rivais mais caros, então isso acabou pesando também para colocar ele nessa quinta posição.
2: E ele também tem 116 cavalos, então, assim, vários concorrentes são mais potentes, né? O que mais é potente tem 204, então uma diferença significativa, e isso fez ele também não ir tão bem assim em desempenho. Foi aí também na casa dos 10 segundos. E para compensar isso, ele tem um espaço interno muito bom. É uma outra coisa que eu acho que surpreende, porque entre os 6 ele não é o maior, né, de todos. Ele é um carro pequenininho mesmo, mas eles aproveitaram muito bem. Ele tem um entre-eixos muito bom, né? Tem, acho que, se não me engano, 2,65 metros. Então, assim, a gente entrar no carro é entender o quanto ele tem. Assim, sobra muito espaço para as pernas, para a cabeça. E até depois nos comentários a gente ficou vendo várias pessoas falando: meu Deus, mas como ele ficou nessa posição? E se ele é o melhor custo-benefício? Não tem como e tal. E a gente entende, mas é que como a gente considera todos esses pontos, acaba que ele ficou. Mas realmente, nunca que ele não é uma boa opção, né? Considerando isso. Mas enfim, tem todos esses pontos de análise de desempenho. É sempre o. Depende do que a pessoa vai preferir, né? Tem que escolher.
0: É um carro que está sendo muito elogiado por motorista de aplicativo, né? Eu frequentemente acabo pedindo o carro por aplicativo, vem o Geely EX2 e os motoristas são fãs do carro. Quem compra gosta muito, até pelo uso que eles precisam fazer como motorista de aplicativo. E isso que você falou de cada um entender qual é o ponto que mais interessa, é o que eu acho que é a essência desses comparativos que a gente faz aqui. A gente considera todos esses itens e tenta ter um olhar geral do olhar do consumidor. Mas se a pessoa que está nos ouvindo está procurando um carro só pelo espaço interno, pega o comparativo e compara só o espaço interno. Se é só pelo desempenho, vai lá e olha só o desempenho. Dá para fazer o seu próprio comparativo com base nos dados que estão ali, né? Mas esse é o olhar geral aí, colocando na balança todos os elementos que vocês estão avaliando. Vamos falar do próximo carro, que é um carro que dá para a gente dizer que ele puxou essa fila dos compactos elétricos. Ele mostrou que existia um mercado até maior do que muita gente imaginava que existia, mas eu suspeito que ele está começando a sentir o peso do tempo já e dessa concorrência toda chegando. Qual é o carro que ficou na quarta colocação?
1: Então, esse aí é o BYD Dolphin SE. A gente pegou essa versão, é uma versão intermediária dele. E nós escolhemos, inclusive, essa versão não só pela faixa de preço, mas também é a única versão no mercado brasileiro que recebeu a atualização visual que ele recebeu na China no ano passado. Então, ele veio com o visual atualizado, a lista de equipamentos atualizada. Então, nós comparamos ele. E o Dolphin, realmente, também, ele

0: ele puxou realmente essa escalada do mercado de elétricos no Brasil, né? Hoje a gente também tem outro carro da BYD que também está crescendo muito, que é o Dolphin Mini. E o Dolphin, ele tem aí uma questão de que ele é o mais caro desse comparativo. Ele chega a custar R$169.990, então realmente é um preço mais alto. E assim, existem algumas questões nele que são muito boas. Por exemplo, ele tem uma boa lista de equipamentos. E ele tem um bom desempenho também. Então, realmente, são coisas que pesaram. A gente, inclusive, testando ali, a gente gosta dos números. Ou ele responde bem a um carro dinâmico. A dirigibilidade dele melhorou em relação ao que chegou inicialmente no Brasil, né? Mas existem algumas questões aí que fizeram ele ficar nessa quarta posição e pesaram muito, né? Pra
1: Sim.
0: Gente, no fim.
1: O preço é... A gente também avalia isso, né? Então, assim, ser o mais caro de todos, considerando que a gente tem até SUVs na lista, pesa pro lado dele. E é uma diferença, né? 170 mil, assim.
2: Sim.
1: É um preço razoável. E aí, apesar de ele ter esse bom desempenho em dirigibilidade, ele deixou, assim, um pouco a desejar, na nossa opinião. Porque, primeiro, balançou muito. E era uma coisa que a gente nem tava esperando, considerando que a BYD vem aí, né? Mexendo na suspensão dos carros para deixar mais pro gosto dos brasileiros. E nesse caso, não aconteceu, ainda que seja um carro novo, que não seja o primeiro Dolphin que chegou aí no Brasil. E ele também raspou muito, então ele não tem bons ângulos.
2: Quando passa em valetes, esse tipo de coisa.
1: Ele ficou raspando bastante, acho que é uma coisa, né, que os brasileiros costumam aí achar ruim. E outro ponto que eu acho que deve... ser um dos piores, digamos assim, que é o porta-malas. É o menor de todos, são 250 litros. Mas, pelo menos, ele tem step, que acaba aí roubando, né? Uma explicação de por que é o menor, acaba roubando um pouco do espaço ali. Mas, assim, acho que cabem duas malas pequenas nesse porta-malas.
0: Sim, a gente até já testou na prática. E duas malas pequenas ficam justas no porta-malas. Então, realmente, assim... é um ponto que acaba pesando ali na hora da comparação. Porque a Vitória até falou da questão das valetas. E para vocês verem que realmente a gente viveu com o carro ali no dia a dia para entender como tudo funciona. E essa questão do porta-malas pesa bastante, né, também na decisão.
2: Até tanto para o uso individual, se for uma família, acaba ficando mais restrito. Quanto para o uso de carro de aplicativo, né? Se a pessoa for pegar uma corrida para um aeroporto, acaba tendo um pouco mais de limitação. E é engraçado vocês falarem que o que pesou contra, um dos pontos, foi o preço. Ele ser mais caro do que os rivais. Porque quando ele chegou conseguindo o mercado de outros carros, porque ele era mais barato.
0: Ele era mais
2: e de
0: barato.
2: Fato ele era. Uhum. Só que agora esse mercado está tão aquecido que tem outros carros chegando com preço ainda mais competitivo. Então é por isso que eu digo que ele está sofrendo esse peso do tempo. O tempo está passando, o mercado está ficando competitivo e ele acaba tendo que também se adequar a esses outros carros que vão chegando por aqui.
1: Ainda que ele continue ali bem posicionado nas vendas, né? Agora já tem muito mais. A concorrência aumentou, assim. Dobrou, triplicou.
0: A gente vê por esse comparativo mesmo, né? Sim. A gente pegou seis carros ali, tudo bem, alguns estão chegando agora também, mas a gente tá vendo o crescimento das vendas desses carros, né? Então, realmente tá pesando aí pro BYD Dolphin e foi por isso que ele acabou ficando nessa posição, né?
2: Quarta posição. Vamos então pro nosso pódio. E eu diria que os três que ficam nesse pódio são três novatos, né? Três carros que chegaram bem mais recentemente. Inclusive, o que ficou na terceira colocação é um carro que não é só novato no Brasil, mas no mundo. Ele acabou de ser lançado na China e já chegou por aqui. Tá fazendo um baita sucesso. Qual é a terceira colocação?
0: Sim. É o GWM Hora 5. Ele é um carro que, inclusive, quando nós vimos nas imagens, né? E quando nós vimos pessoalmente, ele surpreende, porque ele tem esse visual diferentão. É uma pegada, inclusive, bem chinesa do carro, né? E afins. Então, assim, é um carro que ele surpreende. A gente tava com expectativas para testar ele. E ele realmente surpreendeu em algumas questões. Primeiro, falando sobre custo-benefício, ele teve o seguro mais caro. O seguro mais barato do comparativo, o que surpreendeu. Mas, em contrapartida, ele tem a cesta de peças mais cara de todas. Chega a R$25.000 a cesta de peças deles, dentro dos itens que nós cotamos.
1: Só pra explicar, que eu acho que às vezes as pessoas comentam no... Que é cesta de peças, né? A gente pega os principais itens. Então, farol, lanterna, para-choque. Porque caso a pessoa bata o carro e precise de uma reposição, a gente cota aí quanto ela gastaria. Porque também isso também é importante, né? Pra ela saber no futuro, um gasto futuro que ela talvez precise ter. às vezes é muito caro, às vezes é muito barato, às vezes fica no meio termo.
2: E aí vocês pegam os mesmos itens de todos os carros sem comparar. Não que a pessoa vai comprar todos esses itens ao mesmo tempo, mas você pode fazer uma comparação.
0: Exatamente. E acho importante, a gente separa os valores de cada item. Então, realmente, para todos os carros, nós cotamos a mesma cesta e ele, de longe, foi o mais caro. Mas ele tem um ponto positivo nessa questão de custo-benefício, que é o pacote de revisões. O pacote de revisões fica abaixo de R$3.000, só que elas acontecem a cada 24 meses. Então, a pessoa que compra o carro, ela vai precisar ir menos vezes na concessionária para fazer a revisão. Então, isso é um ponto positivo nesse termo de custo-benefício. E realmente, ali, foi por algumas questões, que inclusive a Vitória vai falar mais sobre agora, que ele acabou ficando nesse terceiro lugar, né? Além da cesta de peças, que é cara, né?
1: Uhum. Pra começar, ele tem a maior potência de carregamento. Então, assim, na teoria, ele é o que carrega mais rápido de todos. E assim, disparado, são 120 kW, isso é bastante, né? A maioria é ali 60, 80, 90, e ele é 120.
2: Um deles aqui chega a 50, né?
0: Acho que é o Spark, exatamente.
1: E aí, claro que também depende do tamanho da bateria deles, mas, né, ele leva essa vantagem aí por carregar mais rápido. Outra coisa que a gente gostou foi do espaço interno. Ele tem um espaço interno bom, mas o assoalho é mais elevado. Uhum. Então, acaba que os nossos joelhos ficam pra cima, assim, sabe? Poderia ser melhor também esse ponto.
0: E isso aconteceu já com nós duas que somos. Eu tenho 1,60, ela tem menos de 1,70 também. Então, assim, pessoas mais altas na segunda fileira iam.
2: E aí, numa viagem mais longa, cansa um pouco mais.
1: Exato. Não fica tão confortável, né? Por ficar com os joelhos elevados. É igual parece sentar na terceira fileira de um SUV de 7 lugares.
2: Sim.
1: Assim, essa é a sensação.
2: Uhum.
1: Exato. E aí, outra coisa que a gente não curtiu muito foi o freio, extremamente alongado. Então, demora pra se acostumar, assim. Entra no carro, vai pisar no pedal do freio e tem que pisar bem,
2: mais
1: assim,
2: forte,
1: sabe?
2: Tá.
0: Inclusive, isso é uma característica de alguns carros da GWM,
1: exato,
0: né? Que a gente sentiu que ainda tá presente aqui no Hora 5.
1: Incomoda um pouco. E aí, assim, eu acho que o que ele mais me surpreendeu foi no acabamento, né?
0: Foi.
1: Gente, o acabamento é impecável, assim. É superior a carros de luxo do Brasil, é superior a BMW, a Audi. Ele tem aquele material macio ao toque, até no console. É uma coisa que eu raramente tinha visto em carros. Pode ser que tenha pessoas que não gostem disso, porque ele tem aquele xadrezinho no painel e tal. Gosto, mas assim, é muito caprichado.
2: Muito bem, isso acaba contando pontos positivamente para ele, né? Vamos para nossa medalha de prata. Quem que ficou na segunda colocação?
1: MG4 Urban. Já adianto que a diferença foi assim, muito pequena, tá? Pro primeiro colocado, porque ele também é uma ótima opção. A gente testou a versão que custa R$149.990. E pra começar, ele tem o melhor espaço interno, tá? É assim, como a gente falou, nós não somos as melhores pessoas pra avaliar espaço, porque a gente não é tão alta assim. Mas o espaço que sobrou pros nossos joelhos e pra cabeça...
0: Sim,
1: qualquer um pode sentar ali, mesmo pessoas com 1,80, né?
0: Sim, inclusive o nosso cinegrafista, que tem mais de 1,70, sentou lá. E ele tava confortável com o banco do motorista ajustado pra ele, tá? Então, realmente, assim...
1: Foi um super destaque.
0: Foi.
1: E ele também teve a maior autonomia nos nossos testes de consumo. Porque eu tô falando do teste de consumo? Porque a gente conseguiu... 599 quilômetros. A gente não rodou 599 quilômetros com esse carro, mas isso é com base no nosso consumo e pelo tamanho da bateria. Então, assim, na teoria, daria pra rodar 599 quilômetros, e isso é muita coisa,
2: bastante,
1: né? Talvez
0: isso
1: não
0: olhando
1: chegue.
0: Pro ciclo urbano, né?
1: Isso, na cidade, tá? Lembrando que os elétricos na estrada, acaba que eles gastam mais bateria do que na cidade, ao contrário, né? A lógica dos carros a combustão. Mas, enfim... mesmo que a pessoa não consiga rodar 599 quilômetros, ele tem um ótimo gerenciamento da bateria. Isso é o melhor de todos. O porta-malas também é o maior. Ele tem o porta-malas normal, mas tem aquele tampão. Dá pra tirar, porque ele não tem step, tá? Isso é um ponto aí ruim, digamos assim, depende da pessoa. Mas por não ter step... Toda a parte que ficaria o step, ela tá liberada. Então, dá pra tirar aquele tampão e tem mais um buraco, assim, no porta-malas gigantesco.
2: Dá pra colocar coisas sensíveis, por exemplo, e aí o tampão tá protegendo.
1: Ou então, tirar o tampão e virar um porta-malas enorme.
0: É um ponto que pesou muito. Lembrando que os principais custos ali de que a gente cotou, né, seguro, cesta de peças, ele ficou na média do segmento. Então, é uma coisa que contou algumas notas, perdeu em outras, mas ficou ali na média. Agora, a questão que pesou muito pro MG4 é a quantidade de concessionárias da AMG. Na época que a gente fez o comparativo, o número atualizado era de 24 concessionárias. Agora, eles falaram que eles abriram mais unidades, né? Mais pontos ali.
1: Eles pretendem ter 70 até o final do
0: ano.
1: Mas ainda não temos 70.
0: Não temos. Então a gente contabilizou o número atualizado. E realmente, 24 concessionárias é muito pouco. Até pensando assim num pós-venda, numa praticidade da pessoa que comprou o carro ter acesso à concessionária, ter acesso à revisão, dependendo de onde você mora, e são nos principais polos, né, que essas concessionárias abriram. Então, realmente, isso acabou pesando muito para ele ficar nessa segunda posição aí do comparativo.
2: São marcas essas que estão mais no topo, principalmente essa do segundo lugar, a AMG, e a próxima que a gente vai falar, que estão há menos tempo no mercado.
0: Sim.
2: Então, elas acabam ficando um pouco atrás, por exemplo, da GWM, principalmente da BYD, que já estão há mais tempo no mercado. E Chevrolet, então, nem se fale. O que tem de loja da Chevrolet não é brincadeira. Mas isso acaba pesando um pouco. Bom, vamos para o grande vencedor. Vocês já disseram que a diferença foi pequena. Qual foi o grande vencedor desse comparativo?
1: Então, acho que quem estava prestando muita atenção já sabe que o vencedor é o GAC Aion UT.
0: Sim.
1: Ele custa, na versão que testamos Elite, R$159.990. E eu vou começar falando que ele teve um ótimo desempenho. Foi o melhor de todos ou o segundo, algo assim. Então, assim, ele é muito ágil. Acho que, além de ser ágil na cidade, ele é muito ágil mesmo. Porque, normalmente, esses carros urbanos são feitos para vamos andar na cidade e a gente vai ser feliz. Mas ele vai além disso, né?
0: E só para comparar, ele tem 204 cavalos, que é a mesma potência do Ora 5.
1: Que é um
0: carro
1: SUV, que é
0: maior.
1: Mais pesado, né?
0: Então, compensa.
1: Outro ponto legal dele é que é o único com 8 anos de garantia pro carro e pra bateria. A maioria tem 8 anos de garantia pra bateria, mas pro carro acaba sendo ali 7, 6, 5 e o Aion UT tem 8 pras duas coisas. Então, né, uma coisa que importa bastante. Acho que as pessoas ficam preocupadas às vezes em comprar um carro chinês, mas são aí 8 anos para as duas coisas. Ele também tem uma ótima lista de equipamentos, tem step, tem abertura e fechamento elétricos do porta-mala, telas grandes. É um carro bem completo mesmo. Também é muito bom em dirigibilidade, um dos melhores, assim. Ele tá na nossa mão mesmo enquanto a gente dirige. Ele veio acertado, acho que até um costume de carros da GAC aqui no Brasil. Outros que eu já dirigi também, achei que eles estavam muito assim na minha mão, que eles estavam acertadinhos, suspensão acertada. E ele também faz isso, e ele também tem um bom preço de revisões, né? A primeira revisão é gratuita, então faz com que o pacote aí das 5 primeiras, que é o que a gente tá avaliando, fique super em conta.
2: Mais em conta.
0: Sim. E, assim, a questão, dentro da linha do comparativo, ele fez a segunda melhor autonomia projetada na cidade, assim. Ele ficou em mais de 504 quilômetros de autonomia total. A Vitória já explicou, né? Não é que nós testamos, rodamos 500 quilômetros. Mas, enfim, dentro do nosso consumo, nós fizemos essa projeção. E a bateria dele é grande. Então, apesar de ele consumir a bateria bem ali, principalmente num ambiente de estrada e tudo mais, ele representou bons números ali.
1: O consumo não é tão bom, mas ele compensa por ter uma bateria muito grande. Então, acaba que ele entrega uma autonomia muito boa também.
2: Sim,
1: exato.
0: E eu acho importante também falar dos pontos negativos, né, do carro. A gente sentiu, assim, no teste que ele deixou a desejar em termos de ergonomia, tá? Então, alguns comandos não são tão práticos, você precisa dar uma investigada, tudo. Claro que você tem o carro, você vai se adaptando ao próprio carro, né? Mas é uma questão que a gente sentiu ali, que ele não ajuda tanto, o ajuste do volante não tem de profundidade. Então, é uma coisa que isso pesou, não são todos que têm nesse comparativo e tudo mais. Só que os outros pontos acabaram pesando mais.
1: E ele, todos os comandos são feitos pela central multimídia.
0: Sim.
1: Então, até pra ajustar o retrovisor precisa ser na central, sabe?
0: Sim.
1: Faz falta uns botões físicos ali.
0: Sim. E a frenagem também não foi tão boa, foi uma frenagem que também ficou ali, figurou entre as que precisou de mais tempo para frenar, né, de mais metragem. Então, realmente, esses foram pontos que foram negativos neles, mas os pontos positivos acabaram pesando mais. E eu acho importante dizer que a GAC também é uma, como você disse, é uma marca nova, mas ela também tem mais lojas do que a AMG. Então, isso, no final da conta, compensou pro IONT ficar em primeiro. E eu acho legal a gente falar que, assim, nós estamos falando dos critérios, passando rápido aqui pelos pontos dos carros. Mas foi a primeira vez que nós, que a Autosport, na verdade, fez um comparativo com 6 carros juntos, assim, ainda 6 carros elétricos. E o nosso processo foi muito intenso, mas também muito divertido, porque nós sentamos juntas, nós andamos nos carros, nós testamos tudo dos carros. E depois a gente sentou e falou, beleza, agora vamos ver o que a gente achou de cada um, vamos montar uma tabela. Então, foi um processo muito intenso, mas que deu um resultado Sim. muito...
1: Não, e tem toda uma coisa por trás, que acho que as pessoas não imaginam, de logística também. Sim. Porque assim, a gente precisa ter os 6 carros, às vezes. Assim, teve um carro que a gente achou, nossa, ele não vai participar, porque a marca não vai conseguir mandar a tempo. E aí, meu Deus, ele chegou e a gente vai ter que levar ele correndo pra pista e a gente vai ter que avaliar correndo. Então, assim, a logística por trás de fazer um comparativo com 6 carros é imensa, é muito trabalhosa. Sim. E também conseguir comparar, né, pra ser uma coisa honesta, ser uma coisa justa, pra dá muito trabalho separar cada ponto, analisar, dar a nossa opinião. Então, assim... É muito trabalhoso, mas é muito gratificante também
0: Com
1: ver
0: certeza.
1: Isso agora nas bancas, no YouTube, no site, em tudo.
2: E agora no e podcast.
0: Agora
2: aqui.
0: E agora no podcast.
2: Muito bom. Eu reconheço esse trabalho porque eu já estive desse lado, já fiz esse processo todo. Sei o trabalhão que dá, então é bom pra gente prestigiar quando sai o resultado como esse, que é um trabalhão, mas vale a pena. Facilita Sim. muito a vida de quem vai comprar. Resumindo então, pra gente fechar, como é que ficou do primeiro pro sexto colocado então? O melhor colocado foi o GAC Ion UT. Depois veio MG4 Urban. Em terceiro lugar, o GWM Hora 5. E aí a gente tem na quarta colocação, BYD Dolphin SE. Na quinta colocação, Geely X2. E na sexta, o Chevrolet Spark. Quem quiser, o comparativo completo está disponível no site, no YouTube da Autosport, também na edição da revista impressa. O CBN Autosport segue agora falando sobre um pouco mais do mercado automotivo brasileiro. E a gente vai falar sobre algumas apostas da Renault. Mercado. A gente falou já bastante hoje sobre carros elétricos. A Renault ainda não entrou direito nesse mercado, mas fez uma parceria forte com a Geely, que é uma das chinesas que estão chegando no Brasil. A Geely colocou já quase 6 bilhões de reais em investimento nessa parceria. E é uma parceria que vai dar frutos tanto para a Geely quanto para a Renault. Então agora a gente fala um pouco mais com a Vitória Dremer sobre o que você apurou dos planos de eletrificação da Renault. Hoje em dia ela não está tão eletrificada assim, mas não vai dar para ficar fora desse jogo, né?
1: Isso mesmo. Eu fui no evento da Renault Niagara, né? Na apresentação, na revelação global. E aí a gente teve a oportunidade de entrevistar o Fabrice, que é o CEO da Renault. E ele contou um pouquinho mais para a gente sobre isso. Então, assim... Primeiro, eles deixaram claro que não tem como eles ficar de fora disso. E hoje, a Renault tem pouca atuação no Brasil, né, com elétricos ou híbridos. Agora, ele só tem elétrico o Renault Megane E-Tech, que é um SUV, porque o Kwid E-Tech saiu de linha. E saiu de linha justamente por conta dessa parceria com a Geely, né, para abrir mais espaço aí para o EX2. E aí, de híbridos, ele só tem o Koleos, que também é um carro novo, enfim. Ou seja, eles praticamente, né... Eu até fiz as contas dos 7 carros que eles têm, só 2 são elétricos ou híbridos. Então, é aí, menos de 30% do mercado.
2: CBN Autosport de hoje fica por aqui. Obrigado pela sua companhia. Hoje a gente teve os trabalhos técnicos da Débora Gonçalves e do Bruno Carvalho, além da edição do Rafael Furugem e do Luiz Fernando Figliage. Lembrando que você pode assistir essa conversa em vídeo lá no YouTube da CBN e também no Spotify. Se preferir, tem a versão em podcast, disponível no site, no aplicativo da CBN e no rádio. A gente volta todo domingo, 9 horas da manhã. Até mais.
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0: Sábado 26 de setembro de 2026. O Conselho Superior do Ministério Público Federal decidiu por unanimidade não afastar o Procurador-Geral da República, Paulo Gonet, dos casos relacionados ao Banco Master. O placar ficou em 9-0. Em outro ponto do julgamento, por 5-4, o Conselho decidiu arquivar um pedido de aprofundamento de investigações contra Paulo Gonet pela relação dele com o banqueiro Daniel Vorcaro. Uma nova pesquisa Quest mostra o cenário de disputa pelo governo de Alagoas. Levantamento aponta empate técnico entre o candidato JHC, do PSDB, que recebe 43% das intenções de voto, e Renan Filho, do MDB, com 41%. Para 80% dos eleitores ouvidos na pesquisa, a escolha do candidato é definitiva. A Quest ouviu mais de 800 pessoas de 16 anos ou mais entre segunda-feira e ontem. A ex-vereadora do Rio de Janeiro, Verônica Costa, começou a cumprir pena de 10 anos e 8 meses de prisão por tortura contra o ex-marido Márcio Costa em 2011. Três parentes dela, incluindo dois irmãos e um cunhado, também foram presos por participação no crime. O padrasto de Verônica ainda é procurado. Conhecida como Mãe Loira do Funk, ela era considerada foragida desde quarta-feira e foi encontrada ontem à noite em Araras, distrito de Petrópolis, na região serrana do Rio. Ela contestou a decisão judicial e negou ser criminosa. No horário de Brasília, 3 horas e 35 minutos.
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0: Três horas e 37 minutos, espaço aberto agora aqui no CBN Madrugada, como sempre nesse horário, para o Dr. Luiz Fernando Correia, conversando com Fernando Andrade e Tatiana Vasconcelos.
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3: Não sei se medidas estão sendo tomadas, mas avisos já foram dados e não é de hoje, né? De que esse El Niño, nesse segundo semestre, vai chegando, provocando vários episódios de eventos extremos. Ou muito calor, ou dependendo da região do país, claro. Ou muito calor, ou muita seca, ou muita chuva, mas sempre muito, né? Numa intensidade grande. E aí a gente se pergunta sobre as doenças que podem aparecer depois desses eventos ou aquelas que costumam aparecer nessa época do ano e podem ser impactadas pela intensidade desse fenômeno, que acho que é o caso da dengue, né, doutor?
4: Com certeza. A gente já sabe que o El Niño é um dos fatores climáticos mais fortes, um dos drivers mais fortes com relação à dengue, né? Um estudo foi publicado na Nature Communications, calculou que o Niño, quando acontece o El Niño, pode ter uma variação até de 63% no número de casos de dengue de um ano para o outro. Isso foi analisado em 57 países diferentes. Cada evento forte do El Niño produziu mais casos que o anterior. Por exemplo, no Brasil, vamos lembrar, 23 e 24, né? 2023 e 2024, foram quase 9 milhões de casos a mais do que o esperado. Então, no Brasil, 2024 foi o pior ano, com 6 milhões de casos prováveis e quase 6 mil mortes confirmadas. E agora saiu esse trabalho, publicado na revista Journal of Infectious Diseases, da Sociedade Americana de Doenças Infecciosas, em que os autores são pesquisadores da Fiocruz, do Mato Grosso do Sul, e pesquisadores da Universidade Yale, que mostra o seguinte: a associação desse efeito é um ninho muito forte, que já é uma ameaça para que se aumente no mesmo caso de dengue, com um problema imunológico. Qual é o problema imunológico? É o retorno do sorotipo 3 do vírus da dengue. Vamos lembrar que são quatro tipos, né? Entre 2010 e 2022, o sorotipo 3 praticamente desapareceu do Brasil. Ele respondeu por menos de 1% dos casos. Isso significa que os brasileiros que nasceram entre 2010 e 2022 provavelmente não tiveram contato com esse vírus. Então não tem nenhuma defesa contra ele. E desde 2022 a gente vem acompanhando uma nova linhagem do dengue 3, que vem da região do Caribe, voltando a circular no Brasil, circulando no Suriname e até mesmo na Flórida, onde essa semana foi confirmada a primeira morte por dengue na Flórida, na região do Golfo do México, para irritar o nosso presidente de lá. A OPAS... Eu não resisti, desculpe, gente. A OPAS já alertou, já fez um alerta regional. O Ministério da Saúde colocou também o dengue 3 como principal preocupação para a temporada do ano que vem. E a gente precisa lembrar o seguinte, Tatiana e Fernando. Quando a gente fala em temporada de dengue, a galera pensa na época que chove. Chove mais no verão, né? Ali, janeiro, às vezes até começa a chover antes, dezembro, janeiro, fevereiro. Mas a temporada de dengue, ela tem a janela dela, é março, abril e maio. Então, a gente tem esse tempo aí para se preparar. Quer dizer, quando eu falo a gente, lógico que cada um de nós tem o seu papel, cada morador vai cuidar da sua casa, cada um, as comunidades devem trabalhar em conjunto, que é o ideal. Vamos lembrar que o mosquito da dengue, que é o Aedes aegypti, também transmite chikungunya e zika, o que atrapalha o diagnóstico. Muitas vezes não se consegue fazer o diagnóstico corretamente nos hospitais e nas emergências. Então é o seguinte, gente, além das pessoas e das comunidades, os serviços de saúde vão ter que estar preparados para isso. Se a gente tiver de novo uma temporada de dengue com muitos milhões de casos, a gente pode ter um colapso parcial do serviço de saúde. A gente vai ter muita gente indo na emergência, vai ter muita fila, vai ter dificuldade de atendimento, aí a pessoa não volta na hora certa para ser reavaliada. Essa pode, lembrando que um percentual das pessoas infectadas por dengue pode evoluir para dengue grave. E essa evolução, a prevenção qual é? Retornar em 72 horas para ser reavaliado, porque a dengue grave aparece na hora que os sintomas diminuem de intensidade. Então, gente, é uma preparação conjunta. A sociedade civil do seu lado, organizando as comunidades, cuidando da sua casa, mas também precisamos saber exatamente o que que nossos serviços de saúde estão pensando.
5: E a vacina?
4: A vacina, ela existe, a vacina da Takeda está disponível no Brasil, ela reduz o risco de hospitalização, de forma grave da doença, mas primeiro, não tem vacina para todo mundo, Fernando. Essa é a realidade, é matemática. Não tem. O governo escolheu grupos prioritários por isso, porque não tem vacina para todo mundo. E vamos lembrar, quando eu falo para todo mundo, não é só todo mundo brasileiro, não. É para todo o mundo, o globo terrestre, né? Dengue é uma doença global. Então, nós competimos por vacinas com o mundo inteiro. Todo mundo quer comprar vacina. E se imagina se esse negócio nos Estados Unidos sai do controle, os Estados Unidos entrando no jogo de comprar vacina contra a dengue. Aí a coisa vai ficar complicada como ficou na Covid, né? Uhum. Então, a gente tem que saber o seguinte. Nós estamos agora discutindo eleições, todos os candidatos aí falando suas plataformas. E, cara, quem assumir o governo estadual já vai de cara encarar uma crise de dengue. Se não estiver pensando nisso, se a programação de saúde não está na... se não tiver com isso na ponta, já vai tropeçar na largada, né? Ou seja, vai começar o governo novo ou governo continuando, dependendo aí de quem está fazendo a campanha, né? Se não tiver a preparação feita, já vai tropeçar na saída. Então eu queria muito que os candidatos pensassem mais e falassem mais sobre isso, qual é a preparação que estão pensando em fazer, se é que estão pensando em fazer, porque vão ter que encarar não só os problemas, as consequências da crise climática, né, que está vendo aí, desabamento, deslizamentos, mortes, inundações, mas também a crise da saúde. Como é que vai estar? Já tem estoque de diagnóstico, tem estoque de teste, tem estoque de soro, tem previsão de onde é que vai montar um hospital de campanha se precisar? Ah, é a melhor opção? Não sei, depende de cada lugar, né? Mas já tem isso, você tem o seu plano de contingência, como a gente fala, pronto? E se não tiver, meu amigo, a gente, infelizmente, vamos sofrer no início do ano que vem.
0: Doutor Luiz Fernando Correa, 3:45. Agora a gente abre espaço aqui no CBN Madrugada para o Milton Jung, Cássia Godoy e convidados.
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0: O Brasil segue entre os países de alta desigualdade. E essa desigualdade pesa sobre as oportunidades de estudo, trabalho e renda. No último capítulo da série 50 Debates para o Brasil, vamos discutir como reduzir esse abismo e ampliar a mobilidade social. Nós convidamos para esse debate Vladimir Maciel, coordenador do Centro Mackenzie de Liberdade Econômica, e Ana Helena Altenfelder, presidente do Conselho de Administração do Simpec e integrante do Pacto Nacional pelo Combate às Desigualdades. Vladimir Maciel, muito obrigado pela gentileza de ter aceitado o nosso convite. Bom dia.
1: Muito obrigado, Milton. Bom dia. É um prazer estar aqui com vocês.
0: Ana Altenfelder, muito obrigado também pela sua gentileza de ter aceitado participar desse debate. Bom dia.
2: Bom dia, Milton. Bom dia a todos e todas. Eu que agradeço o convite.
0: E conforme o combinado, serão feitas duas perguntas pela Cássia e por mim a cada um de vocês, e vocês terão até 2 minutos para cada uma das respostas. Começo com você, Vladimir Maciel. O crescimento econômico pode melhorar a vida de quem está na base da sociedade. Agora, que condições são necessárias para que essa melhora chegue também às famílias mais pobres e reduza realmente a desigualdade?
1: Então, Milton, é um ponto importante a gente entender que o crescimento, para ele ser efetivo, ele tem que ser favorecido, tá? Para que haja inclusão produtiva. O que é favorecido? Você precisa ter uma economia do país que ela seja o mais flexível e livre possível para que as pessoas possam entrar dentro do mercado de trabalho, possam produzir e possam trocar, tá? Infelizmente, o Brasil, se a gente compreende os indicadores de liberdade econômica dos países, a gente está numa posição muito ruim. Tá, a gente está em torno aí, em termos de tamanho de economia, uma economia que está girando perto da 10ª economia do mundo, mas as nossas posições, dependendo do indicador, vou pegar do Instituto Fraser lá do Canadá, a nossa posição é 87 no relatório do ano passado, que por enquanto é o mais recente divulgado. Tá, então a gente tem um abismo aqui. O que significa isso? Que é difícil você produzir, você empreender, você conseguir realizar suas transações, de fato ter uma economia de mercado que funcione de forma plena. E o que é funcionar de forma plena, tá? A economia de mercado, na história da humanidade, é a que garantiu a maior saída de pessoas da pobreza, tá? Então, eu vou dar um exemplo, né? A gente fala muito da China, mas a China, até 77, era uma economia que não permitia ter liberdade econômica nenhuma. E a partir de 77, né, com Deng Xiaoping, ela começa, obviamente, com o seu jeito chinês de ser, então não é toda a economia, são 13 áreas administradas especiais, e se permitiu que houvesse livre mercado. E bom, e a China sai de uma posição que ela era mais pobre que o Brasil, e hoje é a segunda maior economia do mundo. Ah, então acho que isso é um ponto importante. E a gente não vê no Brasil condições para que aconteça algo semelhante. Então, quem trabalha, trabalha de modo informal, trabalha de forma precária, muito empreendedor informal, muita dificuldade para você entrar no mercado de trabalho ou para você produzir e vender, né, formalizado, porque você tem muitas barreiras burocráticas, né? Você é tratado, a princípio, né, com desconfiança por parte do Estado.
0: Vladimir.
1: Então, perdão.
0: Não, só para depois você pode concluir também o seu pensamento e para eu dividir os tempos aqui e poder ouvir também a opinião agora da Ana Helena Altenfelder. Ana Helena, políticas de transferência de renda e serviços públicos universais podem reduzir desigualdades. Agora, como fazer com que elas ampliem também as oportunidades de mobilidade social, especialmente para os mais jovens?
2: Perfeito. Bom dia a todos. Bom, Milton, como você disse, o Brasil é um país profundamente desigual, né? Nós somos entre os países mais desiguais do mundo. E as desigualdades, elas não são só injustas, mas elas são inconstitucionais e muitas vezes até mesmo letais, né? Foi a partir desse contexto que várias organizações da sociedade civil, municípios, centrais sindicais e entidades de classe se organizaram em torno do Pacto Nacional de Combate às Desigualdades. Entre as várias iniciativas, tem um observatório nacional que produz indicadores e evidências exatamente para qualificar o debate público e as políticas públicas, né? Nessa direção, os indicadores mostram que, sem dúvida nenhuma, se você desenvolver políticas públicas para a juventude, por exemplo, a transferência de renda, como você diz, a melhoria da educação, a garantia do acesso, da permanência na escola, políticas culturais, sem dúvida nenhuma, os jovens terão uma nova possibilidade e novas oportunidades. Porque as desigualdades, elas, e quando a gente pensa nos jovens, elas não afetam apenas do ponto de vista econômico, elas também afetam as oportunidades de experiências, de conhecimento, de acesso à cultura. Então, sem dúvida nenhuma, é preciso fazer políticas nesta direção, né? A gente tem que pensar que o progresso não é apenas o crescimento econômico, né? Não basta aumentar a produtividade esperando que isso puxe todo mundo. A desigualdade, ela trava o crescimento. E como consequência, nós temos desperdício de talentos, menor produtividade e menor potencial de desenvolvimento. Enfim, não se trata de pensar se é crescimento ou se são políticas sociais de enfrentamento da desigualdade, né? Porque enfrentar a desigualdade é condição para crescer mais, crescer melhor e incluir todos.
3: Vladimir Maciel, na sua avaliação, é possível pensar em reduzir a desigualdade no Brasil apenas a partir de medidas que visem aumentar a produtividade?
1: Olha, a gente reduz a pobreza, tá? Isso é uma coisa importante. As medidas de aumento de produtividade, elas reduzem a pobreza, tá? A questão de você colocar o mercado para funcionar, o mercado, ele faz aumentar de fato. Se você permitir que as pessoas possam entrar dentro desse mercado, né? Que eu falo da inclusão produtiva aí. Você permite o ganho, né, de volume produzido, de produção e de acesso, né, a bens e consumo. A discussão da desigualdade, eu acho que ela tem que ser dividida em duas partes, tá? Ela tem que ser dividida em uma coisa que o mercado consegue contribuir, que é reduzindo a pobreza, e ao reduzir a pobreza, a gente vai reduzir a desigualdade, e uma outra parte que depende da visão que a sociedade tem sobre aquilo que é considerado justo, tá? E aí tem coisas que o mercado não resolve, tá? Então, assim, o que o mercado é bom? Ele é bom para reduzir a desigualdade via redução de pobreza. Agora, por exemplo, se a gente tem uma casta de privilegiados na elite do funcionalismo público, lá encastelado no judiciário, que tem um diferencial de rendimento muito maior do que quem está trabalhando no setor privado, né? Esse tipo de desigualdade de renda, quer dizer, para duas pessoas com a mesma formação, etc., mas está no judiciário, o judiciário você tem uma remuneração muito maior do que está na iniciativa privada, esse tipo de coisa você vai ter que fazer via interferência ou alguma política pública e redesenho das instituições, tá? Mas o que o mercado serve? Para reduzir pobreza, e ao reduzir pobreza você está diminuindo a desigualdade, ou pelo menos um pedaço dela. O outro tipo depende de como a gente encara o que é justo, o que seria mais equitativo.
3: Quero te ouvir também sobre essa questão, Ana Helena. O que é necessário, então, para a gente conseguir, além de reduzir a pobreza, e aí o Vladimir trouxe algumas ideias, reduzir também a desigualdade?
2: Perfeito, Cássia. O relatório de 2006, ele mostra, do Observatório de Combate às Desigualdades, ele mostra que houve, sim, alguns avanços de emprego, de renda, na insegurança alimentar e no analfabetismo. Então, como diz o Vladimir, avançamos no combate à pobreza, mas as desigualdades continuam, e elas continuam estruturando as oportunidades de vida, né? Por exemplo, as mulheres negras, elas têm a menor renda, elas ganham 40% em média menos que os homens brancos. Os jovens negros têm menor escolarização. Os homens negros, eles têm mais mortes evitáveis, né? Também temos desigualdades regionais, de pobreza, de mortalidade infantil, de gravidez na adolescência, Né? Mas vamos trazer para a vida concreta. Vamos pensar, por exemplo, na Maria. A Maria, uma mulher negra da periferia, de uma grande cidade da região norte. Ela saiu cedo da escola, ela trabalha numa jornada 6x1, com salário baixo, tem um transporte longo. Né? Ela cuida dos filhos sozinha, ela cuida da mãe idosa. Além do trabalho, ela faz bicos, ela tem poucos descansos, poucas oportunidades de lazer. Né? Eu me pergunto, falta esforço para Maria ou faltam oportunidades reais? Né? Então, quais são as políticas que poderiam, sem dúvida nenhuma, dar melhores oportunidades e trazer e diminuir todas essas desigualdades? A política de creche, política de garantia de acesso, permanência e aprendizagem na escola, uma trajetória de sucesso, políticas de transporte, de renda, de moradia e políticas de combate às desigualdades de raça e de gênero. Todo esse conjunto de políticas públicas, que são projetos, programas, medidas, estratégias desenvolvidas pelo governo, sem dúvida nenhuma dariam para as pessoas, e aqui a gente pegou o exemplo da Maria, outras oportunidades de poder fazer frente aos seus desejos, aos seus projetos de vida, e inclusive ter uma inserção produtiva e poder contribuir para o crescimento da sociedade.
0: Ana Helena Altefelder, Vladimir Maciel, quero agradecer a gentileza de vocês de terem aceitado a ideia de trazer alguns dos argumentos que são possíveis de serem pesquisados, aprofundados, para se discutir esse que é um tema tão importante para o país, que é a desigualdade social, talvez os maiores problemas que nós enfrentamos aqui e que precisariam ser encarados. E a nossa proposta nessa série de 50 debates para o Brasil foi exatamente essa, olhar para essas questões. Muito obrigado pela participação de vocês hoje aqui no Jornal da CBN. E com o tema do combate à desigualdade social, nós concluímos esse projeto. Projeto que se iniciou lá no dia 21 de julho, ao longo de 3 meses, 50 debates para o Brasil, discutiu temas que afetam a vida pública, o cotidiano dos brasileiros e das brasileiras. E eu vou dizer para você aqui, com toda a sinceridade, foi um trabalho ambicioso, viu? E só foi possível porque a gente tem uma equipe muito competente no jornalismo da CBN, jornalistas e radialistas aqui da CBN. Nós tivemos na mediação, Cássia Godoy, Nadédia Calado participou também, eu. Mas nós estamos à frente do microfone. Para que isso acontecesse, a gente precisou de uma equipe muito legal. Isso, cito aqui a produção da nossa equipe, Letícia Valente, Carlos Greco, os auxiliares de produção. Eles conversaram, para você ter ideia, com mais de 250 pessoas para chegar aos 100 nomes que aceitaram debater esses 50 temas propostos aqui no Jornal da CBN ao longo desse tempo. Os dois construíram uma planilha gigantesca, que eu não me atrevi a tentar entender. Né? Seguir só, como você, Cássia Godoy, só seguimos as ordens.
3: Isso.
0: Mas eles se entenderam e conseguiram organizar essa casa. E quero, claro, também agradecer Pascoal Júnior, Débora Gonçalves, Priscila Gubiotti e toda a equipe técnica que ofereceu a infraestrutura para esses debates. Seria ao vivo, com áudio, vídeo, para você ficar mais bem informado. Então, muito obrigado a todos que participaram aí desta etapa. Uma etapa desta cobertura eleitoral da CBN. Como disse já mais cedo, amanhã, ou melhor, na semana que vem, nós teremos as sabatinas com os presidenciáveis, em que você, que é ouvinte, fez as perguntas e eles irão responder aqui na programação da CBN, também na sequência desta cobertura. E claro, que todo esse trabalho aqui, eu quero enaltecer, é o rádio que hoje, aliás, é comemorado aqui no Brasil, o rádio e o jornalismo que seguem relevantes e que oferece espaço para discutir ideias com equilíbrio e com respeito. Então, obrigado pela sua companhia durante todos esses 50 debates para o Brasil.
4: Parabéns a todos os envolvidos. Uma iniciativa muito, muito legal e que com certeza vai ajudar você, ouvinte CBN, a escolher melhor. Vem aí, Matheus de Souza.
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0: sábado, 26 de setembro de 2026. O Supremo Tribunal Federal decidiu condenar o deputado federal cassado Eduardo Bolsonaro, do PL, por difamação contra a deputada Tabata Amaral, do PSB. O placar foi de 7-3. A pena definida é de 1 ano de detenção e multa de mais de R$80 mil. O caso chegou ao STF depois que a deputada apresentou uma queixa-crime contra Eduardo em 2021. Na ocasião, o então deputado afirmou que um projeto de lei de Tabata sobre a distribuição de absorventes íntimos parecia ter como objetivo beneficiar uma empresa que fabrica produtos de higiene. O Hospital das Clínicas de Ribeirão Preto, no interior de São Paulo, afastou um médico residente que expôs na rede social o prontuário de um paciente com sobrepeso atendido na instituição. Na postagem, Guilherme Lourenço Monteiro afirma que esse é o tipo de situação que se enfrenta no hospital, que sinaliza o peso, IMC e altura do paciente. O post teve mais de 130 mil visualizações antes de ser apagado pelo profissional. Especialistas alertaram que, além de expor o paciente a uma posição vexatória, a situação também expunha dados sensíveis, o que pode ser classificado como infração ética. O presidente Donald Trump deve rejeitar o plano apresentado pelo Irã para colocar fim à guerra entre os dois países. O líder dos Estados Unidos planeja retomar o bombardeio em novembro, após as eleições americanas de meio de mandato. As informações são do The Wall Street Journal. O plano foi apresentado nesta sexta-feira pelo ministro das Relações Exteriores do Irã e prevê a reabertura do Estreito de Hormuz à navegação marítima em um prazo de 7 dias. No horário de Brasília, 4:02.
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2: 4:03. Bom dia a você que nos acompanha aqui no CBN Madrugada com Ricardo Garcia. Vamos até às 6. Agora, Maria Clara Sasaki traz para a gente a previsão do tempo para este sábado.
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3: Destaque para o final de semana são as temperaturas, que vão subir bastante no centro-sul do Brasil, especialmente em Mato Grosso do Sul, São Paulo, Paraná, Rio de Janeiro e também na metade sul de Minas Gerais. Será um período com temperaturas acima da média climatológica, ou seja, acima do que é normal para esta época do ano. Tem risco de temporais no período da tarde em algumas regiões do Brasil. No Rio Grande do Sul, a combinação entre calor, umidade alta e a aproximação de uma frente fria favorece a formação de nuvens carregadas, com potencial para tempestades na região da Campanha Gaúcha, extremo sul do estado, áreas que fazem fronteira com o Uruguai. Na região norte do Brasil, também tem potencial para pancadas isoladas, mas que podem ser de moderada a forte intensidade no estado de Rondônia, no Amazonas e também no norte do estado de Mato Grosso e em Roraima. Chove também em áreas do norte do Tocantins e do sul do Maranhão, regiões que estavam enfrentando aí uma estiagem bem prolongada, e estas instabilidades avançaram aqui para a região, trazendo condições para pancadas de chuva. No geral, o sábado será marcado de fato por tempo firme e com temperaturas bem mais elevadas. Na cidade de São Paulo e no Rio de Janeiro, onde o frio prevaleceu nos últimos dias, agora a temperatura já alcança 27 na capital paulista e pode chegar a 32 na capital fluminense. Maria Clara Sasaki, da Clima Tempo, para a CBN.
2: 4:04, agora é com Tatiana Vasconcelos, Fernando Andrade e convidados.
4: Nosso CBN pelo Mundo hoje vai ser diferente, vai ser maior, vai ser mais extenso, mais profundo. A gente tem conosco a Bruna Santos, nossa comentarista, diretora do Inter-American Dialogue em Washington. Bruna, bem-vinda.
5: Oi, gente. Boa tarde.
4: Boa tarde.
6: Boa tarde.
4: E conosco também o professor da Universidade George Washington, Maurício Moura. Oi, professor. Bem-vindo ao Estúdio CBN.
7: Boa tarde a todos. Boa tarde, Bruna.
5: Boa tarde, Maurício. Muito legal ter você aqui.
4: Bom, propusemos esta dobradinha entre os dois para que a gente fale um pouco, entenda melhor quais são os sinais, as características das tentativas que os Estados Unidos têm feito de intervir, de impactar a nossa campanha eleitoral, as nossas eleições. E essa eu vou começar com essa mesmo. Que sinais vocês identificam de influência dos Estados Unidos na eleição brasileira? E já dando linha na nossa pipa no começo, qual é o papel do secretário de Estado americano Marco Rubio nesse contexto? Vou começar com o Maurício, nosso convidado de hoje. Por favor, professor.
6: Bom, é difícil, né? Porque assim, do lado eleitoral, né? O governo americano, esse governo americano, essa Casa Branca, ela tem participado ativamente de processos eleitorais pelo mundo, né? A gente tem exemplos que a interferência foi altamente negativa para os candidatos e os grupos políticos que eles apoiaram. Talvez o maior caso desse tenha sido o Canadá, né? Que eles basicamente mudaram o rumo da eleição. Tem alguns casos positivos, que é uma interferência, por exemplo, na eleição parlamentar da Argentina. Eles entraram praticamente com uma linha de crédito, de swap, para ajudar aí o governo do Milei. No caso brasileiro, para mim, o grande tema é qual é a definição de intervenção até o momento, né? A gente sabe, e aí entrando especificamente no secretário de Estado Marco Rubio, das preferências políticas dele, e a gente também sabe que a campanha do Bolsonaro, que o grupo bolsonarista tem bastante contato ali com aquela ala do governo americano, né? E obviamente o governo americano nesse caso tem lado, né? E principalmente verbalizado aí algumas declarações do Marco Rubio, algumas declarações faladas e algumas declarações escritas também. Agora, a grande dúvida que eu tenho, e é uma dúvida, qual vai ser realmente, como é que isso vai se materializar, essa intervenção? Se a gente vai ser uma intervenção do Trump falando alguma coisa, um apoio, ou Trump atacando o Brasil de alguma maneira, ou com tarifa, ou atacando o PIX. Então, assim, não está claro qual se vai ter uma intervenção verbal aí da Casa Branca, tanto do Trump, principalmente do Trump, mas também do Marco Rubio. Também não está claro se vai ter uma intervenção que... A campanha do PT tem um medo de uma intervenção tecnológica, achando que, de alguma maneira, as empresas de tecnologia, de alguma maneira, capitaneadas pela Casa Branca, podem interferir no processo eleitoral. Isso eu ouço principalmente do lado do PT. E também a gente tem aí, claro, né, qual tipo de, como é que vai reagir o Departamento de Estado, como é que vai reagir o governo americano numa eventual derrota do Flávio Bolsonaro, né? Que tipo de condições eles vão impor para aceitar o resultado eleitoral. Além do que, né, a gente tem aí teve aquele estresse de enviar pessoas que foram potencialmente enviadas para entender o processo eleitoral brasileiro. Se os governos dos Estados Unidos vai enviar alguém para observar a eleição ou realmente tentar ser parte do processo. Então, o que a gente tem, pelo menos do meu lado aí, obviamente quero ouvir a Bruna, a gente tem vários elementos, vários indícios. O que a gente não tem ainda é como é que essa materialização da intervenção, qual vai ser a definição da intervenção que a gente vai se deparar de agora até o final, eventualmente o final do segundo turno.
7: Bruna, passo para você. Eu quero colocar aqui algumas, só uma questão, porque a gente pode ter uma interferência, uma influência, uhum. E como o professor citou, uma intervenção. Que cenários são esses?
5: Eu acho que a gente já pode falar numa interferência, porque a gente já tem um acúmulo de alguns eventos, né? Olhando aí para o histórico, no ano passado, a gente precisa lembrar que o primeiro tarifaço de 50%, ele veio com uma carta que vinculava um processo que vinha sendo feito.

0: tarifas, mencionando a opção de participação de, abre aspas, dissidentes políticos, fecha aspas, no processo eleitoral brasileiro, que também, na minha opinião, configura uma forma de interferência. E, por fim, esse fato que o Maurício já trouxe, que é essa dita missão de integridade eleitoral, que acabou não acontecendo, que previa a visita de dois diplomatas americanos ao Brasil, e não aconteceu porque houve uma revogação de vistos, uma negativa de vistos feita pelo Brasil. Dito isso, eu entendo que tem quatro coisas importantes, assim, da gente colocar para entender esse quadro, que são molduras, vamos dizer assim. Primeiro é a compreensão de que a política externa americana, capitaneada pelo Marco Rubio, para a região, não é uma política externa de alinhamento de interesses, é uma política externa que, na minha visão, é de alinhamento ideológico. Segundo, que o presidente Trump, ele revisita a chamada doutrina Monroe, trazendo ali ecos do intervencionismo americano com táticas atualizadas, claro, mas que foi, em grande parte, a regra, não a exceção da forma como os Estados Unidos se relacionou com a região. Terceiro, o fato de que muitas vezes, e quando a gente olha para todos os exemplos, pelo menos na América Latina, a gente vê isso, a interferência, ela é feita de forma coproduzida, ela é instrumentalizada por um circuito transnacional de atores políticos. A literatura, ela trata isso como chamado inside job, trabalho interno, que é o quê? Existem grupos nos países latino-americanos que entendem como operar o Washington e o poder em Washington e, portanto, articulam com as pessoas aqui essa influência. E, por fim, um ponto que eu até já tratei aqui no CBN pelo Mundo, a pressão doméstica, que é a sucessão do Trump, aonde os incentivos estão colocados para que o Marco Rubio mostre capacidade de trazer, né, a América Latina para dentro dessa que eles chamam esfera de influência americana. Então, acho que esses quatro elementos são muito importantes para a gente entender essa figura, especialmente esse elemento da coprodução, que para mim é uma característica aí, né, muito clara nos casos da Argentina, nos outros casos de os Estados Unidos colocando o dedo na balança eleitoral.
1: A gente teve ontem, foi ontem, acho que foi ontem, um grupo de parlamentares americanos que enviou uma carta ao secretário de Estado, Marco Rubio, acusando a gestão de Trump de tentar pressionar as instituições brasileiras, de tentar interferir nas eleições do Brasil e de colocar em risco a parceria estratégica entre as duas nações. A nota foi assinada por 30 deputados e um senador, e o grupo exige que os Estados Unidos assumam o compromisso de reconhecer e aceitar o resultado das eleições brasileiras que acontecem daqui a 10 dias. E aí eles citam também as duas edições do tarifaço contra os produtos brasileiros como sinais evidentes de tentativa de interferência. As sanções contra os ministros do Supremo Tribunal Federal e a classificação das facções brasileiras, Primeiro Comando da Capital e Comando Vermelho, como organizações terroristas. Professor, que efeitos um documento desse, produzido por um grupo de parlamentares americanos, pode ter nas pretensões eventuais americanas de pesar a interferência nas eleições brasileiras?
2: Oh, Bruna, pode me corrigir se eu estiver errado, mas hoje não tem efeito nenhum. Assim. Claro, eu entendo o posicionamento político, obviamente são um grupo de deputados democratas, eu entendo a política, e também entendo que eles estão também numa fase eleitoral nos Estados Unidos, então é importante também criar distinção entre um lado e outro. Só que essa Casa Branca, ela opera num modo que, obviamente, eles têm a agenda dela, a agenda da Casa Branca, é a agenda da Casa Branca. Eu acho que tem efeito prático nenhum. Que o Trump e o Marco Rubio decidirem fazer daqui em diante, eu acho que não vai ter muita interferência do Congresso americano para o que eles, se eles vão aceitar o resultado ou não. Eu tenho bastante preocupação com esse negócio de não aceitar o resultado. Eu acho que todo mundo perde com isso. E principalmente num país democrático como o Brasil, né? A gente não está falando em um sistema eleitoral altamente eficiente e altamente transparente como o brasileiro. Então, eu acho isso muito sério, né? Eventualmente, não aceitar, porque para você não aceitar o resultado, você tem que ter uma razão bastante concreta para que você não está aceitando o resultado de um país democrático. Eu não consigo enxergar isso. Então, é uma pena, né? Eu acho, eu entendo a posição dos democratas, acho, inclusive, que se os democratas

0: eventualmente conseguirem retomar a Câmara e o Senado, eu acho que, obviamente, pode melhorar a situação, a relação do Brasil, e essa, obviamente, vai aumentar o custo da Casa Branca tomar qualquer medida mais intempestiva com o Brasil, mas eu não creio que isso possa fazer diferença aí no que o Trump e o próprio Marco Rubio eventualmente fizerem a julgar o resultado que a gente vai ter na eleição brasileira, né?
1: Bruna.
2: Eu voto com o relator, como dizem, mas eu adiciono um elemento, que é o seguinte: eu tendo a discordar da ideia de que a virada na Câmara vá trazer mais pesos e contrapesos no, na ação dos Estados Unidos com relação à região, porque eu acho que no momento em que a casa vira, o Congresso, a Câmara vira, eles conseguem colocar mais pressão em pautas domésticas e automaticamente o executivo pode se virar mais para as pautas externas e, portanto, colocar mais pressão nos últimos 2 anos na região. Meu único adendo ao que o Maurício falou, assim.
1: Tá. Há suspeitas de que grupos conservadores americanos estejam atuando em favor da campanha de Flávio Bolsonaro. Uma delas envolve a Rockbridge, que é uma rede de doadores e organizações políticas conservadoras nos Estados Unidos. Foi criada por J.D. Vance, vice-presidente americano, e pelo empresário chamado Chris Buskirk. A outra denúncia envolve anúncios pagos de influenciadores americanos ligados ao movimento MAGA, promovendo Flávio nas redes sociais, no X especialmente. E nesse caso, as contas promoviam a alta de Flávio Bolsonaro nas apostas de plataforma americana Polymarket. Bruna, você conhece esses casos, vê alguma conexão? Tem a ver com o que você falou anteriormente sobre o inside job que você citou?
2: Isso, eu acho que sim, tem, sobretudo, tem a ver com as contrapartes brasileiras terem entendido como navegar esse mundo de influência política em Washington antes de muita gente. E aí, o que que eu quero dizer com isso? Há muito tempo, já desde, por exemplo, 2023, já veio ocorrendo movimentos junto à Câmara, membros da Câmara de Deputados aqui, membros desse movimento MAGA, sobretudo nos que reúnem dentro de uma conferência chamada CEPAC, para realmente fazer um advogar para os temas aí de interesse, a libertação, a não investigação e depois a libertação do ex-presidente Jair Bolsonaro e por aí vai. E aí eu acho que eles compreenderam muito bem que a influência em Washington, ela não se dava mais desde a eleição do Trump por meio dos canais formais, que são os canais do lobby, que aqui é regulamentado, você tem que fazer um registro, o seu nome, né, vai a público, essas reuniões têm que ser publicizadas. A mesma coisa quando você é um agente externo, por exemplo, o governo de Honduras contrata alguém para fazer lobby para ele dentro do Congresso, e você tem que registrar isso e deixar público, e as reuniões são, digamos, publicizadas. Isso é ainda a regra em Washington. Você tem que navegar esse espaço, esse mercado de ideias e de influência, de poder, claro. Mas eles entenderam mais cedo que esse networking, vamos dizer assim, ele passava por grandes financiadores, por operadores que estavam aí circulando nesses meios e por meio disso cavaram essa influência. Isso, sobretudo, no que diz respeito a esse grupo Rockbridge Network, né, que é uma rede de doadores conservadores que foi fundada pelo vice-presidente J.D. Vance e que conta com o Donald Trump entre um dos parceiros, mas você tem ali uma série de outros nomes que colocam dinheiro nessa rede. Sobre a questão do impulsionamento, eu desconheço, Fernando, exatamente quem são, como, inclusive como isso vai ser interpretado pelo Supremo Tribunal, pelo Tribunal Eleitoral Brasileiro. Mas eu entendo que se encaixa nessa mesma lógica que eu acabei de interpretar para vocês, que é de uma coautoria, vamos dizer assim.
1: Só lembrando que esses dois casos que eu citei estão sendo investigados pelo TSE e também no Supremo. Professor Maurício, adiciona algo a esse tópico?
0: Não, lembrando que, obviamente, a gente não pode especular, porque isso é um crime eleitoral, se obviamente isso ficar evidenciado
1: Financiamento é.
0: e ficar aprovado. Mas é importante dizer que eu concordo com a Bruna. A gente tem hoje nas eleições do mundo uma cooperação internacional desses grupos mais conservadores. Isso, obviamente, não é um monopólio da eleição brasileira. Todas as eleições que eu tenho coberto, a gente tem essas mesmas características. Obviamente que cada país tem uma legislação eleitoral. Aliás, o Brasil é muito único nesse aspecto. A gente tem uma justiça eleitoral, né? Então a gente tem que esperar que isso seja apurado, porque isso, obviamente, é um crime eleitoral.
3: Em agosto, a Agência Brasileira de Inteligência, ABI, divulgou um relatório chamado Ameaças ao Processo Eleitoral de 2026. E nesse documento, a agência eleva para nível de criticidade a possibilidade de influência ou interferência dos Estados Unidos nas nossas eleições, citando exatamente todos os pontos que a gente já colocou nessa conversa: medidas econômicas, as sanções, ações políticas do governo Trump e também o secretário Marco Rubio. Qual é a relevância desse documento, professor Maurício?
0: Eu acho que os alertas, eles foram colocados, né?
3: Estão todos aí, né, aparentemente.
0: E eu acho que a Bruna também colocou todas essas etapas, né, de interferência. Mas, mais uma vez, a gente... Como é que isso vai se traduzir na prática? A gente está esperando que a gente não quer prever o futuro, não. Mas me preocupa bastante vários aspectos disso, né? Porque a gente passa... É o que eu falei, o Brasil é um país democrático, o sistema eleitoral brasileiro é um sistema altamente eficiente e exemplo para diversos países do mundo, e a gente está se debatendo com potenciais interferências, potenciais ameaças de coisas que não têm fundamento nenhum para um sistema como o nosso, para um país com a Constituição e com os direitos democráticos que a gente tem. Então isso para mim é muito sério, né, de qualquer maneira.
3: Bruna?
2: Eu acho que é importante notar que é crítico, sim, mas a gente não está falando de manipulação nas urnas, nem interferência no... Né? A gente está falando nem na contagem, a gente está falando até agora numa interferência num processo que usa o peso econômico, diplomático, até jurídico dos Estados Unidos para favorecer atores e alterar ali os custos das escolhas de determinadas instituições.
3: Uhum.
2: Acho que essa é uma distinção importante. Mas tem uma coisa, um papel que eu acho importante nesse cenário, que é das missões de observação eleitoral, que apesar delas terem, no caso de Honduras, no caso de até da Colômbia, elas manifestaram preocupação com qualquer tipo de interferência, mas elas não identificaram nenhum ilícito eleitoral, né, nos casos de Honduras e da Colômbia. Mas elas registraram isso. No Brasil, salvo engano, a gente espera ter dentre ali os observadores, a União Europeia e a OEA, que são observadores eleitorais super renomados e de altíssima credibilidade, que vão estar ali também observando e garantindo o cumprimento do rito, né?
3: Como acontece, né? Toda eleição, isso é rotineiro, né?
2: É rotineiro.
0: E coincidentemente eu fui observador internacional na Colômbia e era uma situação até interessante, porque antes da eleição começar o próprio presidente Gustavo Petro colocou em dúvida o sistema eleitoral colombiano, né? Ele fez um discurso na abertura da eleição no domingo de votação, dizendo que estava preocupado com o sistema, mas a gente foi observador lá e a gente obviamente tinha várias preocupações, mas nada se materializou, né? A gente teve uma eleição da Colômbia acontecendo como deveria ter acontecido, só para registrar.
3: Aqui aconteceu também, né? A gente teve autoridades pedindo voto impresso, uma quantidade absurda, grande, de uns anos para cá, a gente tem ouvido, né? Dos próprios entes políticos.
1: Agora, Bruna, até para ajudar um pouco o nosso ouvinte, também o eleitor, de que forma você analisa como os dois principais candidatos lidam com a influência dos Estados Unidos? Hoje, o candidato Lula diz que o opositor Flávio vai entregar as riquezas minerais para os Estados Unidos. Flávio admite que é necessário fazer parceria com os Estados Unidos, principalmente para o combate ao narcotráfico. Como é que está o diálogo dos dois sobre isso?
2: Olhando, sobretudo, a manifestação dos dois na campanha, né? Eu acho que, obviamente, tem um olhar mais de manutenção, de uma postura de não alinhamento automático do lado do Lula, e tem uma postura muito mais voltada a esse alinhamento automático do lado do Flávio Bolsonaro. Porém, tem uma coisa que eu acho que é importante de lembrar, que muitas das coisas que, digamos, estaria sob risco do Flávio Bolsonaro fazer, que é como a campanha do Lula coloca, como, por exemplo, entregar as riquezas minerais brasileiras, teria que passar pelo Congresso brasileiro e teria que passar pelos interesses econômicos brasileiros. E a gente sabe que o Brasil é o país que, votou, nossa, numa quase unanimidade, a lei de reciprocidade, que garantiu ao Brasil poder acionar essa prerrogativa no momento que o Brasil foi atingido por tarifas. Então, passou pelo Congresso e o Congresso, governista, não governista, aprovou isso. Dois, o Brasil depende muito da China economicamente, tanto como maior parceiro comercial, quanto como investidor no Brasil. Então, isso seria muito difícil de romper relações ou fazer qualquer movimento nesse sentido. Vale lembrar que o leilão da Huawei, leilão 5G, que foi um dos grandes fatores de, digamos, desconforto da diplomacia americana em relação ao Brasil, ter permitido a Huawei, empresa chinesa, participar do leilão, foi feito durante o governo Bolsonaro. Então, assim, acho que existe uma leitura de que o teto para o Flávio Bolsonaro fazer esse alinhamento automático com os Estados Unidos é muito alto, e eu não acho que ele seja tão alto. Eu acho que existe ali uma série de constrangimentos, tanto no Congresso quanto em grupos econômicos, de que ele consiga fazer tudo isso. Mas, é claro, eu acho que narrativamente, politicamente, o acesso que o Flávio Bolsonaro teria no contexto de Washington do presidente Trump seria muito maior do que hoje o presidente Lula tem. Mas, de novo, assim, eu acho que o Brasil ele é muito mais do que o executivo hoje, sobretudo nesses temas que tocam a política externa, que são de interesse nacional. E acho que o Washington erra nessa leitura, não compreende completamente as limitações que o Congresso apresenta e que as elites políticas brasileiras apresentam e que, sobretudo, a China representa na economia brasileira.
3: Eu vou pedir licença para vocês por um minuto, porque a nossa reportagem em Brasília está pedindo espaço para uma informação importante a partir de uma discussão no Ministério Público Federal que tem a ver com o Procurador-Geral da República, Paulo Gonet. Isa Stassiarini, a sua informação.
4: Tatiana, olha, o Conselho Superior do Ministério Público Federal acaba de formar a maioria para manter o Procurador-Geral da República, Paulo Gonet, à frente dos processos relativos ao Banco Master. O placar está em 6-0 contra afastar Gonet dessas investigações que viram o banqueiro Daniel Vorcaro. Porém, Tatiana, os conselheiros divergem em relação à abertura de um procedimento administrativo disciplinar contra Gonet para investigá-lo em razão daquela foto em que Gonet aparece ao lado de Daniel Vorcaro fumando charuto em Londres, na Inglaterra. Nesse ponto, o placar está em 3-3 pela abertura de investigação. Tatiana.
3: Perfeito, Isa. Obrigada, Isa Stassiarini, com informação relevante em Brasília.
1: Maurício, queria voltar então com você a mesma pergunta que fiz para a Bruna sobre como os dois principais candidatos lidam com essas interferências dos Estados Unidos.
0: Eu concordo bastante com a Bruna, né? O sistema, hoje a gente tem no Brasil, até de uma maneira bastante simplista, a inversão do que a gente tem em Washington, né? Washington, o Congresso perdeu força, né? E a Casa Branca ganhou força na gestão do dia a dia, na governança do dia a dia. E no Brasil hoje o Congresso é poderosíssimo, né? Tanto do ponto de vista financeiro quanto do ponto de vista político, né? E é muito difícil você fazer uma política que assim seja bastante beneficie bastante um parceiro comercial brasileiro em detrimento da China, em detrimento dos interesses nacionais também. Então eu entendo a retórica de campanha, né? Eu entendo principalmente do lado do presidente Lula de colocar o adversário como um perigo e do lado do Flávio como colocar o adversário como um entrave ao desenvolvimento, né? Cada um com a sua narrativa eleitoral, mas as coisas, a dinâmica de Brasília é bem mais complexa para executar um plano desse sem o devido processo, sem o devido debate, sem a devida discussão. E lembrando também que a gente também tem em 2028 uma eleição nos Estados Unidos, a gente não garante que a próxima Casa Branca vai estar alinhada com essa, né? Muito pelo contrário, né? Então, essa alternância de poder que a gente tem no Brasil e nos Estados Unidos também é um freio de arrumação a qualquer tipo desse tipo de aliança, né?
1: Maurício, Trump influencia o voto diretamente?
0: O Trump é uma figura bastante impopular fora dos Estados Unidos e nos Estados Unidos também nesse momento, né? A popularidade dele está em níveis bastante perigosos para uma Casa Branca que encara uma eleição de meio de mandato. Na maioria dos países onde ele interferiu, ou a Casa Branca dele interferiu, foi ruim para o grupo político que ele tentou ajudar, né? A gente teve vários exemplos, né? Canadá, Austrália, Alemanha, recentemente Hungria. A Hungria, né? Claro que teve alguns da América Latina que, de alguma maneira, ele saiu vitorioso. Teve a eleição presidencial na Polônia também, que foi favorável. Mas a intervenção direta dele, acho que talvez a maior intervenção seja assim, no caso do Canadá, né? Obviamente, tantas ligações que o Canadá tem com os Estados Unidos, elas não costumam ser positivas, não. Mas independente de ser positivo ou não, uma aliança eleitoral com o Trump é de altíssimo risco, porque ele é uma figura muito imprevisível, né? É difícil imaginar que você vai ter uma cooperação com o Trump, que o Trump vai executar o que uma determinada campanha de um determinado país deseja que ele execute. Então, assim, para uma campanha, a associação com o Trump é sempre de alto risco, né?
3: Às vezes eles tentam, não conseguem, eles vão lá e sequestram o presidente do país, não é mesmo? Estou brincando, fazendo uma ironia com a Venezuela aqui, mas queria ouvir de vocês o que significa quando a gente fala de soberania de um país. O que é que caracteriza a soberania de um país e como é que ela se dá nesse contexto de tentativa de interferência num processo que deveria ser soberano do Brasil, né, Bruna?
2: Bom, eu acho que nesse caso não existe uma lei nos Estados Unidos e puni-lo por ter feito por ter buscado qualquer caminho de influenciar o resultado eleitoral brasileiro. Essa é a verdade. É um processo que vai ser, digamos, definido agora perante as investigações do TSE dentro aí do arcabouço legal brasileiro, e esse é o limite. E o Brasil, ele tem essa prerrogativa, por ser um país soberano, de decidir, né, quem será o seu presidente. Os seus eleitores vão decidir isso na urna, onde somos todos iguais. Eu acho que esse é o principal elemento. Mas é importante a gente saber disso. Não existe hoje uma norma internacional que julgue o limite entre interferência e intervenção.
0: Não, para mim, soberania é o controle total e máximo do poder de um Estado dentro de um território, né? Tipo, o Estado nacional é a autoridade máxima. Acho que não tem dúvida em relação a isso. E obviamente que qualquer tipo de interferência, principalmente no processo de escolha democrática dos seus governantes, é altamente ruim para qualquer lado, né? Então, eu espero não acreditar que isso vai se materializar.
3: Tudo bem.

0: Muito bem.
1: Aí a Tatiana Vasconcelos, Fernando Andrade com a Bruna Santos e também o professor Maurício Moreira da Universidade George Washington. Vem aí Matheus de Souza.
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0: sábado, 26 de setembro de 2026. Em 2025, as bets pagaram mais de R$1 bilhão em patrocínios aos 20 clubes de maior receita do país, segundo o levantamento da Sports Value. O valor representou cerca de 35% das receitas de marketing desses times. Em alguns clubes, a participação foi ainda maior. No São Paulo, por exemplo, as bets responderam por 73% da renda com patrocínios. Em segundo lugar, ficou o Atlético Mineiro, com 69%. A possibilidade de perder esses contratos provocou reação entre os clubes. Depois de serem avisados pelas casas de apostas de que mudanças nas regras poderiam levar à revisão dos patrocínios, clubes e federações divulgaram um manifesto em defesa da manutenção do mercado regulado de apostas. O Instituto Nacional de Meteorologia emitiu um aviso vermelho de grande perigo para uma onda de calor que vai atingir áreas do centro-sul do Brasil. O aviso começou hoje e vale até quarta-feira que vem. Ao menos 8 estados serão afetados. Entre eles estão Santa Catarina, Paraná, São Paulo, Rio de Janeiro e Minas Gerais. Essa é a primeira onda de calor esperada para a primavera, que começou nesta semana. A expectativa é que o fenômeno seja registrado com mais frequência nos próximos meses. A Volkswagen e a Audi convocaram um recall global de quase 3 milhões de veículos. A falha está relacionada à corrosão de um parafuso, que pode comprometer o controle da direção dos veículos. Entre os modelos estão o Tiguan e o Golf da Volkswagen e o Q3 da Audi. Alguns deles foram vendidos no Brasil, mas montadoras ainda não informaram se as unidades do país estão no recall. No horário de Brasília, 4h33.
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2: Plataformas eletrônicas de apostas planejam recorrer à justiça por causa da proibição das bets. A medida foi assinada e anunciada ontem pelo presidente Lula, publicada em edição extra do Diário Oficial da União. Estão proibidas as bets e os cassinos virtuais, como o Jogo do Tigrinho. Por ser medida provisória, a proibição tem efeito automático, mas precisa ser votada em até 120 dias na Câmara e no Senado para se tornar lei definitiva. Lula também enviou ao Congresso um projeto de lei que estabelece penas para quem explorar, operar ou divulgar as plataformas. O diretor de Relações Governamentais da Associação Nacional de Jogos e Loterias, Murilo Passarinho, explicou que, pelo fato de a medida ter efeito imediato, haverá urgência para resolver o caso.
3: A participação do setor de bets na mídia com relação ao marketing, publicidade, propaganda, com os clubes de futebol e patrocínio, além das verbas que são destinadas no orçamento, então nós podemos dizer aos esportes, ao turismo, à saúde, ao Comitê Olímpico Brasileiro, Paralímpico Brasileiro e uma série de órgãos do governo que recebem esses tributos arrecadados pelas empresas do setor. Uma interrupção do dia para a noite gera uma série de consequências, não só às nossas operadoras, como a uma boa parte de setores do Brasil diretamente envolvidos conosco.
2: O presidente do Instituto Brasileiro de Jogo Responsável, Carlos Lima, disse que as empresas vão buscar a devolução das outorgas pagas e o ressarcimento dos investimentos realizados. Até 2026, o governo federal arrecadou cerca de R$2,5 bilhões em taxas de outorga fixa das bets esportivas desde o início da regulamentação. O valor de outorga por empresa é de R$ 30 milhões e a licença é válida por 5 anos. Ele também afirmou que a decisão tira proteções da população brasileira contra o mercado clandestino de apostas.
4: A verdade é que todas aquelas ferramentas que foram construídas pelo governo federal, que nortearam a regulação, que é exatamente a proteção do consumidor, essas ferramentas inexistem no mercado ilegal, elas inexistem no mercado clandestino. O que também coloca uma pergunta é: será que o governo ele tomou a decisão certa ao proibir o mercado legalizado, quando na prática o governo deveria estar atacando o mercado clandestino? Proibir não é defender. E o governo brasileiro, ao proibir o setor de apostas legalizado, ele desprotegeu completamente a população brasileira para os riscos do mercado clandestino.
2: O ministro da Fazenda, Dario Durigan, demonstrou preocupação com a possibilidade durante o anúncio da medida.
5: A fiscalização ela vai ser, em grande medida, reforçada, porque a partir de agora nós vamos ter que lidar com um mercado ilegal que pode ser fomentado por alguns atores.
2: O presidente Lula disse que decidiu pela proibição depois de conversar com pessoas endividadas com apostas, algumas que tentaram suicídio. Ele comparou o problema ao início da epidemia de crack no país. Afirmou que o Brasil levou o cassino para dentro de casa e criticou as promessas de ganhos fáceis nas plataformas.
6: Isso é mentir descaradamente para induzir as pessoas humildes e mais necessitadas de que vai receber a sua vida jogando. Então eu tomei a decisão de tomar uma medida dura e drástica necessária. Isso é como um câncer. Ou a gente tira o tumor, ou esse tumor vai matar a gente.
2: Segundo o ministro Dario Durigan, já não é possível colocar dinheiro em sites de apostas no país. Também não é mais permitida a contratação de publicidade dessas plataformas. Os sites ficam disponíveis apenas para que os apostadores façam o resgate do saldo restante até o fim do dia 5 de outubro. Caso algum usuário não consiga retirar valores no prazo, os bancos que operam para as bets farão a devolução entre os dias 9 e 14 de outubro. Durigan falou sobre a operação.
5: Caso haja qualquer dificuldade com isso, a Caixa Econômica Federal fará a recepção desses recursos com essas informações de CPF e intermediará essa devolução para que os apostadores não tenham nenhuma dificuldade em ter o seu dinheiro de volta.
2: O presidente Lula foi criticado pela oposição por causa da decisão de proibir os cassinos e as casas de apostas online no Brasil. O principal oponente nas eleições, Flávio Bolsonaro, do PL, classificou a medida como um estelionato eleitoral e afirmou que a MP pode perder a validade depois de passado o período das eleições. Segundo o senador, quando a lei regulamentou as bets, a lei que regulamentou as bets foi aprovada em 2023, Lula calculou a arrecadação.
7: O Lula, quando autorizou as bets a funcionarem, tomou a decisão de ferrar com a vida das pessoas para arrecadar 20 bilhões de reais para cobrir o rombo e a gastança do governo. Agora, há 9 dias da eleição, ele anuncia que vai acabar com as bets. E outra, faz por medida provisória, que tem duração só de 4 meses. Depois das eleições, se a MP caducar, as bets podem voltar com força total.
2: O candidato Augusto Cury, do Avante, defendeu o fim das bets ou uma taxação mais elevada sobre o setor.
8: Emoção que gera efeito rápido, pode gerar uma dependência dos devidos da cocaína. Por exemplo, o short nas redes sociais pode gerar dependência grave, dependência psicológica. As bets, efeito rápido e curto, também gera dependência. Nós precisamos ou terminar com as bets ou taxá-las de maneira concreta, grande, porque hoje elas estão taxadas em 12%, os alimentos em 18%, os remédios em 30%, 30%, 32%, 30%. Não é possível isso. Então elas têm que ser taxadas. De fato, não é, nós não podemos aceitar milhões e milhões de pessoas asfixiadas pela dependência psicológica da PET.
2: medida provisória prevê ainda a retirada de todas as peças e ações de publicidade, propaganda e marketing das bets, tanto em meios físicos como digitais, no mesmo prazo. As sanções para quem descumprir as determinações vão de advertência a multas, que podem chegar a bilhões de reais, além de suspensão parcial ou total das atividades. O prazo será o mesmo para a retirada de contratos de patrocínio. A decisão colocou o futebol brasileiro em alerta. Mais da metade dos clubes da Série A do Campeonato Brasileiro possui bets como patrocinador principal. Na semana passada, alguns dos principais times do Brasil defenderam o mercado regulado de apostas no país em um manifesto. O texto foi publicado em perfis como o da Federação Paulista de Futebol, em parceria com Palmeiras, Santos e São Paulo, e o da Federação de Futebol do Estado do Rio de Janeiro, além de Botafogo, Flamengo, Fluminense, Vasco e Cruzeiro. O governo não anunciou medidas específicas para o futebol. Durigan disse que vai chamar clubes e confederações para entender o impacto real da decisão e avaliar se será necessário adotar alguma ação. 4h45. O candidato à presidência pelo PL, Flávio Bolsonaro, criticou a revelação de que viajou com a família dos Estados Unidos para o Brasil em um avião ligado ao banqueiro Daniel Vorcaro e ao advogado Willer Tomás, investigado por suspeita de desvio de dinheiro dos aposentados do INSS. O senador confirmou ter viajado no Legacy 650, mas alegou que a aeronave não pertencia ao dono do Master. O avião tem entre os administradores uma empresa ligada a Vorcaro e Tomás, que acompanhou Flávio e a família dele na viagem entre a Flórida e Brasília. O senador afirmou que a viagem não teve relação com Vorcaro, que estava no avião a convite de Willer, que diz ter solicitado e pago integralmente pelo voo. Flávio defende o advogado. Ele diz que Willer está sendo perseguido por ser uma pessoa próxima da família Bolsonaro.
9: Perseguido, como várias pessoas estão sendo perseguidas, por terem proximidade comigo. Que mundo vocês vivem que vocês não estão vendo o aparelhamento que o Lula fez na máquina do Estado? É Supremo aparelhado, é Ministério Público aparelhado, é Polícia Federal aparelhada, até Defensoria Pública aparelhada, todo mundo mobilizado para perseguir qualquer pessoa no meu entorno. Um advogado respeitadíssimo, que é o William, é meu amigo, as nossas esposas são amigas, nossos filhos são amigos. Não foi apenas essa viagem que fizemos juntos, fiz várias viagens junto com ele. Então não tem absolutamente nada de errado. E não dá para querer criminalizar a amizade agora.
2: 4h46. Hoje tem clássico para decidir quem fica com o título do Campeonato Brasileiro de Futebol Feminino em 2026. Corinthians e São Paulo fazem a partida de ida da grande final às 16h30 na Neoquímica Arena. O duelo coloca frente a frente as equipes donas das duas melhores campanhas na primeira fase. Os times se enfrentaram na etapa inicial. Na ocasião, Corinthians levou a melhor por 2-1. O Timão chega à décima final seguida e busca o oitavo título. As Brabas tentam manter a coroa conquistada na temporada passada. O tricolor volta a disputar uma final de Brasileirão após 2 anos. A última havia sido em 2024, quando enfrentou o mesmo Corinthians e acabou derrotado. O São Paulo vai até Itaquera sem desfalques. O Corinthians não vai poder contar com a zagueira Thaís Regina, suspensa após ser expulsa na semifinal contra o Bahia. Também zagueira, Érica ainda é dúvida e pode não ir a campo. A partida de volta está marcada para sábado que vem, às 16h30, no estádio do Morumbis. Espaço aberto agora para Sardenberg e Merval Pereira.
10: Bom, queria um comentário, senhor Merval, sobre o ponto em que estamos na campanha eleitoral. Faltam aqui poucos dias, 8 dias para as eleições, poucos dias para a campanha. Provavelmente vai ter o debate de quinta-feira na Globo e os candidatos aí tomando medidas, anunciando planos. Como é que você vê a coisa como está neste momento, Merval?
11: Olha, Schellenberg, pelo que eu tenho conversado com o pessoal das pesquisas, vai ser assim até o resultado das urnas no primeiro turno. Acho que não vai ter vitória no primeiro turno, acho difícil ter uma vitória no primeiro turno, a não ser que o voto útil seja avassalador, né? A favor de um deles. Nesse caso seria do Flávio, né? Mas acho difícil ainda isso acontecer. Mas empate completo, né? Isso é uma situação diferente, porque em 22 o Lula, na essa altura, estava muito na frente do Bolsonaro e foi perdendo ponto. No final acabou, no segundo turno, ganhando o Lula por pouquíssima diferença, né? Então tudo indica que dessa vez vai ser a mesma coisa. O debate na TV Globo que eles estão evitando, né? Tanto o Lula quanto o Flávio, vai ser fundamental, eu acho, para uma decisão de parte do eleitorado que pode decidir a eleição, porque há um voto calcificado nos dois, né? Pode acontecer o que acontecer, que ninguém liga para essas notícias, mantém o voto, e o debate pode ser o momento em que os dois se enfrentam frente a frente, e pode ser que defina o eleitor ainda indeciso, né? Mas acho que vai ser a primeira eleição que a gente vai ter surpresas, assim, do empate até o último momento. Tem detalhes assim, o Lula está vencendo em Minas. E sempre que o candidato vence em Minas, vence no Brasil. Tem que ver até lá se Lula vai manter essa vitória em Minas ou se vai haver alguma mudança, né? Uhum. O Nordeste, o Lula continua muito na frente, mas já teve mais. No Sul e Sudeste, o Flávio é muito forte. Então, é uma coisa... Eu acho que eu nunca acompanhei uma eleição tão evidentemente, a não ser o Fernando Henrique, que ganhou duas vezes no primeiro turno. Eu nunca vi, não me lembro de uma eleição tão apertada. Mesmo a de 22, que foi apertadíssima, né, no segundo turno, não dava essa impressão de que o Bolsonaro iria se recuperar no segundo turno, né? Agora está tudo empatadão mesmo, é impressionante, é impressionante. Tá.
2: Quatro horas e 52 minutos, aí o Schellenberg com o Merval Pereira. Agradecer aqui a companhia da ouvinte, do ouvinte CBN, o nosso ouvinte Odair Faria, que está lá em Ferrara, na Itália, viu, Ricardo Garcia? Audiência internacional pelo WhatsApp. O Odair, ele manda mensagem pelo e-mail, entrou lá no site cbn.com.br. Aqui via WhatsApp pelo 11 999 11 9981. Obrigado ao nosso ouvinte Gilson Matiaso, um Jacarezinho, no Paraná. Manda o seu bom dia. Gilmar, no Rio de Janeiro, também participando. Guararapes, São Paulo, é o Marcelo Melo, que manda o seu recado. E conosco também o Chico, do Itararé, Campina Grande, na Paraíba, participando também via WhatsApp. O Jaime Alves Santana, caminhoneiro aposentado em Araraquara, muito obrigado. E também o Maurino Mendes, Xã Grande, Pernambuco, participando também. Obrigado a você que interage via YouTube, pessoal que está trocando ideias no chat. José Aparecido Pimenta está lá no terminal Santo Amaro, ligado no programa. Nivaldo Paisani, de Taquaritinga, de Milton Nunes. Lívia também participando por aqui. Luiz Paulo Caetano, de Moema, mas não em São Paulo, viu, Ricardo Garcia? Moema, Minas Gerais. Ronaldo Espíndola, em Passo Fundo, São Cristóvão, Rio Grande do Sul. E obrigado a você que nos acompanha aqui pelo Instagram, no @phcgalvão. Repetindo, @phcgalvão, você pode interagir por aqui, como faz o Marcos Domingos Almeida, em Penápolis. Obrigado pela mensagem. E obrigado a você também que participa aqui, o Didi, direto de Uberaba, sempre na companhia, também via Instagram, no @phcgalvão. Nós vamos ao Rio de Janeiro. Juliana Prado tem as informações sobre a pena imposta à ex-vereadora Verônica Costa, a mãe loira do funk.
12: A defesa da empresária e ex-vereadora do Rio de Janeiro, Verônica Costa, protocolou um pedido de revisão criminal. Conhecida como mãe loira do funk, ela começou a cumprir a pena de 10 anos e 8 meses de prisão por torturar o ex-marido Márcio Costa em 2011. Verônica foi presa na noite de quinta-feira, depois de 2 dias foragida. A empresária foi encontrada num sítio em Araras, distrito de Petrópolis, na região serrana do Rio. Além da ex-vereadora, 2 irmãos e 1 cunhado dela foram presos por envolvimento no caso. O padrasto segue foragido. Na chegada ao presídio de Benfica, na Zona Norte, Verônica Costa disse que é vítima de uma injustiça.
13: Eu que tive uma arma na minha cabeça, fui 10 anos agredida e hoje eu estou sendo presa. Eu tenho 36 anos de vida pública, nunca tive uma confusão. O cara que me agrediu 10 vezes, e olha que eu sempre admirei o judiciário, mas o judiciário errou comigo. Eu não mereço isso não é justo.
12: A prisão foi determinada pela juíza Daniela Lima Pires Barbosa, da 16ª Vara Criminal, após o trânsito em julgado do processo, quando se esgotam todas as possibilidades de recurso. A advogada Maíra Fernandes assumiu a defesa de Verônica após a condenação e pediu a revisão da pena no Tribunal de Justiça do Rio. Ela destaca um boletim de ocorrência realizado em 2010, no qual Verônica relatou à polícia episódios constantes de violência praticados pelo então marido. Na época, uma medida protetiva foi negada pela justiça. Nas redes sociais, o ex-marido de Verônica se disse aliviado com a prisão. A defesa de Márcio Costa negou que ele tenha cometido qualquer tipo de violência contra a ex-mulher. Com a colaboração de Júlia Viana e Diogo Bugalho, do Rio de Janeiro, Juliana Prado.
2: Do Rio de Janeiro para o interior de São Paulo, Eu Desfilho traz o mau exemplo de um médico do Hospital das Clínicas de Ribeirão Preto.
14: A postagem chegou a ter mais de 130 mil visualizações antes de ser apagada. Segundo o HC, assim que a instituição foi informada sobre o caso, foi aberto um processo interno para apurar o que aconteceu. O supervisor do programa de residência médica em anestesiologia foi notificado e determinou o afastamento temporário do residente. A conta, que também era administrada por ele na rede social, também foi cancelada. Em nota, o hospital disse que, apesar de a identidade do paciente não ter sido exposta, a publicação foi inadequada e não está de acordo com a postura profissional exigida pela instituição. O HC também informou que os residentes recebem orientações sobre ética, aspectos jurídicos e segurança dos pacientes. O caso também está sendo investigado pelo Conselho Regional de Medicina de São Paulo, CREMESP, que abriu uma sindicância. O processo corre sob sigilo, como determina a legislação. A defesa do médico disse que tomou conhecimento do afastamento e que a questão será apurada. O advogado Taffer Nasser afirmou que o profissional tem prestado os esclarecimentos necessários e colaborado com a apuração. A defesa disse ainda que não vai antecipar conclusões e que os esclarecimentos serão apresentados após a análise completa do caso. De Ribeirão Preto, Eu Desfilho.
2: 4h59, audiência internacional de longe, viu, Ricardo Garcia? Dr. Jacques Zimanski manda mensagem aqui dizendo que está em Tóquio, se aproximando da noite. Ah, já está na noite do sábado. E Dr. Jacques Zimanski está lá participando do Congresso Mundial de Medicina de Tráfego, onde vai apresentar trabalho. Obrigado pela companhia. Muito obrigado também ao Tietre Miguel de Madureira, no Rio de Janeiro, sempre participando. O Gessi está em São João do Manteninha, Minas Gerais, olha só. E muito obrigado também ao ouvinte Jorge de Campinas, participando via WhatsApp pelo 11 999 11 9981.
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0: sábado 26 de setembro de 2026. O programa Desenrola 3.0, anunciado ontem pelo governo Lula, mira acabar com 150 bilhões de reais em dívidas das famílias brasileiras. A União deve comprar as dívidas das instituições financeiras com desconto de 90%, investindo cerca de 15 bilhões de reais. Serão incluídas dívidas de cartão de crédito e crédito pessoal sem consignação, com atrasos de 2 a 4 anos e meio. A expectativa do governo é fazer um leilão da compra de carteiras de crédito das instituições financeiras pela União em novembro deste ano, com o objetivo de reduzir o endividamento e o comprometimento da renda das famílias. Senador e candidato à presidência pelo PL, Flávio Bolsonaro, negou que a viagem de avião que fez com a família em janeiro do ano passado tenha relação com Daniel Vorcaro, ex-dono do Master. O voo foi dos Estados Unidos para Brasília. A aeronave tem entre os administradores uma empresa ligada ao ex-banqueiro. Outro cotista é o advogado empresário Willer Tomás, que acompanhou Flávio, a mulher e as duas filhas na viagem. Questionado pela imprensa, o senador afirmou que a viagem não teve relação com Vorcaro e que estava no avião a convite de Willer, investigado por participação nas fraudes no INSS. A Volkswagen e a Audi convocaram um recall global de quase 3 milhões de veículos. A falha está relacionada à corrosão de um parafuso e pode comprometer o controle da direção dos veículos. Entre os modelos afetados estão o Tiguan e o Golf da Volkswagen e o Q3 da Audi. Alguns deles foram vendidos no Brasil, mas montadoras ainda não informaram se as unidades do país estão no recall. No horário de Brasília, 5 horas e 2 minutos.
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0: Cinco horas e três minutos. Bom dia a você que nos faz companhia aqui no CBN Madrugada com Ricardo Garcia na mesa de som. Vamos juntos até às 6, hein? Porque hoje é sábado, invadindo aqui o horário do CBN Primeiras Notícias. E agora, Maria Clara Sasaki traz para a gente a previsão do tempo para este sábado em todo o Brasil.
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2: Destaque para o final de semana são as temperaturas, que vão subir bastante no centro-sul do Brasil, especialmente em Mato Grosso do Sul, São Paulo, Paraná, Rio de Janeiro e também na metade sul de Minas Gerais. Será um período com temperaturas acima da média climatológica, ou seja, acima do que é normal para esta época do ano. Tem risco de temporais no período da tarde em algumas regiões do Brasil. No Rio Grande do Sul, a combinação entre calor, umidade alta e a aproximação de uma frente fria favorece a formação de nuvens carregadas, com potencial para tempestades na região da Campanha Gaúcha, extremo sul do estado, áreas que fazem fronteira com o Uruguai. Na região norte do Brasil, também tem potencial para pancadas isoladas, mas que podem ser de moderada a forte intensidade no estado de Rondônia, no Amazonas e também no norte do estado de Mato Grosso e em Roraima. Chove também em áreas do norte do Tocantins e do sul do Maranhão, regiões que estavam enfrentando aí uma estiagem bem prolongada, e estas instabilidades avançaram aqui para a região, trazendo condições para pancadas de chuva. No geral, o sábado será marcado de fato por tempo firme e com temperaturas bem mais elevadas. Na cidade de São Paulo e no Rio de Janeiro, onde o frio prevaleceu nos últimos dias, agora a temperatura já alcança 27 na capital paulista e pode chegar a 32 na capital fluminense. Maria Clara Sasaki, da Clima Tempo, para a CBN.
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0: Cinco horas e cinco minutos. Falta uma semana, Matheus Maciel.
3: A disputa pela presidência da República tem sido marcada por debates envolvendo uma crise sem precedentes que atingiu outro poder, o Supremo Tribunal Federal. As suspeitas de relações indevidas de ministros com o ex-banqueiro Daniel Vorcaro, do Banco Master, levaram o tema ao centro da campanha. O presidente candidato à reeleição, Luiz Inácio Lula da Silva, do PT, afirmou em entrevistas que quem cometeu o delito tem que pagar, mas não se comprometeu com mudanças no atual modelo de indicações de ministros.
4: A democracia precisa de instituições fortes e respeitadas. Fica claro que o nosso sistema político e judiciário precisa de reformas profundas. É fundamental que se investigue todo mundo, sem blindagem de ninguém, doa a quem doer. O povo brasileiro tem o direito de saber a verdade.
3: Já Flávio Bolsonaro, do PL, vem defendendo mandatos com prazo de validade e afastamentos.
5: Todos nós somos favoráveis ao impeachment de qualquer ministro do Supremo que descumpra a lei. E isso só não acontece hoje, porque ainda não temos maioria no Senado Federal.
3: Augusto Cury, do Avante, quer o fim das decisões individuais de ministros e prazos rigorosos para julgamentos. Ronaldo Caiado, do PSD, defende que a própria instituição crie regras para punir erros de ministros. Já o candidato do Missão, Renan Santos, propõe mandato com validade e restringir os poderes do STF, tirando da corte, por exemplo, casos de deputados e senadores. O Bolsa Família também reapareceu no debate eleitoral, depois que o presidente Lula anunciou um reajuste de 15% no benefício. O candidato à reeleição defende a manutenção do programa social, assim como Flávio Bolsonaro. Mas adversários querem reformulações. Ronaldo Caiado propõe condicionar o benefício a metas em educação, creches e qualificação. Já Augusto Cury sugere ampliar a adesão de beneficiários para o mercado formal.
6: O Bolsa Família, para mim, é um projeto muito importante. E nós temos condições de colocar mais 10 ou 15 milhões de pessoas. Quem assinar a carteira não vai perder o benefício e quem tiver uma MEI também não vai perder o benefício. Nós vamos melhorar a arrecadação como nunca da Previdência.
3: Renan Santos é quem mais diverge sobre o atual formato. Ele propõe mutirões de emprego e o desligamento em até 90 dias do beneficiário que recusar vagas de trabalho.
7: Se você precisa do Bolsa Família e você é especialmente mãe com alguns filhos e não tem condição de ter um trabalho para além do cuidado com os filhos, eu vou aumentar o valor do Bolsa Família para você. Se você é jovem e pode trabalhar, eu vou levar frente de trabalho para fazer recapeamento de rua, levar cabeamento de internet, implementos de infraestrutura. Se a pessoa falar, não, não quero, quero receber meu Bolsa Família e fazer um bico, aí eu vou arrancar o Bolsa Família de vocês. Aí é a terceira fase. Se você estiver no nosso banco de dados para ter um novo emprego e você recusa três propostas, você também vai perder o Bolsa Família.
3: As discussões sobre a política externa ganharam força na campanha por causa das relações conturbadas entre o Brasil e o governo dos Estados Unidos. A imposição do tarifaço de Donald Trump fez Lula reafirmar a ideia do multilateralismo e da soberania nacional.
4: Não permitiremos que os inimigos da democracia, internos e externos, atentem contra a vontade popular. A democracia brasileira pertence aos brasileiros. O Brasil continuará sendo um país soberano. Ninguém nos afastará desse caminho.
3: No caminho oposto, Flávio Bolsonaro busca alinhamento com o governo Trump e promete negociar de forma pragmática com qualquer outro país.
8: A gente não tem que escolher um lado, a gente tem que estar junto com todas as nações que sejam desenvolvimentistas, que queiram investir no nosso Brasil. Então, as minhas negociações com o presidente da República, tanto com os Estados Unidos, quanto com a China, quanto com Israel, quanto com o Oriente Médio, com a Argentina, com o Paraguai, com todo mundo, vai ser sempre pensando no que é melhor para o Brasil.
3: Já Renan Santos defende expulsar ONGs estrangeiras que tentam barrar projetos como o da exploração de petróleo da margem equatorial. Mas Caiado e Cury pregam pragmatismo. O goiano condiciona acordos à transferência de tecnologia. E o escritor

0: e de segurança máxima do Brasil.
1: Flávio quer reduzir a maioridade penal para 16 anos e classificar facções como organizações terroristas. Já Lula aposta em inteligência, sufocamento financeiro de facções e rejeita mudar a maioridade penal. Enquanto Augusto Cury pretende criar uma nova polícia e fazer uma reforma socioeducativa.
2: E tem um projeto chamado FAT, Força de Alerta Total. Integrar a Polícia Federal com a Polícia Militar e equipá-las com a Polícia Civil, com as polícias, inclusive rodoviária federal e estadual, e uma nova polícia que nós queremos criar. Na verdade, expandir, que é a Polícia Foco. 5% da força de trabalho dos municípios ser convertida numa polícia de combate preventivo.
1: O presidente Lula tem como uma das principais propostas de campanha o fim da escala 6x1. O projeto já foi aprovado pela Câmara, mas ainda depende de análise do plenário do Senado. O candidato à reeleição aponta ganhos da redução da jornada.
3: O trabalhador precisa de tempo para descansar, se qualificar e conviver com a família. No Brasil, concretizar esse objetivo passa pelo fim da chamada escala 6x1, para garantir ao trabalhador 2 dias livres por semana. Esta mudança é fundamental.
1: Augusto Cury também defende o fim da 6x1, mas propõe uma transição gradual para apoiar microempreendedores. Já Renan Santos classifica o projeto como farsa eleitoral e sugere a extinção da CLT e da Justiça do Trabalho no país. Ronaldo Caiado sustenta que a jornada não deve ser imposta, cabendo a patrões e empregados a livre negociação. E Flávio Bolsonaro segue na mesma linha.
4: Nós vamos trabalhar pela liberdade, para que o trabalhador brasileiro possa escolher a sua própria carga horária de trabalho, como é que vai trabalhar, porque temos que dar liberdade para o trabalhador com todos os seus direitos garantidos.
1: Com a colaboração de Rodrigo Bressani, do Rio de Janeiro,

0: 5:13, espaço aberto agora para o Michel Alcoforado, conversando com Fernando Andrade e Tatiana Vasconcelos.
1: O papo hoje é a partir de um livro escrito por uma gênia, sou muito fã.
2: Eu também.
1: Título é A Máquina e Nós, Promessas e Armadilhas da Inteligência Artificial, e a gênia é a matemática historiadora, professora do Instituto de Matemática, autora de tantos outros livros, Tatiana Roque. E aí, Michel?
2: Eu sou fã demais de Tatiana Roque porque é daquelas cientistas que consegue manter a complexidade do pensamento ao mesmo tempo em que escreve de um jeito fácil que qualquer pessoa, não importa a formação, é capaz de entender.
1: Isso
2: é difícil pra caramba, né?
1: É. Aí eu fiz uma conversa com ela, Michel, faz uns anos já, o tempo passa muito rápido, talvez uns 4 anos, depois da pandemia, num palco alternativo ali da Flip, sobre o livro anterior dela. E eu tive exatamente essa sensação. A hora que eu topei o desafio, eu falei, nossa, acho que vou ter muita dificuldade. E não tive, porque uma leitura muito fácil de temas muito complexos. E o jeito dela explicar as coisas, sem ser rasa, né? Porque é muito fácil também cair na platitude. Ela não faz isso.
2: E ela também, sem precisar ter um tom professoral.
1: Total.
2: Que às vezes acontece com alguns acadêmicos quando tentam fazer algum tipo de literatura ou trabalho para o público amplo. O livro que você está falando, Tati, é um livro maravilhoso, que é O Dia que Voltamos de Marte.
1: Isso.
2: Que é sobre a história da ciência e poder. Que ela já provava ali naquele livro que ela era maravilhosa. Mas tem um livro anterior dela, que é um livrinho que eu acho que vale super a pena, até para quem é de humanas, que é a História da Matemática, Uma Visão Crítica, Desfazendo Mitos e Lendas, que é de 2012. E a Tatiana Roque, nesse livro, ela vai fazer uma grande viagem pelo mundo da matemática, tão bem feita que ela ganhou até o Prêmio Jabuti naquele ano.
1: Uau.
2: Então, para além de todo o conhecimento teórico e acadêmico de pesquisa que ela tem, ela é uma baita escritora e faz um negócio que é difícil a beça de fazer. Mas eu trouxe esse assunto não só porque sou fã dela, mas porque ela tratou no último livro que ela acabou de lançar, pela Todavia, agora em junho, acho que é junho de 2026, que é sobre esse assunto que tem dominado as nossas conversas, que é o papo da inteligência artificial, né? Todo dia você abre seu Instagram, seu jornal, passa aqui pela programação da CBN, aparece alguém falando sobre os riscos ou os dilemas que a inteligência artificial vai trazer pra gente. E a Tatiana, que é uma grande conhecedora da história da ciência,

0: vai mostrar pra gente que é preciso algum tipo de cautela, mas também não precisa ficar desesperado, não. Porque já vivemos momentos parecidos ao longo da história, em que a gente acreditou que ia aparecer alguma coisa que ia mudar a nossa vida por completo, ou a gente já ficou tão fascinado pela tecnologia, pelo avanço tecnológico, que a gente ficou até meio abobalhado diante do impacto dessas tractanas. Ela começa o livro com uma historinha que eu não fazia a menor ideia, que ela trata de um caso que aconteceu na França no século XVIII, em 1738, quando um músico resolveu fazer uma flauta que tocava sozinha. Ele criou ali um mecanismo, né, que a flauta, a partir, né, de um processo que era orientado por outras máquinas, conseguia reproduzir o mesmo som exímio de um grande tocador de flauta. E aquilo paralisa Paris do século XVIII, de todo mundo meio abobalhado com aquele impacto daquela tractana, daquela tecnologia na vida cotidiana da cidade. Ela diz, olha, ao longo da história, a gente já ficou abobalhado com uma tecnologia outras vezes. E a gente é capaz de lembrar aqui, né? Só no nosso tempo. Assim, primeira vez, eu acho que a gente já nasceu num mundo que o telefone era raro, mas tinha telefone. Mas a primeira vez, sei lá, que você... Eu posso imaginar minha avó que fez uma ligação para alguém e conseguiu se comunicar, deve ter rolado a mesma coisa. Mas eu me lembro a primeira vez que eu entrei na internet, num site, a primeira vez que eu entrei na sala de bate-papo, a primeira vez que eu pude fazer um FaceTime pelo meu celular com alguém que estava distante, a primeira vez que a gente teve, sei lá, um relógio que te acordava, que dizia quando você tinha dormido, acordado, a primeira vez que você entrou numa plataforma de vídeos, no streaming da vida, que estava toda a programação disponível, independente de você esperar ou não para algo acontecer, ou a primeira vez que você andou com seu Discman, com seu Walkman pela rua, a gente já teve essa sensação outras vezes. Então isso é comum ao longo da história. Agora, o que, que é a grande questão que ela vai colocar para a gente dessa vez? Ela vai dizer, olha, se a gente vive agora um dilema se essa inteligência artificial é inteligente mesmo. E é isso que causa uma certa surpresa em todos nós. E ela vai recuperar um artigo de 1950 de uma figura que até virou filme em Hollywood, que é o Alan Turing, né? Que foi um cientista nos anos 40, nos anos 50, mas teve um papel fundamental na Segunda Guerra Mundial para ajudar a Inglaterra a vencer os nazistas. E o Alan escreveu um artigo pensando sobre essa coisa da inteligência artificial, que ele não usava nem esse termo, né? Mas sobre essa coisa da gente achar que as tecnologias eram inteligentes. E ele fala do dilema de imitação. Sabe como é que a gente percebia ou começava a achar que uma máquina era inteligente? E nós continuamos reproduzindo o jogo mais ou menos do mesmo modo. A gente acha que é inteligente a partir de um teste, que era comum naquele tempo, que continua mais ou menos funcionando até hoje. Era o seguinte, eles colocavam um humano e uma máquina para responder às perguntas de um arguidor, de alguém que estava lá só para fazer pergunta. Podia ser um cientista. Se a máquina respondesse aquela pergunta de um jeito que o cientista achasse que aquilo não tinha cara de que foi feito por uma máquina, tinha cara de que foi feito por um humano, a máquina passava para a segunda fase do game. E assim ia seguindo. E a grande sacada que o Turing vai trazer, que nos perturba até hoje, na hora que a gente está usando o ChatGPT ou o Claude, é que a gente se preocupa quando a máquina age de um jeito que a gente acha que não foi feito por uma máquina, que foi feito por um humano, né? Quando o ChatGPT, sei lá, escreve uma mensagem para você que tem jeitinho de humano, você começa a ficar preocupado. Agora, hoje mesmo recebi um texto de um amigo que me mandou aqui, uma figura muito carinhosa, eu vou fazer uma crítica, tomara que ele não esteja me ouvindo. Tá claro que foi escrito pelo ChatGPT.
1: Eu já recebi também, tá na cara.
0: A vírgula tá mal posicionada. Não é um negócio da travessão, sim, não, tá? A vírgula tá mal posicionada.
2: Às vezes a escolha das palavras, né?
0: Isso. Umas expressões curtas, assim, sabe? Com umas coisas meio clichê, que são muito usadas na língua portuguesa, mas são saídas fáceis. Tá claro que nenhum humano alfabetizado, com alguma maneira, na escrita de qualquer coisa, não precisa ser escritor, não, não escreveria aquele texto daquele jeito. Nessa hora, eu, você, Fernando e os ouvintes não ficam preocupados. A gente fica sendo enganado, que a gente vê alguma coisa que foi feita pela máquina que a gente acha que poderia ter sido feito por um humano. E aí, a Tatiana faz um questionamento que eu acho que é decisivo pra gente. Não é porque as máquinas estão enganando a gente que elas são inteligentes, não, tá? Uma coisa é uma coisa, outra coisa é outra coisa. É o parâmetro como um parâmetro da humanidade, ou como definidor de qualquer coisa. E a Tatiana vai dizer que inteligência é outra coisa. As máquinas, elas têm capacidades, obviamente, de dar boas respostas e nos ajudar quando estamos em apuros, por conta de falta de tempo, qualquer ajuda que a gente precisa. Mas as máquinas não têm capacidade de estabelecer novas perguntas para a realidade, e elas também não têm capacidade de formular novos problemas. Elas são meros imitadores dos humanos, e a gente acha que elas estão boas demais quando elas nos enganam, ou quando elas fazem coisas que a gente acha que a gente poderia estar fazendo igual ou de um jeito parecido, e elas fazem isso de um jeito mais rápido. E ela faz uma outra provocação, só para eu devolver para vocês, que eu adorei também, que ela vai falar que a gente fica muito preocupado em pensar, sobretudo nesse momento, onde houve aí, nas últimas semanas, um movimento dos diretores, devia parar ou não, de investir no avanço da inteligência artificial. Ela vai colocando que o problema não está tanto no uso da inteligência artificial, mas está em nós mesmos, que começamos a nos transformar para conseguir caber naquilo que a inteligência artificial, as tecnologias querem da gente. Então, ao invés da gente provocar essas tecnologias para avançarem, para conseguirem, né, ficar do jeito que os humanos querem que elas fiquem, a gente está fazendo um movimento contrário. É a gente que está se transformando para fazer com que essas coisas têm um mínimo de fricção possível com a nossa vida. Aí ela diz, ó, desse jeito vai dar ruim mesmo. Então, toda vez que você começa a pensar na hora que você vai escrever uma legenda para a tua página aí do Instagram, e você diz, ah, tem que escrever pouco porque o algoritmo não lê texto grande, você está se comportando como máquina. É. Toda vez que você acha que um vídeo tem que ser curto porque a plataforma não entrega. Toda vez que você acha que determinada palavra é proibida porque a tecnologia não gosta. Toda vez que você se transforma porque você acredita que aquilo vai gerar uma fricção com a máquina, você está dando um passo para trás na tua humanidade, você está deixando de ser humano. E aí pode ser perigoso, né? Porque se a gente começar a se comportar como as máquinas, a gente não vai dar conta do axioma básico, né, que inventou a modernidade, ou pelo menos o pensamento ocidental, que é a lógica de que a gente só existe porque a gente pensa. Se deixar de pensar, vai virar máquina, e a máquina é mais barata, dá menos trabalho, te pergunta menos, não tira férias, não dorme, aí vai dar ruim. Então, ó, bufunfa, tá? Bufunfa não, é bufunfa que fala a cabeça, é, né?
2: Não, bufunfa é grana, né?
0: Mufa.
2: Ah, tá.
0: Queima a mufa que vai ganhar uma bufunfa, é o que eu diria.
1: Tá bom.
2: Boa.
1: Até porque queimou o neurônio aqui, porque eu fiquei a semana toda, a gente ficou a semana toda falando sobre os grandes CEOs da inteligência artificial, dizendo precisa colocar o pé num freio, porque senão vai desandar todo esse rolê aqui. China e Estados Unidos disputando quem vai parar. Se você não parar, não paro. Um não pode parar sem o outro. Aí vem você falando, olha, o problema tá na gente. Rapaz.
2: Não, esses dias...
0: Tatiana Rock, gente.
1: É a Tatiana Rock, não é você.
2: Esses dias eu vi um meme que era assim, por que que a gente normalizou dizer pro computador que a gente não é um robô, sendo que o robô é ele?
0: Então,
2: teve que estar lá clicando imagem com carro, imagem com, sei lá, né?
0: Eu odeio aquilo.
2: Eu também.
0: Eu odeio. E quando fica assim, clique onde tem semáforo. Eu nunca encontro
2: exato,
0: semáforo
2: direito. Exato. Perfeito.
0: Tem que
2: voltar a lembrar.
0: Então, vai sem medo. Vai sem medo, queima a mufa, que é o que dá pra gente, tá?
2: Muito bem.
0: Lê livro, vê série, anda na rua.
2: Sempre bom.
0: Né? Vive a vida.
2: Contato com o mundo real.
0: E bota as máquinas pra trabalhar pra você, né?
2: É isso aí.
0: E não fica bobalhado, porque eu acho que o grande problema do Vale do Silício, assim, e de todo esse cenário que se constrói em torno das inteligências artificiais, sobretudo da posição da política, né, que virou uma questão de geopolítica mundial, mas também uma questão dos investidores, é que parece que boa parte das vezes está todo mundo meio abobalhado, né, com o impacto dessas coisas. Vamos devagar com andor, porque quem entende do bagulho está dizendo que
2: não é bem
0: tem
2: assim.
0: Muita tempestade para pouco copo d'água.
2: É, ainda bem. A Máquina e Nós, Promessas e Armadilhas da Inteligência Artificial, é o título do livro da Tatiana Rock. A publicação é da Todavia, certo?
0: Todavia, 2026, agora fresquinho.
3: Aí o Michel Coforado com a Tatiana Vasconcelos, o Fernando Andrade. A gente vai a São Paulo com o Lucas Taveira. Tem informações sobre um grave acidente provocado por um manobrista de estacionamento em São Paulo.
4: Três homens que estavam na calçada de um bar ficaram feridos depois que um carro foi lançado contra eles após uma colisão entre dois veículos em Pinheiros, na zona oeste de São Paulo. O motorista do carro que atingiu as vítimas era um manobrista de 46 anos e foi preso em flagrante depois do acidente na noite desta quinta-feira. Imagens de câmeras de segurança registraram o momento em que os dois veículos bateram num cruzamento. Um táxi seguia pela rua Eugênio de Medeiros, que é a via preferencial, quando foi atingido pelo carro conduzido pelo motorista, que saía da rua Conselheiro Pereira Pinto. A via é sinalizada com placa de pare e fica próxima ao terminal Pinheiros. À TV Globo, o taxista, que preferiu não se identificar, disse que ainda reduziu a velocidade ao passar pelo cruzamento. A voz dele foi alterada por inteligência artificial.
5: Um susto muito grande mesmo, porque foi de repente, assim, questão de segundo. Se eu demoro, se eu tivesse 10 quilômetros a mais, ele me pega na porta aqui. Se bateu no poste e derrubou as pessoas, foi muito barulho, muito feio mesmo.
4: As vítimas atingidas após a colisão estavam na calçada do bar, na esquina das duas ruas. Um dos homens teve ferimentos leves e os outros dois foram socorridos em estado grave. O manobrista fugiu do local, mas depois foi localizado e preso. O homem disse que não era o dono do veículo e que trabalhava no estacionamento onde o carro estava. A perícia foi acionada e o caso foi registrado no Distrito Policial de Pinheiros como omissão de socorro, lesão corporal culposa na direção de veículo automotor e fuga de local de acidente. De São Paulo, Lucas Taveira.
3: Horas e 28 minutos, Ana Luísa Bessa tem as informações sobre negociações entre Estados Unidos e China.
6: O presidente chinês Xi Jinping encerrou nesta sexta-feira a visita de Estado aos Estados Unidos após encontros com o presidente norte-americano Donald Trump, com poucos acordos concretos. O republicano e a primeira-dama Melania receberam na Casa Branca o presidente da China e a primeira-dama chinesa para uma cerimônia do chá, um rito tradicional chinês. Durante o encontro, Trump agradeceu a presença do líder asiático e afirmou que a reunião bilateral entre os dois foi muito produtiva.
7: Nós aproveitamos muito. Acho que fizemos avanços tremendos. Foi muito positivo para os dois países. Muito obrigada. Nós agradecemos a cobertura justa.
6: Xi Jinping disse ver com otimismo a relação futura entre os dois países.
7: Nós concordamos na visão de construir uma relação entre a China e os Estados Unidos que seja estratégica e de estabilidade. Nós concordamos em adicionar uma nova substância, que será uma relação baseada estrategicamente no respeito, na justiça e na reciprocidade. Desta forma, o futuro da relação será mais promissor.
6: Xi Jinping também convidou Trump e Melania para visitarem a China. Depois, os dois visitaram o Arquivo Nacional de Washington. Uma agência de notícias estatal chinesa disse que ambos conversaram sobre Taiwan. Xi Jinping teria pedido aos Estados Unidos que passem a se opor à independência da ilha. Hoje, Washington diz apenas que não apoia essa independência. A fala gerou críticas por parte do governo taiwanês. O resultado mais concreto do encontro foi a prorrogação da trégua na guerra de tarifas entre os dois países para janeiro, anunciada pelo secretário do Tesouro americano, Scott Bessent. Os dois líderes devem se reencontrar em novembro na cúpula da APEC, Fórum de Cooperação Econômica da Ásia-Pacífico, em Shenzhen, na China. O vice-presidente da China, Han Zheng, discursa neste sábado na Assembleia Geral da ONU em Nova York. O presidente Xi Jinping priorizou a agenda bilateral com Donald Trump e não participou da cúpula das Nações Unidas. De São Paulo, Ana Luísa Bessa.
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0: sábado 26 de setembro de 2026. O Instituto Nacional de Meteorologia emitiu um aviso vermelho de grande perigo para uma onda de calor que vai atingir áreas do centro-sul do Brasil. O aviso tem início hoje e vale até quarta-feira. Pelo menos 8 estados serão afetados, entre eles Santa Catarina, Paraná, São Paulo, Rio de Janeiro e Minas Gerais. É a primeira onda de calor esperada para a primavera, que começou nesta semana. A expectativa é que o fenômeno seja registrado com mais frequência nos próximos meses. O presidente do Supremo Tribunal Federal, Edson Fachin, deu prazo de 5 dias para que a Procuradoria-Geral da República se manifeste sobre pedidos pendentes relacionados às investigações dos casos Master e INSS. Depois da manifestação da PGR, os processos voltarão ao presidente do STF. Entre os requerimentos está um pedido do empresário e ex-pastor Fabiano Zettel, que solicitou que a prisão preventiva dele seja revisada. O Papa Leão XIV alertou para os riscos de um mundo dominado por um paraíso de máquinas, ao defender limites éticos para o avanço da tecnologia. Em discurso na França, o pontífice criticou desvios da ciência e da tecnologia e pediu que o desenvolvimento da inteligência artificial permaneça a serviço da dignidade humana. No horário de Brasília, 5 horas e 33 minutos.
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1: Cinco horas e 34 minutos, porque hoje é sábado, meu caro Ricardo Garcia, ouvintes aqui do CBN Madrugada, a gente reapresenta uma das entrevistas que fizemos ao longo da semana.

0: Muito bem, aqui no CBN Madrugada, espaço para a gente falar sobre educação. Resultados do PISA foram divulgados, o Programa Internacional de Avaliação de Estudantes da Organização para a Cooperação e Desenvolvimento Econômico, que é a OCDE. E a gente está em contato aqui no CBN Madrugada com a Ana Helena Altenfelder, que é mestre e doutora em Psicologia da Educação pela PUC de São Paulo e presidente do Conselho do CEMPEC, que é o Centro de Estudos e Pesquisas em Educação. Ana Helena, muito bom dia, é um prazer tê-la conosco aqui na CBN.
1: Muito bom dia, Galvão, o prazer é meu. Cumprimento também todos os ouvintes.
0: Bom, tivemos a divulgação do PISA na semana passada, não conseguimos repercutir aqui no CBN Madrugada por conta do noticiário que estava muito, muito, muito quente em Brasília, na política, no Supremo Tribunal Federal, mas é um assunto que eu faço questão de abordar sempre aqui no CBN Madrugada, que é a questão da educação. E o Brasil, mais uma vez, apresentou um resultado ruim no PISA. Vou lembrar aqui alguns números, são 91 países que são avaliados e o Brasil ficou em número 52 em leitura, 57 em matemática e 67 em ciências. Por que o Brasil, Ana Helena, que está aí oscilando entre as 10 maiores economias do mundo, não consegue avançar a sua educação de forma significativa, hein?
1: Boa pergunta, Galvão. Na verdade, nós vamos olhar essa questão com bastante calma, né? Existem razões históricas. O Brasil teve um atraso muito grande no desenvolvimento da educação em relação aos outros países, mesmo se a gente considera os países da América Latina, como Chile, Argentina e Uruguai. Nós demoramos muito para conseguir colocar todas as nossas crianças na escola, né? Foi só a partir dos anos 80 que nós conseguimos aumentar o número de matrículas e só recentemente que nós universalizamos a educação básica e universalizamos em termos. Hoje nós podemos dizer que se pensamos no Fundamental 1 e 2, nós estamos praticamente universalizados, mas ainda temos desafios nas duas pontas. Nas duas pontas, na creche e no ensino médio. Então, esse atraso, ele é significativo. O Brasil tem que fazer um esforço grande em garantir o acesso. Esse esforço que foi feito em garantir o acesso, ou seja, garantir a matrícula dos alunos, né, de regiões distantes, de diferentes estratos sociais, na escola, ele não foi acompanhado pela qualidade, né? Então, nós garantimos o acesso, mas não fomos capazes de desenvolver políticas públicas que garantissem, ao mesmo tempo, uma ampliação das matrículas e uma educação de qualidade para todos. E é isso que nós vemos no resultado do PISA e mesmo nos exames nacionais.
0: E qual que é o principal desafio neste momento, né? Eu estou aqui com alguns dados que mostram as notas do Brasil em relação à média da OCDE. São chamados países ricos, né? Mais à frente eu quero falar sobre essa questão também, porque lá também caiu bastante o nível, a qualidade do ensino, que é impressionante, sim, né? Nos países europeus, sim, também. Mas, por exemplo, em ciências, a média da OCDE é 482, a gente ficou em 409. Leitura, 460. É a média, ficamos em 408. A maior distância aqui percentual está em matemática para a gente. De 463, que é a média, ficamos em 377. E em resolução de problemas com ferramentas computacionais, que é uma avaliação nova, né? Não tem nem parâmetros aí para comparar com as anteriores, a média foi 500, ficamos em 406. Ou seja, do ponto de vista, vamos dizer, da distância para a média, matemática, numericamente aqui, nos parece o maior problema. Mas é esse mesmo ou é a questão da leitura? O que mais preocupa neste momento, hein, Ana Helena?
1: Olha, eu acho que todas as questões preocupam, né? Leitura é uma questão que preocupa bastante, porque leitura são as competências básicas para desempenho escolar, inclusive em outras matérias, né? Como a matemática e as ciências. Mas eu acho que você usou uma palavra que é bastante importante, que é média, né? Então, é importante entender que esses resultados que nós estamos olhando, nós estamos falando que é uma média. E o que, que é isso quer dizer? Isso quer dizer que existem alunos e alunas com um desempenho bastante superior a esse. Mas, infelizmente, existem um grupo de estudantes com um desempenho inferior à média que nós já estamos avaliando que é baixo, né? Então, nós temos muitos estudantes com um desempenho abaixo desta média. E o que nós temos no Brasil, que é o nosso grande desafio, ao meu entender, são imensas desigualdades educacionais. O que isso quer dizer? Então, nós temos alunos que têm resultados de aproveitamento superiores e alunos que não têm, estão abaixo da média. E, infelizmente, o que, que nós olhamos? Que esses resultados desses alunos que estão abaixo da média, eles têm fortes marcadores, marcadores de nível socioeconômico, de raça, cor, de território. Né? Isso é bastante sério e preocupante para o Brasil. Porque quando nós temos grandes diferenças educacionais, mas essas diferenças estão marcadas por fatores tão objetivos e concretos, quanto nível socioeconômico, raça, cor, a gente tem, na verdade, desigualdade e não diferença. Né? Porque não é à toa que são esses alunos que têm menores notas e alcançam os piores resultados. E é importante a gente pensar que isso não se deve porque eles não têm condições de aprender, ou tem menos condições de aprender. Nós não podemos acreditar nisso e não acreditamos nisso. Todos os alunos podem aprender. Então, o que acontece? Acontece que nós sabemos que os resultados, e no PISA isso é muito relevante, eles estão diretamente ligados com o nível socioeconômico. A correlação que a gente chama, né? Que isso quer dizer, o efeito do nível socioeconômico no resultado do PISA é amplamente demonstrado em diferentes estudos nacionais e internacionais. Então, quando nós olhamos para isso, nós vimos a média, mas nós temos que olhar para além da média e se preocupar seriamente com essa questão das desigualdades educacionais. Né? E por que, que é que os alunos de um nível socioeconômico mais alto têm maior desempenho? Porque eles têm oportunidades culturais, de acesso, de escolarização, de convívio com pessoas com escolarização mais elevada, que sem dúvida nenhuma ajudam na escolaridade. O ponto de partida é muito diferente.
0: Sim.
1: Então, se nós olhamos por que a média do Brasil é tão preocupante, por que nós ocupamos esse lugar no ranking, nós temos que olhar o efeito grande que tem as desigualdades educacionais na composição dessa média. Ou seja, nós não vamos conseguir aumentar essa média se nós não enfrentarmos as dificuldades educacionais.
0: Certo. Agora, Ana Helena, desculpa interromper, mas assim, eu pelo menos eu não tenho acesso a esses dados, não sei se vocês têm, porque a gente sabe que o PISA ele avalia tanto alunos de escolas públicas quanto privadas, né?
1: Sim,
0: e a escolha seria aleatória. Agora, no resultado, dá para em que medida os alunos da escola privada e pública estão acima ou abaixo dessa média? Acho que isso é importantíssimo, né?
1: Importantíssimo, Galvão. Não, sim, é aleatório, mas é uma amostra bem composta, né? Proporcional à população, certo? Então, sim, sem dúvida, tem alunos de escola particular e alunos de escola pública, mas você consegue, sim, ter um questionário. E esse questionário, ele traz o nível socioeconômico do aluno. Então, nós já temos nos resultados do PISA esses dados que comprovam que os alunos de nível socioeconômico mais baixo têm piores resultados no desempenho dos seus alunos com maior nível socioeconômico. E é importante dizer que essas desigualdades, elas acontecem entre as escolas públicas e privadas, mas não só. Elas acontecem também com os alunos da escola pública. Porque a gente tem que pensar que 80% da nossa população está matriculada na escola pública. E nessa população, nós temos alunos com melhores condições econômicas. Né? Nós temos, por exemplo, os alunos indígenas, quilombolas, as populações ribeirinhas, os alunos de escola rural, que têm um desempenho mais baixo do que os alunos, vamos dizer, de nível socioeconômico mais alto. Tem uma questão de raça, cor, bastante significativa. Os alunos negros, pardos, indígenas, têm um pior resultado do que os alunos brancos. E isso acontece, de novo, é muito importante frisar, não porque eles não têm condições de aprender ou têm condições diferenciadas de aprender, mas porque, enfim, as oportunidades são diferentes e o trabalho pedagógico feito nas escolas tem que olhar cada aluno de acordo com as suas necessidades, do que eles precisam. E isso muitas vezes não acontece.
0: A gente está conversando aqui no CBN Madrugada com a doutora em Psicologia da Educação pela PUC, presidente do Centro de Estudos e Pesquisas em Educação, Ana Helena Altenfelder. Ana, a gente falava há pouco aqui dos dados que indicam também uma queda bastante significativa nos resultados dos países mais desenvolvidos do mundo, países europeus. E eu tenho uma reportagem aqui mostrando alguns motivos, né, que teriam levado a esse resultado. Hábito de ler menos e com pressa, falta de interesse pelos conteúdos ensinados, uso excessivo de inteligência artificial e distrações tecnológicas. Quer dizer, todos eles mais ou menos ligados aí a essas mudanças tecnológicas. Queria que você falasse um pouco sobre isso. A gente sabe, obviamente, que elas trazem benefícios, mas pelo que estamos vendo aqui, há efeitos colaterais também, né?
1: Sem dúvida. Eu acho uma questão bastante preocupante. Eu acho que, na verdade, né, eu acredito que, na verdade, nós ainda precisamos investigar mais, né, isso no nível internacional. Há 3 anos atrás, a Unesco soltou um relatório ainda antes dos resultados do PISA a respeito do efeito das tecnologias, da inteligência artificial, do uso de telas na aprendizagem. Nós temos algumas hipóteses, mas o que esse estudo da Unesco mostra é que precisamos aprofundar nas pesquisas para entender melhor esses efeitos. Mas, sem dúvida nenhuma, é bastante indicativo e preocupante essa diminuição, né, principalmente nos países mais desenvolvidos, principalmente em leitura. E isso traz, sim, uma possibilidade de pensar o efeito que tem da diminuição dos hábitos de leitura e do excesso de exposição às telas que as crianças acabam vivendo e enfrentando. E já vários países têm trazido isso como uma preocupação, inclusive desenvolvendo políticas para isso. Nós já vimos isso acontecer na Suécia, no Reino Unido, por exemplo, que diminuíram o uso de telas durante o período escolar. Aqui mesmo no Brasil, nós temos, né, efetivamente uma lei e os resultados preliminares são bastante interessantes, mostrando que não só os alunos acabam tendo mais tempo de leitura e de atividades escolares, que não as de tela, mas também de socializar, né, e de interagir com os seus colegas. Sem dúvida nenhuma, nós temos que olhar isso, pensar. Acho que essas regulações são bem-vindas, mas não podemos esquecer que a inteligência artificial está aí, as telas estão aí e são uma realidade. Então, como é que lida-se com isso? Então, a escola tem o desafio de, ao mesmo tempo, regular, restringir, vamos dizer, mas desenvolver competências e habilidades que são importantes. Nós estamos falando da questão da leitura, né, que é uma questão que preocupa no PISA. Veja, a inteligência artificial, ela requer uma habilidade e competências de leitura bastante sofisticada para efetivamente ela poder ser utilizada de uma maneira importante, produtiva. Então, você precisa ler, você precisa compreender, analisar criticamente, precisa ter capacidade de redigir os prompts, né, que são aquelas perguntas que fazem, que vão fazer toda a diferença na qualidade da resposta. Então, tudo isso são competências e habilidades que a escola precisa desenvolver. Agora, isso não é desenvolvido deixando o aluno usar livremente ou sem uma orientação, sem um trabalho pedagógico intencional para que ele possa desenvolver essas competências e habilidades.
0: Nos parece isso, que, mais do que nunca, não é, Ana, aquele estudo meramente conteudista vai ficando cada vez mais para trás, né? Porque o conteúdo que já estava na palma da mão com o Google, agora com a IA, então, né?
1: Pois é, muito para trás. Agora, o que é mais preocupante, Galvão, é que o PISA, ele é um exame que evita testar e examinar conteúdos. Ele já tem uma estrutura diferente, ele já tem essa preocupação. O que o PISA está avaliando nas três áreas é a capacidade de ler, compreender, interpretar, usar os conhecimentos para resolver situações do dia a dia, fazer articulações. Então, os resultados do PISA mostram não só que isso é importante, que os alunos não conhecem os conteúdos estabelecidos, mas que exatamente eles têm dificuldade em ter uma compreensão crítica mais ampla, né? E poder usar esses conhecimentos para aplicar na solução de problemas do dia a dia. Porque é isso que o PISA está medindo.
0: Muito bem. Professora Ana Helena Altenfelder, que é presidente do Conselho do Centro de Estudos e Pesquisas em Educação, mais uma vez, muito obrigado pela gentileza aqui com a CBN. Um bom dia e até uma próxima, Ana.
1: Bom dia, eu que agradeço.
0: Faltam 9 minutos agora para as 6 da manhã. O Igor Cardim vai encerrar o programa para a gente, viu, Ricardo Garcia? Com as dicas, orientações para você, nosso ouvinte, que no próximo domingo, não amanhã, no próximo domingo, estará diante das urnas.
2: Faltando poucos dias para o primeiro turno das eleições 2026, marcado para 4 de outubro, o eleitor precisa ficar atento às recomendações da Justiça Eleitoral e se organizar para evitar problemas no dia do pleito. E a primeira dica é não deixar para a última hora. Antes de sair de casa, o eleitor deve consultar o local de votação. Há casos de alteração de sessão de última hora devido a fatores externos. A recomendação é verificar o endereço pelo aplicativo e-título ou pelos canais oficiais da Justiça Eleitoral. Por isso, o aplicativo oficial do TSE deve ser baixado ou acessado pelo eleitor até o dia 3 de outubro, um dia antes do pleito. No dia das eleições, o canal estará indisponível para download, devido ao volume de acessos. Outra preparação importante é fazer a tradicional colinha. Como serão 6 votos, o eleitor pode anotar os números dos candidatos em um papel e levar a anotação para a cabine. A ordem será deputado federal, deputado estadual ou distrital, senador para a primeira vaga, senador para a segunda vaga, governador e presidente. Por isso, o advogado especialista em direito eleitoral, Guilherme Augusto Mota, alerta para deixar o e-título baixado e a colinha em mãos.
3: É importante que o eleitor consulte de forma antecipada o seu local de votação. Essa informação, ela pode ser facilmente obtida através do aplicativo do e-título fornecido pela Justiça Eleitoral e que também poderá ser utilizado no dia da eleição como documento comprobatório da sua situação eleitoral. O documento com foto, a partir do acesso ao aplicativo apresentado ao presidente de sessão, ao mesário naquele momento do atendimento, também é lícito ao eleitor levar a chamada colinha. São aqueles números em que ele vai poder consultar na urna.
2: Na hora de votar, é possível conferir na tela o nome, a foto e o partido antes de confirmar. Se houver erro na digitação, basta apertar a tecla Corrige e refazer o voto. E quem está preocupado com a roupa pode ficar tranquilo. É permitido votar de bermuda, chinelo, sandália, regata ou óculos de grau. A restrição é apenas para trajes de banho e para entrar no local de votação sem camisa. Também é permitida a manifestação individual e silenciosa de preferência política. É proibido transformar essa manifestação em um ato coletivo ou barulhento. abordar pessoas para pedir votos ou tentar convencer outros eleitores. Configura crime de boca de urna. Agora, uma das principais novidades destas eleições está justamente no que o eleitor não poderá levar para a cabine. Além do celular e da câmera fotográfica, a Justiça Eleitoral deixou mais explícita a proibição de equipamentos eletrônicos. Entram nessa lista, por exemplo, os óculos inteligentes com câmera, relógios inteligentes e pulseiras conectadas. A medida pretende preservar o sigilo do voto, como explica o advogado especialista em direito eleitoral, Leonardo Santos de Souza.
4: Isso alcança também os já tão famosos, né, óculos com câmera, né, relógios inteligentes e pulseiras conectadas. O cuidado acompanha as novas tecnologias para proteger o voto secreto, né, e impedir que alguém exija uma gravação como prova da escolha feita pelo eleitor na urna, né, uma forma de evitar até a coação eleitoral.
2: Quem se recusar a entregar o equipamento não poderá votar naquele momento. A ocorrência será registrada em ata e, se necessário, a força policial pode ser acionada. Pela lei das eleições, boca de urna ou uso irregular de eletrônicos podem resultar em detenção de 6 meses a 1 ano, além de multa. Leonardo explica ainda que a urna eletrônica também terá uma novidade visual neste ano. Uma barra de progresso aparecerá na tela do eleitor e no terminal do mesário, indicando as etapas de votação já concluídas.
4: Neste ano, a urna também terá uma novidade. Haverá uma barra na parte superior da tela, tanto do terminal do eleitor quanto do terminal do mesário, indicando as etapas da votação que já foram concluídas. Isso para orientar o eleitor, para ele saber de fato em qual cargo que ele está votando, né? Muitas pessoas acabam confundindo, né, apertando a tecla de um cargo em outro, e essa nova maneira, esse novo visual, esse novo layout está bem bacana, acaba facilitando o eleitor na hora de preencher o seu voto.
2: A urna também oferece recursos de acessibilidade, como áudio, fones descartáveis, teclado em braille e intérprete de Libras. No dia 4 de outubro, a votação será das 8 da manhã às 5 da tarde, pelo horário de Brasília. Quem estiver na fila às 5 poderá votar. O comparecimento às urnas nas eleições 2026 poderá ser utilizado como registro para a prova de vida no INSS. O TSE disponibiliza as informações sobre o comparecimento e o segurado não precisa ir ao banco ou a uma agência apenas para fazer essa comprovação. De Brasília, Igor Cardim.
0: É isso, né? 5:57, ponto final na edição deste sábado aqui do CBN Madrugada, produção da Karina Almeida, trabalhos técnicos comigo aqui na mesa de som, Ricardo Garcia.
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0: Vem aí o Matheus de Souza com o repórter CBN, na sequência Cássia Godoy comanda o jornal da CBN. Mais uma vez, agradeço demais a sua companhia, que você tenha um excelente sábado. Meia-noite, estamos de volta com mais uma edição do CBN Madrugada. Tchau.
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0: sábado, 26 de setembro de 2026. A ANEEL, Agência Nacional de Energia Elétrica, anunciou que a bandeira tarifária de outubro será verde. Isso significa que não haverá cobrança adicional na conta do mês que vem. Desde maio, vinha sendo aplicada uma tarifa extra de R$ 1,88 a cada 100 kWh de consumo. A mudança em outubro acontece graças ao aumento do volume de chuvas nas regiões sul e sudeste. O Instituto Nacional de Meteorologia emitiu um aviso vermelho de grande perigo para uma onda de calor que vai atingir áreas do centro-sul do Brasil. O aviso começou a fazer efeito hoje e vale até quarta-feira que vem. Ao menos 8 estados serão afetados. Entre eles estão Santa Catarina, Paraná, São Paulo, Rio de Janeiro e Minas Gerais. Essa é a primeira onda de calor esperada para a primavera que começou nesta semana. A expectativa é que o fenômeno seja registrado com mais frequência nos próximos meses. O presidente da Rússia, Vladimir Putin, afirmou que não está se preparando para qualquer tipo de hostilidade com a Europa. A declaração ocorre 2 dias depois que o presidente da Ucrânia, Volodymyr Zelensky, acusou Putin de pretender ampliar a guerra para outros países europeus, incluindo territórios da OTAN. A fala foi em discurso na Assembleia Geral da ONU. O presidente russo disse ainda que o governo estava pronto para retomar as negociações de paz com a Ucrânia após as eleições legislativas do país, mas abortou os planos após ataques ucranianos. No horário de Brasília, 6 horas.
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1: Um ótimo dia para você que acompanha a partir de agora o Jornal da CBN, edição deste sábado. Hoje é dia 26 de setembro de 2026 e estes são os principais fatos do dia. As plataformas eletrônicas de apostas planejam recorrer à justiça por causa da proibição das bets. A medida foi assinada e anunciada ontem pelo presidente Lula e publicada em edição extra do Diário Oficial da União. Estão proibidas as bets e os cassinos virtuais, como o Jogo do Tigrinho. Por ser medida provisória, a proibição tem efeito automático, mas precisa ser votada em até 120 dias na Câmara e no Senado para se tornar lei definitiva. Lula também enviou ao Congresso um projeto de lei que estabelece penas para quem explorar, operar ou divulgar as plataformas. O diretor de Relações Governamentais da Associação Nacional de Jogos e Loterias, Murilo Passarinho, explicou que, pelo fato de a medida ter efeito imediato, haverá urgência para resolver o caso.
2: A participação do setor de bets na mídia com relação ao marketing, publicidade, propaganda, com os clubes de futebol e patrocínio, além das verbas que são destinadas no orçamento. Então, nós podemos dizer aos esportes, ao turismo, à saúde, ao Comitê Olímpico Brasileiro, Paralímpico Brasileiro e uma série de órgãos do governo que recebem esses tributos arrecadados pelas empresas do setor. Uma interrupção do dia para a noite gera uma série de consequências, não só às nossas operadoras, como a uma boa parte de setores do Brasil diretamente envolvidos conosco.
1: O presidente do Instituto Brasileiro do Jogo Responsável, Carlos Lima, disse que as empresas vão buscar a devolução das outorgas pagas e o ressarcimento dos investimentos realizados. Até 2026, o governo federal arrecadou cerca de 2,5 bilhões de reais em taxas de outorga fixa das bets esportivas desde o início da regulamentação. O valor de outorga por empresa é de 30 milhões de reais e a licença é válida por 5 anos. Carlos Lima também afirmou que a decisão tira proteções da população brasileira contra o mercado clandestino de apostas.
3: A verdade é que todas aquelas ferramentas que foram construídas pelo governo federal, que nortearam a regulação, que é exatamente a proteção do consumidor, essas ferramentas inexistem no mercado ilegal, elas inexistem no mercado clandestino. O que também coloca uma pergunta é: será que o governo ele tomou a decisão certa ao proibir o mercado legalizado, quando na prática o governo deveria estar atacando o mercado clandestino? Proibir não é defender. E o governo brasileiro, ao proibir o setor de apostas legalizado, ele desprotegeu completamente a população brasileira para os riscos do mercado clandestino.
1: O ministro da Fazenda, Dario Durigan, demonstrou preocupação com essa possibilidade durante o anúncio da medida.
4: A fiscalização ela vai ser, em grande medida, reforçada, porque a partir de agora nós vamos ter que lidar com um mercado ilegal que pode ser fomentado por alguns atores.
1: O presidente Lula disse que decidiu pela proibição depois de conversar com pessoas endividadas com apostas, algumas que tentaram suicídio. Ele comparou o problema ao início da epidemia de crack no país. Afirmou que o Brasil levou o cassino para dentro de casa e criticou as promessas de ganhos fáceis nas plataformas.
5: Isso é mentir descaradamente para induzir as pessoas humildes e mais necessitadas de que vai receber a sua vida jogando. Então eu tomei a decisão de tomar uma medida dura e drástica necessária. Isso é como um câncer. Ou a gente tira o tumor, ou esse tumor vai matar a gente.
1: Segundo o ministro Dario Durigan, já não é possível colocar dinheiro em sites de apostas no país. Também não é mais permitida a contratação de publicidade dessas plataformas. Os sites ficam disponíveis apenas para que os apostadores façam o resgate do saldo restante até o dia 5 de outubro. Caso algum usuário não consiga retirar os valores no prazo, os bancos que operam para as bets farão a devolução entre os dias 9 e 14 de outubro. Dario Durigan falou sobre a operação.
4: Caso haja qualquer dificuldade com isso, a Caixa Econômica Federal fará a recepção desses recursos com essas informações de CPF e intermediará essa devolução para que os apostadores não tenham nenhuma dificuldade em ter o seu dinheiro de volta.
1: O presidente Lula foi criticado pela oposição por causa da decisão de proibir os cassinos e as casas de apostas online no Brasil. Principal oponente nas eleições, Flávio Bolsonaro, do PL, classificou a medida como estelionato eleitoral e afirmou que a MP pode perder a validade depois de passado o período das eleições. Segundo o senador, quando a lei que regulamentou as bets foi aprovada em 2023, Lula calculou a arrecadação.
6: O Lula, quando autorizou as bets a funcionarem, tomou a decisão de ferrar com a vida das pessoas para arrecadar 20 bilhões de reais para cobrir o rombo e a gastança do governo. Agora, há 9 dias da eleição, ele anuncia que vai acabar com as bets. E outra, faz por medida provisória, que tem duração só de 4 meses. Depois das eleições, se a MP caducar, as bets podem voltar com força total.
1: Já o candidato Augusto Cury, do Avante, defendeu o fim das bets, ou uma taxação mais elevada sobre o setor.
7: A emoção que gera efeito rápido pode gerar uma dependência dos níveis da cocaína. Por exemplo, o short nas redes sociais pode gerar dependência grave, dependência psicológica. As bets, efeito rápido curto, também gera dependência. Nós precisamos ou terminar com as bets ou taxá-las de maneira concreta, grande, porque hoje elas estão taxadas em 12%, os alimentos em 18%, os remédios em 30%, 30% a 32%, bem com o não é possível isso. Então elas têm que ser taxadas, de fato, nós não podemos aceitar milhões e milhões de pessoas asfixiadas pela dependência psicológica da bets.
1: A medida provisória prevê ainda a retirada de todas as peças e ações de publicidade, propaganda e marketing das bets, tanto em meios físicos como digitais, no mesmo prazo. As sanções para quem descumprir as determinações vão de advertência a multas que podem chegar a bilhões de reais, além de suspensão parcial ou total das atividades. O prazo será o mesmo para a retirada de contratos de patrocínio. A decisão colocou o futebol brasileiro em alerta. Mais da metade dos clubes da Série A do Campeonato Brasileiro tem bets como patrocinador principal. Na semana passada, alguns dos principais times do Brasil defenderam o mercado regulado de apostas no país, em um manifesto. O texto foi publicado em perfis como o da Federação Paulista de Futebol, em parceria com Palmeiras, Santos e São Paulo, e o da Federação de Futebol do Estado do Rio de Janeiro, além de Botafogo, Flamengo, Fluminense, Vasco e Cruzeiro. O governo não anunciou medidas específicas para o futebol. Dario Durigan disse que vai chamar clubes e confederações para entender o impacto real da decisão e avaliar se será necessário adotar alguma ação. Agora são 6:09. O governo federal também anunciou nesta sexta-feira uma nova rodada do Desenrola, programa de renegociação de dívidas de pessoas físicas. O governo estima que as dívidas nessas modalidades somem 300 bilhões de reais e pretende alcançar metade desse valor, ou 150 bilhões. A iniciativa prevê a aquisição e a reestruturação de dívidas com atraso de 2 a 4 anos e meio. O programa será voltado para dívidas de cartão de crédito nas modalidades parcelada e rotativa e de crédito pessoal sem consignação em folha. A proposta é que a União compre as carteiras de crédito das instituições financeiras com desconto de 90%. Com isso, a estimativa é desembolsar 15 bilhões de reais para adquirir 150 bilhões em dívidas. Os descontos obtidos nos leilões serão destinados às famílias. A previsão é realizar o primeiro leilão para a compra das carteiras de crédito em novembro. A operação será feita pelo Tesouro Nacional ou por uma instituição financeira federal. Diferentemente das outras modalidades do Desenrola, desta vez o governo federal fará a aquisição das carteiras de dívidas, em vez de cada devedor negociar individualmente com o banco. A medida provisória também prevê que o Banco Central adote medidas regulatórias para evitar excessos e abusos na

0: Brasília. O senador afirmou que a viagem não teve relação com Daniel Vorcaro e que estava no avião a convite de Wheeler, que diz ter solicitado e pago integralmente pelo voo. Flávio defende o advogado. Ele diz que Wheeler está sendo perseguido por ser uma pessoa próxima da família Bolsonaro.
1: Perseguido, como várias pessoas estão sendo perseguidas, por terem proximidade comigo. Que mundo vocês vivem que vocês não estão vendo o aparelhamento que o Lula fez na máquina do Estado? É Supremo aparelhado, é Ministério Público aparelhado, é Polícia Federal aparelhada, até Defensoria Pública aparelhada, todo mundo mobilizado para perseguir qualquer pessoa no meu entorno. Um advogado respeitadíssimo, que é o Willian, é meu amigo. As nossas esposas são amigas, nossos filhos são amigos. Não foi apenas essa viagem que fizemos juntos. Fiz várias viagens junto com ele. Então não tem absolutamente nada de errado. E não dá para querer criminalizar a amizade agora.
0: Nesta semana, em publicação nas redes sociais, Flávio ironizou a coincidência com o ministro do Supremo Tribunal Federal, Alexandre de Moraes, que usou o mesmo jatinho 7 meses depois. Flávio Bolsonaro escreveu: ainda bem que na época o avião era do Wheeler. Imagina se fosse agora. Eu teria viajado no avião de Alexandre de Moraes. A viagem aconteceu no mesmo período em que Flávio mantinha contato direto com Daniel Vorcaro para tratar do financiamento de Dark Horse, filme sobre Jair Bolsonaro. A Polícia Federal encontrou mensagens, telefonemas e áudios trocados entre os dois. Em um dos áudios, Flávio chegou a cobrar pagamentos ligados à produção. Agora são 6:13. O presidente dos Estados Unidos, Donald Trump, deve rejeitar um plano apresentado pelo Irã para colocar fim à guerra entre os dois países. Segundo fontes do The Wall Street Journal, Trump pretende retomar os bombardeios após as eleições de meio de mandato nos Estados Unidos em novembro. O ministro das Relações Exteriores do Irã anunciou ontem a apresentação de um plano para reabrir o Estreito de Hormuz à navegação marítima em um prazo de 7 dias. A proposta foi enviada à Casa Branca por meio do Catar, que serve como intermediário desde o começo da guerra. Durante a semana, o presidente iraniano afirmou em entrevista à emissora americana Fox News que o país não deseja a continuidade do conflito e que a decisão sobre o encerramento da guerra está nas mãos dos Estados Unidos. A declaração ocorreu após o presidente americano, Donald Trump, reconhecer que Washington mantém conversas com Teherã. Segundo o ministro iraniano, entre as condições para a paz estão um cessar-fogo de 7 dias em todo o Oriente Médio, incluindo as hostilidades de Israel contra o Líbano. O desbloqueio dos ativos congelados do Irã, estimados em 12 bilhões de dólares ou 62 bilhões de reais. E o fim do bloqueio naval dos Estados Unidos contra o Irã. Segundo a proposta, no 7º dia sem conflitos, o Irã reabriria o Estreito de Hormuz. 6:15. Hoje tem clássico para decidir quem fica com o título do Campeonato Brasileiro de Futebol Feminino de 2026. Corinthians e São Paulo fazem a partida de ida na grande final, às 16:30, na Neoquímica Arena. O duelo coloca frente a frente as equipes donas das duas melhores campanhas da primeira fase. Os times se enfrentaram na etapa inicial. Na ocasião, o Corinthians levou a melhor, por 2-1. O Timão chega à 10ª final seguida e busca o 8º título. As brabas tentam manter a coroa conquistada na temporada passada. Já o tricolor volta a disputar uma final de Brasileirão depois de 2 anos. A última havia sido em 2024, quando enfrentou o mesmo Corinthians e acabou derrotado. O São Paulo vai até Itaquera sem desfalque. Já o Corinthians não vai contar com a zagueira Thaís Regina, suspensa após ser expulsa na semifinal contra o Bahia. Também zagueira Érica ainda é dúvida e pode não ir a campo. A partida de volta está marcada para sábado que vem, às 16:30, no estádio do Morumbi. Estes são alguns dos destaques do Jornal da CBN. Você acompanha todos em detalhes a partir de agora. Jornal da CBN, do qual você participa sempre, mandando a sua mensagem para cá, conversando comigo via WhatsApp. O nosso número é o 999-119981, código 11 de São Paulo. E você também pode assistir as imagens do Jornal da CBN. E para isso, são vários os caminhos. Você pode ir ao nosso canal no YouTube, pode acompanhar nossas imagens também pelo nosso site cbn.com.br e ainda na página inicial do Globo.

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0: 6h21.
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0: Falta uma semana para o país ir às urnas e o eleitor se depara com diferentes visões para o país. Das jornadas de trabalho ao impeachment de ministros do STF, os candidatos ao Palácio do Planalto têm desenhado posições claras. A partir dessas declarações, a CBN fez um raio-x das propostas dos 5 candidatos mais bem colocados nas pesquisas sobre 5 temas centrais nas campanhas. Acompanhe agora as opiniões de Lula do PT, Flávio Bolsonaro do PL, Augusto Cury do Avante, Ronaldo Caiado do PSD e Renan Santos do Missão.
2: A disputa pela presidência da República tem sido marcada por debates envolvendo uma crise sem precedentes que atingiu outro poder, o Supremo Tribunal Federal. As suspeitas de relações indevidas de ministros com o ex-banqueiro Daniel Vorcaro, do Banco Master, levaram o tema ao centro da campanha. O presidente candidato à reeleição, Luiz Inácio Lula da Silva, do PT, afirmou em entrevistas que quem cometeu delito tem que pagar, mas não se comprometeu com mudanças no atual modelo de indicações de ministros.
3: A democracia precisa de instituições fortes e respeitadas. Fica claro que o nosso sistema político e judiciário precisa de reformas profundas. É fundamental que se investigue todo mundo, sem blindagem de ninguém, doa a quem doer. O povo brasileiro tem o direito de saber a verdade.
2: Já Flávio Bolsonaro, do PL, vem defendendo mandatos com prazo de validade e afastamentos.
4: Todos nós somos favoráveis ao impeachment de qualquer ministro do Supremo que descumpra a lei. E isso só não acontece hoje, porque ainda não temos maioria no Senado Federal.
2: Augusto Cury, do Avante, quer o fim das decisões individuais de ministros e prazos rigorosos para julgamentos. Ronaldo Caiado, do PSD, defende que a própria instituição crie regras para punir erros de ministros. Já o candidato do Missão, Renan Santos, propõe mandato com validade e restringir os poderes do STF, tirando da corte, por exemplo, casos de deputados e senadores. O Bolsa Família também reapareceu no debate eleitoral, depois que o presidente Lula anunciou um reajuste de 15% no benefício. O candidato à reeleição defende a manutenção do programa social, assim como Flávio Bolsonaro. Mas adversários querem reformulações. Ronaldo Caiado propõe condicionar o benefício a metas em educação, creches e qualificação. Já Augusto Cury sugere ampliar a adesão de beneficiários para o mercado formal.
5: O Bolsa Família, para mim, é um projeto muito importante. E nós temos condições de colocar mais 10 ou 15 milhões de pessoas. Quem assinar a carteira não vai perder o benefício e quem tiver uma MEI também não vai perder o benefício. Nós vamos melhorar a arrecadação como nunca da Previdência.
2: Renan Santos é quem mais diverge sobre o atual formato. Ele propõe mutirões de emprego e o desligamento em até 90 dias do beneficiário que recusar vagas de trabalho.
6: Se você precisa do Bolsa Família e você é especialmente mãe com alguns filhos e não tem condição de ter um trabalho para além do cuidado com os filhos, eu vou aumentar o valor do Bolsa Família para você. Se você é jovem e pode trabalhar, eu vou levar frente de trabalho para fazer recapeamento de rua, levar cabeamento de internet, implementos de infraestrutura. Se a pessoa falar, não, não quero, quero receber meu Bolsa Família e fazer um bico, aí eu vou arrancar o Bolsa Família de vocês. Aí a terceira fase, se você estiver no nosso banco de dados para ter um novo emprego e você recusa 3 propostas, você também vai perder o Bolsa Família.
2: As discussões sobre a política externa ganharam força na campanha por causa das relações conturbadas entre o Brasil e o governo dos Estados Unidos. A imposição do tarifaço de Donald Trump fez Lula reafirmar a ideia do multilateralismo e da soberania nacional.
3: Não permitiremos que os inimigos da democracia, internos e externos, atentem contra a vontade popular. A democracia brasileira pertence aos brasileiros. O Brasil continuará sendo um país soberano. Ninguém nos afastará desse caminho.
2: No caminho oposto, Flávio Bolsonaro busca alinhamento com o governo Trump e promete negociar de forma pragmática com qualquer outro país.
7: A gente não tem que escolher um lado, a gente tem que estar junto com todas as nações que sejam desenvolvimentistas, que queiram investir no nosso Brasil. Então, as minhas negociações com o presidente da República, tanto com os Estados Unidos, quanto com a China, quanto com Israel, quanto com o Oriente Médio, com a Argentina, com o Paraguai, com todo mundo, vai ser sempre pensando no que é melhor para o Brasil.
2: Já Renan Santos defende expulsar ONGs estrangeiras que tentam barrar projetos como o da exploração de petróleo da margem equatorial. Mas Caiado e Cury pregam pragmatismo. O goiano condiciona acordos à transferência de tecnologia. E o escritor foca na atração de novos mercados sem viés ideológico. A segurança pública também se tornou o tema central dos candidatos e vem sendo apontada como uma das principais preocupações dos eleitores. Renan Santos prega a criação de superpresídios e Ronaldo Caiado defende isolamento total de líderes prisionais e avanço tecnológico nas unidades.
8: Eu vou, em primeiro lugar, declarar os terroristas. Eu vou ter poder de ação sobre todas as forças que o presidente tem. Exército, aeronáutica, marinha. Eu vou buscar o máximo de tecnologia no mundo. Vou comprar, seja que satélite for, para buscar as imagens as mais sofisticadas possíveis. Vou identificar todos eles. Vou construir 40 presídios de segurança máxima do Brasil.
2: Flávio quer reduzir a maioridade penal para 16 anos e classificar facções como organizações terroristas. Já Lula aposta em inteligência, sufocamento financeiro de facções e rejeita mudar a maioridade penal. Enquanto Augusto Cury pretende criar uma nova polícia e fazer uma reforma socioeducativa.
9: E tem um projeto chamado FAT, Força de Alerta Total. Integrar a Polícia Federal com a Polícia Militar e equipá-las com a Polícia Civil, com as polícias, inclusive rodoviária federal e estadual, e uma nova polícia que nós queremos criar. Na verdade, expandir, que é a polícia foco. 5% da força de trabalho dos municípios ser convertida numa polícia de combate preventivo.
2: O presidente Lula tem como uma das principais propostas de campanha o fim da escala 6x1. O projeto já foi aprovado pela Câmara, mas ainda depende de análise do plenário do Senado. O candidato à reeleição aponta ganhos da redução da jornada.
10: O trabalhador precisa de tempo para descansar, se qualificar e conviver com a família. No Brasil, concretizar esse objetivo passa pelo fim da chamada escala 6x1, para garantir ao trabalhador 2 dias livres por semana. Esta mudança é fundamental.
2: Augusto Cury também defende o fim da 6x1, mas propõe uma transição gradual para apoiar microempreendedores. Já Renan Santos classifica o projeto como farsa eleitoral e sugere a extinção da CLT e da Justiça do Trabalho no país. Ronaldo Caiado sustenta que a jornada não deve ser imposta, cabendo a patrões e empregados a livre negociação. E Flávio Bolsonaro segue na mesma linha.
11: Nós vamos trabalhar pela liberdade, para que o trabalhador brasileiro possa escolher a sua própria carga horária de trabalho, como é que vai trabalhar, porque temos que dar liberdade para o trabalhador com todos os seus direitos garantidos.
2: Com a colaboração de Rodrigo Bressani, do Rio de Janeiro, Matheus Maciel.
0: E aproveitando que nós estamos neste período pré-eleições, chamar a atenção aqui de você que está nos acompanhando para a série 50 Debates para o Brasil. Nós concluímos nesta sexta-feira no Jornal da CBN. Uma série muito ambiciosa em que nós reunimos especialistas para falar de diferentes assuntos, com posições diferentes, mas sabe aquela discussão com argumentos? A discussão respeitosa, em que as pessoas entendem que é possível concordar em discordar e discutir ideias e não opiniões? Pois é, nós fizemos essa série, foram 50 conversas de alto nível e você que não conseguiu acompanhar alguma delas, tem a oportunidade de retomar esses debates, tanto no nosso site como no nosso aplicativo. É só você procurar 50 debates para o Brasil no nosso site ou no nosso aplicativo. Aliás, na nossa página do YouTube, você consegue acompanhar essas entrevistas, todas com imagens também. 6:30.
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0: Música. sábado, 26 de setembro de 2026. As plataformas eletrônicas de apostas planejam recorrer à justiça por causa da proibição das bets. A medida foi assinada e anunciada ontem pelo presidente Lula e publicada em edição extra do Diário Oficial da União. Estão proibidas as bets e os cassinos virtuais como o Jogo do Tigrinho. Por ser medida provisória, a proibição tem efeito automático, mas precisa ser votada em até 120 dias na Câmara e no Senado para se tornar lei definitiva. O presidente dos Estados Unidos, Donald Trump, deve rejeitar um plano apresentado pelo Irã para colocar fim à guerra entre os dois países. Segundo fontes do Wall Street Journal, Trump planeja retomar os bombardeios após as eleições de meio de mandato nos Estados Unidos em novembro. O ministro das Relações Exteriores do Irã anunciou ontem a apreensão, de um plano para reabrir o Estreito de Hormuz à navegação marítima em um prazo de 7 dias. Hoje tem clássico para decidir quem fica com o título do Campeonato Brasileiro de Futebol Feminino de 2026. Corinthians e São Paulo fazem a partida de ida da grande final às 16h30 na Neoquímica Arena. O Timão chega à 10ª final seguida e busca o 8º título. As brabas tentam manter a coroa conquistada na temporada passada. Já o tricolor volta a disputar uma final de Brasileirão depois de 2 anos. A última havia sido em 2024, quando enfrentou o mesmo Corinthians e acabou derrotado. Horário de Brasília, 6h32.
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19: Feira. Condenado o deputado federal cassado, Eduardo Bolsonaro, por difamação contra a deputada Tabata Amaral, do PSB de São Paulo. A pena definida pela maioria dos ministros é de 1 ano de detenção e multa de mais de R$80 mil. Esse caso chegou ao Supremo depois que a deputada apresentou uma queixa-crime contra Eduardo em 2021, quando o então deputado, em uma rede social, afirmou que o projeto de lei de Tabata sobre a distribuição de absorventes íntimos parecia ter como objetivo o atendimento do lobby de uma empresa que fabrica produtos de higiene. E o dono da empresa era mentor patrocinador da parlamentar. Relator no caso, o ministro Alexandre de Moraes entendeu que ficou configurada difamação contra a deputada. Prevista no Código 139 do Código Penal, a difamação é um crime contra a honra. O trecho da lei penal diz que comete o delito quem difama alguém imputando-lhe fato ofensivo à sua reputação. A pena básica para quem comete o crime é de 3 meses a 1 ano de detenção, além do pagamento de multa. No voto, Alexandre de Moraes considerou que o crime foi cometido contra funcionário público em razão de suas funções e também que o crime foi cometido nas redes sociais. Os ministros Flávio Dino, Carmen Lúcia, Cristiano Zanin, Dias Toffoli e Gilmar Mendes seguiram o voto de Moraes na íntegra. O presidente do STF, Edson Fachin, divergiu do relator sobre a possibilidade de substituição da pena privativa de liberdade por restrições de direito, já que Eduardo Bolsonaro encontra-se em local incerto e não sabido. Ele mora nos Estados Unidos. Ministro André Mendonça, que em abril pediu vista e suspendeu o julgamento, votou para absolver Eduardo Bolsonaro, sendo seguido por Luiz Fux e Cássio Nunes Marques. Segundo Mendonça, as declarações de Eduardo Bolsonaro fazem parte do debate político e estavam cobertas pela imunidade parlamentar. Agora são 6:39. Faltando pouco mais de uma semana para o primeiro turno, o eleitor já pode se preparar para a votação de 4 de outubro. A Justiça Eleitoral recomenda conferir o local de votação e deixar o e-título instalado antes do dia da eleição, além de levar a colinha de papel com os 6 números. Na cabine, celular, câmera e outros equipamentos capazes de registrar ou de transmitir o voto são proibidos, incluindo relógios e óculos inteligentes. É permitido votar de bermuda, chinelo e regata e usar adesivo e broche nas manifestações. Agora, esse tipo de manifestação tem que ser individual e silenciosa. A reportagem é do Igor Cardim.
20: Faltando poucos dias para o primeiro turno das eleições 2026, marcado para 4 de outubro, o eleitor precisa ficar atento às recomendações da Justiça Eleitoral e se organizar para evitar problemas no dia do pleito. E a primeira dica é não deixar para a última hora. Antes de sair de casa, o eleitor deve consultar o local de votação. Há casos de alteração de sessão de última hora devido a fatores externos. A recomendação é verificar o endereço pelo aplicativo e-título ou pelos canais oficiais da Justiça Eleitoral. Por isso, o aplicativo oficial do TSE deve ser baixado ou acessado pelo eleitor até o dia 3 de outubro, um dia antes do pleito. No dia das eleições, o canal estará indisponível para download, devido ao volume de acessos. Outra preparação importante é fazer a tradicional colinha. Como serão 6 votos, o eleitor pode anotar os números dos candidatos em um papel e levar a anotação para a cabine. A ordem será deputado federal, deputado estadual ou distrital, senador para a primeira vaga, senador para a segunda vaga, governador e presidente. Por isso, o advogado especialista em direito eleitoral, Guilherme Augusto Mota, alerta para deixar o e-título baixado e a colinha em mãos.
21: É importante que o eleitor consulte de forma antecipada o seu local de votação. Essa informação, ela pode ser facilmente obtida através do aplicativo do e-título fornecido pela Justiça Eleitoral e que também poderá ser utilizado no dia da eleição como documento comprobatório da sua situação eleitoral. O documento com foto, a partir do acesso ao aplicativo apresentado ao presidente de sessão, ao mesário naquele momento do atendimento, também é lícito ao eleitor levar a chamada colinha. São aqueles números em que ele vai poder consultar na urna.
20: Na hora de votar, é possível conferir na tela o nome, a foto e o partido antes de confirmar. Se houver erro na digitação, basta apertar a tecla Corrige e refazer o voto. E quem está preocupado com a roupa pode ficar tranquilo. É permitido votar de bermuda, chinelo, sandália, regata ou óculos de grau. A restrição é apenas para trajes de banho e para entrar no local de votação sem camisa. Também é permitida a manifestação individual e silenciosa de preferência política. É proibido transformar essa manifestação em um ato coletivo ou barulhento, abordar pessoas para pedir votos ou tentar convencer outros eleitores. Configura crime de boca de urna. Agora, uma das principais novidades destas eleições está justamente no que o eleitor não poderá levar para a cabine. Além do celular e da câmera fotográfica, a Justiça Eleitoral deixou mais explícita a proibição de equipamentos eletrônicos. Entram nessa lista, por exemplo, os óculos inteligentes com câmera, relógios inteligentes e pulseiras conectadas. A medida pretende preservar o sigilo do voto, como explica o advogado especialista em direito eleitoral, Leonardo Santos de Souza.
0: Isso alcança também os já tão famosos, né, óculos com câmera, né, relógios inteligentes e pulseiras conectadas. O cuidado acompanha as novas tecnologias para proteger o voto secreto, né, e impedir que alguém exija uma gravação como prova da escolha feita pelo eleitor na urna, né, uma forma de evitar até a coação eleitoral.
20: Quem se recusar a entregar o equipamento não poderá votar naquele momento. A ocorrência será registrada em ata e, se necessário, a força policial pode ser acionada. Pela lei das eleições, boca de urna ou uso irregular de eletrônicos podem resultar em detenção de 6 meses a 1 ano, além de multa. Leonardo explica ainda que a urna eletrônica também terá uma novidade visual neste ano. Uma barra de progresso aparecerá na tela do eleitor e no terminal do mesário, indicando as etapas de votação já concluídas.
0: Neste ano, a urna também terá uma novidade. Haverá uma barra na parte superior da tela, tanto do terminal do eleitor quanto do terminal do mesário, indicando as etapas da votação que já foram concluídas. Isso para orientar o eleitor, para ele saber de fato em qual cargo que ele está votando, né? Muitas pessoas acabam confundindo, né, apertando a tecla de um cargo em outro, e essa nova maneira, esse novo visual, esse novo layout está bem bacana, acaba facilitando o eleitor na hora de preencher o seu voto.
20: A urna também oferece recursos de acessibilidade, como áudio, fones descartáveis, teclado em braille e intérprete de Libras. No dia 4 de outubro, a votação será das 8 da manhã às 5 da tarde, pelo horário de Brasília. Quem estiver na fila às 5 poderá votar. O comparecimento às urnas nas eleições 2026 poderá ser utilizado como registro para a prova de vida no INSS. O TSE disponibiliza as informações sobre o comparecimento e o segurado não precisa ir ao banco ou a uma agência apenas para fazer essa comprovação. De Brasília, Igor Cardim.
19: 6h46.
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19: 6h47.
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8: 6h50.
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19: A primeira onda de calor da primavera começa neste sábado em partes do centro-oeste, do sudeste e do sul. No Pantanal, os termômetros já podem passar dos 40 graus. O sol predomina em grande parte do país, mas a chuva volta ao Rio Grande do Sul e ganha força neste domingo. O Instituto Nacional de Meteorologia emitiu aviso vermelho de onda de calor até a próxima quarta-feira. Esse aviso abrange todo o Mato Grosso do Sul, Paraná e São Paulo, além de áreas de Mato Grosso, Rio de Janeiro e Minas Gerais. A previsão é de vários dias seguidos de temperatura muito acima do habitual nesses locais. O calor mais intenso neste sábado deve atingir a região do Pantanal. Corumbá, no Mato Grosso do Sul, Porto Murtinho e Poconé estão entre as cidades onde a temperatura pode superar os 40 graus. Em boa parte do centro-oeste, o dia será de sol e de pouca chuva. Há possibilidade de pancadas no norte e no oeste do Mato Grosso e em pontos isolados de Goiás. Amanhã, as temperaturas acima dos 40 graus podem alcançar outras áreas de Mato Grosso e Mato Grosso do Sul, além de pontos de Goiás, noroeste de São Paulo, Triângulo Mineiro, sul do Tocantins e também Piauí. O calor persiste na segunda e na terça, sobretudo no interior do centro-oeste e do sudeste. Cuiabá está entre as capitais sujeitas às maiores temperaturas no início da semana. Agora são 6 horas e 52 minutos.
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2: 6h53.
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0: Sábado, 26 de setembro de 2026. A ANEEL, Agência Nacional de Energia Elétrica, anunciou que a bandeira tarifária de outubro será verde. Isso significa que não haverá cobrança adicional na conta no mês que vem. Desde maio, vinha sendo aplicada uma tarifa extra de R$ 1,88 a cada 100 kWh de consumo. A mudança em outubro acontece graças ao aumento do volume de chuvas nas regiões Sul e Sudeste. O Instituto Nacional de Meteorologia emitiu um aviso vermelho de grande perigo para uma onda de calor que vai atingir áreas do centro-sul do Brasil. O aviso tem início hoje e vale até a próxima quarta-feira. Ao menos 8 estados serão afetados, entre eles Santa Catarina, Paraná, São Paulo, Rio de Janeiro e Minas Gerais. Essa é a primeira onda de calor esperada para a primavera, que começou nesta semana. A expectativa é que o fenômeno seja registrado com mais frequência nos próximos meses. O presidente da Rússia, Vladimir Putin, afirmou que não está se preparando para qualquer tipo de hostilidade com a Europa. A declaração ocorre 2 dias depois que o presidente da Ucrânia, Volodymyr Zelensky, acusou Putin de pretender ampliar a guerra para outros países europeus, incluindo territórios da OTAN. A fala foi em discurso na Assembleia Geral da ONU. O presidente russo disse ainda que o governo estava pronto para retomar as negociações de paz com a Ucrânia após as eleições legislativas do país, mas abortou os planos após os ataques ucranianos. Horário de Brasília, 6h59.
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4: Observatório Nacional, 6 horas, 59 minutos, 40 segundos. Observatório Nacional, 6 horas, 59 minutos, 50 segundos.
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2: Sábado, 26 de setembro de 2026. 7 pessoas morreram e 13 ficaram feridas depois que um ônibus tombou na noite desta sexta-feira na BR-122, próximo a Iraquara, na Chapada Diamantina, na Bahia. O veículo saiu de Fortaleza, no Ceará, com destino a Palmas, no Tocantins. A Polícia Militar e o Corpo de Bombeiros continuam no local, buscando outras vítimas. Segundo as informações iniciais, o motorista do ônibus não ficou ferido. As causas do acidente ainda são investigadas. As plataformas eletrônicas de apostas planejam recorrer à justiça por causa da proibição das bets. A medida foi assinada e anunciada ontem pelo presidente Lula e publicada em edição extra do Diário Oficial da União. Estão proibidas as bets e os cassinos virtuais, como o jogo do Tigrinho. Por ser medida provisória, a proibição tem efeito automático, mas precisa ser votada em até 120 dias na Câmara e no Senado para se tornar lei definitiva. Hoje tem clássico para decidir quem fica com o título do Campeonato Brasileiro de Futebol Feminino de 2026. Corinthians e São Paulo fazem a partida de ida da grande final às 16h30 na Neoquímica Arena. O Timão chega à 10ª final seguida e busca o 8º título. As brabas tentam manter a coroa conquistada na temporada passada. Já o tricolor volta a disputar uma final do Brasileirão depois de 2 anos. A última havia sido em 2024, quando enfrentou o mesmo Corinthians e acabou derrotado. Do horário de Brasília, 7h33.
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2: Um ótimo dia para você que acompanha o Jornal da CBN neste sábado, neste momento em que a gente reúne toda a nossa rede e todos os ouvintes, inclusive aqueles que estavam com a propaganda política obrigatória. Um sábado de muita informação, muitos destaques, muita expectativa em relação às eleições que estão chegando e também muita informação do noticiário internacional. Os líderes das duas maiores economias do mundo encerraram encontros bilaterais marcados por gestos de aproximação pessoal e cerimônias. Apesar do tom cordial, poucos anúncios efetivos foram feitos para reduzir as divergências entre Estados Unidos e China.
3: O presidente chinês Xi Jinping encerrou nesta sexta-feira a visita de Estado aos Estados Unidos após encontros com o presidente norte-americano Donald Trump, com poucos acordos concretos. O republicano e a primeira-dama Melania receberam na Casa Branca o presidente da China e a primeira-dama chinesa para uma cerimônia do chá, um rito tradicional chinês. Durante o encontro, Trump agradeceu a presença do líder asiático e afirmou que a reunião bilateral entre os dois foi muito produtiva.
4: Nós aproveitamos muito. Acho que fizemos avanços tremendos. Foi muito positivo para os dois países. Muito obrigada. Nós agradecemos a cobertura justa.
3: Xi Jinping disse ver com otimismo a relação futura entre os dois países.
4: Nós concordamos na visão de construir uma relação entre a China e os Estados Unidos que seja estratégica e de estabilidade. Nós concordamos em adicionar uma nova substância, que será uma relação baseada estrategicamente no respeito, na justiça e na reciprocidade. Desta forma, o futuro da relação será mais promissor.
3: Xi Jinping também convidou Trump e Melania para visitarem a China. Depois, os dois visitaram o Arquivo Nacional de Washington. Uma agência de notícias estatal chinesa disse que ambos conversaram sobre Taiwan. Xi Jinping teria pedido aos Estados Unidos que passem a se opor à independência da ilha. Hoje, Washington diz apenas que não apoia essa independência. A fala gerou críticas por parte do governo taiwanês. O resultado mais concreto do encontro foi a prorrogação da trégua na guerra de tarifas entre os dois países para janeiro, anunciada pelo secretário do Tesouro americano, Scott Bessent. Os dois líderes devem se reencontrar em novembro na cúpula da APEC, Fórum de Cooperação Econômica da Ásia-Pacífico, em Shenzhen, na China. O vice-presidente da China, Han Zheng, discursa neste sábado na Assembleia Geral da ONU em Nova York. O presidente Xi Jinping priorizou a agenda bilateral com Donald Trump e não participou da cúpula das Nações Unidas. De São Paulo, Ana Luísa Bessa.
2: De volta ao Brasil, nós temos informação ao vivo com a nossa reportagem aqui na capital paulista. Capital paulista que amanheceu com muita neblina hoje. Isso já faz parte daquele processo da onda de calor que atinge vários pontos do país. Aqui em São Paulo é uma dessas regiões em que nós teremos aumento das temperaturas. E o Pedro Fagundes tem informação ao vivo pelo seguinte: essa névoa que está atingindo a capital paulista acabou afetando as operações no aeroporto de Congonhas. Conta pra gente o que aconteceu, Pedro. Bom dia.
5: Bom dia, Cássia. Bom dia também aos nossos ouvintes. Isso mesmo. Tudo indica que essa névoa já está atrapalhando, principalmente o aeroporto de Congonhas, que registra nesta manhã uma onda de atrasos e cancelamentos. Até o momento, de acordo com o painel de voos do aeroporto, pelo menos 5 dessas partidas aparecem como canceladas no painel. Entre os destinos estão Belo Horizonte, São José do Rio Preto, Rio de Janeiro e também Florianópolis. Outros 6 voos estão marcados como atrasados, com destinos a Fortaleza, Belo Horizonte, Rio de Janeiro, Brasília, Porto Alegre e também Salvador. Algumas partidas previstas para o começo da manhã também decolaram com atraso. A orientação portanto, aos passageiros e acompanhar em tempo real a situação do voo diretamente com a companhia aérea antes de seguir para o aeroporto. Cássia.
2: Muito obrigada, Pedro Fagundes. Agora são 7h39.
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2: 7h39.
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2: Nós temos agora informação chegando ao vivo, direto do Rio de Janeiro, com a Clara Simão, a respeito dos desdobramentos da prisão da ex-vereadora Verônica Costa. Clara, bom dia para você.
3: Bom dia, Cássia. Bom dia aos nossos ouvintes. Então, a defesa... Espera só um momento. A defesa da empresária e ex-vereadora do Rio de Janeiro, Verônica Costa, protocolou um pedido de revisão criminal. Ela é conhecida como Mãe Loira do Funk e começou a cumprir pena de 10 anos e 8 meses de prisão por torturar o ex-marido Márcio Costa em 2011. A Verônica foi presa na noite de quinta-feira, depois de 2 dias foragida. A empresária foi encontrada num sítio em Araras, no distrito de Petrópolis, na região serrana do Rio. Além da ex-vereadora, Cássia, 2 irmãos e 1 cunhado dela foram presos por envolvimento no caso. O padrasto segue foragido. Na chegada ao presídio de Benfica, na Zona Norte, Verônica Costa disse que é vítima de uma injustiça.
4: Eu que tive uma arma na minha cabeça, fui 10 anos agredida e hoje eu tô sendo presa. Eu tenho 36 anos de vida pública, nunca tive uma confusão. O cara que me agrediu 10 vezes, e olha que eu sempre admirei o judiciário, mas o judiciário errou comigo. Eu não mereço não, isso não é justo.
3: A prisão foi determinada pela juíza Daniela Lima Pires Barbosa, da 16ª Vara Criminal, após o trânsito em julgado do processo, quando se esgotam todas as possibilidades de recurso. A advogada criminalista Maíra Fernandes assumiu a defesa de Verônica após a condenação e pediu a revisão da pena no Tribunal de Justiça do Rio. Ela destaca um boletim de ocorrência realizado em 2010, no qual Verônica relatou à polícia episódios constantes de violência praticados pelo então marido. Na época, a medida protetiva foi negada pela justiça. Nas redes sociais, o ex-marido de Verônica se disse aliviado com a prisão. A defesa de Márcio Costa negou que ele tenha cometido qualquer tipo de violência contra a ex-mulher. Cássia.
2: Muito obrigada. Informação direto do Rio com a Clara Simão. Agora são 7 horas e 45 minutos. A Polícia Federal prendeu um candidato a deputado em Roraima por suspeita de compra de votos. Daniel Trindade, do PL, também é suspeito de treinar milícias em uma terra indígena.
5: A prisão do candidato Daniel Trindade, do PL, ocorreu durante uma operação chamada Cunhambebe, deflagrada nesta sexta-feira pela Polícia Federal em Roraima. Os agentes cumpriram mandado de busca e apreensão em endereços ligados ao candidato na capital Boa Vista e no interior. A investigação começou após um episódio registrado em maio, durante uma fiscalização contra o garimpo ilegal na comunidade Napoleão, dentro da terra indígena Raposa Serra do Sol. Segundo a PF, agentes do IBAMA e da Polícia Rodoviária Federal foram perseguidos e tiveram a passagem bloqueada por integrantes de um grupo que atuava na região. A partir das investigações, a Polícia Federal passou a apurar a possível formação de uma milícia privada, além de outros crimes. Entre os elementos identificados está a realização de cursos de segurança privada sem autorização da Polícia Federal. A justiça determinou a suspensão desse curso por 180 dias e também proibiu Daniel Trindade de entrar em terras indígenas de Roraima ou manter contato com integrantes de algumas comunidades. Durante as buscas desta sexta-feira, os investigadores encontraram indícios que levaram à suspeita de compra de votos. Por conta disso, o candidato foi preso e levado para a sede da Polícia Federal em Roraima. A investigação ainda apura suspeitas de incitação ao crime, receptação qualificada, exposição da vida ou saúde de terceiros a perigo e embaraço à fiscalização ambiental. Até o momento, a defesa do candidato não se manifestou. De Boa Vista, Taígo Araújo.
2: 7h47.
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3: 7h49.
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3: 7h52.
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0: Muito bom dia para você, Jaime.
1: Bom dia, Milton, e bom dia a todos.
0: Jaime, dia 29, você vai lançar um novo livro. Aqui em São Paulo, na Livraria Travessa do Shopping Iguatemi. Conte para nós alguns destaques deste livro.
1: Conto sim, Milton. Um grande prazer e um privilégio falar do meu próprio livro aqui no programa. O livro se chama Potência das Marcas, dois pontos, renovando o pacto com a sociedade e com os negócios. Esse título dá uma boa ideia do que eu pretendi fazer ao escrevê-lo. Se eu consegui ou não, Milton, não sei, porque os leitores é que vão me dizer, né? A gente sabe que a gente escreve só metade, você sabe bem disso, metade de um livro. A outra metade, quem completa, são os leitores. Muito bem. O que eu pretendo mostrar nesse livro é que o verdadeiro e mais legítimo poder das marcas é contribuir para os projetos de felicidade e bem-estar dos seus consumidores, gerando negócio para as empresas, lógico. Uma coisa sem a outra não funciona. Marcas não podem ter um apelo apenas para criar compras desnecessárias, para criar endividamento. Cada vez mais estamos em busca desse equilíbrio. Se a gente pensar da porta da rua para fora e da porta da rua para dentro das empresas, sabemos que branding tem assumido um papel complementar na vida das organizações, de dentro e de fora, que é o de infundir orgulho motivacional a quem trabalha dentro da empresa para que isso possa se refletir da porta da rua para fora. Olha, no limiar dessa nova cultura nascente, de um capitalismo cada vez menos desalmado, de ambientes corporativos com compromissos que não se resumem à mera geração de lucros, branding promete ser e vai precisa ser mais do que foi até hoje. A rigor, branding é um processo que sempre começa lá no chão de fábrica, entre aspas, né? E se complementa, quando bem conduzido, com um impacto positivo no que está além do mercado, está na sociedade.
0: Ô, Cecília, você, assim como eu, tive a oportunidade de ler o livro do Jaime também, então quero ouvir os seus destaques.
2: Sem dúvida, Milton, você e eu fomos privilegiados nessa leitura antecipada. Eu acho que o que o Jaime procura dizer no livro, nessa nova realidade que ele traz, é que o branding, só temos um espaço digno e útil para ele, né? E que espaço que é esse? Acho que é ser um obediente aí, usando até palavras que o Jaime gosta de usar no livro, aliado dessa nova cultura corporativa, acompanhando os passos que questões como ambientais, questões sociais e éticas propõem. E aí o branding como fiel escudeiro dessas questões, acho muito provável que o branding perca um pouco desse protagonismo individual e até um certo estrelismo, acho que o Jaime fala isso também, seja obrigado a integrar a estratégias corporativas mais amplas. Quando o Jaime estava escrevendo, acho que ele fez questão de trazer um alerta, né? Ele não guarda nenhum ressentimento em relação ao branding, da forma como ele é entendido e utilizado até hoje, afinal, há tantos anos que o Jaime, eu e tantas pessoas trabalham com o branding. Seria até injusto, ingênuo até da parte dele, na minha visão, que construiu e é, como você sempre traz aqui, uma das referências dentro desse território do branding aqui no nosso país e até em outros lugares, né? Acho que seria uma traição à própria história profissional. O livro não nega isso, mas ele traz uma provocação desse papel do branding hoje na nossa sociedade. E o que está em jogo no livro, acho que são duas posturas. A primeira postura opta por admirar e jamais negar a evolução técnica e conceitual do branding. E a segunda postura se aproveita da própria crítica, né, da própria experiência no tema, para exercer esse olhar mais cauteloso, mais crítico, por assim dizer. Enfim, acho que o livro é bem bacana, não é um livro técnico, ele propõe uma discussão renovada sobre o que se espera do branding como um agente de desenvolvimento das relações das empresas com a sociedade.
0: Nós estamos falando do livro A Potência das Marcas, Renovando o Pacto com a Sociedade e com os Negócios, de Jaime Troiano. A minha lição do dia, a minha marca seria: leia o livro, Jaime.
1: Eu adoraria que todos fizessem essa lição de casa, né? Para poder discutir comigo. mas o que eu quero fazer aqui é aproveitar para duas mensagens finais. A primeira, Milton, estou olhando aqui para você, é um agradecimento público, né? Você aceitou o meu convite, escreveu um prefácio absolutamente maravilhoso. Não sei se o livro está à altura do teu prefácio, vamos dizer assim. Inspiradíssimo mesmo. Então, Milton, publicamente fica aqui meu agradecimento do fundo do coração. E a segunda mensagem é, eu dediquei esse livro novo a Cecília Russo Troiano, a minha esposa, minha companheira, que sempre ao meu lado, como agora, tem me ajudado com a sua presença a criar caminhos novos e me ajudou a imaginar o que seria a realização desse livro. Cissa, um beijão para você. Obrigado, viu?
2: Muito obrigada, né? Muito obrigada.
0: Gostei disso, gostei desse final.
2: Nossa,
0: ainda romântico,
2: romance.
0: Mas obrigado também pela oportunidade de ter escrito o prefácio do livro. E aí eu vou fazer até o seguinte... O livro você vai ter que comprar, o prefácio eu publico lá no meu blog, até para você entender exatamente ali o caminho que você vai encontrar lá em miltonjung.com.br. Muito obrigado, Jaime. Até mais.
1: Obrigado, Milton. Obrigado, ouvintes. Obrigado, Cecília.
0: Muito obrigado, Cecília. Até o próximo sábado.
2: Obrigada, Milton. Obrigada, Jaime.
0: Até mais.
2: Um beijo nos ouvintes.
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4: Sábado, 26 de setembro de 2026. Os aeroportos de Congonhas, em São Paulo, e Viracopos, em Campinas, registram atrasos e cancelamentos na manhã deste sábado, principalmente por causa da neblina. Em Congonhas, ao menos 10 voos tiveram atrasos e outros 5 foram cancelados. Já em Viracopos, 3 voos foram cancelados. As ocorrências afetam viagens para diferentes regiões do país. O Aeroporto Internacional de São Paulo, em Guarulhos, opera normalmente. O Instituto Nacional de Meteorologia emitiu um aviso vermelho de perigo para uma onda de calor que vai atingir áreas do centro-sul do Brasil. O aviso tem início hoje e vale até quarta-feira que vem. Ao menos 8 estados serão afetados. Entre eles estão Santa Catarina, Paraná, São Paulo, Rio de Janeiro e Minas Gerais. Essa é a primeira onda de calor esperada para a primavera, que começou nesta semana. A expectativa é que o fenômeno seja registrado com mais frequência nos próximos meses. O presidente dos Estados Unidos, Donald Trump, deve rejeitar um plano apresentado pelo Irã para colocar fim à guerra entre os dois países. Segundo fontes do The New York Times, aliás, do Wall Street Journal, Trump planeja retomar os bombardeios depois das eleições de meio de mandato nos Estados Unidos, eleições que acontecem em novembro. O ministro das Relações Exteriores do Irã anunciou ontem a apresentação de um plano para reabrir o Estreito de Hormuz à navegação marítima em um prazo de 7 dias. No horário de Brasília, 8:01.
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3: Um ótimo dia para você que está acompanhando o Jornal da CBN na edição deste sábado. Hoje é dia 26 de setembro de 2026. Um fim de semana que começa sob o impacto da medida assinada ontem pelo presidente Lula, publicada em edição extra do Diário Oficial da União, que acaba com as plataformas eletrônicas de apostas. Temos mais informações sobre esse assunto, os desdobramentos desta medida provisória, direto de Brasília. Quem está conosco é a Meire Bertotti. Bom dia para você, Meire.
4: Bom dia, Cássia. Bom dia aos ouvintes. Cássia, a medida provisória que acaba com as bets no Brasil foi publicada ontem à noite e estabelece que as empresas de apostas e jogos online têm até o dia 5 de outubro para suspender completamente as atividades aqui no Brasil. 5 de outubro é uma segunda-feira, um dia após o primeiro turno das eleições. E a partir de terça, dia 6 de outubro, nenhuma empresa poderá mais atuar. Os depósitos nos sites e as apostas, no entanto, já estão proibidos desde a publicação da MP ontem à noite. Os apostadores não conseguem mais colocar dinheiro nas plataformas de jogos. E aqueles que já têm algum valor nos sites podem apenas resgatar o saldo remanescente, isso até o dia 5 de outubro. Quem perder este prazo vai poder obter os valores nos dias seguintes, isso diretamente com as instituições bancárias. Também, Cássia, fica proibida toda e qualquer campanha de publicidade envolvendo as bets. As peças e os patrocínios que já estavam firmados previamente vão poder ser veiculados somente até o dia 5 de outubro. À meia-noite do dia 6 de outubro, a Agência Nacional de Telecomunicações e o Comitê Gestor da Internet vão determinar o bloqueio dos sites e a remoção dos aplicativos em todo o país. O texto da medida provisória também estabelece punições para os provedores de internet, plataformas digitais e lojas de aplicativos que não adotarem medidas para retirar os conteúdos, os anúncios ou os serviços de apostas que estão proibidos pelo governo. As empresas que desrespeitarem as novas regras estão sujeitas a multas de até 10% do faturamento, suspensão temporária das atividades e até a proibição do exercício das atividades. Cássia.
3: Muito obrigada. Essa é a Meire Bertotti falando conosco direto de Brasília. E ainda na capital federal, o Conselho do Ministério Público Federal livrou o Procurador-Geral da República de abertura de investigação por suposto envolvimento com Daniel Vorcaro. Por 5-4, os subprocuradores entenderam que não ficou comprovado que Gonê agiu para favorecer o ex-banqueiro.
5: Com placar apertado de 5-4, o Conselho Superior do Ministério Público Federal livrou o Procurador-Geral da República, Paulo Gonê, de uma apuração interna por suposta proximidade com o banqueiro Daniel Vorcaro e, por unanimidade, manteve Gonê à frente dos processos relativos à investigação do caso Master. Gonê foi alvo do Conselho do Ministério Público Federal depois que vieram à tona mensagens com o advogado do Banco Master e após a foto em que Gonê Rainha aparece ao lado de Vorcaro fumando charuto em um evento em Londres. O subprocurador-geral da República, Francisco de Assis Sanseverino, relator do pedido de investigação contra Paulo Gonet, entendeu que não tinham elementos mínimos de materialidade e autoria que indicassem a prática de crime pelo procurador-geral da República. Ele foi seguido pelo vice-procurador Hindenburgo Chateaubriand e pelos subprocuradores Paulo Celso, Alexandre Camanho e Nicolau Dino, que é irmão do ministro do Supremo Tribunal Federal, Flávio Dino. Ele considerou que Gonet não agiu para favorecer Vorcaro em nenhum momento.
0: Não há um ato, pelo que pude perceber do voto do relator, que indique que o Procurador-Geral da República tenha praticado ou deixado de praticar algum ato, a seu cargo, que viesse beneficiar, favorecer ou inviabilizar a investigação contra o senhor Daniel Vorcaro.
5: A subprocuradora-geral da República, Janice Ascari, porém, abriu a divergência e defendeu a investigação preliminar contra Gonet. Janice Ascari destacou que, de fato, as mensagens não trazem uma conversa direta entre Gonet e Vorcaro, mas que seria necessário aprofundar as apurações do caso e não simplesmente arquivar a notícia-crime.
6: Consignar que, no estado atual do acervo, ainda não há suporte suficiente para determinar a instauração imediata de procedimento investigatório criminal. Mas também, tampouco, né, ao meu ver, não há elementos para o seu imediato arquivamento, com base apenas nas informações prestadas pelo representado e os documentos que ele próprio juntou. Subsistem questões factuais objetivas que recomendam a coleta de informações preliminares.
5: Seguiram a divergência a subprocuradora Samantha Dobrovolsky, Ana Borges e José Adonis. A representação contra Gonet ia no sentido de que ele deveria ter se declarado suspeito para atuar nos processos relacionados ao Master por suposta relação com Daniel Vorcaro, incluindo um recebimento de presentes, uma viagem internacional e supostos interesses nos resultados dos processos eleitorais. O Partido Novo, autor da ação, entendia que a atuação do Procurador-Geral da República poderia caracterizar o crime de prevaricação. Com a colaboração de Felipe Igreja, de Brasília, Isa Stassiarini.
3: 8 e 9.
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Atenção agora para o motorista que vai subir a serra pela Anchieta, deixando a Baixada Santista em direção aqui a São Paulo. A pista norte está bloqueada para obras dentro da operação 5x3. A alternativa obrigatória é a pista norte da Imigrantes. Para quem desce rumo a Santos e às praias, Anchieta e Imigrantes estão liberadas em com trânsito normal. O único sinal de atenção está na Ayrton Senna, sentido capital, trânsito lento do 16 ao 12.

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7: Sem perder o grande valor da diversidade.
8: Não é um papel simples, Milton, mas eu tento muito, no meu estilo de liderança, liderar por contexto, que eu digo. Você não consegue pegar uma equipe que tem um especialista clínico, que tem um perfil de biomédico, junto com alguém que faz a fabricação dos nossos equipamentos na nossa fábrica, e a pessoa do financeiro, e achar que você consegue dizer para cada um o que tem que fazer, como tem que fazer, né? Meu papel, eu entendo que é dar muito contexto, é passar uma direção de onde, qual é a grande visão da Philips, para onde a gente quer ir, quais são os desafios que a gente enfrenta. E quando você tem pessoas boas e qualificadas em cada uma dessas áreas, se elas tiverem um bom entendimento de contexto e direção, a gente fica surpreso quanto que de autonomia e maturidade você consegue tirar das pessoas para elas próprias encontrarem as soluções, ligando justamente com o que cada uma tem de melhor dentro do seu perfil. Então, o pano de fundo geral é um pouco da forma como eu lido com essa diversidade.
7: Você falou liderar pelo contexto?
8: O contexto.
7: É, porque esse é um conceito que é interessante de se pensar, de como se pode aplicar no dia a dia, nos papéis de líderes, gestores de empresas hoje. De uma forma prática, como é que isso acontece?
8: A gente, como líder de empresa, tem milhares de oportunidades todos os dias em que você pode optar por controle ou optar por contexto. Isso foi uma coisa que eu fui aprendendo ao longo da vida, que sempre o contexto é melhor. Então, às vezes, você gasta um pouco mais de tempo explicando o contexto de onde você está. Então, em vez de você falar, vai lá, atende essa mesa num restaurante, esse cliente você entrega tal coisa, ali você dá bom dia, ali você faz tal coisa, você fala assim, hoje a gente vai receber um público diverso, a gente está recebendo tantas reservas aqui de aniversário de casamento, aqui é um aniversário de uma criança, esse é o contexto da nossa noite de hoje no restaurante. Para usar um exemplo meio nada a ver, mas... E aí você tem todo o seu staff entendendo esse contexto. Se você fez uma boa seleção de pessoas e você tem as melhores pessoas no barco, vamos dizer assim, você consegue confiar que situações pequenas que vão aparecer, surpresas do dia a dia pequenas que vão aparecer, vão ser bem geridas, sem precisar de mais instruções, porque as pessoas, no fundo, têm o contexto de onde a gente quer chegar. É muito como a gente atua na Philips.
7: Tem uma recomendação que é clara, frequente, de que o líder precisa conhecer ali dentro da sua equipe o perfil, as motivações, as competências de cada integrante da sua equipe. Como fazer isso na prática quando se lidera uma organização grande, como é a Philips, e o que você procura conhecer sobre as pessoas que trabalham diretamente com você?
8: Isso é muito importante e tem que haver um interesse genuíno, né, em pessoas. Então, eu tenho 10 anos de Philips, na empresa anterior que eu trabalhei também fiz quase 10 anos, e sempre... Quando eu comecei a ter time, e mesmo antes, assim, quando você fala com outras áreas, você conhecer o que motiva cada pessoa faz muita diferença no que você consegue atingir de resultado. E você tem que ter esse interesse genuíno, não é dar bom dia, tudo bem, e ficar balançando a cabeça quando a pessoa está contando a vida, mas você só quer chegar logo naquele assunto que você precisa daquele relatório. Então, ter aquela paciência e o interesse, porque depois, amanhã ou depois, vai fazer toda a diferença no que você pode pedir, no como que você sabe que a pessoa recebe melhor uma missão. Tem gente que você vai precisar falar, a sua missão é financeira, a gente precisa desse resultado. E tem uma outra pessoa que vai ser muito mais movida por esse projeto vai tocar tantas vidas. A gente trabalha na indústria da saúde e isso é muito relevante. Então é isso que eu tento começar a conhecer através de conversas.

0: peça de corredor com cada um, vou muito para a rua, converso muito com o time, viajo muito Brasil, para conhecer essas pessoas e saber quando eu preciso de alguma coisa lá em Recife. Eu sei que o que move quem está tocando aquela região lá são esses temas. Isso deixa a conversa mais gostosa e deixa o trabalho mais produtivo, né?
1: Deixa eu trazer aqui para a nossa conversa uma responsabilidade que acompanha muitos executivos e que nem sempre é bem compreendida por quem está ali construindo a própria carreira, que é a gestão de perdas e lucros, ou lucros e perdas. Ou seja, responsabilidade por receita, né? Custos, resultados, sim, tudo mais. Quando você passou a ter responsabilidade direta por essa questão, o que mudou na sua maneira de enxergar uma empresa?
0: Você começa a entender o peso de algumas escolhas, né? Então, vamos supor, você é um vendedor no início de carreira. Então, a escolha que você tem que fazer é, com essas variáveis aqui eu consigo vender. Com essas aqui vai ser mais difícil. E aí entra qual é o portfólio que eu tenho, qual é o preço que eu posso oferecer. E à medida que você vai assumindo responsabilidade por um escopo maior do resultado total da empresa, você começa a entender, se eu fizer isso aqui, eu posso até fazer uma venda, mas eu vou ter um problema na minha rentabilidade. E aí, se eu tiver um problema na minha rentabilidade, aí eu tenho uma folha de pagamento que eu tenho que... Eu tenho um custo pessoal que eu tenho que arcar. E se eu tiver mais produtos no meu portfólio, eu consigo atender mais clientes. Mas qual é o custo de você aumentar o seu portfólio também? Então, quando você começa a entender o negócio como um todo, isso vem com a assunção da responsabilidade do que a gente chama do P&L, do resultado completo, você vai entendendo essa dinâmica de forças e um grande desafio é você conseguir passar a compreensão, que, de novo, é a questão do contexto, para os outros níveis da organização, porque quanto mais gente entende o desafio entre o ponto A e o ponto B, menos você tem que explicar, menos resistência você tem, mais as pessoas conseguem, na ponta, identificar uma solução que é viável para toda a empresa.
1: E aí isso me remete àquele início da nossa conversa, quando nós falávamos das equipes multidisciplinares.
0: Exatamente.
1: Porque acaba sendo o quê? O seu desafio ou a sua grande meta, fazer com que todas essas pessoas, com seus conhecimentos diversos e importantes, compreendam e tenham esta visão que você tem quando olha o contexto completo?
0: Sim, com certeza. É impressionante o que você consegue tirar de uma pessoa quando você consegue fazer a pessoa enxergar, um funcionário enxergar o que você, no alto da hierarquia ali, enxerga. Né? Você, às vezes, eu tenho uma crença muito forte para mim, que é assim, você nunca deve tentar trazer a informação para onde está a autoridade. Eu sempre prefiro tentar levar a autoridade para onde está a informação. As pessoas na fronteira da empresa, que estão em contato com clientes, elas têm acesso à informação mais preciosa que tem, que é: esse cliente tem uma demanda assim para comprar um produto assim, esse cliente está com problema no uso do seu produto, precisa de manutenção. Essas pessoas têm a informação mais preciosa, mais rica para uma empresa. Mas muitas vezes elas não têm autoridade para decidir como conduzir uma situação. Às vezes elas também precisam de contexto e informação para usar uma autoridade nova para tomar uma boa decisão. E eu vejo que, como liderança, a nossa responsabilidade é fornecer esse contexto, fornecer essa informação, porque se você consegue fazer uma pessoa que tem a informação da ponta tomar decisão com autoridade, a sua empresa fica muito mais ágil. E o cliente vai sentir isso na ponta, de uma velocidade muito maior no seu atendimento.
1: Que sugestões você deixa para essas pessoas que estão nos acompanhando agora no campo da gestão?
0: Talvez, se eu pudesse deixar uma, seria a seguinte.
1: Você pode deixar
0: uma. Seja uma pessoa que resolve. No início da minha carreira, acho que eu não tinha dimensão do quanto que isso era importante. E eu imaginava, talvez, que mais tarde na carreira, pessoas que têm títulos grandes, diretores e tal, achava que, bom, isso é básico, você ser alguém que puxa para si e resolve um problema. E você vai vendo que não é uma habilidade tão comum assim. E às vezes em cargos altos, recruto gente direto, é difícil você encontrar aquela pessoa que você sabe que vai poder chegar, mostrar uma situação dificílima que está acontecendo e a pessoa falar aquelas duas palavrinhas mágicas que todo líder quer ouvir, é o deixa comigo. E você saber que pode contar com isso. Então, se começar a construir esse hábito desde cedo, vai levar longe.
1: Você novinho já dizia deixa comigo.
0: Eu dizia, mas nem sempre foi aprendendo a ficar comigo e entregar bem. Mas a atitude é importante.
1: André Duprat, eu quero agradecer a sua gentileza de compartilhar parte do seu conhecimento e experiência com aqueles que nos acompanham aqui no mundo corporativo e trazer também parte desse trabalho que vocês realizam na Philips no Brasil. Muito obrigado e até uma nova oportunidade.
0: Muitíssimo obrigado, um prazer a conversa aqui, Milton.
1: André Duprat, diretor-geral da Philips no Brasil, foi o nosso convidado de hoje do Mundo Corporativo. Na entrevista completa, ele também fala de projetos de tecnologia em saúde desenvolvidos aqui no Brasil. Entre eles, soluções com inteligência artificial e iniciativas de atendimento à distância. Você assiste a entrevista completa no canal da CBN no YouTube, no Spotify, no podcast mais próximo do seu celular e no meu blog, miltonjung.com.br. Jung, você escreve com J-U-N-G. Colaboraram com o programa Carlos Greco, Letícia Valente, Rafael Furugem, Débora Gonçalves e Priscila Gobiotti. Até o próximo capítulo do Mundo Corporativo.
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1: Aliados do presidente Lula partiram para uma ofensiva, acusando o governo de Donald Trump de querer colonizar o Brasil ao tentar interferir nas eleições em favor do candidato Flávio Bolsonaro. O PT sustenta que empresas dos Estados Unidos estão financiando desinformação nas redes sociais para influenciar o pleito.
2: A campanha do presidente Lula partiu para uma postura mais agressiva contra possíveis interferências dos Estados Unidos nas eleições brasileiras. Na propaganda eleitoral, o PT diz que Trump quer colonizar o Brasil, ao mencionar que Flávio Bolsonaro é o candidato dele. O tema foi repercutido internacionalmente. O partido afirma que empresas americanas estão atuando nas eleições brasileiras, pagando anúncios com propaganda política falsa, e que o objetivo de Trump é derrotar Lula para controlar os recursos naturais brasileiros. Eles também apontam que o QG de campanha de Flávio Bolsonaro em São Paulo foi financiado pela Rockbridge, rede americana de influência e financiamento conservador, fundada pelo vice-presidente dos Estados Unidos, J.D. Vance. No entanto, a campanha de Flávio nega e disse ser fake news. O presidente Lula disse nesta sexta em comício em Recife que votar em Flávio é votar em quem vai se enrolar na bandeira americana, ao associá-lo a Trump e também às fraudes do ex-banqueiro Daniel Vorcaro após as novas revelações de que o senador teria feito viagens no jatinho do dono do Banco Master.
3: A gente não pode permitir votar na família Bolsonaro é votar no Vorcaro. Votar no Bolsonaro é votar na quadrilha que assaltou a Previdência Social. Votar neles é votar no cara que vai dormir enrolado na bandeira americana, porque eles são traidores.
2: Nas redes sociais, aliados do presidente, como a deputada e candidata ao Senado pelo Paraná, Gleisi Hoffmann, exploram que Flávio é Vorcaro e Lula é Monjauro. Isso depois da decisão do presidente de liberar as canetas emagrecedoras no SUS. Nesta quinta, a teoria foi endossada por 31 congressistas americanos, dentre eles o senador independente Bernie Sanders. O grupo enviou uma carta ao secretário de Estado americano, Marco Rubio, acusando o governo de Donald Trump de interferência nas eleições brasileiras e cobram respostas sobre o compromisso de Washington em respeitar o resultado do pleito marcado para outubro. O PT já havia acionado o Supremo Tribunal Federal para investigação. De Brasília, Rani Veloso.
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0: sábado 26 de setembro de 2026. Em 2025, as bets pagaram mais de R$1 bilhão em patrocínios aos 20 clubes de maior receita no país, segundo o levantamento da Sports Value. O valor representou cerca de 36% das receitas de marketing destes times. Em alguns clubes, a participação foi ainda maior. No São Paulo, por exemplo, as bets responderam por 73% da receita com patrocínios. Em segundo lugar, ficou o Atlético Mineiro, com 69%. A possibilidade de perder esses contratos provocou reação entre os clubes. Depois de serem avisados pelas casas de apostas de que mudanças nas regras poderiam levar à revisão dos patrocínios, clubes e federações divulgaram um manifesto em defesa da manutenção do mercado regulado de apostas. Os aeroportos de Congonhas, em São Paulo, e Viracopos, em Campinas, registram atrasos e cancelamentos na manhã deste sábado, principalmente por causa da neblina. Em Congonhas, ao menos 10 voos tiveram atrasos e outros 5 foram cancelados. Já em Viracopos, 3 voos foram cancelados. As ocorrências afetam viagens para diferentes regiões do país. O Aeroporto Internacional de São Paulo, em Guarulhos, opera normalmente. A Assembleia Geral da ONU entra nesse fim de semana na reta final do debate geral em Nova York. Neste sábado, líderes e representantes de vários países ainda fazem discursos. Entre os destaques está o vice-presidente da China, Han Zheng, que vai representar o país no plenário. Xi Jinping encerrou ontem a visita aos Estados Unidos. O presidente priorizou a agenda bilateral com Donald Trump e não participou da cúpula das Nações Unidas. O horário de Brasília, 8h33.
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3: De Goiânia, quem está conosco é a repórter Caroline Gonçalves. Caroline, bom dia.
4: Bom dia, Cássia Godoy, aos nossos ouvintes. O candidato à reeleição como deputado estadual de Goiás pelo MDB, Hamilton Filho, morreu na madrugada deste sábado, aos 41 anos, depois de um acidente de trânsito na BR-050 em Cristalina, no entorno do Distrito Federal. Ele estava a caminho de uma agenda de campanha quando o carro em que estava bateu em uma carreta estacionada nas proximidades do aeroporto da cidade. Hamilton não resistiu aos ferimentos e morreu ainda no local. Segundo uma nota divulgada pela assessoria, outras duas pessoas estavam no veículo, o motorista e um videomaker da equipe. Os dois foram socorridos e levados para o hospital de Cristalina. As causas do acidente estão sendo investigadas. De acordo com informações da Assembleia Legislativa do Estado de Goiás, a ALEGO, Hamilton Filho iniciou a trajetória política ainda na faculdade, quando presidiu o diretório acadêmico.
3: Tivemos um probleminha na comunicação com a Caroline Gonçalves, mas ela conseguiu trazer a informação e, infelizmente, teve essa situação de um deputado estadual de Goiás morrendo nesse acidente de carro bem em meio à campanha eleitoral. Ao longo da nossa programação, a gente traz outras informações sobre esse assunto. Agora, nós temos notícias chegando de São Paulo, problemas nos aeroportos. A gente está falando principalmente do aeroporto de Congonhas, na capital paulista, por causa da neblina. Hoje a gente tem uma densa névoa cobrindo algumas regiões aqui de São Paulo e isso afeta o funcionamento do terminal. O Pedro Fagundes está acompanhando essa informação e tem agora uma atualização para a gente em relação a voos cancelados e atrasados. Diga, Pedro.
5: Então, Cássia, a situação de momento no aeroporto de Congonhas, que desde manhã já tem registrado problemas tanto de atrasos quanto cancelamentos, agora são 10 voos cancelados no aeroporto de Congonhas, muito por conta dessa neblina, como você muito bem adiantou. Estes voos têm cancelamentos desde as 7h20 da manhã até voos que ainda estão para partir, ou deveriam partir, para as 10 da manhã. Os destinos são diversos por todo o país, tem alguns voos em Florianópolis, com destino a Florianópolis, outros Rio de Janeiro, Belo Horizonte, também Recife, Brasília, enfim, alguns voos cancelados. Também entram na lista os voos atrasados, são eles 7 neste momento, voos com atrasos a partir das 8 da manhã até também às 10 horas da manhã. Portanto, o horário mais distante que o aeroporto fornece essa previsão de voos ou atrasados ou cancelados é às 10 da manhã. A gente falou de Congonhas, mas também o aeroporto de Viracopos, em Campinas, também tem se atrapalhado um pouco durante essa manhã por conta da neblina. Ao todo, são 3 voos cancelados entre partidas e chegadas. Bom falar para você, Cássia, o Aeroporto Internacional de São Paulo, em Guarulhos, opera normalmente.
3: Muito obrigada. Esse foi o Pedro Fagundes, às 8h38. O governo quer acabar com 150 bilhões de reais em dívidas das famílias brasileiras. O anúncio foi feito nesta sexta-feira como parte da terceira versão do programa Desenrola. Na nova medida, o executivo deve comprar as carteiras de dívidas, em vez de cada devedor negociar com as instituições financeiras.
6: O governo federal anunciou nesta sexta-feira uma nova rodada do Desenrola, programa de renegociação de dívidas de pessoas físicas. O governo estima que as dívidas nessas modalidades somem 300 bilhões de reais e pretende alcançar 50% desse valor, ou 150 bilhões. A iniciativa prevê a aquisição e a reestruturação de dívidas com atraso de 2 a 4 anos e meio. O programa será voltado para dívidas de cartão de crédito nas modalidades parcelada e rotativa e de crédito pessoal sem consignação em folha. Segundo o ministro do Planejamento, Bruno Moretti, serão consideradas dívidas de até R$10 mil. A proposta é que a União compre as carteiras de crédito das instituições financeiras com desconto de 90%. Com isso, a estimativa é desembolsar R$15 bilhões para adquirir os R$150 bilhões em dívidas. Os descontos nos leilões serão destinados às famílias. O ministro do Planejamento descartou um aumento na arrecadação para financiar o programa.
7: Então, dado um volume de receita que nós temos para cumprir a nossa meta de resultado primário, dado o nosso limite de despesa, nós vamos acomodar as despesas necessárias para o leilão, que na prática vão afetar o orçamento de 2027, dentro desse espaço, o que significa que nós vamos fazer remanejamento entre despesas e, portanto, não haverá aumento de R$1 aqui na despesa global para acomodar. A questão central é saber o quanto a gente coloca na partida, tendo em vista esse primeiro leilão. Isso nós ainda vamos discutir, precisamos constituir o leilão.
6: A previsão é realizar o primeiro leilão para a compra das carteiras de crédito em novembro. A operação será feita pelo Tesouro Nacional ou por uma instituição financeira federal. Diferente das outras modalidades do Desenrola, dessa vez o governo federal fará a aquisição das carteiras de dívidas em vez de cada devedor negociar individualmente com o banco. A medida provisória também prevê que o Banco Central adote medidas regulatórias para evitar excessos e abusos na concessão de crédito às famílias. De São Paulo, Nadédia Calado.
8: 8 horas 41 minutos, você fica agora com notícias da sua região.
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8: 8h42.
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3: Presidente Lula e o programa Bolsa Família. Renan Santos do Missão focou em atacar os líderes na corrida presidencial. Além deles, Ronaldo Caiado, do PSD, anunciou uma grande mobilização em Goiânia amanhã.
24: Em agenda em Recife, o candidato do Avante à presidência, Augusto Cury, defendeu a proibição ou taxação de bets no país. O escritor comentou a medida provisória anunciada pelo presidente Lula do PT contra o endividamento das famílias. Cury concordou que esse tipo de aposta gera dependência e precisa de enfrentamento.
25: As bets, efeito rápido e curto, também gera dependência. Nós precisamos ou terminar com as bets ou taxá-las de maneira concreta, grande, porque hoje elas estão taxadas em 12%, os alimentos em 18% e os remédios em 30%, não tem como energia, não é possível isso. Então elas têm que ser taxadas e, de fato, nós não podemos aceitar milhões e milhões de pessoas asfixiadas pela dependência psicológica das bets.
24: Outros dois presidenciáveis cumpriram agenda em Minas Gerais nessa sexta-feira. Entre eles, Romeu Zema do Novo, que visitou municípios do sul de Minas e, na ocasião, criticou o presidente Lula e o programa Bolsa Família por gerar dependência. Se eleito, Zema prometeu substituir a medida por incentivos à qualificação.
26: O que o brasileiro quer é uma vida digna, é uma vida melhor e não mais Bolsa Família, que isso cria é uma relação de dependência. E as pessoas querem autonomia, querem se qualificar ao longo do tempo. Nós fizemos o Trilhas de Futuro, que está dentro desse contexto, e é lógico, uma gestão séria. Exatamente o contrário que acontece em Brasília hoje.
24: Também em Minas, o candidato do Missão à Presidência, Renan Santos, realiza uma caravana passando por Uberaba, Uberlândia, Divinópolis e Belo Horizonte entre essa sexta e sábado. Na primeira parada no estado, Renan atacou os líderes das pesquisas, Lula e Flávio Bolsonaro, do PL, e disse que os brasileiros estão optando por dois ladrões.
27: Tantos que querem obrigar vocês a votar no ladrão de esquerda ou no ladrão de direita. Querem obrigar vocês a terem que aceitar de maneira bovina a mentira, a roubadeira, a enganação. A enganação e o crime como regra. É esse o futuro que estão tentando desenhar para vocês. E isso eu lamento, porque houve tempo em que as pessoas eram melhores e defendiam mais o seu país do que hoje.
24: Já Ronaldo Caiado, do PSD, realiza uma força-tarefa em Goiás, seu estado de origem, nesta reta final de campanha. Nessa sexta, por exemplo, ele cumpriu agenda em 4 cidades e disse que organiza uma grande mobilização com apoiadores para alavancar votos.
28: Todos nós estamos mobilizando para isso, a gente poder ver aquilo que realmente nos anima cada vez mais numa campanha, que é a presença das pessoas espontaneamente na porta das casas, dizendo: olha aí, é isso mesmo, esse é um governo que deu certo, esse é um governo que entregou na educação, na saúde, na segurança, nos programas sociais. Então é tudo isso que o povo espera, e agora mostrando tudo isso para o Brasil.
24: Ainda na agenda, Caiado defendeu propostas para o agronegócio e ações para proteger os produtores rurais de impactos do fenômeno El Niño. De Belo Horizonte, Débora Costa.
3: 8h49.
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3: 8:51.
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3: 53.
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3: O Maracanã será palco do primeiro jogo da NFL no Rio de Janeiro. Neste domingo, essa partida vai acontecer. Duas equipes de futebol americano vão se enfrentar pela terceira semana da temporada regular da competição, em um palco onde muitas vezes a bola é tocada com os pés. Mas será que os dois esportes têm algo em comum? A reportagem do André Neto explica as semelhanças.
18: A NFL chega ao Maracanã neste domingo para a sua primeira partida na história no Rio de Janeiro. Será a terceira vez que a Liga de Futebol Americano dos Estados Unidos desembarca no Brasil. Mas as duas outras partidas foram realizadas em São Paulo, na Neoquímica Arena. Agora é a vez do maior palco do futebol brasileiro receber a bola oval e o futebol americano, com o duelo entre Dallas Cowboys e Baltimore Ravens. Outros grandes estádios da história do nosso futebol já receberam partidas da Liga. O primeiro jogo internacional da NFL foi no Estádio Azteca, no México, palco da final da Copa do Mundo de 1970 e do tricampeonato da Seleção Brasileira e também da abertura da Copa do Mundo de 2026. Na Inglaterra, o estádio de Wembley recebeu dezenas de jogos e o estádio do Tottenham agora é quem tem um contrato para receber duas partidas anualmente. O Santiago Bernabéu, casa do Real Madrid, e a Allianz Arena, estádio do Bayern de Munique, são outras arenas de gigantes do futebol europeu que também já receberam jogos da NFL. Além do Maracanã, o Stade de France, em Paris, é outro estádio histórico do futebol, que também sediará um jogo da Liga Norte-Americana pela primeira vez em 2026. Depois de uma Copa do Mundo realizada em estádios de futebol americano, agora é a vez do Maracanã e toda a sua rica história receber pela primeira vez o futebol americano. Mas a relação entre futebol e futebol americano vai muito além do intercâmbio de estádios. Os kickers responsáveis na NFL pelos chutes no Y, as duas traves que ficam no fim do campo, já aprenderam muito com o nosso futebol. Até a década de 60, os jogadores da posição chutavam a bola de bico. Foi o húngaro Pete Gogolak, que se mudou para os Estados Unidos na adolescência, quem revolucionou a posição ao começar a chutar com o peito do pé ainda na faculdade, o que lhe dava muito mais precisão. Uma técnica que ele trouxe do futebol que praticava na infância. O novo jeito de chutar rapidamente o fez se destacar como kicker do Buffalo Bills e desde então passou a ser copiado por todos. O único brasileiro atualmente na NFL é um kicker, Cairo Santos, que joga pelo Chicago Bears. A potência dos jogadores de futebol já chamou a atenção de dirigentes da NFL mais de uma vez, que inclusive tentaram recrutar o brasileiro Ademar. O ex-jogador do São Caetano só não virou kicker do Tampa Bay Buccaneers por questões burocráticas que impediram seu visto de estudante. Atualmente, Harry Kane, centroavante da seleção inglesa, é quem mais demonstra interesse em se tornar kicker ao se aposentar do futebol. O camisa 9 do Bayern de Munique nunca jogou no Brasil, mas quem sabe no próximo passo na carreira ele não aparece por aqui chutando a bola oval. Do Rio de Janeiro, André Neto.
3: Agora são 8 horas e 57 minutos e a corrida de São Silvestre deste ano terá inscrições abertas na próxima quarta-feira. A organização da prova garante que foram feitas melhorias na infraestrutura para evitar problemas registrados na edição anterior. Apesar da alta na demanda, o número de participantes continuará limitado a 55 mil pessoas.
12: As inscrições para a corrida de São Silvestre de 2026 serão abertas na próxima quarta-feira, dia 30 de setembro, às 10 horas da manhã. Quem quiser garantir uma das 55 mil vagas para a prova de corrida de rua mais emblemática do Brasil, deve acessar o site saosilvestre.com.br e fazer um cadastro prévio. A prova acontece no dia 31 de dezembro, com largada na Avenida Paulista e percurso de 15 quilômetros. O CEO da São Silvestre, Laerte Geller Jr., afirmou à CBN que a organização promoveu melhorias no sistema de inscrições para evitar as críticas da edição anterior, quando muita gente não conseguiu se inscrever.
17: A parte técnica da inscrição ela foi completamente remodelada. Então, nós não temos que ter o problema, estamos acreditando que toda intervenção técnica vai resolver isso. E o sistema já foi testado à exaustão e funcionou muito bem.
12: Serão 3 kits diferentes que devem ser escolhidos na hora da inscrição. O kit básico vai custar R$ 335,90. O CEO da prova explicou que, apesar do aumento da demanda de atletas nos últimos anos, a organização da prova entendeu que não é possível aumentar a quantidade de vagas. Isso porque, além dos 55 mil inscritos oficialmente, cerca de 15 mil pessoas correm a São Silvestre sem terem um cadastro oficial. Segundo ele, a falta de água em alguns pontos de hidratação na edição do ano passado não vai se repetir este ano e que todos os cálculos são feitos considerando os inscritos e os chamados pipocas, que correm sem a inscrição oficial, mas que se os pipocas não participassem da prova, seria possível aumentar a quantidade de vagas oferecidas. Além das inscrições individuais no dia 30 de setembro, as assessorias, grupos e agências de turismo poderão fazer inscrições a partir do dia 7 de outubro. Essas empresas precisam ter um CNPJ ativo e todos os atletas precisam ter feito pré-cadastro individual no site da empresa Ticket Sports. De São Paulo, Guilherme Muniz.
3: E com a informação do Guilherme Muniz, a gente vai encerrando essa edição do Jornal da CBN. Nós contamos com a produção da Ana Luísa Bessa e os trabalhos técnicos do Pascoal Júnior.
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3: Um ótimo sábado para você.

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0: sábado, 26 de setembro de 2026. A ANEEL, Agência Nacional de Energia Elétrica, anunciou que a bandeira tarifária de outubro será verde. Isso significa que não haverá cobrança adicional na conta do mês que vem. Desde maio, vinha sendo aplicada uma tarifa extra de R$ 1,88 a cada 100 kWh de consumo. A mudança em outubro acontece graças ao aumento do volume de chuvas nas regiões Sul e Sudeste. Os aeroportos de Congonhas, em São Paulo, Viracopos, em Campinas, registram atrasos e cancelamentos na manhã deste sábado, principalmente por causa da neblina. Em Congonhas, ao menos 10 voos tiveram atrasos e outros 5 foram cancelados. Já em Viracopos, 3 voos foram cancelados. As ocorrências afetam viagens para diferentes regiões do país. O Aeroporto Internacional de São Paulo, em Guarulhos, opera normalmente. No horário de Brasília, 9:02.
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4: Palestina. Com Ariel Palácio, a gente vai falar sobre o aumento da pobreza na Argentina e outros índices econômicos que mostram que a economia não vai bem. E também a visita de Estado do líder chinês Xi Jinping ao Washington. Vamos para o mundo. Guga Chakra, tudo bem? Bem-vindo mais uma vez.
5: Oi, Fernando. Oi, Ariel. Oi, ouvintes.
4: Ariel Palácio, tudo bem, Ariel? Bem-vindo.
6: Como está, Fernando, Gustavo, ouvintes, tudo bem?
4: Tudo bem. Bom, o Guga acompanhou nessa semana a Assembleia Geral da ONU em Nova York. No programa anterior, a gente falou aqui sobre o discurso de Donald Trump, falamos também um pouco sobre o presidente Lula. Hoje, Guga, eu queria começar falando sobre o primeiro-ministro israelense, Benjamin Netanyahu. No discurso dele na Assembleia, ele fez ali uma defesa contundente das ações de Israel contra o Irã, uma tentativa de responder ao crescente isolamento internacional antes de uma eleição importante que ele tem em outubro. E teve uma imagem que talvez você tenha visto, você que nos ouve, que é quando Netanyahu começou a falar, várias delegações deixaram o plenário em protesto, já tinha acontecido anteriormente também. E a visita de Netanyahu agora, Guga, Nova York, na Assembleia, durou menos de 8 horas. Ele não se encontrou com Trump, não conseguiu fazer ali reunião, encontro com nenhum chefe de Estado importante do Ocidente. Queria que você falasse para a gente, que isolamento diplomático, que isolamento político é esse de Netanyahu?
5: Olha, Fernando, curiosamente, quem ele encontrou foi o Milei, né? Exato, da Argentina. Né? Os dois se encontraram, mas foram raros. O Trump, claro, estava ali focado, a gente vai falar daqui a pouco, no encontro com o Xi Jinping em Washington. O Netanyahu é uma figura polêmica, como todos nós sabemos. Ele discursa na ONU, discursou pela primeira vez ainda nos anos 90, quando ele foi primeiro-ministro de Israel pela primeira vez. Ele está no poder quase que direto desde 2009, a não ser por um hiato de um pouco mais de um ano ali em 2021, e sempre discursando na ONU. Os discursos dele acabam gerando grande repercussão em todo o mundo. Sempre gosto de falar aqui, acompanhando, eu vou à Assembleia Geral da ONU desde 2009, cobrindo, literalmente, todos esses anos, quase com Netanyahu. E as pessoas prestam mais atenção, Fernando, nos discursos do presidente dos Estados Unidos, sempre, né? Do presidente Trump, nos discursos de líderes em conflito, o caso do Zelensky agora, e mais uma ou outra figura, né, as figuras exóticas, sempre gosto de falar isso. E o Netanyahu sempre chama bastante atenção, aquelas vezes, né, várias vezes, o pessoal sempre lembra que ele sempre fala que o Irã está há poucos meses de conseguir desenvolver uma bomba atômica, né, sempre... isso daí já faz, né? A primeira vez que ele falou isso ainda foi ao longo dos anos 90, e esse ano voltou à tribuna da ONU, e ali ficou, de uma certa forma, como uma imagem de pária, como aconteceu em anos anteriores, quando muitas delegações estrangeiras acabaram se retirando de dentro do plenário da ONU. E aconteceu de novo, ele fez aquele discurso dele, né, que a gente está acostumado, uma série de informações questionáveis, mas o que me chamou a atenção, Fernando, e que é o que eu gostaria de frisar, é que o Netanyahu realmente, não foi o primeiro ano que ele faz isso, mas não pelo que ele falou, pelo que ele não falou, ele realmente não defende mais a solução de dois estados, né? Um estado israelense e um estado palestino. Ele é contrário a uma Palestina independente. Isso ele já deixou claro, não na ONU, mas em outras oportunidades, né? Então, se ele não é a favor da solução de dois estados, ele é a favor do quê? Da solução de um estado na qual todas as pessoas que vivem nos territórios controlados por Israel... terão direito à cidadania, isto é, incluiria os 2 milhões de palestinos, 3 milhões de palestinos que vivem na Cisjordânia, que é controlada por Israel, ocupada por Israel, os 2 milhões de palestinos na faixa de Gaza, que também é controlada por Israel, o que ele propõe? A gente sabe que ele não daria a cidadania palestina, e aí a gente vai para aquela tríade, que não dá para Israel ter todo o território, ser democrático e ser judaico ao mesmo tempo. Para ser democrático e judaico, seria a solução de dois estados, com Israel nas suas fronteiras pré-67, reconhecidas internacionalmente pela comunidade, né, reconhecida pela comunidade internacional, pelas Nações Unidas, tudo, que não inclui a Cisjordânia, a faixa de Gaza e Jerusalém Oriental. A outra opção seria Israel ser democrático em todo o território. E daí, basicamente, seria a concessão de cidadania para todo mundo que vive em Israel, Cisjordânia, Gaza, Jerusalém Oriental, Jerusalém Ocidental, enfim, em tudo. E a outra opção, que parece que é hoje a que o Netanyahu defende, é Israel ter todo o território e manter-se como judaico. Nesse caso, abdicaria da democracia. E aí, pulando para o Mahmoud Abbas, que não discursou na ONU, né, o presidente da Autoridade Palestina, enviou um discurso gravado, ele não recebeu visto dos Estados Unidos, foi impedido pelos americanos de vir para cá, ele defendeu a solução de dois estados no discurso dele, ele reconhece o direito de Israel existir desde o começo dos anos 90, né, desde os acordos de Oslo. A gente sempre fala corretamente, né, que quem não reconhece é repugnante não reconhecer o direito de Israel existir, é repugnante não reconhecer o direito a uma Palestina independente também. Então, para deixar isso bastante claro. E para completar, não custa lembrar que o Netanyahu tem uma ordem de prisão do Tribunal Penal Internacional para prender o Netanyahu por crimes de guerra. Se ele vai ao Brasil, à França, à Argentina, à Espanha, à África do Sul, enfim, a uma série de países do mundo, ele será preso, porque são países que respeitam o Tribunal Penal Internacional. No caso dos Estados Unidos, não, porque os Estados Unidos não são signatários do Tratado de Roma.
4: Algo mais, Guga, sobre o que aconteceu na Assembleia? Algum outro destaque?
5: Eu acho, olha, Fernando, daí tem vários discursos que chamam a atenção. Eu sempre gosto de falar dos discursos de presidentes do Uruguai, dessa vez de Armando Orsi, mais um discurso poético. Eu sempre acho os discursos mais bonitos, e os discursos de líderes uruguaios. Eu imagino que o Ariel vá falar do discurso do Javier Milei, mas dos outros acabou sendo muitos defendendo o multilateralismo, exemplo, presidente do Brasil, presidente Lula, que a gente já mencionou aqui, outro exemplo foi o presidente Emmanuel Macron da França.
4: Ariel, quer comentar ou quer passar direto para a pobreza? Senão a gente tira essa
6: Podemos
4: parte.
6: Comentar rapidamente o discurso de Milei. Milei, além de ter criticado a ONU, mas essa é a terceira vez que Milei discursa na ONU, e nessas três vezes ele sempre criticou a ONU visceralmente, chamando a ONU de organização inútil, cheia de burocratas, e, digamos, seguindo mais ou menos a linha de Donald Trump também, tanto é que a Argentina saiu da OMS, então tomou atitudes bastante críticas. A Unesco, por exemplo, mas o principal mesmo foi, embora esse tenha sido a introdução, o principal mesmo foi a reivindicação de Milei sobre as Ilhas Malvinas. Milei nunca havia dado bola para as Ilhas Malvinas antes, e agora ele colocou as Malvinas, ao longo desse último mês, no centro de sua agenda política. Os políticos, os presidentes argentinos e ditadores militares ou presidentes civis costumam falar em Malvinas quando estão mal de popularidade, porque sempre é um assunto que desata frenesi nacionalista extremo, não é? E então colocar Malvinas sempre acaba servindo para distrair a atenção temporariamente dos problemas do país. Então ele falou que a população das ilhas é uma população que ele chamou de implantada, nesse caso os Kelpers, e que havia removido a população originária das Malvinas, que eram os argentinos. Aí é preciso fazer uma nuance. Não havia população originária alguma nas Malvinas quando as Malvinas foram descobertas pelos holandeses no século XVII. No século XVII, porque não havia nenhuma população indígena ali. Depois chegaram os franceses, depois chegaram os ingleses, vieram os espanhóis, aí vieram os argentinos, não é? E aí vieram os ingleses. Então, uma sequência de populações, entre aspas, implantadas, se for o caso, não é? E Milei disse que, de forma alguma, estava com intenções bélicas em relação às Malvinas, embora ele, no orçamento nacional, no projeto do orçamento nacional, ele tenha incluído verbas para a compra de 2 submarinos e 1 fragata de guerra. Né? Enfim, há muito, como digo, Malvinas sempre rende muito blá, blá, blá, muita fanfarronice. Né? Então, destacaria esses pontos ali do discurso de Milei na Assembleia Geral da ONU, e destacaria a ausência do presidente colombiano Abelardo Lasprilla, porque ele não foi, foi o José Manuel Restrepo, o seu vice-presidente, já que

0: pobres. Mas aí em 75 foi feito no governo de Isabelita Perón, primeiro grande ajuste econômico da história da Argentina, El Rodrigazo, e a partir daí o país teve, incluindo aquela mega crise de 75, nove graves crises econômicas gravíssimas, graves, que deixariam qualquer crise grave brasileira no chinelo. Então, quando a gente fala em crise, a Argentina é campeã disparada. Não sei como se pentacampeão é de cinco campeonatos, nove grandes crises econômicas, seria o que seria? O nona campeão? Bom, o INDEC, que é o Instituto Nacional de Estatísticas e Censos, que seria equivalente ao IBGE, anunciou que a proporção de pobres, que era de 28,2% no segundo semestre do ano passado, subiu para 32,3% no primeiro semestre deste ano. Quer dizer, um aumento de 4 pontos percentuais. Em apenas 6 meses, 2 milhões de pessoas deixaram de ser classe média e se tornaram pobres. Isso não acontece, por exemplo, no Brasil. Pessoas que... Uma população enorme que deixa de ser classe média e vira pobre. E a miséria extrema também aumentou de 6,3% para 7,5%. Quando falo em tamanhos, por exemplo, é só pensar que a cidade de Buenos Aires, não os municípios da Grande Buenos Aires, a cidade de Buenos Aires sozinha tem 3 milhões de habitantes. Então imaginemos que seria o equivalente, 2 milhões de novos pobres, seria como se 2/3 da cidade de Buenos Aires, hipoteticamente, tivesse virado, caído da classe média, despencado para a pobreza. Então, é um cenário novamente complexo e que isso entra em sincronia com a queda de popularidade do presidente Milei.
1: Há outros índices que mostram a crise argentina nesse momento, quais são?
0: Há uma saraivada de índices que são muito ruins ou ruins, não é? Também foi divulgado o PIB, não é? Teve uma queda de 1,4% em julho, em comparação com o mesmo mês do ano passado. A atividade industrial teve uma queda de 4,2% em agosto, em comparação com o mesmo mês do ano passado. O consumo caiu 2,7% desde o início deste ano. 31 mil empresas fecharam na Argentina desde a posse do atual governo e continuam fechando, ou seja, então isso também se reflete no grau de postos de trabalho, né, cada vez menores. O presidente Milei, no entanto, que esteve em Nova York, como o Guga citou, disse que se for eleito nas eleições do ano que vem, então em 2028, segundo ele, será o melhor ano da economia da Argentina. E, evidentemente, o pessimismo, a depressão, né, o mal-estar cresce entre os argentinos. É uma pesquisa da Universidade de Buenos Aires, a UBA, que indica que 57% afirmam que estão pior do que estavam há um ano. E 90% atribuem essa piora, não é, a toda a questão econômica. E esses 90% dizem que as dificuldades econômicas causam um forte impacto sobre sua saúde mental. Entre os entrevistados, 62% têm dívidas. E desses 53% dizem que estão com ansiedade, angústia ou insônia. 43% afirmam que a vida deles é uma incerteza, essa foi a expressão que usaram. 40% dizem que sofrem profunda angústia, não é? Uma de cada cinco relatou que padece uma forte perda do sentido da vida. E 23% dizem que estão em depressão.
1: Tá certo. Uma pausa aqui no Mundo Meia Hora, daqui a pouco a gente volta falando mais sobre a visita de Xi Jinping a Washington. Até já.
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8: De volta com Ariel Palacios e Guga Chakra. Guga, Donald Trump recebeu para visita, com visita de Estado, o chinês Xi Jinping em Washington. Vimos ali muito simbolismo, muito luxo e aparentemente pouco conteúdo, pouco acordo, apesar de várias questões importantes entre os dois. Tem Taiwan, Estados Unidos tem vendido cada vez mais armas para Taiwan, tem inteligência artificial, tem tarifas, tem Irã. Como é que foi essa visita? Foi positivo para Trump?
9: Olha, Fernando, bom, primeiro lugar tem a questão de toda a pompa da visita. O Trump não recebeu nenhum chefe de Estado, chefe de governo estrangeiro, com exceção do rei Charles, da forma como ele recebeu o Xi Jinping. Ele foi até o aeroporto receber o líder chinês, a forma como ele recebe na Casa Branca todo aquele cerimonial, o jantar oferecido ao Xi Jinping. A gente se recorda, quando a gente viu o Trump com outras lideranças internacionais, que aquele caos ali no Salão Oval, daí ele dá entrevista coletiva, às vezes ataca jornalista e fica falando, a outra pessoa fica outro líder estrangeiro, às vezes fica um pouco constrangido ao lado do Trump. Houve ocasiões que ele humilhou os líderes estrangeiros, o caso do Zelensky, do Ramaphosa, da África do Sul. Com o presidente Lula acabou não tendo aquela entrevista coletiva posteriormente, mas enfim, é sempre de uma forma diferente. O líder estrangeiro chega, não tem toda aquele... A pompa mesmo, né? Que a gente fala pompa, que teve no caso do Xi Jinping. Os dois deram declarações, mas não teve uma entrevista coletiva. De fato, não teve nenhum avanço muito grande, a não ser a prorrogação de por mais 2 meses da trégua no comércio bilateral e um compromisso de eles se encontrarem no G20, mais no encontro de países ali do Pacífico. Então vai ter mais 2 encontros ainda esse ano, mas de qualquer forma foi muito positivo, porque é assim, Estados Unidos e China são rivais, mas eles não são inimigos. E os dois tentaram, pelo menos na narrativa e na forma como eles se colocaram, tentar levar mais para o lado da parceria do que da inimizade. Uma rivalidade, mas que dá para eles tentarem trabalhar em alguns lugares com uma forma mais colaborativa. Então foi nessa linha que seguiu tanto o Trump quanto o Xi Jinping. Mas de fato não teve nenhum grande acordo na questão da inteligência artificial, até porque demandaria mais tempo. Também não houve uma resolução pública relacionada à guerra da Ucrânia, à guerra do Irã, mas talvez eles tenham dialogado e talvez até a gente vá observar mais para frente ações chinesas que ajudem, né, para o encerramento desses dois conflitos. A China é o único país que tem alguma forma, uma capacidade de pressionar a Rússia e o próprio Irã, dada a aliança que eles têm, né, tanto com a Rússia quanto com o Irã, que dependem bastante da economia chinesa. Então é mais para a gente ficar de olho, Fernando.
8: A China não pressiona o Irã por quê?
9: Pressiona, Fernando, pressiona um pouco, sim, até porque a China é o principal parceiro comercial de todos os países do Golfo Pérsico, com exceção de Bahrein, que é a segunda e primeira Arábia Saudita. Mas é que, por outro lado, a China fica insatisfeita, porque quem começou a guerra foram os Estados Unidos, não foram o Irã. Uhum. Então existe aquela noção que os Estados Unidos não pode sair fazendo o que quiser. A China compra o petróleo iraniano, tudo. Então, quem começou foram os Estados Unidos. Então, a China entende isso. Claro que ela prefere que haja uma resolução, mas ela vê como principal responsável os Estados Unidos e avalia que os Estados Unidos, sim, têm que fazer concessões para o Irã. Por outro lado, ela pode, claro, tentar contornar ali, convencer o Irã a aceitar um acordo, desde que não seja uma capitulação iraniana.
8: Agora, o que surpreende, talvez não surpreenda tanto mais, né, Guga, mas a mudança de postura de Donald Trump, porque alguns meses ele estava falando no horário nobre na TV lá de que a China tinha feito uma interferência eleitoral sinistra na eleição de 2020, que ele perdeu, não reconhece até hoje. E aí passa um tempinho, recebe o líder chinês como se nada tivesse acontecido, né? Isso é só um exemplo, é.
9: Ele critica a China, mas não o Xi Jinping. Xi Jinping, ele já falou em entrevista que é o líder internacional que ele mais admira. A gente sempre fala aqui, figuras como Milei, Bolsonaro, Bukele, ele encara como fã, né, do fã-clube dele. Acha legal até que esteja no poder, tal, mas é fã. O Trump respeita mesmo o Xi Jinping, o Narendra Modi, o Erdogan. Essas são as figuras que o Trump ver como iguais, né? O Putin, naturalmente, mas o Xi Jinping ele admira. Agora, a China não, ele faz críticas, tudo, mas ele respeita muito a China. A imagem da China também melhorou bastante nos Estados Unidos, continua negativa, mas melhorou bastante nos últimos meses, segundo pesquisas, Fernando.
8: Ariel, alguma pergunta? Temos mais um minutinho.
10: Gustavo, como é que é a relação? Há uma diferenciação nessa admiração ou respeito ou cautela ou cuidado ou que o Trump tem com Xi Jinping em relação ao Putin?
9: Não, é uma coisa com Xi Jinping mesmo. O Trump admira a força do Xi Jinping, todo como Xi Jinping se tornou uma figura dominante na China, quando você compara com Hu Jintao, com Jiang Zemin, claro. Tudo, o Xi Jinping virou assim, porque aqueles lá eram a pessoa no topo do regime, mas não eram os donos do regime, né? O Xi Jinping se tornou meio que o dono. Houve uma mudança na China nos últimos anos, né, com o Xi Jinping. O oposto do que aconteceu em Cuba, né, Ariel? Eu tenho essa curiosidade. Que Cuba, o Fidel era o dono do regime e agora não. O Miguel Díaz-Canel é ali a figura que está no topo do regime, mas não é o dono. Então houve uma inversão, né? Quando você compara a China com Cuba.
10: Mas e em relação ao Putin por parte de Trump?
9: Não. Ah, é fã. O Trump, por que ele respeita o Putin?
10: Isso.
9: Ele acha esses líderes, o Putin, o Erdogan, o Modi, o Xi Jinping, poderosos, que sabem exercer poder, ele gosta dessa figura do autocrata poderoso.
8: Kim Jong-un. Então
9: é por esse motivo. Ele não gosta, por exemplo, você vê como ele tratava o Trudeau do Canadá, o Mark Carney do Canadá, aí já não, aí ele já acha...
8: Muito, sabe, republicano.
9: Ele acha parecido com o Partido Democrata, então é uma outra... E assim, tem gente que ele gosta, o presidente Lula ele elogiou, né? Sempre importante frisar, não admira como esses outros que eu citei. A o Lopes Obrador, ele respeitava muito, ele respeita muito Cláudia Sheinbaum, muito mais do que os líderes canadenses. E você pode notar uma coisa, nunca o Lopes Obrador ou a Cláudia Sheinbaum foi até a Casa Branca baixar a cabeça para o Trump. Eles negociam com o Trump e tudo, mas não se humilham. Assim, os mexicanos sabem muito bem como lidar com o presidente americano. A Cláudia Sheinbaum só veio para os Estados Unidos aí no contexto do sorteio para a Copa do Mundo. O Lopes Obrador, se não me engano, não saiu do México, né, Ariel? A Cláudia Sheinbaum também não vem para a ONU, né? Ela não viaja muito, mas o Lopes
10: Obrador... Exatamente. É interessante essa postura dos mexicanos histórica em relação aos Estados Unidos. Conto que rapidinho, né? Os mexicanos já perderam no século XIX metade do território mexicano para os Estados Unidos, basicamente por culpa da incapacidade do Marechal de Santana, né, que foi ditador mexicano várias vezes. Mas Porfírio Díaz, o ditador do fim do século XIX e início do século XX, ele sabia que tinha que lidar com os Estados Unidos, não havia outra forma, coisa que Cláudia Sheinbaum continua fazendo. E havia uma frase de Porfírio Díaz que define muito bem essa relação, que é: coitado do México, tão longe de Deus e tão perto dos Estados Unidos.
11: Ariel Palacios, obrigado pela conversa mais uma vez e até a próxima.
10: Bom fim de semana a todos.
11: Guga, obrigado, bom trabalho para você.
9: Abraço, Fernando, abraço, Ariel, abraço, ouvintes.
11: Trabalhos técnicos de Altair Cunha e edição de Gabriel Campos.
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0: em 26 de setembro de 2026. As plataformas eletrônicas de apostas planejam recorrer à justiça por causa da proibição das bets. A medida foi assinada e anunciada ontem pelo presidente Lula e publicada em edição extra do Diário Oficial da União. Estão proibidas as bets e os cassinos virtuais, como o jogo do Tigrinho. Por ser medida provisória, a proibição tem efeito automático, mas precisa ser votada em até 120 dias na Câmara e no Senado para se tornar lei definitiva. O Instituto Nacional de Meteorologia emitiu um aviso vermelho de grande perigo para uma onda de calor que vai atingir áreas do centro-sul do Brasil. O aviso tem início hoje, vai até quarta-feira da semana que vem. Ao menos 8 estados serão afetados. Entre eles estão Santa Catarina, Paraná, São Paulo, Rio de Janeiro e Minas Gerais. Essa é a primeira onda de calor esperada para a primavera, que começou nesta semana. A expectativa é que o fenômeno seja registrado com mais frequência nos próximos meses. O ex-presidente José Sarney continua internado no Hospital Sírio-Libanês em São Paulo para tratar uma pneumonia bacteriana. Aos 96 anos, ele havia sido internado no dia 13 deste mês pelo mesmo quadro e recebeu alta 3 dias depois. Segundo o boletim médico, Sarney está estável. O presidente dos Estados Unidos, Donald Trump, deve rejeitar um plano apresentado pelo Irã para colocar fim à guerra entre os dois países. Segundo fontes do Wall Street Journal, Trump planeja retomar os bombardeios após as eleições de meio de mandato nos Estados Unidos, em novembro. O ministro das Relações Exteriores do Irã anunciou ontem a apresentação de um plano para reabrir o Estreito de Hormuz à navegação marítima em um prazo de 7 dias. No horário de Brasília, 9h33.
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2: Bem-Estar e Movimento no ar, hoje para falar sobre a campanha Bota Ela no Mapa, formada por 12 grupos de corrida independentes e parceiros da sociedade civil. Essa iniciativa lançou um chamado para que pessoas de todo o país compartilhem histórias de mulheres que fazem a diferença na vida e na segurança de outras pessoas, dentro e fora das pistas de corrida. Para saber mais dessa campanha e de como as mulheres que correm estão fazendo isso atualmente, nós reunimos hoje três convidadas. Está aqui conosco a Dandara Oliveira de Paula, que é mestre em Relações Raciais, gerente programática do Instituto Update, que organizou a campanha Bota Ela no Mapa. Dandara, seja bem-vinda e muito obrigada por ter vindo aqui conversar com a gente hoje.
3: É um prazer e uma honra estar aqui. Muito obrigada pelo convite.
2: Quem está aqui com a gente também é a Mariana John, que é corredora, gerente de cultura digital e criadora de conteúdo sobre corrida e estilo de vida. Mariana, muito obrigada pela presença.
4: Imagina, eu que agradeço. É um prazer estar aqui.
2: Quem também está aqui com a gente é a Gisele Aparecida da Silva, que é professora de educação física, especialista em corrida, treinadora de corrida no grupo Elas Que Voam. Gisele, é um prazer te receber hoje.
5: Prazer é meu, Cássia. É uma honra estar com vocês aqui, podendo compartilhar sobre a corrida e todo esse grande trabalho que a gente desenvolve ali no Elas Que Voam.
2: E é uma alegria poder falar de mulheres correndo. E eu queria começar, Dandara, justamente desse ponto. E antes da gente falar a respeito dessa iniciativa do Bota Ela no Mapa, eu queria que você contasse pra gente sobre os dados que a gente tem de mulheres correndo no Brasil hoje. Pelo que eu pesquisei, inclusive no material de vocês, da Update, é uma tendência que vem aumentando essa de mulheres estarem se dedicando à corrida, né?
3: Sim, a gente descobriu que a gente tem mais de 15 milhões de pessoas que correm no Brasil e delas 50% são mulheres, né? E dados anteriores eram um número menor, 42% eram mulheres. Então a gente vê um crescimento, mas também é algo que as pesquisas mostram, mas é algo também que a gente sente ao olhar na rua, ao olhar nas redes sociais, né? A gente vê cada vez mais as mulheres unidas e juntas, produzindo conteúdo, se juntando para correr, falando sobre bem-estar coletivo a partir desse grupo do feminino, né, das mulheres.
2: É muito legal. Você sabe que enquanto você estava falando, eu estava lembrando do grupo de corrida que eu já participei. Não era um grupo exclusivo de mulheres, mas tinham muitas mulheres correndo. E muitas mulheres com perfis muito diferentes. Isso que eu achava legal. Então, desde as mais jovens até mulheres 60 a mais. Aliás, tinha uma delas que era uma mulher 70 a mais. E ela era muito rápida. E era engraçado, porque às vezes quando alguém começava no grupo, menosprezava, sabe? Falava, não vou falar o nome dela, não vou identificar. Mas falava assim, aquela ali deve estar aqui para fazer uma caminhadinha e tal. E em alguns exercícios que o professor passava para a gente, o professor Zilli, ela arrasava muito. Tinha um, a gente corria ali no Ibirapuera. Uhum. E sabe aquela escadaria que tem na Bienal? Um dos exercícios era subir e descer aquilo de costas, né? Você ia de frente e voltava de costas. Eu tinha uma grande dificuldade de fazer isso. Essa mulher, 70 a mais, ela descia aquilo de costas correndo e falava, não é possível. Então é muito bom, porque esse tipo de grupo também, ele coloca a gente com uma nova perspectiva do que as mulheres são capazes, uhum, em diferentes momentos da vida, que é uma coisa que passa batido pela sociedade. E eu acho que essa campanha que vocês criaram, Bota Ela no Mapa, ajuda a identificar essas mulheres que estão fazendo coisas incríveis e muitas vezes estão escondidas. Então eu quero que você conte pra gente como que é essa campanha e como que surgiu essa iniciativa.
3: Exato. A gente parte um pouco da leitura e de estudos recentes de que quanto mais mulheres em espaços, mais as mulheres se sentem seguras, né? Então, quanto mais mulher, mais segurança. E a gente olhou que isso era uma realidade quando a gente pensava a prática esportiva, a prática do bem-estar, a corrida. Então, a nossa ideia era que a gente conseguisse mapear as mulheres que estão produzindo iniciativas ou que geram a noção de segurança em outras mulheres. Então, a gente queria revelar e intensificar a ideia de que as mulheres, elas produzem, sim, iniciativas de segurança e que são as mulheres que deixam outras mulheres seguras. Então, isso traz pra gente esse olhar de como como a política também precisa dessa vivência e desse olhar das mulheres e revelar quem são essas mulheres que estão no nosso dia a dia, mas também estão em instituições e que tornam a vida, as nossas vidas mais seguras, o nosso andar na rua, o nosso estar no mundo mais seguro. Então era uma iniciativa de potencializar, né? Potencializar o que as mulheres produzem para a segurança do país e para a segurança individual de cada uma de nós.
2: Daqui a pouco a gente vai falar um pouco mais dessa iniciativa, inclusive dos treinões previstos para esse domingo em diferentes pontos do país. Mas eu quero colocar aqui as outras meninas na conversa, começar pela Mariana. Mariana, essa questão da segurança, né, sempre foi uma questão para mulheres que correm ou que praticam qualquer tipo de atividade física no espaço público, às vezes no período da noite. Como que essa questão surgiu na sua vida e como que você lida com essa questão de segurança? Para continuar se exercitando, mas obviamente se mantendo segura.
4: Perfeito. A mulher que corre na rua, ela parte lá do princípio que tem desafios maiores do que só calçar um tênis e correr. Infelizmente, porque tem todo um mecanismo que você tem que pensar, qual a rota que você vai fazer, esse lugar está iluminado ou não, quem sabe que você está correndo ou não. Então, tem os mecanismos que você já faz automaticamente para se manter mais segura, que às vezes você nem se toca, mas isso é um gesto de segurança extremamente importante que você está fazendo. Então, eu já deixei, infelizmente, né? Já abri mão de grupos de corrida, inclusive no Ibirapuera, porque a distância que eu precisava da Zona Norte para o Ibirapuera, nos treinos que começam às 5 da manhã, para eu chegar lá, eu teria que ter um gasto enorme de transporte aplicativo, de carro, né? Enfim, eu não conseguiria ir transporte público para lá, até porque tem todo esse gasto ali. E esse receio, na verdade, né? Esse gasto com carro de aplicativo, mas um receio de ir com transporte público, porque eu não sei se eu vou chegar segura. Então, infelizmente, você deixa, às vezes, de fazer algum exercício em um determinado horário, porque não é seguro. Então, quando eu corro com mais mulheres, ou quando eu envio minha localização para alguma amiga, é o momento que eu me sinto mais segura, é o momento que eu me sinto à vontade para fazer. Mas poder chegar num grupo de corrida, ver várias mulheres, é realizador, assim. Porque eu até estava falando nos bastidores aqui, a corrida é uma ferramenta de socialização na minha vida. Então, poder correr com outras mulheres é muito rico, é muito gostoso. Você troca ali com essa pessoa. Você sai do digital, né? Eu sou criadora de conteúdo nas redes sociais de corrida. Então, sair do digital e poder ter essa troca real é muito rico.
2: Agora, Gisele, essa questão da segurança é algo que preocupa muito as mulheres e que é uma questão que melhora, que a gente lida melhor, quando a gente consegue, por exemplo, correr num grupo só de mulheres. Como que você sente isso no Elas que Voam?
5: Lá no Elas que Voam, o nosso maior número é de mulheres. É um treino que tá aberto para todos, mas é principalmente para os homens que frequentam, traz um nível de conscientização, empatia, de sensibilidade, cuidado por essa causa.
2: Interessante saber disso, que vocês aceitam homens também, embora haja uma maioria feminina.
5: Mulheres, homens, pet, crianças. Então, assim, tem mães que correm com carrinho. Entendeu? Então, assim, a gente recebe muitas pessoas lá, o nosso princípio é movimento físico. Então, a gente abre essa porta para todas as pessoas, para que elas se sintam incluídas e para que, tipo assim, olha, eu não tenho tempo, ou porque eu tô com a minha criança, ou porque eu tenho uma rotina muito assídua, muito puxada, não consigo participar de manhã. Nosso treino é à noite, 7:30 na Bienal. Então, a gente é um ambiente muito gostoso, né? Que a gente se acolhe, recebe todo mundo. E que, querendo ou não, somos 5 líderes, né? 5 mulheres. A gente traz essa unidade para o movimento, né? A gente traz segurança para a mulher ali. E até os homens acabam sendo mais conscientes ao correr com as mulheres ali.
2: Muito interessante. E, Dandara, se eu quiser participar da plataforma do Bota Ela no Mapa, contar alguma história de algum grupo de corrida legal, de alguma mulher que faz um trabalho bacana com outras mulheres que estão correndo, como que eu faço?
3: Você segue a gente no Instagram, bota ela no mapa e lá a gente tem o link do site do formulário que você vai poder preencher. E aí você pode colocar desde um grupo de corrida, desde uma autoridade pública, mas a sua amiga, para quem você manda a sua localização, a sua mãe, uma tia ou alguém do seu convívio também que te transmite segurança, né? Então, sem distinção de esporte ou não, a gente quer botar todas essas mulheres no mapa, né? Porque a gente vive como vítima, né? E aqui a gente está trazendo a ideia de que as mulheres também são produtoras de segurança.
2: Ô, Gisele, como que foi o seu começo com a corrida? antes de você ter a sua formação profissional e passar a ser uma das professoras do Elas Que Voam?
5: Eu fui atleta de performance mais de 15 anos, né, no atletismo. E então a corrida começou muito cedo para mim, começou aos 11 anos e foi muito legal, assim, eu me encontrei dentro do esporte e levei isso como profissão. E eu entendi o meu propósito ali, que era muito mais do que só gerar resultados ali no esporte. Era, na verdade, trazer o movimento, aquilo que se tornou natural, tornar uma realidade na vida das pessoas. E em 2017, eu tive a oportunidade de conhecer em provas de corrida de rua, ou Elas Que Voam, todo o movimento que as meninas faziam. Em 2020, eu fui convidada para fazer parte do Elas Que Voam. E aí, desde então, tô desde 2020 no Elas Que Voam, assim, levando o propósito da corrida, do movimento físico para várias pessoas, e principalmente as mulheres, que é uma causa nobre, muito importante. E eu me encontro no lugar dessas mulheres. Hoje eu tenho 2 filhos, eu trabalho, tenho uma rotina, sou professora também em ambiente escolar. Então, assim, eu tenho a rotina de uma mãe brasileira, né? Então, eu tô muito feliz, assim, de poder viver esse propósito da corrida e emancipar ela de todas as formas para as mulheres e tornar isso uma realidade de saúde, movimento e bem-estar.
2: Muito bom. Mariana, você estava contando mais cedo aqui para a gente que a corrida ajudou com a sua socialização. Queria que você desenvolvesse um pouco mais isso, contasse como que entrou a corrida na sua vida em mais detalhes e também falasse sobre as suas seguidoras. Normalmente, as mulheres que te seguem, se já começaram a correr ou se estão começando, se pretendem começar, que tipo de dúvida que elas têm? O que preocupa essas mulheres? Por que elas ainda não começaram?
4: Boa. Acho que muitas têm dúvida de como começar. Tem muito uma questão de performance, a galera se preocupa muito de qual que é o pace, eu vou diminuir meu tempo em tal prova. Então, quem me segue vê que eu foco muito na diversão. As principais dúvidas são essas: nossa, como você consegue se divertir e entregar meia maratona? Porque esse objetivo é me divertir, eu não tô pra performar e tudo mais. Eu respeito quem tem esse objetivo, mas eu acho que cria uma pressão na mulher. A gente tem tanta cobrança na vida, você vai criar mais uma outra pressão na sua vida? Não. Vamos se divertir, vamos socializar, vamos ter essa troca. Então, acho que a galera fica muito presa nisso, assim. Eu não vou começar porque eu não tô correndo muito bem. Às vezes, você pode começar caminhando, você não precisa nem correr. Você vai num grupo de corrida, tem vários.
2: E também não é crime, no meio da corrida, você dá uma andadinha, viu, gente?
4: Zero! Pode. É zero. Tem muitos grupos de corrida, inclusive, que tem ali a separação de quem vai caminhar, quem vai correr, quem vai fazer tempo tal. Então, a preocupação que eu mais recebo, as perguntas que eu mais recebo é essa. Eu não corro muito bem, mas você corre, você acabou de falar, você não precisa ser muito bem. O que é ser muito bem? Será que não é só começar e você fazer ali esse exercício físico? Vai ser bom para sua saúde? Vai ser bom para sua mente, né? A gente sempre fala da saúde mental, então é bom para a saúde física, para a saúde mental. E é principalmente a socialização, que eu tava falando antes, assim. Poxa, eu já conheci tantas pessoas incríveis, eu conheci o projeto, inclusive, bota lá no mapa, através dessa corrida, dessa socialização. Então, eu entrei na corrida muito nisso, assim, na minha escola. Eu nasci no Rio Grande do Sul. E lá eu era uma das poucas crianças negras da escola. E aí existia um projeto no contraturno que era de atletismo. E eu falei, eu sempre corri tanto, sempre tive tanta energia enquanto criança, vou lá. E aí não era da escola, então eu tinha a oportunidade de conhecer outras crianças. Então foi um momento de pertencimento, onde eu vi outras crianças negras também praticando esporte. Então eu falei, puxa, eu me sinto tão à vontade aqui, por que não esse esporte? Então eu comecei a correr muito no sentido de ter novas amizades, de me sentir pertencente àquele lugar. Então eu comecei na corrida assim. E aí a gente tava até falando de joelho, né? Comecei, tive lesão de joelho, tive um monte de coisa. Eu falei, não vai dar pra seguir uma carreira profissional, mas vai dar pra seguir uma carreira na qual eu vou ter várias amizades aqui. E até hoje, acho muito bonito ver que até hoje a corrida tem esse lugar de conexões, de realmente eu poder ali fazer. Eu vou num grupo, eu crio uma amizade, eu tenho as seguidoras que também são as minhas amigas. Então, até hoje, tem esse lugar de corrida. Eu sou zero performance. A gente acha que, em algum momento, você pensa que a corrida é um esporte individual, mas, na verdade, quando você entra nesse universo, você vê que é um esporte muito coletivo. Então, acho que o que eu mais gosto é isso, assim. Não é sobre quem chega primeiro, e sim você chegar junto. Meu objetivo sempre é esse.
6: E é um esporte democrático, né? Você muito. Só precisa de um tênis.
4: Sim. Muito.
6: Uma camiseta.
4: Muito,
6: um short,
4: muito, muito. Inclusive, tem grupos que até fornecem o material, até porque tem tênis que são muito caros, né? A gente sabe que, né? Você vai entrando nesse universo, você vê, é um tênis de placa, é um não sei o que lá. Você começa a querer ter tanto material. Então, eu acho também isso muito importante quando você identifica um grupo que não tem essa cobrança ou grupos que também fornecem materiais.
2: Muito bacana. A gente vai fazer uma rápida pausa no Bem-Estar em Movimento e daqui a pouquinho a gente volta a falar dessa iniciativa Bota Ela no Mapa, que é formada por 12 grupos de corrida independentes e parceiros da sociedade civil. Então, daqui a pouco, a gente volta a falar mais sobre mulheres que correm.
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1: Bem-Estar e Movimento de volta falando sobre a iniciativa Bota Ela no Mapa. É uma iniciativa de diferentes grupos de corrida aqui do Brasil. E aí o que ocorre? Você consegue contar histórias de mulheres que correm, de grupos de corridas formados por mulheres. Quer saber como participar dessa iniciativa? Vai lá no Instagram deles, que é o @ Bota Ela no Mapa. Aliás, Dandara, é um Instagram muito legal também como fonte de informação. Porque às vezes você quer procurar um grupo de corrida que tenha muitas mulheres, seja exclusivo ou não. Você vai lá no Instagram do Bota Ela no Mapa, você consegue encontrar essa informação. Muito conteúdo sobre corrida e principalmente um conteúdo bom. Porque quando a gente vai olhar para as redes sociais e fala de material sobre exercício, infelizmente tem muita gente que não sabe nada daquilo, dando opinião, dando pitaco, gente que não é profissional. E vocês têm uma curadoria muito boa de gente envolvida que realmente sabe o que está acontecendo no mundo do esporte. Então, acho que isso é uma indicação bacana, além da iniciativa em si, de ser uma fonte de conhecimento para as pessoas sobre corrida também, né?
2: Sim, é uma fonte, um espaço de fonte de conhecimento, mas um espaço de conexão também, onde você vai lá, descobre grupos ou descobre pessoas que estão comentando nos posts e nos conteúdos, e ali você pode se encontrar, ah, eu também corro, eu também sou dessa localização, ah, vamos correr junto. Então é um espaço também que pra gente é interessante que haja essa conexão, esse olhar mesmo, né, de uma mulher para outra, se reconhecer ali no espaço e se encontrar e ir para a rua e ocupar o espaço da cidade e estar junta, estar produzindo segurança a partir disso, né? Dia 27 vão ter os treinões, mas é também é o dia que a gente lança o mapa, então acho que nesse momento do lançamento a gente vai ter mais acesso a mais informação sobre grupos de corrida, grupos em prol da segurança em toda a localização do Brasil, enfim, todo o nosso território brasileiro. Então eu espero que tanto as ações no dia 27, mas também o próprio mapa produza esses novos encontros, essas novas conexões e aumentem esses grupos que já existem, já são super interessantes e fortalecidos e incríveis.
1: Isso é uma maravilha. Então a gente tem um lançamento, digamos, oficial dia 27 com os treinões, mas esse material ele é perene, ele não se esgota, ele não vence e ele vai continuar lá na internet depois que a gente tiver esse prazo. Fala um pouco desses grupos pra gente. Eu sei que não vai dar pra gente falar dos 12, mas assim, eu imagino que a gente tenha grupos muito interessantes. A gente tá com um deles aqui, o Elas Que Voam, que a Gisele tá representando, conversando com a gente. Mas eu sei que vocês têm uma diversidade de outros grupos em outras regiões do país. E eu achei muito legal, porque eu não imaginei que a gente tivesse uma soma tão significativa de grupos que ou são só de mulheres ou predominantemente de mulheres. Enfim, é um tipo de segmentação positiva nesse sentido, que eu nem imaginava que a gente tivesse no Brasil.
2: Sim, a gente tem muitos grupos de corrida só de mulheres ou predominantemente de mulheres no Brasil. A gente selecionou, enfim, se juntou com alguns deles, mas são muitos. A gente queria poder fazer com todos, ou a maior parte, mas a gente tem desde grupo como Trans no Corre, que são mulheres trans que se juntam para correr. A gente tem Corre Quilombo, a gente tem Coletivo Corre Preto, que também junta mulheres negras.
3: Eu adoro esse coletivo.
2: Que é um dos que tá na... O Corre Preto é um desses 12. Uhum. Então, é uma diversidade também sobre quem são essas mulheres também que estão correndo, né? Elas são várias. Uhum. E esses grupos de corrida, eles trazem isso à tona também, né? Então, a gente conseguiu ter tanto uma diversidade regional e territorial, Sim. mas também uma diversidade identitária mesmo, né, dos grupos e dessas mulheres que se encontram na rua.
1: Ó, e até pra gente dar uma ideia e reforçando aqui o que a Dandara disse, esse grupo Trans no Corre é de São Paulo. Você ficou interessado? @ Trans no Corre, você tem todas as informações. Tem esse coletivo Corre Preto, que é de Porto Alegre. Quer saber mais? @ Coletivo Corre Preto, facinho de encontrar. Fiquei feliz do que você falou de iniciativas regionais. Então tem, por exemplo, Corrida Viver Mulher, que é lá de Campina Grande, na Paraíba, @ corrida.vivermulher. Então, para quem está ouvindo a gente em todo o Brasil, tem uma série de iniciativas bacanas. Agora, eu queria perguntar aqui para a Gisele. Gisele, como que é a sua rotina? Porque, assim, o instrutor, a instrutora de corrida, é diferente do instrutor de academia. Porque, às vezes, o instrutor de academia, até o personal, ele te mostra o exercício uma vez... E aí você repete a sua série. Agora, instrutor de corrida, via de regra, pelo menos em alguns treinos, a pessoa faz tudo junto, corre junto. Eu imagino que você tem uma rotina bastante intensa de treinos, para dizer o mínimo, né?
4: Tenho. E eu vou te dizer que é desafiador conciliar tudo, porque assim, a corrida não tem por onde você fugir. Você tem que viver aquilo para você poder ensinar. Então, como eu tive esse histórico na performance, no atletismo, durante muitos anos, então, para mim, eu só mudei o tipo de treino, né? Mas eu consegui equilibrar na minha rotina, e aí eu consegui incentivar as pessoas a praticarem. Até porque, como eu fiquei muito tempo performando, o pessoal fala assim: Pro, quando que você vai voltar a correr pra performance? E eu falei assim, calma que eu tô aqui, né? Tô me recuperando do segundo menino, mas já eu volto a correr um pouquinho mais rápido.
1: O seu segundo menino, sua segunda criança, tem um aninho?
4: Um aninho. E hoje minha rotina pra correr funciona o seguinte: acordo às 5 da manhã, saio pra correr, tenho até 6:30 pra estar de volta, cuido das crianças, depois trabalho como professora de atletismo numa escola privada e depois vou para Elas que Voam. Então é assim que funciona a rotina a segunda. Então eu tenho que ter essa disciplina com treino até para que eu consiga incentivar o pessoal a praticar corrida, né?
1: Ô Mariana, queria saber de você o seguinte: como que você faz para, além de praticar atividade física com regularidade, além de correr com regularidade, registrar e transformar isso em conteúdo bem feito?
5: É um grande desafio. Inclusive, eu tava falando com a Dandara nos bastidores. Eu amei muito ter feito parte da campanha. Foi uma honra ter feito parte da campanha. E eu tava comentando que os desafios não foi nem correr, não foi nem falar. Porque naturalmente faz parte do meu dia a dia falar sobre mulheres, falar sobre corre, falar sobre segurança. O desafio foi a edição, porque é algo que demanda muito tempo. O correr, registrar, usa o tripé, faz tudo mais. Inclusive, estou registrando esse momento aqui agora. Mas a edição realmente demanda um tempo. Mas é um trabalho muito legal. Acho que poder receber esse retorno, ver pessoas que começaram a falar: ah, eu corri por causa de você, manda mensagem. Poxa, eu nunca imaginei correr, eu já viajei para correr. Fala assim: poxa, você viajou para fazer uma corrida, você teve uma marca patrocinando a sua viagem. Então, receber essas mensagens é muito gratificante. Então, isso me dá mais gás para conseguir seguir captando, editando. Ainda que demande um tempo, mas é muito gratificante depois poder receber essas mensagens, ter essa troca.
1: Que barato. Então é o seguinte: o arroba da Mariana é Mariana John. Então vai lá seguir no Instagram para saber detalhes. Quero agradecer demais a participação de todas vocês falando sobre essa iniciativa tão importante. Bota ela no mapa, vai lá no arroba, bota ela no mapa no Instagram para ter todos os detalhes. Quero agradecer a Dandara Oliveira de Paula, que é mestre em relações raciais e gerente programática do Instituto Update, que organizou essa campanha. Dandara, muito obrigada e muito mais sucesso para vocês.
2: Muito obrigada, e procura no Instagram, vai ter uma corrida perto de você.
1: Muito bacana. Gisele Aparecida da Silva, professora de educação física, especialista em corrida, treinadora de corrida no grupo Elas que Voam. Gisele, muito obrigada, parabéns pelo seu trabalho.
4: Obrigada, Cássia, muito obrigada pela oportunidade de trazer aqui a informação a respeito dos nossos treinos, fazer parte do Bota Ela no Mapa. Vai ser uma honra pra gente viver essa experiência. Obrigada.
1: E, ó, arroba Elas que Voam, se você quiser mais detalhes também no Instagram. E Mariana John, corredora, gerente de cultura digital, criadora de conteúdo sobre corrida, tem um Instagram maravilhoso. Mariana, muito obrigada.
5: Eu que agradeço, muito obrigada. Reforço aqui sobre o Bota Ela no Mapa. Acesse lá o site da campanha. Um minutinho, você coloca uma mulher. Eu tenho certeza que você conhece alguma mulher que contribuiu para a segurança no seu movimento, ou de corrida, ou fora de corrida, alguma professora em algum momento. Vai lá, coloca lá. É um reconhecimento muito importante, é uma campanha muito significativa. Eu tenho certeza que você vai ter alguém para indicar, com certeza.
1: Nossa, eu já pensei em várias.
5: Exato.
1: A gente vai ficando por aqui. Nós contamos com a produção da Ana Luísa Bessa, os trabalhos técnicos em áudio e vídeo da Débora Gonçalves e a edição do Rafael Furugem. Eu volto na semana que vem e espero por você.
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0: em 26 de setembro de 2026. A medida provisória, publicada nesta sexta-feira, determina o fim das bets do Brasil a partir de 6 de outubro, um dia depois do primeiro turno das eleições. As empresas terão até 5 de outubro para encerrar as atividades. Depósitos e novas apostas estão proibidos desde a publicação da MP. E os apostadores podem resgatar os valores disponíveis até essa data. Também estão proibidas novas campanhas publicitárias. À meia-noite do dia 6, sites e aplicativos deverão ser bloqueados em todo o país. As empresas que descumprirem as regras podem ser multadas e ter as atividades suspensas. A ANEEL, Agência Nacional de Energia Elétrica, anunciou que a bandeira tarifária de outubro será verde. Isso significa que não haverá cobrança adicional na conta do mês que vem. Desde maio, vinha sendo aplicada uma tarifa extra de R$ 1,88 a cada 100 kWh consumido. A mudança em outubro acontece graças ao aumento do volume de chuvas nas regiões sul e sudeste. 4 pessoas morreram em novos ataques russos contra a Ucrânia neste sábado. 2 mulheres morreram soterradas após a destruição de uma casa em Zaporizhia e outras 2 pessoas foram mortas em um ataque contra a cidade de Sumi. Em Kiev, ataques de drones russos deixaram feridos e provocaram incêndios e danos em prédios residenciais e comerciais. Ao mesmo tempo, drones ucranianos atingiram instalações industriais e uma refinaria de petróleo na região russa de Krasnodar, onde 3 pessoas morreram. No horário de Brasília, 10h04.
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1: Sabadou aqui na CBN Joinville, agora às 10 horas 8 minutos, está no ar o CBN Sábado Show deste 26 de setembro de 2026. Vamos juntos até o meio-dia com as principais informações esportivas por aqui. Dia recheado, tá, do esporte joinvilense, com jogo em campo, jogo em quadra, tanto no futsal quanto no vôlei. Daqui a pouco a gente anuncia uma promoção especial da CBN, digamos assim. Muitas atrações culturais também em Joinville nesse final de semana, os últimos dias do Pianístico, primeiro final de semana da Fena Shop, a cidade muito movimentada no final de semana de 26 e 27 de setembro. Muito obrigado pela companhia, você que nos acompanha aqui na CBN Joinville, no CBN Sábado Show de hoje. Eu sou o João Gabriel e conto com a sua companhia, a sua participação ao longo do programa deste sábado, tá? Nosso WhatsApp segue livre, segue disponível e liberado ao longo de toda a nossa programação, tanto no Sábado Show, quanto também nas nossas jornadas esportivas, tá? Deste final de semana, como eu destaquei, muitos jogos para vocês acompanhar tanto nesse sábado, quanto também no domingo. O nosso WhatsApp é o 47999723493. Pode mandar sua mensagem, sua pergunta, sua participação no 47999723493. Ao meu lado no programa de hoje, Roberto Casagrande. Casa, bom dia, bem-vindo ao Sábado Show.
2: Muito bom dia, João Gabriel. Bom dia a todos que nos acompanham aqui na Rádio Que Toca Notícia, CBN Joinville 95.3 FM. Mais um super sábado, a gente teve a super quarta-feira aqui na CBN, com futsal, com vôlei e com muitas outras coisas, também com programação externa. Hoje um super sábado esportivo, tem campo à tarde, tem futsal à noite, amanhã tem primeirona, amanhã tem vôlei, enfim, muita coisa bacana pra comentar, muito esporte, até porque, né, se é esporte, se é Joinville, tá na CBN, vamos junto então. Até as 11 da manhã, depois o Calma Pereira por aqui, vamos juntos.
1: É isso, o rodízio aqui no Sábado Show hoje vai ser gigantesco, tá? Então a gente vai ter um bom dia agora, especial ao Casagrande, depois Calma Pereira assumindo a mesa, também trazendo as informações, principalmente do trânsito, tempo e temperatura aqui pra gente também ao longo do programa de hoje. Casa, posso começar com a boa já?
2: Por favor, é uma baita essa aqui, hein?
1: Essa é demais, tá? Às 7 horas da noite hoje, Centro Eventos Carl Hansen recebendo mais um jogo do Jack Futsal. Jack Futsal e Concórdia, tá? Mais uma rodada do Campeonato Catarinense Série Ouro. Tivemos jogo já nessa semana contra o Tubarão, marcando a volta, né, do Jack Futsal ao Centro Eventos Carl Hansen, jogar diante da torcida. Nesse final de semana, atuando novamente contra o Concórdia e a CBN fazendo a boa aqui, tá? Dois pares de ingresso para quem quer acompanhar o jogo hoje às 7 horas da noite, transmissão da CBN começando já às 6h30. Quem quer acompanhar o jogo, bola rolando às 7, pode ligar o radinho, acompanhar nossa narração de hoje. Sim. Ir também até o Centro Eventos para acompanhar ao vivo e a cores, tá? A bola rolando ali, Jack Futsal e Concórdia, a bola rolando às 7 horas da noite, dois pares de ingresso, tá? Sendo sorteados aqui no CBN Sábado Show de hoje. Para participar, basta mandar a mensagem aqui no WhatsApp da CBN Joinville com a palavra-chave Jack Futsal, tá? 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No final do programa, um pouco mais próximo ao meio-dia, a gente anuncia os vencedores também, como são ingressos digitais, mandamos também no WhatsApp, tá? De quem está participando. Vou reforçar o número para você que quer participar desse sorteio, 47999723493. 47999723493, palavra senha Jack Futsal, só mandar a mensagem que a gente encaminha então o ingresso pro vencedor para acompanhar mais uma partida do Jack Futsal no Campeonato Catarinense. Agora são 10 horas 12 minutos, CBN Sábado Show de hoje ao lado, nessa primeira meia hora, uma hora, de Roberto Casagrande. Teremos muitos assuntos esportivos aqui, tá? Vamos falar muito de esporte, principalmente nessa primeira hora. Como já passamos a agenda, o esporte joinvilense sendo muito movimentado neste final de semana aqui na cidade. Hoje, Copa Santa Catarina, mais uma rodada acontecendo no João Marcato, lá em Jaraguá do Sul. Como já com sorteio aqui de ingresso, Campeonato Catarinense de Futsal. E temos também a Copa Internacional, a Copa Joinville Vôlei, acontecendo no ginásio da Univille. Joinville que jogou nessa quarta, jogou na quinta, folgou ontem e volta a atuar hoje na competição. Uma competição que vem o Fluminense se incentivando e gostando ainda mais da participação no campeonato, né? Um Fluminense que ganhou novamente ontem, ganhou do Joinville na quinta-feira de 3-0, um Joinville um pouco perdido no jogo, né, Casa Grande? Bem perdido na partida,
2: muito. Faltando muito,
1: faltando muito entrosamento ali para a equipe do Joinville, precisando ainda se encontrar, voltando então a atuar hoje,
2: Casa Grande, na Univille. E preocupa porque o Fluminense, ele é um dos adversários da Superliga B, né?
1: Sim.
2: O jogo contra o Jaraguá foi um nível bem mais baixo, porque o Jaraguá é uma divisão abaixo. Mas o jogo contra o Fluminense chama atenção porque o Joinville foi facilmente...

0: muito bem encaixado e vem forte, tá? Para essa Superliga B também. 10 horas, 15 minutos, vamos ao nosso primeiro intervalo aqui no CBN Sábado Show.
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5: De volta, estamos de volta aqui no CBN Sábado Show deste 26 de setembro de 2026. Vamos juntos até o meio-dia por aqui, falando muito de esporte, muito sobre as atrações culturais de Joinville neste final de semana. 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Ao final do programa, anunciamos os vencedores, né, desse sorteio dos ingressos e encaminhamos então no WhatsApp dos sorteados, tá bom? 10 horas 22 minutos, chamar novamente Roberto Casagrande por aqui para a gente atualizar, Casa, como é que está o trânsito em Joinville, BR-101, BR-280 na manhã desse sábado. Está tranquilo, mais movimentado de costume. Bom dia novamente, Casa.
6: Então, Joca, a gente tem... Joinville nesse momento está tranquila. A gente tem poucos pontos de lentidão, por exemplo, a Rua das Cegonhas aqui no, ali na zona leste da cidade está com um trânsito tanto quanto carregado neste momento. Rua Tuiuti também, né? Bairro Aventureiro ali, um trajeto considerável também com um trânsito intenso. Não é parado, tá, gente? É trânsito intenso. E a Zona Leste também, que tem algumas outras vias, como... Deixa eu pegar por aqui. A rua, eu já falei da Rua Tuiuti, mas enfim. A rua Ponte Serrada com tráfego comum, tráfego intenso, mas ao mesmo tempo também um tráfego mais fluente, digamos assim. Acho que essa é a palavra, né? No geral, Joinville tá tranquilo, tá, Joca? Centro sossegado, a gente tem ali um pontinho de lentidão na Rua Dona Francisca, que é basicamente até chegar no sinaleiro ali do final, né? Então isso é totalmente comum. Rua Itaiópolis também com um pequeno ponto de lentidão entre as vias principais. Enfim, Joinville nesse momento sossegada. Na Zona Sul, Rua Bemerwald também com um ponto mais carregado nesse momento. Além da Rua Bernardo Reck também com tráfego mais intenso, mas são pequenos pontos, né? Então o pessoal ali vai atrasar no máximo 5 a 7 minutos do seu trajeto comum. BR-280. Trânsito parado, sentido São Francisco do Sul, tá? Sentido São Chico ali, que você passa pela rotatória de Araquari. Então, esse trajeto ali, um trajeto de mais ou menos 3 km a 4 km, você vai demorar por volta de uma hora para passar, tá? A gente já vai até averiguar o que houve ali para causar essa lentidão. No demais, BR-101 fluindo tranquilamente. Trânsito no geral, tirando esse ponto da 280, já que o trânsito no geral bem comum em Joinville neste sábado. Um sábado de fim de mês, então a galera já tá segurando um pouco mais os gastos. Não vai tanto pro centro, não vai sair tanto. Vai deixar mais pro próximo fim de semana, que é da eleição. E também assim sucessivamente, Joca.
5: Valeu, Roberto Casagrande, atualizando o trânsito pra gente. Daqui a pouco o Casa está de volta pra gente debater mais desse final de semana esportivo aqui na cidade. Vale trazer o alerta também, tá? Um alerta emitido pela Prefeitura de Joinville ontem aqui na cidade de um serviço de rede de drenagem que vai interditar um trecho da rua Visconde de Ituné, aqui no bairro Atiradores, né? Então a Prefeitura de Joinville, por meio da Secretaria de Infraestrutura Urbana, vai executar hoje, 26 de setembro, um reparo pontual na rede de drenagem de um trecho da rua Visconde de Ituné, no bairro Atiradores. A intervenção vai acontecer na tarde de hoje, iniciando às 2 horas da tarde, com interdição total no trânsito no ponto, né, onde será realizado ali a obra. O acesso a moradores e comerciantes locais será permitido conforme a Prefeitura de Joinville. No local, a Unidade Regional de Obras Centro-Norte vai realizar uma sondagem para identificar a causa de uma erosão no pavimento asfáltico e, depois disso, a manutenção necessária para que a demanda seja, então, solucionada. Por conta da influência da maré na região, os trabalhos podem se estender então até amanhã, 27 de setembro. Para os motoristas que trafegam pela área, os desvios podem ser realizados pelas ruas Duque de Caxias e Senador Felipe Schmidt. A orientação, conforme a Prefeitura de Joinville, é que condutores redobrem a atenção nas regiões em obras e, sempre que possível, utilizem, então, rotas alternativas. Essa interdição total, tá? Sendo realizada na rua Visconde de Ituné, hoje, a partir das 2 horas da tarde. E por conta, né, conforme a Prefeitura de Joinville, da influência da maré, essa interdição também pode se estender até amanhã, domingo, 27 de setembro. Atualizar também a temperatura em Joinville, por aqui, agora 10 horas 26 minutos. O céu parcialmente nublado, né, na manhã desse sábado aqui em Joinville, principalmente na região do bairro Saguaçu, bem aqui na subida do Mirante, bem movimentado, tá? Aqui o Mirante de Joinville na manhã desse sábado, 21 graus, sensação térmica também na casa dos 21 graus aqui em Joinville. Daqui a pouco a gente já traz a previsão completa também aqui no CBN Sábado Show. Agora 10 horas 26 minutos, vamos a mais um intervalo, na sequência Repórter CBN, depois voltamos com as informações esportivas aqui no CBN Sábado Show. 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
14: Sábado, 26 de setembro de 2026. O aeroporto de Congonhas, na zona sul de São Paulo, registra 27 voos cancelados e pelo menos 18 atrasados nesta manhã. O motivo é a forte neblina que atingiu a capital paulista nas primeiras horas do dia. São 12 chegadas e 15 partidas que deixaram de acontecer. Entre os destinos dos cancelamentos estão Belo Horizonte, Rio de Janeiro e Florianópolis. A orientação aos passageiros é acompanhar a situação do voo diretamente com a companhia aérea antes de seguir para o aeroporto. O Aeroporto Internacional de São Paulo, em Guarulhos, opera normalmente. As plataformas eletrônicas de apostas planejam recorrer à justiça por causa da proibição das bets. A medida foi assinada e anunciada ontem pelo presidente Lula e publicada em edição extra no Diário Oficial da União. Estão proibidas as bets e os cassinos virtuais, como o jogo do Tigrinho. Por ser medida provisória, a proibição tem efeito automático, mas precisa ser votada em até 120 dias na Câmara e no Senado para se tornar lei definitiva. O presidente dos Estados Unidos, Donald Trump, deve rejeitar um plano apresentado pelo Irã para colocar fim à guerra entre os dois países. Segundo fontes do Wall Street Journal, Trump planeja retomar os bombardeios após as eleições de meio de mandato nos Estados Unidos em novembro. O ministro das Relações Exteriores do Irã anunciou ontem a apresentação de um plano para reabrir o Estreito de Hormuz à navegação marítima em um prazo de 7 dias. O horário de Brasília, 10h33.
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9: 10 horas 37 minutos, de volta aqui no CBN Sábado Show para falar agora de esporte, acionando novamente o Roberto Casagrande. Casa, vamos começar pelo Jack Campo, né? Copa Santa Catarina. Joinville fazendo mais uma partida hoje no João Marcato, precisando manter uma sequência na competição, né? Digamos assim, Joinville e Barra se enfrentando hoje 3 horas da tarde. Transmissão da CBN Joinville, semana com coletiva. Como é que vem o time? Como é que tá a expectativa também para a partida? Casa, novamente, bom dia.
10: Olha, Joca, bom dia a você e todos que nos acompanham aqui na CBN. Questão de resultado, não tem como não estar confiante para hoje. Por alguns aspectos. Primeiro, Joinville vem de uma vitória, 4-0 contra o Nação. Ah, mas é o Nação. Nação, quarta passada, ficou no 3-3 com a equipe do Barra. O Nação...
9: Jogo maluco, né?
10: O Nação perdeu de 1-0 pro Figueirense dando trabalho. O Nação empatou com Santa Catarina no João Marcato. Não dá pra descredibilizar uma vitória dessa. Então, dentro de campo, a confiança é boa. A equipe não tem desfalques pela questão clínica, mas tem pela questão disciplinar. O lateral direito, Breno, não vai jogar. Mas a questão extra-campo segue sendo um problema, né? O Joinville segue com salários atrasados. Na última coletiva de imprensa, na quinta-feira, o social media do clube não foi porque não tinha combustível no carro para ir, porque obviamente não recebe. Então, assim, essas coisas fazem a gente até dar uma certa brochada em relação ao jogo. Porque tu sabe que por mais que em campo as coisas estão minimamente acontecendo, mas o extra-campo, em algum momento ele vai pegar. Em algum momento ele vai ser decisivo. Até agora não foi. Pelo menos a gente vê um time aguerrido e batalhando em campo. Mas a gente sabe que o futebol é assim que funciona. Em algum momento isso vai ser um empecilho. Mas de qualquer forma, hoje o Jack tende a vencer novamente, né? O Barra é uma equipe no 80% sub-20, com alguns reforços vindo aí de times de fora. O Atlético com 24, 25 anos, para dar rodagem para esse elenco. Vai ser um jogo interessante. O Joinville tem que vencer a efeito de tabela. Mas a gente sempre fica com o pezinho atrás nessa questão extra-campo, né? Fica de olho, fica apurando, porque não é certo. E o Joinville, a cada dia que passa, institucionalmente fica mais fragilizado, o João Gabriel.
4: E é um Barra, Casa, que antes de começar a competição vinha como certo favorito, né? Mas como você disse, está rodando bastante esse elenco. Atualmente está na sétima posição. Como é que vem atuando o Barra antes desse 3x3 com o Nação, né? Um jogo totalmente maluco que a gente trouxe aqui. Toda hora mudava placar, mudava quem estava liderando. Sim. Como é que o Joinville pode se preparar também? O que esperar desse Barra no campo hoje às 3 horas da tarde?
10: Esse Barra, ô Joca, eu pego os 9 times que estão nessa Copa Santa Catarina e, na minha humilde opinião, é o time mais de boa, assim, se a gente for pensar. Não tem obrigação pro calendário, porque o Barra tá na Série C. Não tem obrigação de Copa do Brasil, porque foi campeão catarinense, então já tem a vaga pra Copa do Brasil. É o cenário ideal, o Barra. É o time que vai... Deu férias já pro elenco profissional, alguns jogadores negociados, como o Simon e entre outros, o Nathan também. E vem para essa Copa Santa Catarina apenas para dar rodagem pro Sub-20. E aí eu volto a repetir, é um projeto muito legal. Por quê? Agora estamos em setembro, outubro ali, o Sub-20 vai jogar contra os profissionais. Vai tomar pancada, é normal. Mas o Barra já pensa na próxima Copa São Paulo de Futebol Júnior, que é em janeiro. Esses jogadores vão chegar lá muito fortes, fisicamente, tecnicamente e com uma certa casca. Então o Barra vem tranquilo. O Joinville hoje acho que não pode subestimar essa equipe do Barra. Tem que tentar dar o seu máximo em campo, mas não pode dar bobeira. Vamos ter um gramado seco hoje. Eu não sei como estão as condições do João Marcato, daqui a pouco eu estou indo para lá, inclusive. Mas pelo que a gente projeta, que esteja minimamente um gramado seco. Não esteja tão úmido quanto nos últimos jogos. Então é algo que vai chamar a atenção. Gramado seco, condições diferentes. Eu acho que... Se o tempo não bloquear hoje à tarde, vai ser a primeira vez que o Jack vai jogar com gramado seco nessa Copa Santa Catarina.
4: É pra não chover, né?
10: É pra dar um dia quente, né? Aqui em Joinville ainda segue nublado, mas a gente vê fotos já da BR-101. Sol já, um calorzinho pintando por lá. Então vamos ter condições normais de jogo no João Marcato. Tem que ver como é que vai estar o gramado pelos últimos jogos, porque foi muito castigado o último fim de semana com a chuva que caiu. Mas a tendência é que o Joinville vença, chega a 9 pontos e com a vitória vai ficar no G4. Isso porque o Santa Catarina está com 7, mas essa rodada não joga. É a folga do Santa. Então o Joinville minimamente estará no G4. E aí é torcer pelo tropeço do Ercílio, torcer por outros tropeços, para ficar o mais alto possível ali na tabela de classificação. Eu acho que vai ser um jogo minimamente tenso, porque o Joinville não é um time muito confiante. Mas, como os outros jogos com Barra em Copa Santa Catarina, já que deve vencer o jogo, tá?
4: Trazendo também a tabela de classificação por aqui, Casa. Marcílio Dias lidera, né, com 9 pontos, depois Figueirense com 7, empatado com o Santa Catarina na terceira posição com 7 pontos. Ercílio Luz com 6, junto com Joinville na quinta com 6. A diferença é que o Ercílio e o Figueirense têm 3 jogos ainda, né? O Metropolitano vem na sexta posição com 3 pontos, também 3 jogos. Barras, 3 jogos, 3 pontos. Nação, 4 jogos, 2 pontos. E o Blumenau é o lanterna da competição também, com 4 jogos, apenas 1 ponto. Além do Joinville e Barra hoje às 3 horas da tarde, temos Blumenau e Marcílio Dias às 5 horas da tarde, Ercílio Luz e Nação jogando hoje às 6 horas da tarde, fechando a rodada então Metropolitano e Figueirense amanhã, 3 horas da tarde. G4 do momento, tá? Marcílio Dias, Figueirense, Santa Catarina, Ercílio Luz, o Joinville tentando entrar, né, com uma possível vitória também para o G4 da competição, passar para a próxima fase, reforçando que tem um jogo a mais que o Ercílio Luz. Casa, para a gente fechar essa passagem pela Copa Santa Catarina por aqui no Sábado Show, esses são realmente os 5 times que têm mais chance de classificação? Ainda podemos ter um Metropolitano, um Barra, talvez um Nação surpreendendo na reta final do campeonato?
10: Não, não, não. O Metropolitano é um time muito fraco, né? Joga contra o Figueirense em casa nesse domingo, mas não deve vencer. O Nação também é muito frágil, acho que não vai brigar por muita coisa. E o Barra? O Barra também, o Barra depende de hoje. Se o Barra vencer, acho que talvez entre na briga, mas, repetindo, acho muito difícil que esse time vá classificar. Então, pra mim, esse pelotão de cima ali é o que vai figurar ali entre os times rodeando o G4. E eu, sinceramente, acho que o Joinville até vai acabar classificando, tá? Mas é aquela coisa, tem que fazer mais pontos, tem que vencer hoje, tem que vencer o Metropolitano em casa na última rodada, e aí arrancar, roubar ponto contra Santa Catarina e o Figueirense no Scarpelli. Esse é o mapa da mina pro Jack classificar, na minha humilde opinião, tá?
4: É isso, né? É importante a gente reforçar que precisa vencer hoje para abrir 9 pontos, né? Entrar na zona de classificação, iria empatar ali com o Marcílio Dias na liderança, mas Ercílio Luz e Figueirense, que estão no top 4, né? Nessa zona de classificação, ainda tem um jogo a menos que o Joinville. Então o Figueirense, se vencer esse jogo que está a menos, chegaria a 10 pontos, e o Ercílio Luz chegaria também a 9 pontos, mesmo a pontuação contando já com a vitória do Joinville hoje, mas ainda com um jogo a menos. Reta final de Copa Santa Catarina, já podemos dizer que tem um caminho, mas Joinville precisa, como Casa Grande destacou, fazer pontos, né, para continuar a vencer na competição. 10 horas e 44 minutos, mais um intervalo aqui no CBN Sábado Show de hoje.

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1: De volta, estamos de volta aqui no CBN Sábado Show deste 26 de setembro de 2026, juntos até o meio-dia por aqui, ainda com muitas informações esportivas e culturais no CBN Sábado Show de hoje. Falamos da Copa Santa Catarina, vamos passar agora para as quadras, falar do Campeonato Catarinense e também do Joinville Vôlei. Casa Grande é sacanagem, né? Casa Jack Futsal hoje, retornando, né, ao Centro Eventos Carl Hansen, ficou um mês fora, jogando apenas fora de casa, retornou nesta semana contra o Tubarão, jogando hoje novamente contra o Concórdia na Copa pelo Campeonato Catarinense, né, diante da torcida. 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É um Joinville voltando a atuar pelo Campeonato Catarinense, jogou no meio da semana contra o Tubarão, um empate em 1-1, casa. Foi uma certa decepção esse resultado, digamos assim. Mudou bastante o elenco, né? Trazendo três jogadores da base, dando folga, descanso a alguns jogadores importantes, né? Como Pedro Rey não atuando na partida, contando com algumas lesões também. Mas foi uma certa decepção esse empate em casa, casa?
2: Eu não sei se decepção é a palavra certa, mas foi um Joinville muito abaixo do que vinha jogando, né? E aí a gente entende, o Joque, dá até uma colher de chá, pelo seguinte fato. Já vem numa batida forte de competições, o Joinville vem com muito desgaste físico.
1: Sim.
2: E jogando em casa, depois de retornar, muita viagem de vinda, a gente pode dar uma colher de chá. Mas esse jogo fica alguns alertas ligados. Acho que o principal deles é o Jack ter conseguido apenas fazer o gol quando tinha uma superioridade numérica. Isso é algo que preocupa e preocupa muito essa equipe, que preocupa muito para esse último jogo, né? Porque a gente está acostumado, e aí é até um... não sei se isso é, até que ponto isso é bom ou é ruim, mas a gente tá acostumado com aquele modo Davi Mendonça full time e porradeiro e, enfim, um Jack Futsal sufocando o adversário. Não foi o que aconteceu nesse último jogo. Mas, de qualquer forma, a gente espera que o Joinville Vôlei, que o Joinville Jack Futsal faça valer hoje o seu favoritismo, consiga a vitória para dar mais confiança e também enxergar a... Não sei se enxergar é a palavra certa, mas ver esse futuro na Liga Nacional e na Copa da Liga de um jeito mais claro. Quer chegar com confiança, quer chegar na ponta dos cascos e com os atletas lesionados retornando, como o Fernando, como o Clayton, enfim, entre outros. O Robinho só volta em novembro. Mas chama a atenção, não foi legal, foi um dos piores jogos do Jack da temporada e mesmo assim não perdeu, né? Então acho que mesmo assim tem um certo crédito técnico Davi Mendonça. O Jack Futsal tem um baita crédito também na temporada, já foi campeão de duas competições, então fica aí essa só uma menção para ter mais atenção nos próximos jogos e a gente não ser surpreendido, né?
1: É isso, então dois dos desfalques aqui são o pivô Denês, né, e o fixo Brian, que estão representando a seleção brasileira sub-20 no campeonato sul-americano que está sendo disputado na Venezuela, né? O jogo acontece amanhã às 12 horas, meio-dia, né, contra o Equador. Lá no Jack Futsal a gente tem a foto do Media Day dos jogadores do Joinville representando também a seleção sub-20, né, nesse campeonato lá na Venezuela. Então são dois desfalques também para a partida de hoje. E além do jogo, casa, a gente teve também definida a data da Copa LNF, né, a final do Joinville a ser disputada, uma competição nova que tem ainda muitos ajustes a serem realizados, mas que agora tem data e local, né? Pato Branco, 31 de outubro.
2: É, vai ser em Pato Branco. Vou te dizer uma coisa, tá? Beleza, é um baita ginásio, uma estrutura bonita, mas eu não gostei da escolha. Porque, cara, é muito longe. É muito longe e acho que em algum momento isso vai dificultar a logística da torcida, né? Então, mas de qualquer forma, é um bom ginásio. Acho que pro espetáculo não vai atrapalhar, mas eu fico reticente com essa questão de torcida. Ver como é que vai ser, ver como é que a torcida vai se deslocar para lá. A gente acredita que a maioria da carga de ingressos seja vendida pela... pro próprio torcedor lá de Pato Branco, no Paraná, né? Mas de qualquer forma, a gente vai estar atento a isso. Acho que certamente estaremos lá em loco acompanhando esse jogo. Uma final que vai ser divertida, né? Já que Carlos Barbosa sempre ganha de jogo, duas equipes tradicionais, camisas pesadas do futsal brasileiro. E que tem tudo para ser um baita jogo, João Gabriel.
1: É isso, né? Final contra a CBF, Associação Carlos Barbosa de Futsal. 31 de outubro, sendo realizado em campo neutro, né? Quadra neutra lá em Pato Branco. Já fica marcada a data, tá? Mais um possível título pro Jack Futsal nessa temporada. Venceu a Copa do Brasil, agora chegando na final também da Copa da Liga, podendo ser o primeiro vencedor da história, tá? Da Copa da Liga. Voltando a falar do Campeonato Catarinense por aqui, casa, estou com a tabela de classificação aberta. O campeonato que é liderado pela Chapecoense no momento, com 19 pontos. Na segunda colocação, o Jaraguá, também com 19 pontos. Pouso Redondo, na terceira posição, também com 19 pontos. Seguido pelo São Lourenço, com 14, Blumenau, com 13. Jack Futsal, na sexta posição, também com 13 pontos. Tubarão vem na sétima com 12, Criciúma com 11 pontos, Concórdia, adversário do Joinville hoje, com 9 pontos na nona posição, a Floripa na décima posição também com 9 pontos, Caçador com 9 pontos na 11ª posição e o Lages na 12ª posição com 7 pontos. É um campeonato que tem sido muito equilibrado, né? A gente traz a tabela por aqui, campeonato muito equilibrado, principalmente a gente consegue ver isso pela pontuação. Casa, te pergunto até que ponto o Concórdia pode trazer dor de cabeça para o Joinville hoje no Centro Eventos Carl Hansen.
2: Eu acho que, agora de pré-jogo falando, acho muito pouco. Mas é claro que quando a bola rolar as coisas podem acontecer de forma diferente, né? Assim como aconteceram contra a equipe... não aconteceram contra a equipe do Tubarão, que é um pouco mais forte. Mas é o catarinense joga também, que a gente tem que ressaltar aqui, né? Um tanto quanto bagunçado, né? Essa vai ser a, acho que, nona rodada ou quarta rodada, não sei que rodada que vai ser essa, mas todos os jogos por hora muito espaçados e depois muito encavalados. O Jack está aproveitando essa folga para pagar esses jogos atrasados, digamos assim, e daí sim, depois disso, focar totalmente na Liga Nacional e também nas competições que vêm por aí.
1: E trazer agora mais detalhes ainda das quadras, mas falando sobre o Joinville Vôlei, a Copa Internacional Joinville Vôlei que está acontecendo no ginásio da Univille. Ontem o Joinville folgou, né? Jogou na quarta, jogou também na quinta-feira, folgando ontem, jogando também nesse sábado e amanhã, né? Fechando esses quatro jogos, essas quatro participações na competição. Ontem tivemos a vitória do Fluminense diante da equipe do Jaraguá. A equipe carioca venceu por 3 sets a 1, parciais de 25 a 22, perdeu o segundo set por 18 a 25 e voltou a vencer por 25 a 15 e 25 a 14. Com esse resultado, o Fluminense chegou a 6 pontos em 3 partidas disputadas e o Jaraguá segue sem vencer na competição após 3 jogos, encerrando a participação neste sábado, tá? Então o Jaraguá é a equipe que descansa amanhã no campeonato. E ontem também tivemos o time da Argentina, o San Juan, vencendo o Blumenau por 3 sets a 0 no ginásio da Univille, dividindo a liderança, né, junto ao Fluminense. Parciais da partida, 25 a 15, 25 a 15 e 25 a 20, o levantador Gaspar recebendo o troféu de melhor da partida, tá? Trazendo os jogos de hoje, a competição continua então nesse sábado, às 5 horas da tarde. Bola subindo para Jaraguá e o San Juan da Argentina. Na sequência, 7h30, sempre esse jogo de fundo, né? Sendo o jogo finalizando a partida. Joinville Vôlei enfrentando a U Blumenau, tá? Um clássico aqui que normalmente vem sendo decisão do Campeonato Catarinense. Joinville Vôlei contra o Blumenau. As duas partidas seguem sendo realizadas no ginásio da Univille, aqui em Joinville. O Fluminense folgando então na rodada deste sábado, voltando a atuar amanhã pela competição. Casa, você vai estar nesse jogo depois, né?
2: Sim.
1: Depois de acompanhar a partida lá no João Marcato, vai acompanhar um pouco também do Joinville contra o Blumenau, mas é um Joinville que vem devendo um pouco na competição, né? Falta ainda muito entrosamento, a gente conversou com o treinador Gui Novaes no trabalho de reportagem, excelente trabalho de reportagem de Marcos Hoffmann, nessa quinta-feira. A gente acompanhando o jogo lá no ginásio da Univille contra o Fluminense. É um trabalho de 8 semanas, são 2 meses. Elenco praticamente todo renovado, né? Uma mudança de quase 100% dos jogadores. É um Joinville que está demorando um pouco para se encontrar em quadra, né?
2: Demorando para se encontrar em quadra e também demorando para... Eu diria que... Eu não sei se perdeu o timing o Joinville Vôlei, mas... acho que demorou muito para finalizar esse elenco para essa Copa Internacional de Joinville Vôlei. E aí isso vai muito também com a questão financeira, né? Não é boa, a questão financeira é um problema para esse Joinville. A gente viu várias vezes o técnico Giovanni Gavio reclamando e tudo mais. Mas enfim, chegou na Copa Joinville Vôlei com o elenco praticamente todo completo, mas falta repetir. Acho que reforços terão que ser feitos para essa Superliga B. De qualquer forma, é um torneio mais para dar rodagem, mais para dar cancha nessa Copa Internacional. E a gente espera que daqui pra frente, né? Porque o que importa, na verdade, é a Superliga B. A menina dos olhos dourados do Joinville Vôlei é a Superliga B, né? Pra daí sim a gente estar mais seguro de um time que possa brigar pelo acesso pra Superliga A e voltar pro lugar de onde nunca deveria ter saído, né, Joca?
1: É isso. Joinville tentando esse acesso, então, à Superliga A. Caiu no ano passado, né? Diante de um centro de eventos Calhansen parcialmente lotado na última rodada da competição. Esse ano, com o elenco praticamente 100% reformulado, tenta novamente o acesso à elite do voleibol nacional. Bola subindo hoje às 6h30 da tarde, tá? 6h30. Não, 7h30 da noite.
2: 6h30,
1: tá tendo outro jogo. 7h30 o jogo, né? 7h30 no ginásio da Univille. 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

sábado, 26 de setembro de 2026. 8 pessoas morreram e 12 ficaram feridas depois que um ônibus tombou na noite desta sexta-feira na BR-122, próximo a Iraquara, na Chapada Diamantina, Bahia. O veículo saiu de Fortaleza, no Ceará, com destino a Palmas, no Tocantins. Segundo as informações iniciais, o motorista do ônibus não ficou ferido. As causas do acidente ainda são investigadas. As plataformas eletrônicas de apostas planejam recorrer à justiça por causa da proibição das bets. A medida foi anunciada e assinada ontem pelo presidente Lula, publicada em edição extra do Diário Oficial da União. Estão proibidas as bets e os cassinos virtuais, como o jogo do Tigrinho. Por ser medida provisória, a proibição tem efeito automático, mas precisa ser votada em até 120 dias na Câmara e no Senado para se tornar lei definitiva. Hoje tem clássico para decidir quem fica com o título do Campeonato Brasileiro de Futebol Feminino de 2026. Corinthians e São Paulo fazem a partida de ida da grande final às 16h30 na Neoquímica Arena. O Timão chega à 10ª final seguida e busca o 8º título. As brabas tentam manter a coroa conquistada na temporada passada. Já o tricolor volta a disputar uma final do Brasileirão após 2 anos. A última havia sido em 2024, quando enfrentou o mesmo Corinthians e acabou derrotado. No horário de Brasília, 11h02.

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1: 11:03, de volta com o CBN Sábado Show deste 26 de setembro de 2026. Última uma hora aqui de programa, mas ainda com muitas informações culturais e esportivas aqui para quem nos acompanha na transmissão da CBN Joinville. Vamos com uma entrevista por aqui, já estamos em contato com o Jay Allan para falar sobre o documentário Juarez Machado, Memórias e Reflexões, que será apresentado na próxima semana aqui em Joinville, contando com entrada gratuita por ordem de chegada. Jay, primeiramente, bom dia, muito obrigado por nos atender. Traz mais detalhes pra gente sobre essa produção desse documentário e o que, se espera atingir do povo que vai acompanhar essa exibição na próxima semana. Bom dia, bem-vindo à CBN.
2: Muito bom dia, prazer falar com vocês mais uma vez. E é isso que você falou, um documentário sobre a vida e obra do grande artista Juarez Machado, que tanto nos orgulha aqui em Joinville, né, projetando sua arte no mundo todo, e a gente vai contar um pouquinho dessa trajetória nesse documentário de 40 minutos, que com certeza vai emocionar muitas pessoas que conhecem o Juarez, e vai despertar aquela curiosidade para muitos que ainda não conhecem esse grande artista.
1: E, Jay, como é que foi um pouco da produção desse documentário? Porque o acervo de Juarez Machado, ele, a gente já conhece, né? Ele é gigantesco, né? Digamos assim. Como é que foi a produção? São 40 minutos. Deu para documentar praticamente todas as obras de Juarez Machado nesse tempo de 40 minutos?
2: Não, infelizmente não. A vida e obra desse grande artista é enorme, né? Sim. Então, foi alguns recortes que vão contando essa linha do tempo, mas tem muito material, dá para fazer vários filmes e documentários, né, sobre a obra do Juarez Machado, mas foi muito legal porque a gente, né, queria realmente passar nas escolas, então a gente escreveu um projeto, foi aprovado através do SINDEC, Sistema Municipal de Desenvolvimento pela Cultura, e assim estamos fazendo várias rodadas de exibições gratuitas na cidade, né? Passamos já em 10 escolas estaduais e agora vamos fazer a estreia para o grande público nesse dia 30 no Teatro Juarez Machado.
1: Legal demais, Jay. E como tem sido a recepção principalmente dos alunos e estudantes dessas escolas, né? Foram 10 escolas que você citou para a gente que já assistiram esse documentário. Como é que tem sido a recepção? O público normalmente conhece as obras de Juarez Machado ou tem sempre essa surpresa ao ver realmente esse grande acervo do autor?
2: Bom, os alunos, no geral, do ensino médio, muitos deles já visitaram o Instituto através de outros projetos culturais que a gente promove, com ônibus, buscando alunos e parceria com as escolas municipais e estaduais. Então, né, temos essa grata surpresa de já ver aí várias turmas que conhecem, mas tem vários outros ainda que não, né, tiveram essa oportunidade. Então, é bem legal isso. Alguns conhecem, a gente sempre, né, interage um pouco para saber quem conhece o Juarez, o Instituto, e assim sempre tem um percentual que, né, que já foi, que conhece, que sabe falar um pouquinho, e outros que estão aprendendo, né, e conhecendo um pouco mais sobre esse grande artista.
1: E, Di, a gente sabe que o processo de criação de documentário requer muito estudo, né? Conhecendo realmente a fundo o artista, a personalidade, conhecendo todas as obras, como é que elas foram compostas e criadas. Durante essa produção, durante seu trabalho também ao lado do Instituto Juarez Machado, alguma obra que lhe chama mais atenção?
2: Ah, com certeza. Uma que é muito emblemática para a nossa cidade se chama Joinville, a Filha da Chuva, uma obra que retrata um pouco da característica de Joinville, uma moça andando de bicicleta com guarda-chuva, chuva em vários pontos turísticos da cidade. Então, com certeza, é uma grande marca para Joinville e ela faz parte também da cidade das bicicletas, então ela está dentro desse contexto do documentário também. Então, é uma das obras que marcam, entre muitas milhares de obras desse nosso artista joinvilense.
1: Jay, coincidentemente, você falou dessa Joinville Cidade das Chuvas, né? É a obra que eu estou aberto nesse momento aqui no computador, até para descrever para a nossa audiência entre os pontos turísticos que estão sendo destacados. A gente tem, né, ali a Rua das Palmeiras sendo destacada, também o Centro Eventos Carl Hansen, o Pórtico de Joinville, a Estação da Memória, realmente diversos pontos turísticos organizados em tela, né, não compondo um fundo assim propriamente dito, mas fazendo parte do cenário, e essa chuva caindo, né, sobre a mulher que está andando de bicicleta, praticamente sendo criada dentro do guarda-chuva, né, realmente uma obra belíssima, como o Jay destacou aqui pra gente. Jay, pra gente finalizar a nossa entrevista, exibição acontecendo então 30 de setembro, 7 horas da noite. A entrada é gratuita, mas por ordem de chegada, porque os ingressos são limitados, é isso?
2: Exatamente, né? Tem um número máximo de espectadores, então a gente pede para que cheguem cedo, vamos abrir ainda cedo. Entrada gratuita, leve a família, com certeza vai ser muito legal recebê-los e para poder ver um pouquinho desse grande trabalho do Instituto Internacional Juarez Machado, em parceria com a Secretaria de Cultura, através do Sindec, assim possibilitando gratuidade a todos. E teremos exibições em vários outros locais depois, essa é a grande estreia, então todos convidados, mas depois dias 3 e 10 de outubro também no Instituto Juarez Machado, quem quiser terá a oportunidade, mas convite aí para o dia 30, às 19 horas, no teatro. Vai ser muito legal poder recebê-los todos.
1: E, Jay, só para a gente finalizar por aqui, depois dessas exibições que você destacou para a gente, esse material vai ser disponibilizado em algum local para que o público possa ter o acesso para sempre, digamos assim?
2: No primeiro momento, a gente vai estar fazendo algumas rodadas de exibições no Instituto, mas posteriormente a gente vai estar tendo aí, vai ser uma novidade aí para o ano que vem, um acervo digital, onde as pessoas vão poder acessar diversos materiais, entre eles também teremos o documentário à disposição, mas nesse primeiro momento vamos estar fazendo essa experiência de estar levando em tela maior, né, uma experiência bacana para visualizar esse belíssimo documentário.
1: Legal demais, trazendo uma imersão também maior, né, como o Jay destacou aqui, uma imersão realmente de cinema ao acervo de Juarez Machado. Jay Allan conversando aqui com a gente sobre Juarez Machado, Memórias e Reflexões, documentário que será exibido então em 30 de setembro às 7 horas da noite no Teatro Juarez Machado. Jay, muito obrigado por nos atender, uma ótima semana, um ótimo final de semana e um ótimo sábado para você.
2: Eu que agradeço, grande abraço e nos vemos dia 30 lá no Teatro Juarez Machado, vendo esse grande documentário. Grande abraço, obrigado.
1: Valeu, valeu, legal demais, né, gente? Tá feito então o convite, 30 de setembro, 7 horas da noite, no Teatro Juarez Machado. Reforçando, a entrada é gratuita por ordem de chegada, mas os lugares, né, o teatro tem lugares limitados. Então, se você quer acompanhar essa exibição do documentário Juarez Machado, Memórias e Reflexões, chegar cedo, né, para conseguir garantir o lugar e ter acesso a esse documentário trazendo mais detalhes do acervo do Juarez Machado. Jay destacando para a gente a obra Joinville, Cidade da Chuva, né, realmente uma obra belíssima, feita pelo Juarez Machado, sendo destacada também nesse documentário. 11 horas, 11 minutos, vamos antecipar um pouco o intervalo aqui no CBN Sábado Show, daqui a pouco voltamos com mais informações por aqui.

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0: Estamos de volta no CBN Sábado Show de hoje, juntos até o meio-dia por aqui, já com entrevistas, informações esportivas, trazer também detalhes dos eventos que tivemos aqui em Joinville nessa semana, com a programação da CBN Joinville sendo realizada em loco, tá? Para trazer todos os detalhes dos eventos que aconteceram aqui na cidade. Agora, 11 horas 17 minutos, trazer também detalhes da previsão do tempo aqui em Joinville por aqui, tá? Hoje comigo, tá? Vou atualizar a previsão do tempo para vocês. Temperatura e sensação térmica no momento aqui na região do bairro Saguaçu, 23 graus, um certo aquecimento, né? Desde que começamos o programa por volta das 10 horas da manhã de hoje, momento em que o sol vai ganhando espaço, né? Saindo de trás das nuvens e ganhando amplitude no céu de Joinville aqui na região do bairro Saguaçu, é um dia ensolarado, tá? E a tendência é que esse sábado seja assim, tá? Com sol, variação de nuvens, né? Poucas nuvens e sem chance de chuva aqui para a cidade de Joinville. Máximas do dia, conforme a IPAG de Cirã, chegando aos 27, próximo dos 30 graus. E mínimas mais próximas dos 18, 20 graus aqui em Joinville. O cenário para amanhã, ontem, era de um dia mais ensolarado, entre nuvens. Aqui no site da IPAG mudou um pouquinho, tá? Então amanhã temos a chance de uma maior nebulosidade. Chuva, mas muito pouca, tá? Devemos ter um dia mais seco também aqui na cidade de Joinville neste domingo. Então, final de semana com poucas chances de chuva aqui em Joinville. Temperaturas caindo um pouquinho, ficando mais próximas dos 20 graus, 25 graus com máximas. E as mínimas seguindo mais próximas dos 15, 18 graus aqui em Joinville. Esse cenário muda, de tempo seco muda, tá? Já para a próxima segunda-feira, devemos ter uma segunda-feira já começando com chuva. Uma semana começando com chuva aqui em Joinville, 84% de probabilidade de chuva aqui na cidade, conforme o site da Ipagre Cirã. Deve ser uma chuva mais espaçada, né, ao longo do dia, as temperaturas também vão cair um pouco, mas é uma chuva que retorna aqui para a cidade de Joinville, tanto durante o dia quanto na noite de segunda-feira, 28 de setembro. As temperaturas também caem um pouquinho, ficando ali mais próximas dos 20 graus como máximas, né? Podendo chegar até os 25 graus. As mínimas também parecidas com o domingo, próxima dos 15, 16, 18 graus aqui na cidade de Joinville. Terça-feira, panorama muito parecido, um dia de mais nebulosidade e chuva aqui na cidade de Joinville. Probabilidade é que chova em 95% da terça-feira aqui na cidade. Mesmo assim, teremos um certo aquecimento, máximas mais próximas, né, ou acima dos 25 graus aqui na cidade de Joinville. O sol deve voltar um pouco mais forte na quarta-feira, tá? Já antecipo aqui, último dia de setembro deve ser mais ensolarado, mas chuva continua, com chance, inclusive, de temporais aqui em Joinville. O aquecimento segue, tá? 26 graus as máximas para a próxima quarta-feira. Ao longo dessa previsão do tempo completa, tivemos uma troca na mesa por aqui. Roberto Casagrande já em direção ao João Marcato. Quem está ao meu lado aqui no CBN Sábado Show agora é Cauã Pereira, marcando uma era, Cauã. Quanto tempo que a gente não apresenta o Sábado Show junto?
1: Faz quase um ano, né? Faz quase um ano. Foi no começo do ano que a gente deixou de fazer.
0: É, e 6 meses então, praticamente.
1: Isso.
0: É, a galera tá pedindo. Parece aqui no WhatsApp, tá vindo muitas notificações.
1: Saudade
0: das músicas, tá? As músicas aqui no CBN Sábado Show. Vamos atrás de uma, tá?
1: Vamos atrás de uma.
0: Daqui a pouco a gente volta com... Aqui. Faça seu pedido também no WhatsApp. Participe do sorteio no WhatsApp aqui da CBN Joinville.

0: E faça seu pedido de música também pra gente voltar aos velhos tempos aqui no CBN Sábado Show. 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Só mandar a palavra-chave, a palavra-senha Jack Futsal aqui no nosso WhatsApp, o número é o 999723493. Pode mandar sua mensagem no 999723493, palavra-senha Jack Futsal, que você segue participando também aqui desse sorteio, bola rolando no Centro Eventos Calhanzen hoje às 7 horas da noite. Atualizar o site do NSC Total por aqui, trazer as últimas notícias de Joinville e região. A notícia assinada pela Fernanda Silva, tá? Publicada hoje por volta das 10h46 da manhã, falando principalmente sobre tempo e temperatura, trazendo onda de calor, aciona alerta vermelho do IMET e Santa Catarina tem reviravolta no tempo com chegada de ciclone extratropical. Então uma onda de calor de 5 dias atingindo aqui algumas regiões de Santa Catarina é o que traz esse alerta de grande perigo emitido pelo Instituto Nacional de Meteorologia. Temperaturas acima dos 30 graus, o calorão começa a partir deste sábado 26 de setembro e se estende até quarta-feira 30 de setembro. Ainda o tempo terá reviravolta no estado com a chegada de um ciclone extratropical. Ali na matéria assinada pela Fernanda Silva, tem as cidades, né, em que esse alerta foi emitido, em que segue esse alerta de calorão aqui em Santa Catarina. Entre as cidades da nossa região, destacamos Jaraguá do Sul e também Joinville, São Bento do Sul, Rio Negrinho, Porto União, diversas cidades aqui do Planalto Norte com esse alerta por conta desse calor extremo, tá? Que começa hoje e segue até quarta-feira aqui na nossa região e ao longo de toda Santa Catarina. Entre outras matérias assinadas aqui em Joinville região pela equipe do NSC Total, motorista foge da Polícia Militar, invade contramão e morre após bater contra caminhão de lixo na BR-280 em Santa Catarina. Concessão de rota com 14 cachoeiras aqui no estado tem nova etapa. Matéria assinada pelo colunista Jefferson Saavedra por aqui. Corupá, né? Novo passo para a próxima semana para a concessão de cachoeiras, atrações turísticas na cidade aqui do norte do estado. Na segunda-feira, a prefeitura abre o período de consulta pública sobre a rota das cachoeiras. No procedimento, são apresentados estudos e demais documentos envolvendo a concessão, com espaço para apresentação de sugestão para a população. Então, em 27 de outubro, será a vez da audiência pública. A futura etapa será o lançamento da licitação para definir a concessionária do espaço. Matéria assinada por Jefferson Saavedra, disponível lá no nsctotal.com.br. Para trazer o Cauã Pereira para a conversa por aqui, vamos atualizar novamente o trânsito aqui em Joinville região. BR-280 tinha um ponto de atenção. Vamos saber agora como é que está a 280, BR-101 e também algumas ruas da cidade com Cauã Pereira agora assumindo a titularidade da mesa. Cauã, novamente, bom dia.
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2: Bom dia, Joca. Bom dia para todo mundo, né? Já só um segundinho. Toquei a trilha errada, mas bom dia para todo mundo que está aqui acompanhando o CBN Total, a BR-280...
0: Sábado show, amigo.
2: Sábado show, meu Deus do céu, tô perdido, viu? Mas a BR-280 tá com trânsito realmente elevado ainda, tanto ali na saída do bairro Itinga, logo depois da rotatória, seguindo até perto do centro. Um trânsito bem intenso, são cerca de 33 minutos... para o motorista que vai trafegar durante esse trecho, a velocidade média é de 5 km por hora, ou seja, praticamente parado, né? Então, se você está indo para São Francisco do Sul ou voltando, tem um pouquinho de atenção, um pouquinho de paciência. Pouco mais à frente, ali na BR-280, no Ecoparque Refúgio dos Pássaros, trânsito um pouco mais moderado, assim, ainda um elevado, mas moderado. Já no resto da 280, tanto em São Francisco do Sul, quanto seguindo para Jaraguá do Sul, segue fluindo normalmente. Outro ponto de atenção ali perto também é no bairro Itinga, na Prefeito Higino Aguiar, né? Ali naquela rodovia aberto natalino, perdão, com um trânsito bem extenso, indo até a Valdemiro José Borges. São cerca de 6 minutos total de atraso, com 8 km a velocidade média. Então toda aquela região ali do Itinga, Araquari, BR-280, realmente com bastante trânsito, Joca.
0: Valeu, valeu, Cauã Pereira, atualizando o trânsito aqui pra gente. Cauã acostumado a fazer o CBN Total, né, com o Rafael Custódio.
2: É, faz tempo que eu não faço Sábado Show,
0: É isso.
2: Tem que voltar às origens.
0: É isso, CBN Sábado Show de volta, então, com Cauã Pereira por aqui. Agora, 11 horas e 26 minutos, vamos a um rápido intervalo, tá? Aqui no CBN Sábado Show, na sequência, Repórter CBN. Daqui a pouco voltamos com mais informações por aqui, reforçando, tá, que você tem até umas 11 horas e 50 minutos para participar do sorteio de ingressos para o JEC Futsal e Concórdia. Bola rolando hoje, 7 horas da noite, ali no Centro Eventos Calhansen. Passar novamente a palavra-chave por aqui, basta mandar JEC Futsal para o WhatsApp da CBN Joinville, que você vai, já vai estar participando deste sorteio de ingressos, tá bom? Número 47999723493. Mande JEC Futsal pro 47999723493, que você vai estar participando desse sorteio de ingressos pro jogo deste sábado, tá? Bola rolando às 7 horas da noite no Centro Eventos Calhansen. Rápido intervalo por aqui.

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20: A Fazenda prorrogou por mais 30 dias o subsídio ao diesel, mantendo em R$ 2,12 por litro o valor da subvenção. A medida começa a valer neste domingo, quando termina a vigência de uma das medidas provisórias que compõem o benefício. Segundo o governo, a decisão considera a volatilidade dos preços internacionais do petróleo e dos combustíveis. O petróleo do tipo Brent voltou a superar os $100 por barril e mais de 25% do diesel consumido no Brasil é importado. O aeroporto de Congonhas, na zona sul de São Paulo, registra 27 voos cancelados e pelo menos 18 atrasados nesta manhã. O motivo é a forte neblina que atingiu a capital paulista nas primeiras horas do dia. São 12 chegadas e 15 partidas que deixaram de acontecer. Entre os destinos dos cancelamentos estão Belo Horizonte, Rio de Janeiro e Florianópolis. A orientação aos passageiros é acompanhar a situação do voo diretamente com a companhia aérea antes de seguir para o aeroporto. O Aeroporto Internacional de São Paulo em Guarulhos opera normalmente. 4 pessoas morreram em novos ataques russos contra a Ucrânia neste sábado. 2 mulheres morreram soterradas após a destruição de uma casa em Zaporizhia e outras 2 pessoas foram mortas em um ataque contra a cidade de Sumi. Em Kiev, ataques de drones russos deixaram feridos e provocaram incêndios e danos em prédios residenciais e comerciais. Ao mesmo tempo, drones ucranianos atingiram instalações industriais e uma refinaria de petróleo na região russa de Krasnodar, onde 3 pessoas morreram. No horário de Brasília, 11h32.
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0: As músicas estão de volta, Cauã Pereira. As músicas estão de volta, tá?
1: Palmas.
0: CBN Salvador Show de hoje é o som de Hibisco com Dendê, música de JP em parceria com o grupo Yo1, né? Lançada no final do ano passado, em novembro de 2025, ao som de JP aqui no CBN Salvador Show.
2: Você tá no tom, a gente tava de boa.
0: É isso, 11 horas 37 minutos, só pra dar o gostinho, tá? Só pra dar o gostinho, depois a gente vai voltar com mais uma no intervalo. Já pesquisa aí, Follow Me, do Yo1 também.
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0: É isso, já pesquisa Follow Me, do Yo1 também, tá? Mesma parceria aí com essa música do Hibisco com Dedê com JP. Pra gente trazer detalhes aqui, ontem foi realizado... Calma, mudei a ordem, tá? Eu te falei uma coisa, eu vou chamar outra. Tem um sonora pianístico aí, que você pode acompanhar na pasta, tá? Porque ontem foi realizada a participação, né, do pianista Mário Lucas de Sá, que está representando Santa Catarina na edição do Pianístico desse ano. Ele fez uma apresentação ontem, às 7 horas da noite, né, fazendo essa apresentação, então ele é representante de Santa Catarina na edição desse ano. Ele vai falar aqui no CBN Sábado Show, trazendo as perspectivas, como é que foi se apresentar também no Pianístico aqui de Joinville.
3: Olá, eu me chamo Mário Lucas de Sá, sou pianista, professor de piano, sou natural de Curitiba, mas eu tenho uma ligação muito grande com Joinville. Eu fui pianista da Escola do Teatro Bolshoi durante 5 anos, eu tenho vários amigos pela cidade. Então foi, assim, um prazer representar Joinville, representar Santa Catarina nessa edição do Pianístico. O Pianístico realmente é um festival incrível, assim, é uma oportunidade muito legal de estar no meio de grandes nomes da música nacional e internacional. O Pianístico realmente tem essa capacidade de agregar todos os pianos do mundo. É muito legal essa troca, essa energia, assim, com essa galera de diferentes estilos. A gente sempre aprende muito assistindo essas pessoas. E também quero agradecer a equipe do Pianístico, que me receberam com muito carinho, foram muito profissionais. Quero parabenizar a todos eles. E também, assim, a troca com o público foi muito legal, foi muito divertido, assim, estar ali. Muita gente me mandando mensagem e mandando vídeo, foi muito legal. Agora eu quero descansar um pouco, assistir todos os concertos que ainda estão pela frente e aguardar a tão esperada 10ª edição do Pianístico.
0: É isso, tá aí. Contando, né, a experiência pra gente, o Mário Lucas de Sá, que se apresentou no concerto ontem à noite, trazendo experiências do Pianístico e falando que agora também vai descansar e aproveitar um pouco, né, dessa programação do Pianístico aqui em Joinville, que se encerra, tá, gente? Amanhã, né, Pianístico, mais uma edição do Pianístico sendo finalizada aqui na cidade, encerrando então amanhã com diversas apresentações ao longo desses dias, workshops sendo realizados aqui em Joinville. E já que estamos falando de Pianístico, vale destacar também que temos a Fena Shop acontecendo na Expoville neste final de semana, primeiro final de semana, né, da Expoville acontecendo, da Fena Shop acontecendo na Expoville, voltando ao pavilhão da Expoville. Hoje, 26 de outubro, das 10 horas da manhã, então a festa já está acontecendo, com entrada gratuita até as 5 horas da tarde. Depois das 5 horas da tarde, os ingressos sendo cobrados valores de R$ 30. Amanhã, 27 de setembro, das 10 horas da manhã até as 10 horas da noite, a programação acontecendo então nos pavilhões da Expoville, com entrada gratuita ao longo de todo este domingo. 11 horas e 40 minutos, vamos antecipar mais um intervalo por aqui, Cauã. Chamar o último intervalo. Daqui a pouco a gente volta com as últimas informações aqui no CBN Sábado Show.
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De volta, 11 horas 43 minutos. Agora o som de Follow Me, também do Yo 1, lançado em 2021, aqui no CBN Sábado Show de hoje.

0: É, isso hoje foi só pra deixar o gostinho, tá, Cauã? Só pra retornar ali as origens das músicas aqui no Sábado
1: Show.
0: Só pro
1: público ter um gostinho de quero
0: é
1: mais.
0: É isso, só pra todo mundo ficar ansioso pro CBN Sábado Show da semana que vem, tá? Antes da gente finalizar o programa de hoje, agora 11 horas 43 minutos, daqui a pouco a gente anuncia, né, faz o sorteio por aqui e anuncia os vencedores do sorteio de ingresso aqui no CBN Sábado Show. Trazer detalhes de algumas entrevistas que foram realizadas nessa semana na Expo Inovação. Os programas sendo apresentados, né, tanto Conversas Cruzadas quanto CBN Total, diretamente da Expo Inovação. Trazer uma entrevista, então, conduzida pelo Rafael Custódio na edição de 2026.
2: Vamos conversar aqui com o Marco Guetten, que é gerente regional da Fiesc aqui em Joinville. Fiesc está com um estande, um espaço muito bacana aqui na Expo Inovação, né, Marco? Trazendo uma série de demonstrações de como esse tema da inovação, se olhar atento à tecnologia, faz parte do DNA, né, da Fiesc, do SESI, do Senai, né?
3: Boa tarde, Rafa, boa tarde a todos os ouvintes da CBN. Faz parte do DNA da Fiesc, do Senai, do SESI e do IEL, mas faz parte da indústria, né? A indústria nasceu inovando, continua inovando, né, por essência e por obrigação e por sobrevivência, né? Então, a gente está muito feliz de estar participando de mais uma Expo Inovação, trazendo aqui um pouco do nosso trabalho para o ecossistema de Joinville e região.
2: Hoje, inclusive, a gente mostrou um pouco no Jornal do Almoço, né? E já deu para ter uma ideia de as várias possibilidades que o público vai encontrar. Mas queria que você contasse para a gente, então, quais são os destaques que vocês estão trazendo para essa edição aqui da Expo Inovação.
3: Bacana. Bom, a gente está trazendo aqui, basicamente, três grandes temas, né, para a Expo Inovação desse ano. O primeiro tema é ligado à educação. A gente tem na escola SESI, nos nossos 2.300 alunos e um dos mais outros 9 mil alunos do Senai aqui na região, muita tecnologia envolvida, que é base para inovação. Especificamente aqui para a feira, a gente trouxe a garotada da robótica da escola SESI.
2: Estão aqui pertinho, né?
3: Que estão aqui pertinho do lado, estão ali chamando os visitantes para pilotar o robô, entender um pouco da operação. Né? E esses jovens aí, desde idade de muito, muito, muito novinhos, né? De 11 anos, 12 anos, já estão em contato com a robótica de alto desempenho. E é importante mencionar que a robótica, ela parece uma brincadeira, mas as equipes se comportam como verdadeiras empresas, uhum, que precisam inovar, precisam se diferenciar. Vários campeonatos, os pitches, os projetos são em inglês. Né, eles precisam desenhar o robô e precisam vencer enquanto empresa. Inclusive, eles trocam de lugar na equipe para desenvolver várias habilidades diferentes. Então, a robótica na escola SESI é um meio para a inovação para esses jovens que vão estar na indústria e vão liderar as empresas aqui de Joinville no futuro. Então, essa é uma das atrações aqui na feira Expo Inovação.
2: Aliás, esse é um tema que está bem forte na edição desse ano, que é essa busca por talentos, né? Novos talentos, que a lógica da inovação se renove também, né? Vocês também têm um papel, um trabalho nesse sentido, né?
3: Sim, sim. A gente costuma dizer que a inovação, nas empresas em geral, ela pode ser top-down, né? Partir de grandes pensadores, partir da diretoria, partir de gerências de inovação ou de produtividade, mas ela tem um poder muito grande quando ela é de baixo para cima, quando ela é bottom-up, quando a base, quando os trabalhadores, quando a equipe quer inovar, propõe soluções, quer produzir melhoria contínua. E aí, na indústria, isso nasce novas ideias como sensoriamento, como conectividade, como produção enxuta, como renovação de parque, né, para poder ter uma indústria que consuma menos energia. Então, trabalhar inovação nas escolas é também produzir indústrias mais inovadoras no futuro. A gente tem convicção disso.
2: Agora há pouco eu vi passando aqui, Marco, alguns robôs humanoides. São da Fiesc também, do Senai?
3: Nessa feira não, mas nós temos também, participamos de feiras e temos nas escolas também.
2: Estou passando um aqui agora, passou atrás da gente.
3: Isso. Eles são muito bacanas, por trás também parece uma brincadeira, mas ali dentro tem muita programação, você consegue hoje já simular operações repetitivas com esses robôs. A humanidade está se desenvolvendo para que esses robôs ocupem posições em trabalhos mais repetitivos ou de maior esforço, né, ou de locais mais perigosos. Hoje o Senai, por meio do Instituto de Inovação, já tem trabalho muito forte em relação a isso, em como colocar robôs colaborativos ou não em ambientes mais perigosos, insalubres para o trabalhador. E isso é bem importante porque a gente tem que movimentar esses trabalhadores para ocupações mais tecnológicas e que pagam melhor salário.
2: Sim. Você, inclusive, mostrou também no Jornal do Almoço hoje um painel, uma tela em que quem chegar aqui vai poder interagir com um observatório de dados da Fiesc, né? Que tem números ali bem importantes, né? E informações em geral, né?
3: Isso, então, essa é uma outra atração. A federação trouxe aqui para a feira esse ano um painel do observatório da Fiesc. A Fiesc há um bom tempo já investe em bases de dados para gerar informação consistente para a indústria. E aí o observatório ele foi estruturado, são mais de 50 bases de dados, né, públicas e privadas, que a gente acessa e investe nessas bases de dados para gerar estudos, relatórios, né, e informações relevantes para que as indústrias possam continuar inovando, mas também possam continuar sendo competitivas. Então ali você encontra possibilidades de descobrir novas rotas comerciais, novos parceiros tecnológicos, novas tendências de mercado, mercados a serem explorados pelo setor onde aquela indústria participa. Então aqui temos aqui um painel do observatório para a indústria poder entender e interagir com a nossa equipe.
2: Claro, a gente está falando aqui, né, de um trabalho que e o Marco mencionou na primeira resposta dele, né, tem muito foco na indústria, né, a Fiesc, o Senai, o SESI, o IEL, o Instituto Evaldo Lodi, mas a comunidade pode chegar aqui e pode conhecer tudo isso também, né, Marco? Queria que você falasse um pouquinho sobre a importância de espaços como esse, né, momentos como esse, em que esse ecossistema da inovação do qual vocês fazem parte de uma forma tão importante pode se aproximar um pouco mais da cidade, da sociedade, das pessoas em geral.
3: Um movimento como esse aqui da Expo Inovação, né, que é um evento criado pelo ecossistema de inovação para a inovação em Joinville, é super importante, né? A inovação ela acontece de encontros, ela acontece ao acaso, ela acontece quando pessoas com diferentes conhecimentos, com diferentes habilidades e experiências se encontram, têm uma ideia comum, um propósito comum e cada uma soma para essa ideia. E assim acontece com pessoas, acontece com empreendedores, acontece com empresas, acontece dentro da mesma empresa. Quem nunca viu uma ideia surgir no cafezinho, né? Isso é muito comum. Então ambientes como esse na Expo Inovação favorece esse tipo de encontro, favorece com que o inusitado aconteça e grandes ideias surjam. Então, está de parabéns aí, Joinville e região, o ecossistema todo pela feira. E ter a prefeitura aqui falando sobre inovação no serviço público é fundamental.
2: Inclusive, você mencionou essa questão da ideia do cafezinho. Eu acho que isso também traz um pouco à tona uma ideia melhor de inovação, né? Que a inovação não precisa ser aquela solução tecnológica complexa, né, Marco? Talvez esse seja um conceito importante também, até para a gente... Que a inovação pode ser realmente só uma solução que ninguém tinha pensado ainda, né? E pode estar ali realmente no cafezinho e funcionar muito bem, né?
3: Isso, a gente costuma dizer, inclusive a gente fala para os alunos, né? Que a inovação é toda aquela ideia que... Ou aquela... A gente gosta de falar de inovação quando ela gera algum resultado financeiro. Né? Ela reduz um custo e a empresa sobra recursos para poder investir mais, pagar melhores salários, melhorar benefícios dos trabalhadores... ou é uma inovação que faz a empresa faturar mais, né? Se diferenciar no mercado. Então a gente gosta de tratar a inovação sempre quando ela mexe algum ponteiro de produtividade, um ponteiro de custo, um ponteiro de venda, né? E é importante que as pessoas tenham isso em mente, porque do contrário os jovens nas escolas, os empreendedores buscam apenas ideias. E boas ideias sempre são importantes, mas elas têm que resolver o problema de alguém, têm que mexer o ponteiro de algum negócio. E aí ela vira uma inovação de fato.
2: Muito bem. Marco Guetta, muito obrigado, viu, pela passadinha aqui no stand da CBN e pela parceria de sempre. Muito obrigado. Uma ótima Expo Inovação para vocês.
3: Obrigado. A gente está sempre à disposição.
2: Muito obrigado. Conversamos aqui então com o Marco Guetta, que é gerente regional da Fiesc aqui em Joinville.
0: Valeu. Nossa entrevista, né, na Expo Inovação nessa semana no CBN Total, sendo conduzida pelo Rafael Custódio, a gente trazendo também essa repercussão aqui no CBN Sábado Show de hoje. Agora, 11 horas e 52 minutos, encerramos as nossas participações aqui nos sorteios de ingressos para a partida do Jack Futsal hoje. Jack Futsal que, já para os nossos ouvintes, destacou, tá, os relacionados para a partida de hoje. Vou trazer as informações também dos jogadores que estarão à disposição de Davi Mendonça na partida. Matheus, goleiro com a 1, Nando com a 22, Alves com a 5, Guilherme com a 6, Luizinho com a 7, Kevin com a 8, Henrique com a 11, Pinheiro, camisa 14, Rafael Remy com a 18, Pedro Rei com a 19, Xuxa com a 20, Jacaré com a 25, Diego com a 71, né, o Dieguinho, e o Lucas com a 87, elenco praticamente 100% completo para a partida de hoje. O técnico Davi Mendonça não vai contar com os alas Rian e Robinho, né, que se recuperam de lesão, assim como o goleiro Cleiton, que está em fase final de recuperação, e o Fernando, que também está no departamento médico. Como a gente destacou ao longo da programação de hoje, o fixo Brian e o pivô Denis estão servindo a seleção brasileira sub-20, né, a bola rolando então às 7 horas da noite de hoje no Centro Eventos Calhansen. Temos aqui então jogar no sorteador, tá? Quem que vai ganhar aqui os ingressos, dois pares de ingressos para a partida de hoje. Colocando os nomes aqui no sorteador, o sorteio definiu como o JS, tá assim no WhatsApp, JS, que participou com a gente já às 10h13 da manhã, mandando a palavra-chave, foi o vencedor de um par de ingressos, e também o Aladimir, mandando mensagem para a gente às 11 horas da manhã, ganhando também esse par de ingresso. Parabéns a quem participou, né? Muito obrigado pela participação ao longo do sorteio daqui. Esses dois nomes, então, ganhando esses pares de ingresso para a partida de hoje no Centro Eventos Calhansen pelo Campeonato Catarinense. Reforçando, bola rolando às 7 horas da noite. Daqui a pouco o Cauã Pereira, tá, vai mandar esses pares de ingresso diretamente no WhatsApp para vocês, sendo enviados, então, encaminhados pelo WhatsApp da CBN Joinville. Você só apresentar, então, o QR Code na entrada dos ingressos que você vai conseguir acompanhar, tá? O jogo ali no Centro Eventos Calhansen. Reforçando, você está acompanhando o jogo ali, mas pode colocar na narração da CBN Joinville, tá? Para estar ligado em entrevistas com técnico, jogadores, pré-jogo, pós-jogo, saber quem vai ser o cara da partida. Hoje, narração de Leandro Spancheschi, aqui na CBN Joinville. Eu vou estar comentando essa partida e reportagens de Vitor Forcellini, a gente trazendo todas as informações também diretamente da quadra do Centro Eventos Calhansen, tá bom? Gente, 11 horas 55 minutos, está sendo finalizado o CBN Sábado Show de hoje, 26 de setembro de 2026. Muito obrigado pela companhia, pela participação ao longo do programa de hoje. Programa muito esportivo, né? Porque um final de semana realmente muito esportivo aqui na cidade. Daqui a pouco já abrimos os microfones diretamente do João Marcato por volta da 1h para trazer todos os detalhes, todas as emoções de Joinville e Barra pela Copa Santa Catarina. Joinville precisando vencer para entrar, né, na zona de classificação. Depois, perto das 18h, os microfones voltam a serem abertos para Jack Futsal e Concórdia pelo Campeonato Catarinense. E aí, né, a gente vai trazer todas as emoções também de mais uma partida do Joinville Vôlei na Copa Internacional que está sendo disputada no ginásio da Univille. Amanhã estamos de volta para a reta final, né, dessa Copa Joinville Vôlei sendo disputada no ginásio da Univille entre Joinville Vôlei e San Diego da Argentina, um dos favoritos, né, a vencer, um dos times mais fortes participando dessa competição de pré-temporada. Amanhã também fica o convite, nossa transmissão começando às 7 horas da noite para trazer mais uma partida, mais uma emoção do Joinville Vôlei nesse campeonato de pré-temporada. Cauã, muito obrigado pela participação. Cauã que segue aqui, né, ao longo da jornada esportiva também, fazendo o campo e o futsal, uma parte do futsal também hoje, né, Cauã? Muito obrigado aí pela parceria ao longo do Sábado Show. Saudade das músicas. Bom final de semana.
1: Uma aparição especial aqui, né, Joca? Um abraço pra você também, um abraço pra todos. E sigam aí na CBN que vai ter Jack Barra daqui a pouquinho, às 1h.
0: Valeu, gente. Muito obrigado pela participação, pela companhia. Um ótimo final de semana pra todo mundo. Nos vemos daqui a pouco em mais uma transmissão esportiva aqui da CBN Joinville. Valeu, forte abraço. Tamo junto.

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0: sábado, 26 de setembro de 2026. O presidente do Supremo Tribunal Federal, o ministro Edson Fachin, deu 5 dias para a Procuradoria-Geral da República se manifestar sobre pedidos apresentados por investigados no caso Master e INSS. Entre eles está o pedido de revogação da prisão de Fabiano Zetel, apontado como operador do esquema. Fachin também quer uma manifestação sobre o pedido de Henrique Vorcaro, pai do ex-banqueiro Daniel Vorcaro, para suspender o envio do caso à presidência do STF até a análise do pedido de soltura. 8 pessoas morreram e 12 ficaram feridas depois que um ônibus tombou na noite desta sexta-feira na BR-122, próximo a Iraquara, na Chapada Diamantina, na Bahia. O veículo saiu de Fortaleza, no Ceará, com destino a Palmas, no Tocantins. Segundo as informações iniciais, o motorista do ônibus não ficou ferido. As causas do acidente ainda são investigadas. O presidente dos Estados Unidos, Donald Trump, deve rejeitar um plano apresentado pelo Irã para colocar fim à guerra entre os dois países. Segundo fontes do The Wall Street Journal, Trump planeja retomar os bombardeios após as eleições de meio de mandato nos Estados Unidos em novembro. O ministro das Relações Exteriores do Irã anunciou ontem a apresentação de um plano para reabrir o Estreito de Hormuz à navegação marítima em um prazo de 7 dias. No horário de Brasília, 11h59.
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1: Meio-dia, 33 minutos. Agora para toda a rede CBN, com rádio também com a gente. Já estávamos ao vivo pela internet, mas esse é o seu Revista CBN. Este sábado, hoje dia 26 de setembro de 2026, a gente faz aqui nova abertura da capa do Revista CBN para você que acompanha a nossa programação neste sábado. Ao vivo, até as 3 horas da tarde, você participa comigo, você manda sua mensagem para cá no e-mail petria@cbn.com.br. E aqui no chat no YouTube, né, eu parei assim pra ler, porque o Marco, ele falou assim: bom dia, Petra, hoje tem bolo de limão da Márcia pra cafezinho da tarde. Que delícia o bolo de limão da Márcia pra você acompanhar o Revista CBN. Comendo um bolinho, né, porque só assim pra adoçar um pouco a vida, né, meu amigo? É, não tá fácil não, que o diga Bruno Silva, que vai agora com a gente e o nosso quadro de política e análise de tudo que tá acontecendo no Brasil, análise dessa semana política no Revista CBN de agora.
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1: Ele já está aqui a postos, Bruno Silva. Boa tarde.
2: Olá, muito boa tarde para você, Pétria. Muito boa tarde a todos os queridos ouvintes aqui do Revista CBN. Alegria sem fim, né? Vamos que vamos.
1: Uma alegria sem fim, né? Muita coisa para a gente comentar, muito trabalho.
2: Bastante.
1: Temos muito trabalho e estamos aqui desenvolvendo o nosso ofício com muita dignidade. Antes da tua análise, quem está batendo aqui na porta do Revista CBN é o João Rosa, nosso repórter de Brasília, que já trouxe para a gente todo o panorama da capa do Revista de hoje, né, a questão da proibição, fim das bets no Brasil, mas ele já entrou com a gente aqui no início do Revista CBN, mas pedi aqui pro João, gentilmente, trazer aqui um flash pra gente, o destaque, né, Bruno, da nossa capa do Revista CBN, a nossa questão política, né, João? Boa tarde novamente.
3: Oi, Pétria, boa tarde novamente para você. Boa tarde, Bruna, a todos que estão nos acompanhando aqui na CBN. Pois é, né, Pétria, o presidente Lula assinou ontem uma medida provisória que proíbe a atividade das casas de aposta em todo o país. Com a nova medida, ficam proibidos os jogos de linha online, como caça-níquel, que ficaram conhecidos popularmente como jogo do tigrinho. Também estão proibidos os chamados jogos de colisão, os chamados aviãozinhos. Além disso, o governo também proibiu roletas virtuais e apostas esportivas, as chamadas bets. Essa medida, Pétria, tem efeito imediato. Então, desde ontem, os apostadores ficaram impedidos de fazer novos depósitos ou transferências para as plataformas. Vale a gente destacar que os sites de apostas continuarão no ar apenas para permitir o resgate dos valores que já estão nas contas dos usuários. O governo estabeleceu até as 23h59 do dia 5 de outubro para que os apostadores façam o saque voluntário. O Ministério da Fazenda também definiu um cronograma para o encerramento das plataformas. À meia-noite do dia 6 de outubro, a Agência Nacional de Telecomunicações, a Anatel, e o Comitê Gestor da Internet vão determinar o bloqueio dos sites e a remoção dos aplicativos em todo o país. Entre os dias 6 e 7 de outubro, as operadoras deverão informar às instituições bancárias o saldo restante de cada cliente que não retirou o dinheiro de forma voluntária, identificado pelo CPF e pela conta de origem. Os bancos, a partir daí, farão um repasse automático dos valores aos usuários entre os dias 9 e 14 de outubro. Além disso, também já está em vigor a proibição de fechar novos contratos de propaganda e marketing. Campanhas online ou físicas que já estavam firmadas previamente poderão ser vinculadas somente até o dia 5 de outubro. Por outro lado, entidades que representam o setor de jogos no país criticou a decisão do governo. O setor afirma que a proibição das bets legais não vai acabar com as apostas, mas poderia empurrar apostadores para sites clandestinos sem mecanismos de fiscalização e proteção. Pétria.
1: João Rosa com a gente em Brasília, Bruno, nosso ótimo repórter em Brasília, trazendo aí esse destaque para a gente, a capa do Revista CBN. E, Bruno, o que, que explica essa mudança tão radical de posição do governo sobre as bets nessa sexta-feira? Destaque, parece que não existe mais nada, só estamos falando disso agora. Me conta um pouco aí da tua análise sobre esse destaque dessa sexta para esse sábado.
2: Vamos lá então, Petra, vamos lá, né? Eu acho que o primeiro ponto importante para a discussão envolvendo em si as bets é um negócio que demorou demais. E aí eu acho que parte daqueles que têm criticado o que o governo fez agora é justamente porque vai dizer, olha, fez em cima da hora, é uma medida eleitoreira de alguma maneira, agrada a certos setores e desagrada a outros tantos que vêm, inclusive, se manifestando, como, por exemplo, clubes de futebol, que já têm dito que vão ter uma dificuldade muito grande para financiamento. Essas informações passam a circular também sobre, eventualmente, os sites que operam legalmente darem margem para que aqueles que operem legalmente possam servir como uma espécie de correia de transmissão. Mas eu acho que o dado concreto que anima o governo a avançar com essa discussão, embora concordo, viu, Petra, tarde, já era para ter feito muito antes um debate mais qualificado sobre isso, diz respeito aos dados do que representa, muitas das vezes, o volume de dinheiro que está sendo perdido nessas apostas esportivas frente àquilo que poderia estar sendo aplicado, investido ou girando, vamos chamar assim, na economia como um todo, né, Petra? Para você ter uma ideia, há alguns estudos e dados, como por exemplo da Confederação Nacional do Comércio, que eles já estimaram que entre 2023 e 2026, as apostas retiraram já cerca de 143 bilhões de reais do varejo nacional. Uau. Ou seja, o dinheiro que antes circulava na economia local, sustentava ali um pequeno negócio, a compra de um bem de consumo, foi sendo cada vez mais desviado para essas plataformas, né? E aí, apenas no ano passado, tem estimativas de cerca de 62,5 bi da diferença entre depósitos e prêmios pagos. Ou seja, é o volume de recurso que saiu diretamente do orçamento das famílias e que agora foi pro ralo, literalmente. Esse é que é um ponto. E aí, diante de um país, que é um país que tem, obviamente, sofrido, como é o caso do Brasil, muitas das vezes, com aumento do preço dos produtos, uma certa percepção da inflação, que ela é diferente do que é a inflação em si. Então, a pessoa vai no supermercado, vai comprar alguns itens e fala, pô, tá mais caro, né? Eu não tô conseguindo levar o que eu conseguia levar antes, né? Às vezes eu conseguia sair, comer uma pizza no final de semana, enfim, um lanche, algo nesse sentido, tá ficando mais apertado o orçamento. Então, você tem um problema hoje relacionado, associado às bets, que é um problema de orçamento familiar e que impacta também no nível de endividamento. E diferentemente de bens duráveis, né? Então, por exemplo, você compra uma casa, você tem ali toda uma questão de garantias de como isso vai ser pago, você tem toda uma lógica de parcelamento e etc. Agora, no caso da Bet, não, né, Petra? Você vai fazer o quê? Você fica ali endividado, você perdeu o dinheiro? Perdeu. E aí você não tem como pagar as contas. Aí você recorre a bancos para poder tentar salvar as contas do mês da família. Você recorre, muitas das vezes, a amigos, a figuras ilegais, vou destacar de modo muito claro, conhecidos como agiotas, para poder tentar salvar a situação do mês. Então, acho que tem um problema, que é um problema, sim, que tem que ser alvo de uma política pública por parte do Estado para poder equacionar. Porque o fato de você ter as apostas não é em si o problema. O problema é como você não tem, por parte daqueles que fazem os jogos, uma programação, um planejamento, ou fazem apenas a nível ali de um entretenimento, algo nesse sentido, se tornou para muitos uma pseudo oportunidade de ganhar dinheiro fácil e rápido, sendo que às vezes até ganha um pouco, mas o que perde, e é isso que os dados estão mostrando, é isso que os estudos têm apontado, o que perde é um volume infinitamente maior. Então eu penso que assim...
1: Pode falar.
2: Não, eu só ia concluir dizendo assim, eu penso que o governo age corretamente quando avança numa medida como essa, porque é uma responsabilidade pública, porque fora isso tem um problema também de saúde pública associado aos impactos psicológicos que isso vai gerando, mas eu penso que talvez erra trazendo justamente o tema dentro de um contexto eleitoral onde vai gerar as mais diversas reações. Poderia ter trazido antes, né, Petra, inclusive.
1: Era só isso que eu queria frisar com você, assim, pensar se é possível num momento como esse, né? E, de novo, assim, a gente tem muitas coisas importantes acontecendo no Brasil. Eu tenho essa sensação quando a gente chega aqui no sábado para fazer um balanço da semana, como a gente faz aqui no sábado e no domingo. Questões muito importantes ao longo da semana que a gente levantava aqui no sábado passado, que foram acontecendo. E aí são ofuscadas, são apagadas por esse tipo de notícia, né? Então, a proibição, proibição, essa preocupação com a saúde pública, ela é possível separá-la do cálculo político dessa decisão nessa reta final de eleição? A gente consegue separar uma coisa da outra?
2: Não consegue, é difícil porque as medidas foram casadas, na verdade, né, Petra? E aquela história, o sujeito que é incumbente, aquele que está no cargo e está disputando a eleição, ele vai aproveitar dos recursos que ele tem ao máximo. E veja, isso não é o Lula agora em 2026. É o Lula em 2026, foi o Bolsonaro em 2022, foi outros governos de outros momentos, foi o Lula quando lá atrás presidente também. Então, assim, todo aquele que é um incumbente tenta aproveitar da posição que possui para poder, de alguma maneira, fazer medidas que venham a impactar.
1: É uma medida importantíssima, por que não fez antes?
2: Sim, exato. Né? Mas não fez antes por quê? Porque tem uma questão de impacto, né, Petri? Essa é que é a questão. Porque, veja, o governo fez dois anúncios, é isso que a gente tem que prestar atenção. Ele fez um casado com o outro. Um anúncio foi o das bets. O outro anúncio foi o quê? Foi da questão das dívidas, e né? Desenrola. Ou seja, o anúncio ali do novo desenrola, enfim, desenrola 3.0, já a gente vai perdendo até a conta da versão já que está a questão do programa. Mas são temas importantes. O nível de endividamento das famílias é extremamente crítico. Essa questão das bets trazia prejuízos substanciais. A dimensão de não ter acesso ao crédito é um problema, mas, insisto, tudo isso é medida paliativa, não é medida ainda de correção mais estrutural, Petra, né? O endividamento das famílias continua sendo problemático. A gente tem uma questão que é uma questão muito, muito grave, vamos dizer assim, para lidar no Brasil, que é a desigualdade que pesa demasiadamente na composição de renda das famílias, associada a uma dificuldade, muitas das vezes, de um planejamento familiar, de uma educação financeira mais intensa para poder ajudar a organizar e equilibrar essas dívidas. Tem problemas também relacionados a uma massa salarial que é mais baixa e que, portanto, afeta de maneira diferente a lógica de consumo daquelas famílias que têm um poder de renda maior frente àquelas que não têm, mas que estão sendo constantemente estimuladas a essa lógica do consumo. Então, os problemas, como você está citando, são problemas extremamente importantes, são problemas extremamente reais. Mas a questão central disso tudo é: uma coisa não pode vir dissociada da outra, né? Essas medidas são medidas importantes que vêm, infelizmente, no momento de eleição para poder chamar a atenção e ganhar a agenda, ganhar o controle da narrativa, dizendo, olha, estamos também agindo sobre situações e problemas que são reais na sociedade brasileira, mas que sozinhas também não vão resolver o problema. Essa questão do endividamento, é engano achar que só isso vai resolver. É um primeiro passo importante, mas tem que vir acompanhado depois de outras medidas substanciais, né, Petra?
1: Com certeza. Eu quero entrar um pouco mais na questão da eleição, também repercutir com você, Bruno, o mapa eleitoral da Quest, né? A Quest que divulgou nesse sábado o mapa da disputa presidencial nos estados, né? E quando a gente olha para esse mapa, qual é o Brasil eleitoral que aparece? E quem bate aqui na nossa porta, cobrindo em São Paulo, nossa campanha política aqui na agenda do presidente Lula, candidato à reeleição, quem está acompanhando essa agenda em São Paulo é o Pedro Pupulin. E antes da nossa análise aqui, Bruno, ele traz aqui um flash para a gente, informações dessa agenda em São Paulo, né, Pedro? Boa tarde novamente.
4: Oi, Petra, boa tarde novamente. Exatamente, alguns destaques, participando aqui então da primeira caminhada com apoiadores em São Paulo nesta fase de campanha. O presidente, candidato à reeleição Lula do PT, exaltou agora há pouco obras de sua gestão. Entre elas, o programa Pé de Meia, que combate a evasão escolar, e obras em universidades públicas. Eu separei um trechinho, vamos ouvir.
5: Quem é que tirou o Pé de Meia, que atende 1 milhão de alunos do ensino médio público aqui em São Paulo? O que é que eles criaram? Pois bem, institutos federais. Só nesse mandato, Haddad, nós estamos criando 16 institutos federais.
4: Acompanhado aí dos candidatos ao governo estadual Fernando Haddad e ao Senado pelo Estado Simone Tebet e Marina Silva, o petista ainda ressaltou outras bandeiras de sua campanha, como o fim da escala 6x1, que ainda tramita no Congresso, e o fim das bets, que foram proibidas ontem pelo presidente por meio de uma medida provisória. Olha só, a caminhada também foi marcada por acenos aos católicos, Petra. As caixas de som dos trios elétricos chegaram a tocar uma música católica em referência à Nossa Senhora. Nesta semana, a gente lembra, o candidato do PL à presidência, Flávio Bolsonaro, principal adversário de Lula nessa disputa, precisou vir a público desmentir um boato de que a oposição articulava um projeto para retirar Nossa Senhora do posto de padroeira do Brasil. A gente segue acompanhando. Petra, eu volto com você.
1: Perfeito. Pedro Pupulin com a gente acompanhando, portanto, a agenda tanto de Lula quanto de Haddad em São Paulo. E aí a polêmica estabelecida, teve essa questão de Nossa Senhora também nessa sexta-feira. Mas no Rio de Janeiro, meu amigo, Bruno, no Rio de Janeiro, sabe quem tá? O Pedro Bonenberger, é a nossa dupla. Tá aí no encalço dos presidenciáveis. O Bonenberger tá no Rio acompanhando o Flávio Bolsonaro e conta pra gente como foi essa agenda nessa manhã, né, Pedro? Boa tarde novamente. Pedro, me ouve? Pedro Bonenberger, no Rio? Daqui a pouquinho o Pedro caiu. Tá ali correndo ali atrás do Bolsonaro, Flávio Bolsonaro. Daqui a pouco ele entra aqui com a gente e traz o destaque. Ele já entrou aqui no comecinho do programa, mas traz um flash aqui também falando da agenda de Flávio Bolsonaro no Rio de Janeiro. Por falar nisso, né? Lula tá em São Paulo, Flávio no Rio. Hoje são os principais territórios de força de Lula e Bolsonaro. Ah, ele voltou. Eu já ia fazer a pergunta, mas ele voltou antes então do Bruno. Volta o Pedro Vandenberger. Pedro, boa tarde novamente.
6: Oi, Petra, boa tarde mais uma vez para você e a todos. O senador e candidato à presidência da República pelo PL, Flávio Bolsonaro, afirmou que o presidente Luiz Inácio Lula da Silva, do PT, é o pai do Tigrinho e dos cassinos online. Declaração dada aqui em São João de Meriti, na Baixada Fluminense, durante uma agenda com candidatos do Rio de Janeiro. O Flávio participou de uma carreata por ruas da periferia da cidade até a região central por aqui, Petra. Em cima de um carro de som, ao lado do candidato ao governo do Rio, pelo PL, Douglas Ruas, o senador criticou o Lula, que publicou essa medida provisória proibindo cassinos online no país. Segundo Flávio, a medida do presidente por receio de perder a eleição.
7: Esse presidente que está fundando o brasileiro indígena, que é o pai do Lulinha, que é o pai do Tigrinho e que é o pai do cassino online. Esse é o presidente que está fundando o Brasil mais esperado.
6: Flávio Bolsonaro também prometeu que, caso seja eleito, o Brasil terá uma saúde com o padrão Albert Einstein. Em referência ao Hospital Particular de São Paulo, ele afirmou que um diretor da instituição será o seu ministro da Saúde. Declaração que faz referência ao médico Cláudio Lautenberg, que Flávio vem falando nos últimos meses como seu possível ministro em caso de eleição. Ainda durante essa agenda por aqui, Pétria, o Flávio Bolsonaro criticou Eduardo Paes, do PSD, candidato ao governo do Rio e principal rival de Douglas Ruas, do PL, e causou o discurso dele, Petri, por aqui, um certo desconforto entre parte dos apoiadores. Isso porque a carreata, ela aconteceu sob forte calor, durou cerca de quase 2 horas, um pouco mais de 1 hora e meia, e quando ele chegou na praça onde estavam os apoiadores esperando há horas por ali, o discurso foi muito breve, 2, 3 minutos, ele tem outros compromissos no Rio hoje, teve que sair rapidamente, o que desagradou parte das pessoas que estavam aguardando por ali. O Flávio ainda hoje tem um outro compromisso, dessa vez na capital, em Jacarepaguá, zona sudoeste, onde fará mais uma carreata ao lado de candidatos do PL e de apoiadores do partido. Pétria.
1: Obrigada, Pedro. Voltamos com Bruno Silva, a nossa análise política dessa semana. E pegando o gancho aqui no que traz o Pupulim e também o Bonenberger, acompanhando os presidenciáveis, Bruno, falar do mapa da disputa presidencial nos estados que a Quest divulgou, né? E quando a gente olha para esse mapa aqui, Brasil eleitoral que aparece, bom, hoje Lula em São Paulo, Flávio no Rio de Janeiro, e como é que a gente pode olhar aí para essa temperatura, esse termômetro no Brasil?
2: Eu acho que tem um primeiro ponto que é interessante, Peter, para a gente não acabar olhando só para o que está acontecendo agora e olhar mais em perspectiva. Se a gente avaliar, é lógico que não vai ser uma sobreposição automática e perfeita, porque há dinâmicas de mudança nos estados, nas preferências, depende de conjuntura, tem vários fatores. Mas se a gente olhar na série histórica, há uma certa lógica, vamos chamar assim, de uma relativa manutenção geográfica das preferências eleitorais no voto, quando da polarização PT e PSDB nas eleições e quando agora de PT versus o Bolsonaro. Vamos chamar assim, né? Então, quando a gente olha para esses estados, então, por exemplo, a reportagem, ela aponta ali, né, que em alguns estados há uma intenção de voto maior em Flávio Bolsonaro, e eu vou citar alguns aqui, como, por exemplo, Roraima, Acre, Rondônia, Mato Grosso, Mato Grosso do Sul, Paraná e Santa Catarina e Rio de Janeiro, frente a outros estados, como o Reduto, né, que o PT acabou estruturando, organizando no Nordeste, então, o Lula tem a preferência de voto, né, na Bahia, no Sergipe, na Alagoas, Pernambuco, Paraíba, Rio Grande do Norte, Ceará, Maranhão e na região norte, no Amapá. Já outros estados, né, ou eles estão empatados ou estão ali muito próximos dentro das margens de erro como um todo. Se a gente observa
1: São
2: isso...
1: São Paulo e Minas Gerais,
2: frente,
1: de passagem, né?
2: São Paulo e Minas Gerais, inclusive, que são onde vai ser decisivo. Já tinha sido, de alguma maneira, nas últimas eleições e vai ser de novo, né, nessas eleições. Então, quando a gente olha esse mapa do voto, de maneira geral, há uma certa manutenção, se a gente parar para pensar, das preferências eleitorais. Há um corte hoje geográfico no Brasil de preferências, vamos dizer assim, pró Lula/PT e pró o que era PSDB lá atrás e que desde 2018 para cá se tornou o bolsonarismo, vamos dizer assim. Então há uma relativa manutenção disso tudo. O que nos leva a crer, Petra, que essa semana vai ser uma semana muito decisiva do ponto de vista da construção das campanhas eleitorais, porque o voto de qualquer indeciso, uma campanha centrada, do que eu acredito que vai acontecer de modo mais intenso nessa semana, numa estratégia para uma espécie de antecipação do segundo turno dentro do primeiro turno, que vai vir pesadamente como estratégia nessa semana, vai ser levado adiante com muita força, com a ideia de tentar liquidar a fatura nesse momento ou atrair a maior quantidade de eleitores possível. Então a gente pode acabar verificando uma migração forte de votos, seja para Lula, seja para Flávio Bolsonaro, com uma tendência maior, acredito eu, mais para Flávio do que para Lula, se Flávio conseguir, digamos assim, levar os votos daqueles que estão mais entre as candidaturas menores, as candidaturas nanicas nesse momento. Tem algumas pesquisas que já estão conseguindo captar parte dessa tendência, né? Se não me falha a memória, uma da Atlas que foi divulgada já conseguiu captar um pouco parte dessa tendência. A própria da Quest já tinha mostrado, né, esse relativo crescimento nas últimas semanas. Então a gente vai ter que ficar muito de olho, porque vai ser uma semana muito decisiva. E a gente tem que contar também com o fato, né, Petri, queridos ouvintes, que muitos não estão ainda devidamente mergulhados dentro da campanha, né? Tem muito brasileiro que deixa para os 45 do segundo tempo, Petra, para decidir efetivamente em quem vai votar, né? Teve, inclusive, acrescentando a informação, embora nesse caso seja para governador do estado de São Paulo, o Datafolha fez um levantamento mostrando que muitos eleitores não sabiam ainda o número dos candidatos. E nós estamos aí, o quê? Há uma semana das eleições. Então, todo o voto, a campanha até os 45 do segundo tempo, vai ser fundamental, vai ser importante, e isso pode ser muito decisivo em relação à diferença de voto entre os candidatos. Vamos ver, porque tem bastante água ainda para rolar por essa ponte, né? Porque nós estamos aí há uma semana praticamente das eleições que o jogo terminou, não, muito pelo contrário, fortes emoções.
1: Totalmente, Bruno. Agora, eu não posso te deixar ir embora sem me ajudar a entender.
2: Vamos lá.
1: A questão de Banco Master, STF, me fala, né, Paulo Gonê?
2: Olha.
1: Me fala um pouco, assim, do que... Por onde você começa?
2: A gente pensa assim, né? É claro, né, querido ouvinte, a gente tenta manter o bom humor, porque política é uma coisa, às vezes, tão pesada, tão sisuda, assim, e aí as pessoas estão tão cansadas que a gente tem que tentar, de alguma maneira, ver uma luz no fim do túnel, né? Eu acho que é o seguinte, né, Petra? Ética e vergonha na cara é uma coisa que já ficou explícita, que a boa parte desses atores não possuem definitivamente, e nem o mínimo de espírito republicano. Então, obviamente que como cidadão, tô nem falando como comentarista, analista, como cidadão, a gente espera que essas instituições tenham a capacidade de gerar as devidas punições, e que essas punições sejam exemplares a ponto disso não vir mais a se repetir no futuro. Pode soar até um tanto quanto utópico, mas acho que é minimamente uma medida necessária e importante para ser feita nesse exato momento. Nesse contexto específico das eleições, agora eu já não acredito que vá acontecer muita coisa, viu, Petra? O pessoal vai esperar passar as eleições, vai levando em banho-maria, como diz, né, no popular, né? Para depois das eleições ver como que isso vai acabar avançando e para onde vai escalar. Mas é óbvio, o que que a gente quer, Petra? A gente quer que toda essa história ela venha à tona de maneira clara e os atores sejam punidos, né? Eu não vou fazer parte daquele grupo que vai engrossar o couro dizendo, não, tem que acabar com o Supremo, tem que acabar com tudo isso. Calma, são medidas muito radicais. A gente tem que entender que é assim, se há comportamentos viciosos, se as instituições estão aí para punir esses comportamentos viciosos, e os atores precisam também ter clareza, principalmente aqueles que não estão envolvidos ou aqueles que são mais isentos, do tamanho da responsabilidade que está pesando sobre as suas costas. O mais razoável seria que aqueles que são os envolvidos, né, já se declarassem suspeitos desde já, dissessem, olha, não vou me envolver, não estarei mais nessa história toda, farei a minha devida defesa dentro do processo legal, ninguém pode ser condenado previamente, mas tem que responder, gente. Achar que não vai responder é um verdadeiro absurdo. Agora, muito me espanta ainda, viu, Petra, queridos ouvintes, que certas ligações envolvendo esse caso Master e Daniel Vorcaro, que eu já venho chamando em vários momentos de uma espécie de gangster, né? Porque, para mim, atuou como um gangster, né? Como alguém que fez todo o gerenciamento dessa agenda, dos contatos, do celular, dos telefones, das reuniões, com o objetivo de poder gerar constrangimento e cobrar a fatura a favor dele em algum momento, né? Então, acho que esse ponto é um ponto central. Tem que desmantelar, tem que tornar pública a informação e tem que, acima de tudo, punir, gerar a punição necessária. Agora, muito me espanta que muitos dos atores ainda ligados ao caso ou que vem aparecendo informações dia após dia que a imprensa vem fazendo um trabalho importante de divulgação disso tudo, parece que parte desses atores, a história não cola neles de jeito nenhum. E isso me gera um relativo espanto, viu, Pedro?
1: Um espanto e uma aflição, né? Como você falou, como cidadão. Eu quero só uma questão, eu mencionei aqui o Paulo Gonet, né? Porque o Conselho Superior do Ministério Público Federal decidiu manter o Paulo Gonet à frente das investigações desse caso do Banco Master. Essa decisão, ela encerra a discussão em torno do nome dele ou só resolve a questão internamente dentro do MP, Bruno?
2: Ah, eu acho que só resolve internamente dentro do MP, né? A pressão vai vir pesada, não tenha dúvida, né? Não, nunca estive com ele. Aí aparece foto fumando charuto no bar. Sou assim, quase que uma dissonância cognitiva, né? Para as pessoas, né? Brincando de muito mau gosto, né, Petri? Então, assim, os atores estão envolvidos nesse caso como um todo. Não dá para achar razoável que esses devem continuar à frente, seja da denúncia, seja do processo, seja da defesa, seja do que for, né? Não tem condições de continuar nesse sentido. E vai ter pressão da sociedade. É que, insisto, como está todo mundo mergulhado nas eleições e uma coisa está imbricada com a outra, está meio devagar, vamos dizer assim, o andamento. Mas a pressão da sociedade vai existir em algum momento e vai ser cada vez mais intensa. Quem dera a gente fizesse a votação olhando não apenas para esse caso, mas olhando para candidatos, candidatas, para aqueles que têm um compromisso importante em gerar justamente o quê, né, Petra? Em gerar toda essa investigação que for necessária, em fazer com o seu papel, em colaborar para poder fortalecer o processo democrático. E não apenas aqueles que são oportunistas ou aqueles que fingem que a história não é com eles, né?
1: Totalmente. Uma pergunta última aqui, já invadindo um minutinho do repórter CBN. As investigações sobre o Vorkaro, que também revelam as mensagens e contatos com o Flávio, isso pode interferir na campanha dele? A gente está falando dessa reta final e eu fico pensando, né, será que todas as investigações e dados sobre essa questão já foram todas elas reveladas?
2: Acredito que não, acredito que ainda tenha mais informações a serem reveladas na próxima semana e provavelmente mesmo depois, né? Mas eu acho um ponto central o seguinte, objetivamente pensando e analiticamente falando, Petra, cola menos no Flávio essa história. Isso também me gera uma certa, né, preocupação. Em que sentido? Não de desqualificação do candidato, porque não se trata disso nessa altura do campeonato, mas do quanto a narrativa política que vem sendo feita pelas redes sociais, sobretudo, tem tido um poder mais forte do que a própria informação, do que os próprios fatos. Porque minimamente a gente tem que questionar, né, Petra? Falar, poxa, mas peraí, estava dentro de um avião do sujeito, que era o seu amigo, que o Vorkaro tinha cota na aeronave. Ah, era só um acaso, não conheço, não sabia, não faço ideia. Ah, mas eu liguei porque tinha o contato pedindo dinheiro para financiamento privado de um filme do meu pai. Não, mas o dinheiro é privado. Tem coisa estranha nessa história, né? Tem coisa estranha nessa história. Tem que tornar público, tem que revelar, tem que mostrar, tem que jogar mais luz. E a gente não pode ser ingênuo. Eu tenho dito o seguinte, quem olhar para essas eleições achando, ou quem olhar para o Supremo, para o caso Mas, como tudo, achando que tem mocinhos e bandidos, vai estar muito enganado. O que a gente tem que olhar e ver quem que, vamos dizer assim, se desviou do caminho do princípio republicano e ético mínimo que seria necessário e acabou se lambuzando no pote de melado, Petra. Acho que esse é o ponto central.
1: Meu amigo, boa semana, reta final desse primeiro turno. A gente conversa no final de semana que vem e vamos lá. Fé aí no Brasil, né? Vamos ter fé no Brasil. É o que nos
2: Não, sabe. Certamente, certamente. O Brasil sempre tem um jeito importante e esse jeito é a gente olhar para a política com qualidade, estudarmos, nos qualificarmos e agirmos como cidadãos ativos, viu, Petra? Um beijo grande para você, um abraço a todos os ouvintes. Vamos que vamos, semana que vem estamos aqui novamente. Valeu.
1: Beijo, boa tarde. 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
1: Sábado 26 de setembro de 2026, o presidente do Supremo Tribunal Federal, ministro Edson Fachin, deu 5 dias para a Procuradoria-Geral da República se manifestar sobre pedidos apresentados por investigados no caso Master e INSS. Entre eles está o pedido de revogação da prisão de Fabiano Zetel, apontado como operador do esquema. Fachin também quer uma manifestação sobre o pedido de Henrique Vorkaro, pai do ex-banqueiro Daniel Vorkaro, para suspender o envio do caso à presidência do STF até a análise do pedido de soltura. 8 pessoas morreram e 12 ficaram feridas depois que um ônibus tombou na noite desta sexta-feira na BR-122, próximo a Iraquara, na Chapada Diamantina, na Bahia. O veículo saiu de Fortaleza, no Ceará, com destino a Palmas, no Tocantins. Segundo as informações iniciais, o motorista do ônibus não ficou ferido. As causas do acidente ainda são investigadas. O presidente dos Estados Unidos, Donald Trump, deve rejeitar um plano apresentado pelo Irã para colocar fim à guerra entre os dois países. Segundo fontes do The Wall Street Journal, Trump deseja retomar os bombardeios após as eleições de meio de mandato nos Estados Unidos em novembro. O ministro das Relações Exteriores do Irã anunciou ontem a apresentação de um plano para reabrir o Estreito de Hormuz à navegação marítima em um prazo de 7 dias. No horário de Brasília, 1h04.
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0: Muito boa tarde para você ligado aqui na CBN Joinville. Agora temos 1h05, 1h05, começando o Enquanto a Bola Não Rola aqui na rádio que toca a notícia, o maior pré-jogo do rádio esportivo joinvilense. Hoje, para fazer um esquenta de um jogo que tende a ser emocionante. De um lado temos o Joinville, que necessita desses 3 pontos para se consolidar na briga pela classificação. E do outro lado, um Barra que chega sem responsabilidade alguma para essa partida. Isso porque divisão nacional já tem. Copa do Brasil, por ser o campeão catarinense, já tem. Então, tem muito mais coisa em jogo para o Joinville do que para o próprio Barra. Então, você vem conosco aqui na CBN Joinville. 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Bora começar a rodar a equipe por aqui. Então, vamos começar com o Kleber Grabowska. Kleber, boa tarde, um dia ensolarado e vai ser o primeiro jogo do Jack gramado seco, né, Kleber? Boa tarde.
1: Boa tarde, a gente chegou aqui por volta das 11 da manhã, ó, Casagrande, e o rolo compressor estava trabalhando para dar um trato nesse gramado, porque ele estava bastante castigado por causa dos jogos do último final de semana, não só do último final de semana, né, mas dessa sequência de rodadas debaixo de chuva. E hoje a gente tem um dia iluminado, né, uma temperatura em elevação, até um certo abafamento aqui na cabine, e a gente viu, né, ou está vendo nesse momento, lá no centro do gramado, o grande círculo interditado, né, tem uma barreira para ninguém tocar a bola por lá, para não castigar, que é aquela foi a região mais pisoteada, né, na última Sim. semana, mas no geral tem uma boa recuperação o gramado.
0: Tá, então esse é o destaque do Kleber Grabowska, que vai traduzir o jogo para você nessa tarde de hoje aqui no estádio João Marcato. Vamos começar a rodar a equipe também com o Israel Antunes, o narrador, eu costumo falar, o Israel Antunes, o narrador mais pé quente do Brasil. Quando tu narra, o Jack ganha. Israel, boa tarde.
2: Boa tarde para você, Casa. Boa tarde para todo mundo que está nos acompanhando na CBN Joinville. Enfim, o sol, né, num jogo do Jack aqui no estádio João Marcato. E expectativa, viu, Casa, para quem está nos acompanhando, é essa mesmo, de o Joinville somar os 3 pontos e conseguir a vitória hoje contra o Barra para chegar a 9 pontos, manter, né, esse retrospecto positivo de eu narrando aqui na CBN, até porque semana passada o Joinville goleou, né, o Nação pelo placar de 4-0, naquele jogo que teve muita chuva, um campo alagado e um campo que o Kleber ilustrou agora para o ouvinte, né, no meio do gramado, aqui no meio do campo, no círculo central, bem pisoteado, bem judiado o gramado do estádio João Marcato, mas eu confesso para você, Casa, quando eu cheguei aqui fiquei até surpreso, eu pensei que estaria pior as condições do gramado aqui do estádio João Marcato, olhando aqui de cima da cabine da CBN, não parece que está tão ruim como estava, por exemplo, semana passada quando a bola estava rolando para Jack e Nação. Bom, para o Joinville a expectativa é somar os 3 pontos, né, contra um time que usa em grande maioria atletas da categoria sub-20, atletas que não tem tanta minutagem com um elenco profissional e um time que nessa semana mostrou certa fragilidade, né, levou 3 gols do Nação. Então o Joinville tem tudo aí para conseguir um bom resultado se repetir a boa atuação que teve semana passada contra o time do Nação. Casa.
0: Sim. Esse é o primeiro destaque, então, do nosso Israel Antunes, que vai, como eu disse, né, trazer as emoções desse jogo para você. O jogo de hoje, que teremos também os comentários de Kleber Grabowska, os comentários e a coordenação da CBN Joinville, no trabalho técnico aqui, os trabalhos técnicos aqui no estádio João Marcato, são do Roots BR, lá na Central CBN dos Esportes, Cauã Pereira, a direção de rádios da CBN em Santa Catarina, de Jean Manrich, e a gerência de esportes do Grupo NSC, de Luciano Calheiros. Em nome desse timaço, eu te convido a participar conosco pelo chat do YouTube, lá no 47, lá no chat, né, onde você vai interagir conosco, vamos ter enquetes, enfim, dar seu pitaco da partida, e também no WhatsApp, lá no 479-9972-3493, você pode mandar o seu recado por áudio, por mensagem, até por vídeo, se quiser, você é muito bem-vindo na jornada esportiva aqui da CBN. Ô, Kleber Grabowska, vou começar te acionando por aqui já, pra te perguntar, hoje é dia pro Jack consolidar alguma coisa nessa copinha, ô Kleber?
1: Olha, quanto tempo o Joinville não ganha 2 jogos seguidos, né? Não interessa que se é contra o sub-20 ou sub-23 do Barra. O importante é vencer. E o Joinville tem que fazer a conta aí para chegar na próxima fase. Eu estou calculando 15 pontos. Vencendo os 4 times que são figurantes na competição, né? O Joinville chega a 12 e aí vai ter que buscar 3 contra a equipe do Santa Catarina ou do Figueirense para chegar à próxima fase. Essa é a primeira missão. Então, acho que vencendo hoje já dá, né, para sentir alguma evolução desse time do Joinville. O problema é que o Joinville dificilmente consegue encarreirar 2 vitórias seguidas. Hoje é a chance.
0: Hoje é a chance, então. Ô Israel Antunes, Esse time
2: e
0: do...
2: Deixa eu até aproveitar a casa, porque quando que foi a última vez que o Joinville venceu duas consecutivas, Kleber? Tu tem aí de cabeça agora?
1: Deve ser na Série D, deixa eu ver aqui meu...
0: Quando venceu a equipe do... Cianorte fora de casa por 2-1, acho depois, que foi nesse período,
2: né? Venceu o Cianorte fora de casa e tinha vencido uma em casa, né?
1: Cianorte dia 19 de abril e depois 2-1 no Santa Catarina em casa, né? É. Uma no Paraná e uma aqui
0: chegou.
1: Em Joinville.
2: Então é isso. Chegou o time do Joinville, é isso?
0: Joinville, né? Nesse momento, ó, pra quem vai entrar na live da CBN Joinville agora, vai ver que o motor do ônibus do Jack é boleio, Israel Antunes. Ele vai estar lá na frente, tá dando a regra agora por aqui, o Joinville que nesse momento chega ao estádio João Marcato pra ir pro vestiário, fardar e depois ir pro gramado pra daí sim começar a partida contra a equipe do Barra. Ô, Kleber Grabowski, eu te pergunto ainda sobre essa equipe do Barra, né? É uma equipe que, como eu comentei aqui na abertura, ô Kleber, não tem muitas pretensões nessa Copa Santa Catarina, a não ser, é claro, dar rodagem pro Sub-20 pensando já na Copa São Paulo de janeiro. Mas que perigo o Barra pode oferecer pro Jack hoje aqui no João Marcato, Kleber?
1: Olha, o Barra está tendo o último recorte, já empatou em 3-3 com o Nação, mas essa gurizada foi a Floripa, empatou com o Figueirense, né? Então, pode ter uma oscilação normal, típica da idade, né? Mas é um grupo novo, né? E se o clube não tem muita, não dá muita importância, a garotada tá tentando mostrar serviço, afinal de contas tem uma barca boa, aliás o Barra é uma barca boa, né? É um time que tem calendário nacional, tem Copa do Brasil, é uma vitrine e eu acho que quem vai entrar em campo não quer saber, né? Se a direção não tá nem preocupada com o título, né? Acho que isso já é uma motivação, ainda mais porque o treinador, o Pichinin, ele é da comissão permanente e esse cara vai trazer o relatório pro técnico da próxima temporada. Então é um grande laboratório, uma grande vitrine. A gente vai ver um time bastante empenhado.
2: E assim, né, Casa, o Kleber toca num ponto importante, porque como é um clube que tem calendário nacional na próxima temporada, é recheado, tem uma Série C do Campeonato Brasileiro, é um clube que está na vitrine porque foi campeão catarinense, tem um estádio novo, é bem localizado aqui em Santa Catarina, só notícias boas em relação ao Barra, tu não vê notícia ruim em relação ao Barra. Então imagina só, se você é empresário de jogador, você faz a gestão de algum jogador, algum novo atleta, você vai preferir
0: quer
2: colocar
0: ele no Barra, né?
2: Coloca ele no Barra, claro, nesse momento, porque é um clube que vem sem dívidas e vem crescendo. Então a visibilidade é importante, porque fez uma campanha ruim na Série C? Fez, porque largou mal na Série C, mas conseguiu manter-se na Série C, não caiu para D, não deu um passo atrás, teve uma estabilização. Ninguém imaginava que o Barra ia bater na Série C e já ser campeão, né? Então, e conseguiu acesso para a segunda divisão. Então, querendo ou não, é um clube que vai ter uma manutenção de Série C de Campeonato Brasileiro, tem um grupo de jogadores que fez uma boa competição no estadual e conseguiu o título, e tem jovens atletas que estão buscando uma oportunidade. Imagina só, você faz uma boa campanha, tem um bom desempenho agora e vai para a Copinha São Paulo e se destaca, você pode aparecer no elenco do Barra do Catarinense ou até numa Série C. Então, jogam sem peso nenhum, jogam leve, jogam tranquilo, sem responsabilidade. Isso é sempre muito perigoso.
0: Para você que está na live da CBN Joinville, acompanha agora há pouco o técnico Diego Souza, sendo o primeiro a descer do ônibus, indo para o vestiário. Também acompanha o nosso pulmão de aço, Bruno Abdala, que também meteu a passada aqui na descida do ônibus. Enfim, elenco do Joinville, nesse momento, chegando no estádio, indo para o vestiário para fardar para o aquecimento. E ainda falando sobre essa equipe do Barra, né, Kleber e Israel, o fato do Barra usar uma Copa Santa Catarina para dar cancha para os jogadores, para chegar mais forte numa Copa São Paulo de futebol júnior, mostra muito do patamar e da forma tão rápida que essa equipe já subiu de patamar no futebol catarinense, né?
1: Aí eu estava observando também, boa parte desses garotos jogaram a Copa do Distrito Federal no início de janeiro, né? E chama a atenção a saúde e o vigor do zagueiro Thiago Diniz. O cara é forte pra caramba, é bom batedor de falta, bom na bola aérea, é uma promessa da equipe do Barra, jogador de apenas 18 anos e é o nome que mais me chama a atenção. Tem também Lucas Vargas, né, número 21, jogador que já tá rodando no grupo principal. Sim. É um grupo bastante jovem, né, jovem. E inclusive a respeito desse laboratório, recentemente o Barra já fez uma movimentação, né, negociou o goleiro Everson e trouxe o Luiz Fabiano.
0: Não é Everton?
1: Everton, com dobre V, né?
0: Isso.
1: E trouxe dois jogadores. Um é o Gaudêncio, que jogou o Catarinense pelo Concórdia.
0: Bom jogador.
1: Fundo, e trouxe um guri da base do Grêmio, Rayan Gomes, acho que é panameño, se não me engano.
0: Então, 20 anos, né?
1: O Barra já, né, já começou a pensar em 2027. E o calendário do Barra é um pouquinho diferente, né? Porque ele tá usando a gurizada porque o time principal tá em férias para começar o trabalho entre novembro e dezembro, né?
0: Tá aí então o Kleber Grabowska falando.
2: E já vem pro Catarinense ou Casagrande? Oi. Não só porque é o atual campeão, mas vem muito forte, porque se tu pega o teu profissional e já começa a trabalhar no final de novembro, início de dezembro pro campeonato estadual, tu larga na frente de todo mundo. É todo mundo que é concorrente, por exemplo, Chapecoense, que tem Brasileirão até o final de dezembro, o Figueirense, que está, né, disputando a Copa Santa Catarina Vera, tem a questão do Avaí, por exemplo, está brigando para não cair, então deve ter uma reformulação para ano que vem.
0: Sim.
2: O próprio Criciúma, que não sabe se vai jogar Série A ou Série B. Então essas equipes que estão ali, que são concorrentes do Barra pelo título do Campeonato Catarinense, vão largar bem atrás da equipe do Barra. Então o Barra tem tudo para iniciar o Campeonato Catarinense da próxima temporada.

0: sido a grande decepção desse campeonato catarinense, e o time que mantiver uma certa regularidade vai brigar pelo título, e o Barra entrou na briga, né, e daqui a pouquinho vai se consolidar, né, se conseguir uma sequência de títulos, né, presença em final, vai ser um time que vai se consolidar como um dos grandes da atualidade. E eu acho que o nosso futebol, de uma certa maneira, ele reflete a divisão socioeconômica do estado, né? A gente tem aí 5, 6 regiões muito fortes, né, e de tempo em tempo tem uma região que também aproveita esse momento de fortalecimento econômico para brilhar no futebol. Então são alguns projetos vencedores. Santa Catarina, de Rio do Sul, também é um projeto novo, que mostra alguma consistência. E daqui a pouquinho pode brigar pelo título, né? Então acho que Santa Catarina dá essa oportunidade para novos projetos, para times sem tanta história assim, né? Sem tanta tradição, de brigar de igual para igual com os grandes.
1: 1h19, vamos começar a ouvir personagens. Então, personagens estão aqui no Enquanto a Bola Não Rola, o maior pré-jogo do rádio esportivo joinvilense. Hora da gente ouvir então o técnico Diego Souza falando um pouco mais sobre o que esperar desse jogo de logo mais, né? É um Joinville que chega embalado por uma goleada contra um Barra que vem de um empate maluco contra a equipe do Nação. Diego Souza então falando sobre o que esperar para esse jogo de hoje.
2: Cara, uma equipe bem jovem, como você falou, tem qualidade, né? Joga muito para frente, e a gente precisa mais que eles da vitória. Então, para o que a gente quer no campeonato, a gente tem que encarar como mais uma decisão, campeonato bem curto, e a gente torce para que o campo esteja em condições praticáveis, né, de jogar futebol, para que a gente consiga desempenhar bem e buscar essa vitória. É uma equipe que ambição, não sei qual o tipo de ambição que tem na competição, eles usam a competição para testes, para revelar jogadores e tal, mas com certeza é um jogo muito difícil, porque são jogadores que têm qualidade, que têm condições de dar muito trabalho, então a gente está bastante focado nesse trabalho para chegar no sábado e conseguir realizar bem.
1: Aí então o técnico Diego Souza falando sobre esse jogo de logo mais. Kleber, o que dá para tirar dessa avaliação que o Mr. Tricolor fez?
0: Olha, o Joinville tem que cuidar. Eu gosto muito do que o Davi Mendonça fala. Ah, o que você acha da dificuldade do Jaraguá? Eu não estou preocupado com o Jaraguá, estou preocupado com o meu time, né? Essa franqueza dele é uma marca registrada. E acho que o Diego Souza, não sendo assim tão direto, mais ou menos fez o mesmo discurso, né? Eu não sei o que o Barra quer. Eu tenho que fazer meu time desempenhar, né? Ter sequência. E esse é o grande desafio de um treinador que não tem experiência, né? Um treinador que de jogo a jogo tira um aprendizado, né? Que foi mal em algumas partidas, principalmente no jogo contra o Ercílio, mas que tenta, né, dar uma cara para esse time. E é isso que a gente está esperando ver, um Joinville mais consolidado, né? Mais robusto, né? Mais equilibrado. No primeiro jogo a gente viu alguns pontos fortes e algumas dificuldades defensivas. No segundo jogo ele já equilibrou melhor o time, o sistema defensivo foi ponto alto. Depois a gente teve uma decepção no jogo contra o Ercílio, errando na estratégia, errando nas modificações. Foi o pior jogo do Diego Souza, e quando ele foi colocado à prova na última partida, ele mexeu no esquema na última hora, né? Viu as condições do gramado, foi para um esquema com 3 zagueiros, preencheu melhor o meio campo e teve o grande mérito de recuperar um jogador que para nós já estava virando maldito, que era, sim, o Jupi.
1: É isso aí. Isra, do último jogo, né? O Diego Souza falou um pouquinho sobre o último jogo ali, sobre as condições, sobre, enfim, algumas coisas que, querendo ou não, engloba a última partida. Mas daquele gramado molhado, que você estava aqui semana passada, né? Aquele gramado molhado, encharcado, lameado também. O que a gente pode tirar de proveito e que dá para absorver e trazer para o jogo de hoje, Isra Antunes?
3: Eu acho assim que o time do Joinville competiu o tempo todo, né? Mais que a equipe do Nação. Então o Joinville se adaptou muito rapidamente às condições do gramado. E que eu tiro também de ponto positivo do último jogo foi a ideia do treinador, né? Que não ficou preso a uma estratégia, né? Que era atuar num esquema, né? Com os dois pontas, né? Tanto o Jefferson Renan quanto o Pedro Arthur. E quando chegou aqui, ele mudou de ideia. E mudou já antes da bola rolar. E isso foi muito importante. Um treinador que entendeu as condições do gramado e não ficou preso a uma ideia. Eu acho que isso foi um fator que determinou o resultado da partida. Obviamente que dentro de campo os jogadores fizeram a diferença, né? mas passou

0: muito pelas escolhas do técnico Diego Souza. As mexidas que ele fez também durante a última partida acho que são pontos importantes também que a gente precisa levar em consideração, que manteve a equipe equilibrada, não baixou demais e soube competir o tempo todo. E claro, né, outro ponto positivo que dá para tirar da última semana foi a grande atuação que nós tivemos do Ian Rolim, né, de novo, né, chamando a atenção, e o esquema com três zagueiros. É, confesso para ti, viu, Casa, que eu gostei do esquema de semana passada. Eu não sei se hoje seria o ideal manter aquele esquema de jogo, porém, a gente precisa levar em consideração também que o que o Diego Souza trabalhou na semana passada foi o time jogando com dois pontas. Quando ele chegou aqui, ele mudou de ideia. Muito possivelmente, durante essa semana, nos treinamentos, ele manteve a mesma ideia, jogando com dois jogadores abertos pelos lados. Isso, de alguma forma, pode atrapalhar o desempenho do Ian Rolim, não ter o mesmo desempenho que ele teve na última semana. Porque semana passada, no último jogo, o Ian Rolim jogou bem pertinho da área, participando mais da construção do jogo, né? Nós tínhamos, de um lado, o Júlio César saindo da área, o Yuri vindo buscar jogo e abrindo espaço para a infiltração do Ian Rolim. Hoje, eu acho que o Joinville não vai ter isso, né? Porque a bola vai ser muito utilizada pelo Joinville nas pontas, nas beiradas. Então, pode ser que tenha aí uma dificuldade adicional nessa partida. Mas vamos ver. Então, alguns pontos positivos da semana passada foi, né? A não insistência do Diego Souza numa ideia mudou, certamente, vendo o gramado, né? E a competitividade dos jogadores, né? Que eu acho que foi ponto também relevante na vitória do Joinville na última semana. E o que ele falou também nessa resposta, né? Que a gente precisa mais que eles da vitória. Então, eu acho que isso aí ele tá colocando na cabeça dos atletas, né? Quando ele vai pra coletiva e fala isso, imagina-se que desde a última segunda-feira, quando o time se reapresentou, ele vem falando isso pro grupo de atletas. Ó, a gente precisa mais que eles. Então, tem que colocar isso na cabeça dos jogadores para eles terem muita seriedade, do primeiro ao último minuto. Porque numa bobeira, tu pode perder uma partida, pode perder pontos importantes, que é pro Jack. Qualquer ponto perdido hoje pode ser relevante lá na classificação, Casar.
1: 1:24, é isso aí, né? É querer mais. 1:24, vamos fazer o seguinte, gente, rápida parada aqui no futebol da CBN. Daqui a pouco a gente volta para falar mais sobre essa partida. Tem novidade no 11 inicial do Joinville hoje. Daqui a pouco a gente fala, tá? Futebol na CBN, pode ligar que aqui tem jogo.

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0: 1h30, marcando os relógios em Brasília. Voltamos aqui com Enquanto a Bola Não Rola para fazer esse esquenta de Jack e Barra. Agora a gente vai falar do setor defensivo dessa equipe do Joinville Esporte Clube, que tem uma alteração no 11 inicial de hoje. Teremos uma alteração na linha de defesa. Roney, que normalmente jogava como segundo homem de meio campo, vai para a lateral direita. A gente vai falar agora sobre o setor defensivo do Jack, onde o goleiro Thiago Rodrigues falou sobre essa evolução, né? É um time que na primeira partida tomou 4 gols, na segunda partida baliza 0, na terceira tomou 3 e depois mais uma baliza 0. Baliza 0, fala Thiago Rodrigues.
1: Cara, por mim eu passo sem trabalhar o jogo inteiro, né? Sinal que as coisas estão correndo bem. Cara, eu vejo a evolução um pouco natural, assim, não é que seja natural ter um pouco de dificuldade ou oferecer gols ao adversário nos primeiros jogos, mas uma linha defensiva toda nova, sem ter jogado junto, né, dentro de uma competição, dentro de um clube, é normal o começo ter um pouco de dificuldade. Não é tão fácil você conseguir se entrosar ou se identificar com o teu companheiro, entender certas coisas que ele faz em pouco tempo. Então, acho que é natural esse crescimento, acho que vamos continuar crescendo nessa parte defensiva quanto ofensiva. E espero que a gente possa mais uma vez sair sem ser vazado nesse jogo.
0: Tá, então, Thiago Rodrigues falando sobre esse tópico. Kleber, hoje com uma alteração, né, na linha de defesa, ela que talvez foi a única que não mexeu tanto durante essa Copa Santa Catarina. Breno, suspenso, está fora. Eu imaginava que ao natural jogaria o André Rosa na lateral direita. Mas teremos Roney hoje, que normalmente era segundo homem de meio campo. Hoje o Roney vai para essa lateral direita. O que, que dá para tirar, dá para concluir sobre esse setor defensivo do Jack até agora, o Kleber?
2: Pois é, o Roney chegou aqui para a gente como lateral, e aí veio para o meio campo, e aí improvisação no meio campo. Daí o Roney disse, não, eu comecei na lateral e na Chapecoense eu virei meio campo. Estou voltando, ao contrário, né? Eu comecei no meio campo e fui para a lateral, né? Então, o Roney é um cara que oscila, né? É um cara que tem bons movimentos, e até mesmo dentro da partida, né? Tem bons e maus momentos. Não é um titular absoluto, mas começou com o capitão, me parece ser um homem de confiança do técnico Diego Souza, e à medida que o tempo vai passando, o Diego Souza ele vai conhecendo um pouquinho melhor o seu grupo. E me parece que Wanderson era titular da equipe na chegada, né? E aí sofre a lesão naquele jogo treino contra o Atlético Paranaense, é sacado e atrasa a sua estreia no time principal durante a Copa Santa Catarina. O Luiz Otávio, a frase é emblemática dele depois da derrota contra o Ercílio Luz, me parece. Não, na vitória, né? Na vitória, vocês vão ter que engolir o Luiz Otávio, né? Então são dois.
3: Como é que se é o jogo do Ercílio Luz, é derrota.
2: Eu sei que foi um dos jogos aqui, né? Ele deu essa declaração. Foi contra o Ercílio. Ele disse, vocês vão ter que engolir o Luiz Otávio, então me parece que esses dois jogadores são homens fortes e o Diego acho que tem esse desenho de um meio-campo pegador, marcador e. E isso abre possibilidade de o Roney jogar na lateral direita. Em relação aos laterais que a gente tem no lado direito, casa, o André Rosa me parece um jogador que gosta de atacar, mas não tem tanta qualidade assim, não tem fraco, acabamento, né? E defensivamente ele é frágil, né? E ainda mais num time, no momento que ele entrou, né, com pouca cobertura, principalmente nos dois primeiros jogos, né, me pareceu ser um jogador com dificuldade de marcação. O Breno é um cara que marca mais forte, mas essa marcação com mais força não necessariamente é uma marcação mais eficiente, tanto que em 3 jogos ele levou 3 cartões amarelos e está cumprindo suspensão automática hoje. Quem sabe o Roney seja um pouquinho de cada um, né? Um cara que tem força para marcar e qualidade para atacar. Se for assim, cada um no seu lugar. Roney volta a ser lateral direito e o Joinville ganha dois volantes mais pegadores, mais marcadores, desincumbindo o Ian Rolim de fazer alguma função tática nesse meio campo.
3: E aí até tem um ponto, né, Casa, em relação ao Roney, porque o Roney é capitão da equipe, né? É o capitão da equipe, então não sai do time. Então já está muito claro que o Roney é o Roney, nesse momento ele é titular ou no meio campo ou na lateral. Então semana que vem, por exemplo, quando o Breno estiver de volta, muito possivelmente o Roney volta para o meio campo e o Breno na direita ou mantém o Roney. Então já dá para ver que o Roney é um dos caras de confiança aí do técnico Diego Souza. Quem perdeu bastante espaço nesse conjunto de jogos, né, é o Nuno, né? O Nuno já perdeu vaga ali para o Luiz Otávio, aí agora perde caminho também aí para o próprio Wanderson. E a gente lembra naquele jogo de semana passada, quando o Joinville precisava fechar um pouquinho mais a casinha no último jogo contra o Nação, quem entrou ali no meio campo, na volância pelo lado esquerdo, foi o lateral lá que veio do Fortaleza, o Guilherme.
0: Guimoura,
3: né? Isso. O Guimoura. O Nuno nem entrou nessa função ali para fechar os espaços da equipe do Nação. Pode ter sido só uma estratégia do Diego Souza, mas chama a atenção o espaço que perdeu o Nuno. E nem na zaga ele está pintando, porque o Vitão está na frente dele no sistema defensivo. Ele já se tornou a quarta opção na zaga e, pelo jeito, tornou-se a quarta opção também no meio campo.
0: Kleber Israel, essa mudança, essa ida do Nuno para a ala direita e, enfim, fazendo ali uma linha de meio campo com o Wanderson e Luiz Otávio, gostamos?
3: O Ronei, no caso, né?
0: Ronei pela lateral direita e a meia cancha com Luiz Otávio e Wanderson. Gostamos ou não?
2: Eu gosto da linha defensiva. Acho que o Ronei na lateral direita pode ser uma afirmação, né? Pode aproveitar essa oportunidade e fechar essa linha, né? Acho que a gente tem aí uma linha definida. Agora resta saber como é que vai funcionar esses dois volantes, né? O Luiz Otávio não apresentou, pelo menos nas duas partidas que eu vi dele, assim, nada demais consistente, é um jogador vigoroso, mas não muito eficiente, e o Wanderson tem 21 minutos em campo, né, com dois cartões amarelos e uma expulsão. Se ele terminar o primeiro tempo hoje sem ser expulso, vai ser um tremendo do lucro, né?
0: Justamente sobre essa questão aí da expulsão do Kleber, a expulsão que o Kleber falou do Wanderson, né, que a gente vai mudar de assunto agora, a gente vai falar sobre esse nível físico do Joinville Esporte Clube. A Israel, Kleber, vocês acompanham todos os jogos, né, mas a gente viu que as últimas partidas com gramado molhado, pesado, elas interferem muito na questão física. Na primeira partida foram dois jogadores com problema muscular, na segunda tivemos o Kennedy no aquecimento, na terceira também tivemos expulsões e tudo mais. E na última partida não tivemos esse problema. O Yuri saiu por questão de desgaste, mesmo estava tempo sem estar no 11 inicial, e também não tivemos expulsão. O técnico Diego Souza foi perguntado nessa última coletiva, por essa pessoa que vos fala, se o nível físico do Jack, desse Jack está perto do ideal. Ele respondeu, vamos ouvi-lo.
4: Cara, fisicamente tá chegando ao ideal por conta de do estado do gramado que a gente pegou, né? O Yuri era um jogador que não vinha jogando com frequência, mas sempre trabalhou muito, um menino que se empenha muito no dia a dia, né? Até engraçado um pouco da história dele aqui, mas, cara, foi um menino que foi fundamental para a nossa vitória no final de semana. Então, o campo do jeito que estava, o jeito que se empenhou, o jeito que brigou pela bola, o jeito que ajudou a nossa equipe a sair de trás. Então, um menino que foi fundamental para esses três pontos e que mereceu toda essa confiança e essa oportunidade por tudo que trabalhou aqui, quieto, calado e nos ajudando.
0: Enfim, hoje um dia ensolarado, um gramado aparentemente seco, talvez o calor seja não digo um problema, mas um fator que vai desgastar mais, mas a tendência é que hoje esse tipo de problema a gente não venha a ter, né, Israel Antunes?
3: Ah, não, hoje não, acho que não, acho que o Joinville hoje vai ser um time mais leve em campo, né, acho que o Yuri ele começa no banco, é verdade, mas é um campo mais leve, né, um campo mais seco, de alguma forma pode ajudar quem tem a característica de ser um jogador que tenta usar mais os espaços com velocidade, né, correr mais com a bola, algo que não foi possível fazer na última semana, né, que foi um jogo mais de trombado, um jogo mais de contato físico, de bolas longas, de briga realmente, né, pela posse de bola. Hoje não, acho que quem tiver a bola no chão, conseguir fazê-la correr um pouco mais rápida, né, para encontrar os espaços, vai tirar vantagem. O time do Joinville então, vai ter que ser um time muito concentrado para não dar esses espaços aí para o time do Barra. O Yuri, né, muito elogiado pelo técnico Diego Souza. Diego Souza que nas coletivas elogia e os atletas, né, de uma forma muito clara, muito objetiva. Não deixa de falar sobre ninguém, né? Sempre quando é questionado qualquer jogador, ele cita, né, os jogadores, fala abertamente sobre isso. Isso, de alguma forma, nos momentos bons, é interessante, porque tu traz, né, o elenco pro teu lado. Em momentos de derrotas, né, ele vai ter que se blindar um pouquinho para cuidar o que fala no microfone, para não também expor o atleta, né? Mas esse começo de carreira como treinador, Diego Souza está indo muito bem.
0: Tá indo muito bem. E, ô Kleber, justamente por o que eu falei anteriormente, né, a gente não viu o Joinville jogar em gramado seco ainda. Eu te pergunto, qual que é a real versão do Joinville Esporte Clube? A gente vai ver essa versão hoje, ou o Jack que vem jogando agora nessa Copa Santa Catarina, é isso aí mesmo, Cláudio Grabowski?
2: Não sei, vamos ver, né? E a gente tá fazendo aí uma leitura física, né, de consistência, de robustez do Joinville, mas a gente não sei se tá analisando também a característica da equipe do Barra. O Barra, por ser um time mais jovem, né, é um time mais leve, mais flutuante e mais veloz. Será que colocando jogadores como Luiz Otávio e Wanderson, né, que são pegadores, são, né, jogadores mais pesados, mais de posicionamento, a estratégia vai ser a correta? Acho que esse vai ser o grande duelo do jogo de hoje, né? Esse duelo de meio campo. E até agora o Joinville tem, com o Diego Souza, uma dificuldade muito grande de acertar esse setor. Na partida contra o Nação, semana passada, ele recheou o meio campo com 4 jogadores, deu liberdade para o Ian flutuar entre a linha de ataque e a linha de meio campo, né? Acertou, e hoje ele vai fazer um outro desenho, né? Então quero ver como é que isso se comporta contra um time que teoricamente é mais veloz, mais rápido e pode surpreender na transição de meio campo.
0: Já que o Kleber falou sobre um novo desenho, vamos passar então a escalação do Joinville Esporte Clube, que daqui a pouco vai ser oficializada ali pela assessoria de imprensa e também nas mídias sociais do Jack. Gente, está um vento danado aqui embaixo, tá? Enfim, o 11 inicial do Joinville será, teremos, né, 1, Thiago Rodrigues, 2, Roney, 3, Wesley, 4, Diego Leandro e 6, Xavier. Essa é a linha de defesa, tá? Na meia cancha, Luiz Otávio, Wanderson e Ian Rolim. Na frente, Jefferson Renan, Pedro Arthur e Júlio César. Repetindo então, o Kleber, Thiago Rodrigues, Roney, Wesley, Diego Leandro e Xavier. Luiz Otávio, Wanderson e Ian Rolim. Jefferson Renan, Pedro Arthur e Júlio César. Esse é o 11 inicial do técnico Diego Souza.
2: Tu garante isso?
0: Vamos ver depois, mas eu recebi aqui meio que algo...
2: Eu posso anotar na prancheta?
0: Pode
2: vou,
0: anotar.
2: Não vou
0: pode
2: riscar?
0: Anotar. Pode anotar. Senão depois só dá uma rabiscadinha.
2: Não,
0: Kleber, mas é
2: pelo não trouxe meu errorex.
0: Pelo que a gente apurou, é isso aqui mesmo, Kleber. É um time diferente.
2: Tu tem certeza?
0: Não, só vamos ter certeza 2 horas da tarde, né? Pô, vocês estão duvidando da minha informação? Pô,
2: tu, em vez de dizer, meu, o banco é isso mesmo, né? Não, tu fica aí, não sei, pode ser. Pô, tô levantando a bola pra ti, cara.
0: Mas eu sempre acertei, quando que é a escalação?
2: Me diz. Não sei, cara. Não,
3: por isso tu tem que chegar agora e falar assim, Kleber, essa é a escalação e pronto, Kleber.
0: Vamos lá, ó.
2: A gente teve que dar a cola pra ti pra tu ter a resposta, é impressionante, cara.
0: Não, mas é que eu sou muito humilde, Kleber da Bosca. Enfim.
2: É tão humilde que não usa o H, né?
0: Olha só. Então, esse é o 11 inicial, com 2 extremas, 1 centroavante, 1 homem de meia cancha, 2 volantes. Me parece o meio campo mais pesado que o habitual, mas também um time mais técnico, né, Kleber?
2: Eu acho que o mais experiente no meio campo, né? No geral, Casa, eu acho que é uma escalação mais perto do ideal do Joinville, né? Eu acho que o Jefferson Renan é um jogador que tem uma defasagem física, tá entrando aí no segundo tempo e sempre quando entra, incendeia o jogo. O Pedro Arthur é um cara que gosta do rabisco, do 1 contra 1, foi muito bem na segunda partida e ele deve estar lamentando muito aquela expulsão, né? Porque aí perde um jogo e depois é sacado no lamaçal da semana passada. A defesa tem das 4 posições, acho que 3 jogadores bem afirmados e o Roney no jogo de hoje pode ganhar em definitivo essa posição. Eu acho que essa manutenção do Roney como lateral não depende nem tanto dele, mas principalmente do funcionamento dos 2 volantes. Esses 3 jogadores aí podem definir uma escalação quase que permanente titular do Joinville nesse sistema de 4-3-3.
3: Ô, Cássio, tem um ponto importante sobre, tu falou, né, time mais pesado, né, que agora é diferente da semana passada, o Joinville tem 2 pontas, 2 beiradas que correm muito, né? É, se a tendência for essa, né, a manutenção do Pedro Arthur no lado esquerdo, é um cara que corre bastante, é um cara que vem buscar jogo, um cara que participa do jogo. Na direita, o Jefferson Renan também pode ter um pouquinho mais de liberdade, então vai ser um time móvel do meio pra frente. Vai ter essa questão do meio campo um pouquinho mais pesado, talvez, né, pelas características do Luiz Otávio, do Wanderson, mas nas beiradas vai ser um time que ataca bastante, que se mexe bastante.
0: Justamente, só para esclarecer para a audiência, tá? Quando eu falo time pesado, quer dizer um time não tão rápido, mas um time mais posicional, né? Jogadores que se posicionam melhor do que propriamente tem esse como ataca o espaço e são mais velozes, né? E outra coisa sobre esse time do Joinville hoje, Kleber e Israel Antunes, eu passei o 11 inicial agora, né? Que daqui a pouco vai ser oficializado pelo clube, e também teremos um fator, talvez, extra-campo, né? Que é uma coisa, boa. A informação do nosso colega Dudu Silva é que empresários estarão aqui no estádio João Marcato hoje para observar o Kennedy e, dependendo da performance dele, caso ele entre em campo, em breve o Joinville pode fechar negócio com o extrema tricolor, o atleta tricolor.
2: Pensou que o Kennedy ia jogar? Pensou errado, otário! Tá no banco, cara.
0: Tá no banco. E aí eu lembro de uma coisa, Zé Antunes, tu que acho que acompanha o Jack há mais tempo vai lembrar. 2011, final da Série C, o Joinville... fez o jogo da volta contra o CRB na Arena Joinville e tinha também empresários na Arena Joinville para observar o Aldair, e o Arthurzinho não botou o Aldair para jogar, né? Ele falou: o meu time quem escala sou eu. Quer dizer, mas hoje o Kennedy aí, com gramado seco, deve entrar, e acho que esse assédio, essa possível negociação com o Kennedy, logo menos ia acontecer, né, Israel?
3: É, que é o jogador, que é o principal ativo do clube, né? É o Kennedy nesse momento, né? Não vejo outro. Não vejo, por enquanto, né, nenhum jogador. E o Kennedy, ele teve o ano passado, né, aquela lesão que o atrapalhou uma boa parte do ano. Mas é um jogador importante, que tem uma característica de ser um atacante de beirada, que é o que o mercado do futebol atualmente acaba...
0: Beirada e força, né?
3: É, e acabam pegando jogadores assim para poder levar, né, para o exterior ou para clubes maiores, divisões maiores, e o Kennedy tem esse perfil.
0: É isso aí, então. Agora 1h45, gente. Uma pausa agora no assunto, Jack.
2: Só pode... uma perguntinha.
0: Pode falar, cara.
2: Na relação, não tá o Gabriel Terra.
0: Deixa eu ver de volta aqui. Mas nos relacionados também que publicou mais cedo, estava o Kleber ou não?
2: Até vou olhar de novo aqui, mas eu não...
0: Eu tô sem meu celular agora, mas dá uma olhadinha pra mim se nos relacionados que o clube publicou, acho que ontem à noite ou hoje de manhã, se o Terra tá, por favor. Eu acho que tá, né?
3: Semana passada o Terra foi utilizado pela primeira vez, né, casa? A gente falou bastante sobre isso, né? Ele ficou até emocionado por estar voltando, sim, né, a ser um atleta relacionado e entrar em campo, né? Na verdade, ele já vinha sendo relacionado.
2: André Rosa, Cássio, Dieguinho, Diego Leandro, Felipinho, Guilherme, Xavier, Jefferson Renan, João Lazar e Júlio não César, tá? Jupi. Kennedy, Bessa, Luiz Otávio, Nuno, Pedro Arturo, Ronei, Thiago Rodrigues, Vitão, Wanderson, Wesley, Ian Rolim, Yuri. Quem é Dieguinho?
0: Dieguinho é um ponta que vem do futebol do Nordeste, mas é a primeira vez que ele é relacionador de Kleber.
3: Vamos ver se o João Vire fala alguma coisa, né, sobre a questão do Gabriel Terra, sim, agora. Fiquei surpreso.
0: Fiquei surpreso, daqui a pouco a gente apura por aqui. Agora sim, 1h47, gente, vamos fazer uma pausa no assunto Jack para falar sobre acho que o tema do momento no futebol brasileiro, né, que é a proibição das bets. Ontem o governo federal, né, o presidente Lula, anunciou uma medida provisória proibindo as apostas de cota fixa no Brasil. Essa medida também engloba jogos online e cassinos virtuais, como o jogo do Tigrinho, né, entre outros que ficaram populares nos últimos meses. Para isso, a gente foi ouvir o jornalista Gustavo Fogaça, colunista do portal O Lance, que falou conosco sobre esse tema, deu a sua opinião e vamos ouvi-lo agora.
5: Fala, Casa Grande, todo o pessoal ligado aí na CBN Joinville, um prazer estar aqui com vocês. Importante a gente falar sobre essa MP, a 1394, publicada pelo governo federal na noite desta sexta-feira, onde ela limita e acaba com todas as plataformas de apostas online no Brasil. Bom lembrar que o Brasil vive uma regulamentação das mais sólidas, das mais robustas juridicamente do mundo, reconhecida por especialistas, e que o próprio governo foi quem regulamentou. É verdade que foi uma regulamentação também que não escutou muitas partes, misturou jogos de azar com apostas esportivas e com trading esportivo, no intuito, claro, de arrecadar, e foram arrecadados bilhões. E, claro, o setor todo ficou abalado com a forma como foi feita, né? É uma forma bruta, sem discussão, sem nenhuma possibilidade de defesa, com o que mostra um cunho eleitoreiro de talvez buscar um bode expiatório para o governo justificar as suas incompetências, né, em transformar a vida dos brasileiros com medidas estruturais mais significativas. E aí as bets, que são desconhecidas de muitas pessoas, elas não sabem como funcionam, terminaram comprando esse discurso. É verdade que é um problema de saúde grave, e esse problema de saúde ele sempre existiu. E isso é uma das provas de que a urgência dessa MP ela não bate com a realidade, porque tivemos aí um período das apostas brasileiras onde, antes da regulamentação, poderia se entender também que já havia aí a ludopatia, ela não começou agora. E o governo não fez nada nesse processo. Então, é claro que há muitos outros fatores na MP que a transformam ou que pelo menos dão a ideia de que ela seja inconstitucional em muitos aspectos. Há muitos advogados de muitas casas, de clubes de futebol que estão atuando para derrubar a SMP, e no momento que ela seja derrubada, se voltará tudo ao normal. E aí o presidente Lula dirá, bom, eu tentei, mas não me deixaram, ou seja, se ele realmente quisesse acabar com as bets, faria um discurso, um debate muito mais democrático, muito mais profundo, e tomaria uma decisão que não fosse tão drástica e tão pouco democrática. Espero ter ajudado, estou sempre à disposição aí dos amigos, e que tenham um bom sábado.
0: Tá, então o Gustavo Fogaça falando sobre esse tema, Kleber Grabowskis, Renan Antunes, por favor, as opiniões dos amigos.
2: Primeiro eu queria ter a elegância do Gustavo Fogaça, né? Um grande gufo, né? Nosso parceiro, e o Gustavo Fogaça, ele é um... É um estatístico, né? Ele é jornalista, mas é um cara que trabalha na alimentação do banco de dados, né? das grandes sites de aposta. Então, é um cara que está inserido nesse contexto, né? É um cara que conhece muito. Concordo que é uma medida eleitoreira, né? E eu acho que o Gustavo ele é muito feliz quando disse se o presidente Lula quisesse, de fato, terminar, ele teria agido de uma maneira mais consistente. Afinal de contas, foi esse mesmo governo que regulamentou as bets, que já existiam, né, no governo anterior. E eu acho assim, o Casa, que as bets arrecadam muito dinheiro em impostos para o governo, vai abrir mão disso? É, mas em compensação, o dinheiro que é investido nas bets não é investido na economia, né? Não faz a roda girar. Então são duas coisas que a gente tem que pesar bem, né? Dá muita geração de emprego, coisa e tal. E a gente tem que analisar isso também sob o aspecto do futebol, né? Dos 20 times da primeira divisão, 14 são patrocinados pela bet.
0: Pega de surpresa todos os times, né?
2: É, mas eu acho que tem gente que já sabia, né? Acho que tem gente que já sabia. Eu não sei se feliz é quem não é patrocinado por bet, né? Por quê? Mas o mais azarado de todos, sem dúvida nenhuma, é o Grêmio. O Grêmio anunciou a bet, o patrocínio master, depois de 4, 5 meses sem patrocínio, ele vai lá, anuncia a Pitaco como seu patrocinador master, 2 dias depois... vem essa medida provisória. Eu acho que isso não vai acontecer, né? Que não vão acabar as bets, né? Porque esse assunto vai ser debatido no Congresso, né? E lá eles vão dar um jeito, né? Tem a força política muito grande, né, de manter isso. E as bets, quando voltar, vão voltar de uma outra maneira. E isso também vai ensinar o mercado a se mover de uma maneira diferente, porque ultimamente a solução para todos os times é ter patrocínio milionário de uma bet, né? Mas sem as bets, acho que tanto o patrocínio de eventos, cotas de transmissão dos grandes canais esportivos, camisetas, abrem espaço para outros tipos de negociações, outras marcas. Acho que o mercado vai se mexer. Lógico que o futebol brasileiro vai sofrer um impacto inicial. E outro aspecto, ô Casa, o Lula é um presidente muito ligado no futebol. E todo mundo sabe a força que o futebol tem. Se o Lula realmente... colocasse o fim das bets como uma coisa definitiva e inegociável, ele ia se preocupar com o futuro dos clubes. Ele ia abrir uma linha de crédito, né? Porque a crise, né, ela vai acontecer. Até mesmo os mais poderosos, como o Flamengo e o Palmeiras, nem tanto, né? O Flamengo tem um contrato milionário com uma das principais bets do Brasil. O Flamengo vai precisar buscar recursos imediatos para manter os seus compromissos.
0: E não é pouco dinheiro, né?
2: E o governo Lula não abriu, né, não abriu nenhuma linha de crédito, de financiamento, de empréstimo para os grandes clubes, porque geralmente tem essa preocupação, né? O futebol é um grande negócio, gera muito dinheiro. E essa não movimentação, essa imobilidade do governo Lula em relação a isso me chama a atenção. Ou seja, eu acho que vai ter um impacto imediato, né? 14 times já estão sem o patrocínio master, vão ter que correr atrás de negócios, mas isso aí não, acho que não dura. Ano que vem está tudo de volta.
0: Ô Israel, o Joinville recentemente, né, teve problemas com bets, chegou a anunciar nos últimos dois anos, na verdade, mas enfim, para trazer para cá, né? O Joinville anunciou 2 bets e nenhuma dessas bets sequer pingou um centavo na conta do clube.
3: Uhum.
0: Mesmo que aconteceu isso com o Jack, a gente tem aqui os times catarinenses também. Mas o quanto é que essa medida provisória pode impactar no nosso quintal, Isão Antunes? Eu tô falando, a gente fala do futebol brasileiro, mas agora falando, sim, do nosso quintal, Joinville, Santa Catarina, o nosso estado por aqui.
3: É, trazendo para Santa Catarina, tem alguns clubes aqui em Santa Catarina que tem também, de alguma forma, algum apoio de alguma bet, enfim, né? E isso acaba interferindo também nesse andamento, né, dos patrocínios, né? E acaba pesando na folha salarial do clube, porque os clubes acabaram ficando dependentes desses patrocinadores que acabaram abraçando, né, o futebol como um todo. E é uma questão que realmente o time dessa decisão, né, por parte do governo federal chama muita atenção e deve ser realmente alguma coisa muito clara relacionada às eleições. E isso realmente interfere e é um peso diferente das coisas, né? Então vamos ver como é que vai andar. Eu acho que para o Joinville, né, são contratos que o Joinville assinou, dinheiro que era para vir, que a gente nunca sabe o que de fato está acontecendo nos bastidores do Joinville, né, Casa? A gente ouve algo aqui, depois ouve algo ali na frente, totalmente diferente, as coisas acabam não andando aqui no Joinville. Então, em relação ao Jack, eu acho que o que ficou e o que ficou na relação com as bets e o que pode surgir daqui para frente é pelo menos entender o que foi assinado, o que foi acertado, o que tem para pingar na conta do Joinville, se é que tem que pingar algo, porque o Joinville, a gente tem a ideia de que as coisas ficaram tão desorganizadas no Joinville que até esses patrocínios que foram comunicados em alguma oportunidade não chegou a pingar na conta do Joinville. Se pingou, a gente não viu se de fato foi utilizado da forma correta também, né, Casa?
0: É isso aí. E ainda sobre esse assunto, eu queria dar o último pitaco antes da gente ir pro break, né? Mas eu acho que minimamente teria que ser melhor alinhado com os clubes. A gente tem como exemplo o futebol inglês, que deu um tempo, né? O futebol inglês falou, daqui a X tempo não teremos mais bets, não poderá mais ter bets patrocinando as equipes
2: da Premier League. Ou seja, foi um homem de eleitoreiro.
0: É, eu acho que isso leva a crer isso, né? E também tem outro fator que acho que deixa isso claro, né, Kleber? Estamos a 8 dias da eleição. Foi anunciado ontem, que foram no caso 9, né? Mas estamos aí a 8, 9 dias da eleição e é um assunto que tinha um clamor popular e que foi tomada alguma decisão sobre. Então, nada me leva a crer que isso... tudo me leva a crer, na verdade, que é uma obra eleitoreira.
3: Ô, Casa, até para a gente voltar àquele assunto do... Eu recebi um retorno aqui sobre o Gabriel Terra, opção técnica.
0: Isso, eu ia puxar agora sobre isso. Uhum. Acionei a assessoria de imprensa do Jack por aqui, que foi checar no vestiário. Fisicamente está 100%, é opção técnica do Diego Souza, Cláudio Grabowski.
2: É, porque o Bessa, né? O Bessa era um titular. E parece que o Bessa está na frente do Terra.
0: Sim.
2: O Wanderson volta ao time. E aí, quem mais que a gente tem no banco aí, né?
0: Para a volância? Pro
2: setor... setor...
0: Nuno, né? Hã? O Nuno, talvez.
2: É, então, né? Acho que tá dentro dessa aí.
3: E mas... o Gui Moura foi utilizado semana passada, né?
2: É. E tem uma outra coisa também, isso, né? Que eu ia falar, o Xavier e o Moura, eles fazem, né, duas linhas pelo lado esquerdo ali, usando o meio campo. Então, o Terra vai aguardar um lugarzinho. Só para terminar a questão das bets aqui, eu printei aqui o valor de milhões por ano que cada clube ganha. Flamengo, das bets, ganha 220. Corinthians, 150. O Palmeiras, 100. São Paulo, 90. O Atlético Mineiro, 60. Fluminense, 58. Botafogo, 55. Cruzeiro e Vasco, 50 cada um. Santos, 35. Vitória, 20. Remo, 12. Chapecoense, 10. E o sortudo Grêmio não divulgou o valor. Os quatro times que não são patrocinados. Vamos ver. Bahia, Mirassol, Inter... e Bragantino. São esses os quatro da primeira divisão
3: que não são patrocinados. Sendo que o Inter e o Grêmio, né, entraram tinham um aporte de uma bet ano passado, só que acabaram rompendo o contrato, né? Teve, sim. Porque não pingou o dinheiro e aí...
2: O Grêmio era patrocinado pelo Esportes da Sorte e o Inter pelo Estrela da Vitória, alguma coisa
0: assim. Estrela Bet, né?
3: Estrela Bet. Só que também teve aquele patrocínio da Alfa, né?
2: Daí eles trocaram os dois por uma proposta mais vantajosa, que era a Alfa, que não pagou nada, né? E aí os dois times ficaram com o frontal liberado.
3: Por isso que tu abre ali o último jogo do Grêmio, os últimos jogos do Inter, não tem nada de patrocínio no Master. E estamos no mês de outubro já, o Casagrande.
0: Lamentável, né? É uma medida que ainda vai dar muito pano pra manga, muita coisa será comentada sobre isso. 1h58, mais uma parada aqui no Enquanto a Bola Não Rola, daqui a pouco a gente volta com a escalação do Joinville Esporte Clube e mais comentários sobre esse grande jogo, Jack Barra, daqui a pouquinho aqui no estádio João Marcato, tá? Futebol na CBN, pode ligar que aqui tem jogo.

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0: 2:02, 2:02, chegando aqui com a escalação do Joinville Esporte Clube, conforme antecipado, viu, Cleber Grabowska? Conforme falado anteriormente, o Joinville Esporte Clube vai a campo com 1, Thiago Rodrigues, 2, Ronei, 3, Wesley, 4, Diego Leandro e 6, Xavier, 5, Luiz Otávio, 8, Wanderson e 10, Ian Rolim, 7, Jefferson Renan, 11, Pedro Arthur e 9, Júlio César. Jefferson Renan pela primeira vez pintando no 11 inicial, Cleber.
1: É, começando pela primeira vez, um cara que tem muita força física, é bom no individual, é uma mudança interessante, né? E se alguém veio ver o Kennedy, né? Talvez veja Jefferson Renan. Joinville tem hoje uma mudança na zaga, o Ronei, uma no meio-campo, que é a entrada do Wanderson começando a partida, e duas no ataque, né? O Jefferson Renan e o Pedro Arthur. É um time que, apesar da vitória, da boa vitória de 4-0, vem com mudanças em todos os setores e até mesmo na estrutura de time, a estrutura inicial.
2: Eu tô curioso, Casagrande, para ver como é que vai funcionar esse meio-campo do Joinville com o Luiz Otávio e Wanderson, tá? Porque a primeira partida é os dois juntos, então tô bem curioso, né? Os dois atuando por ali junto com o Ian Rolim no meio-campo. É um time praticamente novo do meio para frente, tá? Essa escalação não teve ainda.
1: É, e outra coisa, os dois jogadores, né? Nenhum dos dois encantou até agora, né?
2: É, nenhum dos dois. Nem o Luiz Otávio, nem o Wanderson. Então a minha preocupação é como vai funcionar o Joinville do meio para frente. Semana passada o Joinville encontrou o gol cedo, né? Na cobrança de pênalti com o Júlio César. Teve o aproveitamento também na bola parada. Então hoje é um jogo que carece... que me parece, o Casagrande, que o Joinville não tem tanto entrosamento do meio para frente.
0: Então, se a gente for pegar, né, Israel e Kleber, os que vinham sendo titulares do meio pra frente, ó. A Luiz Otávio, né? O Ian Rolim e o Júlio César. Que o Pedro Arthur no último jogo foi banco. O Jefferson Renan foi banco. O Wanderson suspenso. E no outro jogo foi banco também.
1: Rolim em outra posição, né?
0: Eu digo do meio pra frente, mas faz sentido sim. O Rolim como segundo homem de meio, né?
2: E o Júlio César teve uma partida como titular, né? Que foi semana passada, né?
0: E fez gol, é muito importante. Desse time reserva, Kleber Israel, poderia pintar alguém no 11 inicial que seria de agrado dos amigos?
2: Vamos lá, João Lazari, Vitão, André Rosa, Guilherme, Nuno, Cássio e Jupi, Dieguinho, Yuri Kennedy, Lucas Bessa e Felipinho. Pois bem, né, cara? Porque, vamos lá.
1: Eu acho que Guilherme Moura é um jogador interessante como opção tática do time, né? Ele combina bem pelo lado esquerdo com o Gustavo Xavier, mas eu ainda, né? Eu quero ver primeiro o Luiz Otávio e o Wanderson jogar, né? Pra gente ter uma noção do que temos até agora, né? A gente fica assim um pouco ressabiado com o Nuno no banco de reservas, né? O Lucas Bessa era um jogador que começou o campeonato, se lesionou e ficou para trás, né? Tem o Terra, que não tá nem no banco. O Kennedy é um jogador também interessante, que tá precisando de sequência, e apesar de todo zelo e cuidado com o Diego Souza, tá difícil de ver o Kennedy ter sequência no campeonato. Tem muita coisa para acontecer, mas antes de ver quem está no banco, é interessante ver como é que funciona quem vai para o campo.
2: E tem uma coisa, a gente precisa também dar um crédito para o Diego Souza, né? Porque na última rodada ele mexeu na equipe e deu certo, ele mexe de novo nesse jogo, esperamos que o técnico acerte de novo, né? Porque ele foi bem com as escolhas que ele fez semana passada, né, Casagrande?
0: Foi muito bem. E agora a gente vai ouvir o técnico Diego Souza para falar sobre esse time. Diego Souza, assim como o Joinville Esporte Clube, né, vive uma montanha-russa nessa competição. Ora começa sendo varrido pelo Marcílio, depois é bem contra o Beck, vai mal contra o Ercílio, depois recupera o nível contra a equipe do Nação. Qual que é o Jack dessa Copa Santa Catarina, Diego Souza? Qual que é o status do Jack nessa competição? O que, que a gente pode esperar desse Joinville daqui pra frente? Vamos ouvir então o técnico Diego Souza falando sobre o status do seu time nessa copinha.
3: Olha, sempre ruim não poder repetir a equipe, né? Porque você não ganha corpo e isso atrapalha. Mas o mais importante é que está todo mundo preparado, porque quem eu estou usando tem correspondido, tem se dedicado, tem trabalhado com bastante intensidade. E no último jogo, por circunstâncias, tivemos dois jogadores que... com o estado do gramado, não se sentiram confortáveis, né? E agora a gente torce para que o campo esteja em condições para que a gente consiga fazer tudo que a gente trabalhou durante a semana e consiga realizar com perfeição no sábado, né? Porque a gente tinha trabalhado de uma maneira. Claro que a gente tem que estar sempre improvisando, caso dê algum imprevisto, né? A sorte é que a gente estava preparado para isso e conseguimos mudar em cima da hora, mas de uma coisa que a gente sabia do que estava fazendo. Então a gente espera conseguir trabalhar bem essa semana para no final de semana consiga, com as condições do gramado, realizar bem e em busca dessa vitória. E eu creio que a nossa equipe ela vem crescendo, a gente está tendo todos à disposição. Então isso para mim já é muito vantajoso, porque você tem opções de mudança e isso te dá um leque de coisas para fazer.
0: Tá, então o técnico Diego Souza falando, tem todos à disposição. Vocês podem ver aí de cima, tem um gramado bom também para jogo, né? Aparentemente, não tá bom para jogo, Kleber?
1: Ele tá, digamos, socado, né? Não sei se tá bom, vamos ver quando a bola rolar, né?
0: Quando a bola rolar, então.
1: É, principalmente aquele meio campo ali, né?
0: É, ali tá meio zoado, tanto que tá protegido pelas faixas por ali. Ouvindo essa fala do Diego Souza sobre as coisas que ele disse sobre ter todos à disposição, Kleber e Israel, qual que é o teto desse Jack nessa Copa Santa Catarina, afinal?
1: Ah, a tendência é de crescer. Acho que a gente está muito longe ainda de um Jack definitivo e ideal. E o Diego Souza diz, né, que é a repetição que vai dar consistência ao time. Só que ele mexe no time, né? Mas se a gente for ver a ideia de jogo para a partida da semana passada contra o Nação, o modelo de jogo era o mesmo, era um 4-3-3. Só que aí, quando ele veio pro gramado, né, e sentiu a dificuldade que ia ser jogar, ele mudou. Né, ele reforçou a defesa com o Vitão, ele recheou o meio-campo, né, com os dois volantes, os dois laterais e os dois volantes fazendo essa linha, liberou o Ian Rolim para flutuar e colocou dois homens fortes, né, para o embate físico lá na frente, o Yuri e o Júlio César, para ter essa sustentação. Hoje, ele mesmo mudando em peças, né, o Roney é uma necessidade, né, de botar um lateral no lugar do Breno, ele vai repetir a ideia inicial para o jogo contra o Nação na semana passada, né, com outras peças, né, em busca de uma vitória. E aí, à medida que as vitórias forem acontecendo, ele vai tirar suas conclusões. Mas já são 4 jogos, e a gente está vendo de jogo para jogo ideias diferentes, algumas ideias instantâneas, né, em cima da hora. Foi a lesão do Kennedy na partida contra o Ercílio, foi a situação do gramado que colocou o Yuri e o Vitão na última partida contra o Nação. É um Diego Souza que vai aprendendo, né, de jogo a jogo, e assim como ele, o próprio time do Joinville ainda precisa de uma consistência maior.
0: E a gente espera que essa consistência continue na tarde de hoje, né? Joinville, que nesse momento é o quinto. Vamos passar então a tabela dessa Copa Santa Catarina, classificação também e os jogos da rodada. A gente vai comentando por aqui, já que pegamos esse gancho, vamos falar, né? O Marcílio é o líder com 9 pontos, seguido do Figueira com 7, o Santa também tem 7, mas lembrando, o Santa não vai jogar nessa rodada. É a folga do Santa. O quarto colocado é o Ercílio com 6. Essas seriam as equipes classificadas para a próxima fase. Depois temos o Joinville com 6 pontos na quinta colocação, Metrô com 3, Barra com 3, Nação com 2 e Blumenau com 1. Essa quinta rodada da Copa Santa Catarina, que teremos, além de Jack Barra daqui a pouco, às 5 da tarde, Blumenau e Clube Náutico Marcílio Dias jogando lá no SESI. Então, às 6 da tarde, lá no campo do Caravaggio, em Nova Veneza, o Ercílio recebe o Nação 6 da tarde. E amanhã, 3 horas da tarde, Metropolitano e Figueirense.
1: Estádio da Montanha.
0: Estádio da Montanha, isso. No campo do Caravaggio. Kleber, Israel Antunes, é isso mesmo a Copinha? A gente tem um pelotão de cima, do sexto até do quinto até o primeiro colocado? Ou ainda algum dessas 4 equipes que sobram, como Metrô, Barra, Nação e Beck, podem ainda brigar por alguma coisa?
1: Ah, eu acho que quem tem 3 pontos nessa, eu acho que essa rodada aqui ela pode definir, né, de fato quem tá na briga, né? O Metropolitano joga amanhã contra o Figueirense, se vencer vai a 6 e a diferença pro Figueirense fica só 1 ponto, então o Metropolitano ainda tem chance na briga, e o próprio Barra, né? O Barra por enquanto não perdeu. Se vencer, né, também vai a 6, encosta no Joinville, pode contar com algum tropeço do Ercílio, quem sabe, né? Então quem chegar com 6 pontos nessa rodada ainda vai ter chances, mas por enquanto se desenha Marcílio com 9, Figueira e Santa Catarina com 7, Ercílio e Joinville com 6, os 5 candidatos por 4 vagas. E um detalhe, né, o Joinville vencendo hoje, ele fecha a rodada, independente dos resultados que se sigam, né, no G4, vai fechar no G4, porque vai ultrapassar o Santa Catarina, que folga nessa rodada.
2: É isso aí. O negócio é ele fazer os pontos dele, né, e aí, quando chegar na reta final ali, tentar é trazer algum tipo de decisão para dentro do seu mando de campo, né? Aqui no João Marcato, que é a reta final da Copa Santa Catarina. Mas pensando em classificação, o Joinville tem que vencer esses dois jogos que restam como mandante, né? Esse aqui mais um, se não me engano, que é contra o Metropolitano, e aí buscar pelo menos uns 3 pontos fora, né? Para recuperar aquela derrota que teve em casa para a equipe do Ercílio Luz.
0: Sim.
2: Aí, acho que aí busca a classificação.
0: Até sobre isso, o Israel e Kleber, a gente em off, depois ao final da coletiva de quinta-feira, estávamos falando na sala de imprensa sobre um número mágico para classificar, né? Na sala de imprensa do CT do Morro do Meio. O técnico Diego Souza diz que mais 7 pontos é o que o Jack precisa. O Jack chegaria a 13, segundo ele, com 13 pontos, não perde mais a classificação. Eu já acho que, como a gente está tendo alguns empates nessa copinha aí, muitos empates, no meu cálculo, 11 pontos já passa. E para vocês, qual que é o número mágico pro Jack?
1: Não, eu acho que 11 é muito pouco.
2: Também acho que
1: é pouco. Acho que 11 é muito pouco. Né? Eu acho que 13 é um número possível, né? E tem que saber também quantos times vão disputar, né? Porque se for só cinco times, que é o quadro que a gente tem no momento, o ideal seria se classificar com 15. Com 15 tu se classifica, com 13 é possível. E se entrar mais gente na briga, conforme a gente estava projetando aí, quem sabe um Metropolitano ou um Barra, uma classificação entre 6 ou 7, aí tu pode se classificar com um pouco menos, né?
2: Mas por que tu acha que é 11 pontos que classifica a casa? Essa conta
0: é que conforme a gente vai tendo empates, o corte vai reduzindo, né? Eu fiz uma simulação.
1: Quanto mais empate tiver, menos ponto aparece na tabela, né?
0: E eu fiz uma simulação até a fase final, juro que não foi com clubismo nem nada, mas é que eu acho que os empates que tivemos e daqui pra frente a gente deve ter os times de frente consolidando o seu favoritismo. Acho que com 11...
1: Não, Kazan, olha só, vamos ver.
0: Vamos lá.
1: Jack Barra, o Jack ganha, vai pra 9.
0: Certo.
1: Blumenau e Marcílio, a tendência é Marcílio ganhar, Marcílio vai pra 12.
0: Eu já acho que empata esse jogo.
1: Não, tudo. O Blumenau tem um ponto, cara.
0: É, mas é lá no SESI, né? Enfim.
1: O Blumenau perdeu pro Metropolitano dentro do SESI. Para com isso.
0: Tá bom.
1: Tá. Ercílio e Nação, né? Ercílio e Nação.
0: Vitória do Ercílio.
1: Ercílio ganha. O Ercílio vai pra 9. Metropolitano e Figueirense. Né? Aí pode, sei lá, acontecer alguma coisa.
0: Acho que empate aí.
1: É, pode, né? Mas o Figueirense vai ter 8, né? Então, assim, ó, eu acho 11 muito pouco.
0: Pode ser. Foi uma simulação que eu fiz, mas pode ser que exceda isso. Mas, de qualquer forma, o técnico Diego Souza crê em 13 pontos. E, justamente sobre essa tabela aqui, a gente falou agora sobre consolidar o favoritismo, exercer o favoritismo. Vocês enxergam algum time que é o bicho papão nessa copinha? Ou não?
2: Aí eu tô com o Diego Souza, que pra mim, Marcílio Dias e Ercílio Luz são os dois times a serem batidos no momento.
1: É, mas a gente viu o confronto direto entre os dois semana passada, foi 4-2 pro Marcílio. Eu acho que o Marcílio tá muito à frente.
0: Eu já acho que esse Ercílio ainda vai chegar um pouquinho longe nessa copinha, mas enfim, né? E dali pra baixo, acho que Barra, Nação e Beck já foram. 2h15, vamos seguir por aqui no Enquanto a Bola Não Rola agora pra falar de alguma coisa, Israel e Kleber, que a gente... Acho que desde o ano passado a gente vem comentando sobre isso, né? Que são os problemas extra-campo desse Joinville Esporte Clube. Como todos sabem, o que não é novidade, os salários seguem atrasados. Essa semana a gente teve mais episódios com esse tipo de teor, né? Por exemplo, o diretor de futebol do Joinville, né? O executivo, enfim, o da Silva, postando que estava sem combustível no carro. Ah, tivemos também na quinta-feira na coletiva de imprensa, social media do clube não foi porque não tinha dinheiro para combustível, porque obviamente o clube não está pagando ninguém. O Jack vive grandes problemas nos bastidores. E o goleiro e também líder do grupo, Thiago Rodrigues, foi perguntado se de semana passada, quando ele comentou sobre esse episódio de extracampo, para essa semana, foi perguntado se algo mudou. Vamos ouvir então o goleiro Thiago Rodrigues falando sobre esse tema.
4: Não mudou e assim, é um tema que não cabe a gente, jogador, tá falando, obviamente que atinge diretamente a gente, mas não cabe. Foi um pouco que eu falei aqui, né? Acho que talvez outras pessoas sejam melhores e responsáveis por responder essas questões. Não que a gente vá fugir disso, né? Eu não tenho problema em falar do assunto que for. Mas nada mudou, a gente continua com as nossas obrigações dentro de campo, eles continuam com a deles para com a gente e a gente com a camisa, com o clube, com a instituição, com a torcida, com tudo que envolve, né? Então não, nada muda. Nem o nosso comprometimento com o resultado no sábado de entregar o nosso melhor em campo e tentar um resultado positivo.
0: Gente, dá até um cansaço falar disso, mas a gente tem que falar, né? O quanto o Joinville está... O Jack existe ainda institucionalmente, ou Kleber Grabowska?

0: crescimento, né, de investimento pé no chão, Manchester em breve não supera o Joinville, hein, em termos de pagar em dia, ter uma folha de acordo com a sua... Com o seu poder de arrecadação, né? Não dá o passo maior do que a perna, né? Eu acho que tudo é uma questão de planejamento e execução, e isso é o que está faltando. Sim. Há muito tempo no Joinville. Joinville se agarra a qualquer coisa que aparece, o Joinville compra a ideia, porque o Joinville não tem onde se agarrar, né? Então o Joinville faz permuta por material de construção, né? O Joinville assina contrato com a nova tiqueteria e não recebe, o Joinville assina contrato com a nova Bet e não ganha nada, o Joinville ganha dinheiro antecipado de um futuro, de uma futura SAF e não consolida, né? O Joinville é um festival de confusão, né? E assim fica muito difícil a gente acreditar que 2027 vai ser melhor que 2026.
1: E sobre isso, né, Israel, a gente ouviu no Joga nas 11 da última quinta-feira, a gente ouviu por lá o Júlio César, que é um dos integrantes dessa comissão de transição. Então, para te falar uma coisa, tá, Israel? Aí é minha opinião, tá? A gente vê um Joinville, questão de bastidores, de diretoria, enfim, o Joinville instituição, totalmente arrebentado. Mas eu sinto que o Conselho Deliberativo também está nessa mesma batida, né? Um conselho totalmente sem vibração, sem energia, sem forças para mudar esse Joinville, né, Isra?
2: É, e a gente conversou com o Júlio e assim, eu fiquei com uma perspectiva boa da entrevista dele, não por aquilo que ele falou, mas pelo movimento que está tendo dentro do conselho, um movimento tardio dentro do conselho que demorou para se movimentar, e me parece que nesse momento está começando a se movimentar, pelo menos para sentar ali com a executiva do clube e entender o momento do clube. Nós estamos assim assado, o clube está com essa dívida aqui, com essa situação assim. Porque a gente perguntou ali para o presidente dessa comissão de transição e ele falou claramente, a gente tem que sentar lá para entender, não dá para a gente assumir o clube agora, a gente não sabe o que está acontecendo lá. Então, hoje, a gente não tem muito o que falar das coisas dentro do clube, porque o conselho não sabe o que está acontecendo lá. Está tudo muito na mão do presidente, está muito na mão da diretoria executiva. Tanto que o movimento no conselho era o seguinte, não participar da Copa Santa Catarina. Esse foi o indicativo e foram as sugestões de muitas pessoas que estão envolvidas no Conselho Deliberativo do Joinville. Porém, todo mundo foi voto vencido, porque quem está com a caneta na mão é quem decide. E quem decidiu foi a diretoria executiva da época, com o Derian Campos, que decidiu colocar o time em campo na Copa Santa Catarina e endividar ainda mais o clube e colocar mais jogadores, mais profissionais aqui sem receber. E é o que está acontecendo agora. Então, o que está acontecendo agora não é novidade. Se repete porque é um clube que não se organiza. O que, que tem que fazer? Tu tem que gastar aquilo que tu arrecada. E o Joinville não arrecada nada e está gastando algo que... é um absurdo, tá jogando uma competição que não deveria estar jogando, né? Não deveria estar jogando a Copa Santa Catarina, mas
0: cumprir,
2: está jogando.
0: E sem cumprir a tabela, aliás, sem cumprir o seu compromisso, né? Porque desse grupo aí, a responsabilidade do Joinville é só pagar salário, e mesmo assim o Joinville não está conseguindo, né?
2: E assim, né, o Caso me perguntou que o Conselho, ele está... eu acho, pelo menos, que nesse momento o Conselho está começando a se movimentar, de forma... tardia.
1: Tu acha mesmo?
2: Acho que sim, acho que pelo menos com essa comissão agora, que tem ali uns grupos selecionados ali, tem pessoas envolvidas, nomes de pessoas sérias aqui de Joinville.
0: Seu Valdecir tá na linha de frente?
2: Eles estão ouvindo.
1: Seu Valdecir tá.
2: Estão começando a entender o que tá acontecendo. Se isso, de alguma forma prática, vai surtir efeito pro Joinville, não tem como a gente garantir, né, Casa? Mas pelo menos eles estão ouvindo o que tá acontecendo e tem esse movimento aí do processo disciplinar contra o presidente do clube, e também tem esse movimento aí da transição, que eu acho que é importante.
0: Eu acho que o conselho foi conivente com a direção, a atual direção, durante muito tempo, né?
1: Por muitos anos, né, Cleber?
0: Ficou de mãos amarradas, né? Amarradas não, né? Se fez de doente para andar de ambulância, né? E aí, quando a coisa tá indo pro Beleléu, aí entra em ação. E eu acho que a esperança é contar com pessoas de relevância, com voz firme, né? Com poder de decisão. Acho que essa formação desse conselho aí com pessoas que a gente conhece e sabem que são eficientes, são competentes naquilo que se propõe, podem dar um novo rumo com o Joinville. Da maneira que está andando a coisa, é muito difícil que aconteça, né? A gente precisa de gente diferente, que pense diferente o clube, para ele voltar a ter, né, alguma vida saudável, né?

0: entende de forma diferente, casa?
1: Assim, ô Israel Antunes, de verdade, assim, eu acho salutar que o Joinville tenha uma comissão de transição, é preciso isso, mas eu acho que nesse momento o Joinville precisa de energia, e essa energia eu sinto que o Conselho não tem. Por quê? Assim, ó, até que foi uma...
2: Até porque o D'Artagnan saiu pro Conselho ultimar o negócio e o Conselho não conseguiu, não, né?
1: É isso, Kleber, é assim,
2: ficou,
1: ó.
2: Ficou 5 meses batendo cabeça e fazendo reuniões intermináveis que não levavam a lugar nenhum, até que o clube acabou, né?
1: Assim, ó, o que eu digo é o seguinte, vocês, acho que vocês leram, a nossa audiência também teve acesso ao documento, onde o D'Artagnan enviou para pro Conselho Deliberativo um documento escrevendo o seguinte, ó... Eu quero renunciar até, não quer dizer que seria no dia, é até o dia 30 de novembro, ok? Mas, depois eu fui conversar com o presidente para entender melhor, ele falou, não, pode ser antes, pode ser bem antes, basta o conselho agir. Só que eu acho que agora era a hora de agilidade do conselho, de agir, e a gente... Gente, assim, ó, o D'Artagnan não pode ser mais presidente do GEC. Ele não tem mais condições de tocar esse clube. O Joinville hoje é um clube ingovernável muito por conta do D'Artagnan, que não soube fazer uma boa gestão. Então, acho que agora era a hora que o Conselho poderia assumir o clube, sabe? Para minimamente fazer essa transição para a próxima eleição. Só que eu sinto uma passividade, Israel e Kleber, que, de certa forma, me irrita até, sabe? Me irrita.
0: Mas aí, casa, mas aí eu tenho um contraponto em relação a isso. Porque essas pessoas que estão ali para fazer essa comissão de transição, elas são pessoas que têm o interesse em assumir o Joinville, ou pelo menos entender o Joinville. Só que elas não podem chegar e abraçar o Joinville de uma forma abrupta e depois... sem entender o que está acontecendo. Precisa sentar com o D'Artagnan para entender o que está acontecendo. Cadê os documentos? O que, que tem aqui? Para daí sim. Porque não adianta também chegar ali e sai D'Artagnan, deixa que eu assumo. Porque daí eu vou fazer o quê?
1: Quem vai responder que eu digo. As coisas? Eu acho que o Joinville... Isaí Kleber, eu acho que o Joinville precisa de um choque urgente. E esse choque seria a saída do D'Artagnan. E ele, fora da presidência, poderia fazer essa transição. Na minha opinião. E isso, eu acho que... No estatuto do GEC pode acontecer isso.
2: O D'Artagnan continua sendo conselheiro.
1: Isso, até o processo disciplinar ele continua sendo. Até o processo disciplinar acontecer, ele continua sendo conselheiro. Mas entende, Isra e Kleber, quando eu falo da falta de energia, é nesse aspecto que o Joinville precisava de mais ação agora. E assim, ó, eu volto a repetir, tá? Eu acho muito importante que tenha essa comissão de transição, acho que tem que existir, é algo importante, mas o Joinville vive há anos, pelo menos 3, 4 anos, nessa batida de comissão daqui, comissão dali, vamos fazer uma coisa aqui, e só fica na teoria, na prática é zero.
2: Olha só, o conselho ele é tão inútil, né, que precisou o presidente D'Artagnan anunciar que vai sair, né, ele parece que ele orientou o conselho, só, eu vou sair e até novembro o conselho vai ter tempo para executar um plano de sucessão.
1: É isso,
2: né?
1: É isso. Olha, perfeito, né? Kleber, perfeito.
2: Né? Falta uma iniciativa, falta alguém que lidera, é um conselho decorativo, né?
1: Aí,
2: não é deliberativo, é decorativo.
1: Aí, Israel, o Kleber falou um ponto agora que... Eu acho que é a palavra perfeita para esse momento. Liderança. Falta essa liderança no conselho do GEC, né, Israel? E, na minha opinião, tu pode pensar diferente, tudo certo. Mas assim, ó, nesse momento de fragilidade institucional do Joinville, não de agora, tá? Eu digo desde o ano passado, ou começo do ano, talvez faltou essa liderança para chegar e pegar a gente, ó, vamos assumir que manava a frente e vamos fazer diferente. Acho que liderança faltou, Israel Antunes. E principalmente faltou essa iniciativa do presidente do conselho, Dr. Roberto Pugliese, que em vários momentos se esconde do cargo, né?
0: Eu não sei se ele se esconde do cargo, porque o que acontece também em relação ao presidente, ele esteve dentro do clube como advogado do clube, né? Nessa gestão,
1: assessor jurídico,
0: né?
1: Isso.
0: Então acho que para ele também é...
3: Eu não sei se o Dr. Roberto tem o perfil, né? Ele tem legitimidade, né? Mas ele está muito...
1: Inteligentíssimo.
3: Né? E outra coisa, na teoria... presidente do conselho deveria ser o cara que estava ali, né, pronto para qualquer emergência assumir o comando. Mas não é esse desejo do Roberto, né? O Dr. Roberto, ele está ali para tentar coordenar as coisas. Talvez um outro perfil, um outro homem comandando o conselho agilizasse as coisas. Me parece que o Dr. Roberto ele é muito mais da conversa, né, do diálogo, né, e não necessariamente desse tipo de atitude, né? Então...
1: Isso.
3: Talvez não seja, né, nesse momento, né, a pessoa certa para comandar o conselho.
1: É isso então, esse é Kleber Grabowska e também estamos com Israel Antunes, que vai narrar o jogo de hoje, 12h27, você que está na live da CBN Joinville, nesse momento, está acompanhando o trabalho de aquecimento da equipe do Joinville Esporte Clube. Daqui a pouco uma enquete aqui no chat te perguntando, quem vai ganhar o jogo? O Jack vai ganhar o Barra vai ganhar ou empate. Daqui a pouquinho a enquete aqui no chat, 2h28. Vamos passar agora a escalação do Barra também, o Kleber Grabowska. O Barra que vai a campo com Luiz Fabiano no gol, Zunto, Thiago Diniz, Gabriel Jesus e Da Rocha, Pagno, Esquerdinha e Marquinho, Betinho, Christian e Lucas Vargas. 1, 2, 3, 4, 5, 6, 7 jogadores no 11 inicial que são formados nas categorias de base do Pescador. E acho que o destaque desse 11 inicial aqui, Kleber, não sei se tecnicamente, mas uma liderança, é o Da Rocha, né, lateral esquerdo, que foi campeão catarinense pelo Barra, esteve na Série C e hoje é um dos remanescentes aí para puxar essa garotada para a Copinha. Né?
2: Tu vai ter que fazer, eu te dou duas missões, tá?
1: Oi.
2: Pega o pessoal do Barra. Me define como é que é o nome desse número 5, tá? Se é Pagno ou Panho, pra mim é Panho.
1: Tá, eu vou averiguar tá? agora.
2: E o Da Rocha me parece que tá num... Que tá com cara torta, cara. Tu torta. Tá aí pra informar. Eu tô te pedindo a informação. Para de brigar comigo, tá? Tu tá muito atravessado hoje, cara. Eu não sei o que tu tomou no café da manhã, tá?
1: Eu não tomei café da
2: botou,
1: manhã.
2: É, deve ser por isso. Ou botou sal no café. Tu tá muito azedo hoje. Meu Deus do céu.
1: Eu azedo?
2: Vai ser difícil eu trabalhar hoje. Casa, falando sério, dá uma olhadinha na pronúncia do Pagno.
1: Tá.
2: E o Da Rocha que você frisou, ele foi titular ao longo de praticamente toda a temporada, né? Um lateral bom no apoio, tem apenas 21 anos também, é um jogador jovem, mas me parece que ele tá nesse grupo aí, eu não sei se é uma readaptação, né, por alguma lesão, ou a ideia é que ele amadureça um pouquinho mais, né, me chama a atenção sim. Luiz Fabiano é jogador novo, é goleiro contratado justamente pela saída do titular, e também outro bastante rodado, Lucas Vargas, né, centroavante de 21 anos que jogou o Campeonato Catarinense como alternativa pro Renan Bernabé, e jogou algumas partidas da Série C também.
1: Esse é o time, a equipe do Barra, uma jovem equipe, mas que tem uma certa qualidade. E repetindo por aqui, então, o 11 inicial do Joinville, Thiago Rodrigues no gol, Roney, Wesley, Diego Leandro e Xavier, Luiz Otávio, Wanderson e Ian Rolim, Jefferson, Renan, Pedro, Arthur e Júlio César. Repetindo então, Thiago Rodrigues no gol, Roney na ala direita, a dupla de zaga com Wesley, Diego Leandro e na ala esquerda, Gustavo Xavier. Na meia cancha, na volância, 5 Luiz Otávio e 8 Wanderson. Na criação, com a 10, ele que é diferente. E a Rolim, pelos flancos, Jefferson, Renan e Pedro Arthur. E com a camisa 9, Júlio César, o time do técnico Diego Souza, que tem ainda no banco de reserva João Lazari, Vitão, André Rosa, Gui Moura, Nuno, Cássio, Jupi, Dieguinho, Yuri, Kennedy, Lucas Bessa e Felipinho. Kleber, palpite pro jogo de hoje, Kleber.
2: 1-0.
1: Israel Antunes.
0: É, vou repetir uma palpite de ontem lá no Joga, 1-0 também.
1: Eu acho que vai ser 3-0 pro Joinville. Otimismo demais, será ou não?
0: É, 3-0, acho que é um otimismo...
2: Eu acho que é um otimismo que não condiz com o teu espírito hoje, né?
0: Semana passada tu quase acertou, né, casa?
1: Eu não tô mal-humorado.
0: Semana passada tu colocou 3-0 pro Jack, né?
1: Eu botei 3 e foi 4.
0: É, foi 4-0, né? E eu lembro que tu falou, ó, tá 3-0, ó. Ontem eu falei no Joga nas 11, é... Mas assim, vamos lá, vamos ver se hoje vai ser um sábado tricolor, né, como foi semana passada, ô Casagrande.
1: O dia tá bonito, o dia tá contribuindo pra isso, tá? 2h31, vamos fazer o seguinte agora, hora de virar aqui a jornada, hora de começar a jornada esportiva, e ele, Israel Antunes, que é o narrador pé quente aqui da rádio que toca a notícia, vai assumir o comando da jornada pra Jack Barra trazer todas as emoções desse grande jogo, se tudo der certo, a consolidação do Jack no G4 da Copa Santa Catarina. Então, hora de virar a jornada, daqui a pouco o Israel assume, porque se é esporte, se é Joinville, tá na CBN.

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0: Boa, boa, boa, torcedor! Agora são 2 horas e 33 minutos, 2 e 33 da tarde deste sábado, dia 26 de setembro de 2026. Seja muito bem-vindo e seja muito bem-vindo à jornada esportiva da Rádio CBN Joinville. A partir de agora, as emoções de Jeque / Copa Santa Catarina, quinta rodada da primeira fase, e é o Tricolor em campo aqui no estádio João Marcato em Jaraguá do Sul. Daqui a pouco a bola rola para Joinville Esporte Clube / Futebol Clube, rodada importante para o Tricolor para somar mais 3 pontos, a segunda vitória consecutiva e de vez entrar dentro do G4 da Copa Santa Catarina. Tempo bom em Jaraguá do Sul, 28 graus a temperatura, sol forte, temperatura elevada, tempo seco, gramado seco e as emoções do futebol aqui na CBN Joinville. Muito obrigado pelo carinho da sua audiência, eu sou o Israel Antunes. Conta essa história a partir de agora, ao lado de Kleber Grabowska nos comentários, Roberto Casagrande na central, lá na trabalho de reportagem, e também Cauã Pereira na parte técnica, e agradecendo também ao Roots, que está aqui também nos dando suporte na parte técnica no estádio João Marcato. Tempo bom aqui em Jaraguá do Sul, as equipes já no trabalho de aquecimento, e a gente vai rodar a nossa equipe com o oferecimento de Deller, sua marca preferida de cama, mesa e banho, Hospital Dona Helena, sua vida em boas mãos. 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
0: Duas horas e 35 minutos, 2h35. Você pode nos acompanhar também no YouTube da CBN. Já estamos ao vivo com imagens desde a 1 da tarde. 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Roberto Casagrande, os primeiros destaques do Joinville. O caso que até há pouco estava comandando, enquanto a bola não rola, trouxe diversas informações, mas qual que é o principal destaque do Tricolor para o jogo de logo mais, Casa? Boa tarde para você!
2: Muito boa tarde, Zé Antunes. Boa tarde a todos que nos acompanham aqui na CBN Joinville. O Joinville que vai entrar em campo em uma situação diferente nessa Copinha. Primeira vez que joga com o sol sobre na competição, que busca vaga na Série D da próxima temporada. Para isso, hoje é um Jeque alterado, um Jeque no gramado seco e com uma formação diferente. Hoje o Roney, que era segundo homem de meio, vai para a lateral direita e Wanderson vai para o 11 inicial, Isra.
0: Boa, boa! Alterações na equipe do Joinville e os destaques também do / adversário tricolor nesta tarde, Casa Grande.
2: O / que vem de empate contra a equipe do Nação na última quarta-feira em casa, esteve apenas uma vez na frente do marcador, mas entra nessa copinha, está nessa copinha sem muitas pretensões, apenas para dar rodagem para a equipe sub-20 para a próxima Copa São Paulo, Israel.
0: Tá aí as primeiras informações com ele, Roberto Casagrande, direto do gramado do estádio João Marcato, gramado que apresenta alguns problemas, obviamente, né, em decorrência da grande chuva, né, do volume de chuva que teve aqui em Jaraguá do Sul na última semana, principalmente no sábado, que combinando, né, com um jogo entre Jeque e Nação, prejudicou o gramado em diversos pontos, mas principalmente no centro, né, no centro do gramado, no círculo central, tem vários pontos ali que sem grama, então os jogadores vão ter que se adaptar rapidamente às condições do gramado aqui do estádio João Marcato. Trabalho de aquecimento de um lado dos goleiros do Joinville e do outro dos goleiros do / e ao meu lado por aqui está Kleber Grabowska para trazer as primeiras informações, aquilo que é a opinião também do Kleber Grabowska, que vai nos ajudar a entender o que vai acontecer em campo hoje entre Jeque e / Uma boa tarde para você, Kleber.
3: Um abraço, Israel. Boa tarde para todo mundo que nos acompanha, né? Mandei mensagem agora para o Bruno Abdala, né, assessor de imprensa do Joinville, que estava acompanhando o aquecimento circulando lá no gramado. Perguntei qual é a condição do gramado. O gramado está sequinho e está excelente. Esse é o depoimento do Bruno, né, que conseguiu circular. Semana retrasada, quando a gente chegou aqui para o jogo contra o Ercílio, também tinha chovido bastante, né? E eu consegui caminhar e a gente percebia que tinha muita água debaixo da grama, né? Hoje não. Hoje tem sol, até uma temperatura alta, né? Tem um vento, né? Tem tem um certo abafamento aqui. Bom, quanto ao jogo propriamente, importantíssimo para o Joinville ter duas vitórias seguidas, né, fazer a lição de casa. Hoje o Joinville é mandante, tem que vencer, tem que recuperar os pontos que perdeu contra o Ercílio Luz. A gente estava projetando há pouco, né, com quantos pontos o Joinville se classifica, quantos pontos são necessários. Eu acho que com 15 pontos não tem dúvida nenhuma, mas tem que chegar pelo menos a 13. Então tem que vencer hoje, vai a 9, e aí tem que buscar mais 4 ou 5, né, no máximo 6 pontos nas rodadas que restam. Então, jogo importante, né? Há muito tempo a gente não vê o Joinville vencer duas partidas, né? É a oportunidade hoje. Pro jogo de hoje, o Diego Souza mexe na defesa, colocando o Roney, sai do meio, vem pra lateral, na ausência do Breno, que cumpre suspensão automática. No meio campo, uma dupla de volantes diferente, que se junta pela primeira vez, o Luiz Otávio e o Wanderson, né? Jogadores que ainda precisam de um rendimento melhor. O Ian recebe novamente a condição de armador, camisa 10, e uma linha diferente lá na frente. Jefferson Renan, um jogador que pela primeira vez começa como titular, quando entra sempre incendeia a partida. Júlio César, prestigiado por ter marcado o primeiro gol na última partida, e a volta do Pedro Arthur. Esse sim, um jogador que tem muita qualidade técnica, muito drible. Então é um 4-3-3, que seria a ideia para o jogo da semana passada, não fosse a chuva, e aí o Diego mudou. No outro lado, o Barra. O Barra tem 3 empates até agora no campeonato, quase perdeu para o Nação, mas é um time laboratório. Laboratório para 2027, laboratório para a Copinha. É um time com jogadores que variam entre 21 e 19 anos, tem alguns um pouquinho mais experientes. O Lucas Vargas tem mais rodagem, já jogou no grupo de cima. Luiz Fabiano é um goleiro que está chegando agora. Da Rocha também fez parte do grupo de cima. A gente vai ver bons jogadores do Barra, não sei se ainda prontos, né? Mas vai ser um time de muita correria. E a dúvida no jogo, meio campo. Meio campo sempre é um ponto que a gente discute no time do Diego Souza. O meio campo é que dá estabilidade, que dá o equilíbrio. Será que esse meio campo com dois jogadores mais pesados, mais de marcação, mais de posicionamento, vai ser suficiente, vai ser competente o suficiente para segurar a correria da gurizada do Barra? Essa é a grande dúvida para o jogo de hoje.
0: E essa é a grande dúvida para Kleber Grabowska, o trabalho do meio campo do time do Joinville. Será que vai resistir à juventude do time do Barra? Vamos saber já já, 3 da tarde, quando a bola rolar aqui no gramado do estádio João Marcato para Jeque Barra.
2: Informação.
0: Quarta rodada da Copa Santa Catarina. Informação tem prioridade e tem Roberto Casagrande aqui na CBN.
2: Duas em uma, tá? Primeiro, Kleber Grabowska, é Pagno, tá?
3: Pagno. Tá pagno, então.
2: Tá, que isso, cara. Primeiro, a pronúncia do camisa 5 da equipe do Barra é Pagno. E segunda, sobre o Gabriel Terra, de qualquer forma, ele estaria fora da relação hoje, tá? Por opção técnica. Mas os atletas que não estão na relação, que não viajam para jogo, fazem um trabalho no dia da partida. E nesse trabalho que teve hoje no CT de manhã, o atleta Gabriel Terra teve um problema no ombro e a primeira avaliação é de uma luxação, tá? Então, além de estar fora do jogo de hoje, devemos ter aí pelo menos um ou dois jogos do Gabriel Terra fora das ações pelo Jack, o Zé Antunes.
0: É, semana que vem, a gente lembra, né, que semana que vem, né, casa, é folga devido às eleições, primeiro turno das eleições, então deve estar à disposição na outra semana, né, quando o Joinville joga contra o Santa Catarina, é isso, né, fora de casa.
2: Lá em Rio do Sul, será reavaliado, ainda, claro que é tudo muito embrionário, ainda o clube vai fazer um exame ainda mais minucioso, mas a priori aí, pelo menos de uma, duas semanas fora por conta dessa luxação no ombro, Zé.
3: Isso se o fisioterapeuta tiver gasolina para ir até o clube.
2: Para, cara.
0: Agora são 2:41, 2:41, momento em que os trabalhos de aquecimentos encerram por aqui, né, no nosso João Marcato, né, o pessoal do Barra já está no vestiário, o Joinville está terminando agora, também vai em direção ao vestiário para aquela última conversa com o técnico Diego Souza e todo mundo ficar pronto aí para poder ir para o gramado, e a bola vai rolar já já a partir das 3 da tarde aqui no João Marcato para Jeque Barra, quinta rodada da Copa Santa Catarina, primeira fase. A gente lembra, né, um campeonato de tiro curto, não tem muita margem para erro. O Joinville tem 2 vitórias e 2 derrotas. E o Kleber Grabowska, projetando um cenário otimista, o Joinville dormindo esse final de semana aí dentro do G4, né, Kleber?
3: Isso aí, vamos dar uma passada na rodada, né, Israel? Quinta rodada tem hoje Jeque e Barra e mais 2 partidas. 5 da tarde, Blumenau e Marcílio. E às 6, o Ercílio contra o Nação. E amanhã, Metropolitano e Figueirense fecham a rodada. Marcílio lidera com 9, 100% de aproveitamento. Figueirense tem 7, é o segundo. O Santa Catarina, que folga na rodada, é o terceiro com 7. E o Ercílio Luz é o quarto colocado com 6 pontos, levando levando vantagem em relação ao Joinville no saldo de gols. O saldo do Ercílio é 2, o saldo do Joinville é 1, o Joinville com 4 partidas e o Ercílio com 3 partidas. Depois, Metropolitano tem 3, o Barra tem 3, 3 empates do Barra até agora, o Nação tem 2 e o Blumenau é lanterna com 1 ponto. E confirmando, né, vencendo, o Joinville vai a 9 pontos e pode terminar a rodada na segunda colocação.
0: Tem entrevista por aí, Casa?
2: Aqui com o executivo de futebol do GEC, o Diego Hidalgo. Diego, duas rapidinho por aqui, né? Primeiro, o Alex Choco já treina há uma semana e meia no GEC, mais ou menos, 2 semanas. Qual que é o motivo dele não estar na relação ainda? É Tepson técnica, é questão de documento? Boa tarde.
4: Boa tarde. Não, é assim, o Choco, ele é um atleta que... Ele é um atleta que está 60 dias parado. E aí a gente fez uma análise, inclusive, dessa primeira semana dele de treino. E a gente achou por melhor preservar ele um pouco, já que a gente vai ter 2 semanas de pausa agora, para que a gente ganhe essas 2 semanas junto com esse jogo, para fazer um recondicionamento melhor e a gente não correr tanto risco de lesão muscular, né, e contar com ele para a fase final da competição. Então, basicamente, é esse o motivo, foi uma decisão interna, já que a gente tem essa pausa agora do final de semana das eleições e a gente ganha mais 2 semanas.
2: Quinta rodada hoje, algumas semanas de trabalho que você já está aqui em Joinville. O Jack tem 6 pontos, está brigando pela classificação. Qual que é a avaliação que tu faz do trabalho até aqui, Diego?
4: A gente tem um trabalho positivo, né? A gente sabia das dificuldades, né? Nós sabíamos da realidade de Joinville, sabíamos das dificuldades da competição, dos adversários que também se qualificaram com um objetivo muito parecido com o nosso. Né? Nós tivemos ali, talvez, o jogo com o Ercílio, é um jogo que fugiu um pouco da regra do que nós esperávamos, mas a gente tem uma competição que ela tem uma primeira fase e depois tem uma outra competição quando começa a semifinal. Nosso objetivo primário agora é a classificação e depois buscar o resultado melhor, que é a classificação para a Série D e quem sabe o título.
2: A gente recebeu, essa é a última de prometer, hoje a gente recebeu aqui em Joinville a informação de que teremos olheiros para observar o Kennedy hoje aqui no João Mercado. Procede ou não procede? Como que está a sede do mercado para o Kennedy?
4: Olha, eu até falei agora há pouco, e assim, o Kennedy é um atleta que desde que eu cheguei aqui ele já foi monitorado, já foi consultado por alguns clubes. Agora, se de fato vai ter alguém aqui hoje na arquibancada para observar os jogadores, isso não chegou para mim. Então, assim, é que ele está sendo observado e monitorado, isso desde o ano passado, antes da lesão, né? E é natural, um jogador da qualidade dele e da forma como ele despontou ano passado, que ele ainda seja observado. E a gente deseja, obviamente, que ele possa produzir e trabalhar bem, mas ele tem que estar focado no Joinville nesse momento e no que ele pode fazer para o Joinville.
2: Tá, então, Diego Hidalgo falando conosco por aqui. Entrevista Express, vai contigo, Isra.
0: Boa, boa, boa. Tá aí, Casagrande. Quer tirar alguma resposta interessante dessa do Diego Hidalgo?
3: Não, eu acho que o legal é esse planejamento com o Alex Choco, né? Tá aí, tá, né? Eu não entendo essa comunicação do Joinville. Tem um jogador contratado, não anuncia, não oficializa, né?
2: Pra mim não faz sentido, tá, Kleber? Hã? Pra mim não faz sentido segurar ele, tá?
3: Como não faz sentido, não entendi.
2: Porque o Joinville, essa é a última bala que o Joinville tem. Então, todo mundo que tiver minimamente tem que ter disposição, né? Se ele tem alguma mínima condição de jogo, tem que ir pro banco, né?
3: Pois é, né? Mas aí são 60 dias, né? Eu não sei, tem várias... Tem algum sentido nisso aí, né? Mas eu não consigo entender. O cara tá ali, não é anunciado, né? Todo mundo sabe, né? Todo mundo conversa, né? Então é Não entendo.
2: Não tá no bid ainda também, tá, Kleber?
3: É, então tá. Então é mais um motivo, então, né?
0: Não dá para entender mesmo. 2:46, momento que a arbitragem já está se posicionando para entrar no gramado aqui do João Marcato. Tempo bom e as condições do gramado, como eu falei há pouco, gente, a situação está melhor que semana passada. Semana passada a chuva atrapalhou bastante. Gente, muito obrigado, tá, pelo carinho da sua audiência. Quem está nos acompanhando lá no YouTube da CBN Joinville, o Vinícius Vieira, o Lucas de Oliveira também. O pessoal está mandando mensagem. A Paula também está colocando mensagem por ali lá no YouTube da CBN Joinville. O pessoal que está na nossa live, muito obrigado pelo carinho da sua audiência. Já deixa o like por ali. Quem pode participar também pelo nosso WhatsApp, que é o 99972-3493. 99972-3493. Joinville que hoje tenta somar mais 3 pontos, subir na tabela e, claro, né, conseguir terminar o final de semana dentro do G4 da Copa Santa Catarina e tentando, de alguma forma, dar um alento ao seu torcedor também.
3: Ô, Israel, deu uma espichada aqui na arquibancada para ver se eu encontro os tais empresários. Ver se tem alguém, né, de terno e gravata, assim, com aquela indumentária que a gente acha que é
0: dos empresários.
3: Dos, né, empresários, mas não tem ninguém em atitude suspeita, não.
0: Tá lá ainda. bebendo uma água gelada ali embaixo da arquibancada ainda. Público que hoje é o Casa Grande, não deve ser muito grande não, né? Apesar
2: e
0: do
2: tá Joinville. Quente aqui.
0: E tá quente, né, Casa?
2: E pra vocês aí que tem o vidro protegendo, deve estar tá bem mais calor aí dentro.
3: É, não tem circulação, né?
2: Mas aqui tá
3: A cabine que nos foi tão interessante na chuva, hoje tá sendo carrasca.
2: É, não, aqui embaixo tem até um certo vento, mas mesmo assim muito calor,
3: tá? Tô vendo, a tua franja tá balançando.
2: Obrigado pela observação. Mas falando da torcida, o Israel Antunes, público tímido, né? Público tímido aqui, não devemos ter 60 pessoas na parte coberta, e na descoberta ali temos cerca de 10, 15 pessoas.
0: É um movimento pequeno por enquanto.
2: É pequeno e também natural, né, Zé Antunes? Porque o clube pouco divulga o jogo, né?
0: Verdade.
2: A gente, isso acho que não joga nas 11 de ontem.
0: De ontem.
2: Você ou o Jota, não lembro quem foi, mas foram procurar ingressos à venda e no Instagram não tinha nada, feed não tem nada, não mobiliza a torcida. O Joinville não faz por merecer, então por que vai ter público, né?
0: Exatamente.
3: Pra promover tem que ter um departamento de marketing, né?
2: e tá no Manchester agora, né?
0: O Joinville não divulgou realmente, né, onde estavam sendo vendidos os ingressos, né? Qual o valor dos ingressos, quais valores dos ingressos, né? Se tinha algum tipo de promoção ou não, o Joinville não divulgou. Então o público deve ser muito pequeno. Pra gente buscar um histórico dessa Copa Santa Catarina, na estreia, né, o Joinville teve um pouco mais de 700 torcedores. No segundo jogo, um pouco mais de 500 torcedores. E semana passada o Joinville jogou aqui também, mas não era mando do Joinville, né? O torcedor também podia vir para cá, ficou lá na parte descoberta, pegou chuva, alguns torcedores do JEC, e passou o quê? De 100 torcedores semana passada aqui no estádio João Marcato contra o Nação. Hoje a tendência é um público pequeno também.
2: 156.
0: É um prejuízo, né? Porque a gente coloca isso na ponta do lápis para o Joinville pagar o custo de abrir um campo para poder fazer uma rodada. Tem custo, um custo alto, né? O Joinville tem prejuízo, portanto, para esse jogo aqui contra a equipe do Barra logo mais a partir das 3 da tarde. Agora são 2 horas e 49 minutos, 2 e 49, repetindo a escalação do Joinville para a gente poder ampliar. As principais mudanças são no meio-campo, né, Casa Grande?
2: É isso mesmo, Israel Antunes. Uma dupla de volantes nova desse Joinville Esporte Clube. O camisa 5 será Luiz Otávio e o 8 Wanderson. No demais, é um Joinville Esporte Clube com 4 mudanças do meio para frente do que vinha atuando. Temos com a 5 o Luiz Otávio, o 8 Wanderson e 10 Ian Rolim. A 7 Jefferson Renan, 11 Pedro Arthur e 9 Júlio César. Um time da meia cancha para frente, um tanto quanto desentrosado, mas um time técnico, Israel Antunes.
0: A tendência é que seja um time técnico, como falou o Casa Grande, Kleber, mas o quanto a falta de entrosamento lhe preocupa para esse início de jogo, principalmente contra uma juventude como tem o time do Barra, Kleber?
3: Na zaga, acho que a situação está bem resolvida e pode até melhorar com o Ronei se fixando como lateral direito. Meio campo, para mim, é a grande incógnita, né? Luiz Otávio e Wanderson. Será que vai dar encaixe? Será que a bola vai sair redondinha dali? Ou a gente vai ter só quebradora? E essa bola tem que chegar direitinho para o Iarolim organizar o time, né? E o ataque tem dois jogadores que são bastante ativos, né? Dois jogadores que vão para o enfrentamento, o Jefferson Renan e o Pedro Arthur. E quem sabe, né, dessa dupla aí de extremas, o Joinville consiga firmar um centroavante, que talvez seja um outro grande problema do time, né? Um definidor. Jupi teve uma jornada brilhante na rodada passada. Júlio César é um jogador em busca de afirmação. Tem o Choco chegando aí, né? A camisa 9, o comando do ataque, é outra preocupação do Joinville, que até agora não definiu quem é o seu titular, mas pelo menos o Júlio César ganha a segunda chance seguida.
0: Júlio César, semana passada, que marcou o primeiro gol com a equipe com a camisa do Joinville no jogo, né? O gol de pênalti, ele mesmo sofreu o pênalti, cobrou a penalidade máxima, bateu com categoria e marcou o gol da equipe do Joinville. 2 horas e 51 minutos, momento em que as equipes entram no gramado aqui do João Marcato. Joinville com seu uniforme tradicional, uniforme tricolor, e o Barra com as suas camisas brancas, calções e meiões azuis. A equipe do Barra também já está no gramado aqui do João Marcato, a arbitragem também centralizada por ali, o tricolor em campo. Vamos confirmar, portanto, a escalação do tricolor agora, coloca na pedra Casa Grande com o hino do Joinville Esporte Clube. Vamos escalar as equipes, escalar o Joinville, escalar o Barra e também a arbitragem da partida, ficha técnica do jogo com ele, Roberto Casa Grande.
2: Para se consolidar e dar mais um passo rumo à classificação, essa é a frase de ordem nesse Joinville Esporte Clube, que tem que vencer a qualquer custo o jogo de hoje. Foi uma semana de muito trabalho, de muitos testes e com alterações. Para isso, o técnico Diego Souza leva a campo um Thiago Rodrigues. Na ala direita com a 2 e com a faixa de capitão, Roney. A dupla de zaga é composta por 3 Wesley e 4 Diego Leandro. Na ala esquerda com a 6, Xavier. A dupla de volantes tem 5, Luiz Otávio, e com a 8, Sagrada de Nardella, Wanderson. O 10, o craque, o diferente, Ian Rolim. Pelas pontas, 11, Pedro Arturi, pintando pela primeira vez no inicial, 7, Jefferson Renan. E no comando de ataque, com a camisa 9, o centroavante Júlio César. Repeteco para 1, Thiago Rodrigues, 2, Ronei, 3, Wesley, 4, Diego Leandro e 6, Xavier. 5, Luiz Otávio, 8, Wanderson e 10, Ian Rolim. 7, Jefferson Renan, 11, Pedro Arthur, 9, Júlio César. Tá no papel, o maior clube do estado de Israel.
0: Boa, boa, boa, Roberto Casagrande escalando Joinville. Como vai a campo o time do Barra com oferecimento de Deller, sua marca preferida de cama e mesa e banho.
2: O Pescador vem de sangue doce aqui para Jaraguá do Sul, isso porque é o atual campeão catarinense, consequentemente já tem vaga na Copa do Brasil e conseguiu permanecer na Série C da próxima temporada. Experimentando, mudando, então o time do técnico Rafael Piscinin leva a campo um Luiz Fabiano. A linha de defesa tem 2, Unto, 3, Thiago Diniz, 4, Gabriel Jesus e 6, Da Rocha. Na meia cancha, 5, Pagno, 8, Esquerdinha e 10, Marquinho. Pelas pontas, 7, Betinho e 11, Christian. E no comando de ataque, 9, Lucas Vargas. Repeteco para 1, Luiz Fabiano, 2, Unto, 3, Thiago Diniz, 4, Gabriel Jesus e 6, Da Rocha. 5, Pagno e 8, Esquerdinha, 10, Marquinho. 7, Betinho, 11, Christian e 9, Lucas Vargas. Tá no papel o Pescador, Israel Antunes.
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2: Apita o jogo o senhor Everton Schling, auxiliado por Mauro Ricardo Oliveira Alves da Luz e Raíra Tassiane Libar de Matana. O quarto árbitro é Alisson Eliabe Alves e o delegado da partida é o homem das liminares, Antunes, Laudir Zerbiani.
0: 2:54, Roberto Casagrande com toda a ficha técnica do jogo. Daqui a pouquinho, a partir das 3:00 PM, a bola rola aqui no João Marcato para Jeque Barra. Quarta rodada da Copa Santa Catarina, o tricolor tentando somar os 3 pontos e subir de vez na tabela de classificação. Dormir hoje para amanhã no G4 e quem sabe até na segunda colocação. Vamos para cima, tricolor, quem sabe, hein? 3 pontos hoje importantíssimo para a equipe do Joinville contra o Barra. O Jeque em campo com apoio do seu torcedor que vem chegando aqui no estádio João Marcato para acompanhar essa partida. E você, claro, nos acompanhando na CBN Joinville, também lá no YouTube da CBN com imagens da nossa cabine. Nosso WhatsApp, você pode mandar mensagem, pode mandar áudio, pode mandar o seu comentário que a gente roda também ao longo da programação. Estou nessa com Kleber Grabowska, Roberto Casagrande e também Cauã Pereira. Muito obrigado pelo carinho da sua audiência. 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Kleber, o time do Barra, o clube, o Barra é um clube que tem um modelo a ser seguido, uma administração a ser seguida, Kleber?
3: É um time muito bom, um clube bem estruturado, né? Um clube em desenvolvimento, tem uma parceria com gente da Alemanha e de Portugal, é um clube formador, né? Acho que tem um modelo de jogo, um modelo de gestão bastante interessante. É um clube moderno, né? É um clube moderno que está se estruturando, vive um ano especial, jogando Série C de Campeonato Brasileiro, não foi bem na primeira experiência, mas permanece na Série C para o próximo ano, tem Copa do Brasil, é o campeão catarinense. Olha, é um ano de muito proveito. E coloca, né? Se dá o luxo de colocar a gurizada para rodar numa competição importante que vale vaga para a Série D, né? Que vale muita coisa para o Joinville. Enquanto o Joinville busca um calendário, né, o Barra tem para dar e vender.
0: E o Barra tem para dar e vender. Agora são 2:56, 2:56. A arbitragem já se posicionando para começar a partida. Os clubes subiram um pouquinho mais cedo pro gramado, né? A gente lembra, né?
2: Ansiedade total, né?
0: É, de novo, né? Não é a primeira vez, né?
3: O protocolo, marquei aqui, ó. Entrada, hino, né? 5 minutos. É? Né? Os times ficam 5 minutos, né? Dentro de campo, esperando o horário para começar a partida. Dava para atrasar pelo menos uns 3 minutos a entrada em campo, né?
0: É verdade, dava mesmo. Mas estão ali, né? Estão ali já os dois times já agora naquela última resenha, aquela última conversa. Ô, Kleber, o melhor jogador do Joinville nessa Copa Santa Catarina até o momento é o camisa 10, é o Ian Rolim?
3: Olha, dos jogos que a gente viu, né, a primeira partida do Ian Rolim foi muito boa e essa última foi muito boa. E nas outras duas ali, contra o Ercílio, né, ele não foi bem. E contra o segundo jogo foi 1-0 contra o Blumenau. Isso. Né? Teve uma atuação regular. É o diferente do time, né? É o diferente. É um cara que está tendo sequência. Né? Gostei muito dele jogando pelo corredor da esquerda na primeira partida. E o último jogo ele foi o pifador, né? Dos 4 gols, 3 saíram dos pés dele.
0: Tá tudo pronto, a bola vai rolar aqui no João Marcato. Bonito demais, né? Faz tempo que eu não narro um jogo com sol, cara. Tô até meio emocionado, viu, Roberto Casagrande? Tem sol, cara.
2: Tá tudo, como diria o poeta, bonito, cara. Tô meio emocionante, né, o Israel Antunes? Cara, é difícil. Cara. E pra gente que é joinvilense, é raro ver um solzinho assim, né?
0: Tá louco, cara. Coisa boa. Vai ter um jogo com sol. Coisa linda, hein? Tudo pronto, vai começar a partida. Última resenha do árbitro. Agora contando o jogador de um lado, contando do outro. Vai ser liberado ali também pela transmissão. A CBN Joinville vai contar pra você o que vai rolar nesse jogo. E agora ele faz o seguinte, ó. Conversa com o jogador e fala o seguinte. Pode tocar a bola. Toca a bola aí, troca a passe de um lado, troca do outro. Ou resenha. Seja, pode conversar. Ou seja...
3: Protocolo, tá errado.
0: Nós somos ansiosos. Subimos muito cedo. Aí fica todo mundo agora naquela resenha, trocando bola de um lado pro outro.
2: Teve um jogo que ele começou com 3 de antecedência, né, Kleber? Foi contra o Blumenau ou o Ercílio?
3: Contra o Ercílio.
2: Ercílio, né? É. 3 de antecedência, aí é loucura.
0: O preço para casa.
3: Oi? Eu ouvi uma sineta, uma sirene, né? Uma sineta. Ah. Tocar ali por volta de 10 pras 3. Essa sineta é pra chamar os times pro campo, cara?
2: Sim, é tipo do futsal, sabe? Pelo menos os outros jogos que tiveram aqui no João Marcato teve essa sineta também.
3: É aquela sineta parece que marca o final do recreio, né? A turma tá no... Ah, tudo pra sala.
2: Guarda a bolacha e vai pra sala.
0: É, vou ter que começar a punir os caras por virem muito cedo pro gramado, né? Agora sim, agora ele apita, depois de 1 minuto, agora sim, muito possivelmente vai ter mais aquela resenha, mais aquela conversa, e aí ele vai apitar a partida, o início da partida, o árbitro do jogo, né? Que é o seu Everton Schling, é isso?
2: Schling.
0: Schling?
2: Schling.
0: Schling.
2: Alemão.
0: Alemão ou Casagrande?
2: Alemão,
0: é isso?
2: Né? Schling,
0: será
2: alemão.
0: Será que é lá da região lá do Dedo Grosso?
2: Lá é mais italiano,
0: então. Lá é italiano? É. Um abraço pra galera lá do Dedo Grosso, no bairro Vila Nova. Grande comunidade lá da Estrada Dedo Grosso, no bairro Vila Nova, que está em peso ouvindo a CBN Joinville nesta tarde de sabadão, de muito futebol aqui na CBN. Não só futebol, tá? Tem futsal, tem vôlei, tem muito esporte pra você na CBN. 2:59, o momento em que apita o árbitro!
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0: Pode ligar que aqui tem jogo, tem emoção, tem Jack em campo. Tem Jack na parada buscando mais 3 pontos para subir de vez na tabela, entrar no G4 e buscar a classificação na Copa Santa Catarina. E muito obrigado pelo carinho da sua audiência. Você é torcedor do Jack, você é apaixonado por futebol, você é apaixonado por rádio. Você vem com a CBN Joinville, porque se é esporte e se é Joinville, tá na CBN. As primeiras posses de bola são da equipe do Joinville com Roney. Roney faz a finta lá direito, tenta, adiantou demais, a bola acabou sobrando para Ian Rolim com liberdade atrás dos volantes, abriu na ponta esquerda, grande bola, chega na cobertura, consegue afastar o jogador do Barra, chega também por ali o camiseta número 7, fica com a posse de bola, que é o Betinho. Betinho está jogando mais atrás agora, deu de perna direita pra frente, o Joinville já corta de novo com o Luiz Otávio, volta agora pro zagueirão que não quer saber de brincadeira, bota a bola pro campo ofensivo, troca de passes agora da equipe do Barra, que tenta respirar um pouquinho com a posse de bola. O Joinville marca em cima, marca sua pressão, posse de bola do time do Barra com os volantes, tentou passe em profundidade, recebeu com liberdade por aqui, chega, dá o bote, jogador do Joinville, derruba o jogador do Barra por ali, pediu falta, falta marcada a primeira do jogo, é a favor do Pescador, ô Casagrande.
2: Falta do camisa 5, Luiz Otávio, em cima do 9, Lucas Vargas, da equipe do Barra, chegou empurrando o centroavante do Pescador, falta para a equipe de Itajaí, no placar 0-0, Isra.
0: Primeiros movimentos aqui no João Marcato em Jaraguá do Sul para Jack Barra. Lançamento em profundidade para o time do Barra no campo de ataque. Chega na cobertura Xavier, dá um bico na bola, a bola acaba saindo pela linha lateral. Posse de bola agora para o Pescador. Tá autorizado pela arbitragem para fazer o arremesso lateral, jogador do Barra. Lançamento ali para o Lucas Vargas. Brigou com a marcação, acabou perdendo. Joinville recupera com ele, com o Pedro. Pedro Arthur, ele avança pelo lado esquerdo, recebeu o passe agora do Ian Rolim. Vai Pedro Arthur, camiseta número 11. Não jogou na semana passada. Era listado como titular, depois foi para o banco. Lançamento em profundidade para o Ian Rolim. Chega na cobertura, consegue fazer o corte por ali, o Zuntu. Cortou e cortou bem ali o camiseta número 3, né? O Thiago Diniz. Thiago Diniz, zagueirão da equipe do Barra. O Joinville já recupera com o Ronei. Ronei agora no meio para Wanderson. Wanderson recupera a bola, toca mais atrás. Joinville troca passe no campo defensivo. São os primeiros toques desse jogo que você acompanha aqui na CBN, Joinville. Muito obrigado por você estar conectado com a CBN. Posse de bola do Joinville agora no campo defensivo com o camisa número 5, que é o Luiz Otávio. Tocou para Ian Rolim, recebeu com liberdade. Esticou rápido demais aqui para o Pedro. Arthur foi derrubado, pediu falta, a arbitragem mandou seguir. Num bate-rebate, a bola sobrou para Betinho. Betinho lançou e agora para o jogador da equipe do Barra, dividido na marcação. Luiz Otávio, hein? Chegou por ali, ganhou a posse de bola e foi aplaudido pela galera que está aqui na arquibancada. Joinville recupera agora com Ronei. Ronei tocou na perna direita e Ronei errou. A posse de bola ficou com o Barra. Chegou no lado esquerdo, pressão para cima. E aí o Ronei faz a cobertura, faz a proteção. É o Wanderson. Wanderson consegue se livrar. Tocou na ponta direita agora pro jogador do Joinville, que é o Jefferson Renan. Foi derrubado, pediu falta, falta marcada. Foi derrubado por lá o Jefferson Renan no contra-ataque. Pressão para cima da arbitragem, porque lá no Vila Nova, o Casagrande, você era para cartão, matou o contra-ataque, o Casagrande.
2: Cadê o cartão, o seu Everton Schling? Interrompeu o contra-ataque por ali, o camisa 8 esquerdinha. Era para ter assinalado o cartão amarelo, nada deu, apenas ficou na conversa. Falta pro Joinville, posse pro Tricolor, 3:30. 0-0, Isra.
3: Só não ganhou amarelo porque é muito cedo, 3 minutos e meio, né? Mas foi falta para amarelo. Né?
0: Falta para amarelo que o Jefferson Renan tinha deixado, né? O boneco ali do Barra na saudade, o esquerdinha, né? Quem tava por ali era o Jefferson Renan, né? Jogador leve, jogador rápido para jogar pela beirada do campo. Posse de bola da equipe de Joinville agora no lado esquerdo do campo defensivo. Tá pressionado por aqui para sair jogando o Diego Leandro. Tocou agora mais atrás para Luiz Otávio. Joinville agora faz uma linha de três para sair jogando com o Luiz Otávio. Passe foi errado, hein? Foi errado o Betinho por ali no cruzamento, conseguiu fazer o corte. Recupera a equipe do Barra. Luiz Otávio conserta o erro e fica com a posse. Bola rápida do Ian Rolim para Pedro Arthur. Ian Rolim adiantou demais. Vai jogando agora pelo meio. Passou no lado esquerdo para Júlio César. Recebeu Júlio César. Pode pintar o gol do Joinville. Puxou para o meio para Ian Rolim. Por cima para Júlio César na cobertura. Afasta a zaga do time do Barra. Boa construção do Joinville. Ronei pegou a sobra, puxou pro meio, bateu Ronei! Bateu baixo demais, subiu demais, a bola foi pra linha de fundo. A primeira chegada do Joinville com chute em direção ao gol foi agora aos 4 minutos, Casa.
2: E faltou um pouco de decisão pro Júlio César, né, que foi carregando, hesitou da finalização. Poderia ter chapado a bola de direita, preferiu tocar pro Erolim, que num passe elevado quase que achou o 9 tricolor. No rebote, o Ronei bateu pra fora, sob o gol do goleiro Luiz Fabiano. Por enquanto, 0-0, 4:50 jogadas, Isra.
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0: Poste bola da equipe Joinville agora com o Pedro Arthur, grande bola no lado esquerdo, bola para o Xavier, Xavier chegasse e ganhar agora do Diniz, chegou na trombada, Diniz por ali, cortou muito bem o zagueirão, o Thiago Diniz, que é forte, né, ele é muito forte, na cobertura conseguiu cortar, para sorte da equipe do Barra, o Joinville no lado esquerdo, tentando achar espaço para atacar por aqui, ô Casagrande.
2: E é por ali que o Joinville vai tentando mais, né, na dobradinha aí, o Rolim e Pedro Arthur, a marcação do pescador atenta na partida, a jovem marcação do Barra, né. Tem que ver até que tempo que vai manter essa concentração, Israel Antunes.
0: Posse de bola do Barra, que agora tenta avançar pelo lado direito do campo ofensivo. Vai ter o lateral agora para lançar essa bola dentro da grande área. Passamos de 5 minutos do primeiro tempo, enquanto 0 para o Joinville. 0 também para o Barra. Gente, essa aqui é a quarta rodada da Copa Santa Catarina. Aliás, é a quinta rodada da Copa Santa Catarina. Joinville está tentando a terceira vitória. Subir para 9 pontos na tabela de classificação e, quem sabe, entrar dentro do G4. E agora a lateral para a equipe do Barra vai lançar dentro da grande área. Procura por ali a movimentação. Chegou Betinho no fundo do campo, bateu em cima da marcação por ali. A bola acaba saindo. Está marcado escanteio, é isso? Olha a lateral.
2: Lateral. Né? Lateral. E vai, na verdade, vai ser um latereio, os Antunes.
0: Pois é, vai lançar essa bola na grande área. Tem por ali o Lucas Vargas fazendo a movimentação, pedindo a bola. Betinho de cabeça brigou. Lucas Vargas também sobrou para ele, mas a arbitragem está parando porque o Lucas Vargas estava impedido. 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
0: Boa, boa, boa, torcedor. Posse de bola para a equipe de Joinville agora com Ian Rolim. De primeiro tocou para Wanderson. Wanderson carrega, abre na direita para o jogador que é Jefferson Renan. Passou o Roney pedindo a bola. Pode ter um tabelamento entre os jogadores. Não, ele prefere tocar mais atrás na intermediária de novo para Wanderson. Wanderson toca mais atrás agora para Diego Leandro. Diego Leandro vai avançando. Toca de novo agora para Xavier. Joinville tenta encontrar espaços. Tenta encontrar espaços no meio campo. Não consegue. A bola volta até o goleirão Thiago Rodrigues. Coloca no chão o goleiro do Joinville. Tem Luiz Otávio vindo buscar o jogo. Thiago Rodrigues vai ter que se livrar da bola, abre na esquerda para Xavier. Xavier domina bem, coloca no chão, faz a fita da marcação. Pedro Arthur de primeira para Xavier, ganhou mais uma o Joinville. Xavier vai avançando, pede a movimentação do Júlio César, a bola foi para ele, dominou errado, adiantou demais, é obrigado a voltar o jogo mais atrás agora. O Joinville se atrapalhou com a bola, mas foi bem o Wanderson, recuperou, abre na direita, grande bola para Jefferson Renan, passou Roney, Jefferson Renan avançou, invadiu a grande área, jogadaça, me dá o gol de Joinville, bateu cruzado no poste, voltou, gol!

0: torcedor! Na marca dos 8 minutos do primeiro tempo, na troca de passes de um time que tabelou, criou a jogada, até a bola parar no fundo do gol, Ian Rolim, o camisa 10, o cara diferente do Joinville, para colocar o Joinville dentro do G4 da Copa Santa Catarina, com um belo dia de sol aqui em Jaraguá do Sul e com um belo gol tricolor. Está aberto o placar, o Joinville está vencendo o jogo, casa 1 para o Joinville, 0 para o Barra.
1: Os craques também têm sorte, o Israel Antunes, mas pode dar meio gol para o Jefferson Renan. Partiu da direita para dentro da grande área, foi levando meia marcação do Barra, passou como quis, sobe da rocha, bateu no canto esquerdo do goleiro Luiz Fabiano, que até conseguiu praticar a defesa, mas no rebote, sozinho, sem marcação, Ian Rolim só completou para o fundo das redes, é mais um gol do craque tricolor, é o primeiro gol do Jack na partida, chegando à segunda colocação da Copinha, 1-0 Joinville, Isra.
0: Vice-líder Joinville, com 9 pontos, Ian Rolim, o camisa 10, abre o placar com 9 minutos, Joinville está vencendo o jogo, Kleber.
2: E um gol, né, que surge nos pontos fortes do Joinville, né? A jogada construída aqui na esquerda, na passagem do lateral esquerdo, o Gustavo Xavier, né? E caiu lá no lado direito. O Jefferson Renan foi muito feliz.
0: Só vê esse lançamento do Barra, tenta a resposta. Pode seguir, Kleber.
2: O Jefferson Renan foi muito feliz na jogada individual, cortou, bateu, a bola foi defendida parcialmente pelo Luiz Fabiano com os pés e o Ian Rolim livre, leve, solto na pequena área, escorou para fazer 1-0 com merecimento. O Joinville começa muito bem e o time do Barra, ele tem uma dificuldade, ele não tá enxergando essa liberdade toda que o Ian Rolim tem para criar, para armar e para circular.
0: Lançamento na grande área, chega por ali o goleirão do Joinville, Thiago Rodrigues, agarra firme. Você ouviu o sinal eletrônico na CBN, 10 minutos da primeira etapa, o Joinville vence. Que bom fazer gol cedo, hein, Kleber?
2: É, 1-0, dá essa tranquilidade que o Joinville no campeonato... É o gol mais rápido do Joinville até agora, né? É o gol mais rápido. O gol da semana passada acho que foi com 14 minutos, né? O gol de pênalti do Júlio César, é. E essa dá uma facilidade, né?
0: E vem de novo. Grande bola do Júlio César agora pro Jefferson Renan. Invadiu a grande área. Jefferson Renan chegou no fundo, fez a finta, adiantou demais, chegou na cobertura. Bem, agora o esquerdinha botou para escanteio. Escanteio para a equipe do Joinville, casa.
1: E aí o começo de partida do Jefferson Renan é muito bom, né? Mais uma vez no mano a mano com o da Rocha, foi levando, esperou a última ação do marcador para tomar a decisão, mas o camisa 6 do pescador estava atento. Totozinho para a linha de fundo, tiro esquinado, Ian Rolim na bola, Isra.
0: Eu falei esquerdinha, mas é o da Rocha, né, Casa, lateral esquerdo lá, né? O da Rocha foi quem cortou, né?
1: Botou o da Rocha. O esquerdinha é o camisa 8, é o segundo volante. Pela esquerda.
0: O da Rocha, o capitão da equipe. O Joinville já cobrou o escanteio para Roney. No bico da grande área, lançamento na segunda trave. Pode evitar o segundo gol do Joinville. Afasta a defesa do time do Barra. Tenta Betinho evitar, se ele não consegue. Lateral para a equipe do Joinville, Kleber.
2: Confirmando, o Joinville vai a 9 pontos. Saldo 13, é o segundo colocado. Independente dos demais resultados, fecha essa rodada dentro do G4. Terceiro gol do Ian Rolim, artilheiro do Joinville na competição. Ele que alcança Cristiano Oliveira e Lucas Evaristo, ambos do Marcílio Dias, na artilharia da Copa Santa Catarina.
0: É, mais um gol para Ian Rolim, ele já começa a pintar como artilheiro da competição. É o cara diferente, como o Casagrande alertou até na escalação do Joinville. Posse de bola do Jack agora com Xavier, volta mais atrás com a camiseta número 3, colocado para quem que é o Wesley. Wesley recebe, faz a movimentação em cima do jogador da equipe do Barra. Bola agora para o jogador camiseta número 5 do Joinville, que é o Luiz Otávio. Sai jogando pela direita, bola empinada mais à frente, o Joinville acabou perdendo a posse de bola. Volta para o time do Barra, vai avançando agora com velocidade, tem espaço para avançar, chega Roney na cobertura, não pode dar bobeira. Da Rocha, lançamento na grande área, afasta o zagueirão do Joinville, mas o fato é que ele não conseguiu afastar legal, não. Sobrou para Lucas Oliveira, puxou para o meio, tá pintando o gol do Barra, bateu cruzado para fora, mas que bobeira deu o Joinville. Joinville deu uma bobeira porque tudo começou no erro do Wesley por ali, né, Casar?
1: E foi o Wesley que pipocou, né, Zé Antunes? O cruzamento veio rasteiro da esquerda para a marca do pênalti, ele até conseguiu tocar a bola, só que ela pegou muita altura e ele não viu que ela tinha subido. Depois voltou nos pés do camisa 11, Christian, da equipe do Barra, que tentou ainda o remate contra o gol do Thiago Rodrigues. A bola foi longe, 1-0 já aqui embaixo, Isra.
0: Joinville vence por 1-0, lá vem a equipe do Barra tentando fazer a fita por ali. Wanderson chega por baixo, faz o corte muito bem, o Wanderson na jogada.
2: Aliás, os dois volantes, né, tem um começo de jogo muito bom. O Luiz Otávio ganhando muitos duelos e o Wanderson saindo com uma certa naturalidade pro jogo. A impressão inicial é muito boa da dupla.
0: Muito boa da dupla. E até achei que o Wanderson era um jogador um pouquinho com característica mais pesada, mas nesse jogo aqui ele tá jogando leve, tá solto no jogo. E é o Barra quem vem agora dando uma resposta. Tem que sair pro jogo, né? O Barra tá perdendo a partida. A esquerdinha tá no meio de campo por ali, tá marcado, tentou passe em cima do Wanders, foi desarmado, voltou pra esquerdinha, ganhou de novo, chega na cobertura, Luiz Otávio não quer saber de brincadeira, ficou pedindo falta e ficou sentindo por ali, hein? Ficou sentido por ali o Luiz Otávio, a arbitragem na figura do Everton Schlingle para por ali, porque para atender o Luiz Otávio, o Casagrande.
1: E ele coloca a mão na barriga, Zé Antunes. Acho que
2: marcou falta, hein?
1: Ele marcou falta? Não ouvi o apito de falta. Enfim, ele colocou a mão na barriga inicialmente, agora mexe por ali os joelhos, o camisa 5, o tricolor Luiz Otávio. Deu de bico para longe, para onde apontou o nariz, e acabou sendo atingido pelo camisa 10 do Barra, o Marquinho. Falta marcada e vai ter atendimento pro camisa... Não vai ter, não. Ele acabou hesitando. Falta para o Joinville, 1-0 aqui embaixo, Israel.
0: Já que está vencendo o jogo, 1-0 o gol dele em Anrolim. Marcou o terceiro do gol dele na Copa Santa Catarina, já que chegando a 9 pontos. Que beleza, hein?
2: Deixa eu falar uma coisa inicial aqui. Joinville com dificuldade para sair de trás, né? Essa marcação que o Barra avança, né? Complica um pouco a saída de bola ao natural do Joinville. E quase sempre a saída é espichar aqui na lateral esquerda, onde o lateral Xavier sai com qualidade, mas a marcação por dentro atrapalha. Os dois volantes fazem uma boa partida, né? O Wanderson e o Luiz Otávio, e o Ian Rolim é o principal nome do time, né? O Barra dá essa liberdade pra ele jogar entre as linhas e ele tá fazendo o time andar.
0: E vem de novo Ian Rolim, ó, tu falou em jogo andar, ele botou pra andar o Júlio César. Bola mais atrás para Pedro Arthur, o Joinville vai ter mais uma oportunidade agora com Pedro Arthur. Toca mais atrás para Xavier, Xavier recebeu, ergueu a cabeça de perna esquerda, encostou agora pra Pedro Arthur. Volta mais atrás para Luiz Otávio, de primeira para Wanderson. Wanderson já recebe girando, deixou na saudade jogador do Barra, jogadaça do Wanderson. Abre na esquerda para Pedro Arthur, tem o Binô por ali, pressionado, chega na cobertura, afasta o jogador do Barra, o esquerdinha na cobertura, mas são boas trocas de passes da equipe do Joinville, mas o Pedro Arthur na trombada ficou sentindo a lombar por ali, ó. O Casagrande.
1: É, e foi ele que tava na disputa ali com o camisa 7 do pescador, o Betinho, botou a mão na lombar, já tá levantando, reclamou de dores por ali o Pedro Arthur, e agora o árbitro manda ele sair do gramado, o que não fazia sentido, porque ele não recebeu atendimento médico.
0: Pois é, ele não sentiu, não pediu atendimento.
1: Não faz sentido ele sair. Enfim.
0: E aí fica na bronca, né?
1: É, e tá reclamando horrores ali o Pedro Arthur, lateral pro Jack Xavier na bola. O Diego Souza ficou uma arara, Israel Antunes.
0: É, não faz sentido mesmo, né? E aí eu não sei se o Diego Souza tá na bronca com o Pedro Arthur ou só com a arbitragem. Bom, o jogo seguiu por ali, foi derrubado. É falta pra equipe do Joinville. Como é bom esse Júlio César, hein? Trombador, cavou uma falta que dá tempo certinho aí do Pedro Arthur poder voltar pro gramado. É bosse de bola pra equipe do Joinville. Casagrande!
1: Quando ele arma a capa do Batman, esquece, Israel Antunes. Foi pra cima do camisa 2 do Barra, o Zunto por ali, girou bem, ia ter a linha de fundo toda pra ele e até podia atacar o espaço vazio se quisesse. Falta marcada, vem um mini escanteio por ali e enrolinho na bola, Israel.
0: É, e o Diego Souza segue conversando aqui, ó, com um quarto árbitro agora. Posse de bola para a equipe do Joinville na bola parada, o Jack vai ter a oportunidade, quem sabe, ampliar o resultado. O Jack tá vencendo, gente, 1-0, gol do Ian Rolim. No comecinho do jogo, Ian Rolim aproveitou uma sobra e botou lá dentro. Oportunidade para a equipe do Joinville. Ian Rolim cobra de perna direita, todo mundo na grande área, força aérea, tricolor tá lá. Autorizado, Ian Rolim primeiro, pau, a bola foi na rede, pelo lado de fora, não soube aproveitar. 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
0: 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Lançamento do Barra, tentando a resposta, Xavier acabou errando, Betinho dominou no braço, a arbitragem mandou seguir. Rolou no meio para Lucas Oliveira, fez a fita, chega na cobertura, Diego Leandro consegue afastar, voltou pro Barra de longe, bateu, Thiago Rodrigues! Thiago Rodrigues salva a equipe do Joinville, Casagrande!
1: Essa gelou a espinha, o Israel Antunes, jogada do Barra da esquerda para a direita, cruzamento no segundo pau e o Xavier furou por ali. Ela sobrou com o Betinho, que tentou arremate, a bola acabou desviando e ficando na alça do balde. Marquinho tentou o chute, bate a defesa do Thiago, vem Barra.
0: Escanteio, Barra, primeiro pau, passa por todo mundo, a zaga do Joinville não corta, que perigo, gente! Sobrou na direita agora pro Zunto, Zunto contra o Luiz Otávio, protege bem por ali o Luiz Otávio, chega, dá o bote, a bola acaba saindo pela linha lateral, lateral pra equipe do Barra. Olha, o Joinville deu duas apagadas agora que não pode dar em jogo desse tamanho. O Barra quase soube aproveitar. Vai ter agora lançamento na grande área. O time do Barra bota pressão pra cima do Joinville e tá perdendo o jogo. Bola mais atrás pra Da Rocha. Da Rocha olhou, tocou mais atrás. Grande bola por ali com o Marquinho. Marquinho, lançamento na grande área. Adiantou demais pra sorte do Joinville. Bobeira que não pode dar, né, Kleber? Sai com 1-0 o Joinville.
2: É, a zaga tá se...

0: Cartão amarelo, Luiz Otávio. Casagrande, Luiz Otávio tá na bronca com o árbitro e vai levar cartão.
1: Não, o Everton ele tá de sacanagem, né, Antunes? Porque o camisa 7 do Barra aqui, o Marquinho, levantou o Pedro Arthur antes. Ele sim merecia o cartão amarelo. E agora, por reclamação, o camisa 5, o tricolor Luiz Otávio toma o cartão. É o segundo cartão que era pra dar pro Barra, que ele não deu. E agora, por reclamação, Luiz Otávio amarelado, Zé Antunes.
0: É, e o Diego Souza, a reclamação dele, né, Kleber, é justa, né? Porque teve um lance lá no início do jogo, aos 3 minutos, que o jogador do time do Barra, o da Rocha, não levou cartão, né?
2: É, eu falei, né? A 3 minutos era muito cedo pra dar cartão amarelo, porque a jogada era pra cartão amarelo. Matou a jogada dando uma porrada por trás. E agora, nessa sequência de faltas que o Joinville levou, o Luiz Otávio foi a forra, né? Matou a jogada, deixou o jogador no chão e aí recebeu o cartão amarelo. Tá faltando um pouco de coerência nos critérios da arbitragem.
0: É, faltando critério. A posse de bola de Jambri com Pedro Arthur. Pedro Arthur recebe no lado esquerdo com a marcação em cima dele. Ele vai avançando o Pedro Arthur. Tem que tocar mais atrás agora pro Xavier. Xavier recebe, coloca no peito. Wanderson recebeu, faz o giro por ali. Ganhou na primeira, ganhou na segunda. Foi derrubada. A arbitragem mandou seguir. Isso que não foi nada. E Wanderson seguiu em pé. Inverteu na ponta direita. Grande bola para Jefferson Renan. Se dominar, pode levar perigo. Recebeu. Jefferson Renan foi derrubado. É falta. Falta marcada. E o da Rocha foi lá e puxou o jogador do Joinville, Jefferson Renan, falta marcada, o árbitro não marcou, quem marcou foi assistente, né, o Casagrande?
1: Foi assistente e o jeito que ela gesticulou a bandeira era pra cartão, Zé Antunes, mas o Everton Schling mais uma vez fez vistas grossas, segunda falta pra cartão do da Rocha que ele faz e não toma o amarelinho. A questão é que é falta pro Joinville, Ronei e Ian Rolim na bola.
0: Já vou falar, já, tá? Vou ser um pouquinho ansioso. Com 20 minutos, o que tá jogando o tal do Wanderson, meus amigos... A jogada que ele fez aqui agora é que ele deixou dois jogadores na saudade e inverteu a bola lá no pé do Jefferson Renan. Que bola do Wanderson. Posse de bola para a equipe do Joinville. Passamos, portanto, de 20 minutos do primeiro tempo, 1-0 para o Jack. O Jack está vencendo o jogo com um gol dele. Ian Rolim. Posse de bola do tricolor. Vai lançar essa bola dentro da grande área. Oportunidade para ampliar o resultado. Chegar ao segundo gol e fazer o 2-0 para cima do Barra. Aproveitar agora, Joinville. Na bola parada. Ian Rolim autorizado no bico da grande área. Afasta por ali a defesa. Volta para o Joinville. Volta com o Wanderson. Abre da esquerda para Pedro Arthur. Pedro Arthur recebeu, puxou para o meio. Vai fazer, no X1, vai, coloca no lado, tenta fazer o drible. Não, ele prefere voltar mais atrás, voltou pra Luiz Otávio, recebeu Luiz Otávio, tá marcado, prefere voltar mais atrás agora pro jogador que tá colocado pra brigar, o Xavier. Xavier encostou agora pra Wanderson. Wanderson tá marcado, vai ser obrigado a fazer um giro em cima da marcação, e ele fez. Wanderson, e aí ele prendeu demais, perdeu a bola. Tenta recuperar agora a equipe do time do Barra, tentou sair jogando e conseguiu. Esquerdinha recebeu com liberdade, o Joinville deu bobeira, lá vem o Barra, contra-ataque, invadiu a grande área, puxou pra trás. Esquerdinha vai finalizar, abre na esquerda. Grande bola, cruzamento na segunda trave, Thiago Rodrigues em dois lances, agarra firme por ali na marca dos 21, o time do Barra quase empata o jogo, o Casagrande.
1: E o Barra que tem as suas estocadas no contra-ataque, né? Nessa vez a finalização do Betinho por ali, defesa no meio do gol, fácil pro Thiago Rodrigues praticar defesa, mas eu vou me antecipar também, Zé Antunes, o Wanderson joga fácil, hein?
0: E agora uma falta em cima do Jefferson Renan por aqui, do da Rocha.
1: A terceira do da Rocha, a terceira pra cartão que ele não dá.
0: E eu vou te falar, o Casagrande, tá numa cabine aqui ao lado do pessoal que é da análise de desempenho do Joinville Esporte Clube do Jack. Os caras dão umas porradas aqui na cabine que quase derrubaram a cabine de raiva aqui da...
1: Eu com o retorno tô ouvindo daqui as porradas.
0: Não, mas é isso mesmo, o pessoal tá na bronca com a arbitragem.
1: E com razão.
0: Já tem o giro do placar aqui na CBN de Joinville, mas antes tem o Jack com a posse de bola, agora com a camisa número 4 por ali, que é o Diego Leandro. O Jack tá vencendo o jogo, gente. 1-0, hein? O jogo ficou tenso, hein? A arbitragem deixou o jogo tenso. Posse de bola pro Joinville com Xavier. Xavier botou de primeira em profundidade. Se chegar, pode levar perigo. O Diniz tá pressionado em dois jogos. Ó, bem demais agora, hein? O Thiago Diniz conseguiu cortar, mas cortou errado. Voltou pro Joinville com Ian Rolim. Invadiu a grande área. Falta em cima do Rolim! Falta em cima do Rolim. Estão pedindo pênalti.
1: Estão pedindo, que absurdo, pênalti.
0: E aí o árbitro da partida tá falando que foi fora da área. E todo mundo colocando pressão para cima do árbitro do jogo. Casagrande o lance.
1: Isra, foi muito dentro da área, tá? Foi pelo menos 1 metro dentro da área que o Ian Rolim foi derrubado. E a arbitragem deu falta. Sendo que na posição que ele marcou a falta, ninguém encostou no Ian Rolim. Ele foi tocado dentro da área. Falta marcada para a equipe do Barra. Eu só não consegui identificar quem tomou o cartão da equipe do Pescador. Se vocês puderem me ajudar por aí. Foi o camisa 2?
0: Vou até buscar aqui também.
1: Eu já busco por aqui, mas enfim. Uma jogada, um pênalti claro pro Joinville, que ele dá falta. uma arbitragem muito confusa do árbitro Schlinks, né, Antunes?
0: Tá, e a pressão pra cima dele é muito grande, principalmente do capitão do Joinville, né, que é o Ronê, que saiu lá do lado direito pra conversar com o árbitro da partida, né, o seu Everton Schlinks, que tá se atrapalhando na partida. Agora eu quero ver se eu consigo voltar aqui o lance, ó, pra entender quem era. O camiseta número 2 é quem fez a falta realmente, Casar. Foi o camiseta número 2.
1: Isso, então tá certo.
0: Eu só não sei se foi dentro da área, tá?

0: consigo identificar se foi dentro da área ainda, vamos ver.
1: Então tô... ver aqui, a minha leitura foi certa. Cartão amarelo pro camisa 2 da equipe do Barra, junto, ala direito, amarelado, Zé Antunes.
0: Pô, foi fora da área, tá, Kazan? Foi fora da área, tá? Foi, pelo que eu tô conseguindo ver aqui, ó, lance rápido no celular, foi fora da área esse lance, tá? Mas enfim, ó, Kleber, boa oportunidade pro Joinville, Joinville com espaço pra jogar.
2: É, os dois times têm espaços, né? E por isso o jogo é perigoso. Joinville tem a oportunidade de fazer o 2-0 e encaminhar uma vitória. Tem que matar. E foi uma grande jogada, apesar de toda a confusão, falta fora da área, mas dá pra guardar.
0: Dá pra guardar, quem sabe, o segundo gol da equipe do Joinville. Pela imagem que eu vi do celular aqui, tá, gente? Eu acho que foi fora da área, tá? A imagem não é clara, porque não tem vários cortes de replay, né? E o outro replay que tem é da altura do gramado, então a gente não consegue ver a linha, mas lá de cima, lá a gente consegue visualizar que realmente foi uma falta mais forte do lateral número 2, levou cartão amarelo. Oportunidade para a equipe do Joinville, Ian Rolim autorizado, correu para a bola, bateu em cima da barreira, voltou de perna esquerda, Xavier em cima da marcação, afasta por ali o time do Barra, voltou para a equipe do Joinville. Joinville vem avançando agora de novo na ala direita com o Wanderson, abriu na ponta direita para Jefferson Renan, passou o Roney pedindo, Jefferson Renan prendeu demais, chegou no fundo, fez a finta, deixou os dois na saudade, brigou com a marcação, foi derrubada, tiro de meta para a equipe do Barra. E os dois jogadores do Barra agora cercam por ali. O jogador Jefferson Renan, tá tudo certo. É tiro de meta pro time pescador.
2: Pausa pra hidratação.
0: Pausa pra hidratação. É isso, Casa? O Casa acho que perdeu o retorno lá. Pode ser, viu, a pilha, viu, Casa Grande? Aqui tá tudo certinho. Deixa eu ver aqui. Deixa eu ver. E agora, Casa Grande, tá me ouvindo? Não, o Casagrande não estava ouvindo a gente lá, não.
1: Agora eu ouço.
0: Agora, então era mau contato aqui, viu, Casagrande? Mas pausa para hidratação para todo mundo tomar aquela aguinha, né, ô Casa?
1: É hora do... A gente pode chamar de cooling break ou não, Kleber Grabowski? Cooling break por aqui. Realmente está muito quente, tá aqui no estádio João Marcato. O Joinville vai vencendo, placar de 1-0, gol marcado por Ian Rolim. E vocês chegaram a ver na imagem se foi dentro mesmo?
0: Foi fora da área.
1: Foi fora? Ah, eu tinha impressão de muito dentro da área por aqui. Mas enfim, 1-0 pro Joinville. Joinville jogando bem, Zé Antunes.
0: Agora são 3 horas e 26 minutos. Hora de confirmar o tempo e o placar do futebol aqui na CBN. Copa Santa Catarina, quinta rodada, estádio João Marcato, temperatura de 28 graus, um sabadão de sol, daquele sábado boleiro, que todo mundo gosta de jogar uma bola, e nós estamos aqui acompanhando o time do Jack em campo. Joinville em campo contra a equipe do Barra, e por enquanto, 26 minutos do primeiro tempo e no placar. Joinville! O Joinville tem um Ian Rolim. Barra! O Barra não tem nada, o Kleber Grabowska.
2: Primeiro, Joinvilense tem bola rolando para Aviação e Cercos e para ACM Estacaville e América, jogos que abrem as quartas de final.
0: Boa, boa, boa!
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0: Kleber Grabowska e o jogo em 27 minutos, o Joinville tendo bastante espaço para jogar nos contra-ataques.
2: É, os dois times com espaços, né? O Joinville tem uma linha de marcação ali que dá, assim como o Ian Rolim ganha uma certa liberdade para flutuar e construir as jogadas, o Marquinhos tem a mesma coisa, né? São modelos de jogo parecidos e os dois times estão tirando proveito dessa flutuação do camisa 10. O Joinville tem que tomar cuidado, né? O Barra tá criando boas oportunidades, é um bom começo e nesse momento é um jogo equilibrado.
0: Jogo equilibrado que o Barra tenta buscar o gol de empate. O Joinville chega na cobertura com o Jefferson Renan. A posse de bola lá no campo ofensivo do Barra, no campo pelo lado esquerdo. A posse de bola com o Wanderson, que corta de cabeça. A bola acaba sobrando agora pro camisa número 8, que é o Esquerdinha. Esquerdinha lançou na grande área, desvia de cabeça por ali, passa por todo mundo e vai sair na linha de fundo. E a arbitragem tá marcando apenas tiro de gol pro time do Jack, pro Thiago Rodrigues fazer aquela reposição. Ô Casagrande, aproveita e fala do público aí. O que tá achando do público, hein, Casar?
1: Público muito tímido, Israel Antunes. Eu acho que a gente vai ter na casa dos 200 torcedores. Tá?
0: 200?
1: 200 a 250. É meu chute. Devo estar redondamente enganado, mas eu olho que no meu redor tem pouca gente. O pedaço que está mais preenchido é justamente o que vocês estão aí acima, né?
0: Sim.
1: Mas mesmo assim, muitas cadeiras vazias. Tem também a galera lá no setor descoberto, deve ter cerca de 50 pessoas ali atrás do gol. Público ainda tímido do jogo de hoje do Jack. Eu confesso que estou decepcionado, Thaísa, porque vem de uma vitória. um tempo bom, achei que poderia dar um pouquinho mais de gente no estádio.
0: É, o torcedor não está muito apegado à Copa Santa Catarina e o clube também faz parte disso, né? O time não se envolve muito com a competição.
1: Total.
0: Lateral agora para a equipe do Barra, no lado direito do campo ofensivo. Joinville vence o jogo pelo placar de 1-0. Gol dele, Ian Rolim marcou o gol do Joinville. 1 para o Tricolor, 0 para o Barra. Quase 30 minutos e o Barra vai pressionando o time do Joinville na bola aérea. Lançamento na grande área, cortou o time do Jack. Lançamento de fora da área, bateu Marquinhos. Thiago Rodrigues faz a defesa. Pegou de primeira, pegou bem na bola e tem pressa para cobrança escanteio o jogador do Barra. Vai ser autorizado pela arbitragem, não. Vai deixar lá pro Betinho cobrar, mas que chegada boa do time do Barra, o Casagrande.
1: E o Joinville, depois que fez o gol, praticamente parou, né, Zé Antunes? O Barra tem as oportunidades de concluir o marcador ao gol. Dessa vez foi o Marquinho, exigiu uma bela defesa do goleiro Thiago Rodrigues. Tem recurso 10 do Barra, hein, Isra?
0: Tem recurso. Cobrança de escanteio, primeiro pau. Tira dali Thiago Rodrigues. A bola vai sair pela linha lateral. O jogo começa a ficar um pouquinho mais perigoso para o Joinville. O Joinville não consegue ficar com a posse de bola nesse momento. A pausa aí da hidratação aí pode ter interferido um pouquinho no desempenho do Joinville. É o Barra quem vem para o ataque, pressionando o time do Jack. Posse de bola lá direito, dominou por ali o lateral direito, que é o Zunto, bateu em cima da marcação, ganha mais um lateral. O Joinville tá encurralado agora para o time do Barra. Sobrou para esquerdinha, lançamento, segunda trave, sai do gol, Thiago Rodrigues, foi bem demais agora, o goleirão do Joinville consegue ficar com ela. Kleber, tem que sair um pouquinho mais pro jogo, né?
2: É, mas tem uma providência defensiva que o Diego Souza tomou na parada. Ele recuou o Pedro Arthur e o Jefferson Renan para jogar um pouquinho mais e preencher mais o meio campo. É uma tentativa de não dar tanta liberdade, tanta movimentação pro time do Barra, que vai confirmando aquilo que a gente falou. É jovem, mas é rápido e leve, e o Joinville tá com dificuldade para marcar.
0: Posse de bola com o Pedro Arthur pelo lado esquerdo, passou Xavier, a bola foi para ele, marcação em cima dele, foi tentou fazer o bote, o Zunto não conseguiu voltar. Lançamento do Xavier, tentou dominar por ali, o jogador Jamile Caia Roli não conseguiu. A bola volta pro Jack com Jefferson Renan abriu para Pedro Arthur, puxou pro meio, Júlio César bateu de perna esquerda, a bola foi pra linha de fundo. Tiro de gol, mas o Joinville pelo menos voltou a arriscar, voltou a finalizar lá no campo de ataque, o Casagrande.
1: Uma bela trama, né? Começando pela esquerda, mais uma vez com o Xavier. Cruzamento na alça do balde, o Ian Rolim tentou o domínio, ela sobrou com o Júlio César, que carregou pra dentro. Tentou a chapada aberta, a bola saiu para fora, a bola foi para fora, mais uma boa chance do Joinville. Joinville 1-0 até o momento, Isra.
0: 31 minutos do primeiro tempo, 1 para o Joinville, 0 para o Barra. E o Barra está jogando agora no campo defensivo com ele, com o Gabriel Jesus. De perna esquerda por ali, o time do Barra agora faz uma linha de 3, tentando avançar os alas. E conseguiu em profundidade, chega na cobertura o Wesley. Gigantesco Wesley no carrinho, conseguiu cortar. Volta para o Joinville agora no campo de ataque, aliás, com o Pedro Arthur. Fez um giro em cima da marcação, foi derrubado, pediu falta, é falta marcada. Falta marcada do Zunto. Mas a arbitragem não deu cartão.
1: E o Israel Antunes, essa ia ser...
0: já tem, né?
1: E essa ia ser a caneta mais humilhante que eu vi na minha vida, tá, Israel Antunes? Uma coisa absurda que o Pedro Arthur ia fazer. E o Pedro Arthur, é difícil explicar, mas ele dominou de costas e deu um rolinho ao contrário. Tenta imaginar esse lance. O Zunto abriu a perna e depois o Pedro Arthur só viu o tornozelo batendo, Zé Antunes. E a semana na caneta, ele depois segurou o Pedro Arthur. A falta foi marcada, mas o cartão não foi aplicado. Por enquanto, 1-0 Jack, 32 jogadas, Isra.
2: Ô, Casa, tu acha que o lateral do Barra entrou Zunto nessa?
0: Nossa. mas o fato é que ele pensou o seguinte também, né, o Casa Grande. Eu que não vou virar vídeo, não vou virar recorte aí das redes sociais, não. Eu vou dar uma porrada.
1: Se completa, hein, Kleber Grabowska?
0: E aí vai todo mundo...
2: Lindíssima.
0: Lá vem a equipe do Barra na velocidade, Lucas Oliveira bateu cruzado, golaço! Gol do time do Barra! Olha como fosse um arco e flecha, o time do Barra consegue empatar a partida, jogada rápida, Lucas Vargas, camiseta número 9, na marca dos 32 minutos do primeiro tempo, o pescador empata o jogo aqui no João Marcato, bastou uma esticada de bola para o centroavante, no X1 ele ganhou. O Casagrande, que bobeira, o Barra tinha chegado algumas oportunidades e aí o Joinville sofreu um gol que é um baque para esse time do Joinville, hein, Casa?
1: E um gol de camisa 9, Zé Antunes, manual de camisa 9, deu agora o Lucas Vargas, né? Tem que enaltecer também a linda pifada que o Marquinho deu para ele. Bola nas costas do Diego Leandro, o Lucas Vargas saiu em domínio um pouco à direita da alça do bode por ali, entrando na grande área, até tentou o bote, o Wesley que estava na cobertura, mas não conseguiu. Chute cruzado no fundo da rede, um belo gol do Barra, agora o Barra tem um, O Jack também tem um, Israel.
0: Aos 32 minutos do segundo tempo, do primeiro tempo, o Joinville sofre o gol de empate. O Kleber Grabowska 1-1.
2: Parece que o gol estava desenhado, né? A gente estava dizendo que o Barra equilibrou o jogo, que se o Joinville tinha liberdade para o Ian Rolim, o Barra tinha liberdade para o Marquinhos, e essa jogada foi construída pelo centro, né? Por dentro, a bola foi colocada no chão e aí na velocidade o Lucas Vargas se projetou entre os zagueiros e bateu na saída sem chance para o Thiago Rodrigues, que há pouco já tinha feito duas grandes defesas. 1-1. Se o Joinville começou melhor, o Barra equilibrou e merece o empate.
0: Um para o Barra, um para o Joinville, um para o Joinville, um para o Barra. Essa Copa Santa Catarina, você ligado aqui na CBN. Lançamento em profundidade para o Jefferson Renan, ele consegue combater e consegue ganhar. Fica com a posse de bola, foi puxado, pediu falta, a arbitragem mandou seguir. A arbitragem mandou seguir ali na falta do Gabriel Jesus, diz que não foi nada o árbitro da partida e também auxiliar. Posse de bola para a equipe do Barra, que vai avançando agora na ponta esquerda. Dominou por ali com o Betinho. Betinho vai avançando, fez a fita em cima da marcação, acabou saindo pela linha lateral. 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
1: Isra?
0: Oi, casa!
1: Só uma informação, é mais um episódio lamentável aqui no João Marcado. Vai lá,
0: o Barra. Primeiro vem o Barra de novo, tentando a virada do jogo, de fora da área, bateu cruzado, no poste! Impressionante, o Wagner foi avançando, avançando, avançando, e mandou uma patada em direção ao gol, quase marca o dele, Casagrande!
1: E a defesa do Joinville dormindo o lance, né, viu? O camisa 5 do Barra, avançando, avançando, e ninguém para encostar nele. Uma pancada do Pagno desviou na mão direita o do goleiro Thiago Rodrigues. Tem tiro esquinado, o pescador e o Betinho vai para a bola, Israel.
0: Betinho na bola e quer... Depois tu dá o destaque, tá? Pode ser. Então, antecipou há pouco, tá? Aqui, mas é escanteio primeiro com o Betinho. Ele vai fazer a cobrança de perna direita em direção à área da equipe do Joinville. Momento é do Barra, com bola na trave e tudo. Autorizado o Betinho, primeiro pau, desvio de cabeça. Perdeu, incrível! Pra fora, impressionante! O Zuto perde um dos gols mais feitos da Copa Santa Catarina. Embaixo da trave, mandou pra fora, Casa Grande!
1: E aí é um gol que perde um cara que não tem o cacuete de estar ali, o Israel Antunes. Mas, de qualquer forma, é um gol perdido, né? Cruzamento no primeiro pau, teve o desvio, a casquinha da marcação da equipe do Barra. Ninguém do Joinville na marcação e na linha da pequena área. O Zunto estava sozinho, junto praticamente à trave do gol do Jack, e perdeu a chance, uma grande chance de virar o marcador para a equipe do Barra. Até o momento, 1-1, 36, Ra.
0: 36, Joinville vem agora de novo com o Júlio César, dominou, foi desarmado e chega na cobertura, o time do Barra consegue afastar. E chega na cobertura também o jogador do Joinville na marcação por aqui, o Lucas Oliveira, o zagueirão, o atacante da equipe do Barra ganhou. Sobrou para o Marquinhos, sobrou de fora da grande área, bateu o Marquinhos! Thiago Rodrigues! Uma defesa simplesmente espetacular! Salvando a equipe do Joinville, Roberto Casagrande!
1: Uma defesa espetacular, um milagre do Thiago Rodrigues, Isra. A bola desviou, a bola variou, ele foi buscar, milagre, vem Barra!
0: Barra vem de novo, lançamento na segunda trave, passa por todo mundo! E o Barra pressiona o time do Joinville, o Joinville parou em campo! Joinville parou em campo, tá sofrendo uma pressão danada. Pois, o gol, né? Do Barra é questão de tempo, ô Casagrande.
1: Eu tô atrás do lance, né, desse chute agora do Barra. Cara, o que o Thiago Rodrigues fez agora foi um absurdo, uma defesa espetacular, cara.
0: Espetacular, e foi a roubada de bola também do Luiz Otávio agora, pro Joinville tentar dar uma resposta pra cima do time do Barra. O Jack tá assustado em campo. Jefferson Renan dominou por ali, toca mais atrás para Roney do Mãe, agora para Wanderson. Casa, quer trazer aquela informação que você tinha há pouco?
1: Não, é mais um episódio lamentável envolvendo a segurança do Joinville Esporte Clube aqui no estádio João Marcato, né? Mais uma vez, o segundo jogo nessa copinha em que a segurança proíbe a entrada de, pasmem, fones de ouvido. Não deixaram o torcedor entrar com fone de ouvido aqui no João Marcato. É o relato enviado pelo nosso ouvinte, o André Cercal, que mandou por aqui, né? Ele tem o costume de ir ao estádio e ouvir rádio. Eu tive esse costume enquanto criança, creio que você também, o Kleber, todo mundo, de ir pro estádio, ouvir o rádio enquanto comer a partida, mas a segurança do jogo barrou. Então, mais um fato lamentável e a cada dia que passa vão sufocando o futebol raiz no Brasil, né?
0: É, estranho mesmo, né? Não deixar entrar com o fone de ouvido. Aí, ó, o relato importante da audiência da CBN Joinville. Um abraço pro André.
1: Eu tô ilegal aqui, eu tô com o fone aqui. Tô ilegal aqui dentro, Zé Antunes.
0: 38 minutos da primeira etapa, 1 para o Joinville e 1 para o Barra, mas o Barra já era pra estar vencendo, né, Kleber Grabowska?
2: É, o Barra fez um gol, acertou uma no travessão e a gente tem 4 defesas, pelo menos 3 grandes milagres do Thiago Rodrigues, que é nome do Joinville. Se não fosse ele, o Barra já tinha virado o jogo. Joinville perde o duelo no meio campo, marca mal, o Barra cresce, apesar da providência tomada pelo Diego Souza, né, o duelo do meio campo tá desequilibrado. O Barra é muito veloz e muito criativo. Marquinhos e Thiago Rodrigues, esse é o duelo desse primeiro tempo.
0: Posse de bola do Joinville no campo de ataque, consegue afastar por ali a defesa, o Joinville tem um lateral.
1: Aquecendo.
0: Opa, e caiu o jogador do Joinville, hein?
1: Caiu por lá o Jefferson Renan, sentido a lombar, no momento que o técnico Diego Souza manda 6 bonecos ir para aquecimento, Zé Antunes.
0: 6 jogadores, portanto, para o trabalho de aquecimento do Joinville Esporte Clube, que empata o jogo 1-1 contra o time do Barra. Ian Rolim marcou o gol do Joinville e Lucas Vargas foi quem marcou o gol do time do Barra. Reta final do primeiro tempo, lançamento da grande área, arremesso lateral para a equipe do Joinville, corta de novo o time do Barra. Lateral para o Tricolor, vai lançar essa bola dentro da grande área, Roney. Agora tem um jogador dentro da grande área por lá, que é o Ian Rolim, tem o Júlio César, também tem o Pedro Arthur, tem na sobra o Wanderson, quem sabe no lateral. Autorizado, vai para a bola, Roney. É o Joinville tentando chegar no campo de ataque. Lançamento na grande área, cortou a zaga, a bola sobrou para Wanderson, Pedro Arthur bateu para a direita, a bola sobrou, foi demais para cima. Hora de confirmar o tempo e o placar do futebol aqui na CBN. Tarde de sábado, com muito sol aqui em Jaraguá do Sul, estádio João Marcato. Passamos de 40 minutos da primeira etapa e por enquanto no placar. Joinville! O Joinville tem 1. O Barra também tem 1, Kleber.
2: Na primeirona, Lima abre o marcador, Aviação 0, Cercos 1. Copa Santa Catarina tem 2 jogos hoje, 5 da tarde, Blumenau e Marcílio, e às 6, Ercílio e Nação.
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0: Boa, boa, boa. E o pessoal aqui da parte, como é que é, da análise do Nintendo Jack, eles estão batendo em tudo por aqui, viu, Casagrande? Até derrubaram nossa câmera aqui da live, viu, Casagrande?
1: Aí falta um pouquinho de decoro também, né? Que é, enfim, eu vou me limitar de comentários dos Antunes.
0: É, tô tentando arrumar por aqui, o pessoal tá na live, não se assusta, tá?
1: Porque enquanto isso, ô Antunes, não apenas a análise de do Jack, mas a torcida no geral, tá uma arara com a arbitragem, porque agora há pouco não foi dada uma falta em cima do Ian Rolim. É, a arbitragem muito fraca do Everton Schilling, falta critérios, e se fosse seguir a regra mesmo, tinha gente na rua já, Zé Antunes.
0: É, mas assim, eu acho que tá passando o ponto, tá? Até acho que eu vou no intervalo conversar com o pessoal ali, porque, ó, não dá, cara. A gente tá trabalhando aqui, os caras estão passando o ponto do nosso lado aqui. Isso que é um absurdo. Posse de bola para a equipe do time do Barra agora no campo defensivo, está colocada por ali o Gabriel Jesus, está colocada com a posse de bola, abre agora na esquerda para o jogador que é o da Rocha. Da Rocha recebeu, tocou mais no meio agora para a esquerdinha em bola em profundidade, tentou fazer a finta por ali, chega na cobertura Roney tocou agora no meio para Jefferson Renan na intermediária, tenta fazer a finta, foi desarmado, falta marcada para a equipe do Joinville. É, o Kleber, é um jogo que o Joinville vai ter que consertar pro segundo tempo pra quiser manter, né, pelo menos um ponto aqui ou buscar a virada, né, segundo gol, né, Kleber?
2: É, parecia fácil a largada, né, porque o Barra tava desencaixado, a marcação muito frouxa, né, à medida que o Barra acertou isso, matou a flutuação do Ian Rolim e o Joinville não teve mais aquela liberdade pra jogar, até mesmo os dois volantes, que eram peça importante ou peças importantes no começo, desapareceram do jogo, foram engolidos no bom trabalho de meio campo, o Marquinhos é um jogador que tem muita qualidade, camisa 10, ele é franzino, mas tem muita qualidade, deu uma de primeira, botou no canto, já criou 2 chances, é o cara que dá assistência, bota a bola no chão pro Vargas fazer o gol de empate. Joinville tem dificuldades, vai ter que reorganizar o meio campo para não ser amplamente dominado. Pelo que tá jogando no primeiro tempo, pelo crescimento dentro do primeiro tempo, o Barra já merece a virada.
0: Já merece, né? Já merece a virada. Agora 43 minutos da primeira etapa, 1-1, o Barra tá melhor em campo e ele tá com a posse de bola agora com o Zunto. Zunto tocou agora mais atrás pro camiseta número 3, que é o Thiago Diniz. Rola a bola agora no lado esquerdo para o jogador que é Gabriel Jesus. Joinville tenta marcar sua pressão, mas já não consegue mais. O time do Barra sai trocando passe agora do campo defensivo. Chegou no encaixe por ali o jogador do Joinville, que era o Jefferson Renan. Bola no lado direito agora para o Zunto. Zunto recebeu com liberdade, tocou no meio, troca passes. Tem que roubar a bola com o Ronei. Ronei já está jogando. Aliás, é o Wanderson por ali, né? Centralizado. O Wanderson tentou roubar a bola, não conseguiu. A bola volta para o time do Barra. Lançamento em profundidade. Ronei chega de cabeça, consegue fazer o corte. A bola acaba saindo pela linha lateral. Quem é que colocou pro aquecimento, o Casagrande? Grande, tem alguém do meio campo?
1: Eu consigo avistar daqui, ó, vamos lá.
2: O Bessa.
1: O Bessa tá lá, o Nuno tá lá, Filipinho também, Vitão também, a Kennedy também e André Rosa.
0: Boa, são as opções. São esses. Do técnico Diego Souza da equipe do Joinville. Troca a passe, time do Barra, acabou adiantando demais, perdeu a posse de bola, voltou no meio, grande, olha a bola, o time do Barra chegou no combate por ali, o Wanderson roubou a bola, pediu falta, o jogador do Barra e a arbitragem mandou seguir, disse que não foi nada. Contra-ataque do Joinville com Pedro Arthur versus Thiago Diniz, fez a finta, Pedro Arthur ganhou, foi puxado, pediu falta, a arbitragem parou, mandou seguir, disse que não foi nada, voltou pro Joinville, bola com Xavier na esquerda, olhou pra grande área, Xavier pede a aproximação dos companheiros, tocou agora para o Pedro Arthur recebeu, abre de novo para Xavier com liberdade em profundidade agora para Pedro Arthur, lá vai o Pedro, vai para cima Pedro Arthur recebeu, tá marcado e vai ter que puxou a marcação, tocou de primeira para Ian Rolim, foi desarmado pela marcação, corta a bola da equipe do time do Barra no campo defensivo. 44-50, final do primeiro tempo, reta final, Joinville tenta ainda abafar o time adversário lá em cima, bola com Diego Leandro no campo defensivo, pede a movimentação dos companheiros, mais dois, é isso?
1: Isso.
0: Vamos a 47, portanto. Deu quase nada, né? Porque teve a pausa para beber aquela água e só, né? Teve as encrencas ali, né?
1: Sim, atendimento médico também, né?
2: O árbitro errou tudo, será que ele ia acertar o tempo de acréscimo? Não, né?
0: É pedir demais, né?
2: É, muita coisa.
0: Diego Leandro agora para Xavier de primeira, tocou para Ian Rolim de primeira, grande bola para Wanderson com liberdade, aliás, é o Luiz Otávio, ganhou na primeira, ganhou na segunda, abre na esquerda para Pedro Arthur, tem Ian Rolim no meio, se fazer a fita leva perigo, invadiu a grande área com liberdade, pode pintar o segundo gol do Joinville, Pedro Arthur tocou no meio, olha o gol do Joinville pintando, Júlio César fez a finta, vai para marcar o gol, puxou, foi derrubado, pediu falta, a arbitragem mandou seguir, voltou para Júlio César, tocou mais atrás agora para Luiz Otávio, brigou com a marcação, afasta o time do Barra. Impressionante o lance, cara, impressionante que o Júlio César fez o pivô ali contra três jogadores, o Casagrande.
1: E não perdeu a posse da bola, né? Agora recebe por cartão amarelo por ali o camisa 9, Júlio César, da equipe do Joinville também, por reclamação. Ele que se queixou muito de pênalti no lance. Vocês aí têm uma visão boa também. Eu não achei pênalti, mas ele protegeu muito bem a jogada. O fato é que ele reclamou muito, tomou o cartão amarelo e o Joinville teve uma boa chance. E aí faltou um pouco de inteligência. Alguém para encostar, para escorar no lance, né? O Joinville tentou, vai terminar a primeira etapa 1-1 no placar, Isra.
0: É, 1-1 no placar. E até eu tô achando agora, né, que a pessoa mais exaltada aqui da cabine do Jack aqui é o nosso querido Hidalgo, tá? É ele mesmo que saiu aqui agora, que é o rapaz que tava mais exaltado aqui num lado aqui reclamando com a arbitragem. Posse de bola da equipe do Joinville no campo defensivo com o Luiz Itofa, acabou errando. Volta agora para a equipe do Barra no campo da intermediária, camisa número 5, que era o Pagno, sofreu a falta marcada. Vai acabar o primeiro tempo, 1 para o Joinville e 1 para o Barra, já que abriu o placar com o Ian Rolim. Mas a amostragem do final do primeiro tempo não é boa, é o Barra melhor em campo. Bola agora para o jogador que é o Zunto, dominou, tocou mais à frente, grande bola, trabalha por aqui o Marquinho recebeu, tocou mais à frente, faz a movimentação, recebeu com liberdade por ali, o esquerdinha foi desarmado, tenta roubar a bola, o time do Joinville roubou, mas volta para o time do Barra agora com o Marquinho. No momento em que, apita o árbitro Everton Schilling! Final da primeira etapa aqui no João Marcato. Aplausos do torcedor de Joinville. Bronca pra cima da arbitragem, Casa Grande. Um pro Jack Ian Rolim, um também pro time do Barra.
1: Uma arbitragem confusa, mas o Joinville que jogou poucos minutos, Luiz Antunes. Começou bem a partida, fez o gol, teve chances, mas depois parou. E aí viu um Barra crescer, um Barra assustar, um Barra empatar e até quase virar. Fim de primeiro tempo. 47 minutos que tivemos de primeira etapa e no placar o Jack tem um em Arrolim, o Barra também tem um, o camisa 9, autor do gol, Lucas Vargas, Zé Antunes.
0: É, o Lucas Vargas, camiseta número 9, movimentação portanto dos jogadores da equipe do Joinville e também do Barra na saída do gramado, obviamente a gente não tem o trabalho de entrevista, mas o Kleber, o que fica nesse primeiro tempo aí, uma manchete pra gente ampliar depois do intervalo, Kleber?
2: Dificuldades no meio campo, né, a gente tava prevendo, se o Joinville acertar o meio campo, tem grande chance de fazer uma grande partida, começou bem, com os dois volantes saindo pro jogo, roubando bola, dominando o setor e Ian Rolim sendo muito bem municiado, quando o Barra deu o contragolpe, quando o Barra mostrou as armas, o Joinville não soube o que fazer, e aí o Barra cresceu na partida, merecia até ter conquistado a vitória. Para mim, o grande nome do primeiro tempo chama-se Thiago Rodrigues. Quatro grandes defesas evitando a derrota do Joinville até aqui.
0: Portanto, o meio-campo é destaque do Kleber Grabowska para ele ampliar daqui a pouco aqui no nosso intervalo na CBN, agora que são 3 horas e 48 minutos, final da primeira etapa, 1 para o Joinville, 1 também para a equipe do Barra. 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Agora são 3 horas e 49 minutos, rápido intervalo e já voltamos com o intervalo para a gente ampliar o debate aqui com o Kleber Grabowski e projetar toda a segunda etapa. Manda o seu pitaco, a sua avaliação no primeiro tempo, o que você achou? Manda no nosso WhatsApp, o 999723493, ou manda também na nossa live lá no YouTube da CBN Joinville. Se é esporte, se é Joinville, tá na CBN. Já voltamos!
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1: Intervalo de jogo aqui na CBN Joinville. Jack e Barra vão empatando no estádio João Marcato, aqui em Jaraguá do Sul. 1-1. O Jack abriu o marcador com o Ian Rolim, ainda no comecinho da partida. Depois o Barra num belo gol. Assistência do Marquinho, finalização do Lucas Vargas. O Barra empatou o jogo, então, até o momento 1-1. Daqui a pouquinho o Kleber Grabowska vai traduzir essa primeira etapa, mas a impressão que eu tive é que foi um primeiro tempo onde o Pescador predominou. Já temos o público e renda aqui da partida de hoje, né? 339 pessoas, o Kleber Grabowska, por uma renda de R$6.280.
2: O público vai baixando rodada a rodada. Os três jogos que o Jack foi mandante: 7-2-5 contra o Blumenau, 5-6-6 contra o Ercílio e 3-3-9 no jogo de hoje. No total, 1.620 torcedores, dá uma média aí de 530 torcedores por jogo, né?
1: É, uma média muito baixa e confesso que eu esperava, Kleber, que fosse uma média de público baixa, assim. Mas a minha expectativa era de 800, 900 pessoas. Isso é, porque Jaraguá do Sul, Joinville, é um pulo, é um tiro, né? Agora, quando o clube não ajuda a divulgar esse serviço de jogo, fica mais difícil.
2: É, tem que ter alguém que divulgue, né? O Joinville tá perdendo tudo, né? É aquele carro velho que vai perdendo peça durante o caminho.
1: É. Hoje também teremos Série B do Campeonato Brasileiro. Temos Operário e Ceará, 4:30. 4:30 também temos um clássico de Pernambuco, Náutico e Sport. E também Goiás, Atlético Goianiense, o clássico de Goiânia. Série C do Brasileiro, 5:00 tem Floresta, Santa Cruz. E também o Botafogo da Paraíba recebe o Maringá lá na Paraíba. 7:30 da noite, a Inter de Limeira recebe o Paysandu. E também temos Copa Santa Catarina, 5:00, a bola rola no SESI para Blumenau e Marcílio. E 1 hora mais tarde, às 6, lá no Estádio da Montanha, Nova Veneza, Ercílio Luz e Nação. Kleber Grabowska.
2: Só deixa eu dar dois resultados aqui importantes.
1: Pode dar, por favor.
2: Primeirona, gol do América, né? O invicto América tá largando na frente lá no Ernestão. Calil, América 1, Estacaville 0. Legal. E a Cercos vai derrotando a Aviação lá no Cubatão. Gol do Lima. Cercos 1, Aviação 0. Os dois jogos desta tarde, abrindo as quartas de final da primeirona.
1: Amanhã teremos aqui na CBN Palmeiras e Caxias. E semana que vem também, o sábado pré-eleição, também teremos rodada da primeirona. Acabei de confirmar com o seu Lodir Zermiano aqui embaixo. Dia 3 teremos jogo, Kleber Grabowska.
2: Que bom, baita notícia.
1: Acabei de confirmar aqui com o delegado da partida. Os clubes haviam se movimentado para não ter jogo no final de semana de eleição, Kleber. Mas segundo, mesmo conversei aqui com o presidente, eles se movimentaram para minimamente matar já essa fase da primeirona e depois sim ter mais tempo, mais respiro para seguir com a competição. Lembrando, né, depois do final de semana da eleição ali, teremos apenas 4 times sobrando na primeirona. Bora falar dessa primeira etapa então, ô Kleber. Um primeiro tempo que o Jack sai na frente, é bem verdade, mas depois o Barra foi dono do jogo, né?
2: É, o gol do Joinville, 7 minutos, tirou do Israel aquela frase: como é bom marcar um gol cedo, né? É bom se tu souber o que fazer. E parece que o Joinville não soube o que fazer com essa vantagem, né? Ficou muito estático na ideia inicial, demorou muito tempo pra reorganizar o time e quando reorganizou não adiantou muito. E eu falo em reorganizar pelo seguinte: Joinville vem num 4-3-3, uma linha de 4 bem definida, com o Ronei na lateral direita. Aliás, Ronei não foi bem na lateral. Dois volantes, e esses dois volantes chamaram a atenção pela boa qualidade de jogo inicial, dominando, vencendo os duelos, né? O Wanderson fazendo uma grande partida e o Luiz Otávio sendo um jogador de imposição, né? E vitória na maioria dos duelos. Isso dava liberdade para o Ian flutuar entre as linhas da equipe do Barra. E na frente, três jogadores, né? O trio de ataque. Era um 4-3-3 que funcionou durante 10 minutos. Com naturalidade, o Joinville fez 1-0, gol do Ian Rolim. Mas depois disso, o Barra acordou, veio para o jogo e começou a empilhar a chance. Aos 12, teve o Marquinho para fora. Fora aos 17, o Thiago Rodrigues faz o primeiro milagre, né, num canto esquerdo buscando a bola. Aos 29, tem uma outra baita defesa do Thiago Rodrigues numa emendada de primeira do Marquinhos. O Joinville só vai reagir aos 30 com o Júlio César chutando por cima. E de um balão, de uma reposição do goleiro, sai o gol do Lucas Vargas, né? O Lucas Vargas ganha na cabeça, a bola vem no chão, o Marquinhos arredonda, bota em profundidade e o Lucas Vargas, entre os zagueiros, ganha espaço para fazer 1-1. E depois disso, Olha, o Joinville não levou a virada por detalhe. O Panho chuta no travessão aos 35, com intervenção do Thiago Rodrigues. O Zunto, aos 36, perde um gol incrível de cabeça na pequena área, sozinho. E aos 37, o Thiago Rodrigues faz mais um milagre. E o Joinville só na reta final ali, com o Pedro Arthur virando por cima aos 40. E o Júlio César, num lance ali onde todo mundo esperou que ele conseguisse a vitória pessoal e ninguém ajudou, o Joinville conseguiu chegar. Então a gente está olhando essa planilha do primeiro tempo, Casa, com muito mais chances, e chances vivíssimas, né? Com grande atuação do Thiago Rodrigues por parte do Barra, o ataque efetivo vencendo o meio campo contra um Joinville que começou bem, se perdeu no jogo, né? Se perdeu o controle do jogo e perdeu a cabeça também com uma arbitragem muito confusa do senhor Everton Schling, mas quem mandou no jogo foi a equipe do Barra. Se a gente destacou a liberdade do Ian Rolim ser o nome inicial do Joinville, o grande nome do jogo foi o Marquinho, camisa 10 do
1: bom
2: Barra.
1: Jogador, né?
2: Joga muito a bola, joga fácil, né? E criou pelo menos 3 chances de gol.
1: Eu, Kleber, a gente viu, a gente falou aqui, né? Mas é bom repetir, o Joinville começou a jogar e parou, né? E eu tive a impressão, Kleber, que muito se deve por essa parada do Joinville foi a falta de imposição física dos volantes também. Tu acha que esse é o caminho? Eu achei que o Wanderson bem na partida, mas o Luiz Otávio, mais uma vez, acho que é muita pose e pouca preenchimento de espaço.
2: Eu acho que é muito jogador e pouca marcação. O Barra domina esse meio campo. O modelo de jogo é muito parecido, mas no total, o Barra ajuda a marcar. O Barra tem uma compactação melhor que o Joinville. O Joinville dá muito espaço e aí sobrecarrega os dois volantes. Não tô vendo esse problema, não. O Luiz Otávio e o Wanderson jogam mais do que eu esperava.
1: E o Barra que vai ter uma alteração, daqui a pouco vai entrar o camisa 19, Mateuzinho, e o Joinville Esporte Clube volta sem alterações para esta segunda etapa. Rapidamente, Cláudio, para eu devolver a posse da jornada para o Israel Antunes, qual que é o mapa da mina para o Jack voltar mais aceso, mais ativo para a segunda etapa, Cláudio Grabal?
2: Primeiro, um controle maior no meio campo, melhor posicionamento. Não sei se essa vai ser a ideia do Diego Souza para o segundo tempo, mas tem que controlar o Marquinhos. Marquinhos dá a carta, manda o jogo, dita o ritmo, é o nome do Barra. Se deixar o Marquinhos livre, é perigo e o Joinville corre o risco de levar a virada. E ter mais bola no pé. O Joinville começou bem quando teve a bola no pé, quando se movimentou, teve opção de jogo. Depois foi um time muito burocrático que basicamente correu atrás do adversário e não teve nenhuma qualidade de técnica.
1: E só para registrar, antes de voltar com o Israel Antunes, tivemos um quiprocó aqui embaixo na saída do primeiro tempo do Diego Hidalgo com o árbitro Everton Schling, tá? Muitas palavras de baixo calão, muito apontamento de dedo por aqui, e enfim, isso certamente será relatado em súmula. Eu vi aqui uma movimentação no fim, foi o Diego Hidalgo que está bem exaltado com o árbitro da partida. No momento que vai mexer a equipe do Barra, vai subir a placa por aqui, sai, vamos ver a placa subindo, sai o camisa 2, o Zunto, entra o camisa 19 no pescador, o Mateuzinho. Sai o 2, Zunto, entra o 19, Mateuzinho. Israel Antunes, volto contigo.
0: Valeu, Casagrande, portanto, no nosso intervalo aqui na CBN Joinville, com um oferecimento de Deller, Dona Helena e Metronorte, trazendo informações, portanto, o Zunto saindo, tinha cartão amarelo, é um cara que sobe demais, né, Kleber Grabowski? É uma alteração que faz sentido também por parte do técnico Rafael Piscinini, né?
2: E o Betinho vai ser o lateral direito, o Mateuzinho que entrou vem aqui pro lado esquerdo, é uma posição, é uma mudança de posicionamento na linha ofensiva pra tirar o Zunto, que tem cartão amarelo, quase fez um pênalti e perdeu um gol incrível.
0: Tudo pronto para começar a segunda etapa no comando de Everton Schling. No momento que apita o árbitro.
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0: 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Futebol aqui na CBN Joinville. Já no primeiro lance, nos primeiros 10 segundos, o Casagrande já teve o Mateuzinho, aliás, número 11, né, o Christian, empurrando lá o jogador de Joinville para cima da placa de publicidade. E aí já deu um esquenta ali. Daqui a pouquinho o Casa traz mais detalhes por aqui. Poste de bola para a equipe de Joinville com o Ian Rolim. No centro do gramado foi desarmado. A bola sobra agora para Mateuzinho. Ele recebeu no lado esquerdo. Primeira poste de bola aí da equipe do Barra. E aí o Roney foi ali, cometeu a falta. Fica indignado o Roney com a arbitragem. Falta marcada para a equipe do Barra. O Joinville tá muito pilhado em relação à arbitragem. As reações que o Casa falou há pouco, né, do Diego Hidalgo, executivo do futebol de Joinville, reflete no gramado também. O Joinville está muito pilhado nesse começo do segundo tempo. O primeiro lance já mostra isso. Poste de bola para a equipe do Barra no campo defensivo. Está colocado para ali o Pagno. O Pagno abre na direita pelo campo defensivo também do Thiago Diniz. É o sistema defensivo do Barra com 3 jogadores é que estão fazendo uma linha de 13 para sair com a bola por aqui, ó. Que é o Thiago Diniz, o Gabriel Jesus e também o Pagno. Abre agora os alas o time do Barra. O Jamile roubou a bola agora no campo defensivo, tá com o Wanderson. Wanderson recebeu por ali, aliás, o Luiz Otávio. Ele ganhou na primeira, ganhou na segunda. Abre na esquerda para Pedro Arthur. Pedro Arthur tentou inverter aqui na direita para Júlio César, de cabeça não conseguiu alcançar na bola. Volta agora para o time do Barra com o Mateuzinho. Recebeu o Mateuzinho, ganhou na primeira, ganhou na segunda, na terceira foi desarmado. A bola fica com o Jefferson Renan. Jefferson Renan puxou para o meio, vai finalizar a jogadaça do Jefferson Renan e dá um golaço. Bateu no centro do gol, faz a defesa por ali o goleiro Luiz Fabiano. Mas é o Joinville chegando com 2 minutos no ataque, o Casagrande.
1: Chutou fofo, né, por ali o Jefferson Renan, teve toda a posição, tava com o corpo equilibrado por ali e tudo mais, mas faltou direção, faltou força, bola no meio do gol, bela defesa do Luiz Fabiano. Posse de bola para o Tricolor, Isra.
0: Posse de bola para a equipe do Joinville, você tá ligado na CBN Joinville com as emoções do futebol na CBN. 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
0: Boa, boa, boa. Posse de bola para a equipe de Joinville com o Jefferson Renan. Tocou agora mais atrás para o zagueirão por aqui, que é o Wesley. Wesley, a cabeça abre na direita agora para o lateral, que é o Ronei. Ronei tentou um passe mais à frente, foi desarmado. Volta para a equipe do Barra. Barra vai trocando passe no campo defensivo. Vai tentando avançar agora, chega na cobertura. No bote por ali, o Wanderson comete a falta. Falta marcada para o time do Barra. Falta marcada e reclamação de jogadores de Joinville, mas já levantou, tá tudo certo por ali com o boneco do Barra. Tá tudo funcionando normalmente. O Kleber Grabowska erra o Diego Souza em não mexer na equipe para a segunda etapa?
2: Eu acho que o Diego Souza, ele faz um reposicionamento no time, espera que o time dê uma resposta para depois fazer alguma coisa. E pelos 10 minutos a gente vai ver qual é o resultado dessa providência, desse ajuste da conversa do vestiário, né?
0: Posse de bola agora para o esquerdinha, jogador do Barra, tentou dar um passe por ali, ó, mandou a bola lá na arquibancada do estádio João Marcato, arquibancada do outro lado oposto, aqui as cabines, tá completamente vazia, que seria para o torcedor do Joinville, né, torcedor do Jack, mas tem lá também um espaço para o torcedor do Barra, em que estão 5 torcedores do Barra. Tem um carro ali, viu, Casagrande? Vieram tudo mesmo carro, torcer pro Barra.
1: Tudo na sombra, né?
0: Tudo na sombra. Meu, pegando mesmo a lua, um sol na cabeça.
1: Tem 5 ali no sol, meu. Imagina a lua que não deve estar lá.
0: Meu Deus do céu. Pedro Arthur no lado esquerdo. Dominou por ali, fez a finta, toca mais atrás agora pro Xavier. Xavier voltou pra Pedro Arthur. Grande bola. Adiantou, invadiu a grande área. Pode pintar o segundo gol do Joinville. O desvio do Júlio César. A bola passou embaixo dele. Perde a oportunidade a equipe do Joinville. O Barra tenta sair jogando no campo defensivo. Bate e rebate por ali. A arbitragem tá parando. Tá marcando escanteio pro Jack Casa.
1: E foi inteligente no lance o Ronei, né? Chutou a bola nos pés do Mateuzinho. Conseguiu cavar o tiro esquinado. Antes, uma boa jogada individual do Pedro Arthur, que conseguiu dar a bola no primeiro pau. O Júlio César não desviou. Vem, Jack Isra.
0: Escanteio pro Joinville já cobrado. Jefferson Renan na segunda trave. Bate e rebate por ali. Tenta afastar a equipe do Barra. Bola ficou pipocando. Sobrou pro Wesley. Girou. Bateu o Wesley pra fora! Valeu, Wesley! Zagueirão atento, zagueirão ligado. E o Joinville volta de novo com na ponta direita. O Casagrande Wesley quase marca mais um gol dele na Copa Santa Catarina, hein?
1: Era o Diego Leandro, Israel Antunes. A jogada pela esquerda ali do campo de ataque do Jack na pequena área. O cruzamento fatiado no segundo pau. Júlio César reviveu a bola e depois ela sobrou nos pés do Diego Leandro. Que como centroavante, girou, tentou arremate. Faltou um efeito na bola, Israel Antunes. A bola passou lambendo a trave do Luiz Fabiano. Tiro de meta, vem Barra.
0: Obrigado pela correção, viu, Casa? Realmente era o camisa número 4, Diego Leandro, que ainda não marcou gol na Copa Santa Catarina. Opa! Pintou cartão amarelo, hein? Cartão amarelo pro jogador do Barra, o camiseta número 11. Tá amarelado, Casa!
1: É um milagre, Zé Antunes. Temos um cartão pro Barra, camisa 11, Christian, amarelado por ali. Uma falta dura em cima do Wanderson, que é a jaqueta número 8 do Joinville Esporte Clube. Falta dura, tá no chão até agora o Wanderson. Vamos aguardar se vai ter atendimento médico ou não, mas saiu possesso o camisa 11 do Barra do lance, Isra.
0: É, e agora o Diego Souza conversa por aqui, ó, Kleber.
2: A arbitragem voltou mais tranquilinha pro segundo tempo. Acho que a bronca no intervalo surtiu um efeito aí.
0: É, e agora o Wanderson pediu atendimento médico e aí o árbitro, o Everton Xilinga, acabou autorizando aqui a entrada do departamento médico do Joinville para atender o atleta do Jack, né, que é o Wanderson, camiseta número 8, que vem fazendo uma partida relativamente boa. E tem o pessoal aquecendo, ou caso não tem ninguém aquecendo do Jack ainda?
1: Tem sim. O Filipinho, André Rosa, Kennedy, Dieguinho, Lucas Bessa e Jupi estão lá no trabalho de aquecimento neste momento.
0: Passamos de 6 minutos na CBN Joinville. 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Posse de bola para a equipe do Barra. Passamos de 7 minutos. Segue 1 para o Barra, 1 para o Joinville. Ian Rolim, artilheiro tricolor. E o Lucas Vargas foi quem marcou para o time do Barra. E quem tá com a bola é o time pescador lá de Itajaí, que tenta a bola longa em profundidade para o centroavante Lucas Vargas. Acabou perdendo, volta para o Joinville com Xavier. Encostou mais à frente para Pedro Arthur. Pedro Arthur tocou agora para Wanderson, aliás, é o Luiz Otávio. Abre na esquerda, o Joinville vem avançando com liberdade. Aí Ian Rolim. Ian Rolim puxou, tá marcado, vai ser obrigado a voltar mais atrás para Xavier. Xavier carrega, adiantou demais. Marcação dobrou em cima dele. Ele vai fazer o giro, foi desarmado, pediu falta. A arbitragem parou, é falta. Falta marcada. E o Xavier reclamou, um puxão de camisa, bola parada, o Joinville vai ter de novo uma chance, ô Casagrande!
1: É, e segundo consta a regra, né, se você puxa a camisa do seu adversário, do seu amiguinho, é cartão amarelo, né? E lá estava o camisa 11, Christian, que cometeu a infração, falta marcada para a equipe do Barra, nenhum cartão aplicado, mas ia rolar na bola, Isra.
0: São 4 homens, agora são 5, ó, 5 homens do Jack dentro da grande área para tentar, quem sabe, marcar o segundo gol do Joinville na bola parada. A bola parada pode ser decisiva nessa partida e quem sabe agora, torcedor, manda a sua energia positiva. Vamos lá, torcedor, autorizado, ia rolar em primeiro pau, desvio por ali, a bola foi baixa, não foi bem cobrada, afasta a defesa da equipe do Barra. O Joinville tem que aproveitar melhor essas bolas paradas, daqui a pouco a gente traz o relato do lance, porque o Jack tem o goleiro por aqui, o Thiago Rodrigues com a posse. O goleirão do Joinville pede a aproximação dos companheiros, mas o fato é que o Joinville não soube aproveitar, né, Casar?
1: Não soube aproveitar, uma bola cobrada um tanto quanto baixa, né, tanto que se abaixou muito por ali o Luiz Otávio, mas não conseguiu tocar nela. O mais fácil poderia ser até um toque de chaleira, enfim, algo do tipo.
0: Mas
1: a bola
0: sobrou baixa,
1: tentou contra-ataque, vem Joinville, vem o Pedro Arthur, Isra.
0: Pedro Arthur com liberdade pelo lado esquerdo, Betinho na marcação, Betinho virou lateral direito nesse momento, grande bola de Henrique para Pedro Arthur, invadiu a grade, bateu cruzado, Pedro! Bateu cruzado, Pedro! Gol!

0: Boa, Pedro Arthur! Comemora, torcedor tricolor!
1: Joinville!
0: O Joinville marca o segundo gol! E dos pés de Pedro Arthur, um jogador que realmente chamou a responsabilidade, começou e terminou a jogada, mas tinha que passar por ele, né? Ian Rolinho, camisa 10 com assistência e com gol! O Joinville volta a ficar à frente do placar da equipe do Barra. O Joinville marca o segundo gol, um gol importante no início da segunda etapa. No relógio marca agora 9 minutos do segundo tempo. E o Joinville está na frente. Comemora, torcedor. Boa, boa, boa, Pedro Arthur. 2 para o Joinville, 1 para o Barra, Casar.
2: O meu 10 joga a bola, Israel Antunes. O passe que o Ian Rolim deu para o Pedro Arthur foi loucura, é coisa de outro mundo. Pedro Arthur começa a jogada pela esquerda, dá o passe no Ian Rolim e vai para frente, porque sabe que ela vai chegar redonda. Aí bateu de canhota, cruzado, sem chances para o goleiro Luiz Fabiano. É o gol do 2-1 para o Jack. O Joinville tem 2, o Barra não tem nada. Pedro Arthur, que caiu no gramado sentindo, Isra.
0: Caiu no gramado, naquela valorizada, mas o Joinville vence o jogo aos 10 minutos do segundo tempo, no momento que o Barra chegou por aqui pressionando o time do Jack. Thiago Rodrigues fez uma defesaça. Jack tá ganhando o jogo, Kleber.
3: É, e de novo, brilhou a estrela do Ian Rolim, né? Recebeu uma bola que veio dividida do Ronei no meio campo, ajeitou, trabalhou com o Pedro Arthur, botou em profundidade. Pedro Arthur chutou cruzado para fazer 2-1 e valorizando, né? A conversa de segundo tempo, sem mudar peças, Diego Souza corrigiu o Joinville, que voltou bem pro segundo tempo, e na quarta chegada, na quarta chance, volta a ficar à frente no marcador.
0: Tá vencendo o jogo o time do Joinville com esse resultado, Kleber. Joinville é vice-líder, né?
3: Isso aí, 9 pontos pro Marcílio, 9 pro Joinville. Marcílio tem saldo 6, o Joinville tem saldo 2, né? E vai fechar a rodada dentro do G4. Esse é o primeiro gol do Pedro Arthur com a camiseta do Joinville na Copa Santa Catarina.
0: Isa? É, e o Pedro Arthur tá caído lá, casa.
2: Duas coisas, né? Primeiro, o Pedro Arthur caído no gramado pelo lado de lá. Jupi! Oh. Eu não vou criticar hoje, tá? Vem pro jogo, Jupi! E o detalhe também do Rafael Piscinim, quando o Joinville fez o gol, cara, eu tô atrás dele aqui até, eu fiquei assustado. Jogou boné no chão, chutou copinho de água, falou cobras e lagartos. É brabo o técnico do Barra, hein, Isra?
0: É, não gostou nada da facilidade que o Pedro Arthur encontrou pra marcar o segundo gol. Acho que é isso, né, Casa? Mas o fato é que o Joinville tá vencendo o jogo. E já tem troca no time do Jack. Lá vem o Barra avançando esquerdinha de fora da área. A bola vai pra linha de fundo. Liberdade. Que liberdade que deram pro cara, o Casa Grande.
2: Liberdade pro esquerdinha que... É o Kleber, é pleonasmo falar que o esquerdinha bateu de canhota ou não?
3: Não, só precisa dizer, esquerdinha chutou.
2: O esquerdinha chutou. Mas o fato é que o Joinville mexe nesse momento. Sai o camisa 11, Pedro Arthur, muito desgastado, né? E teve que correr para não quebrar o protocolo de alteração por ali. E entra o camisa 19, Jupi, que já tem 2 gols nessa Copa Santa Catarina, Isra.
0: E os 2 gols na última semana, né, cara? Naquele Exatamente. Gramado ruim contra o Nação, ele marcou 2 gols e a troca no time do Jack, e o Pedro Arthur cansou, Kleber.
3: É, o Pedro Arthur foi um jogador importante, né? Confirmou aquilo que se esperava dele, né? Vitória pessoal e deixou a sua marca fazendo o gol que dá essa vantagem. Mas se o Joinville, nesse segundo tempo, Israel, consegue administrar melhor, né, a vantagem que conquistou no primeiro tempo, fez 1-0 e não soube, né, tirar proveito disso. E agora o Barra, naturalmente, como fez no primeiro tempo, vai vir pra cima.
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0: Gaudêncio. Boa, boa, boa. E agora Júlio César vai brigar por ali com o marcador, que é o zagueirão por ali, o Thiago Diniz. Caiu o Júlio César, pediu falta. Falta marcada ou ele só vai agora na resenha com o Júlio César? Acho que não marcou falta não, né, o Casar?
2: Eu tive a impressão, Isão Antunes, que ele marcou falta pro Barra, né? Alegando que o Júlio César segurou o camisa 3, o back central da equipe do Barra, o Thiago Diniz. Levanta por ali. É, isso mesmo, falta pro Barra, né? Falta pro Barra e vai mexer o pescador. Sai o camisa 11, o Christian, também amarelado. Entra o camisa 16, Gaudêncio.
3: Que faz sai a sua 11, estreia, né?
2: Faz a sua estreia. O Gaudêncio, que já disputou a Copa Santa Catarina pelo Concórdia, catarinense pelo Concórdia, foi campeão da Copa Santa Catarina pelo Concórdia também. entra agora na equipe do Barra, Zé Antunes.
1: Troca, portanto, na equipe do Barra, mexendo um pouquinho mais no meio campo, né, Kleber?
3: Isso aí, né? O Galdêncio vem pro meio campo pra trabalhar com o Esquerdinho e com o Renan. E o curioso, né, Israel, que o gol do Pedro Arthur sai em cima da mudança do técnico do Barra. Ele do mudou, Betinho, né? Tirou o Zunto pra botar um outro na lateral, recuou o Betinho e o Pedro Arthur tirou proveito disso.
1: É, eu até acho que ele tá jogando um esquema com praticamente três zagueiros.
3: Ele botou
1: agora
3: o Zunto, o Pagno de lateral, né?
1: É, agora ele mudou de novo. Erra o passe agora o jogador da equipe do Barra, o Genvili vai com o passe de bola agora com o Xavier, adiantou demais, foi derrubado, pediu falta, aliás. Não é nem o Xavier, tá? É o Jupi. Jupi que tá lá na linha defensiva no lado esquerdo da equipe do Joinville. Passamos de 14 minutos da segunda etapa, o Joinville tá vencendo, gente. 2 para o Joinville, 1 para a equipe do Barra, Ian Rolim e Pedro Arthur, jogadores que marcaram os gols da equipe do Joinville nessa vitória parcial contra o time do Barra, que vai colocando o Joinville na segunda colocação da Copa Santa Catarina. E você acompanha, claro, tudo aqui na CBN Joinville. Posse de bola para o time do Barra agora no campo defensivo, está colocado por aqui o jogador que é o Gabriel. Não é o Gabriel Jesus, não. É o camiseta número 6, que é o da Rocha. Agora sim, troca de passes. A

0: Opa, opa, puxou para ali, vai levar cartão, hein? Eu acho que cabe um cartão pro Rony, não, vamos ver se vai dar.
1: Nada.
2: É o árbitro light no segundo tempo.
0: Cara do céu, ele não deu cartão, a puxada de camisa. O Casagrande, ele gostou da camisa do Barra, hein, o Casagrande.
3: Na minha frente, o Mateuzinho ia dando um belo drible em cima do Rony. Uma falta para cartão, né? Sim. Mas depois do xixi que ele levou do Diego Hidalgo, o Everton Schilling, como o Kleber falou, voltou light pra segunda etapa, Israel.
0: É verdade, cara. Até tô observando por aqui que o silêncio reinou aqui na cabine ao lado, viu?
2: Pô, derrubaram a parede, a gente não viu.
0: Posse de bola pra equipe do Joinville agora com o Júlio César. Recebeu o Júlio César, tocou na ala esquerda agora pro jogador da camiseta número 6, tá colocado por ali, que é o Gustavo Xavier. Mais atrás agora pra Diego Leandro. Diego Leandro pra Thiago Rodrigues. Thiago Rodrigues na direita pra Wesley. Joinville troca a passe do campo defensivo. O Wanderson recebeu pra Thiago Rodrigues. Sai daí, bola. Sai daí. Saiu daí a bola. Posse de bola pra Xavier. Dominou bem Xavier, deu balãozinho agora no jogador do Barra, foi desarmado, deu bobeira, Joinville invadiu na grande área, pênalti pro Barra, o jogador do Joinville cometeu um erro agora no campo defensivo, deram um pênalti de graça pro Barra, Diego Leandro derrubou o Marquinhos, pênalti cometido, erro do Joinville, casa.
3: E aí, ô Israel Antunes, tem que botar meio pênalti na conta do Xavier, manual do futebol, nunca se dar drible para trás. Nunca. Foi chapelar numa região do campo que não tem necessidade alguma, Xavier. E aí, num totalzinho que o marcador do Barra deu, a bola ia ficando na boa pro camisa 9 Lucas Vargas. Teve que cometer o pênalti o Diego Leandro, senão ia ser, obviamente, o gol. Tenta para tentar mais uma chance a equipe do Joinville. E cartão amarelo para o camisa 4, Diego Leandro. Já.
0: E escapou de ser expulso, né? Escapou de ser expulso porque o lance é factível de expulsão também, né, Kleber?
2: É verdade. Não era o último homem, né? Poderia receber um cartão amarelo. Erro da saída de bola. O Joinville foi apertado. A bola foi colocada na fogueira pro Xavier, que consertou, depois se atrapalhou. Vai o Marquinhos para a cobrança.
0: O duelo do primeiro tempo volta a acontecer agora na segunda etapa entre Thiago Rodrigues do Joinville e o Marquinhos da equipe do Barra. Tá autorizado por ele, Marquinho, para fazer a cobrança. Tá autorizado, ele cobra de perna esquerda. Versus Thiago Rodrigues, correu para a bola, bateu para fora! Perde o pênalti o jogador do Barra! E o Joinville respira aliviado, e que sirva de lição, que sirva de aprendizado aos jogadores do Joinville, para não dar essa bobeira, não dar outra oportunidade para o time do Barra. Casagrande, ele bateu para fora!
3: Goleiro bom tem que ter uma pitada de sorte também, Israel Antunes. O Thiago Rodrigues hoje pegou até pensamento, e é claro que uma ajudinha divina tinha que ter. A bola triscou na trave na batida do Marquinho, até deslocou bem o Thiago Rodrigues, mas tirou demais. Bola pra fora, um pênalti perdido pelo Barra, é a sorte ao lado do Jack, quando vai mexer duas vezes o técnico Diego Souza. Vem aí André Rosa e Yuri Israel.
0: André Rosa e Yuri já na equipe do Joinville, o Joinville que levou um susto danado, bola pra fora, pênalti perdido, Kleber.
2: Pois é, ele tirou do goleiro, mas tirou demais, né? Teve mais sorte o Joinville do que juízo. E de novo parece, né, Israel, que o Joinville não sabe o que fazer com a vantagem no placar, né? Tava entregando de graça o resultado, né? Tem troca, Casa?
0: Saiu 2, entra o 15.
3: Mexe o técnico Diego Souza, sai o camisa 2, o Roney, entra o camisa 15, André Rosa. Então sai o 2, Roney, entra o 15, André Rosa. E também sai o camisa 9, Júlio César, entra o 21, Yuri. 6 por meia dúzia, então. Sai o 2, Roney, entra o 15, André Rosa. E sai o 11, o 9, Júlio César. Entra o camisa 21, Yuri.
2: Eu não sei se o Yuri é o jogador para esse tipo de jogo. O Yuri é um jogador de força, né? Um jogador de velocidade. E o Joinville vai precisar de um 9 mais explosivo. E na lateral tem uma fragilidade. Roney não foi bem. Né? Roney não foi bem. E acho que essa troca com 15 do segundo tempo mostra isso. Amarelado, né? Vai entrar o André Rosa, que vai ter uma dificuldade muito grande para conter aqui o camisa 9, o 19, o baixinho, que entrou, o Mateuzinho, que entrou na equipe do Barra no intervalo.
0: E me parece que o Barra vai, né, com esse esquema com os alas, né, empinando dois jogadores pra cima das alas do Joinville aqui, tem que ter muita atenção. Ô, Kleber, tu não acha que o Yuri não é o nome certo, porque ele é forte, cara, pra combater ali com o Diniz, né?
2: Não, mas eu acho assim, a gente precisava de um centroavante mais velocidade, porque o Ian Rolim é um passador, o Jupi não é um jogador muito, muito rápido, né, e o Jefferson Renan é um jogador que tá jogando mais recuado, né, então acho que...
3: Felipinho, então?
2: Podia ser, ou o Kennedy, né?
0: Tem o Kennedy também como opção, né? Mas enfim, entrou o Yuri, vamos ver se vai dar certo. Poste de bola para a equipe do Barra, que vem para cima do Joinville. Mateuzinho puxou para o meio, bateu o Mateuzinho! Para fora! A pergunta que fica, ô Casa Grande, por que que o Mateuzinho

0: reserva nesse time, bateu pra fora.
1: É bom jogador, né, Isra? Muito bom jogador o Mateuzinho. Agora, manual de ponta, né? Tava na esquerda, cortou pra perna direita e chapou no gol. Eu arrisco dizer que o Thiago Rodrigues estava na bola, chegou muito perto dela, até tirou um pouco a mão para não encostar na bola, mas foi pela linha de fundo, uma bela chapada, bola já de volta com o Barra, Isra.
0: É, o Joinville não consegue ficar com a bola, Kleber.
2: 19 anos, Mateuzinho, hein?
0: Posse de bola para a equipe de Joinville agora na ponta direita, colocado para aqui o Jefferson Renan. Ele prende a bola, procura a movimentação dos companheiros, procura alguém para tocar, não aparece ninguém, prefere voltar mais lá atrás agora com o zagueirão Wesley.
2: Wesley
0: para Thiago Rodrigues.
2: 21 já vou antecipar, se continuar assim vai ser sofrimento até o final e vai ser muito difícil o Joinville vencer. Joinville não consegue se organizar, não consegue se impor, não consegue vencer o jogo de meio campo. Vai ter que ter um empenho muito maior de todo mundo para ter bola no pé e ganhar os duelos. Não pode ficar recuando bola para trás o tempo todo, que daqui a pouquinho dá a zebra, como foi no lance do pênalti.
0: Ian Rolim com a posse de bola, tocou agora na direita para André Rosa. Esse é Kleber Grabowski, que entende tudo de futebol e está nos ajudando a entender um pouquinho o que está acontecendo aqui no gramado do João Marcato, já que vence o jogo pelo placar de 2-1. Muito obrigado pelo carinho da sua audiência, você ligado na CBN. Lateral para o Joinville com André Rosa. Toca mais atrás agora para o jogador que é Wanderson. Wanderson recebeu, recuou mais atrás agora para o camiseta número 4. Ele sim, Diego Leandro, e quase marcou aquele gol antes lá dentro da grande área, né? Bateu virado ali, bateu no cantinho, a bola passou rente à trave. E agora o Joinville vai de novo com o Thiago Rodrigues. Vai ser obrigado a tocar de novo para o Wesley. Joinville não tem meio campo nesse momento, mas avança o Wesley, procura alguém para tocar, abriu na direita, grande bola para André Rosa. Vai que é tua, André. É a tua oportunidade, André. É a tua oportunidade, André. Vai que é tua, André. Vai que é tua, André. Foi derrubada, é falta! Passou pelo primeiro, passou pelo segundo e o Gaudêncio vai levar um cartão amarelo pro Rio Grande, ô Casar!
1: Pra queimar a língua do repórter, né, que não queria a entrada do André Rosa. Saiu fazendo fila o ala direito do Jack, foi levando até ser calçado um pouco ali próximo da alça do balde. Falta para a equipe do Joinville e cartão amarelo para o camisa 16, Gaudêncio do Barra.
2: Ô, Casa, só me explica por que o Gaudêncio vai levar o amarelo lá pro Rio Grande.
1: Sendo que ele vai para Itajaí, né?
0: Mas é posse de bola para a equipe do Joinville.
1: Vai levar lá para Itajaí o cartão, Cleber Grabowski.
0: É verdade.
2: Deve ter um CTG.
0: Cobrança de falta para a equipe do Joinville na intermediária pelo lado direito. Vai ter a oportunidade, quem sabe aí, ô Casagrande, ampliar essa vantagem, né? Chegar ao terceiro gol e matar esse jogo. Porque, ó,
1: tem que testar o goleiro do Barra, né?
0: Ian Rolim cobra com a perna direita e o lateral esquerdo, o Xavier, cobra com a perna esquerda. Estão autorizados pela arbitragem.
1: Xavier pega bem na bola, hein?
0: Autorizado, quem sabe, o Xavier. O Casagrande cantou a pedra, Xavier bateu em cima da barreira, a bola sobrou na grande área e Yuri bateu em cima do próprio companheiro. Afasta por ali o time do Barra. Volta pro time do Joinville no campo defensivo com o Thiago Rodrigues. Thiago Rodrigues agora tá no campo defensivo, tá por ali, segura a garra firme, a bola não dá moleza pro time adversário. 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
0: O pessoal vai parar de tomar água ou Casa Grande, é isso?
1: É hora do cooling break, é hora dos nossos patrocinadores também, ou não?
0: Vamos parar por aqui
1: pra
0: confirmar o tempo e o placar do futebol na CBN. Sábado de sol aqui em Jaraguá do Sul, 26 de setembro, Copa Santa Catarina, quinta rodada. Estádio João Marcato, nós passamos de 24 minutos da segunda etapa. E, por enquanto, no placar...
4: Joinville!
0: O Joinville tem 2 com Ian Rolim e Pedro Arthur.
4: Barra!
0: O Barra tem 1, Kleber.
2: Na primeira, no intervalo, nas quartas de final, a Semi está com a Vila 0, América 1, gol do Calil. E a Cercos vai derrotando o Aviação por 1-0, gol do Lima. No torneio da morte, Serrana e Piraberaba empatam em 0-0. Daqui a pouquinho, no Campeonato Catarinense de Futsal, 7 da noite, o Leandro Spasiak narra na CBN, Jeque e Concórdia.
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0: Boa, boa, boa! 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
0: equipes voltando, as últimas entrações ali do técnico do Joinville, Diego Souza, e o jogo, hein, Kleber?
2: Segundo tempo perigoso pro Joinville, né, o time continua, né, com inconsistências, né, voltou melhor, parece um desenho da primeira etapa, né, o replay da primeira etapa. Joinville começa melhor, acha espaço, acha o gol, mas depois tem dificuldade na sustentação, né, é um momento diferente da partida, porque o Joinville foi surpreendido, e agora o Joinville já sabe como é que esse Barra se manifesta. O meu desejo, Israel, é que o pênalti tire um pouco da liberdade, né, da tranquilidade que o Marquinho tem para jogar.
0: Posse de bola para a equipe do Joinville, agora na direita com Jefferson Renan. A preocupação do Kleber é com o Marquinho. E qual que seria a preocupação do Barra? É o Ian Rolim, né?
2: É o Ian Rolim, né? É o principal jogador do Joinville. A bola tem que passar pelo pé dele, né? E ele tem que jogar numa zona confortável. Só que ele não tem... Ele tá meio que encaixotado, né? Ele tem que ajudar o meio campo, né, a controlar essa saída de bola.
0: Posse de bola para a equipe do Joinville agora com o jogador da Braquel, André Rosa. Ganhou a primeira, ganhou na segunda. Tocou para Ian Rolim, grande bola. Abre na direita para Jefferson Renan. Adiantou demais, a bola acabou saindo pela linha lateral. A ideia até que foi boa. A execução que não foi boa, né, Casar?
1: E nessa altura do campeonato, né, Isra, 27 da segunda etapa, nunca que o Jefferson Renan vai chegar também, né? Primeiro jogo dele no 11 inicial, mas a ideia foi boa. A bola sempre procurando o craque. E o Rolim, dessa vez não foi muito bem feita a jogada. 27 jogados, 2-1 pro Tricolores, Rá.
0: É, mas dá pra colocar o Kennedy nesse jogo, né, Kleber? Dá pra colocar o Kennedy aqui no lugar do Ian Rolim, do Jefferson Renan.
2: É, né? O Jefferson Renan, ele tá recuado, né? Ele tá fechando esse corredor pro da Rocha não subirem aí, porque o Mateuzinho aqui também tá fazendo muito estrago em cima do lateral direito. Então ele tem essa função tática. Se o Kennedy, né, conseguir ajudar nesse sentido, eu acho que o Joinville ganha, né? Porque vai ter mais fôlego e um jogador com iniciativa, né, de drible, de ir pra cima e um pouquinho mais de retenção de bola. Só não sei se o Diego tá afim de fazer esse teste.
0: É, quem sabe ainda. Passamos agora de 27 da segunda etapa, segue 2-1 para o Joinville. Lançamento na grande área, corta para ali o Wesley. Completa o Luiz Otávio, a bola vai para Ian Rolim, vai brigar com a marcação, não, deixa com o Yuri. Yuri perdeu ali para o Thiago Diniz. A bola sobrou para o Joinville, para Yuri. Tocou em profundidade, condição legal, pode pintar o gol do Joinville. Vai Jupi, invadiu a grande área, Jupi vai marcar o gol. Fez a finta, Jupi, prendeu demais, voltou mais atrás para Yuri. Yuri domina, a marcação em cima dele, foi derrubado, pediu falta, foi desarmado. Não entendi, confesso, hein? Contra-ataque agora pro time do Barra. Contra-ataque com o Mateuzinho, invadiu a grande área. Olha o perigo, a gente perdeu. O Joinville perdeu a oportunidade. Mateuzinho fez a finta, rolou pra trás, vai pindar um golaço. Bateu no canto, pra fora! Corta a zaga do Joinville! O Joinville perdeu um gol cara a cara com um goleiro do Barra. E no contra-ataque, Betinho quase empata o jogo, Casar.
1: Aí o Jupi, que não finalizou, deu o contra-ataque pro Barra e quase que o camisa 19 Marquinhos faz o gol. É, Mateuzinho, desculpa. André Rosa afastou, vem Barra.
0: Barra vem no escanteio, afasta agora por ali o Jupi. Tenta consertar um pouquinho do erro dele no último lance. Brigou com a marcação, o jogador do Jack ganhou. Vai no contra-ataque em Jefferson Renan. Jefferson Renan ganhou. Dá a marcação, vai invadir a grande área. Vai que é tua, Jefferson Renan. Vai que é tua, Jefferson Renan. Tocou pra Jupi, foi derrubado. Foi derrubado. A arbitragem marcou apenas escanteio pra equipe do Joinville. E muita reclamação dos jogadores do Jack, é escanteio para o tricolor, Casar.
1: E o Everton Schling aponta só bola, né? O Jefferson Renan foi muito inteligente, Zé Antunes. Carregou até onde deu. Quando sentiu que a marcação encostou, fez o passe em boas condições para o Jupi. Mas aí faltou um pouco de velocidade para o Jupi. Ele chegou junto com ele, o Thiago Diniz, desviou na bola, tira esquinado, e enrolou na bola. E o Jack vai mexer pela última vez. Serão duas alterações, Felipinho e Lucas Bessa, Isra.
0: Felipinho e Lucas Bessa vêm aí na equipe do Joinville já já. Felipinho e Lucas Bessa.
2: E os empresários que vieram a Jaraguá.
0: Ah, o pessoal tá na bronca, cara. O pessoal vai quebrar a cabine.
1: Tem uns caras aqui do lado bem vestidos, tá, Isão?
0: É.
1: O relógio caro, tênis caro, não sei não, se não são eles, hein?
0: Pergunta pra vocês, vieram ver o Kennedy
1: ou vou perguntar.
0: Ou ver o Jupi.
2: Porque, pô, arrisca um bonaceiro aí, ver se ele responde.
0: Escanteio para a equipe do Joinville. Passamos agora de 30 minutos. Negócio
2: jogo,
0: também.
2: Jogo maluco, né? O Jupi perdeu um gol, o Barra foi lá e perdeu um gol, né? Aliás, grande recuperação do André Rosa, né? Foi ele que se jogou na frente da bola e evitou o 2-2. E na sequência, sequência, né, nessa arrancada do Jefferson, faltou um pouquinho de malandragem pro Jupi, porque se ele freia e não corre, o zagueiro é capaz de fazer o pênalti, chutar a bola e ele junto, né? Ele foi tentar a disputa e na lisura, né, faltou malandragem e faltou um pouco de qualidade pro Joinville fazer o 3-1. Quem fizer, né, se o Joinville fizer 3-1, liquida o jogo, né? Mas só que o problema tá que é lá e cá, né? É arriscado demais, né?
0: Arriscado demais, e eu acho que ele faz as duas modificações, né? O técnico do Joinville, o Diego Souza, para dar mais gás à equipe do Joinville nessa sobrevivência que serão os próximos 15 minutos do segundo tempo, né? Saindo por ali o Jefferson Renan na maca, né? Correu demais nesse último lance, já estava desgastado, né? O caso já tinha citado, né? Que o Jefferson Renan já estava cansado e agora depois desse lance não tinha mais como, né, Casagrande?
1: Mexe pela última vez o técnico Diego Souza com duas alterações. Sai o camisa 10 em Rolim, entra o 25 Filipinho. Sai o 10 em Rolim, entra o 25 Filipinho. E também sai o 7 Jefferson Renan, entra o 23 Lucas Bessa. E o Barra também mexeu, saiu o 6 da Rocha, entrou camisa 14 João Vinícius.
0: São as modificações da equipe de Joinville, que tem um escanteio agora. Cobrança de Filipinho no primeiro pau, afasta por ali o camiseta número 9, que é o Lucas Vargas. A bola vai para Lucas Vargas, vai para a linha de fundo, linha lateral para a equipe do Joinville no campo ofensivo do campo de ataque para a equipe do Tricolor. Nas 31 minutos do segundo tempo, Joinville vence o jogo. Ian Rolim e Pedro Atur foram jogadores que fizeram os gols do Jack e os dois já saíram do campo, né? Já saíram de campo, já foram substituídos. Bola no campo ofensivo agora para o jogador de Joinville, foi derrubado, pediu falta, falta marcada, hein? Tá marcando tudo para o Tricolor agora na segunda etapa.
2: Tô gostando desse juiz do segundo tempo, a troca foi muito boa.
0: Everton
1: Schilling. Já agradeceram o Hidalgo hoje ainda não?
0: Pô, ele deu uma bronca mesmo, né, o Casagrande. Foi a bronca, né?
1: E a falta foi bem marcada, né? Falta em cima do Yuri por lá. Mais uma vez, prendendo muito bem a marcação da equipe do Barra. Falta para o Tricolor, uma falta boa. Lucas Bessa na bola.
0: Cobrança de falta para a equipe do Joinville. Ele cobra de perna direita, vai ter a oportunidade agora de marcar o terceiro gol, time do Joinville. É na bola parada, grande oportunidade. Atenção, torcedor. Tem na grande área por ali o Wesley. Tem o Diego Leandro, tá todo mundo, o Diego Leandro acabou desistindo, mas a cobrança de falta foi realizada. Primeiro pau, afasta por ali a defesa do Barra, Betinho fica com a posse. Ele botou agora no campo ofensivo, tentando sair agora na velocidade com o Lucas Vargas, foi cortada por ali a bola, é posse de bola para a equipe do Joinville. 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
0: Vai mandando sua mensagem, torcedor. Você está gostando dessa atuação do Joinville? Quais foram os destaques do jogo até agora? Vai mandando a sua mensagem no nosso WhatsApp. Manda também nosso YouTube da CBN em Joinville. Lembrando que tem mais uma transmissão hoje, hein? Tem mais transmissão aqui na CBN, tem futsal. 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Momento que pinta dois cartões amarelos por ali. O Casagrande, o clima tá quente, hein?
1: O Everton Schilling voltou para a segunda etapa agora, hein? Cartão pois amarelo para o Yuri, camisa 21 do Joinville. E também para o Thiago Diniz, camisa número 3 da equipe do Barra. Um se estranhou com o outro por ali. Chegou o Everton, deu um peitaço cada um. Cartão amarelo para cada um para controlar o jogo, Isra.
0: Controlar o jogo que o Joinville precisa, né, Kleber?
2: É isso que o Joinville precisa. Gastar o tempo, ficar com a bola no pé, não correr risco, né? Valorizar a posse de bola.
0: Meu Deus, e o André fez tudo diferente. Não, a verdade foi o Filipinho, né? Bem, agora o Wesley, a bola sim com o André Rosa. André Rosa consegue afastar a bola em profundidade, foi derrubada, é falta marcada para a equipe do Joinville em cima do Yuri, cavou mais uma falta por ali. Boa para a equipe do Joinville dar aquela respirada, né, Kleber?
2: É isso aí, o Joinville tem que tirar o ímpeto, quebrar o jogo, né, do Barra, e acho que isso também faltou no primeiro tempo, né, o Joinville deixou o Barra jogar, não foi malandro para administrar o primeiro gol, a vantagem no primeiro tempo, né, e no segundo tempo acho que a parada técnica deu uma ajeitada, né, o Joinville tá mais concentrado no meio campo, tentando tirar o espaço do Barra, né, vai ser importante. O Joinville, nessa altura do jogo, já não tem, assim, tanto ímpeto, né, de atacar, de propor o jogo. Que ele quer não sofrer.
0: Não sofrer. Posse de bola para o time do Barra agora com o Mateuzinho. Mateuzinho recebeu, Filipinho está em cima dele, ele consegue fazer o giro em cima da marcação, volta para Gaudêncio, abre na esquerda para Filipinho. Filipinho não, para Mateuzinho. Mateuzinho contra Filipinho. Filipinho foi bem agora na cobertura, consegue ficar com a posse de bola. Volta para Lucas Bessa, deixou dois na saudade, o terceiro também. Abre na direita, grande bola para Filipinho, tem velocidade. Yuri já abriu para pedindo bola. Adiantou Filipinho, foi desarmado, mas aí chega Yuri na cobertura, consegue proteger bem o Yuri, guerreiro demais, Yuri, hein? Guerreiro demais, Yuri, hein? Elogiado ali agora pelo seu comandante, pelo Diego Souza. Souza. Passe de bola para a equipe do Joinville. 35 minutos da... E aí o Diego Souza com todo o seu talento, viu, o Casagrande?
1: Ali é de quem sabe, ali é de quem é craque, né? E destaque também, né, Turismo, mais uma vez pro Yuri, né? Entra brigando bastante e agora o árbitro deu uma falta de costas do Yuri.
0: Impressionante.
1: Aí é inacreditável. E vai mexer o Barra, mais duas alterações daqui a pouco, Israel.
0: Ah, o seu Everton Xilinga, ele vê algumas coisas que só ele enxerga, só ele tá enxergando. É impressionante, cara. Ele marcou uma falta agora inacreditável pro time do Barra, enfim, né?
2: Daqui a pouquinho vamos acordar o outro Diego aqui, né?
0: Tá louco, tamo quebrando a... É isso aí. Não derrubando a minha câmera, não derrubando a internet, o retorno do Castro, tá tudo certo. Não deixa de trabalhar aqui, né, cara? Não quebra nada, por favor. Posse de bola pro time do Barra. Barra vem no campo defensivo, agora avança pro lado direito, tenta procurar espaço, o Joinville se fechou, hein? O Joinville se fechou lá com duas linhas de quatro e só dois jogadores na frente pra tentar sair no contra-ataque. Dois jogadores na frente pra sair no contra-ataque. Bola no fundo do campo, Felipinho chega na cobertura e consegue afastar. Tocou pra Yuri. E agora o Joinville vai ter que ter paciência pra armar o contra-ataque. Meu Deus do céu. Isso que joga no mesmo time, é o Casagrande. Isso que joga no mesmo time, Casa.
1: É, o Yuri que tem de brigador, falta um pouco de intimidade com a bola, né? Tentou inverter o jogo com o Jupi e acabou sendo um passe mal sucedido. Vem o Barra pra frente, o Joinville mais encurralado. E o Barra vai mexer pela última vez, daqui a pouquinho, Rian e Lautaro.
0: 36 do segundo tempo, já que tá vencendo por 2-1, gente, tá chegando a 9 pontos. Manda a sua energia positiva, porque tá acabando o jogo. Lucas Bessa chegou na cobertura, não conseguiu. Betinho invadiu a grande área, olha o perigo, olha o perigo, olha o perigo, olha o perigo. Thiago Rodrigues! Salva o time do Joinville, que jogada do Betinho, Casar!
1: Primeiro o Lucas Bessa tentou jantar o jogador do Barra, depois o Wanderson tentou, ninguém conseguiu. O Thiago Rodrigues teve que intervir mais uma vez. Tiro esquinado, vem o Barra pra cima do Jack, sufocando o tricolor.
0: Escanteio pro Barra, oportunidade, segundo pau, cobrança, desvio de cabeça. Tá sobrando na grande área, ainda tem que afastar daí. Esquerdinha, rolou pra trás. A bola mais atrás agora pra Marquinhos, lançamento na grande área. Tem um jogador do Jack caído na grande área, não pode cair ele, gente. Thiago Rodrigues, salva a equipe do Joinville! De novo o Thiago Rodrigues. E agora a arbitragem para, porque são dois jogadores do Jack caído na pequena área. O Jack dá aquela valorizada, mas que bobeira, Casagrande.
1: São os dois backs do Joinville caídos, né? O Wesley e o camisa número 3 Wesley e o 4 Diego Leandro. Ambos caíram por ali sentindo, o Wesley até uma cãibra e o Diego Leandro sentindo mais... É migué, na verdade, né? O Diego Leandro ali é puro migué. Ali para ganhar um tempinho, quando mexeu pela última vez o técnico Rafael Piscinin, sai o camisa 7 Betinho, entra o 17 Rian, sai o 7 Betinho, entra o 17 Rian, e sai o 8 esquerdinha, entra o 18 Lautaro, Zé Antunes.
0: É, duas trocas, portanto, né, o 7 pelo 17 e o 8 pelo 18, aliás, né, o 17 pelo 7 e o 18 pelo 8, as trocas na equipe do Barra. Tentando dar o último gás aí, agora que são 38 segundos tempo, dando all-in no jogo, Kleber Grabowska.
2: É, e nessa bobeira do Joinville na cobrança de escanteio, bola colocada pelo Marquinho dentro da área, parou a zaga no chão, né, e o Thiago Rodrigues fez mais um milagre, buscou junto à trave, uma defesa muito difícil, nome do jogo do Joinville, né, o Ian tem gol, tem assistência, mas quem tá salvando o Joinville é o Thiago Rodrigues.
0: Posse de bola para a equipe do Barra no campo defensivo, avançou, foi bem no lance agora o camisa número 4, Gabriel Jesus, abre na direita agora para Pagno. Pagno é que virou lateral direito, adiantou demais, tocou de perna esquerda, uma pedrada para linha de fundo. 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
0: Boa, boa, boa, torcedor, reta final do jogo, tem que mandar sua energia pro Jack conseguir esses três pontos que são importantes na busca pela classificação à próxima fase da Copa Santa Catarina. A posse de bola é da equipe do Barra com o Marquinho. Marquinho fez o giro, ele perdeu um pênalti, gente. O Marquinho perdeu uma penalidade máxima, ele bateu para fora, de perna esquerda, escolheu o canto, deixou o Thiago Rodrigues de um lado, mas ele mandou para fora. Fez a finta por ali, o jogador do Barra pediu falta, falta marcada na ponta direita. O camiseta número 17, o Rian, o Casagrande.
1: É isso mesmo, Renan Antunes, o Rian que entra com gás novo, né, o jogador que saiu do banco de reservas, para tentar esse último tiro da equipe do Barra. O Barra que vai pro tudo ou nada, tem uma falta lá pelo lado direito do campo de ataque, é uma boa chance, se segura aí, Thiago Rodrigues.
0: Cobrança de falta para a equipe do Barra, lance perigoso, o time é muito alto, o Joinville tem que ter muita atenção na bola parada, não pode dar bobeira, é reta final do jogo, 40 minutos do segundo tempo, não pode levar gol, autorizado, correu para a bola em direção ao gol, desvio de cabeça, afasta a zaga do Joinville, respira aliviada a zaga tricolor, volta pro time do Barra, bola de novo empinada na ponta esquerda, vai ter mais um lançamento na grande área, não, vai ter um tabelamento por ali, a bola acabou sobrando pro camiseta número 5, que é o Pagno. Abre na direita, grande bola pro Rayan, puxou pro meio, cruzamento, segundo a trave, a bola foi dominada pelo centroavante, fez o giro de bicicleta, Thiago Rodrigues agarra firme. Personalidade, não dá pra negar que o Lucas Vargas tem, mas ele perdeu a chance agora, casa. Já já tem Casa Grande aqui no microfone da CBN Joinville. Casa Grande, eu acho que o retorno deve ter caído por aqui, mas já já o Casa tá de volta. Posse de bola para Joinville com Lucas Bessa. Abre na esquerda agora para colocada para ele Jupi. Jupi recebeu, tocou, fez a finta, toca mais atrás agora para o camiseta número 6 do Joinville, que tá colocado por ali, que é o Xavier. Xavier volta para Jupi. Jupi dominou no centro, inverteu o jogo, abre agora no meio. Tá colocado por ali o Luiz Otávio, fez a finta, Luiz Otávio. Grande Luiz Otávio. Muito bem, Luiz Otávio. Bem demais, Luiz Otávio. Abre na esquerda para Jupi. Jogadaça. Recebeu Jupi, puxou pro meio, fica com a posse de bola, o time do Joinville, é isso que o Joinville precisa, ficar com a posse de bola. Lucas Bessa toca mais atrás, faz o giro, tocou agora no meio para Luiz Otávio de novo, o Joinville troca, passa de um lado para o outro para ficar com a posse, para valorizar, mas aí uma pedrada aqui na direita, a bola foi para fora. Hora de confirmar o tempo e o placar do futebol aqui na CBN. Copa Santa Catarina, quinta rodada, estádio João Marcata em Jaraguá do Sul. Passamos de 41 minutos da segunda etapa e, por enquanto, no placar...
4: Joinville!
0: O Joinville tem 2.
4: Barra!
0: O Barra tem 1, Kleber.
2: Na Copa Santa Catarina, daqui a pouquinho começa Blumenau Lanterna contra o líder Marcílio Dias. Às 6 tem Ercílio e Nação. Rodada termina amanhã com Metropolitano e Figueirense.
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0: 42 e 40, vai acabar o jogo. Posse de bola para a equipe de Joinville com o Thiago Rodrigues, lança a bola no campo de ataque para o Yuri, brigou com a marcação, foi desarmado por ali, a bola acabou sobrando para o time do Jack de novo, agora com o zagueirão por ali, o Wesley não quer saber de brincadeira. O Bessa desviou de cabeça, a bola sobrou agora não para a equipe do Barra, Barra no campo defensivo, está colocado por aqui, colocado o jogador camisa número 16, fazendo posicionamento para a equipe do Barra, que é o Gaudense. O Gaudense abriu na direita com liberdade, Rian de novo, tá com liberdade, cruzamento, primeiro pau, afasta por ali Luiz Otávio. Luiz Otávio não quis saber de brincadeira, pegou de perna esquerda e afastou. Volta pro time do Barra. Marquinho com liberdade, ninguém chega em cima dele, tem habilidade, abre na esquerda agora com o camiseta número 4, que é o Gabriel Jesus. Gabriel Jesus recebeu...
1: Aquele de perna Gabriel esquerda. Jesus?
0: Não é aquele, esse aí é zagueiro e tá meio atrapalhado com a bola, o Casagrande. É,
2: mas fez tantos gols quanto o Gabriel Jesus.
1: É. Alô mãe, né, já diria.
0: Alô mãe. Bola lançada pro lado esquerdo, grande bola, chega na cobertura, Felipinho fica com ela. E André Rosa não quer saber de brincadeira, afasta a bola, lançou pra Yuri, volta pro time do Barra. E é pressão, hein? Pressão do time do Barra. Bola para Mateuzinho. Mateuzinho tá marcado ali pelo Felipinho. A bola sobrou. Que jogadaça. Abre na ponta esquerda. Se chegar, pode levar perigo. André Rosa na cobertura. É posse de bola para a equipe do Joinville. Respirar, aliviada a torcida tricolor, Kleber.
2: É, o Joinville nesse momento só tem o Yuri um pouquinho mais avançado, né? E todo mundo na frente da zaga, né? O Bessa veio pro meio-campo para fazer aquilo que o Ian não sabe fazer, né? Que é marcar para ter posicionamento, mas aí tirou um pouco de requinte, de posse de bola do Joinville. É um finalzinho com sofrimento, tomara que não aumente.
0: Tomara que não aumente, mas vem de novo o time do Barra tentando pressionar o time do Joinville. O Joinville com muita vontade, com muita garra para não dar espaço para o time adversário. A bola sobrou na intermediária agora para o camiseta número 10, que é o Marquinho. Marquinho recebeu de perna esquerda, embrotou na ponta esquerda. Oportunidade, o Joinville se fecha, não pode deixar cruzar. Ele está muito bem marcado, o jogador que é o Mateuzinho, ele volta mais atrás, troca a passe do time do Barra. O Joinville se defende, todo mundo no miolo da zaga para não dar espaço. Marquinho de fora da área, mandou para a linha de fundo. Mandou lá fora do estádio.
1: Oh, 5.
0: Que? 5? Pra que tanto, cara?
1: 5 de acréscimo.
2: Tá bom, tá ótimo, 5 tá bom.
1: O camisa 10 do Barra tentou arremate. Ela foi sem direção. Isa, e só uma informação por aqui, tá? Copa Sul de futsal. O Campo Mourão tirou o Jaraguá. 4x4 no tempo normal e na prorrogação 1x0 pro Campo Mourão. Não, o Jack não vai ter vida fácil na Liga Nacional, hein?
0: Não vai ter, né? E o Jaraguá não vai disputar a Supercopa, né? Porque era o caminho, né? Pena. Pra disputar a Supercopa, né? Perdeu, portanto, o Jaraguá. Eu tava até acompanhando aqui nos grupos aqui, né? Essa vitória parcial do Campo Mourão, né? Chegou a abrir 4x3 no tempo normal, mas aí foi a prorrogação. E ganha do Jaraguá Futsal. 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Com Jack Concórdia. Mas aqui, ó, 45, gente. 45, faltam 4 minutos e 30 segundos para encerrar a partida. E lá vem o Barra de fora da área. Bateu para fora! Para fora e segunda arbitragem. Tem um toque do Thiago Rodrigues que salvou o time do Joinville. De novo, Casagrande.
1: Fora nada, Zé Antunes. O Thiago Rodrigues mais uma vez salvou o Joinville. Uma pancada do Gaudêncio, ela foi variando e quando chegou perto do gol deu uma caída. Tapinha na bola do Thiago Rodrigues, uma baita defesa, tiro esquinado, vem Gaudêncio pra bola.
0: Escanteio pro time do Barra, oportunidade na bola parada, todo mundo tenso por aqui. Lançamento, segunda trave, a bola vai pra linha de fundo. 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
0: Boa, Isra. boa, torcedor. Oi, Casar.
1: Eu tô bem aqui ao lado do banco de reservas do Jack, né? E cada disputa de bola que o Jack ganha é um frisson danado, é uma festa aqui, todo mundo jogando junto. É bacana ver essa sinergia entre banco e time de titulares, Antônio.
0: É, legal, legal demais. E a gente vê agora a revolta também do técnico da equipe do Barra com essa falta marcada a favor do Joinville. E já cobrada pelo Bessa. Lançamento na intermediária por ali pro jogador aqui do Joinville, que é o Yuri. Acabou perdendo a posse de bola, vem a equipe do Barra no contra-ataque. Tenta jogar agora na extremidade, chega na cobertura. Wesley consegue afastar e vibra os jogadores do Joinville. E a posse de bola do time do Barra. Sobrevivência, né, Kleber? Sobrevivência, faltando aí 3 minutos.
2: É, falta pouco, né? O Anderson é um jogador que se arrasta em campo, tá cansado, né? O Joinville precisa um pouquinho mais de posse de bola, mas defensivamente está se segurando, né?
0: Posse de bola para o time do Barra, vai acabar o jogo já aqui no estádio João Marcato. O Joinville está buscando a terceira vitória em 5 jogos na Copa Santa Catarina. E mais uma aqui no João Marcato, a terceira por aqui. Posse de bola do Joinville, chega na cobertura por ali. André Rosa consegue afastar bem demais, André. Vai, Felipinho, valoriza, meu filho. Felipinho tentou sair jogando, saiu jogando errado. Deu a bola de graça para o time do Barra. Não pode dar bobeira, gente. Recebeu por ali, faz o giro, chega na cobertura do jogador do Jack. É falta marcada. Falta marcada para a revolta do banco de reservas da equipe do Joinville. E vai receber cartão o jogador do Jack.
1: Expulso. Camisa 5, Luiz Otávio.
0: Meu Deus.
1: Já tinha amarelo, recebe o segundo. Confesso para vocês que, mesmo que possa ter sido falta, gente, mas foi falta para amarelo, Kleber.
0: Não foi falta para amarelo.
2: Mas foi pela reclamação, né? Foi pela reclamação.
1: Ah, pode ser, mas assim, há uma falta
2: bem mas discutida. Assim, ó, é um árbitro completamente sem critério. Ele tinha que aprontar uma no final, né?
0: 48, Casagrande, o Luiz Otávio tá expulso, é isso, né?
1: E teremos 2 minutos emocionantes, Zé Antunes, vai ter que ser na raça, mais um jogo que o Jack não passa ileso, camisa 5, Luiz Otávio, e fica aí a curiosidade, né, que são 2 cartões por reclamação, né, Kleber? 2 cartões por reclamação do Luiz Otávio, tá expulso, falta um pouquinho de cabeça às vezes, né?
0: É, e agora a bronca demais, né, dos jogadores de Joinville, comissão técnica, e a pressão também do Barra agora pedindo mais minutos de acréscimo.
1: Confusão. É. Luiz Otávio ali com o jogador do Barra, que eu não reconheci, eu acho que é o... Mateuzinho. Não, o Mateuzinho. Se estranharam por ali, ficou reclamando do Mateuzinho. Tem falta o Barra, ânimos exaltados, Zé Antunes.
0: Marquinho na bola, autorizado pela arbitragem, oportunidade para o time do Barra empatar a partida, mas o Joinville está se defendendo bem na partida e pode se livrar agora. Lançamento na grande área, desvio de cabeça para fora! Para fora, tiro de gol para a equipe do Joinville. Na marca dos 49 minutos da segunda etapa. Na reta final do jogo, o time do Joinville está conseguindo uma vitória importantíssima contra o time do Barra, na garra tricolor, na garra dessa camisa que merece demais essa vitória, Casagrande!
1: O Otávio está possesso aqui fora do gramado, está falando cobras e largados para arbitragem, e o Joinville segue para frente, Yuri com ela, o Jack vai ganhar, Israel!
0: O Jack vai ganhar o jogo, Yuri faz a proteção, briga com as marcações, bateu em cima da marcação, ganha a lateral, na garra tricolor, com essa camisa, com a garra que essa camisa merece.
1: Diego Souza expulso.
0: Diego Souza expulso?
1: Diego Souza expulso. O Everton Schilling deu o cartão pra ele, apontou e falou só, fez o sinal de gesticulação. Diego Souza expulso, ônibus exaltados, o policiamento já se prepara pra escoltar o técnico Everton Schilling. O jogo vai até tarde hoje, Zé Antunes.
0: É, e o Diego Souza na bronca, hein? Diego Souza está na bronca agora com o quarto árbitro também. Está expulso o técnico Diego Souza da equipe do Joinville. Final do jogo totalmente tumultuado, muito por conta dessa arbitragem
1: fraca.
0: Do seu Everton Schilling apitando muito mal a partida. Diego Souza invade o gramado, hein? Diego Souza invade o gramado, tem que sair de lá, porque você pode ir para a suma, pode complicar também na sequência da Copa Santa Catarina.
1: Pode pegar gancho, não pode? Tem que sair?
0: Tem que sair, sai
2: daí. Só o que faltava, uma arbitragem desse nível, né? Dar gancho pro Diego Souza.
0: Que arbitragem vergonhosa hoje aqui, infelizmente, muitos erros de arbitragem, erros de critério para os dois lados, e no final do jogo quis aparecer, quis chamar a atenção para ele, faltavam aí 2 minutos para acabar a partida, ele conseguiu acabar com o jogo, ele acabou com o final do jogo.
1: O Diego Souza tá fora de si aqui, tá?
0: Tá fora de si, tá muito chateado mesmo, hein? Tá muito chateado mesmo o técnico do Joinville, o Diego Souza. Reta final do jogo, bola pro Yuri, brigou por ali com o Filipinho. Filipinho tentou brigar com a marcação por ali, volta de novo, é lateral pra equipe do Joinville. Valorizando a posse de bola, vai acabar o jogo, pra comemorar essa vitória, com o apoio do seu torcedor aqui no João Marcato. Uma vitória que vai fazer o Joinville chegar a 9 pontos, dentro do G4, assumir a vice-liderança da Copa Santa Catarina. Na garra, com a camisa do Joinville Esporte Clube, que é uma camisa pesada que tenta voltar aos bons momentos. E nesse momento tá tentando a vitória agora, bola na grande área para Jupi, faz a proteção por ali, Jupi brigou com a marcação, a bola acaba saindo, Casagrande.
1: Confusão aqui embaixo, o Diego Hidalgo desceu, o Diego Souza chutou o lixeiro por aqui, o policiamento tendo que conter o pessoal aqui embaixo, o Edejusto também no meio por ali. Ânimos exaltados, a polícia tendo que trabalhar aqui embaixo, Zé Antunes.
0: É, vai ter que trabalhar muito na saída dos jogadores do gramado. O Joinville está conseguindo uma importante vitória e vai ter agora a posse de bola para encerrar o jogo. Passamos de 51 minutos. Já estouramos o tempo acrescido pela arbitragem por aqui. E a posse de bola da equipe de Joinville com o Filipinho. Brigou com a marcação, a bola vai acabar saindo pela linha lateral. Protege o jogador do Jack, é falta marcada para a equipe do Joinville. Falta marcada ou para o time do Barra ou para o time do Joinville? Acho que pro Barra, né?
1: Deu falta pro Barra.
0: Pro Barra.
1: Não, pro Joinville, ele virou pro lado de lá.
0: Vai acabar o jogo. Vai acabar o jogo, é posse de bola para a equipe do Barra no campo defensivo, tá autorizado, vai acabar o jogo, no meio com o Marquinhos, o Joinville tem que se proteger agora, não pode dar bobeira, é o último lance, gente, é o último lance, é a última oportunidade, tem que dar um bico, acaba por ali, acaba juiz, acaba professor, apito, o árbitro acabou! Boa, boa, boa, tricolor! Vence o Joinville no João Marcato! 2 para o Joinville, 1 para o Barra, com muita raça, com muita vontade, com a arbitragem prejudicando.
1: Isa, eu rolei por aqui. Isa, a arbitragem até tentou tumultuar um pouco o jogo, mas o Jack botou a cabeça no lugar e saiu vitorioso, né?
4: Eu acho que ele se equivocou em várias jogadas no primeiro tempo, no segundo um pouco mais, mas a gente não deixou abater com isso, a gente só prestou atenção no nosso futebol, a gente melhorou muito desde o primeiro jogo, eu acho que a gente mereceu essa vitória.
1: Aqui em Arrolim, então, um gol e uma assistência, Israel Antunes.
0: Boa, boa, boa, Casagrande. Até vou virar a câmera aqui para o campo agora, né? Para ver toda essa movimentação para cima da arbitragem. Para o pessoal que está acompanhando nossa live também lá no YouTube da CBN Joinville. Todo esse clima tenso, que é um alívio para o torcedor também, porque não foi fácil a reta final do jogo. Kleber Grabowska.
2: Congela o campeonato. Joinville tem a mesma pontuação do líder, né? É saldo de gols que deixa o Joinville na segunda colocação. Vitória importantíssima. Jogo complicadíssimo. A arbitragem complicou um pouquinho mais. Joinville tem e teve as suas dificuldades, as suas limitações, mas o que não faltou foi garra, foi empenho, e talvez nisso, né, Joinville tenha colocado aí o coração em campo para conquistar uma vitória que coloca o time dentro do G4 e no caminho da classificação.
0: Agora são 4 horas e 57 minutos, digo que está aberto o balanço CBN aqui na CBN.
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0: E já com o Roberto Casagrande, trabalho de reportagem.
1: Tô aqui com o centroavante do Barra, Lucas Vargas, ator de um dos gols da tarde de hoje. Ô Lucas, o Barra criou bastante, mas faltou um pouco de pontaria. O que aconteceu pro Barra não sair vitorioso hoje aqui?
6: Como você disse, a gente tá criando muito, né? Mas a gente tem que ser mais efetivo, como você bem disse. Criamos muita oportunidade no jogo passado, criamos muita oportunidade nesse jogo também, mas a gente não tá conseguindo ser efetivo. Acho que falta só isso, porque a gente vem jogando bem, vem criando. E é um detalhe, né, pra ganhar as partidas agora.
1: Tá, então, Lucas Vargas aqui falando conosco, centroavante do Barra. Olha, o Jack venceu, Isa, mas é bom jogador esse 9 do Barra, hein?
0: É bom, né? É um jovem jogador que fez um gol de centroavante, né? Ô, Kleber, a comemoração dos jogadores do Joinville é algo que mexe com o torcedor também, né, cara? Muita vibração, né?
2: É, o Joinville precisa vencer, o Joinville precisa do caminho, o Joinville precisa de uma recuperação anímica, né, numa temporada que é desastrosa, e chegar no quadrangular é o mínimo que se espera do Joinville num torneio que tem muita importância para a temporada de 2027, né? E eu acho que os jogadores, quando jogam, eles pensam nisso, né? Como é que vai ser a minha próxima temporada?
0: Tô curioso para a entrevista coletiva do técnico Diego Souza daqui a pouco, né? Com certeza vai falar muito, muito da arbitragem, vai analisar também a partida, obviamente. Mas eu quero fazer aqui, ó, junto com o Casagrande, com o Kleber, pra gente já selecionar aqui alguns nomes, né? Pra gente colocar numa enquete lá no
1: YouTube. André Rosa. CBN.
0: Opa, vamos ouvir o André.
7: Que a nossa torcida, ela merece isso aí. Então, o meu trabalho todos os dias é para isso. É para entrar e render o máximo que eu posso. Então, muito feliz.
1: Vamos ver por aqui também o Wanderson aqui, o Israel Antunes. Ô, Wanderson, um jogo talvez muito obrigado do Joinville, né? Que o final foi exaltado. O que dá para tirar do jogo de hoje? Mais uma bela vitória do Joinville, né?
8: Ah, a gente tem que tirar a experiência, né? Primeiramente, quero agradecer a Deus, a minha família, a minha esposa, meus filhos, e a comissão por ter acreditado no meu potencial e cuidaram muito bem de mim. Queria exaltar o grupo aí, porque esse grupo merece pra caramba. A gente continua trabalhando todos os dias e, apesar das dificuldades que acontecem nos internos, a gente vem trabalhando e buscando trabalhar todos os dias para alcançar nossos objetivos. Agora é focar, próxima partida contra Santa Catarina e dar o nosso melhor.
1: Tá, então aqui o Wanderson falando conosco. Júlio, rapidinho, Júlio, por aqui, Júlio César. Um jogo, Júlio, tu até tentou, né, fazer o gol várias vezes, fez a parede, a marcação chegou bem, mas um jogo que você brigou muito ali na frente. O que dá para tirar de positivo dessa vitória de hoje? Um jogo que o Joinville teve que brigar bastante, né?
9: Falando individualmente, né, eu acho que eu considero que eu fiz uma partida abaixo, né, mas comprometimento, vontade, eu acho que não faltou da minha parte, nem da equipe, né. Eu acho que cada jogo que a gente tá jogando, a gente tá entendendo o que é o Jack, o que precisa para honrar essa camisa, e hoje foi uma prova disso, né. O calor, né, então tudo bem que é pros dois lados, mas acabou afetando e não deixamos de correr, seguramos o jogo que tinha que segurar, brigamos quando tinha que brigar, e eu acho que é isso, né, a gente tá no caminho certo e vamos pro maior, vamos acusar todos os objetivos.
1: Tá, então, Júlio César, obrigado por ter falado conosco. Vamos ouvir também agora o capitão da equipe, Ronei, por aqui. Hoje jogando de lateral, Israel.
0: É, o Ronei, capitão
9: do
0: Joinville.
9: Controlando todas as ações do jogo. E numa infelicidade ali, a gente acabou tomando empate, voltamos do intervalo, melhores. A gente fez o segundo gol, a gente foi superior. E no final, querendo ou não, perante a entrega de todo mundo, todo mundo começou a sentir um pouco, a perna pesou, né? Mas, falo de novo, com a entrega de todo mundo, conseguimos, mesmo com todo o cansaço, fazer um grande jogo e vencer, que era o mais importante. Mas enquanto a posição nova não é tão nova, né? Já fiz, na minha carreira, basicamente, foi dividida entre jogar no meio e na lateral. Mas aonde precisar ali, eu tô bem apto para fazer.
1: Ronei, o jogo de que o Joinville oscilou na partida, né? Começa bem, faz o gol, depois o Barra domina e o Jack retoma a partida depois. E no final aqui, muita confusão, praticamente não teve jogo. O que você acha que se deve a essa oscilação do Jack na partida?
9: Não, você foi bem na avaliação, a gente oscilou durante a partida, principalmente, talvez a gente tenha sentido um pouco depois que a gente tomou um empate, até então a gente estava tendo controle das ações, mas graças a Deus, no segundo tempo, a gente conseguiu corrigir as situações que a gente estava errando, a gente conseguiu embalar no segundo tempo ali, conseguir ter um controle, claro que no final a gente pesou a perna, cansou um pouco ali, mas o mais importante é parabenizar a rapaziada aí, que a gente fez um grande jogo, um grande resultado, principalmente, e a gente segue muito, muito forte para a classificação.
1: Tá aí, então, o capitão Ronei aqui do Joinville Esporte Clube. Vamos ouvir também o nosso autor de um dos gols, camisa 11, Pedro Arthur.
10: Eu, último jogo, não joguei, né? Nosso grupo foi muito bem. Hoje, graças a Deus, eu estava de volta e pude fazer esse gol aí. Estou muito feliz com o empenho do time, com o meu gol. E tenho certeza que esse ponto de hoje valeu muito para nossa sequência, claro, e a gente tem um objetivo, né, que é a Série D, e a gente não vai parar de buscar isso.
1: Ô Pedro, sua saída da partida foi opção técnica ou você pediu para sair?
10: Então, eu fiquei dois jogos sem jogar, né, e vocês sabem que mesmo com o campo estando assim, hoje está um dia muito quente e o campo é muito pesado, eu não tenho o que falar, é muito pesado mesmo, até seco assim. Então, acabei sentindo um desconforto ali, aquela câimbra de leve e tal. Mas eu sabia ali que, como a gente tinha virado o jogo, podia ser que em um momento pudesse sentir a câimbra ali de novo. E vai que em um momento que acabasse gerando o gol deles, né? Então, eu preferi falar com o professor ali e preferi não continuar.
1: Tá, então, Pedro Arthur, que saiu hoje por opção técnica aqui do... Desculpa, a opção física dele mesmo, né? Pediu pra sair. Sim. Até, eu acho inteligente isso, tá, Israel Antunes? Porque você sente que vai estourar o que vai estourar e pode atrapalhar o time num momento defensivo importante. Então, pela equipe, pede para sair. É, jogadores quase todos recolhidos no vestiário, mas eu vou ouvir depois o Diego Hidalgo por aqui, que eu quero também ouvir ele em relação a essa confusão toda, Thaís.
0: Ah, beleza.
2: E tem uma coisa também, né? Que diferença de... A gente reclama da comunicação do Joinville, né? Mas, ultimamente... As pessoas conseguem, né? Conseguem ouvir, não tem aquele negócio, tem que entrar todo mundo para fazer a reza, que não Sim. sei o quê. Deixa aproveitar o momento, a vitória, desabafar, contar a história pro torcedor, né? Acho que isso é um pouquinho de consideração, não só com a gente da imprensa, mas também com a torcida.
0: Né? A torcida quer ouvir, né? Os personagens da vitória tricolor. Gente, eu vou aproveitar o seguinte, enquanto o caso tá esperando para conversar com o Diego Hidalgo, já sugeri lá pro nosso querido Cauã Pereira na operação da live, colocar nomes lá para nossa enquete de melhor do jogo. Tá, Cauã, eu vou contigo, tá, Cauã, nome a nome. É, pode colocar por ali o Pedro Arthur,
1: sim.
0: Ian Rolim,
1: sim.
0: Né, o goleiro Thiago Rodrigues.
1: Posso falar mais um?
0: Pode.
1: Wanderson, acho, tá?
0: Wanderson. Então, vamos fechar então. Thiago Rodrigues, Wanderson.
1: Concordo. Kleber, concordo também?
0: O Kleber também concorda.
2: Tu já falou, não vou te autorizar no ar, né?
1: Cara? Ah, mas é. Tu é meu chefe, tu que manda, cara.
2: Não.
0: Thiago Rodrigues, Wanderson, Ian Rolim e também o Pedro Arthur. Vou colocar esses quatro nomes okay. na enquete lá. E se tiver outro nome, o pessoal pode lançar também nos comentários que a gente vai abordando Sim. aqui. No final da nossa transmissão, a gente vai eleger o voto do pessoal também da nossa audiência. Thiago Rodrigues, pedir pro Cauã, né? Thiago Rodrigues, colocar também lá o Wanderson, colocar também o Ian Rolim e o Pedro Arthur. Viu, Cauã? Muito obrigado pela parceria também. O Pedro, o Jack, já mandou lá no nosso YouTube, lá, ó. Melhor em campo, hein? Melhor do jogo, Thiago Rodrigues. A gente não conseguiu, né, ouvir o Thiago Rodrigues depois do jogo, mas, pô, que personagem, Thiago Rodrigues Sim. fez muitas defesas importantes, com bola rolando, né, com bola parada também da equipe do time do Barra. Teve até pênalti, né, que ele afastou por ali, que com o olhar dele a bola foi pra linha de fundo, vibração, torcedor tricolor, vitória importantíssima pra equipe do Joinville. Você que tá no nosso WhatsApp também, manda sua mensagem 99972-3493, que o balanço CBN está apenas começando e a gente vai repercutir essa grande vitória do Joinville pelo placar de 2-1 contra o Barra, para efeito de tabela de classificação. Kleber Grabowska, importantíssimo, hein, Kleber?
2: Na conta do Casagrande só faltam 2 pontos, tá?
0: É verdade.
2: É. Mas assim, ó, era importante vencer esse jogo, né? Porque tem na última rodada o Metropolitano aqui, né? Mando do Joinville. Possivelmente o Metropolitano eliminado, então teoricamente chega a 12 pontos. E nesses 6 que vai fazer fora de casa em jogos muito complicados contra Santa Catarina e Figueirense, tem que pontuar. É por aí que passa a classificação do Joinville. Lógico que, Kleber, se conseguir vencer Santa Catarina ou Figueira, melhor.
1: Thiago Rodrigues por aqui, vocês falaram desse um grande personagem hoje, fez inúmeras defesas. Thiago, o que dá para avaliar do jogo de hoje para ti, né? O que o Jack fez de positivo hoje que conseguiu sair com a vitória?
11: Cara, colocamos mais a bola no chão do que os últimos jogos que a gente tinha jogado aqui, que o campo permitia e a gente não tinha feito, né? Colocamos ali no final do primeiro tempo, passamos um momento um pouco mais complicado. Agora também ali no final é normal quando você está ganhando ter a equipe adversária começar a te... ter mais volume de jogo é um pouco complicado, sair dali de trás nos últimos 10, 15 minutos. Mas o importante sempre é ganhar. Se tiver que ganhar, às vezes, eu prefiro ganhar jogando mal ou ganhando do que jogar bem e perder. Então, hoje foi importante a gente ter feito 3 pontos, justamente nessa pausa que vamos ter, pra gente ajustar algumas coisas que precisam e dar sequência no campeonato.
1: Cara, eu queria que tu falasse um pouco da tua atuação hoje, porque eu contei pelo menos 5 defesas difíceis. Várias delas plásticas, inclusive. Fala um pouquinho sobre o teu jogo de hoje, assim, como tu se sentiu. Acredito que muito bem, porque pelas defesas que tu fez foi espetacular, né?
11: Cara, eu tenho uma particularidade, eu me sinto muito bem em jogar aqui pelo Jack, né? Pelo vestir essa camisa, eu fico contente de estar. Tem sido um ano individualmente para mim especial. Tenho feito bons jogos, talvez o jogo de hoje junto com o do Santa Catarina no primeiro turno do Brasileiro tenha sido meus melhores jogos no ano. E quando você faz um jogo muito bom e consegue ganhar, acho que a atuação individual, ela potencializa, né? Então, a vitória também ajuda a potencializar um feito individual.
1: Tá, então, obrigado ao Thiago Rodrigues, que falou conosco por aqui. Uma atuação e tanto, ou fazia tempo que eu não vi um goleiro pegar tanta bola igual no jogo de hoje. Do Jack, Thaís, cara.
0: Principalmente no primeiro tempo, né?
2: Eu vi domingo o Everton na arena.
0: Ah, o Everton na arena...
2: Mas é uma atuação que lembra, né? Lógico, cada um na sua dimensão e aí no seu campeonato. Mas se o Grêmio empatou com o Palmeiras no 0-0 domingo passado na Arena, passa muito, né, pelos milagres que o Everton fez. E a vitória do Joinville hoje aqui, né, passa por uma atuação espetacular. Fez pelo menos 3 defesas brilhantes no primeiro tempo, no momento que o Joinville estava contra as cordas.
0: Correm lá pro nosso YouTube da CBN Joinville e já está lá a nossa enquete. Lá, ó. Quem foi o cara do jogo? Pedro Arthur, Ian Rolim, Thiago Rodrigues ou Wanderson? Por enquanto, Thiago Rodrigues está ganhando a eleição com a maioria dos votos, mas tem outros nomes pintando por aqui, ó, como Luiz Otávio também jogou melhor. Kleber, mas assim, ó, venceu o jogo, é verdade, mas tem alguns ajustes que precisam fazer, né? Precisam ser realizados pelo técnico Diego Souza, principalmente para tentar controlar melhor o jogo, né?
2: É, e como não controla, né, fica sujeito ao que aconteceu no finalzinho, né, uma expulsão do Luiz Otávio, né, o time fica meio que à deriva, né, e hoje acho que o Diego Souza, ele conseguiu fazer uma coisa mais inteligente, mais prática, né, a partir do 2-1, da dificuldade do time em concatenar, em organizar, o time foi perdendo um pouco da estrutura de marcação, a estrutura de conjunto e coletiva, ele se preocupou em não desestruturar o meio-campo, né? A entrada do Lucas Bessa, mesmo que ele tecnicamente não tenha brilhado, né, na ocupação de espaço, na marcação, no auxílio aos volantes, ele foi bastante útil, né? O Filipinho entrou no lugar do Jefferson cansado, o Yuri é uma modificação discutível, eu achei que aquela altura do jogo onde Joinville não levava tanto sufoco, um atacante de velocidade poderia dar o contra-ataque pro Joinville, e para mim é uma grande surpresa do jogo de hoje, nas substituições do Joinville, até tu anunciou, é o 6 por meia dúzia, sai Ronei e entra o André Rosa. O André Rosa, ele teve muita personalidade num jogo difícil, num jogador que vinha perdendo espaço, ele entrou e entre as substituições do Joinville, foi o que mais se destacou.
0: É, relembrando aqui as trocas do Joinville, tem essa que tu citou agora, Kleber, a entrada do André Rosa no Ronei, também tivemos outras trocas, por exemplo, o Felipinho no lugar do Ian Rolim, o Lucas Bessa no lugar do Jefferson Renan, o Jupi no lugar do Pedro Arthur e o Yuri no lugar do Júlio César. De fato, né, acho que quem ficou devendo um pouquinho mais, muito por conta do lance, né, que o Joinville teve um contra-ataque cara a cara, que foi o Jupi, né, perdeu um gol cara a cara, mas o Yuri também entrou aqui ajudando bastante defensivamente a equipe do Joinville, né, voltando para ajudar a marcar. Mas um jogo muito tenso. Do outro lado, Kleber, não tem como não fugir, né, do Marquinho, camiseta número 10, né, jogou muita bola, o cara, eu acho que ele perdeu um pouquinho do ímpeto dele, né, daquela ativação de campo de ataque todo o tempo, depois que ele perdeu o pênalti, né, que deu aquela baixada, mas até o pênalti, tá jogando muita bola, né.
2: Pro Joinville foi muito bom que ele tenha perdido o pênalti, meio que se desanimado, né, garoto ainda, não, nem tão garoto, eu acho que ele é o mais velho desse grupo, deixa eu ver minha colinha aqui, Marquinho tem 24, né, tem 24, mas ele meio que se desestabilizou, e até mudou de posição, né, nas trocas de meio campo, quando entrou o Gaudêncio ali, ele veio um pouquinho mais atrás, perto da zaga, né, saiu um pouco da intermediária de ataque para jogar mais perto da zaga para distribuir o jogo, mas é muito bom o jogador. Mateuzinho, que entrou no segundo tempo, é bom jogador. Gostei muito do meio-campo do Barra com o Pagno, né, que acertou aquela bola no travessão. O Esquerdinho é um jogador também que tem qualidade técnica, mas principalmente o Marquinho, grande nome do time do Barra na partida de hoje.
0: 5 horas e 11 minutos, 5:11. Oi, Casar.
1: Só um cumprimento, né? Não é à toa que esse time sub-20 do Barra, ele tá nas cabeças do futebol catarinense há pelo menos 3 temporadas já, né? Não só no sub-15, no sub-20, mas no sub-15 também, sub-17, as categorias ali mirins também. É um time que tem sempre faz times fortes, times competitivos, e a gente vê aí, claro que o profissional é outra coisa, mas sempre vai chegar em Catarinense, Copinha vai incomodar também, é um futuro promissor desse Barra, né?
0: É isso mesmo, né, cara? Então acho que é um momento realmente que do Joinville nessa temporada que tem margem para crescimento, mas a gente olha para o outro lado, o Barra, né, é um time que já está, né, pensando em 2027, a gente tem que trazer como parâmetro para o nosso clube, né, para o Joinville aqui, de como se organizar, né, em base, né, porque é um time que vai disputar a Copa São Paulo e esses jogadores, em grande maioria, vão estar disputando a Copa São Paulo de Futebol Júnior. Pô, em relação ao time do Joinville, Kleber, o Jack hoje com o comando Diego Souza chega à terceira vitória em 5 jogos na Copa Santa Catarina. O jogo mais abaixo não tem como ser diferente, foi aquela partida contra o Ercílio Luz, né, que o Joinville foi facilmente batido pelo Ercílio. Tem o jogo da estreia, mas a gente considera a estreia sempre, né, um elemento um pouquinho diferente. Mas a partida mais abaixo mesmo do Joinville foi aquela contra o Ercílio, né? Tirando aquela partida, o Joinville conseguiu, em determinado momento, jogar a bola contra os adversários, né?
2: É, mas a gente tem que ver também a qualidade dos adversários, né? Contra o Blumenau e contra o Nação, né? Acho que o Joinville tinha a obrigação de vencer, passou algum aperto contra o Blumenau e contra o Nação tem o desconto da situação de campo. O Ercílio, sim, o Joinville foi muito mal e o Diego foi muito mal, mexeu mal na equipe, né, e ficou sem alternativas de mudança ao empilhar um monte de atacante no segundo tempo. E o jogo de hoje talvez seja um dos jogos mais difíceis do Joinville, pelas circunstâncias do primeiro tempo, quando o time apresentou vários defeitos, e talvez nesse jogo a jogo que a gente vê do Diego Souza, foi a melhor volta para o segundo tempo do Joinville, né? O Joinville voltou com um controle do jogo no segundo tempo, em 6 minutos tinha 3 chances para fazer o 2-1, fez o 2-1, né? E o Diego, com a limitação de elenco, da qualidade do grupo que tem, algumas falta, eu estava vendo, né, falta peça no meio campo, né, falta peça para pensar um meio campo diferente hoje. Ele tentou controlar esse setor, pelo menos na base da marcação. Acho que foi uma boa leitura de cenário do Diego Souza. Se muitas derrotas, né, ou pelo menos as 2 derrotas passaram muito, né, a primeira nem tanto, dá para descontar porque é estreia, mas a derrota pro Ercílio passa por alguma inexperiência do Diego Souza. Hoje a vitória tem muito do treino, do dedo do treinador.
1: Tô aqui com o Diego Hidalgo, eu quero te perguntar, Hidalgo, porque a gente te viu hoje um tanto quanto alterado. Eu conheço o Hidalgo um pouco mais calmo, mas hoje saiu um pouco de si. O que que houve ali? Qual foi a queixa com a arbitragem, Diego?
12: Cara, até peço desculpas, não é meu normal ficar tão alterado com uma partida, assim, né, chateado. Tô acostumado, né, a gente ganha, perde, empata, é do futebol, mas... Eu acho que até para vocês, para os torcedores, para todos aqui que estavam aqui presentes hoje, foi feio, assim. Eu acho que o nível apresentado da arbitragem hoje, fazia muito tempo que eu não via um nível de arbitragem tão complexo de se entender os critérios, né? A gente viu o primeiro tempo muito complicado, obviamente o nosso time pecou, a gente fez 1-0 ali e tinha que ter buscado mais o resultado, né, dentro da partida, e acabou dando um espaço para o adversário, mas aí a gente começa a cair nessas ciladas de ficar muito pilhado, de ficar muito estressado dentro do jogo, o árbitro fica invertendo falta. Faltas que são claras, ele não dá. Amarelos que eram claramente faltas para amarelo, ele não dá. E aí, para a gente, ele dá. A gente sabe que isso é uma questão de critério, né? A gente tem que respeitar a ideia de critério, mas quando você passa o jogo inteiro com esse tipo de processo, assusta. E eu acho que assustou a todo mundo que estava aqui, né? Dos torcedores, vocês, da imprensa, os trabalhadores. E a gente se preocupa muito com isso, porque tem muito pai de família que depende disso aqui, que trabalha com isso aqui. Então, assim... faz muita diferença na vida das pessoas. Então a gente tem que ter muita responsabilidade quando a gente vem para campo para o que a gente vai fazer. E eu acho que o Arthur, ele pecou muito no momento em que ele quis ser mais importante do que o jogo. E eu acho que aí é onde o critério dele se esvai, né? Ele fica perdido nesse sentido. E aí, obviamente, também a gente tem que entender que o quarto árbitro também foi muito omisso, porque vários lances o quarto árbitro podia ter auxiliado ele. Não auxiliou, os bandeiras idem. Mas, afinal, ele é o líder desse processo. E a gente sente muito por isso, né, no fim das contas. Mas, assim... o Barra não precisa disso, o Joinville não precisava disso. Tenho certeza que a federação não compactua com esse tipo de situação, até porque ela faz um trabalho ímpar na capacitação da arbitragem. E que esse jogo fique como um exemplo do que não fazer e que se precisa ter muito cuidado para também não cair num comodismo de achar que está tudo certo. Claramente hoje não foi tudo certo, mas graças a Deus a gente saiu com a vitória.
1: Obrigado, então, Diego Hidalgo. E vamos do Diego para outro Diego. Diego Souza agora falando aqui na CBN Joinville.
13: A gente tinha como ter um pouco mais de controle do jogo, a nossa equipe que entrou, a equipe mais leve que consegue ter essa posse, mas com todo respeito, fazia tempo que eu não via uma arbitragem tão ruim, assim, mas ruim de um modo que você desconfiar de alguma situação. Não vou falar isso aqui, mas eu peço para que a federação, meu presidente, as pessoas envolvidas na questão da arbitragem, porque foi feio. Tá? Ele, terceira expulsão. Do Luiz eu não vou pegar no pé dele, não vou. Porque foi muito injusto. O primeiro cartão que ele tomou já foi muito injusto. Ele sofreu uma falta igual, o juiz parou o lance e mandou seguir. Ele fez uma falta aqui normal, porque não teve nem pontapé. E o Bandeira poderia ter ajudado ele. Ele já veio e deu um cartão amarelo. E eu falei com o Alisson, que vinha aqui toda hora falar comigo, que é o quarto árbitro, que esse cartão lá na frente poderia ser o cartão da injustiça de botar o meu jogador para fora. E ele deu um outro cartão amarelo que eu cobrei dele, porque eu nem sei se ele sabia que o jogador tinha cartão amarelo, porque o lance é ridículo. O lance de você desconfiar de qualquer situação mesmo. O lance de você tirar um jogador de campo da maneira que foi. Entendeu? Então hoje minha equipe está de parabéns, porque ela conseguiu superar
14: uma adversidade difícil, né? Porque quando a arbitragem erra para os dois lados, quando é uma situação de erro normal, tecnicamente, dele, mas hoje ele errou contra o Jack o tempo inteiro. Não foi, tanto é que a gente ganhou o jogo, a gente não conseguiu nem comemorar. Eu não consegui nem comemorar, eu fui lá conversar com ele, porque ele, além de tudo, ele me botou para fora, mas foi o que aconteceu. Ele ocasionou isso tudo que aconteceu hoje aqui. Tava todo mundo, todo mundo que veio ver o jogo, viu o quanto ele prejudicou a gente. Mas foi nítido. Então, hoje, eu não consegui nem pensar na vitória, de tanta raiva que eu tava. Mas tirando isso, minha equipe foi muito bem. Conseguimos construir da maneira que tinha, poderia melhorar, mas quando a gente fala de algumas situações, parece ser desculpa, mas o clima hoje atrapalhou muito, porque a gente vinha numa exigência muito grande e a exigência do jogo, ela é muito forte, e hoje, pelo calor, a gente não vinha trabalhando nessas circunstâncias, e isso atrapalhou, tanto é que meu time teve alguns com cãibra, outros sentiram muito esse calor. É uma coisa que acontece, mas o mais importante de tudo é que a gente conseguiu vencer.
15: Diego, 3 pontos importantes, um adversário que também briga, né, ali pelo G4, e você vai ter 2 semanas agora para preparar esse time para Santa Catarina e pensar em opções também, porque novamente não vai ter um jogador por expulsão, né? Eu queria que você falasse um pouquinho sobre esses 3 pontos na conta para a classificação e a importância de vencer.

0: Ele cumpre bem a função e ele tira uma bola que foi um gol nosso, né? Teve o Thiago, que hoje foi fantástico, né? Mas o André mostra comprometimento, mostra como a gente está formando um grupo de pessoas que estão dedicadas no trabalho. Então hoje eu vou parabenizar ele, porque ele foi muito importante para essa nossa vitória.
1: Ô, Thiago, Diego, hoje na primeira etapa o Joinville começou melhor na partida, fez o gol, né? Só que depois o Barra dominou um pouco mais o jogo, teve mais a posse, enfim, machucou mais o gol do Jack. Por que você acha que o Joinville deu uma queda de rendimento na primeira etapa?
0: Olha, a gente fez o gol, um gol que foi uma jogada construída. A gente teve outras saídas que era o que a gente tinha trabalhado. E depois, não sei por qual motivo, a gente conseguiu baixar a linha, perdeu a confiança, não conseguiu mais achar os passes. Começamos a dar uns passes muito longos e eu cobrei muito deles. Eu pedi até desculpa ali, porque o meu intervalo foi de uma cobrança mais do que o normal, né? Porque a gente tinha trabalhado, a gente tinha pedido e a gente começou fazendo aquilo e depois do nada a gente deu um apagão e não fez mais. E por mais que erre, mas erra fazendo o que a gente trabalhou, o que a gente fez de estratégia para o jogo. E estava dando muito certo, tanto é que na segunda etapa a gente consegue voltar a ter posse. Aí o jogo tomou um outro rumo que vocês já sabem, que atrapalhou bastante. Mas num todo, a nossa equipe foi fantástica hoje.
2: Diego, boa tarde. Eu gostaria de saber de ti, o que representa o Ian Rolim para ti nessa tua equipe, né? São 4 assistências em 4 gols em 10 do Joinville nessa Copa Santa Catarina, participação em todos os gols principalmente. O que ele representa e o que tu acha que o árbitro, o quarto ou o bandeirinha, acabou dedurando do que tu falou para tu ser expulso?
0: Não, eu falei, eu cobrei bastante aqui. Se ele tivesse me expulsado no outro momento, eu teria tranquilo, normal, sairia numa boa, porque... Mas ele me expulsou no momento que eu só falei pro Bandeira, eu te avisei que isso ia acabar mal com esse cartão amarelo. E esse cartão amarelo foi inadmissível, esse último cartão que ele deu pro Luiz. Então você acaba entendendo... você não acaba não entendendo o motivo dele ter expulsado, porque eu não sei qual critério que ele estava levando. Ele deixou o jogo correr, aí no final uma falta normal, natural de jogo, que eu não achei nem falta, tá? Pra te falar a verdade, ele expulsa o jogador. Então eu não sei o que ele tinha na cabeça, porque todo mundo que estava vendo o jogo teve reclamação do arbitragem. Então isso daí foi o que me deixou. Mas o Ian, cara, o Ian é um cara que eu converso muito com ele, é um cara que tem um nível técnico e um raciocínio muito, de ser um cara muito inteligente, que consegue construir o jogo. Então eu faço de tudo para que a bola passe por ele, para que a gente possa ter êxito na parte ofensiva. E vocês estão vendo que ele tem feito isso. Então isso ele é muito importante para o nosso time. A gente dá esse suporte para ele, tá? Mas o mais importante é que, com tudo que acontece, ele está feliz. Ele está feliz em jogar aqui, ele está feliz com que a gente tem de trabalho, e isso faz com que o jogador ele cresça. Então, sem dúvida, ele, o Pedro, o Jefferson, o próprio Kennedy, a gente vai ter Filipinho também, a gente vai ter tempo para fazer as coisas acontecerem, para que eles possam estar sempre no seu habitat natural e fluindo para jogar bem, porque eu acho que a gente tem condições de fazer isso.
3: Ô Diego, foi uma vitória hoje. Primeiro, parabéns, né, pela vitória. Na tua carreira curta de treinador, na segunda vitória, mas uma primeira expulsão também, né? Você já falou que foi bem injusta, mas queria que tu falasse um pouco também dessa tua trajetória, dessa vitória. Eu vi que você hoje estava mais nervoso do que o normal e comemorou também bastante essa vitória.
0: Foi a terceira vitória. Duas ficava ruim, tem que ser 9 pontos. E a gente... Eu não vou levar nem em consideração essa expulsão de hoje, porque se tivesse sido o meu banco inteiro expulso hoje, eu, eu ia levar.

0: da mesma maneira, porque o que ele fez para deixar todo mundo aflito, todo mundo fora do seu estado normal, foi brincadeira. Porque a maneira que ele conduziu o jogo, a maneira que ele fez com que a gente tivesse essa reação, foi fora do normal, porque ele conseguiu tirar tanto o nosso quanto o time do Barra do sério hoje. Foi incrível. Ele veio hoje, não sei qual tipo de critério que ele usa, mas hoje ele veio totalmente descontrolado para essa partida.
1: O Joinville, nessa partida, ele teve que fazer alterações, né? Nos 23 relacionados, a gente viu dois nomes, né? O Dieguinho e o Wanderson. Por que trazer esses dois jogadores para a partida de hoje de Jaraguá e qual o critério do Wanderson jogar hoje como titular?
0: Ué, vocês viram? O Wanderson é um jogador muito bom, um jogador que controla muito bem o jogo e ele é um cara muito importante para mim dentro desse processo, né? Ele já tinha chegado, ele machucou no início e no último jogo ele, por querer muito, acabou nos prejudicando, né? Mas é um jogador que vai nos ajudar, é um jogador importantíssimo para o nosso processo e no decorrer da competição.
2: Mais um vinhozinho hoje?
0: Hoje, sem dúvida, mais um vinhozinho para me acalmar. Para me acalmar, acho que vai passar de um.
3: Tá, então, o técnico Diego Souza falando conosco por aqui, bem revoltado com essa arbitragem, com a forma como o árbitro Rafael Schling, né, levou a partida. O Joinville, então, venceu Barra, 2-1, uma vitória importante a efeito de tabela, tá, Israel Antunes?
4: Baita entrevista do Diego Souza, né, e batendo muito na tecla da arbitragem, principalmente pela tensão que foi a reta final do jogo, né. A expulsão do atleta Luiz Otávio, do Joinville, camiseta número 5, e também a expulsão do próprio Diego Souza, né? A expulsão direta dele ali pela reclamação assintosa dele na final da partida. E ele falou que nem conseguiu comemorar direito o resultado, porque teve lá que conversar com a arbitragem. Enfim, muita coisa dá para se tirar essa entrevista em relação à arbitragem. Mas tirando a questão da arbitragem, campo bola, ele reconheceu na pergunta do Casagrande que ele não entendeu por que o time baixou tanto as linhas no primeiro tempo, Kleber.
5: Às vezes é falta de conjunto também, né? E também com jogadores muito distanciados, né? A gente estava falando do primeiro tempo, o time levando sufoco no meio campo, perdendo o meio campo, e tu tinha o Pedro Arthur fincado de um lado e o Jefferson Renan do outro. Quando deu o tempo técnico, né, ele pediu para essa linha dar uma recuada, agrupar um pouquinho mais o meio campo. Mas aí o Joinville já estava correndo atrás da máquina, né? Já era um time que estava sem aquele ímpeto, sem aquela qualidade de troca de bola. E outra coisa, Israel, que eu gostei muito, né? O Diego, na sua primeira entrevista, na derrota para o Marcílio, ele meio que deu uma espinafrada nos jogadores, né? Aquela primeira coletiva como treinador oficial, né? E hoje ele fez ao contrário, ele reconheceu, né, o mérito de alguns jogadores, principalmente o André Rosa, que a gente estava falando aqui das trocas do Joinville, foi o que mais acrescentou no time, né? Entrou numa fogueira, porque era cuidar do Mateuzinho ali, e a gente fala que o André é um jogador que tem dificuldade na marcação, ele foi bem, e eu acho que tem um momento glorioso, né? Que é aquele lance que o Betinho faz pela... Não, o Betinho que conclui, né? É o Mateuzinho que faz um salcedo ali no lado esquerdo, cruza a bola rasteira na frente da área, o Betinho domina, quando vai chutar, o André Rosa dá um carrinho e intercepta.
4: Foi o Betinho que chutou,
5: Praticamente como um gol pro Joinville. Casagrande tem atração aí, não?
3: Não, mas tem sim, o Kleber Grabowski, que eu tô aqui com o técnico do Barra, o Rafael Piscinim. O Rafa, primeiro eu queria que tu fizesse uma avaliação nesse jogo, né? O Barra, acho que domina o primeiro tempo, depois o segundo tempo dá uma queda, muitos garotos. Fala um pouquinho sobre esse jogo pra gente.
6: Boa tarde a todos, né? Obrigado pela oportunidade. Eu acho que é a maturidade dos meninos, né? Então a gente vai ter momentos de hegemonia no jogo, vai ter momentos que o que a gente tem desenvolvido com os atletas consegue ser posto em prática. Tem momentos que a imposição do Joinville nos colocou também um pouco mais baixo, fez com que nós sentisse um pouco a pressão do jogo, né? A gente sabe que o Joinville dentro do estádio é uma grande equipe, então tem todo esse staff, né? De jogo duro, de jogo difícil. Ultimamente, quando a gente tem se enfrentado ou no estadual ou na Série D, como foi, sempre foram jogos difíceis, né? Tanto na Arena quanto lá em Balneário. Então, os meninos, às vezes, eles não conseguem ainda desenvolver tudo aquilo que está sendo posto em prática, né? Mas é o trabalho, é o que nós alinhamos internamente no clube, é o objetivo do clube de fazer com que os guri performem, e graças a Deus a gente tem feito coisas boas na competição.
3: Ô Rafa, você que é um técnico que está lidando com garotos, né? Qual que é a importância para o desenvolvimento desses jovens aqui? Claro que tem alguns com 23, 24 anos, mas qual que é a importância para a maioria que é sub-20 disputar um campeonato já profissional? Mesmo que o Barra já tenha vaga na Copa do Brasil, já tenha Série C, mas por que que é importante para o Barra ter esses atletas do sub-20 performando entre o profissional?
6: É muita diferença você fazer com que os guri performem no sub-20 com o profissional, né? Se nós pegarmos hoje aqui a equipe do Joinville e fizermos um pente fino onde no histórico de cada jogador, você vai ver, né? Ronei já teve em Série B, Série A de Brasileiro, Ian Rolim, o Jefferson Renan, enfim, inúmeros outros jogadores, né, que já tiveram histórico, e essa maturidade do adversário faz com que os guri também amadureçam, né? Então acho que é fundamental o trabalho que nós estamos fazendo. Como você frisou, né? A Copinha para nós ela vai ser um laboratório esse ano, ela não vai nos proporcionar vaga, porque a gente, graças a Deus, já tem. Então, é oportunizar os meninos para que eles vivam essa diferença competitiva, né, da base para o profissional, para que a gente, na formatação do elenco de 2027, possa aproveitar o maior número de atletas que está jogando aí. Vale ressaltar que, por exemplo, assim, nós temos jogador 2008, 2009 jogando, né? Tem jogador que é sub-17 ainda, que entra no jogo. Tem 6 meninos aí que iniciaram o jogo que 4 é 2007, 2 é 2006, então ainda são meninos que estão no processo formativo, né? E eu acho que essa competição nos dá tudo isso, dá o que a gente busca.
3: E pra gente finalizar por aqui, Rafael, essa mescla, você falou sobre formar o time, fazer uma espécie de pente fino para a próxima temporada, mas é pensando no Catarinense ou também na Copa São Paulo de Futebol Júnior?
6: Olha, o que a gente tem alinhado a princípio? Nós temos que potencializar os meninos para que a gente possa ter certeza que eles possam compor o elenco de 2027. Eu não posso te garantir que alguns atletas desses não vão à Taça São Paulo. Acredito que até vão. Mas os que estão se destacando certamente não vão, né? Vão fazer composição do elenco que a gente vai formar para o estadual, pensando no calendário do ano que vem, da Série C, Copa do Brasil. Então, provavelmente que façam parte do elenco e não vão à Taça São Paulo. Agora, claro, é precoce eu dizer para ti isso, né? Agora, porque ainda faltam jogos da Copa Santa Catarina, faltam jogos da Copa Sul, que o Sub-20 tá jogando, até inclusive hoje teve jogo contra o Criciúma, né? Nós tivemos hoje somente 5 jogadores no banco, que nós tínhamos que dividir, formar as duas categorias, então tem jogador que hoje possivelmente teria entrado no jogo, mas aí a gente descobria a outra equipe que está lá em Balneário, então é um passo de cada vez, né? Vamos potencializar os meninos para que a gente possa aproveitá-los no futuro.
3: Tá, então obrigado ao técnico Rafael Piscinini, que falou gentilmente conosco aqui. Tava quase indo pro ônibus, o Kleber, a gente recolheu ele. Mas eu queria destacar isso aqui, eu achei muito, muito interessante essa última fala dele, Kleber Israel. Tinha 5 jogadores do banco apenas, e mesmo assim, deu um suador danado na equipe do Joinville, né? Prova que esse trabalho de base do Barra é muito bem feito.
4: Ah, é muito bem feito, né, Casa? Realmente é um trabalho muito bem feito, Kleber Grabowski, um treinador que está ciente da responsabilidade que ele tem na formação dos profissionais também, dos atletas, né? São muito jovens ainda, né?
5: 5 jogadores do banco, daí entra o Mateuzinho, que infernizou a vida do Joinville, e o Galdêncio, que quase empatou num chute de fora da área, né? Tem qualidade, e essa uniformidade de grupo é muito interessante. Gostei muito do meio campo, a gente enalteceu muito o Marquinho, mas gostei também do Pagano, gostei do Esquerdinha. É um time bem interessante, né? E com possibilidade de muita gente que entrou em campo hoje não só jogar a Copinha, né, mas de estar no grupo principal pro Catarinense da próxima temporada.
3: Verdade. Ô Kleber, desses garotos que a gente viu aqui do Barra hoje, tu acha que algum fardaria no Jack hoje? Por exemplo, o Mateuzinho eu achei muito bom jogador, você falou, mas eu relembro aqui, muito bom jogador. O zagueiro central é Thiago Diniz, né? Um zagueiro bem firme.
5: Thiagão é bom, né?
3: Zagueiro firme, né?
5: Eu gostei dos 3 do meio campo. O Thiagão já conhecia, né, de Copa do Distrito Federal. O Mateuzinho, que entrou no segundo tempo. Acho que por aí, a gente tem 5 ou 6 jogadores com um potencial de crescimento, Casa.
4: É isso, né? É isso aí. E tu pega alguns pontos importantes, né? Eu acho que o Betinho também foi muito bem, o Betinho jogou bem, o próprio Lucas Vargas, atacante.
3: É muito bom a camisa 9, Lucas Vargas, hein?
4: É um bom time, mas perdeu. Isso que
3: perdeu,
4: também é importante.
3: Sim.
4: E, Casa, esses 3 pontos, hein, pro Jack na tabela. Eu abri a tabela aqui agora, o Jack é vice-líder, meu amigo, vice-líder. Que
3: cara,
4: coisa boa.
3: Há quanto tempo o Jack não é vice-líder de algo aí, ó? Puxa no histórico aí. Alô, Almanac do Jack, alô, Anderson Miranda. Desde quando que o Jack não era vice-líder de alguma competição, hein?
4: Blumenau e Marcílio Dias, 34 do primeiro tempo, por enquanto 0-0. 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CBN não para, meu amigo. É daqui direto para o Centro Eventos Calhansen. Agora são 5 horas e 35 minutos. A gente precisa fazer uma rápida pausa por aqui, um rápido intervalo, tá? Daqui a pouquinho tem a cotação com o Kleber Grabowski e também a escolha do cara do jogo. E boa. Lá no YouTube da CBN Joinville, ô Casa Grande, uma parcial aqui antes do break, e o pessoal que tá participando pode continuar mandando um recado lá, ó. Pedro Arthur com 4% dos votos,
3: tá.
4: Ian Rolim com 25% dos votos,
3: justo.
4: Thiago Rodrigues com 68% dos votos,
3: nossa.
4: E o Wanderson também com 4% dos votos. Aí tem alguns nomes citados aqui nos comentários, principalmente do Luiz Otávio. Foi citado uma, duas vezes o Luiz Otávio, porque é um jogador que foi expulso no final, sim, mas também fez uma grande partida. Elogiados aqui os dois volantes do Joinville nessa vitória contra o Barra pelo placar de 2-1.
5: Depois do break também tem resultados da primeira.
4: 5 horas e 36 minutos, um rápido intervalo e já voltamos, porque se é esporte e se é Joinville, gente, tá na CBN!
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4: Na CBN agora são 5 horas e 41 minutos, 5 e 41 deste sabadão, 26 de setembro. Você tá ligado aqui no Balanço CBN, toda a repercussão da vitória do Jack contra o time do Barra, placar de 2-1 aqui no estádio João Marcato. Vitória importantíssima do Joinville e faz o Jack chegar aos 9 pontos na tabela de classificação. 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Começando a cotação, CBN, você pode vir junto agora, concordando ou discordando de Kleber Grabowska, que vai trazer a avaliação aqui do goleirão Thiago Rodrigues. Qual que é a nota, qual que é a avaliação que o Thiago Rodrigues merece, Kleber?
5: Só faltou pegar o pênalti. Para mim, destacadíssimo, né? O melhor em campo do Joinville, nota 9.
4: Nota 9 para Thiago Rodrigues. Ronei atuou na lateral direita hoje, capitão do Joinville, Kleber Grabowska.
5: A gente ficou naquela, é melhor, é mais regular que os dois laterais que vinham jogando. Não fez uma boa partida, teve dificuldade. Nota 5 para
4: o
5: Ronei.
4: Nota 5 para o Ronei. Ô, Casa, tu pode dar pitaco aí também na casa. Discorda
3: sobre,
4: do.
3: Eu tava falando com o Edilson aqui sobre a primeira onda, mas o Thiago Rodrigues, eu pensei em dar um 10, mas aí como tomou gol fica difícil, mas 9 é uma nota muito justa. Assim, não são só as intervenções pontuais do Thiago Rodrigues, né? Mas é a plasticidade das defesas também. É espetacular. Acho que foi hoje, talvez, foi a melhor partida do Thiago Rodrigues com a camisa do Jack. E o Ronei muito abaixo. Acho que a gente fala, pô, o Ronei de segundo homem, talvez tem que ser lateral. Deixa como segundo homem mesmo, né?
4: Ronei nota 5, então.
5: Só quero dizer mais um negócio, né, do Thiago Rodrigues. Isso que o Casagrande falou. Melhor disparada, melhor atuação do Thiago Rodrigues com a camiseta do Joinville. Olha, e há muito tempo eu não via um goleiro, tirando os pênaltis do Pianissola ultimamente, né? Fazer uma atuação tão destacada.
3: Pra ser perfeito, faltou só ser baliza zero, né, Kleber?
4: Não sofreu o gol, né, Casa? Aí fecharia o 10, né?
3: Ah, sem dúvida, sem dúvida.
4: Dupla de zaga do Joinville, começando com o Wesley, Kleber.
5: O Wesley foi bem, ele tá fazendo simples, né? Eu acho que o gol que ele marcou contra o Nação deu um pouquinho mais de confiança. Da dupla de zaga, ele foi a melhor, nota 7.
4: E aí, do lado dele, o Diego Leandro, que ficou marcado para o pênalti, né?
5: Exatamente, uma falha ali no primeiro tempo, aquela bola que o Pagno acerta no travessão, se eu não me engano, é ele que faz uma rebatida, né? Uma tomada de decisão equivocada, rebatendo para frente da área. Então tem esses dois lances aí que tiram um pouco da nota dele. Vou dar 5,5.
3: Ô Isa, só sobre o Diego Leandro, eu fecho com 5,5 do Kleber, mas acho que o pênalti ali é mais na conta do Xavier do que dele, na minha opinião. Porque o lance começa com uma tentativa de chapéu do Xavier para trás. E aí ele perde a bola. Eu acho que o Diego Leandro até ele é meio que obrigado a fazer o pênalti, porque senão o Lucas Vargas ia sair na cara do... ia fazer o gol contra o Thiago Rodrigues. Sim. Mas o Wesley, realmente, muito, muito superior.
5: Mas aí eu vou dizer um negócio. Posicionamento de saída de bola. Tu dá o passe e tu avança. Tu não pode dar o passe e ficar atrás de uma dor do atacante.
3: Preso, né?
5: Né? Aí tu dá o espaço pro cara fazer a passagem sobre ti. Acho que é um erro de fundamento, né? Porque o time ficou trocando passe enforcado ali atrás e ele podia ter gritado pra zaga, sai, né? A bola foi esticada lá no Xavier. E como eles ficaram presos lá atrás, deram esse espaço para o cara invadir a área.
4: Então anota aí pro Diego Leandro, zagueiro do Joinville, nota 5,5, pro Wesley nota 7. E para fechar a linha de 4 lá no sistema defensivo do Joinville, o lateral esquerdo, Gustavo Xavier, Kleber Grabowska.
5: O Gustavo Xavier joga bola, é um cara muito interessante no apoio, ele é muito bom. né? Tem uma boa bola parada, né? E vinha fazendo uma partida boa, né? Não passava por ele os apuros do Joinville. Só que nesse lance ele teve uma infelicidade. Ele foi dominar uma bola que veio enforcada da linha de fundo, né? Dessa pressão que a zaga sofreu. Ele, num primeiro momento, consegue dominar uma bola que ia sair pela lateral. E aí, para consertar o lance, ele dá um balãozinho. E aí ele se atrapalha, né? Porque na ânsia de não perder a bola ali, ele recua do jeito que dá e deixa a zaga toda fora do lugar. Por esse lance, que poderia ter sido decisivo, ele perde ponto. Ele fica entre uns 6, 5 e 5. Dá um 6 para ele, é bom jogador.
4: Nota 6 para Gustavo Xavier, é o cara que tu ficou na bronca, Casa.
3: É, e o Kleber, é fundamento da bola, né? No campo de defesa, nunca você dá drible para trás ou pro lado, né?
5: Sempre para dentro, frente. Né? Ou para dentro.
3: Para dentro. Então, faltou leitura pro Xavier, ou minimamente ali... zagueirar, dar um bico pra frente. Acho que nessa fase do gramado por ali tem que jogar mais simples possível.
5: Naquela situação de jogo é melhor deixar a bola aí pra fora.
3: Zagueirar de fato, né, Cláudio?
4: Luiz Otávio abrindo o meio-campo do Joinville, atleta que foi expulso, né, depois de levar dois cartões amarelos. E é um dos motivos das reclamações, né, do técnico Diego Souza. Luiz Otávio, portanto, qual que é a tua avaliação, Kleber?
5: É o primeiro cartão amarelo, ele é por reclamação também? Ou é por falta?
4: Reclamação.
5: É
4: falta.
3: É a primeira reclamação.
4: O primeiro cartão?
3: O primeiro por reclamação. É por reclamação. Porque ele faz a falta...
5: Ah, é verdade.
3: Vitor Schlinger, o Vitor, né? É. Ele dá a falta e ele ia saindo. Aí o Luiz Otávio começou a falar cobras e lagartos. Porque no lance anterior, o Pedro Arthur foi levantado aqui na linha de defesa.
4: Verdade,
3: aí ele foi reclamar, ficou reclamando e deu o cartão, o Vitor Schlinger.
5: Então, eu acho que faltou um pouquinho de...
4: Mas não foi por causa da falta que ele deu aqui depois pra se cobrar dessa do que o Pedro Arthur levou?
5: Não, foi falta, não. Foi por falta, não foi por reclamação.
4: É que ele deu uma juntada no cara aqui.
5: Isso aí, o Israel tem razão, foi pela falta.
4: Porque ele levou o cartão do outro lado lá, né? Ele
3: deu pode ser.
4: Mas enfim, dois cartões, né, cara? Eu não sei, a tua avaliação.
5: E outra coisa, fazer falta é do jogo, é da função do volante. Então, tu não pode levar cartão por reclamação, por bater boca, né? O Luiz Otávio tá fazendo um bom jogo, né? Tava fazendo um jogo de afirmação, principalmente no começo do jogo, ganhando moral, ganhando meio campo. Ele e o Wanderson começaram muito bem, e ele teve uma atuação ok, né? Poderia ser uma atuação onde a gente não ia ter muita reclamação dele, né? Que fez um feijão com arroz. Como teve uma expulsão e atrapalhou ainda mais o Joinville, eu vou tirar ponto pra ele. Pela expulsão, né? Pela falta de tranquilidade, de serenidade, vou dar um 4.
4: Nota 4 para Luiz Otávio, nota mais baixo por enquanto.
3: Eu achei um jogo para interessante do Luiz Otávio. Mas novamente, né, falta um pouquinho aí de frieza nesses momentos. Apesar que falar daqui de fora é muito fácil, a gente tem que também entender ali dentro do gramado. Ô Kleber Israel, a expulsão do Luiz Otávio, assim, quantos por cento vocês acham que é falta de leitura dele e quantos por cento é a péssima atuação do Vitor Schlinger hoje?
5: Ah, dá pra... E outra coisa, assim, eu acho que passa muito mais pelo chilique do juiz, né? Nem foi pela falta que ele levou o cartão amarelo, porque foi uma falta normal, ele protegeu, foi pelo chilique que ele teve, ele bateu com a mão no campo, né? Ali acho que o juiz estava pedindo isso, né? O juiz estava louco pra tirar alguém do Joinville e o Luiz Otávio entregou a cabeça na bandeja, né?
4: Portanto, aí nota 4, para o Luiz Otávio, mas eu concordo um pouquinho com o Kleber nessa questão, né, da parcela de Cuba também da arbitragem em relação a isso. Wanderson, camiseta número 8, que é um dos... foi colocado lá também, né, para votação lá como cara do jogo. Qual a avaliação, o Kleber?
5: Recebeu elogio do Diego Souza, né? O Diego Souza, acho que tem nele, assim, um jogador importante. Já foi assim quando ele entra no intervalo no jogo contra o Ercílio Luz e deixou a impressão muito ruim, sendo expulso com dois cartões amarelos até os 27 do primeiro tempo. Hoje ele começou muito bem no jogo, cansou, né? Ele terminou cansado, acho que falta um pouco de sequência e ritmo de jogo. Mas eu gostei do que vi do Wanderson. Achava um jogador mais brucutu, mas é um jogador que mostrou qualidade técnica para saída de jogo, botar a bola no chão. Se tiver sequência de jogo e entrosamento, é um jogador que pode se destacar ainda mais. Eu acho que fica entre os 5 mais destacados do time. Vou dar nota 7 para ele.
4: Nota 7 para Wanderson.
3: Né? Partida interessante, né, Isa? Um segundo homem de meio campo que acelera o jogo, né? Diferente dos últimos jogos, que o Joinville tinha um pouco de lentidão nessa saída de bola. É um cara que consegue acelerar a partida. Enquanto teve gás, teve presença no meio campo, conseguiu preencher os espaços, mas quando faltou, obviamente, o Joinville teve que abaixar um pouco as linhas. É um segundo homem de meio campo interessante, que bem fisicamente, com a cabeça no lugar, porque na estreia dele ele foi expulso, mas com o físico dele em dia, acho que vai ser titular e jogando forte nesse time aí, tá?
4: E aí, para daqui 2 semanas, já pro Diego Souza pensar quem será o parceiro dele. Talvez seja o Bessa, né? Ou até o próprio Nuno. Vamos ver quem que o Diego Souza vai escolher para ser parceiro do Wanderson daqui 2 semanas, quando o Joinville volta a campo contra o Santa Catarina. Ian Rolim, Kleber.
5: O Ian Rolim é um jogador que está crescendo, né? Está se afirmando como o grande nome do Joinville. Como o time perde qualidade quando o Ian Rolim cansa, né? A reta final, a metade do segundo tempo, e principalmente quando o Ian Rolim tem que fazer esse sacrifício de voltar um pouquinho e compor, recompor no meio campo, né? Ele saiu por causa disso, né? Porque o Joinville estava sendo amassado e o Bessa é um jogador mais dessa função. 4 assistências nos últimos 6 gols do Joinville, né? Um gol, né? É um cara que tá sendo a referência técnica do time. Só não foi o melhor em campo hoje porque o Thiago Rodrigues foi brilhante. 8,5 pro Rolim.
4: 8,5 para o Rolim. Jefferson Renan, o cara que entrou titular hoje, meteu uma correria, correu demais, saiu por desgaste físico, Kleber Grabowski.
5: É um jogador que precisa de mais ritmo de jogo, né? Precisa de mais tempo, né? Mas mostrou que tem qualidade. E começando hoje ele foi decisivo, né? O gol do Ian Rolim é a jogada dele, né? A jogada que ele pega na ponta, corta pra dentro, corta o adversário, chuta, tem defesa parcial e o Rolim mete pra rede. E depois ele veio pro sacrifício, né? Quando o time foi pressionado, já recuou um pouquinho, no segundo tempo ele mais defendeu do que atacou. Um jogador taticamente interessante. 6,5.
4: 6,5 para Jefferson Renan.
3: E o primeiro gol do Jack, né, Isra? Eu até falei no meu relato do gol. É meio gol dele, praticamente, né?
4: Verdade.
3: Porque ele costura do meio campo, da direita pra dentro, né? E vai levando, vai carregando, passa por 2 jogadores da equipe do Barra.
4: Pois é.
3: Limpa a jogada, finaliza. É mais um cara que eu repito, enquanto teve gás, pra mim foi interessante em campo. Tem que ver agora com o ritmo de jogo, né?
4: É, tanto que ele ocupou um espaço que o Kennedy nem chegou a entrar, né? O Kennedy nem foi utilizado hoje. E até o Felipinho que entrou no lugar, no, naquela beirada daquele campo ali, depois no segundo tempo. Jefferson Renan, 6,5. Pedro Arthur, autor do gol da vitória do Joinville. Kleber Grabowski.
5: De novo, né? Na combinação com o Xavier, ele cresce muito no jogo, né? É um jogador que gosta do rabisco, gosta de ir pra cima do jogador. Do marcador, melhor dizendo. E no segundo tempo ele foi decisivo, né? Numa das poucas bolas que teve para concluir, ele meteu na rede, foi decisivo. O gol da vitória passa por ele. Dou nota 7 para ele.
4: Nota 7 para Pedro Arthur. Júlio César, o centroavante, que até confessou pro Kleber Grabowski, não, pro Casagrande em entrevista, que achou que não jogou bem hoje, não desempenhou bem, mas se entregou o máximo possível, Kleber Grabowski.
5: Não vou contrariar o Júlio César, 5,5.
4: 5,5.
3: Eu vou te falar, Kleber e Israel, eu achei uma partida interessante do Júlio César, tá? Claro que o 9 vive de gols, mas, poxa, nas disputas com o back central da equipe do Barra ali, o Thiago Diniz, que é um zagueiro forte, alto, ele conseguiu minimamente segurar bem ele por ali, puxou a marcação bem pra fora da área. Claro que com a bola no pé faltou alguma coisa, mas não achei uma partida tão ruim como ele achou, assim, a autocrítica dele, né? Acho que é um cara que, acho que a 9 é dele e não tira, né?
4: É, mas a nota 5,5 tá bem dada, na tua opinião? Tá
3: eu vendo? Daria um 6,5 pra ele.
4: 6,5? Uhum. Essa é a variação. Pra fechar em 6 aqui, né? Mas é
3: passa
4: isso aí.
3: Passa de ano.
4: Passa de ano, né, Casar. O Felipinho é do lugar do Ian Rolim. Qual que é a avaliação, Kleber?
5: Nada demais, né? Foi jogador pra renovar o fôlego. A gente não viu nenhuma grande jogada. E também jogou mais recuado, né? Não foi tão combativo como vinha sendo o Jefferson Renan, né? Acho que não acrescentou muita coisa. Vou dar um 5 pra ele.
4: 5 para Felipinho. Lucas Bessa, o volante, que entrou no segundo tempo no lugar do Jefferson Renan.
5: É um jogador que eu acho que tem potencial para render mais, né? É um jogador que foi prejudicado na largada com a lesão, perdeu o lugar no time, está entrando no segundo tempo para ser mais um jogador de contenção e preenchimento de espaço do que ser propriamente um articulador, como é o Ian Rolim. Pelo momento do jogo, pela utilidade que ele teve, eu vou dar um pouquinho mais, 5,5.
4: É ele o substituto do Luiz Otávio ou tem que ser outro?
5: Ah, eu iria, se é para jogar com um volante mais posicionado, eu iria de Nuno.
3: Né?
5: Mas me parece que o Diego vai usar 2 volantes de novo, né?
3: E sobre o Lucas Bessa também é difícil, né, Kleber? Porque ele entrou mais para destruir do que construir, né? Uma fase do jogo que não precisava mais articulação. É. Precisava preencher espaço no meio campo para não dar espaço para o Barra na intermediária. Mas eu tô nessa com o Kleber. Eu iria de Nuno, mas pela cabeça do Diego Souza, acho que vem com o Lucas Bessa aí, tá?
4: Jupi entrou no lugar do Pedro Arthur, teve uma oportunidade no contra-ataque, né? Um gol que ele perdeu e depois no contra-ataque do contra-ataque o Joinville quase sofreu o gol. E aí o Betinho chutou em cima do André Rosa. o Kleber, a tua avaliação do Jupi.
5: É, se não é o André Rosa Soval que ligou a torcida, ia estar xingando o Jupi. O Jupi lembrou uma jogada contra o Ercílio Luz, né? Ele arranca na velocidade, entra na área, e aí naquela ocasião ele trombou com o goleiro e perdeu o gol. E hoje ele errou a passada, né? E ao errar a passada, ele foi obrigado a driblar e perdeu uma chance de arrematar. Se ele arremata, poderia ser o 3-1 e ele novamente sairia consagrado. Por enquanto, o Jupi renasceu no jogo contra a Nação. Não pode viver só de um jogo, né? E para a situação de jogo de hoje, ele tinha a obrigação de matar aquela bola. Vou dar uma nota 5 pelo passado recente.
4: 5 para Jupi. E para fechar, o Yuri, camiseta número 21, que entrou no lugar do Júlio César no campo de ataque do time do Joinville. Kleber?
5: Eu não faria, né, essa troca, né? Eu não colocaria o Yuri. Mas no fim ele foi muito aguerrido, muito guerreiro, né? Nada assim que tenha transformado em chance de gol, mas no combate ali, na dedicação, foi um cara bastante esforçado. 5,5.
4: 5,5, portanto.
3: Gosto do Yuri, tá?
4: Gosto do Yuri?
3: Gosto do Yuri.
4: Entrou bem?
3: Ele entra com uma vibração diferente dos outros. É um garoto formado nas categorias de base do JEC, um dos poucos que o Joinville consegue formar, né?
4: Sim.
3: E se de um lado a gente tem um Barra que todo dia nasce alguém, o JEC está muito escasso ultimamente, mas é um garoto que entra e representa as cores do Joinville Esporte Clube. Gosto do Yuri, tá?
4: E o Yuri, portanto, o Diego Souza quer avaliar, o Diego Souza?
5: Não faltou o André Rosa, né?
4: Ah, o André Rosa.
5: O André Rosa.
4: Claro.
5: Das substituições foi a melhor. O cara que entrou numa fumaceira ali para cuidar do Mateuzinho, salvou um gol, né? Para mim é nota 6,5.
4: 6,5 para o André Rosa. Nessa. Então a melhor nota foi para o Thiago Rodrigues, 9, e a pior nota, a mais baixa, para o Luiz Otávio, né, que recebeu um 4 aqui devido à expulsão. Diego Souza, quer avaliar?
5: Eu acho que gostei da ideia inicial do time. Né, gostei quando ele usou o tempo técnico para corrigir a equipe, né, e as correções não funcionaram ainda, tanto que o Joinville leva o gol de empate e quase leva a virada, mas eu gostei do Diego Souza no segundo tempo, no trabalho de intervalo, né? Você perguntou, não era pro Diego Souza trocar? Eu disse, não, vamos ver, ele vai dar 10 minutos para reposicionar o time, e a gente viu que o segundo tempo o Joinville voltou melhor, né? Voltou mais arrumado, tanto que faz o 2-1 com naturalidade, se foram 4 ou 5 chances para fazer o segundo gol, e o Pedro Arthur faz isso, e o segundo tempo começava a fugir do controle do Joinville, e ele faz uma mudança, tira o Ian Rolim, reposiciona o time e consegue segurar. Lógico que tem o pênalti, né, que foi uma infelicidade, foi um lance infantil ali, mas eu acho que das leituras de jogo, de cenário, a vitória contra o Nação pela troca inicial, né, e o jogo de hoje, do intervalo para frente, são os melhores momentos do Diego Souza até agora no comando do Joinville. Eu vou dar uma nota 7,5 para ele.
4: 7,5 para Diego Souza, o técnico da equipe do Joinville, Casagrande.
3: O Diego Souza, ele vem numa crescente, né? Acho que as leituras de jogo que ele vem fazendo são muito coerentes. Hoje, até eu perguntei na coletiva para ele, pô, primeiro tempo o Joinville começou bem a partida. Criando, enfim, dando uma correria no adversário, faz o gol e depois para. E ele disse que não soube explicar, mas corrigiu na segunda etapa, e aí, dali para em diante, o Joinville conseguiu vencer a partida. Acho que algumas coisas a gente tem que enaltecer por aí, e o Kleber falou muito bem antes, né? Não é só nas mexidas de jogadores, de peças, é nas mexidas táticas também. O Diego Souza mostrou fazer isso muito bem hoje, tanto que o Joinville saiu com a vitória. Mais uma partida muito feliz dele, eu dou um 8 pro Diego Souza, tá?
4: 8 pro Diego Souza aqui, na média dá pra gente fechar um 7,5 mesmo, né? Um 7,5 acho que tá de bom tamanho pro professor Diego Souza.
5: A média aritmética é 7,75, né? Então tá mais perto do 8 do que 7,5, né?
4: Vamos fechar 8 então?
5: Fecha 8
4: então. Diego Souza com nota 8 aqui. Muito bom, o técnico Diego Souza conseguiu a terceira vitória, tá? Você tem 9 pontos, ô Casagrande? São 3 vitórias, Casagrande.
3: Exatamente, não são 2, né?
4: Pois é.
5: Deixa eu dar uma olhadinha aqui. Joinville tem 9 vitórias na temporada. Ah. São 29 jogos, 9 vitórias, 4 empates e 16 derrotas. Dessas 9 vitórias, 3 do Diego Souza, nenhuma com o
3: Christian,
5: o primeiro treinador, e era o Leandro Lessa, nenhuma com o
3: Christian de Souza,
5: e 6 com o
3: Serginho.
5: 1, 2, 3, 4, 5, 6, 7, 8, 9, 10, 11, 12, 13, 14, 15, 16. 16 jogos para ter 6 vitórias, o Serginho precisou. Eu acho que o Diego Souza, não sei se o Diego Souza vai ter 16 jogos, né? Mas acho que consegue.
3: Seis ele consegue, né?
5: Acho que 6, se ele quiser ficar, ele consegue.
3: Se ele conseguir 6 vitórias, pelo menos o Jack tá classificado, né?
4: Vai estar entre os...
3: Ou, de repente, essas vitórias vêm ou não fazem mata-mata, quem sabe?
5: Joinville tem 29 jogos, 30 gols. É muito pouco, né? O Iago Dias é o artilheiro com 5 e o Ian Rolim com 3 já tá chegando tá na vice-artilharia com o Everson.
3: Bom, o Ian Rolim tem 3 gols, Kleber, e 4 assistências, é isso?
5: Não, tem mais. Deixa eu ver.
3: Contra o Marcílio ele deu quantas assistências? Uma?
4: Marcílio Dias.
5: Foi 3-1 o jogo? Como é que foi aquele gol?
3: O Marcílio foi 4-2.
5: Ah, não, tá. O Marcílio foi 4-2. Um gol é dele.
3: Outro é do Kennedy. Passe dele, né?
5: Não
3: vou lembrar.
5: Não me lembro.
3: Mas minimamente ele tem 4 assistências e 3 gols em 5 jogos.
4: Tá muito bem.
3: É muita coisa, né? É muita coisa. É
4: muito expressivo, né?
3: É assim, né? Isso não é puxar pro nosso lado, mas que cara diferente é o Rolim.
4: Sim, não, ele
3: pega, né? Tanto que as mexidas táticas que o técnico Rafael Piscinin faz é tudo pra neutralizar ele. E não conseguiu ainda naquele lance do gol do Pedro Arthur. Porque o Pedro Arthur balança pra cima da marcação, dá o passe no Ian Rolim e assim, né? Aquela coisa, tu dá um passe pra um cara que tem intimidade com a bola. Tu sabe que ela vai voltar redonda. E voltou em condições perfeitas pra ele fazer o gol. O Ian Rolim é muito diferente.
4: Verdade. Espetacular. 6 horas em ponto, Ian Rolim. Então, voto é pro Ian Rolim, o cara do jogo? Qual que tu voto pro cara do jogo, o Casar?
3: Não, Thiago Rodrigues.
4: Thiago Rodrigues
3: acho que muito da vitória do Joinville passa pela excelente atuação dele. Na minha opinião, a melhor atuação de um goleiro do Jack nos últimos, pelo menos, 2 anos aí. O Ian Rolim foi muito bem, o Pedro Arthur foi muito bem, o Wanderson também, mas o Thiago Rodrigues hoje fez muitas defesas. E uma defesa linda, plástica, que talvez uma das mais bonitas que eu vi no estádio de futebol. No lance, no primeiro tempo ainda, que ele se estica todo para buscar a bola.
4: O meu voto foi no Thiago do Marquinho.
3: Chute de longe, a bola variou, fez a curva, ele foi buscar. Cara, espetacular. O meu voto é no Thiago Rodrigues.
4: Thiago Rodrigues, cara do jogo pro Casagrande, eu tendo a concordar com o Casagrande, ô Kleber. Meu voto também é no Thiago Rodrigues. A partidaça que ele fez, mas tem alguns jogadores também que chamam a atenção para mim. O zagueiro Wesley foi muito bem. O próprio Wanderson jogou muita bola, na minha opinião. O próprio Pedro Arthur, por ter feito o segundo gol, o gol da vitória, que é muito importante no momento tenso da partida. Mas o meu voto também é no Thiago Rodrigues. E há pouco você falou, Kleber, não lembro de um goleiro que tenha feito uma partida tão boa mesmo do Givir nos últimos anos. Aí, Thiago Rodrigues é o meu voto também pro cara do jogo.
5: Fechamos em 3, então. Grande atuação do Thiago, com defesas, né, como o Casagrande lembrou, né, defesas difíceis e plasticamente com muito fundamento.
4: 6 horas e 2 minutos, está eleito, portanto, até lá na nossa live, lá, com
3: chat
4: 67%
3: também?
4: Dos votos, foi eleito o Thiago Rodrigues, o cara do jogo, lá também na nossa audiência, 24% dos votos para a Rolim, 6% dos votos para Wanderson e 3% para Pedro Arthur. Está eleito o cara do jogo, Thiago Rodrigues, aqui na CBN.
7: Cara do jogo.
4: Seis horas e dois minutos, 6:02, na Kleber Grabowska, passando aqui. O que tá rolando aí, Kleber?
5: Bom, deixa eu passar aqui Série B do Campeonato Brasileiro, 2 jogos em andamento. O Operário vai derrotando o Ceará por 2-0. O Ceará é uma espécie de baliza pro Avaí na fuga do rebaixamento. 5 Operário 2 pro Ceará. E no Clássico, o Náutico derrotando o Sport por 2-0. Né? O Sport está lutando na ponta de cima ali para entrar na zona de classificação. O Náutico está atrapalhando 2-0 pro Náutico. 6:30 tem Goiás e Atlético Goianiense, é Clássico. E amanhã, 11 da manhã, olha só. Criciúma e Avaí, os destaques da Série B. Na Liga Nacional, daqui a pouquinho, tem Umuarama e a CBF, começando 6:15, é o jogo de ida das quartas de final, né? Não, das oitavas de final, melhor dizendo. Copa Santa Catarina, confere pra mim aí, Blumenau e Marcílio, intervalo 0-0?
4: Intervalo 0-0 e 4 minutos do primeiro tempo, Ercílio Luz, Nação 0-0.
5: E aí amanhã tem o Metropolitano contra o Figueirense. A classificação da Copa Santa Catarina, o Marcílio tá indo pra 10 pontos, o Joinville pula pra segundo com 9, Figueirense tem 7, o Santa Catarina tem 7, mas está perdendo essa quarta colocação para o Ercílio. O Ercílio vai empatando, está indo para 7 também, superando no saldo de gols. Depois, em sexto, vem o Metropolitano, que joga amanhã com 3. O Barra tem 3. O Nação está empatando com 3. E o Blumenau com 2 pontos. Essa é a situação. Lembrando que amanhã Metropolitano e Figueirense fecham essa rodada. Na primeirona, começou as quartas de final, ou começaram as quartas de final, e quem jogou fora ampliou a vantagem, vai decidir em casa. O Calil fez e aconteceu, e o América derrotou o Estacaville 2-0 no Ernestão. O América pode perder por 1 de diferença.
3: 2 do Calil?
5: 2 do Calil. Oh. E o Lima marcou de pênalti, a Cercos venceu a Aviação por 1-0. Cercos joga por empate. Amanhã, 10h15, Panágua e NB. E 3h15 tem Palmeiras e Caxias com transmissão da CBN. Só não sei quem é que vai narrar, tá, Israel?
3: Vai ser eu.
7: Com essa voz aí, acho.
3: Ah, recupero. Esse jogo não perco por nada.
7: Acho difícil. Amanhã acho que vai ter jogo. Troca do. Se chegar intervalo, sai Kleber. Sai Roberto Casagrande e entra Kleber Grabowski na narração.
3: Não, vai dar certo.
5: No Torneio da Morte, Serrana e Piraberaba 0-0. Amanhã, meu Pará Deus. E Serbi. Que mais? 19h tem Jack e Concorde, a nossa próxima atração aqui no esporte da CBN. 19h30 na Copa Joinville de Vôlei, tem o Joinville Vôlei contra o Blumenau pela quarta rodada. Série C, se o Santa Cruz vencer hoje, sobe, né?
4: Mas tá perdendo, 1-0
7: pro Floresta. Exatamente.
3: É só vitória que é garante, Kleber?
5: Não, ainda tem, a gente pode dar da combinação de resultado. Ah, tá. No outro jogo, Botafogo e Maringá 0-0, o Floresta vai derrotando Santa Cruz por 1-0. Daqui a pouquinho tem Inter de Limeira e Paysandu na outra jogo, chave, hein? E amanhã tem o Brusque contra a Ferroviária. Esse aí é o nosso resumo. E o nosso querido Cauã Pereira, né, mandou aqui no grupo, eu vi no primeiro tempo e dei uma passada agora, Copa das Nações, primeiro tempo estava 1-0 para a Espanha, né?
4: A
5: Inglaterra virou e a Espanha fez o 3-2, né? 3-2 para a Espanha em cima da Inglaterra. Tem no gol. Principal jogo desse final de semana na Copa das Nações.
4: O Harry Kane perdeu um pênalti, casa.
3: 1-0 para o Ercílio, tá? Destinação, o jogo começou agora há pouco, louco. O Ercílio já abriu o marcador. 1-0 para o Ercílio, mas esse é o jogo que a gente contava já que o Ercílio ia vencer, né, Cláudio?
5: Vai tirando o Nação do caminho, assim como a derrota do Barra vai tirando o Barra do caminho. O que pode acontecer é, de repente, o Metropolitano vencer o Figueira e ser, talvez, o sexto elemento, né? Mas vamos ver o que acontece amanhã.
4: 6:06, 6:06, e o Jack se representa na segunda-feira, é isso, né, Casar?
3: Segunda-feira à tarde o Jack se reapresenta, até havia possibilidade de ser na terça-feira, mas vai ser na segunda-feira à tarde mesmo. O Jack agora folga na próxima rodada, então no próximo final de semana, que é o das eleições, ele não vai jogar, então só daqui a 2 semanas já que volta a campo contra o Santa Catarina lá em Rio do Sul, um jogo ranheta que o Joinville precisa minimamente buscar um empate, Zé Antunes.
4: É isso, Casa, até depois, até amanhã também tem transmissão também na CBN Joinville, valeu, Casa.
3: Até depois, Jack Concórdia na CBN Joinville, depois amanhã Palmeiras e Caxias e também tem vôlei à noite aqui na CBN Joinville, a rádio que toca notícia, mas também que tem muito esporte, Zé Antunes.
4: Valeu, Casagrande, parabéns pelo trabalho, bom retorno para Joinville, tá entregue mais uma transmissão e, claro, mais 3 pontos para o Tricolor. Kleber, até amanhã.
5: Tamo junto de novo amanhã, Zé, um abraço.
4: 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Ficamos por aqui, mas às 18h30, os microfones abertos direto do Centro Eventos Carl Hansen para Jack Concórdia, Campeonato Catarinense Série Ouro. Narração de Leandro Spanceschi, comentários de João Gabriel e reportagem de Vitor Forcellini. E você acompanha tudo aqui na CBN Joinville. Amanhã, hein? Palmeiras e Caxias, Joinville Vôlei e o PCN lá na Copa Internacional de Vôlei. Você acompanha tudo também aqui na CBN Joinville. Um grande abraço e voltamos amanhã na programação. Valeu, tchau, tchau!

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1: Essas crianças. Hoje, quando diagnosticados precocemente, os cânceres infanto-juvenis, eles têm 80% a 90% de chance de cura quando tratados em centros de referência.
2: E eu queria te ouvir mais sobre essa questão dos fatores de risco, né? Por causa disso, não dá para falar em prevenção da mesma forma como a gente fala no câncer dos adultos?
1: Perfeito. A gente não. Esse termo para na pediatria realmente é um termo que a gente não usa. A gente não tem fatores de risco ambientais, como, por exemplo, tabagismo, etilismo, algumas infecções, que são muito mais bem definidas no grupo de pacientes adultos. Na criança, os cânceres, eles são doenças genéticas, poucos deles hereditários, tá? Então, nós falamos aí que em torno de 8 a 10% dos cânceres, eles têm um caráter hereditário, mas é uma doença genética. E principalmente uma doença que nós chamamos embrionária. Então, os tecidos dos tumores desses pacientes, eles são tecidos mais jovens, muito semelhantes ao tecido embrionário, que é o tecido jovem das crianças. E aí nós não temos esses fatores de risco tão bem definidos quanto no adulto.
2: E são cânceres, acho que a gente pode dizer raros, né? Mas mesmo assim é a principal causa de morte por doença nessa faixa etária. Como é que a gente pode explicar um pouco esses dados que acabam parecendo um paradoxo?
1: Na verdade, é uma doença rara. Então, quando nós falamos em câncer juvenil, infanto-juvenil, 2 a 3% de todos os cânceres acometem crianças e adolescentes entre 0 e 18 anos. Então, ele é muito mais frequente na população de pacientes adultos. Mas, quando nós olhamos o risco desse paciente, né, e quando nós olhamos a taxa de mortalidade, depois de causas externas, acidente, violência, o câncer ele aparece como a principal causa de morte entre esses pacientes. Nós temos diversos fatores que explicam isso. Infelizmente, no nosso país, nós temos aí um país que é extremamente extenso, né, e com uma diversidade muito grande de acesso aos serviços de saúde. Então, nós temos aí uma primeira barreira, né, para o diagnóstico e para o tratamento adequado dessas crianças, que seria o acesso a um serviço de saúde com a complexidade para o tratamento do câncer infantil.
2: Essa estimativa que a gente trouxe aqui no começo da nossa conversa é um pouquinho menor que a anterior, né? Que era de 7.930 casos por ano no biênio 2023-2025. É uma queda real de casos ou é algo que mudou em metodologia?
1: Provavelmente é isso mesmo, metodologia. Os dados que nós temos são dados americanos que mostram realmente uma elevação sensível do número de casos de câncer em crianças e adolescentes com o passar dos anos. Nós atribuímos isso muito a diagnóstico, né? Hoje a gente tem a possibilidade de ter diagnósticos mais precisos e muitas vezes de lesões que antes a gente não tinha acesso por biópsia. E mesmo acesso, acho que hoje a população tem um acesso maior a serviços de saúde. Então, nós temos evolução em relação a diagnóstico, evolução em relação a possibilidades de tratamento e maiores chances de cura. Então, a gente tem vivido, sim, uma evolução muito grande nos últimos anos nesse campo, o que propicia aí mais diagnóstico, mas também uma chance maior de cura para as nossas crianças.
2: Quais são os tipos mais comuns para crianças e adolescentes e muda de acordo com a faixa etária?
1: Isso, exatamente. O mais comum, o tipo de câncer mais comum é a leucemia. Então, as leucemias, elas estão entre os mais prevalentes, seguido pelos tumores de sistema nervoso central. Mesmo assim, a depender da faixa etária, nós vamos ter tipos mais frequentes do que outros. Então, numa criança pré-escolar, a leucemia, ela tem uma frequência maior. E aí, conforme vai passando a idade, nós temos outros diagnósticos que também ganham importância. Por exemplo, sarcomas, tumores ósseos, entre outros, que eles podem aparecer mais no adolescente do que na criança menor. Então, nós temos o mais comum, que sim, é a leucemia, mas a depender da faixa etária, nós podemos ter uma mudança aí em relação à frequência dos diagnósticos.
2: Perfeito. Quais sinais os pais devem observar mais atentamente? Que sintomas, quando surgem, podem ser sinais de preocupação?
1: Olha, isso é uma questão extremamente importante, porque no início, os sinais e sintomas do câncer infanto-juvenil, eles são muito inespecíficos e semelhantes de outras doenças comuns, como, por exemplo, os quadros virais, algumas infecções bacterianas, entre outros quadros, como, por exemplo, dor de crescimento, uma enxaqueca. Então, alguns sinais e sintomas que são comuns na infância, por conta de outras condições benignas, eles podem ser os primeiros sinais do câncer infanto-juvenil. Febre, presença de ínguas, sangramentos, dor de cabeça, dor abdominal, dor óssea. Então, são alguns pontos que a gente leva em consideração. Então, como saber, como suspeitar? Quando você tem uma evolução fora do habitual, ou seja, uma febre que está persistindo mais do que o habitual, uma íngua que vem num crescimento progressivo e não regride, presença de manchas roxas no corpo, equimoses ou hematomas, uma dor abdominal também que nós persiste, que nós não temos outra explicação, vale conversar com o pediatra da criança para que ele solicite alguns exames muito simples, mas que podem ser o início de uma investigação e, com isso, possibilitar um diagnóstico precoce. Então, a persistência de um sinal clínico fora do habitual, ele tem que levar à procura do pediatra para que a gente faça uma investigação mais detalhada desse sintoma.
2: Essa questão de os sintomas acabarem parecendo outras doenças, né, que são comuns na infância, isso faz com que o tempo do primeiro sintoma até o diagnóstico acabe demorando no Brasil? O que que a gente tem aí em média no cenário nacional?
1: Olha, aqui no Brasil nós temos uma cultura do pronto-socorro que às vezes ela pode dificultar um pouco esse primeiro diagnóstico. Quando você tem um quadro que está evoluindo fora do habitual e você tem um raciocínio clínico diante daquele paciente, você sabe daquela evolução e você vai solicitar alguns exames, que são exames simples, mas que podem já direcionar. Quando o paciente vai para o pronto-socorro, ela é uma queixa pontual, então muitas vezes isso pode ser um motivo de atraso. Claro, nós temos outros pontos, como, por exemplo, a dificuldade de acesso ao serviço de saúde, como eu disse anteriormente, que pode ser uma barreira em algumas regiões mais distantes, que existe uma dificuldade de encontrar, né, um pediatra, um especialista. Mas a partir do momento que você tem um pediatra de confiança e que você tem ali um acompanhamento regular do seu filho, ele vai conseguir identificar muito precocemente que algum quadro não está evoluindo de acordo com o esperado. Claro que campanhas, como por exemplo a do Setembro Dourado, ela alerta para os sinais e sintomas e sempre tem resultados muito positivos, porque a população se conscientiza desses sinais e sintomas inespecíficos e que essa evolução não habitual pode sim ser um sinal de uma doença mais séria e que precisa de acompanhamento médico. Então, a partir do momento que você tem um pediatra, que você consegue fazer esse acompanhamento regular, você tem um diagnóstico muito mais precoce, muito otimizado, para que você consiga ser encaminhado para um centro de referência para, a partir daí, fazer um tratamento. Mas, sim, nós temos ainda um atraso muito grande para diagnóstico, nós temos algum atraso para início de tratamento no nosso país, e isso tem sido trabalhado pela nossa sociedade para que a gente consiga oferecer o melhor tratamento, o melhor diagnóstico e o melhor desfecho para os nossos pacientes.
2: Doutora, o que a gente tem de avanços e mudanças nos tratamentos nos últimos anos?
1: Esse é um campo que tem tido um avanço muito grande. Então, se a gente for dividir em três pilares, o primeiro pilar seria quimioterapia, então tratamento medicamentoso. Nós temos a quimioterapia convencional, mas nós temos tido um avanço muito grande em relação a novas terapias. Por exemplo, terapias-alvo, imunoterapias, terapia celular, tudo isso é um avanço muito grande quando você consegue individualizar qual paciente precisa desse tratamento e você consegue oferecer esse tratamento no momento oportuno para ele. Outro campo que nós temos tido um avanço muito grande é na cirurgia. Hoje nós temos a nossa, né, em grandes centros, a cirurgia minimamente invasiva, como por exemplo a cirurgia robótica, em que você tem cirurgias mais precisas com recuperação muito mais rápida do paciente. E além disso, a radioterapia. Hoje nós temos técnicas de radioterapia que são muito mais precisas e elas vão proteger o tecido normal ao redor do tumor daquele paciente, e com isso nós temos uma frequência muito menor de efeitos tardios a longo prazo, né? Efeitos colaterais a longo prazo para esse paciente. Então, todos os campos dentro da oncologia pediátrica, desde o diagnóstico, tratamento, reabilitação e o vida pós-câncer, têm passado por uma transformação muito grande, resultando em resultados tão positivos para os nossos pacientes.
2: Qual que é a importância da criança poder ser tratada num centro pediátrico especializado, não num serviço de oncologia pensado para adultos? E como é que fica essa questão com o adolescente, né, que está meio no meio do caminho ali entre a infância e a vida adulta?
1: Olha, é extremamente importante sua pergunta. A criança, ela tem um especialista que é um oncologista pediatra e que ele tem todo o conhecimento para oferecer o melhor tratamento para aquele indivíduo que está em plena formação, em desenvolvimento. Então, a gente tem, da melhor compreensão da fisiologia daquele paciente, né, do desenvolvimento, dessas questões realmente fisiológicas do paciente. E normalmente, esses centros especializados, nós temos, além do tratamento médico, nós temos toda uma equipe especializada em relação a suporte multiprofissional, humanização do tratamento, e tudo isso tem um impacto positivo no tratamento desse paciente. Então, é extremamente importante que nós tenhamos profissionais que estudem, que estejam atualizados, que sejam voltados para o cuidado desse paciente pediátrico numa fase tão importante, né, que é a infância, uma fase de desenvolvimento, que a gente respeite essa fase, então trazendo humanização para o tratamento, trazendo todo esse cuidado. E quando a gente fala em adolescente, é um outro desafio. O adolescente, ele tem suas peculiaridades pela própria fase da vida, e nós precisamos respeitar isso. Então, quando um paciente é adolescente sem uma patologia, já é uma situação em que a gente tem, né, ali um momento muito especial da vida, com todos os seus desafios.

0: pediatra e um clínico junto, pensando naquele diagnóstico para oferecer o melhor tratamento.
1: Perfeito. Queria te ouvir ainda, doutora, sobre essas estimativas do INCA, né, que mostram, além do número que a gente citou, diferenças grandes entre as regiões do Brasil. O norte, com a menor taxa de diagnósticos, a gente já se pergunta, né, se é menos câncer ou se é mais dificuldade no diagnóstico. E o que que esses dados mostram, né, sobre quanto o CEP da criança, do adolescente, pesa nas chances de um diagnóstico precoce e consequentemente, de cura também.
0: Hoje nós temos um movimento muito grande de potencializar as regiões em relação a centros de referência. Então, nós temos um país que é extremamente extenso, como nós já falamos isso anteriormente. Então, a região norte é extremamente extensa. Nós temos, dentro da região norte, algumas localidades que o paciente precisa pegar um barco para chegar até realmente um local onde ele vai ter um centro, especializado para tratamento. Então, é muito comum que esses pacientes tenham que viajar milhares de quilômetros até chegar à capital. Isso tudo dificulta o acesso à saúde, um diagnóstico preciso, num tempo hábil. Então, nós temos essas diferenças regionais muito baseadas em acesso aos centros de saúde. Mas vale ressaltar que nós temos centros especializados em todas as regiões do nosso país que drenam esses pacientes para oferecer o melhor cuidado. E esse é um trabalho também que nós temos feito agora, junto com a nossa sociedade, de ter centros de referência em cada região, mas que consigam oferecer suporte que esse paciente precisa sem que ele tenha que se deslocar de uma região para outra. Claro que isso, para uma família, traz um conforto muito grande poder tratar perto da sua casa. Mas o Brasil é um país muito diverso, então ainda existe uma migração muito grande para as regiões Sudeste e Sul em busca de tratamento, mas nós temos grandes centros de referência na região Norte, na região Nordeste, Centro-Oeste, mas realmente hoje ainda é um desafio potencializar esses centros para que a gente consiga oferecer um tratamento adequado para os pacientes. Mas é um desafio dentro de um país com uma extensão como a nossa, com uma diversidade muito grande, em relação ao acesso aos serviços de saúde. Mas acho que a gente está caminhando e hoje é uma preocupação realmente da nossa sociedade que a gente ofereça o melhor tratamento para o paciente mais próximo da sua residência, que a gente consiga, vencer esse desafio e essas barreiras.
1: Perfeito. Para a gente se pedir, doutora, um recado final, o que é mais importante para os pais, cuidadores, pessoas que convivem com crianças, ficarem sabendo nesse Setembro Dourado?
0: Eu acho que uma mensagem muito importante é que o câncer tem cura. Então, a gente precisa falar sobre o diagnóstico oncológico em crianças e adolescentes. Não falar atrasa diagnóstico, atrasa o cuidado, e aí a gente pode perder a oportunidade de curar uma criança que tem toda a condição no nosso país de ser cuidada, com todo o avanço que nós temos, em muitos centros de referência aqui no nosso país. Então, o diagnóstico, ele é responsabilidade de todos. Todos os profissionais que estão envolvidos no cuidado da criança, todas as especialidades médicas, familiares, os professores, muitas vezes essa criança passa com fono, físio, um psicólogo, todos têm que estar atentos para os principais sinais e sintomas do câncer infantil. É uma responsabilidade de todos nós cuidarmos das nossas crianças e quando há uma suspeita que ele seja prontamente encaminhado para um centro de referência para excluir ou para confirmar o diagnóstico e assim que esse diagnóstico, se esse diagnóstico for confirmado, que ele tenha acesso aos melhores tratamentos, para que a gente consiga realmente, o nosso objetivo é que nenhuma criança morra de câncer, e eu acho que a gente está num caminho muito bom de cura hoje, que hoje nos grandes centros nós curamos 8 em cada 10 crianças, e são números realmente muito animadores, mas a gente precisa falar sobre isso. E o mês de Setembro Dourado está aí justamente para a conscientização do diagnóstico precoce do câncer infantil.
1: Perfeito. Doutora Viviane Sonalho é líder da pediatria do AC Camargo Cancer Center. A gente agradece demais, doutora, por compartilhar seu tempo, seu conhecimento, sua experiência aqui com a gente. Volte sempre à CBN.
0: Muito obrigada, uma boa tarde a todos.
1: Informação do Noticiário Internacional, informação da AP. Centenas de milhares de pessoas lotaram a Avenida Champs-Élysées, em Paris, capital da França, para uma missa campal com o Papa Leão XIV. Nesse sábado, sinal do apelo da Igreja Católica no país, que já foi fervorosamente católico, mas oficialmente.

0: realmente é laico. O Vaticano estimou que 800 mil pessoas compareceram, cerca de 200 mil a mais do que o número de inscritos previamente. Bom, o Papa norte-americano cumprimentou a multidão que agitava bandeiras e o aclamava de dentro do Papa Móvel durante um desfile de 2 quilômetros ao longo do bulevar que leva à Praça da Concórdia para a missa, essencialmente o coração de Paris e um símbolo da República Francesa. Na homilia, Leão pediu para a multidão que não guardasse sua fé para si mesma, mas a deixasse transbordar. Um forte esquema de segurança fechou o centro de Paris ao trânsito, mas a atmosfera festiva atraiu pessoas de várias crenças, até pessoas sem religião. Dezenas de bebês e crianças pequenas foram levadas da multidão para que o Papa fizesse um carinho ali na cabeça enquanto passava lentamente no Papa Móvel. E durante essa visita de 4 dias ao país, o Papa Leão procurou encorajar os católicos franceses a perseverarem em sua fé, mesmo em meio aos espinhos de um mundo secular. A visita começou na sexta, com a chegada e oração na Catedral de Notre-Dame restaurada. Primeira visita de um Papa desde aquele incêndio que atingiu a Catedral em 2019. Depois de Paris, Papa Leão seguiu para o Santuário Católico de Lourdes. Informações completas e as imagens da visita lá em g1.globo.com. 6h27.
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0: 6:30.
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0: sábado, 26 de setembro de 2026. O governo Lula vai chamar os clubes de futebol para uma reunião na próxima semana para discutir a possibilidade de ajuda aos times afetados pela medida provisória que determinou a proibição dos sites de apostas no país. A ideia nesse primeiro momento é ouvir dirigentes esportivos, fazer um diagnóstico da situação e tomar uma decisão posteriormente. Para o encontro, será convocada uma comissão formada por representantes dos clubes. Com o movimento, o governo tenta conter a revolta dos times às vésperas do primeiro turno das eleições, marcado para 4 de outubro. O Ministério da Fazenda prorrogou a chamada subvenção ao diesel por mais 30 dias. Portaria assinada pelo titular da pasta, o ministro Dario Durigan, manteve em R$ 2,12 o subsídio para manter o preço do combustível mais baixo. Segundo o documento, a manutenção ocorre por conta da volatilidade dos preços internacionais do petróleo e dos combustíveis. A Casa Branca impediu que jornalistas da CNN embarcassem no avião presidencial Air Force One para acompanhar uma agenda oficial do presidente Donald Trump no sul dos Estados Unidos. A decisão do governo americano ocorreu em mais um desdobramento da disputa com veículos de imprensa, que agora se arrasta pelos tribunais. Em nota, a CNN classificou o impedimento aos seus profissionais como a mais recente ofensiva da administração Trump contra a rede e contra o corpo de imprensa da Casa Branca em geral. No horário de Brasília, 6h32.
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É isso, 6 horas 34 minutos. Seja muito bem-vindo, seja muito bem-vinda a mais uma transmissão esportiva aqui na CBN Joinville. Já estamos ao vivo diretamente do Centro Eventos Carl Hansen para acompanhar mais uma partida, mais um passo na caminhada do Jack Futsal nessa temporada, hoje contra o Concórdia. Partida válida pela quarta rodada do Campeonato Catarinense Série Ouro. No momento, as equipes finalizando os trabalhos de aquecimento, o Jack no lado direito do seu dispositivo, o Concórdia do lado esquerdo, mais 6 minutos antes dos trabalhos de aquecimento serem finalizados aqui no Centro Eventos Carl Hansen e a bola rolar para a quarta rodada da competição. Jogo atrasado, mas sendo realizado neste 26 de setembro de 2026. Vamos juntos, trazendo todas as emoções por aqui de mais uma partida do Jack Futsal, CBN Joinville ao lado do Jack em todos os jogos nessa temporada. Hoje o jogo comigo, João Gabriel, ao lado de Leandro Spanceschi, trazendo toda a emoção, narrando toda a partida de hoje. Reportagens da beira da quadra com Vitor Forcellini, central de operação Cauã Pereira e Roberto Casagrande, também deixando todo mundo sempre muito informado, porque logo mais temos também Joinville Vôlei atuando pela Copa Internacional no ginásio da Univille. Você nos acompanha ao vivo e com imagens também no YouTube da CBN Joinville. Pode mandar sua mensagem, sua pergunta, sua participação, sua torcida para o Jack Futsal na noite de hoje lá no nosso chat. Ou também o WhatsApp da CBN Joinville segue aberto, segue livre, disponível ao longo de toda essa jornada esportiva. Vamos juntos por aqui, acompanhando mais um caminhada, mais um passo do Jack Futsal nessa temporada. Simbora!

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1: E já aproveito para rodar toda a nossa reportagem, já nas beiras de quadra, trazendo todas as informações do JEC Futsal. Vitor Forcellini, Vitor, boa noite e bem-vindo a mais uma transmissão aqui na CBN.
2: Boa noite, João, boa noite, equipe, ouvintes da CBN. O Joinville que vem para esse confronto sonhando ainda em terminar a primeira fase do Campeonato Catarinense na liderança, né? Como você falou, João, é um jogo atrasado, jogo da quarta rodada da competição, mas o Joinville precisa da vitória, tem 13 pontos, está na sexta colocação, precisa correr atrás dos líderes que têm 19. E para isso vai precisar vencer hoje para ainda seguir com chances de terminar em primeiro. O técnico Davi Mendonça tem alguns retornos para a partida de hoje, né? Casos, por exemplo, do Xuxa, do Henrique, do Pedro Rei, em relação à equipe que empatou com o Tubarão em 1-1 durante a semana.
1: É isso, partida do meio da semana aqui também no Centro Eventos Carl Hansen, marcando esse retorno do JEC Futsal ao Centro Eventos, né? Praticamente todo o mês de setembro jogando longe dos domínios, jogando fora de casa, a partida empatada no meio de semana, muitos desfalques, é verdade, mas deixou aquela pulguinha atrás da orelha, talvez, do JEC Futsal, que não fez, querendo ou não, uma boa atuação no meio de semana aqui diante da torcida no Centro Eventos Carl Hansen. Do outro lado, um Concórdia que também busca vaga na competição, vem crescendo também no Campeonato Catarinense, fez uma boa Liga Nacional Silver também, Vitor. Como é que vem o Concórdia aqui para o Centro Eventos na noite de hoje?
2: O Concórdia fez uma boa Liga Nacional Silver, acabou eliminado na fase pré-quartas de final diante do São Lourenço, agora foca no Campeonato Estadual, mas no Campeonato Estadual a equipe está lá embaixo, né? É a nona colocada, tem 3 vitórias e 4 derrotas, está tentando beliscar essa oitava vaga aí, esse G8 dos times que classificam para a próxima fase.
1: É isso, é um time também que vê essa partida com bons olhos, né? Com muita importância para se manter vivo, manter firme na competição, buscando essa classificação então no Campeonato Catarinense Série Ouro. Daqui a pouco acionamos novamente Vitor Forcellini para conversar diretamente com Davi Mendonça lá na quadra do Centro Eventos Carl Hansen, trazer as preparativas, como é que o Joinville se preparou e estudou o adversário para a partida de logo mais aqui no Centro Eventos. Bola rolando, tá? Às 7 horas da noite, os últimos trabalhos, os últimos serviços de aquecimento sendo realizados aqui na quadra do Centro Eventos Carl Hansen. Antes disso, dá boa noite também em especial a Leandro Spanceschi, responsável por trazer toda a emoção, narrar a partida de hoje. Leandro, voltando à transmissão aqui da CBN Joinville. Leandro, boa noite, bem-vindo.
3: Boa noite, Joca, boa noite a todos os ouvintes através do 95,3 da CBN ou do nosso canal do YouTube ou no aplicativo da CBN ligados conosco. É o clima do futsal, né? Uma alegria muito grande poder retornar dessa vez do ginásio aqui, o palco Carl Hansen, público chegando, com o JEC que está jogando a Copa Santa Catarina em Jaraguá, o pessoal com certeza vai aproveitar e curtir o JEC Futsal nessa retomada, o atual campeão catarinense de futsal Série Ouro, o JEC buscando a primeira vitória no retorno a mandante no Carl Hansen, né, como na rodada passada, como vocês mencionaram, ficou no empate contra o Tubarão. Grande duelo e o detalhe, né, Vitor e também o Joca, o JEC Futsal, apenas um empate, a equipe que mais empatou na competição e apenas uma derrota.
1: É isso, apenas uma derrota e o torcedor que vem aqui ao Centro Eventos Carl Hansen espera que não conheça a segunda, né? Nessa partida, na noite deste 26 de setembro de 2026, torcida ainda um pouco tímida por aqui, é verdade, mas aos poucos, mais perto das 7 horas da noite, tomando lugar, tomando o assento para acompanhar mais uma rodada do Campeonato Catarinense Série Ouro. Estou vendo aqui da cabine já Vitor Forcellini ao lado do professor Davi Mendonça. É isso, Vitor? Como é que tá os preparativos? Como o professor vê também a partida de hoje? Vai contigo.
2: É isso, João. Estamos aqui com o treinador do Joinville, Davi Mendonça. Davi, hoje você tem alguns retornos para essa partida em relação ao empate com o Tubarão, né? Como é que você está vendo esse confronto contra o Concórdia e essa possibilidade ainda do Joinville brigar pela liderança do Campeonato Catarinense?
4: Cara, a gente está fazendo um planejamento. Primeiro, boa tarde, noite a todos que estão aí nos ouvindo, né? Dizer que é uma satisfação muito grande poder jogar novamente dentro do Carl Hansen. Eu, todas as vezes que entro aqui, que venho para um jogo dentro desse ginásio, eu agradeço a Deus por essa oportunidade, porque realmente é um lugar mágico, é um lugar prazeroso para mim e para minha família. Falando sobre o jogo, sendo muito sincero com vocês, hoje a gente fez um planejamento em relação ao primeiro jogo da liga, né? Então as cargas de trabalho hoje estão sendo focadas para deixar o nosso time na melhor questão física possível. Dentro desse planejamento, que é tanto jogo, o cara acaba esquecendo, né? No último jogo a gente acabou tirando alguns atletas, né, que tiveram que foram expostos a uma carga muito grande lá no jogo em Camaquã, né? Hoje 100% todo mundo, e a gente tá fazendo um trabalho porque assim, a gente tem atletas um pouco mais velhos, né? A sequência de, acho que se a gente não for o time que mais jogou no Brasil nesse momento, é top 5 certo, né? Então assim, a gente tá tentando fazer o nosso melhor sempre para poder deixar os caras sempre bem. E às vezes vai acontecer da gente não vencer os jogos, né, devido a isso. Então, a gente vem forte hoje. O que a gente tem de melhor hoje está na quadra, né, que está disponível. Os atletas lesionados não contam, né? E é isso, vamos para cima, vamos tentar vencer. Preparação total, que o nosso objetivo é chegar forte em todas as competições, priorizando as que já estão no mata-mata, né? Que é a Liga Nacional de Futsal e a Copa da Liga, né? Mas lógico, tentando vencer os jogos do Catarinense para terminar numa boa colocação para trazer os playoffs, o jogo da volta sempre para nossa casa.
2: E qual a importância dessa rodagem para jogadores que não estavam atuando tanto, alguns jogadores também mais jovens, para eles nesse momento de reta decisiva da temporada também estarem na ponta dos cascos?
4: Se vocês lembram, no início da temporada eu falei nas entrevistas que essa seria uma característica do nosso trabalho, né? Uma rotatividade entre atletas tanto da base quanto do adulto, né? Para poder realmente ter um grupo campeão, um grupo vencedor. Eu não acredito que uma grande equipe se faça com 6, 8 jogadores, pelo contrário. Então, a gente tá vindo muito bem porque todo mundo é muito dedicado. Os meninos da base estão se preparando, os atletas que são referência ajudam pra caramba. E é isso, esse é o foco, é melhorar, é trabalhar. Às vezes ganhando, às vezes perdendo, mas sempre mantendo essa nossa identidade, que eu acredito que é o principal e é o que o torcedor se sente realmente representado, né?
2: Ok, obrigado, Davi, bom jogo pra você. É isso aí, João.
1: Tá, valeu, Vitor Forcellini, conversando diretamente com o Davi Mendonça, antes da bola rolar aqui no Centro Eventos Carl Hansen. Os trabalhos de aquecimento, né, Vitor, até você que está na beira de quadra pode me ajudar melhor, foram finalizados no momento, só os goleiros do Joinville ali batendo bola, também o goleiro do Concórdia fazendo esses últimos trabalhos de aquecimento, o público ainda pequeno, né, Vitor? E aparentemente não teremos a União de novo aqui no Centro Eventos, certo?
2: É isso, João. Só o Nando e o Matheus, goleiros do Joinville, os goleiros do Concórdia já estão indo para o vestiário. Arbitragem aqui fazendo aquelas últimas verificações. E a torcedora vai chegando, né? A União estava em Jaraguá, não sei se de repente vai se deslocar de lá para cá, né? O pessoal que veio de Jaraguá está chegando aqui, até os nossos colegas da imprensa. Então pode ser que cheguem durante o jogo, mas vamos ficar de olho, se eles chegarem a gente informa aqui também.
1: É isso, é isso. E antes de a gente sair para um rápido intervalo, antes da bola rolar, chamar também Cauã Pereira por aqui. Cauã, falando em Jaraguá, o Jack venceu o Barra na tarde deste sábado, né, lá no João Marcato, válido pela Copa Santa Catarina, por 2-1. É isso, Cauã. Boa noite.
5: Boa noite, Joca. Boa noite, Leandro. Boa noite para todo mundo que está aí no Centro Eventos e que está acompanhando a gente no YouTube e no 95.3. O Jack venceu, agora mais cedo, né, o Barra por 2-1 com gols de Ian e a Rolim, Pedro Arthur, e com o Barra descontando com o Lucas Vargas. Um jogo bem polêmico por conta das decisões do juiz, que não tinha muitos parâmetros, por assim dizer, mas que ainda assim o Jack prevaleceu, conseguiu ter uma boa consistência defensiva, apesar do primeiro gol tomado ainda no primeiro tempo, com grandes atuações do goleiro Thiago Rodrigues, que foi eleito aqui também pelos colegas Israel Antunes, Roberto Casagrande e Kleber Grabowska como o cara do jogo. Então o Jack empata ali, né, com o número de pontuação do momentaneamente do Marcílio Dias, que está em primeiro colocado. Inclusive, falando em Marcílio Dias, está ganhando agora com o Blumenau por 1-0 no segundo tempo, já finalizando o segundo tempo, Joca.
1: Maravilha, maravilha. Cauã Pereira também atualizando essa partida, né? Copa Santa Catarina aqui, atualizando os resultados pra gente. Vitória importante do Joinville, que sonha em entrar entre os 4 primeiros para se classificar e continuar tentando essa vaga com um calendário para a próxima temporada. Agora 6:46, rápido intervalo aqui na jornada esportiva da CBN Joinville, e na sequência voltamos para trazer todas as emoções entre Jack Futsal e Concórdia, válido pela 4ª rodada do Campeonato Catarinense.
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1: É isso, agora 6 horas e 52 minutos, praticamente tudo certo, tudo pronto para a bola rolar aqui no Centro Eventos Calhansen para mais uma partida, mais uma rodada do Campeonato Catarinense Série Ouro. No momento em que a arbitragem está fazendo a cerimônia de entrada ao lado da equipe do Concórdia, com uniforme predominantemente branco, com exceção dos dois goleiros, né, com uniforme predominantemente cinza, com detalhes aí sim em branco. E agora teremos a entrada tradicional do Jack Futsal por aqui, as luzes do Centro Eventos Calhansen estão apagadas, as lanternas da torcida acesas para receber então os jogadores do Jack Futsal em mais uma partida, segunda partida seguida, tá? Em casa, depois de mais de um mês fora, atuando longe dos domínios. E pra gente já entrar no clima, saber como vai funcionar a partida, vamos às escalações do jogo dessa noite aqui no Centro Eventos Calhansen. Começando, claro, com o time da casa, Vitor Forcellini. Como vem o Jack?
2: O Joinville escalado pelo técnico Davi Mendonça. Tem o goleiro Matheus, camisa número 1. 8, Kevin. 11, Henrique. 20, o capitão Xuxa. E 87, Lucas, no 5 inicial. Ainda temos o goleiro 22, Nando, no banco. 5, Alves. 6, Guilherme. 7, Luizinho. 14, Pinheiro. 18, Rafael Remy. 19, Pedro Rei. 25, Jacaré. E o camisa número 71, Dieguinho.
1: Aí. Tá escalado Davi Mendonça com o quinteto inicial e o elenco disponível para a partida de hoje. Começando então com Matheus, Kevin, Henrique, Xuxa e Lucas. Esse é o quinteto inicial para a partida de logo mais. No outro lado, como vem o Concórdia, Vitor?
2: O Concórdia vem com o camisa número 16, o goleiro Léo Silva. O 19, Índio. 13 para Gui Pimenta. 20 para Vitinho. E 99 para o capitão Caio César. Esses são os titulares. No banco tem o 2, Luiz. O 8, Soster. O 81, Chico. O 17, Kevin Jimenez. O 88, Bortoletti. O 15, Antônio Ouro. E o 25, Titon. Além do camisa 9, o Tonhão. Esse é o time escalado pelo técnico Sandro Pôlvero.
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2: Arbitragem por conta de Rafael Darossi e Luiz Fernando Ames, hoje aqui no Centro Eventos Calhansen.
1: Times escalados, arbitragem passada, tudo certo, tudo pronto para a bola rolar aqui no Centro Eventos Calhansen. Agora as duas equipes estão perfiladas ali no centro da quadra para sim a execução do hino nacional por aqui. Hoje, tradicionalmente, as bandeiras colocadas, né, ao lado do placar eletrônico por ali. A gente lembra que no último jogo, no meio da semana, a bandeira foi então colocada ao centro da quadra, o que gerou uma certa confusão entre os jogadores e a torcida. Hoje, tradicionalmente, ao lado do placar eletrônico por ali. Faltando alguns minutos para a bola rolar ainda por aqui, aciono novamente Cauã Pereira para atualizar, né, a tabela de jogos da Copa Santa Catarina, passando a vitória do Joinville. Cauã, e temos outros jogos, a bola segue rolando pela Copa Santa Catarina nesse final de semana, né?
3: É isso, Joca, tá rolando agora, Blumenau e Marcílio Dias finalizando. O Marcílio levou o empate do Blumenau, tá? Aos 47 do segundo tempo, 1-1 no placar. E no outro jogo, o Ercílio Luiz também vai empatando com o Nação em 1-1, tá no intervalo do primeiro tempo ainda. Com isso, o Marcílio chega a 10 pontos, tá na primeira colocação, seguido do Joinville com 9 pontos. Fechando o G4, tem Ercílio Luiz com 7 pontos e o Figueirense também com 7 pontos. Joca.
1: É isso, vitória do Joinville que joga o time novamente lá pro topo da tabela, brigando, né, por essa classificação também na Copa Santa Catarina. Agora a execução do hino nacional aqui no Centro Eventos Calhansen, o Concórdia jogando, né, com o uniforme predominantemente branco em detalhes em cinza, com exceção dos goleiros com uniforme cinza e alguns detalhes em branco. E o Jack vem com o tradicional uniforme tricolor na cor preta, branca e vermelha, né, com as costas toda preta por ali. E os goleiros, com exceção, os uniformes roxos, né? Aqui o goleiro Matheus iniciando no quinteto inicial de Davi Mendonça na partida. 6 horas e 56 minutos. Aproveito para passar a bola então a Leandro Spanceschi, responsável, né, por trazer toda a emoção, narrar os fatos e trazer os acontecimentos da bola. O que acontece nessa quarta rodada da Copa Santa Catarina aqui no Centro Eventos Calhanzen? Torcedores ainda estão chegando por aqui, mas tudo pronto para a bola rolar em mais uma partida da competição. Leandro, novamente, boa noite, bem-vindo. Agora é contigo, meu amigo.
4: Vamos juntos, torcedor ligado na CBN, no 95.3, no canal do YouTube da CBN ou também no nosso aplicativo da CBN. Sejam bem-vindos e bem-vindas nesse momento executado o hino nacional brasileiro aqui no Centro Eventos Calhanzen. Daqui a pouquinho a bola rola aqui para você no Calhanzen, a quarta rodada do Campeonato Catarinense Série Ouro 2026. O Jack Futsal que vem de empate. Última partida aqui no Calhanzen, 1-1 contra o Tubarão. Gol do Luizinho. E o Concórdia. Concórdia, equipe tradicional do futsal catarinense, né? A região lá de Concórdia, na década de... final da década de 80 até meados da década de 90. Muito forte Concórdia Futsal, né? A cidade de Concórdia. E o Jack Futsal, né? Atual campeão da Copa do Brasil de Futsal. Busca também o título da Copa da Liga, com um confronto já definido e também o local, apenas definição do horário. A gente vai passar tudo isso para você na transmissão CBN Joinville, o nosso timaço da CBN Joinville, por aqui no Calhanzen, nessa noite. O dia é muito quente hoje em Joinville, por sinal, hein? Depois lá das 10 da manhã, o sol abriu, um calor, e o pessoal acompanhando a nossa transmissão pode também enviar o seu recado no chat do YouTube. A gente vai mandar aquele abraço a você que está participando. O nosso muito obrigado, abraço para o Gonzaga, árbitro lá de Jaraguá do Sul, está nos acompanhando no YouTube da CBN. Aquele abraço, viu? Obrigado pela sintonia. Também conosco o Fábio Buzzi, do bairro Nova Brasília, ligado conosco. E você vem junto, escreva no chat aí qual o seu palpite para o jogo também dessa partida importante. E o detalhe, mais alguma observação aí da quadra, Vitor Forcellini, tô contigo.
5: Não, Leandro, os times estão se preparando aqui para o começo de jogo, mas você falou sobre a definição do local da final da Copa LNF, né? A data e o ginásio foram divulgados nessa semana, será no dia 31 de outubro, lá na Arena Cláudio Petrikowski, em Pato Branco, né? Joinville e o Carlos Barbosa vão disputar essa final. Ficou no meio a meio, né? É uma distância de 490 quilômetros, mais ou menos, aqui de Joinville, e 542 lá de Carlos Barbosa. 60 quilômetros a mais o time da CBF vai ter que viajar, né? Mas é praticamente um meio termo para as duas equipes. Então, dia 31 de outubro, o Joinville tem esse compromisso marcado lá em Pato Branco, a final da Copa da LNF.
4: Esse foi Vitor Forcellini trazendo as informações do Jack Futsal, os próximos compromissos, tudo o que você precisa saber aqui na transmissão interativa da CBN Joinville. Vamos juntos, torcedor. Já a gente volta também no chat aqui, lendo o seu recado. Qual o palpite do jogo aqui? Digite conosco no chat da CBN Joinville. A bola rola aqui na CBN Joinville.
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4: Primeiros movimentos para Jack Futsal e Concórdia. Cobrança do lateral do Lucas. Entrega aqui o passe para Kevin. Esse é Henrique. Abre na ala direita, vai movimentando-se o Jack Futsal. Kevin perdeu no pé de ferro. Sobrou, olha o Concórdia, a chance e o gol. Gol do Concórdia Futsal. Num cochilo na saída de jogo do Jack Futsal, Índio, camisa número 19, abre o placar aqui no Centro Eventos Calhanzen, faltando 19:29 para o término do primeiro tempo. O detalhe do lance, Vitor Forcellini.
5: É, Leandro, o Vitinho pressionou a saída de bola do Kevin, acabou roubando a bola do jogador do Joinville. Ela sobrou pro Índio, que encheu o pé sem chances para o Matheus. O Concórdia faz o primeiro com menos de 30 segundos de jogo.
4: Joca,
1: cedo, né? Cedo pro Joinville começar desligado assim a partida. O Kevin tentou sair jogando ali no certo drible, no X1, num contra um por ali, em cima do Vitinho, como o Forcelini falou. Acabou perdendo a bola, uma boa leitura de marcação do time do Concórdia. A bola sobrou oferecida e limpa pro Índio, que só chegou finalizando, conseguiu vencer o goleiro Matheus. Resultado importante que agora muda 100% o estilo de jogo da partida, né? Concórdia que venha talvez buscando um empate, agora já tem a vantagem no placar em 30 segundos, pode se fechar ali atrás, torcer para o goleiro fazer milagres e boas defesas e sair bem encaminhado nesse começo do primeiro tempo, Leandro.
4: E aqui lateral para o Jack Futsal, lado direito de quadra, Xuxa, o capitão, camisa número 20 para fazer a cobrança. Vai se movimentando na área, os jogadores do Tricolor. Bola chega para goleiro Matheus com a canhotinha, vai mandar daí um torpedo, abriu boa bola para Xuxa, bateu pro gol por cima. O detalhe do lance, Vitor Forcellini.
5: É, o Joinville sempre usando o Matheus, né? Uma boa opção de ataque. Ele abriu lá no lado direito pro Xuxa, que tentou bater pro gol. Bateu muito pra cima, mandou lá na arquibancada. Segue 1-0 Concórdia.
4: Reposição do Concórdia aqui, o goleiro Léo Silva, camisa número 16. Sai jogando aqui na ala esquerda, aperta a marcação do Lucas do Jack Futsal. A bola vai aqui, cai na quadra defensiva, Xuxa, a bola respinga, sobra pro Concórdia Futsal. Trabalhando a jogada, inversão aqui do lado esquerdo. Índio, autor do gol, deu um passe, boa inversão de jogo. Chegando a equipe do Concórdia, recua pro goleiro Matheus aí, chegou o Xuxa na cobertura, Matheus com categoria na saída de jogo, vai jogando o Jack Futsal. Henrique faz o paredão, a bola pega no braço do jogador do Concórdia, segue, tá valendo, vem o Concórdia trabalhando a jogada aqui pelo lado direito, boa bola, tem a chance, corta a defesa, Lucas chegou, ganhou no pé de ferro, corta a defesa do Concórdia, e aí chegou firme já, e o que foi marcado aí, Vitor Forcellini?
5: É, o árbitro deu uma falta retroativa ali, né? É, do Vitinho pra cima do Lucas. O Joinville já cobrou, já tem bola rolando.
4: Cobrança rápida, olha o chute pro gol, a bola passa raspando a trave do goleiro Léo Silva. Mais um lance, o Jack tentando aí o quanto antes empatar o jogo, Vitor.
5: Exatamente, né? O Lucas pela ala direita fez uma boa jogada por ali, bateu cruzado, mas a bola acabou saindo no momento em que o Índio tá caído ali na área do Concórdia. O jogador tá sentindo pulso, tá sentindo bastante dor o atleta do Concórdia.
4: Reinício de jogo, sai trocando passes a equipe do Concórdia, lançamento alto aí tranquilo na pequena área do goleirão Matheus, Cacanhotinha sai dominando pela ala direita, acelerando a jogada, passou a quadra, já tá na quadra ofensiva, Matheus dá o tapa aqui, né, no lado direito pra Kevin, balançou a equipe do Jack com Xuxa, carregou, fecha bem a marcação, sobrou, defesaça do goleiro Léo Silva no cantinho esquerdo com o pé, faz uma defesa importante, Vitor.
5: Exatamente, né? O Concórdia foi afastar a bola dali, ela pegou no pé do Lucas e tomava a direção do gol. Se o Léo Silva não aparece, o Joinville teria empatado o jogo.
4: Cobrança do lateral, ala esquerda, quadra ofensiva, Kevin pro Tricolor fazer a cobrança. Autorizado aí, Kevin. Jogada com o Xuxa para Kevin, devolveu pro Xuxa, cruzou pra área, a bola passa por todo mundo, é apenas reposição pro goleiro Léo Silva. 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
4: Voltando com você por aqui, o Jack Futsal acelerando a jogada, Kevin carregou, boa bola pro Xuxa, rolou a chance, se atrapalhou na hora da finalização, o Henrique contra a golpe do Concórdia, corta Lucas e a torcida vai ao delírio, Vitor Forcellini.
5: É, o passe do Xuxa foi um pouquinho atrás pro Henrique, ele não conseguiu finalizar, no momento em que o Joinville faz a primeira troca no quarteto inicial, entraram o Pinheiro, o Lucas, o Lizinho e ficou o Kevin, daqui a pouco vem o Guilherme no lugar dele.
4: Modificações do técnico Davi Mendonça, o Tricolor, ajustando a sua equipe com caras novas agora. Vem aí o Concórdia Futsal, Caio César, bom lançamento para a área, corta a defesa do Tricolor. A bola chega aqui, no giro, vem o Tricolor, a batida para o gol, mais uma defesa importante. Léo Silva, chute alto, escanteio, Vitor Forcellini.
5: Exatamente, chute do Alves, né? Girou bem pra cima da marcação e bateu forte. O Léo Silva apareceu pra espalmar para escanteio. Tem a chance o Joinville. Agora entra o Guilherme no lugar do Kevin, como a gente antecipou.
4: Guilherme, camisa número 6 no Tricolor. A cobrança pra área, a bola passa por todo mundo. Posse de bola pro Tricolor aqui. Ala esquerda, o Jack Futsal tem a cobrança do lateral, quadra ofensiva. Na cobrança, Alves, camisa número 5. Sai jogando com o goleiro Matheus. Carrega Cacau Inhatim, inverte o jogo aqui. Vem o Jack Futsal trabalhando a jogada. Matheus carregou. Bom tapa aqui na esquerda, dominando, fez o giro, Alves rolou mais atrás. Será que o Jack chega? Batida, gol! Gol! Empata o jogo faltando 16:32 para o término desse primeiro tempo. Um detalhe do lance de Vitor Forcellini.
5: É, o Genville trabalhou a bola com muita paciência e aí o Pinheiro achou o Luizinho do lado da trave. Ele bateu o cruzado, ele ainda pegou no Léo Silva antes de entrar. Faz a festa, a torcida tricolor no Centro Eventos, 1-1.
4: 1-1, Joca, modificações do Davi Mendonça, já o resultado com o gol de empate.
1: É um quarteto que seguiu a proposta do primeiro, né, marcando pressão. Joinville que acabou sofrendo um gol muito cedo ali, por um erro de tentar de sair de jogada de bola com o Kevin, acabou sofrendo o gol, mas que aos poucos vai... Leandro?
4: Atenção, vem o Jack Futsal, cruzou pra área, afasta a defesa do Concórdia no miolo de defesa. O Jack aperta a marcação, recupera, vem o tricolor, Luizinho abre na ala direita, vai trabalhando, vai daí, carregou, fez o corte, vem o tricolor, bola pra Luizinho, deixou, vai trabalhando o Jack, a batida, pega na marcação, complemente, Joca.
1: É que é o Joinville que aos poucos vai ditando o ritmo da partida, né? Jogando o Concórdia cada vez mais pra trás, acelerando os passes, conseguindo mais finalizações perigosas.
4: Luizinho, chamou a marcação. Abre na ala direita, o tricolor vai trabalhando a jogada. Recebe aqui o Gui. Trabalhou, pintou a chance, Gui na trave! A bola explode na trave esquerda do goleiro Léo Silva, Vitor Forcellini.
5: Bela jogada entre o Guilherme e o Alves. O Gui chegou cara a cara em chão, ela pegou no pé da trave, o Joinville em cima.
4: Pressão do tricolor, bem o Jack Futsal aqui, boa jogada. Trabalhando a chance, minha nossa, bola de novo! Toca na trave esquerda do goleiro Léo Silva, o Jack pressiona aqui pelo lado direito, quadra ofensiva, vai balançando, fazendo a jogada, começando tudo de novo com o Alves, o Jack vem na pressão, a bola vai, sai com o goleiro Léo Silva. Detalhe do lance anterior, Vitor Forcellini.
5: O Concórdia não consegue respirar, Leandro, o Joinville pressiona a marcação em cima, dessa vez o Alves, que chegou finalizando, ela pegou no goleiro, pegou na trave, quase a virada.
4: 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Matheus defendeu Léo Silva. A bola sobra com o Luizinho, hein? O Luizinho que fez gol no jogo passado de novo. Hoje fazendo mais um gol pro tricolor. Matheus deu tapa na ala direita. Volta, cobeça. Goleiro Matheus ditando o ritmo tricolor. Esse é Pinheiro, camisa número 14. Dominou, abriu lá na ala direita. O Jack vai trabalhando, tentando o espaço. Vai trocando passes, achando aquela brecha aí pra chegar ao gol do goleiro Léo Silva. Luizinho, lá vai Luizinho, bateu pro gol, Léo Silva de novo, tá trabalhando muito o goleiro do Concórdia, a bola na dividida, Pinheiro perdeu, recupera o Concórdia, e aí parado o lance, Vitor Forcellini.
5: É, o enrosco dos jogadores do Joinville e do Concórdia, né, o Pinheiro, e eu não consegui identificar o jogador do Concórdia aqui, mas o árbitro parou e marcou a falta a favor da equipe do Concórdia, primeira falta cometida pelo Joinville no jogo.
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4: Você está na CBN Joinville, é o Campeonato Catarinense Futsal Série Ouro. Jogo válido pela quarta rodada, Centro Eventos, Carl Hansen, um pro Jack Futsal, um pro Concórdia. O Jack Futsal trabalhando a jogada, carregou pro meio, bateu, explode na marcação, escanteio, Vitor.
5: Escanteio, né? A gente vira com outro quinteto agora, Pedro Rei, Rafael Remy, Dieguinho e Jacaré, para tentar o segundo gol aqui no Centro Eventos.
4: O Jack vai rodando o seu elenco, para tentar aí já, o quanto antes, fazer o gol, quem sabe, da virada, hein? Não dominou legal, mas conseguiu ainda a bola chegar pro goleiro Matheus. Com calma, vai conduzindo a jogada. Canhotinha já abriu, vem o tricolor. Jacaré deu o passe, vai trabalhando. Abertura aqui na ala direita. O tricolor vem trocando passes. A bola chega aqui com o Dieguinho. Ala esquerda aqui, trouxe por dentro, abriu lá no lado direito. Vem o tricolor. A batida pro gol de novo, Léo Silva. A bola respinga na marcação.
1: Leandro,
4: vamos lá, Joca.
1: É um Jack que depois sofreu o gol, não tirou as características, né? Continua pressionando, trocando passes muito rápidos, o que dificulta o sistema defensivo do Concórdia, tanto que em três lances seguidos, três finalizações na trave.
4: E aí deu sobra, chega o goleiro Matheus. É, lances na trave, hein? O Jack vai trabalhando. Dieguinho não conseguiu evitar a saída, lance parado, posse de bola para a equipe do Concórdia aqui, ala direita. Quadra defensiva, posse de bola para a equipe do Oeste Catarinense. Você ligado conosco, aonde você esteja nos acompanhando, seja muito bem-vindo na transmissão CBN. Vem o Concórdia carregando a jogada. Caio César entrega mais atrás ali com o Índio. Caio César recebe, tenta o drible. Bom lance do Caio César, carregou a jogada, adiantou demais. A bola sai e aí é reposição para o goleiro Matheus. Sai jogando rapidamente o tricolor pelo lado direito. Lado esquerdo aqui, Pedro Rei recebe. Deixa o passe para Dieguinho. Já balança o corpo, joga lá na direita com Rafael Remy. O Jack vem, Jacaré girou, corta a defesa, travou no time certo ali o defensor do Concórdia, hein, Vitor Forcellini?
5: É, o Índio, ele tá na marcação do Jacaré ali, o pivô do Joinville virou pra finalizar, tava bem marcado, é lateral para o Jack.
4: Já já o seu recado aqui no YouTube da CBN, vai trabalhando a equipe do Jack. Dieguinho carregou, boa bola aqui no lado esquerdo, vem o Jack Futsal, a batida do Pedro Rim, pega na marcação. E o lateral pro Jack Futsal. Abraço pro Marcos Floriano do Jardim Liriu. Tá ligado conosco no YouTube da CBN. Aquele abraço, viu? Venha participar você também na transmissão. Seja bem-vindo e bem-vinda da onde você nos acompanha. E o palpite, você pode também escrever aqui no nosso chat da CBN. Vem o Jack Futsal. Pedro Rei deu o passe pra Jacaré. Jacaré volta, começa tudo novamente aí. O tricolor recebe aí Pedro Rei. Boa bola aqui, sobrou, tem a chance. Jacaré fez o paredão. Tentou rolar por companheiro. A bola não foi. Um passe muito bom. Aí chega rasgando a defesa do Concórdia. 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
4: O Jack trabalha a jogada, Jacaré no paredão, bateu pro gol, sensacional no puro reflexo. Léo Silva, Vitor Forcellini.
5: Léo Silva vai se transformando no grande nome do Concórdia no jogo. Jacaré mais uma vez virou e bateu o goleirão que estava lá. E o Índio de novo caído ali vai receber atendimento. E Leandro, só um detalhe do Luizinho. Esse gol foi o quarto gol dele no Campeonato Catarinense. Então ele assume a liderança da artilharia do Joinville na competição, né? Ele estava empatado com o Alves, os dois com três gols, e agora o Luizinho se destaca, passa à frente aí nessa briga dos artilheiros.
4: Do trabalho de quadra, Vitor Forcellini trazendo todos os detalhes, as informações precisas para você na transmissão CBN Joinville. Joca!
1: É, e o Índio ficou caído ali reclamando de uma mão que acabou sobrando no rosto, né, nesse giro do Jacaré. Jacaré que faz muito bem esse pivô, é um jogador muito forte, girou pra cima da marcação, o Índio acabou de reclamando de uma mão que sobrou ali no rosto, a arbitragem não foi na dele, nada a marcar.
4: Posse de bola pro Jack Futsal aqui pelo lado direito, lateral anotado, central da bola com Cauã Pereira nos estúdios da CBN. Joinville, qual a informação?
3: Terminou o Blumenau e Marcílio Dias, com isso o Marcílio chega a 10 pontos e assume a liderança da Copa Santa Catarina. Iniciou agora o segundo tempo entre Ercílio Luiz e Nação.
4: Esse Cauã Pereira na central da bola na CBN Joinville. Aí a proteção do Jack Futsal, sai jogando na tranquilidade. O Concórdia ganhou, lindo lance, vem chegando a equipe do Concórdia. Cruzamento para a área, a bola sobrou, tem a chance, volta, começa tudo novamente, Índio. Índio para, faz o break, começa com o goleiro Léo Silva. O Concórdia vai trabalhando, lá o Léo Silva lançou, ala esquerda, tentou o passe de primeira ali, jogador do Concórdia, vai trabalhando. Se avançando o ataque agora, a equipe do Concórdia, estava mais recuada a equipe, agora vai tentando o passe, aí não foi legal, é lateral pro Jack Futsal.
1: É um Concórdia que aposta muito nessa marcação pressão dupla, né? Normalmente quando um jogador do Jack tem um domínio um pouco errado, a bola escapa um pouco desse domínio, ele recebe mais próximo do gol no sistema defensivo, normalmente dobram dois jogadores para tentar essa recuperação de bola, que já, querendo ou não, sai mais perto, mais próximo do gol adversário.
4: Vem o Jack Futsal. Aí o lance. Henrique trabalhando a bola aí, o Jack com o Lucas ganhou na velocidade, escanteio, é isso? Ou apenas reposição aqui, Vitor Forcellini, reposição para o Concórdia, é isso?
5: Reposição para o Concórdia, Leandro. E só para citar, o Concórdia foca muito na sua defesa porque acaba tendo o pior ataque do Campeonato Catarinense, né? Vai daí, Leandro.
4: A bola sai, complemente.
5: Tem o pior ataque do Campeonato Catarinense, né? Foi apenas o 14º gol em 7 jogos. É a equipe que tem a menor média de gols entre todas as que participam da competição.
4: Esse Vitor Forcellini trazendo os detalhes da quadra aqui no Cal Hansel. Já que o futsal trabalha, Xuxa protegeu, escorregou aí. Na verdade, aqui era o Kevin. Perdeu, voltou na cobertura, chega na proteção aí o Kevin. E a posse de bola é pro goleirão Matheus.
1: É, mais uma vez, o time do Concórdia apostando nessa transição, nessa recuperação ali um pouco mais próxima do círculo central. Que, querendo ou não, quando o Jack acaba errando, como eu destaquei, um certo domínio, time tentando acelerar. Dessa vez, uma boa recomposição ali do Kevin, que estava ligado no lance.
4: Olha o Lucas, na força física, pelo lado direito aqui, fez o corte, trouxe por dentro, volta. Começa tudo novamente com o Kevin, camisa 8. O Jack trabalhando, era pro Henrique, a bola escapuliu. Reposição pro goleiro Léo Silva.
5: E Leandro?
4: Tá contigo.
5: O Guilherme tá aqui no banco de reservas do Joinville. Ele saiu com a mão no ombro, sentindo o ombro. Tá aqui conversando com o pessoal da comissão técnica, o jogador do Joinville. Vamos ficar de olho nele.
4: Mais uma preocupação aí pra comissão técnica do Jack. O Gui, camisa número 6. Esse é Henrique, camisa número 11. O tricolor vai trabalhando a jogada aqui, quadra central. Abre na ala direita, Henrique para Matheus. Matheus tenta dar um passe. Oi, Matheus, cuidado. A marcação aperta. O Xuxa dá o tapa para ninguém. E apenas reposição aí pro goleiro Léo Silva, por enquanto, sendo um dos destaques da equipe do Concórdia, com grandes defesas e contando com a sorte também, hein? Muitos chutes da trave. Salvando o Concórdia vem, chega rasgando o defensor Lucas do Jack Futsal, a bola sai e é posse de bola pro Concórdia. Você está na CBN Joinville 95,3 ou também no canal do YouTube da CBN. Seja bem-vindo e bem-vinda. Léo Silva tenta o passe longo aqui pelo lado direito, trabalhando Concórdia, cabeçada aí sem direção. Reposição pro goleiro Matheus, o Jack buscando, quem sabe ainda nesse primeiro tempo, a virada. Faltando 9:13 para o término desse primeiro tempo, Joca.
1: É, um Jack que acaba não sofrendo muito, né? Sofreu o gol ali na única finalização que o Concórdia teve em direção ao gol. Acabou saindo o gol do Jack, o gol do Concórdia, por conta de um erro defensivo, né? Então, uma roubada de bola puxando o contra-ataque, acabou saindo esse gol. Mas é um Joinville que não está sofrendo nesse primeiro tempo e consegue jogar o Concórdia totalmente para trás, principalmente por conta dessas trocas de passes, né? Quando o Joinville acelera, chega com muito perigo ao gol do Léo Silva.
4: Lateral pro Jack Futsal aqui, ala esquerda, quadra defensiva. 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
4: Henrique perde aqui, veio o Concórdia contra golpe, trabalhando a jogada até a chance, é a equipe do Oeste, a bola sobra, corta a defesa do tricolor. Lance um contra-golpe, que o Henrique ia fazendo uma grande jogada, deu contra-golpe pro Concórdia, quase que o Concórdia chega com perigo. Aí o Lucas fez o paredão, girou, trouxe com a canhotinha, carregando pro lado esquerdo, bateu pro gol, salvou Léo Silva, uma bomba! Que lance do Lucas, Vitor Forcellini?
5: Exatamente, Leandro. Ele chutou forte, ele ainda desviou no Antônio Ouro e quase pega o goleirão Léo Silva desprevenido. Mas ele apareceu bem para fazer a defesa e salvar o Concórdia mais uma vez.
4: O Jack Futsal trabalhando aqui pela ala direita. Volta, começa a jogada. Kevin recebe, entrega para o goleiro Matheus, deu o tapa para Henrique. Tenta passar pela marcação, do Concórdia. Opa, Henrique, aí chegou atropelando, falta para o Concórdia. Aí falta bem marcada, chegou empurrando o Henrique. Vitor?
5: É, ele foi proteger a bola, o jogador dando aquele, tentando dar o bote, mas o Henrique empurrou com as duas mãos. Segunda falta do Joinville no jogo.
4: É o Campeonato Catarinense Série Ouro na CBN, Joinville. Vamos juntos. Lançamento, afastou a defesa, vem o Jack Futsal. Pinheiro deu o passe, tem a chance, hein? Vem o Jack, passe, ficou curtinho pro Luizinho. Chega rasgando a defesa do Concórdia, a ação era boa. Passe curtinho, por isso que o Luizinho não conseguiu a finalização pro gol. O Jack trabalha no domínio aqui, o tricolor trazendo a jogada aqui pelo lado direito, esquerdo, Gui trouxe, bateu fraquinho, a bola respinga na marcação, faz o break o jogador do Concórdia Futsal. Bola cai aqui com camisa 99, Caio César faz a proteção aqui, quadra defensiva, o Jack aperta buscando fazer aí a equipe do Concórdia se atrapalhar, quase que a marcação pressão deu resultado. Luizinho tentou roubar a bola, explodiu nele, lateral pro Concórdia aqui pelo lado direito, quadra defensiva, a equipe do Oeste tem posse de bola por aqui com o Antônio Ouro. Concórdia.

0: Fernando se atrapalha na saída de jogo. O tricolor fica com ela. Pinheiro deu passe para Alves. Voltou. A bola ficou curta para o Gui, que vai ter que correr. Voltou, começou tudo de novo com o Alves. Tricolor sai jogando com o Pinheiro. Pinheiro domina, dá o tapa aqui na ala direita. O Tricolor vai trabalhando, apertou a marcação do Concorde. Antônio Ouro ficou com ela. Carregou, abriu pro camisa número 99, Caio César. A bola veio, chutou fraquinho o Antônio Ouro. Aí, tranquilo pro goleiro Matheus fazer a reposição. Sai jogando no contra-golpe. Luizinho, camisa número 7. Trouxe por dentro, abriu na ala direita com o Pinheiro. Bateu pro gol, a bola explodiu no jogador do Concorde à lateral. É pressão tricolor, faltando 5:56 pro término desse primeiro tempo. É o Campeonato Catarinense Série Ouro de Futsal 2026. O Jack é o atual campeão. A batida de novo, hein? Mais uma vez explodiu no Antônio Ouro. Lateral pro Jack aqui pelo lado direito. Vai chegando aí o tricolor na pressão.
1: É, o Concorde que agora se achou um pouco mais no sistema defensivo, né? Agora tem uma queda ali do jogador do Concorde. Não consegui identificar o número que o jogador que é. O
0: Antônio
1: que
0: Ouro.
1: O Antônio Ouro caiu ali por conta da bolada que acabou levando do Pinheiro, né? Pinheiro tem um chute muito forte. Mas o sistema defensivo do Concorde que sofreu muito, principalmente no início da partida, logo depois que fez o gol com a aceleração de passes do Joinville, essa pressão também na marcação. Agora o sistema defensivo consegue se ajustar um pouco melhor. As chances consecutivas perigosas que o Joinville vinha tendo não estão mais tão frequentes como a gente viu no começo do partido, Leandro.
0: Concorde vem no contra-golpe, corta a defesa do tricolor. Bem postada, fez o corte, a bola cai com o goleiro Léo Silva, o goleiro do Concórdia, lançamento para a área. E Matheus saiu na dividida, saiu bem. Recua, começa o goleiro Léo Silva aqui. Dá um chutão para ninguém, para não se complicar. Lateral para o Jack Futsal. 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
0: Vem Pinheiro trabalhando pela ala esquerda, traz para o meio, o Jack Futsal trabalhando, a bola cai com Alves, camisa número 5, balançou, tentou um passe, perde a bola, o Concórdia fica com ela, apertou aí a marcação em dose dupla do Jack, deu certo, mas o Concórdia sai ainda na frieza, tenta sair jogando, recuperou o tricolor, a bola cai aqui com ele, Luizinho, já dá o tapa aqui na ala direita aqui, recebe o tricolor, vem aí o Jack Futsal. Boa bola para Luizinho, bateu em cima da marcação do defensor do Concórdia. Vem o Jack trabalhando, ala direita, voltou a batida pro gol. Léo Silva de novo, chute no canto esquerdo, foi buscar escanteio pro tricolor, Vitor.
3: É, o duelo Luizinho-Léo Silva tá quente, né? Mais uma vez o camisa do 7 do Joinville achou espaço, chutou e o goleirão do Concórdia salvou, escanteio o tricolor.
0: Escanteio pelo lado direito, a cobrança veio aqui pro Gui, bateu de primeira, bola pega no defensor do Concórdia. Sobrou, respingou, tá valendo, o tricolor fica com ela, a bola cai aqui com Alves, camisa número 5. Ele já entrega aqui na ala direita, o tricolor vai avançando para a quadra ofensiva. Esse é Pinheiro, camisa número 14, trouxe para a ala esquerda, carregou, fez o break, a marcação do Concórdia fecha. Pinheiro retoma a posse de bola, o tricolor vem, Luizinho vem buscar jogo. Entrega Cacanhotinho, passe para Pinheiro, vai trabalhando o tricolor. Luizinho recebe, acelerou a jogada, vai bater pro gol, a bola pega na marcação, escanteio.
1: E é um Luizinho que vem sendo um destaque do Jack Futsal no primeiro tempo, né? Não importa a bola que vem, do jeito que ela vem, o Luizinho tá batendo no gol, levando muito perigo ao gol do Léo Silva ali, que também tá fazendo um grande primeiro tempo, impedindo um placar mais elástico do Joinville e mantendo esse empate parcial aqui no Centro Eventos, Leandro.
0: É o Luizinho, né? Como a gente usa na gíria do futebol de campo, é um motorzinho desse time do Jack Futsal em quadra, hein? Segue 1-1 aqui na CBN Joinville, Campeonato Catarinense, Série Ouro de Futsal 2026, quarta rodada. Sai o tricolor. Pedro Rei já deixou o passe para aqui o Dieguinho. Voltou, começa tudo novamente com o Pedro Rei. O tricolor vai trabalhando a jogada. Jacaré girou, a bola passa. Faltou um pezinho na área ali, né, Vitor Forcellini, para concluir pro gol, hein?
3: É, se fosse no futebol de campo, a gente ia falar que faltou camisa 9 ali para empurrar para dentro. É, boa jogada do Joinville, batida cruzada, saiu pela linha lateral. Bola do Concórdia, restando 3:28.
0: 3:28 pro término do Primeiro tempo aqui na CBN, Joinville, posse de bola pro Jack Futsal.
1: Um jogo com poucas faltas também, né, Leandro? Três faltas apenas assinaladas nessa primeira etapa, uma retroativa marcada logo no começo do jogo. É um jogo muito movimentado, o Joinville tenta acelerar os passes, não tá conseguindo ser efetivo lá na frente, quem sabe agora chegando com

0: Perigo de novo. Jacaré deixou o passe para Dieguinho. Abre aqui com Pedro Rei na ala esquerda. Trouxe, carregou com a canhotinha, cruzou para a área. A bola respinga na marcação. E aí não dominou legal o tricolor. Contra-golpe do Concórdia. Batida cruzada, Matheus. Chute cruzado, perigoso. Matheus com os pés faz a defesa. O tricolor já busca o contra-golpe. Bola forte demais. Era um passe bom. O Remy não conseguiu o domínio. Posse de bola para o Concórdia aqui. Quadra defensiva, Joca.
1: É, novamente o Concórdia jogando por um erro do Joinville, né? Esse erro de domínio ali do Rafael Remy, que conseguiu trazer perigo do atacante ali, do pivô do time do Concórdia. Matheus trabalhando, mas é um jogo de poucas defesas, né, realizadas pelo goleiro do Joinville e goleiro também da seleção brasileira.
0: Matheus fica com ela. O goleiro tricolor já tem um gol no Campeonato Catarinense de Futsal. Vai Matheus, carregou, lá vai ele. Bom passe, Remy cruzou, a bola pega na marcação. É mais uma vez escanteio para o Jack Futsal. Tempo solicitado, aproveitar nesse momento, girar o plantão CBN direto dos estúdios.
1: Daqui a pouco, né? Daqui a
2: muito
1: pouco.
2: Boa noite, Leandro. Boa noite agora, a todos que nos acompanham aqui, sim, na CBN Joinville. Acabei de chegar nos estúdios, opa, da CBN, depois da cobertura do jogo entre Joinville e Barro, já que venceu por 2-1. Vitória muito importante para os comandados do técnico Diego Souza, que agora tem um pouco mais de respiro nessa Copa Santa Catarina, né? O Joinville, nesse momento, é o segundo colocado, com 9 pontos. Claro que ainda aguarda a rodada se concluir isso, porque amanhã teremos Metropolitano e Figueirense, mas também pela Copa Santa Catarina, a equipe do Marcelo Dias ficou no empate contra o Blumenau, 1-1, e nesse momento, Ercílio Luz e Nação vão empatando também 1-1, até agora uma rodada que ajuda e ajuda muito, Jack, ô Leandro.
0: Maravilha, substituição na CBN, saiu o Cauã Pereira no plantão, chega ele, Beto Casagrande assumindo aí a operação aí do nosso estúdio da CBN aqui no bairro Saguaçu. 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Vamos juntos da CBN, depois de um show de cobertura hoje da CBN com Israel Antunes, Kleber Grabowska e Beto Casagrande lá em Jaraguá do Sul com a vitória do Tricolor. Teve pênalti perdido pelo Barro, o Jack venceu 2-1, grande resultado, como mencionou Beto Casagrande. Aqui jogo reiniciado, Jack Futsal dominando.
3: Goleiro Linha.
0: Luizinho, goleiro Linha. Vem o Jack com o Lucas, começa com o capitão Xuxa.
3: Cedo, né? Quer sair com a vantagem já do primeiro tempo, o Davi Mendonça.
0: É, quer garantir aí o golzinho pra sair com um placar melhor aí nesse primeiro tempo. O Jack vai trabalhando, a bola foi errando. Olha o lindo lance do jogador do Concórdia, quarta defesa tricolor. Bola tá sem goleiro, atenção! Concórdia! O Jack apostou no goleiro Linha, mas o Concórdia não tem nada a ver com isso. Aproveitou o espaço e de novo ele, Índio, camisa número 19, coloca a equipe do Oeste Catarinense na frente do placar. Agora faltando 1:57 para o término desse primeiro tempo, Vitor Forcellini.
3: É, Leandro, não é uma boa época para apostadores, né? O Joinville apostou no goleiro Linha, a bola ficou pipocando depois de uma finalização. O Índio, na verdade, foi mais afastar a bola do que bater pro gol. Só que ele afastou e ela subiu e caiu dentro do gol do Joinville. 2-1, Concórdia, restando 1:54.
0: Joca.
1: Correu o risco, né? Davi Mendonça correu o risco, quis sair na vantagem, agora sai na desvantagem, né? Saindo na desvantagem nesse final de primeiro tempo. E foi um lance que a bola foi morrer no fundo das redes, mas que o centro-eventos inteiro acompanhando essa trajetória da bola, ela ainda bateu na trave e beijou a linha antes de cair no gol. Davi Mendonça correu o risco, acabou dando certo pro time adversário.
0: O tricolor vem retomando, Luizinho, Lucas, trabalhando a jogada do Jack Futsal. Lucas recebeu o passe, volta aqui, entrega para Pedro Rei, pisou, entregou para o capitão Xuxa, para Lucas. O tricolor vai trabalhando a jogada, a bola aqui novamente com o capitão Xuxa. Faltando 1:18 para o término desse primeiro tempo. Jack Futsal trabalhando a jogada. Vem o Xuxa, deu o passe para Lucas, balançou, carregou, bateu pro gol, para fora. 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
0: Alguma informação no plantão CBN com Beto Casagrande?
2: A gente tem agora nesse momento, ô Leandro, 28 minutos da segunda etapa lá em Nova Veneza, né? Estádio da Montanha, e o Ercílio acaba de fazer o segundo gol, tá? 2-1 pro Ercílio contra o Nação, um resultado já esperado, já que a equipe do Nação é muito fraca tecnicamente, mas dentro do script, com esse resultado, o Jack vai caindo para a terceira colocação da Copa Santa Catarina, Leandro.
0: Maravilha, esse Beto Casagrande dos estúdios da CBN Joinville, trazendo o plantão. Faltando 1:07 para o término desse primeiro tempo. 2 para o Concórdia, 2 vezes Índio, 1 para o Jack Futsal. Gol anotado pelo Luizinho.
1: E faltando agora, Leandro, 1:07 para o final do primeiro tempo aqui. É um Jack que não consegue ser efetivo apesar do volume de jogo, né? Já começou a partida jogando a linha defensiva do Concórdia para trás, acelerando muitos passes. Não conseguiu ser efetivo, principalmente em 3 bolas consecutivas na trave, né? Na trave direita, trave esquerda, trave superior também. A bola batendo, o Joinville com dificuldades para marcar o gol, mesmo com a superioridade. E acaba em 2 contra-ataques, levando 2-1. Está indo com desvantagens para o intervalo da partida.
3: E apesar da desvantagem, o Joinville insistindo ali no Luizinho como goleiro linha.
0: O Davi Mendonça vai até o fim desse primeiro tempo com o Luizinho, hein? Lá vai Luizinho, goleiro linha, pro capitão Xuxa. Xuxa voltou para Luizinho, deu tapa para Lucas, bateu, a bola respinga na marcação, olha o Concórdia, Lucas protegeu, ganhou com o corpo, parou, fez o break, girou o corpo, protegeu, entrega para Luizinho, goleiro linha, Luizinho, dá o passe, boa bola aqui, o tricolor vem chegando, Luizinho para fora.
1: A impressão que fica hoje é que se mandar uma geladeira pro Luizinho, ele vai botar no gol, né? Ele vai finalizar, tá tentando bastante, tem sido o grande destaque do Joinville nesse primeiro tempo, fez o gol, mas tem parado, né, nas mãos do Léo Silva nos outros lances.
0: Concórdia sai jogando, passe aqui na ala esquerda, tentava aí o Caio César no domínio, a bola escapuliu, posse de bola para o Jack Futsal, faltando 21 segundos para o fim desse primeiro tempo aqui no Carl Hansen. O Jack Futsal vem com Rafael Remy para Lucas, pode ser o último ataque do tricolor. Rafael Remy, ala esquerda, volta com o goleiro Luizinho. Vai voltando o passe aqui para Rafael Remy, entregou para Xuxa, a bola respinga na marcação, explode lateral tricolor. Faltando 5 segundos, posse de bola para o tricolor. Vem o Jack Futsal, Rafael Remy, boa bola para Lucas, a bola vai para fora. Vai terminar o primeiro tempo aqui no Carl Hansen. Fim de papo nessa primeira etapa. 1 para o Jack Futsal, gol de Luizinho, 2 para o Concórdia, 2 gols do Índio. Vamos ao trabalho de reportagem na quadra do Carl Hansen com Vitor Forcellini.
3: Vou tentar aqui conversar com o Luizinho, o Leandro. Ele está conversando aqui. Lucas, dá uma conversadinha aqui com a gente. O Joinville, mais uma vez, está criando bastante, mas não está conseguindo fazer os gols, assim como foi contra o Tubarão. O que está faltando para conseguir colocar a bola para dentro?
5: Boa noite, boa noite. Cara, faltando, acho que calma ali na gente. Na frente do gol, a gente tá muito afoito, como vocês, a gente tá criando muito, tá, e não tá conseguindo finalizar. Só que só falta isso, a gente calma, no último passo ali, olha pro goleiro, porque que a gente tá aí, mas daqui a pouco a gente faz um gol aí e acalma mais os ânimos e consegue virar o jogo.
3: Obrigado ao Lucas. E os baforidos, o jogador do Joinville aqui, todo mundo já indo pro vestiário. Só no detalhe aqui, o Davi chamou o Luizinho, teve uma conversa ali em particular com ele, pegou a prancheta, mostrou alguma coisa ali. Provavelmente vai ser peça fundamental para tentar buscar essa virada no segundo tempo.
0: Voltando aqui com você na CBN Joinville, o destaque desse primeiro tempo com João Gabriel Joca.
1: Acho que passa muito pela pergunta que o Forcellini fez ali ao Lucas, né? Um time criando bastante, sendo muito ativo no sistema ofensivo de área, rodando bastante a bola, mas não conseguindo essa efetividade, né? Então, é um Joinville que precisa colocar os ânimos no lugar e manter, né, o ritmo, principalmente caprichar na finalização para conseguir empatar e virar o jogo aqui no Centro Eventos Carl Hansen.
0: Já a gente volta, vamos a um breve intervalo comercial aqui na CBN Joinville.
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1: De volta aqui com o intervalo da CBN Joinville, Central da Bola chegando para esquentar um pouco as turbinas para essa segunda etapa, para falar um pouco sobre esse intervalo entre Jack, Futsal e Concórdia. Antes disso, comigo por aqui, Israel Antunes, uma presença ilustre, para falar sobre esse jogo, né? Jack e Barra lá no estádio João Marcato, Israel. Vitória do Jack, 2-1, um time que brigou muito em campo, né?
23: Ah, brigou demais em campo e uma vitória com merecimento, porque o time não se entregou, né? Até o final do jogo, teve muita reclamação da arbitragem por parte do Diego Souza e dos comandados. Vitória pelo placar de 2-1, com gols de Ian Rolim e também com Pedro Arthur, com Ian Rolim dando uma assistência e marcando um gol, sendo importantíssimo. O cara do jogo eleito pela equipe CBN foi pro Thiago Rodrigues, goleirão do Joinville, que pegou demais,
1: pegou,
23: né?
1: Muita bola.
23: E teve um pênalti perdido ainda pelo Marcelinho, jogador da equipe do... do Barra, mas vitória importante para efeito de tabela de classificação. Já que fez a parte dele, tinha dois jogos em casa contra duas equipes mais limitadas, mais fracas, e somou 6 pontos, que era o Barra e também o time do Nação. Conseguiu 6 pontos. Agora, como é bom, né, casa?
1: Nossa.
23: Ter 2 semanas agora para respirar, organizar a casinha, com 2 vitórias no bolso, G4 garantido.
1: E no G4, né?
23: É.
1: Esse é o principal.
23: E sem pressão, né?
1: Sem pressão.
23: Então, parabéns pro Joinville, grande vitória, uma semaninha aí, 2 semaninhas de trabalho pro Diego Souza, pros comandados. Joinville venceu o jogo e tomara que termine hoje com noite tricolor, com vitória também do Jack em quadra, viu, Casar?
1: É o que a gente espera por aqui. Obrigado, Israel Antunes, que veio conosco por aqui para falar sobre esse Jack. Enquanto isso, aí no Centroavento dos Carrãos, e João Gabriel, um primeiro tempo de um Jack Futsal que até tentou sair dessa primeira etapa com o placar, mas o tiro acabou saindo pela culatra, né?
24: É isso, não é o resultado que o Davi Mendonça esperava e queria, né? Para esse primeiro tempo, agora as equipes estão retornando aos poucos, né? Matheus ali retornando para fazer mais um trabalho de aquecimento, o Kevin já retornou por aqui, Rafael Remy, Pedro Rei também entrando, Dieguinho também está por aqui com o Xuxa, Davi Mendonça conversando muito com o Xuxa nesse momento, e foi um Davi que conversou principalmente com o Luizinho, né? Assim que a arbitragem apitou o final do primeiro tempo, pelo que a gente pôde perceber, a reportagem do Vitor Forcellini ali também em beira de quadra, casa, é um Davi que vai tentar, né, manter essa pressão, uma pressão que funcionou até certo ponto nessa primeira etapa. O Joinville criou bastante, jogou o sistema defensivo do Concórdia nas cordas, né, digamos assim, fazendo muita pressão, recuperando bolas mais próximas do círculo central e também próximas ao gol adversário, mas é um Joinville que não está conseguindo ser efetivo. Já não foi efetivo contra o Tubarão, não está sendo efetivo contra o Concórdia, o que muda de cenário quando a gente analisa a equipe adversária, né? Concórdia com praticamente 4 chutes, 4 finalizações ao gol nessa primeira etapa, 2 gols. Começou já em 30 segundos abrindo o placar, depois no tudo ou nada, no all-in do Davi Mendonça pro primeiro tempo, apostando no Luizinho como goleiro linha, tomou um chute que foi mais para afastar a bola, é verdade, mas a bola acabou entrando ali, uma finalização do Índio. Concórdia sendo muito efetivo e conseguindo essa vantagem no primeiro tempo.
1: Antes de devolver a posse da jornada pro Leandro, né, que é a voz do futebol amador aqui de Joinville, tivemos hoje a primeira no Joinvilleense, 2 jogos acontecendo. A Cercos bateu a Aviação por 1-0, gol do Lima de pênalti, e o América bateu o Estacaville por 2-0, 2 gols do Calil. Vitória por 2-0 da equipe do América, então, que larga bem nesse jogo de ida da primeirona Joinvilleense. Amanhã temos mais alguns jogos para acontecer. A CBN Joinville dá o recado
2: para Palmeiras e Caxias lá no Vila Nova. Também teremos 10 da manhã Pará e Sérgio no Cubatão. Às 13h15, Serrana e Piraberaba lá no Marco Tebode, no Jardim Liriu, que é o jogo do quadrangular do descenso. E também teremos Panágua e NB 10h15 no Ademar Garcia. Volto contigo, Leandro.
0: Valeu, Beto Casagrande, no plantão CBN. E você vem conosco aqui na 95.3 CBN Joinville. Mandar um abraço para o Gabriel Spanceschi, ligado conosco lá no bairro Aventureiro. Você que está no chat aqui no YouTube da CBN, sejam muito bem-vindos, viu? 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O que esperar deste segundo tempo? O Jack, que com duas falhas, acabou tomando os dois gols aí do Índio. Agora tem que ter um pouco mais de sorte também, né? Chute na trave, vamos ver se vai agora.
24: Mais,
0: hein?
24: Efetivo, né, Leandro? Tá criando bastante oportunidades, principalmente quando começou a ditar o ritmo e acelerar as jogadas, né? Três bolas a gente destacou aqui ao longo do primeiro tempo consecutivas na trave, mas depois perdeu um pouco também dessa aceleração dos passes. Foi trocando passes ali perto da área do goleiro do time do Concórdia, mas esses passes não eram tão rápidos, né? O que acabava facilitando também o sistema de marcação ali do time adversário. Agora já perfilados ali em quadro os jogadores que vão iniciar essa segunda etapa, temos o Matheus fazendo os últimos ajustes ali com uma fita para proteger as mãos. Sim. Guilherme, Pinheiro, Alves e também o Luizinho, né, que vão retornar. Esse é o quinteto inicial de Davi Mendonça, mandado para esse segundo tempo de partida. Davi que conversou muito com o
2: Informação.
24: Luizinho assim que o primeiro tempo foi finalizado, e conversou muito também com o Xuxa nessa volta de segunda etapa.
0: Informação na CBN.
2: Só para notificar por aqui, Leandro, João Gabriel, Vitor e todos que nos acompanham na rádio que toca a notícia, também acontecendo nesse momento a Copa Internacional de Vôlei.
0: Isso.
2: Sediada pelo Joinville Vôlei. Nesse momento, primeiro set, o Joinville vai batendo o Blumenau 18-15, o jogo começou agora há pouco. Então, primeiro set até o momento, Joinville 18, Blumenau 15. Nesse momento, o Joinville erra um saque. Agora 18-16, Leandro.
0: Valeu, nosso Leandro. Amigo. Vamos lá, chamou, falou, Vitor Porcelini.
3: Só para registrar, o Davi passou aqui na volta do intervalo muito tranquilo, passou pelo pessoal da imprensa aqui e falou: calma que vai dar certo. Aquele mantra que ele tem desde que assumiu o Joinville, no momento em que começa o segundo tempo.
0: Autoriza a arbitragem, futsal na CBN, segundo tempo com o Campeonato Catarinense de Futsal.
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0: Vamos para mais 20 minutos de emoção no Campeonato Catarinense de Futsal Série Ouro 2026. Jack Futsal 1, gol do Luizinho, 2 para o Concórdia, 2 gols do Índio. Vem o Concórdia aqui na quadra ofensiva, tenta o arremate, a bola respinga na marcação, chega rasgando a defesa do Tricolor. Vamos juntos na CBN, abraço para o Wilson Luiz Dias, citando que o fator decisivo do Tricolor, né, sempre que faz o Jack ganhar ritmo e ser um determinante em quadra, é o Pedro Rei. Valeu, Wilson Luiz Dias, obrigado pelo recado no YouTube da CBN. O Tricolor vem trabalhando com guia, a bola respinga na marcação lateral, anotado.
24: E a gente já pode ver aqui, Leandro, que vai ser um Concórdia que vai vender caro esse empate e essa derrota aqui no Centramento Calhanzi, né? Já voltou com um sistema de marcação muito atento, sempre um pouco atrás da linha da bola ali, esperando a movimentação do time do Joinville, que precisa, como a gente vem destacando, acelerar esse passe para confundir o sistema de marcação adversário.
0: Olha o Gui, deu o passe aqui no lado esquerdo com o Pinheiro, parou, fez o break. Olha, ergue a cabeça, tenta o passe, abre a bola com o Gui, vem o Tricolor. Gui perdeu, aí vem o Concórdia, contra-golpe, tem a chance, a equipe do Oeste pra fora! Numa roubada de bola perigosa, o Concórdia veio com o Gui Pimenta, a bola vai pra fora, Vitor!
3: O Gui roubou do Gui, né? O Gui tentou o toque de calcanhar pro Pinheiro que vinha pra ele, o Gui Pimenta roubou, foi pra cara a cara com o Matheus, mas bateu pra fora, segue 2-1.
0: Vem o Tricolor, Gui deixou o passe. Trabalhando o Jack, tentando achar o espaço, hein? Bola aqui para Alves, camisa número 5, deu o passe aqui na entrada da área, bola não deu certo no corta-luz, e aí o Índio já chegou, fez o corte, faltou ali um treinamento um pouquinho melhor, hein, Vitor?
3: Exatamente, né? O Guilherme acabou errando o passe, ficou um pouco longo, só que o Índio não conseguiu aproveitar, bola lateral para o Joinville, no momento em que tem um problema aqui no placar do ginásio.
0: Central CBN com Beto Casagrande.
2: Liga Nacional de Futsal, a gente tem hoje as quartas de final acontecendo, né? O jogo entre Umuarama e Carlos Barbosa, e Murilo faz o quarto gol do Carlos Barbosa. Jogo lá no Paraná, né? Lá em Umuarama. Carlos Barbosa 4, Umuarama 0. O Carlos Barbosa que vai ser o adversário do Jack na final da Copa da Liga.
0: Isso foi Beto Casagrande aqui na CBN. Vem o Jack Futsal com o Gui, ala direita, deu passe, curto passe, chega rasgando a defesa do Concórdia, tava ali no lance, o Vitinho fez o corte. O Jack já tem a cobrança aqui com o Gui pela ala direita. Começa tudo novamente com o Luizinho. Abre na ala esquerda, o Tricolor vai trabalhando. Pedro Rei volta, recebe o passe. O Tricolor, boa bola pro Gui, tem a chance do gol. Salvou Léo Silva numa bela jogada. O Tricolor quase chega, Vitor Forcellini.
3: Bela jogada, o Guilherme recebeu cara a cara e foi muito bem o goleiro Léo Silva. Esticou a mão direita ali, conseguiu evitar o gol de empate do Joinville.
0: Posse de bola pro Concórdia, faltando 17:41 pro fim do segundo tempo. Bola esticada aqui, bonita matada no peito, a bola sai, lateral pro Tricolor. 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
0: Vitor, primeiro escanteio pro Jack Futsal aqui pelo lado direito.
3: Exatamente, né? O Gui foi pra linha de fundo, cruzou o Gui Pimenta, deu o carrinho e aí escanteio o Joinville.
0: Chega rasgando a defesa do Concórdia. Lateral pro Tricolor aqui pelo lado direito. Lembrando que o Jack é o atual campeão do Campeonato Catarinense de Futsal. Foram aí 9 títulos conquistados e 9 vice-campeonatos do nosso Jack Futsal. Luizinho deu o passe. Pedro Rei, Gui, na tabelinha, boa bola pro Gui, invadiu a área, lá vai o Gui. Bola sai, apenas reposição, Joca.
24: E é o Gui acelerando esse passe, principalmente com o Pedro Rei ali, né? Fazendo a jogada no 1-2, tocando, recebendo novamente no ponto futuro em velocidade. Já teve um perigo, acabou consagrando novamente o goleiro Léo Silva por ali. Mas é o Joinville que tenta, como a gente vem destacando, acelerar esse passe para tentar passar de um bom sistema de marcação que o Concórdia armou aqui na partida de hoje.
0: Concórdia fechadinho, o Jack trabalhando a jogada, Luizinho deixou para Pedro Rei, trabalhou o passe aqui para Gui, recebe na ala direita, Cacanhotinha, começa tudo novamente, o Tricolor vem com o passe aqui, bola para a área, corta a defesa, explode na marcação novamente do Índio, cobrança rápida do escanteio, Gui deu passe, Pedro Rei, Gui bateu para a área, não tinha ninguém ali, mas escanteio, um desvio sutil, escanteio pro Jack, Vitor.
3: Desvio no Vitinho, camisa 20 do Concórdia.
0: Cobrança rápida, corta a defesa do Concórdia e a bola sai ali no recuo do defensor do Concórdia, não evitou a saída, escanteio agora pelo lado esquerdo, Vitor Forcellini.
3: Isso, Gui Pimenta de cabeça chegou para fazer o corte por ali, agora do outro lado, Pedro Rei na cobrança.
0: Cobrança do Pedro Rei, boa bola, sobrou, voltou no bate-rebate, sobra pro Tricolor, tentava o passe, falta marcada, Vitor Forcellini.
3: Falta do Índio no Pinheiro, né? A primeira falta desse segundo tempo, o Pinheiro deu o toque na frente e ia passando pelo jogador do Concórdia que empurrou com as duas mãos, né? Uma situação muito parecida com aquela falta do Henrique no primeiro tempo. Tá parado, chance perigosa pro Joinville aqui pelo lado direito do ataque tricolor.
2: Terminou.
0: Terminou aonde? Beto Casagrande.
2: Copa Santa Catarina, Ercílio e Nação, 2-1 pro Ercílio. O Ercílio com essa vitória assume a vice-liderança pelos critérios de desempate. O saldo de gols da equipe do sul do estado é melhor, então nesse momento o Marcílio é o líder com 10, depois Ercílio 9 e Jack na terceira colocação com 9 pontos, Leandro.
0: Valeu, Beto Casagrande no plantão CBN, aqui o Jack Futsal tem o Gui na cobrança, ele vai fazer a cobrança, não vai deixar. Vem aí a batida do Pinheiro, bateu pro gol, desvio, é escanteio na pancada aí, mais um escanteio, já tem cara nova no tricolor, Kevin, camisa número 8.
3: Exatamente, Leandro. O Kevin entrando em mais uma defesa do Léo Silva, né? Ele apareceu bem por ali para evitar a bola que tinha em direção do gol. Escanteio que o Pedro Rei se prepara para a cobrança ali, só aguardando a quadra ser seca.
0: Pedro Rei pelo lado esquerdo para a cobrança do escanteio. Aí tudo certo, secada a quadra, escanteio. A bola viajou, passou por todo mundo, a batida pro gol, subiu, reposição pro goleiro Léo Silva, futsal na CBN, Joinville pode ligar que aqui tem jogo.
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0: Cobrança do Índio aqui, jogador do Concórdia Futsal. Bola chega lá pro Caio César, bateu pro gol, por cima. Reposição pro goleiro Matheus. Qual é do jogo aí, Joca? Faltando 16 pro término do segundo tempo.
24: É um Joinville que não consegue ainda ser efetivo e levar muito perigo nesse segundo tempo ali pro gol do Léo Silva, né? O Léo Silva que quando a bola acaba passando do sistema de marcação do Concórdia, tá indo muito bem no jogo, mas é um sistema de marcação muito bem postado para da equipe adversária, bem, partindo no contra-ataque.
0: Bem demais a linha defensiva do Concórdia, como o Joca mencionou, fez um corte providencial, quase que escapa no contra-golpe a equipe do Oeste Catarinense. Concórdia, a cidade de Concórdia, que no futsal, final da década de 80 até meados da década de 90, tinha equipes muito fortes. Três vezes a cidade de Concórdia conquistou o estadual de futsal Série Ouro. Vem o Xuxa, recupera o Jack, que é trabalhando, queria falta marcada aí, Vitor Forcellini.
3: Marcada a falta do Caio César, camisa número 99 em cima do Xuxa, pegou a perna esquerda do capitão do Joinville. Mais uma falta no campo de ataque, é a segunda do Concórdia nesse segundo tempo.
24: E foi falta do Henrique no Matheus também, né? Fogo amigo ali, o Matheus estava na bola, o Henrique acabou tentando afastar, acabou acertando o rosto do goleiro do Joinville, que caiu, a arbitragem não parou, e se o Joinville perde essa bola no contra-ataque, Leandro acaba tomando um possível gol, porque o Matheus estava caído, né, esperando o atendimento por ali. Agora a quadra está sendo secada também. É um Joinville que bate cabeça dentro de quadra, principalmente em lances simples, digamos assim. A bola estava na mão do goleiro Matheus, o Henrique acabou interceptando ela antes que o goleiro fizesse a defesa.
0: Esse Joca aqui nos comentários na CBN, Joinville falta pro tricolor. Xuxa, capitão, lá vai ele, autorizado. Xuxa preparou o chute para a área, teve o desvio do Pedro Rei no meio do caminho, a bola sai.
8: Informação.
0: E apenas reposição. Chamou, falou.
8: Lá no ginásio da Univille, o Joinville Vôlei fechou o primeiro set. Parcial de 25 a 21, equipes voltando agora para o segundo set. Jack começa bem na noite de hoje. O Jack não, o Joinville Vôlei começa bem na noite de hoje, Leandro.
0: Maravilha, o Jack. Futsal aqui e lá na Univille, o Joinville Vôlei. Esse torneio amistoso internacional. Vem o Jack Futsal por aqui, trabalhando a jogada, passe que teve desvio no meio do caminho, posse de bola para o Jack Futsal, já teve alteração também da equipe do Concórdia, saiu o Caio César com a número 99. O Jack vem trabalhando com o Pedro Rei, abriu para a Xuxa, deu o breque, volta, começa com o Pedro Rei na tabelinha aqui. A bola saiu, né, Vitor Forcellini?
3: Saiu, muito forte o passe do Pedro Rei, não deu para o Kelvin pegar antes de sair, apenas lateral para a equipe do Concórdia.
24: É um Joinville que tá estranho de novo, né, Leandro? É um time que não consegue ser muito efetivo na troca de passe e tá ficando um pouco nervoso na frente, cara a cara com o goleiro, conseguindo as finalizações. Parece que é uma sequência de quanto mais a bola não entra, mais ansioso o time fica, né, pra empatar a partida, virar o placar aqui no Centro Eventos Carl Hansen. E agora o Kevin também, mais um erro técnico, né, um gestual errado tecnicamente, que acabou a bola passando embaixo dos pés do camisa número 8 do time de Joinville.
0: Vamos ao tempo e placar aqui na CBN Joinville. Campeonato Catarinense de Futsal 2026, quarta rodada. Um pro Jack Futsal, um gol de Luizinho, dois pro Concórdia, dois gols do Índio. Olha o Jack Futsal, lindo lance, vai com tudo, tem a chance agora, será? Corta a defesa do Concórdia, num lance inspirador do Alves, por pouco o Jack não consegue a finalização, pressão do tricolor, agora a torcida acorda, passe errado, tem o Concórdia, a bola vai pra fora. Agora sim, é, Vitor, a torcida acordou, tava na bronca, vamos ver se as vibrações positivas da torcida faz o time do Jack buscar o empate.
3: É, o Alves tirou a defesa do Concórdia pra dançar, passou pro meio de todo mundo ali, deixou pro Xuxa, só que tava bem marcado, o Xuxa foi travado na hora do chute, vem Joinville em busca do empate.
0: Vem o Jack Futsal, a torcida vai, nos aplausos, incentivando com o canto, Alves dominando, vem o Jack, quadra defensiva agora, trabalhando, passando aqui pelo lado centro quadra, aí o passe do Henrique, vem o chute, a bola explode na marcação do defensor do Concórdia, o Kevin vai ficar com a posse de bola pelo lado direito, quadra ofensiva, pode ser bom momento pro tricolor. Vai demorando um pouquinho para ser autorizada a cobrança. Kevin está autorizado na cobrança do lateral. A bola viajou aí, chega desarmando a defesa do Concórdia. Faltando 14 minutos para o término desse segundo tempo.
24: E mais um jogo com alguns atletas tecnicamente abaixo, né? Kevin, Pedro Rei, que vem sendo muito importante para o Jack ao longo da temporada, também um pouco abaixo. O time não conta com o Fernando. O Lucas tentando ainda se encontrar no time do Joinville. é a reta final agora de partida, o Joinville tem que pressionar e acordar no jogo.
0: É, não pode cochilar. E a defesa tricolor, hein, Matheus? Passe lá no outro lado, Xuxa corre, evita a saída, dá a parada, volta com o Matheus, que tá na ala direita, quadra ofensiva, boa bola, tem a chance, o Jack Henrique! Quase chega o tricolor, hein? Escanteio, Vitor.
3: Grande passe do Matheus pro Henrique. Ele chegou batendo de pimenta providencial para travar por ali e evitar o gol do Joinville. Escanteio tricolor. Capitão Xuxa na cobrança. Vem Lucas, Jacaré e Dieguinho pra quadra. E
0: Jacaré já tá na área ali. Cruzamento fraco. Começa novamente Xuxa com o goleirão Matheus. Matheus já ultrapassa a linha divisória da quadra. Abre na ala esquerda. Tem o tricolor com Dieguinho para o goleiro Matheus. Matheus faz o break, abre lá na ala esquerda o tricolor. Ui, cuidado, ganhou no pé de ferro, a bola explode, pega no braço do Jacaré. Falta marcada para o Concórdia Futsal. 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
0: Foi bem demais ali o goleiro Matheus, fez o corte de cabeça lateral para o Concórdia aqui. Ala esquerda, Índio. Os dois gols do Concórdia no jogo foram dele. Concórdia trabalhando, Caio César parou, fez o break, a marcação cerca, Caio César, a bola pega na defesa do tricolor, volta, pega de novo na defesa do Joinville, posse de bola para o Concórdia Futsal. 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Vem aí o Índio. Marcação do Lucas fechou bem aí. Posse de bola pro Concórdia, que tá na boa, com placar favorável. Vai administrando um grande resultado aqui em Joinville. Léo Silva, grande atuação na primeira etapa. Faz o lançamento, a defesa do Jeca afastou. Vem contra-golpe, hein? Lá vai Dieguinho pra cima, balançou, bateu pro gol, pra fora! Quase chega o tricolor. Escanteio, Vitor Forcellini.
3: Escanteio, pegou no de pimenta. Dieguinho na cobrança.
0: Dieguinho na cobrança, rápido. Boa bola para... Opa! Marcado aí. Falta em cima do defensor do Concórdia. É isso, Vitor?
3: É, falta do Lucas em cima do Gui Pimenta. Uma falta mais cavada, né? O Gui Pimenta deu um encontrão no Lucas ali, caiu no chão. A arbitragem parou e marcou. Segunda falta do Joinville no jogo. Só para complementar o que o João tinha falado ali, o Joinville tem sentido muita falta dos seus jogadores lesionados, né? Hoje, os desfalques por lesão são jogadores importantes, né? Além do Fernando, tem o Robinho, o Rian e o goleiro Cleiton, além do Brian e do Denês, que estão na seleção sub-20.
0: Matheus acompanha, a bola sai e apenas reposição.
24: O Fernando, que tem sido uma dupla muito importante ao lado do Pedro Rey, né? Que a gente consegue perceber essa efetividade, resolvendo e decidindo muitos jogos para o Joinville. Teve uma lesão no pé esquerdo, se eu não estou enganado, ainda em processo de recuperação. É um jogador importante, como o Forcellini destacou, compondo o departamento médico do time do Joinville.
0: Aí vem o Jack Futsal, a batida respinga na marcação. Wilson Luiz Dias participando também. Tá ligado conosco, aquele abraço, viu? É, classificam-se 8 para a próxima fase do Campeonato Catarinense de Futsal. Aí o chute para a área, corta a defesa, hein? Aí o primeiro contra o oitavo, o segundo contra o sétimo, o terceiro contra o sexto, o quarto contra o quinto. É a fórmula de disputa do Campeonato Catarinense. O Jack atual campeão, hein, dessa competição. Vem o Joinville com o Jacaré. O Jacaré fez a proteção ali para ficar com o lateral. A equipe tricolor. Rafael Remy na cobrança. Ele vai ajeitando aí para fazer a cobrança. O tricolor buscando o empate. Matheus ergue a cabeça para Rafael Remy aqui na ala esquerda. Entrega para Matheus. Recomeça com Rafael Remy. Rafael Remy chama a marcação. Acelera a jogada pelo lado esquerdo. Travou, fez o break, quase que cai, mas consegue se levantar e sai trocando passes. Bola para Lucas aqui no lado direito, ala direita, Lucas vai conduzindo, invadiu a área de novo, hein? Chega, faz o corte, o Soster, é posse de bola para o tricolor aqui pelo lado direito com escanteio.
3: Muito aplicado o time do Concórdia defensivamente, né? Trava todas as chances do Joinville.
0: Aí o Jack. Proteção do Jacaré, deixou a bola para Rafael Remy, parou, fez o corte, é a chance do gol, explode na marcação do Jimenez, defensor do Concórdia. Tem um muro a defesa do Concorde. Tá difícil do Jack acertar o gol aí do goleiro Léo Silva, Vitor Forcellini.
3: Tá difícil, né? O Joinville corta pra cá, corta pra lá e sempre que chuta aparece um pé, aparece um corpo, aparece a mão do Léo Silva. O Concorde vai se desdobrando aqui pra dar conta de evitar que os chutes do Joinville cheguem no gol, e vai dando certo, restando 11-16, 2-1 pro time do Oeste.
24: O all-in do Davi Mendonça acabou dando essa pressão pra segunda etapa do Joinville, né? Acabou levando o gol no goleiro linha. Se vai com 1-1, claro que o Concorde ia seguir nesse ímpeto defensivo, mas o time precisaria do ataque também, né? Pra fazer isso aí com a vitória aqui, fazer o gol e sair com a vitória. Agora, com essa atitude defensiva, o time já consegue ficar na frente em toda a segunda etapa.
0: Olha, o Jacaré girou! Golaço!

0: Santro Eventos explode a torcida num giro fantástico aqui pelo lado esquerdo. Ele encheu o pé, a bola foi no ângulo, estufando a rede do goleiro Léo Silva. Jacaré, camisa número 25, empata o jogo, faltando 10:55. Jack Futsal tem 2 pro Concórdia, Vitor Forcellini.
1: É, a força do pivô, né? O Jacaré virou pra cima do Soster e quando fez o giro, olha o Joinville.
0: Olha o Joinville, recuperou a jogada aqui, vem com tudo, esse gol deu um ânimo, a torcida acorda. Rafael Remy, já complemento do lance do gol com ele, Vitor Forcellini. O Jack com a posse de bola, corta a defesa, vem o Concórdia, aí mora o perigo, hein? Lá vai o Concórdia, contra-golpe, a batida pro gol pra fora. Complemente, Vitor Forcellini, o detalhe do gol.
1: O Jacaré virou pra cima do Soster e aí tinha caminho livre, encheu o pé, aquele chute com raiva, não deu pro Léo Silva, o Joinville empata e o Ginásio cresce.
0: Jack trabalhando a jogada, Lucas, deu o passe, boa bola pra Jacaré, fez o paredão. Deixou pro Lucas, tem a chance, o Jack bateu pro gol! Pra Leandro, fora, Jaca!
2: Tem dois jeitos, né, de tu conseguir furar uma defesa bem postada, ou é acelerando o passe, jogando na velocidade, ou na jogada individual, como a gente viu a jogada agora do Jacaré. Recebeu em profundidade, girou pra cima da marcação do Soster e finalizou com muita força, muita vontade, vencendo o goleiro Léo Silva, que faz uma grande partida. Joinville empata o jogo e muda o cenário, tá? Muda o panorama, porque agora o Concórdia precisa também sair com a vitória, vai se lançar um pouco mais ao ataque. Joinville consegue agora abrir um pouco mais a defesa também adversária.
0: Vem o tricolor, a atmosfera do Centro Eventos, Carl Hansen, a torcida vibrando com o time para buscar a virada, batida pro gol, para fora, por cima. Vamos ao placar do jogo aqui na CBN Joinville. Centro Eventos Carl Hansen, Campeonato Catarinense de Futsal, quarta rodada. Jack Futsal 2, gols de Luizinho e Jacaré, 2 pro Concórdia, 2 gols do jogador Índio. 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
3: Nesse momento, Copa Internacional de Vôlei aqui em Joinville, Ginásio da Univille. O Joinville Vôlei venceu o primeiro set, 25 a 21, e nesse segundo set, até o momento, o jogo mais equilibrado, 10 a 9 para o Blumenau, Leandro.
0: 10 a 9 para o Blumenau, jogo em andamento lá no Calhãozinho. Olha o Jack Gui! Opa! Eita, nós, a torcida ficou na bronca. Foi falta na sua visão aí da quadra, Vitor Forcellini?
1: Não, só na bola. O Caio César foi muito bem. O Guilherme ia sair na cara do goleiro. No último instante, o Caio César chegou, travou a bola, saiu com ela, evitou a virada tricolor.
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0: E o Jack Futsal trabalhando a jogada aqui pelo lado esquerdo. Trouxe, volta o passe aqui para Gui. Vai se movimentando o Jack Futsal. Pedro Rey fica com ela, ajeita, dá o passe para um pouquinho mais fraco. Chegaria em boa condição o jogador do Jack Futsal aqui, Vitor Forcellini.
1: É, o passe era pro Guilherme, né? O Gui tava bem aberto ali pela esquerda. Passe um pouquinho forte, apenas reposição de bola pro Léo Silva.
0: Sai jogando aí o Jack Futsal. Na retomada, Gui, passe por cima. Pedro Rey parou, fez o break. A marcação do Concórdia vem com o Chico. Pedro Rey deu tapa para a área, corta a defesa do Concórdia, lateral para o Jack Futsal, lado direito, aqui quadra ofensiva, o tricolor vai buscando virar o jogo, sempre com placar adverso, e tem a posse de bola aqui na cobrança, bola para a área, saiu de tapinha, deu sobra, vem o tricolor, Pedro Rey volta, começa tudo novamente, a equipe do Jack Futsal, o goleirão Matheus vem. Domina para Pedro Rey, recebe Matheus. A torcida vai incentivando o tricolor. A batida voltou, sobrou no outro lado. Jacaré protegeu com o corpo para ficar aí com o lateral tricolor pelo lado esquerdo. Pedro Rey, deixa comigo, vou fazer a cobrança. Pedro Rey, ala esquerda aqui, vai trabalhando aí uma cobrança ensaiada. Quem sabe? Pedro Rey cobrou com o goleiro Matheus. Vai daí, mandou, carregou, driblou, trouxe para o lado esquerdo. Passe, a bola pega no Índio. Lá vai o Índio de novo. Meu Deus do céu. Seria o terceiro gol do Índio. Deu aquele frio na barriga da torcida, Vitor Forcellini.
1: É, o Matheus subiu pro ataque, né? Quando era que finalizar, acabou sendo travado. A bola sobrou pro Índio de novo. Ele foi afastar mais uma vez e assustou a torcida do Joinville.
0: Vem chegando o Jacaré, protegeu, fez o giro, deixou bola pro Pedro Rei, tentava um passe na área, a bola respinga na marcação, é escanteio, pressão do Jack Joca.
2: E prevaleceu bastante a frieza do Pedro Rei ali no lance, né? Sabendo que onde estava o gol certinho, que a bola não ia no gol. Jack pressiona, consegue editar novamente os ritmos da partida, mas depois do gol não levando muito perigo ao goleiro Léo Silva de novo, né? Tá faltando essa efetividade nas trocas de passes, acelerar o passe e a finalização principalmente, que não tá chegando, não tá sendo efetiva, Leandro.
0: Escanteio Pedro Rei na cobrança, a bola de novo pega na marcação, volta novamente com Pedro Rei para agora, dessa vez, cobrar o lateral pela ala direita, quadra ofensiva, é o tricolor com a posse de bola, bola para a área, a bola desviou, salvou no reflexo Léo Silva. Que lance despretensioso, Vitor Forcellini.
1: Quase que o Índio faz o terceiro dele, só que dessa vez seria contra, ele desviou a bola pro próprio gol, sorte dele que o Léo Silva apareceu para ali para salvar.
0: Luizinho, deixou para Gui, vai movimentando seu Jack Futsal. Jacaré no paredão, fez o pivô, carrega aí, procura a opção, vai se movimentando aí os companheiros, vem a bola para Pedro Rei, devolveu a bola para Gui, aqui ala direita, o tricolor vai invadindo, lá vai o chute, salva! No chute do Pedro Rei, Léo Silva, cobrança rápida do escanteio, tá valendo, o tricolor vem na blitz para tentar, lindo lance, vem o Concórdia, tem a chance do gol, Matheus salvou, vem o Concórdia com tudo, na jogada por aqui, a batida explode na marcação. Mas o Gimenez deu a gavetinha para cima do marcador tricolor, hein, Vitor Forcellini?
1: É, o Guilherme acabou perdendo a bola e o Gimenez mais uma vez frente a frente com o Matheus, só que dessa vez melhor pro goleirão do Joinville, a bola ainda sobrou ali depois pro camisa número 81, o Chico, mas o Joinville conseguiu cortar, escanteio para o time do Oeste.
0: Escanteio pro Concórdia, aqui, lado esquerdo, a bola desvia na marcação, é o Concórdia vem nos contra-golpes, aí assustando em alguns lances do tricolor nesta segunda etapa. A batida pro gol pra fora, Joca,
2: e não é à toa, não é à toa que o Matheus é goleiro de seleção brasileira, né? Ótima defesa, cara a cara ali com o jogador adversário, e o Concórdia chega pouco, mas quando chega é com muito perigo, né, Leandro? Então, foram dois gols no contra-ataque, quase fazendo o terceiro, o time do Joinville joga toda a linha defensiva do Concórdia pra trás.
0: Olha a batida pro gol!
2: Mas no contra-ataque milagre. Acaba sendo muito efetivo.
0: Léo Silva faz um milagre, Vitor Forcellini.
1: É, outra boa jogada do Joinville. O Guilherme chegou para finalizar de cabeça. Léo Silva fez a defesa. Escanteio pelo lado esquerdo do ataque para o tricolor.
0: Faltando 7:40 para o término do jogo. No plantão CBN, mais alguma informação? Beto Casagrande. Já volta. O plantão CBN, escanteio pro Jack, cobrança, batida de novo, impressionante, mais uma defesa no puro reflexo, aí o Matheus sai na categoria, vem carregando o goleiro tricolor, dá o tapa pra Gui, dominou com o braço, me parece, aqui
2: agora
0: a bola
2: eu tô de volta.
0: Sai.
2: É, o Gui que começou bem a segunda etapa, né, tentando fazer o que o Luizinho fez na primeira, acabou errando, e eu não sei até que ponto esse erro nesse contra-ataque afetou um pouco o Gui na partida, mais um erro técnico, né, do Joinville, que tem prejudicado bastante o decorrer dessa partida aqui no Centro Eventos.
1: E, Leandro, foi a terceira falta do Joinville, restando 7:22 para jogar ainda.
0: É, tem que ficar ligado, hein, o número de faltas também. Olha o Jack, a batida de novo, mais um escanteio. É só aqui pelo lado direito a maioria dos escanteios desse segundo tempo. Mais uma vez o Jack tem a posse de bola. O tricolor, lateral, melhor dizendo. Pedro Rei cobrou, a batida explode na marcação. De novo, hein, o Índio coordenando o sistema defensivo aí do Concórdia Futsal. Vem junto na CBN 95,3. Lucas, camisa 87, faz a cobrança. Pedro Rei recebe o passe. Abre na ala esquerda, vem o Jack trabalhando. Esse é Luizinho, acelerou, corta a defesa do Concórdia. Luizinho vai ter a posse de bola, o tricolor, Xuxa, o capitão, para fazer a cobrança. Aqui é lateral pelo lado esquerdo, quadra ofensiva, a bola viajou, atravessou o lado aqui com Pedro Rei, começa tudo novamente com o Lucas, o Jack todo na quadra ofensiva com exceção do goleiro Matheus. Pedro Rei, ala direita com Lucas, vai trabalhando a jogada do tricolor, Lucas errou, perdeu o contragolpe do Concórdia, aí agarrou o Lucas, falta, vai pintar cartãozinho aí, Vitor Forcellini.
1: É, ele perdeu a bola pro Gui Pimenta, teve que fazer a falta no contra-ataque, cartão amarelo pro camisa número 87 do Joinville, e o Lucas, quarta falta do tricolor, o Concórdia tem apenas duas.
2: Lucas tentando se achar ainda no Joinville, né, tentando muitos dribles por aqui, pouca efetividade também em finalização e na jogada de um contra um, Agora faltando 6 minutos e 45, o Concórdia que parte no contra-ataque, um contra-ataque sempre muito perigoso. Joinville pode se complicar, né, nessa reta final por conta dessa grande quantidade de falta, tendo em vista que vai se lançar, né, novamente ao campo ofensivo para tentar vencer a partida.
0: Vem o Concórdia trabalhando a jogada aqui. Índio, chutão para o ataque, aí na cobertura vem a marcação do tricolor com o Pinheiro. Xuxa tentou o domínio, a bola cai na galera. E é lateral pro tricolor. Pinheiro vai deixar a cobrança pro Xuxa. 6:33 para terminar o jogo aqui na CBN. Esse é Lucas. Lucas vai encarar a marcação. Lá vai ele, hein? Lucas deixou o passe para o Pinheiro, trabalhando o Jack. Aí que passe bom. Aí corta a defesa. Meu Deus do céu, tá valendo. Voltou o Jack com o Pinheiro. Deixou pro Lucas. Abriu aqui com o Jacaré. A marcação aperta. Jacaré olha o jogo. Erga a cabeça. Tenta o drible. Vai na raça. Bateu pro gol. Sai o goleiro Léo Silva tentando surpreender o Matheus. A bola vai pra fora. Reposição pro Jack Futsal. 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Campeonato Catarinense Série Ouro de Futsal. Vem o Jack. 2-2 aqui o placar, o Jack buscando quem sabe o gol para ter a virada. É sempre atrás do placar durante todo o jogo. Aí o Jacaré pelo lado direito, protegeu, quadra ofensiva, recomeça com aí o Pinheiro, bateu, explode na marcação do Caio César. Mais um lateral aqui pro tricolor, dessa vez pela ala esquerda, vai pressionando o Jack. 5:42 pro fim do jogo. Remy deixou pro Pinheiro. Pinheiro domina. Trabalha a jogada do Jack. Lucas chamou a marcação, bateu, desviou. É mais um escanteio aqui pro Jack Futsal. 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
0: Reposição para o goleiro Léo Silva, aqui no Carl Hansen. Lançamento para o ataque, corta Pinheiro, recuo de cabeça do Jacaré, goleiro Matheus fica com ela, já bota a bola no chão, sai jogando com os pés do goleiro Matheus, entrega a bola para Pinheiro, Pinheiro entrega para o goleiro Matheus, Matheus deixa o passe para Rafael Remy, abre na direita com o Lucas, vem o tricolor, Lucas tentou balançar, a bola sai lateral para o tricolor. Tricolor tem posse de bola aqui pela ala direita. Rafael Remy abre com o Pinheiro. Jacaré na proteção, vai tentar o giro, parou, fez o break pro Lucas aqui, pede na ala esquerda, Jacaré girou, tem a chance, pega na marcação, Pinheiro na cobertura, o Concórdia dá o bote, tá valendo, não foi nada não. Caio César queria falta, caiu, segue o jogo, o Jack tá com a posse de bola, é pressão, Jacaré juntou, corta a defesa. Vamos ao placar da CBN Joinville. É o Campeonato Catarinense de Futsal, Centro Eventos Carl Hansen, quarta rodada. Jack Futsal tem 2, Jacaré e Luizinho 2 pro Concórdia. 2 gols do Índio. 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
3: Pela Copa Internacional de Vôlei lá no Joinville, nesse momento, o segundo set, 18-17 para o Joinville Vôlei. Jogo mais apertado, o Joinville que está vencendo o jogo por 1-7-0. Série B do Campeonato Brasileiro, 45 da segunda etapa, e no Clássico de Goiânia, o Atlético Goianiense vai vencendo. Goiás 0, Atlético Goianiense 1, gol de Guilherme Lopes, Leandro.
0: Valeu, Beto Casagrande.
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0: Futebol CBN Joinville, pode ligar que aqui tem jogo, vem o Jack Futsal, Jacaré carregou a jogada, se livrou da marcação, bateu pro gol, escanteio, foi até o limite aí o Jacaré, conseguiu cavar um escanteio, Vitor Forcelino.
1: Exatamente, escanteio, né, o Índio chegava no carrinho por ali, o Jacaré ficou reclamando da falta, mas a arbitragem marcou apenas o escanteio para a equipe do Joinville.
0: Escanteio pro Jack Futsal aqui pelo lado direito. 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Será que vai para pressão o Jack Futsal aí para tentar o gol da vitória, Joca?
2: Vai pressão e daqui a pouco já, agora faltando 4 minutos e 25 segundos para o final da partida, daqui a pouco acredito já que Davi Mendonça vai mandar o goleiro linha, né? A quadra, no primeiro tempo tivemos o Luizinho atuando como goleiro linha, vamos ver quem vai entrar na segunda etapa, mas certeza que o Davi Mendonça vai tentar a vitória.

0: Mais uma final da Copa da Liga, o Tricolor vem com tudo e também está nas quartas de final da LNF, é o nosso Tricolor. A marcação bobeou, boa bola, vem chegando o Pinheiro, tentou o passe, a marcação, era o Dieguinho por ali, lateral pro Jack. Jacaré, deu tapa para Lucas, vai tentar a jogada, Lucas trouxe, bateu, a bola pega na marcação. Concórdia sai jogando, lateral para a equipe do Tricolor. Cobrança aqui pela ala direita, mais algumas alterações do Jack, cansaço pegando. E aí o técnico Davi Mendonça modificando aí os jogadores, Vitor Forcellini.
1: É, vem Xuxa, vem o Luizinho, vem Pedro Rei e o Guilherme também, né? Faz uma mudança total no quarteto o técnico Davi Mendonça. Ele conversou bastante com o Pedro Rei, conversou bastante com o Xuxa ali no banco de reservas, com o Luizinho também. Vamos ver o que armou para essa reta final de jogo o técnico Davi Mendonça.
0: Gui na cobrança. Para o capitão Xuxa. Xuxa dá o passe, a marcação aperta. Pedro Rei deu o passe para Gui. Vai trabalhando a jogada do Jack. Boa bola por aqui. Escapuliu! Seria uma boa investida aqui pelo lado direito. Não teve o domínio legal. Pedro Rei, Vitor Forcellini.
1: Exatamente, a jogada foi muito boa. O passe entrou aqui. O Pedro Rei sozinho dentro da área. Só que na hora de dominar, ele acabou deixando ela passar por baixo do pé. Apenas a reposição para o goleiro Léo Silva do Concórdia.
0: Léo Silva vai fazer a reposição. Quadra sendo secada nesse momento no Centro Eventos Carl Hansen.
1: E vem goleiro linha no Joinville.
0: Opa, vem goleiro linha aqui. Davi Mendonça vai na estratégia do goleiro linha.
1: O Guilherme estava se preparando ali com a camisa. Deve ser a opção do treinador.
2: É, tá segurando firme ali a camisa, né? Agora tivemos uma parada também para que os times possam se organizar, o time do Concórdia se organizar defensivamente, já pensando nessa estratégia de goleiro linha do Davi Mendonça, e o Davi Mendonça já organizar também uma estratégia ofensiva para contar com esse jogador adicional no sistema ali de ataque do time do Joinville. Uma entrega defensiva do Concórdia, Leandro e Vitor, que está sendo muito bem executada, muito bem preparada para conseguir parar o Joinville, que quando consegue passar da marcação, acaba parando, né, nas mãos do goleiro Léo Silva, que faz uma brilhante atuação aqui no Centro Eventos, Carl Hansen.
0: Faltando 3:31 para terminar o jogo. Um abraço pro Victor Gabriel Keller, torcendo pro Concórdia. Valeu, Victor, lá de Concórdia ou aqui em Joinville, você está nos acompanhando. Seja bem-vindo aqui ao canal do YouTube da CBN, torcendo para a equipe do Concórdia. O futsal, que tem ainda, lembrando, a liderança está com a Chapecoense, com 19 pontos ganhos. Segundo lugar no Campeonato Catarinense tem o Jaraguá Futsal, 19 pontos ganhos. Terceiro lugar, o Pouso Redondo, com 19 pontos ganhos. Esse empate não é legal pro Jack. Vai chegando a 14 pontos ganhos na competição. O Concórdia vai subindo para 10 pontos na tabela. Aí o goleiro Léo Silva vai na dele aí, dá naquela esfriada. Agora sim, autorizado pro reinício. Empate tá caindo muito bem para a equipe do Concórdia, hein? Viagem longa, né, até Joinville. Vem o Concórdia Futsal, perdeu, vem o Jack. Pinheiro parou, boa bola aqui, voltou, vem o Jack trabalhando a jogada. A marcação do Concórdia já voltou toda a linha defensiva aí, cercando por zona. Vem aí o Jack Futsal, a jogada do Rafael Rami. Segura, trave goleiro Léo Silva. Posse de bola para a equipe do Oeste. 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Bola pra ninguém aqui, lateral pro Jack.
1: E Leandro?
0: Futsal, vamos contigo, Vitor Forcellini.
1: Depois do tempo técnico, o Davi Mendonça chamou aquele quarteto que ele tinha colocado em quadra de volta pro banco, orientou de novo e agora colocou ele de novo em quadra com o Lucas, o Pedro Rei, o Xuxa e o Alves.
0: Aí o chute, sobrou a chance. Corta a defesa. Será que o Jack Futsal vai tirar um coelho da cartola para garantir essa vitória que seria importante? Parado aí o jogo. E joga com você aqui na
2: parada
0: CBN.
2: Parada solicitada pelo Davi Mendonça agora, né? Realmente para ajustar o time no goleiro linha. O time teve uma boa oportunidade agora de estar pela primeira vez à frente do placar numa finalização do Luizinho, novamente parado nas mãos do Léo Silva por ali. Davi Mendonça organizando a estratégia, né, agora com o Guilherme. Primeiro tempo utilizando o Luizinho como goleiro linha, agora utilizando o jogador camisa número 6, o Guilherme, para tentar estar à frente no placar aqui no Centro Eventos, Leandro.
0: Vitor Forcellino, no início da jornada, com a entrevista do Davi Mendonça,

0: Joinville, o Jack Futsal, uma das equipes talvez que mais se deslocou para as competições esse ano, né? O cansaço pega também uma época dessa, né, Vitor?
1: É, pega, né? O Joinville teve um jogo bastante pegado lá em Camaquã, contra o Tubarão aqui no meio da semana também, foi um jogo que exigiu bastante fisicamente dos atletas, tem toda a primeira fase da Liga Nacional, teve a Taça Brasil lá no interior do Ceará, viagens longas também que o Joinville teve que fazer, até por isso muitas lesões, né, também. Então o Tricolor sofre um pouco com esse desgaste da temporada.
0: O Jack Futsal trabalhando aqui, tentando esse coelho da cartola para garantir a vitória. Vem o Jack. Aí o Gui volta, toda atenção agora com o goleiro Linha, viu? O Xuxa trabalhando aí o Jack. Cuidado. Marcação do Concórdia, tá esperando só dar o bote, hein, pra aproveitar a chance. O Jack com a posse de bola. Gui, goleiro Linha, Gui, dominando, ala direita, volta, começa com o Pedro Rei. Pedro Rei, Luizinho, Gui. Esse é Lucas. Esse é Gui, abriu lá na ala esquerda. O Jack vem com o Luizinho, deixou a bola pra Pedro Rei. Abriu pra Gui, pra Luizinho. Pega na marcação. 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Vem o Jack, a batida, pega na marcação, é pressão tricolor, domina o goleiro Linha Gui, entrega o passe aí para Pedro Rei, abre aqui na direita para Lucas, todo fechadinho, Concórdia. Vem o Jack Futsal, trabalhando a jogada, vai trocando passe, tentando achar aquela brecha, Lucas, a torcida na vibração, boa bola, gol! Xuxa! Explode o centro-eventos Carl Hansen! Que frieza do Xuxa! Pouco espaço, consegue dar aquele toquinho sutil e a bola morre no fundo da rede do goleiro Léo Silva. Jack Futsal 3, Concórdia 2, e até na hora do gol ali o próprio adversário parabenizou o Xuxa por esse belo gol, Vitor Forcellini.
1: Calma que vai dar certo, né, Leandro? No lema do Davi Mendonça, o Joinville vira o jogo. Trocou a bola, trocou passe com calma, planejou a jogada, esperou o espaço, e aí o Pedro Rei achou o Xuxa, num lance muito parecido com o primeiro gol do Jack, ele achou o Xuxa dentro da área, do lado do gol, Xuxa finalizou bem, venceu o goleiro Léo Silva, restando em 44, o Tricolor tá na frente.
0: Concórdia tá com o goleiro Linha, saiu jogando errado, gol! Faz a festa a torcida, o quarto gol do Tricolor, de virada, Jack Futsal tem 4, Concórdia tem 2, Pedro Rei, camisa número 19, faltando 1:37 para o término do jogo, Vitor Forcellini.
1: Pedro Rei, agora se voltou contra o Concórdia, o goleiro Linha, né? O Pedro Rei sobrou a bola para ele na quadra de defesa, ele mandou pro gol do Concórdia, não tinha ninguém lá. 4-2, 31º gol do Pedro Rei na temporada, vice-artilheiro do Joinville, só atrás do Fernando.
0: Veio Concórdia, boa bola aqui pelo lado direito, corta a defesa do Tricolor. Pinheiro vai tentar surpreender, a bola vai para fora. 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
0: Queria falta o jogador do Concórdia, chega na marcação o Jack. Faltando 1:12. Futsal CBN Joinville com o central da bola lá no estúdio, Beto Casagrande.
3: O Joinville Vôlei acaba de fechar o segundo set, tá? 25-23. Primeira parcial do primeiro set, obviamente, foi 25-21. Joinville agora fecha em 25-23. Um segundo set mais equilibrado. Joinville chegou a ter 5 pontos de desvantagem na etapa, mas consegue recuperar, equilibra o jogo. Até agora, 2-0 pro Joinville Vôlei, Leandro.
0: Maravilha! 2-0 pro Joinville Vôlei lá no ginásio da Univille. E aqui um detalhe, o Vitinho ficou na bronca com o próprio companheiro ali, com essa saída de jogo errada do Concórdia. O Concórdia recupera, tem a chance, Vitinho dominou, abriu o passe, a batida, travado! Queria falta ali do Henrique, na dividida, Vitor Forcellini.
1: É, o Titon, camisa número 25 do Concórdia, o Henrique chegou para travar, conseguiu evitar que o jogador finalizasse, foi... e o Titon fica caído ali,
3: Vitor,
1: pedindo atendimento.
3: Foi sério, tá? Foi sério, o jogador do Concórdia ali, assim que acabou o lance, já coloca a mão na cabeça. Me parece aqui de cima que é alguma coisa com o pé esquerdo ali do jogador do Concórdia.
4: Ah, ele virou o pé.
3: Ele virou o pé tá praticamente pendurado ali, né? Assim que aconteceu o lance, camisa número 20 ali, eu acho que é o Vitinho do Concórdia, já saiu, se afastou, botou as mãos na cabeça, o juiz também, a arbitragem chegou mais perto, chamando atendimento, agora no momento a maca, né? Está ali prestando o atendimento, lance mais forte aqui no encontro com o Henrique por ali, né? Então o Henrique se afastou um pouco do lance porque o jogador que participa também acaba se sentindo mal, né? Foi só na bola, um lance de jogo que acabou sendo pior.
4: Ô, Joca,
3: do jogador do Concórdia.
4: Eu tô vendo aqui pela TV o lance, tá? Ele foi armar a batida com o pé direito e no pé de apoio ele acabou prendendo na quadra e não conseguiu movimentar o pé. E aí fez com que a perna movimentasse, mas o pé não, aparenta ser uma fratura, tá? Um lance bem feio, a gente vai, claro, buscar as informações por aqui do atleta, viu o Henrique saindo por ali com a mão na cabeça, o atleta chora muito, reclama de muitas dores, nesse momento a equipe de atendimento tá tirando com uma tesoura ali o meio do atleta para imobilizar. Confesso que faz tempo que eu não vejo um lance feio assim, tá, Joca?
1: Casa.
4: Oi.
1: O Léo Silva, o goleiro, foi lá dar uma olhadinha, ele voltou aqui, o pessoal do banco do Concórdia, que tá aqui atrás do gol, perguntou, né? E o Léo falou, tá pendurado.
4: Cara, que fatalidade.
3: Assim que o jogador, o Vitinho, ali saiu de perto do lance, né? Que estava no lance, deu pra perceber já que era alguma coisa mais séria por ali, pelo gestual dele, né? Ele já saiu levando as mãos à cabeça, percebendo que era um lance muito sério também. Todos os jogadores do Joinville também se afastaram com aquela cara de surpresa, né? Casa Grande vendo aí. Trouxe agora o recurso da imagem, pode explicar melhor o lance pra gente, que é realmente muito rápido aqui no Centro Eventos Carl Hansen, mas um silêncio também tomou conta aqui agora do Centro Eventos, todo mundo se solidarizando, né? Pelo jogador do Concórdia que acabou sofrendo essa lesão.
4: E uma cena que...
1: Né, o jogador do Concórdia, só pra gente informar, o camisa 25, tinha entrado agora no segundo tempo, ele que tá caído ali recebendo atendimento.
4: E o Vitor, Leandro e Joca, e todos que nos acompanham aqui na CBN de Joinville, claro que quem acompanha pela CBN tá só com o recurso do áudio, mas a gente vê na imagem aqui um lance que, um detalhe que chama atenção, né, Vitor? O Henrique em nenhum momento sai do lado do jogador do Concórdia, fica ali olhando e inconformado, acho uma solidariedade, digamos assim, bacana do atleta tricolor.
1: Tá ali o Henrique e o Vitinho, né, que curiosamente eram os dois jogadores que estavam envolvidos ali no lance, e também ninguém do Concórdia achou que foi uma entrada desleal, não, tá todo mundo muito calmo aqui nesse sentido, claro, chocado com a lesão, né, mas tá sendo atendido agora ali o Titon, e até o departamento médico do Joinville tá auxiliando também.
0: Toda preocupação aí da equipe de atendimento. Pra ele levar, tá... aí tá, quem sabe o jogador, nesse recurso, para um hospital, provavelmente.
4: Direto pro hospital, né?
1: Hospital. Ele tá tendo a perna imobilizada ali, já enfaixada, né, o tornozelo. E a gente vai apurar aqui para onde vai ser levado aqui o Piton, pra gente informar também.
0: É como o Beto Casagrande mencionou, dificilmente a gente vê uma fratura no futsal acontecer dessa forma.
4: É muito raro,
0: futebol,
4: né, Leandro?
0: De campo é mais frequente, mas no futsal, realmente, hein, Beto?
4: O futsal tu vê mais torção de tornozelo. É comum torção de tornozelo e a gente vê até o Matheus hora sim, hora não, jogando com o tornozelo imobilizado. Mas o que é comum, porque a movimentação, o piso do futsal é um piso, obviamente, mais duro. Então, quando tu movimenta o pé de apoio pra finalizar, tu vira o pé, tu não tem uma grama pra amortecer. O futsal é mais duro, então o tornozelo normalmente é dolorido. Agora, esse lance de fratura não é comum no futsal, bem colocado por você, Leandro. Então é até triste, assim, a gente fica até meio mal, porque o esporte é saúde, esporte é vida, e a gente não quer ver esse tipo de lance.
0: Vamos apurar e depois.
3: Dá pra ver aqui, Casa, também o Henrique visivelmente abalado também com o lance, né? Ele não teve... No momento que o jogador vai sendo colocado na maca aqui, sendo aplaudido também pelo Centro Eventos Carl Hansen, porque... Isso. O Concórdia vai perdendo no momento, mas é uma excelente partida do time adversário, né? Se postou muito bem defensivamente. O jogador agora sendo aplaudido, já com o tornozelo ali esquerdo enfaixado, provavelmente sendo encaminhado ao hospital para prestar o atendimento. Como a gente viu aqui, você trouxe no recurso da imagem, Casa, tornozelo realmente pendurado, né? Uma lesão que pode ser
5: muito grave aí do jogador, o pivô do time do Concorde.
4: Certamente é uma fratura, né? Resta saber o que, que ele rompeu por ali, mas esperamos que seja o mínimo possível, porque esse tipo de lesão demora pra voltar, tá?
0: É a torcida aplaudindo. São adversários dentro de quadra, mas aí essa atitude bacana da torcida também. Ele vai ser conduzido para ambulância, o jogador do Concórdia. Só o pessoal perguntando no chat, a classificação, o Jack vai subindo para 16. 16 pontos ganhos, assumindo aí a quarta colocação, e o Concórdia vai ficando com 9 pontos. Atitude bacana da torcida do Jack Futsal. Aí aplaudindo a saída do jogador do Concórdia. É, vai ser encaminhado ao hospital para um diagnóstico mais preciso, o jogador do Concórdia Futsal. Aqui, no, nossa passada rapidinha, o Rafael Benedito. Imagem pesada da contusão. Deixo também um grande abraço aí ao Joca Casa e ao amigo Leandro Spanceschi, que sempre mandando bem nas narrações. Valeu, Rafael Henrique Benedito. Aí, sucesso aí na caminhada, né? Que venha com muita saúde a sua filha. Você e a Fernanda Benedito ligados conosco no bairro Nova Brasília. Você participando do futsal na CBN Joinville. O jogo vai ser reiniciado, faltando apenas 54 segundos. Pro término da partida, o Jack Futsal volta a vencer. Jogo suado para conseguir essa vitória que veio no finzinho, hein? Veio no finzinho, sempre com placar adverso. Matheus faz o lançamento. Bola para Jacaré. Jacaré deu o passe. Rafael Remy abriu para Luizinho. Tentou o passe de primeira, afastou a defesa do Concórdia. O Concórdia fica com a posse de bola, trabalhando por aqui. Saiu. Aí não dominou legal aí o Caio César. Lateral pro Jack Futsal. 41 segundos para fechar aqui esse jogo do Tricolor. Tricolor dominando com Gui, ala direita, na boa, na tranquilidade. Vai encarar a marcação, balançou, voltou, começa. Vai só trocando um passe para concluir o jogo, Jack. Gui, Rafael Remy, abre lá com Luizinho na ala esquerda. Luizinho para dar o passe, pintou a chance! Não concluiu legal o Gui, Vitor Forcellini.
1: É, bom passe do Rafael Remy. O Luizinho chegou por ali e acabou batendo para fora.
0: Jack tentando a retomada aí, no abafa, o Luizinho tentou dar o bote, não ficou com ela. Posse de bola pro Concórdia Futsal, CBN Joinville 95,3 com o Futsal Campeonato Catarinense. Lançamento aqui, vem o Concórdia, Caio César deu o tapa, vem a equipe do Oeste tentando mais um golzinho, a batida pro gol, foi na galera, leva aquela vai o jogador do Concórdia, faltando 8 segundinhos para encerrar o jogo, e a torcida vai um entregando para o outro aí, para chegar aqui até a quadra novamente, a reposição do goleiro Matheus. Vitória importante do Tricolor, subindo para a quarta colocação no Campeonato Catarinense de Futsal, Série Ouro 2026. Fim de papo aqui na CBN Joinville. Jack 4, 2 pro Concórdia. Pedro Rei, Luizinho, o Jacaré e o Xuxa marcaram os gols do Tricolor. O Concórdia com os 2 gols anotados pelo Índio. Vitória importante do Tricolor. Aciona a quadra ele, Vitor Forcellini, com entrevista.
1: Aqui com o treinador do Joinville, o Davi Mendonça. Deixa só ele cumprimentar aqui o Sandro Covero, que é o treinador do Concórdia. E informando ali só a questão do Titon, ele vai ser enviado para o hospital, tá? A gente ainda não tem informação de qual hospital ele vai, mas está saindo aqui na maca. Mas já está mais calmo o Titon aqui, está mais tranquilo, está conversando com o pessoal do departamento médico. Falei aqui com o Davi. Davi, no intervalo você passou aqui e falou, calma que vai dar certo. Deu certo, mas foi um sofrimento, né? Como é que você avalia essa partida do Joinville, essa vitória hoje?
6: Primeiro, parabenizar os meus atletas, né? Eu falo muito para eles isso durante a semana, que a gente, por ter feito partidas tão bonitas aqui dentro do Carl Hansen, a gente deixou o nosso torcedor acostumado com isso. E essa é uma boa responsabilidade, né? Mas o futsal é isso, cara. São jogos difíceis, são jogos duros, são jogos parelhos até o final. Então, assim, a gente sabe que o torcedor aqui é muito exigente, o torcedor quer títulos, o torcedor quer conquistas. E a gente tá fazendo 100% do nosso melhor. Às vezes a gente vai fazer uma partida que vai conseguir a vitória no final. Às vezes não vai conseguir, como foi contra o Tubarão. Mas assim, eu quero que o torcedor saiba que aqui tem um grupo de homens que trabalha muito e se dedica muito para tentar vencer. Então assim, ganhar ou perder foge totalmente do nosso controle, né? E os nossos jogadores, eles querem muito, muito vencer. E estão tentando, estão fazendo uma sequência de jogos duríssima. viagens, a gente jogou a 36 graus, depois a gente jogou a 14, né? Então, num curto período de tempo, a gente não tem muito tempo para treino. Então, assim, eu tenho muito orgulho do que a gente tá fazendo aqui, eu tenho muito orgulho desses caras. É, os nossos adversários, se você for fazer uma análise, eles vêm com longos períodos de descanso, então a gente pega adversários com 15 dias se preparando para esse jogo. Fisicamente faz muita diferença, né? Então, assim, como eu sou um cara que eu não foco muito em desculpas, né? Mas eu acho que é importante o torcedor saber disso, é importante quem ama o Joinville saber disso, porque esses atletas, eles merecem todo o carinho, todo o afeto da torcida, porque o que eles fazem no dia a dia para poder manter esse nível de excelência é muito grande. E tem muitos aí bem desgastados, cara. Tem muitos caras que estão realmente no limite físico, mas a gente vai trabalhar muito para terminar o ano do mesmo jeito que a gente começou.
1: E ali, quando estava 2-2, várias vezes durante a parada, você chamou o quarteto com o Xuxa, com o Pedro Rei, conversou muito com eles, e foi esse quarteto que conseguiu fazer a jogada que fez o terceiro gol e depois o quarto para garantir a vitória. O que, que você conversou com eles? O que, que você pediu para eles ali para conseguir o gol?
6: Cara, ver o Pedro Rei jogar é uma coisa acima da média, né? Ele e o Xuxa são caras que têm uma história assim absurda. Mas eu preciso falar do Pedro. Acho que não tem nenhum jogador no Brasil que tenha tantas participações diretas em gol quanto o Pedro. Então, assim, pra mim hoje ele é o melhor jogador do Brasil. É o cara que vem sendo protagonista em todos os jogos, em todos os lugares. Então, a gente tem que parabenizar esse atleta, cara. Um cara que é o primeiro a chegar no treino, dos últimos a sair. Não ficou fora de nenhuma sessão de treino. Um jogador que se dedica muito, cara. Então, assim, é importante a gente enaltecer o trabalho que esses caras fazem. E vou te falar, pra mim o Pedro Rei merece ir pra seleção brasileira. Eu brinco sempre com isso. Com ele, que ele nunca foi para a seleção, eu acho que está na hora, eu acho que ele merece.
1: Ok, obrigado, Davi, parabéns pela vitória.
0: Aí as crianças vindo para a quadra, né, para tirar aquela foto. E aí é legal, né, a gente vê também, antes da entrada também do Vitor Forcellini, alguns jogadores do Jeque do Concórdia batendo aquela foto, adversários em quadra, mas amigos fora dela. E o Vitor Forcellini vai...
7: O bom ali é um torcedor pedir pro Kevin bater a foto dele com o Matheus. Bom demais.
4: Isso é espetacular, né?
0: Vamos lá, Vitor Forcellini, mais algum destaque da quadra?
1: Vou tentar chamar aqui o Jacaré. Jacaré, dá uma conversadinha aqui. Jacaré, é um jogo difícil e quando tava 2-1 ali, você conseguiu fazer um gol que foi bastante importante pro Joinville conseguir a virada, né? Como é que você avalia a sua atuação e o desempenho do Joinville hoje?
8: Boa noite a todos. Como sempre, foi um jogo difícil. A equipe do Concórdia veio com uma estratégia de defesa baixa e aguentou o jogo até o final do jogo ali. Eles conseguiram achar dois gols, mas a gente foi feliz. Graças a Deus conseguimos fazer os gols no segundo tempo ali e virar esse jogo. E sobre o gol, estou muito feliz por ter ajudado o Jack a essa vitória. E com certeza isso é uma coisa de toda a equipe. É uma coisa coletiva.
1: E pro pivô esse jogo é muito importante, né? Porque era um jogo muito físico ali na disputa com os defensores do Concórdia, né? Como é que é pra você esse tipo de jogo? É um jogo que você gosta de fazer? Favorece seu estilo?
8: Cara, favorece como não favorece. É jogo fixo e pivô, é isso. É duelo o tempo todo, contato físico. E é isso que nós, o fixo e pivô, gosta, e muito feliz pela vitória hoje.
1: Tá, ok, obrigado pelo Jacaré. Jacaré, parabéns pelo gol.
9: Jacaré ia marcar um gol e marcou.
1: O torcedor aqui tá animado com o Jacaré. Vamos ver se a gente consegue falar com o Pedro Rei por aqui, eu já chamo vocês.
0: Tá bom, Vitor Forcellini.
7: Trazendo ainda o destaque da entrevista ali com o Davi Mendonça, né? Pedro Rei merece ir pra seleção, tá jogando muita bola, né? Pedro Rei sendo importante por ali. Realmente jogando muita bola. Eu gosto muito da dupla do Pedro Rei e Fernando no time do Joinville. Fernando agora lesionado, mas acho que é uma dupla que funciona muito. E não é à toa que o Pedro Rei é um dos jogadores com mais participações em gol aqui no Jack.
1: Leandro,
0: tá contigo.
1: Pedro Rei aqui. Pedro, um jogo muito difícil pro Joinville. E ali no momento decisivo você apareceu mais uma vez, né? Uma assistência, um gol para conseguir essa vitória. Qual a importância desses pontos hoje e dessa vitória?
10: A importância é muito grande, né? A gente sabe que essa reta final, os jogos são cada vez mais decisivos e a gente está brigando pelas primeiras colocações ali do estadual. Então, nessa reta final é importante a gente vencer os jogos, porque a gente quer crescer na classificação e terminar lá em cima. E sobre o jogo, foi mais uma defesa que veio marcar a gente bem atrás, então assim como foi contra o Tubarão, é difícil, principalmente quando você sai atrás do placar, né? Acho que eles ganham confiança na proposta e a gente martelou e no fim dos 40 minutos o importante é que a gente conseguiu furar esse bloqueio deles.
1: E a gente conversou com o Davi agora no fim do jogo, ele exaltou bastante sua atuação, sua temporada e falou que você merece um lugar na seleção, né? É um desejo seu, claro, com certeza, mas você esperava uma convocação já nessa recente que teve?
10: Ah, a gente sempre mantém uma esperança, mas acho que isso aí vai acontecer naturalmente de acordo com as atuações aqui no JEC. Tenho certeza que mantendo um nível alto, um dia ou outro vai vir uma oportunidade, mas também não vindo tá tranquilo, vou seguir trabalhando aqui, minha seleção é o JEC.
1: E é mais uma vez uma temporada que você faz muito gol e tem muita assistência, né? Hoje chegou o 31º gol e 36ª assistência, né? Como é que você se sente também no time e a tua importância também para o elenco e para a temporada do Joinville?
10: Ah, é muito bom, né? Você tá sempre contribuindo, seja com gol, com assistência ou mesmo nos jogos que não sai um nem outro, mas tá ajudando a equipe, tá ajudando os companheiros e tudo isso é fruto de um jogo muito coletivo que a gente vem fazendo. Não só eu, mas todo mundo vem se destacando, vem tendo bons números. O resultado disso são as boas campanhas que a gente vem fazendo.
1: Tá ok, obrigado Pedro Rei, parabéns pelo gol e pela vitória.
0: Valeu, Vitor Forcellini, obrigado aí. Trabalho de quadra aqui no Centro Eventos Carl Hansen. A gente vai a um breve intervalo comercial, daqui a pouquinho a gente volta para os destaques finais aqui no Futsal CBN Joinville.
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11: 8 horas e 54 minutos, 8h54, começando por aqui o Balanço CBN para repercutir essa vitória do Jack Futsal contra a equipe do Concórdia. 4-2, uma vitória para afastar qualquer tipo de zica que possa vir a cometer esse time do Jack Futsal. Lembrando que mais cedo tivemos a primeira na Joinvilense, a equipe da Cercos bateu a Aviação por 1-0, gol anotado por Lima, e o América venceu a equipe da Semi Stacaville por 2-0, dois gols do Calil. Amanhã a CBN Joinville estará lá no bairro Vila Nova para transmitir Palmeiras e Caxias, jogo de ida dessas quartas de final da Primeirona. Série B do Campeonato Brasileiro, o Operário ficou no empate com o Ceará, 2-2. Essa que é a 30ª rodada da competição. O Náutico, no Clássico de Pernambuco, bateu o Sport por 3-1. Destaque para o Jean Carlos, que deu gol e que fez gol e também deu assistência. O Náutico chega na 13ª colocação com 41 pontos e o Sport estaciona na 9ª colocação com 44. E também no Clássico de Goiânia, o Atlético Goianiense do polêmico presidente Adson Batista venceu o Goiás por 1-0. Série B do Brasileirão, Floresta e Santa Cruz ficaram no 1-1 lá no Ceará, e o Santa Cruz segue na busca incessante por esse acesso à Série B do Brasileiro, né? Acesso que é praticamente inevitável para essa equipe do técnico Christian de Souza, mas que ainda matematicamente, tem chance de ser superada, mas virtualmente está na Série B do Campeonato Brasileiro. O Botafogo da Paraíba ficou no 0-0 com o Maringá também, e agora estamos com 15 da segunda etapa, e a Inter de Limeira vai vencendo o Paysandu por 2-0, gols de Gabriel Mesquita contra e Gabriel Dias. Copa Santa Catarina, mais cedo a CBN Joinville contou o recado, e o Joinville, com gols de Ian Rolim e de Pedro Arthur, venceu o Barra por 2-1. O Barra, que teve um pênalti perdido pelo camisa 10 Marquinho aos 20 da segunda etapa, a bola bateu na trave e saiu, com uma grande atuação do goleiro Thiago Rodrigues. Lá no SESI também, um pouquinho mais tarde, o Beck ficou no 1-1 com o Marcílio Dias, um resultado excelente para o tricolor, e o Ercílio venceu na ação 2-1. Neste momento, a Copinha tem na liderança o Marcílio com 10 pontos, seguido do Ercílio com 9, o Jack com 9, Figueira com 7, e aí na quinta colocação o Santa com 7, mas o Santa vai folgar essa rodada. Depois, Barra 3, Metrô 3, Blumenau 2 e Nação também 2. Nesse momento também, Copa Internacional de Vôlei, o Joinville Vôlei vai batendo a equipe do Blumenau por 19-17 no terceiro set, Ginásio da Univille. O Joinville Vôlei, que venceu o primeiro set por 25-21 e o segundo por 25-19, já que está nesse momento encaminhando a sua segunda vitória na Copa Internacional. Amanhã tem de novo jogo aqui na CBN Joinville. O Joinville Vôlei entra em quadra contra... Até vou puxar aqui qual que é o confronto do Joinville rapidinho.
17: São Juan,
11: lá da Argentina, Joca, é isso?
17: É isso mesmo, o time argentino que faz a participação, né, e torna essa Copa Internacional.
11: Muito atrativo, então. Amanhã é o último jogo, Joinville Vôlei e San Juan da Argentina. Jogo, claro, com transmissão da rádio que toca notícia e que toca muito esporte também. 8h58, vamos então começar agora a eleição do cara do jogo por aqui. Começa pelo seu voto, ô Vitor. Quem que tu acha que foi o cara do jogo de hoje?
18: Cara, eu vou votar no Pedro Rey pela assistência e pelo gol, mas tem que ter uma menção honrosa também pro pessoal do Concórdia ali, o Gui Pimenta, o Léo Silva e o Índio especificamente. O Índio não só pelos gols, mas defensivamente, cara, o que eles fizeram hoje aqui é até um pecado com o Concórdia, que eles tenham saído com uma derrota, né? Mas foi muito bem defensivamente. Mas o Pedro Rey pelo fator decisivo, né? No momento que o Joinville precisava, ele deu uma assistência pro gol do Xuxa, depois marcou o quarto gol e garantiu a vitória do tricolor.
11: Então, Vitor Forcellini volta no Pedro Rey. Vou contigo agora, Leandro. Teu voto pro cara do jogo.
19: Pedro Rey pelo destaque aí no segundo tempo que apresentou. Fez gol, deu passo para gol. Tirou o coelho da cartola o tricolor com as ações ofensivas do Pedro Rey.
11: Mais um voto para Pedro Rey. Comentarista tem peso 2, o João Gabriel. Quem vai ter o voto?
17: Então eu vou mudar, tá? Eu vou de Luizinho. Trazendo algumas menções honrosas aqui também. Pelo lado do Concórdia, vale destacar o Léo Silva. Espetacular partida, pegou muito, principalmente no primeiro tempo, que o Joinville conseguiu botar mais pressão, né? Digamos assim, muito perigo também o Léo Silva fechando o gol. E claro, o Índio, que não só pelos dois gols que anotou aqui, colocando o time do Concórdia duas vezes à frente no placar, como a entrega defensiva, né? Muito bem destacada pelo Vitor Forcellini por aqui. Uma entrega defensiva absurda do Índio, parando muitas bolas antes delas chegassem, né, ao goleiro do Léo Silva. Então uma entrega defensiva toda do time do Concórdia, mas principalmente destaque para Léo Silva e Índio. Pelo lado do Joinville, acho que individualmente são poucos destaques, porque o time errou muito tecnicamente, né? Precisou de algumas jogadas individuais. Gostei muito do segundo tempo do Jacaré, principalmente depois que ele faz o gol, né? Numa jogada individual ali num pivô, ele tentou bastante. O Gui, em certo momento, também tentando bastante, mas o meu voto vai ficar com o Luizinho, que fez o primeiro gol. Deu o passe pro gol da virada, pro gol do Xuxa, um passe espetacular entre linhas, né? Quebrando totalmente a defesa do time ali do Concórdia. Então, o Luizinho chamando a responsabilidade quando o Joinville sai atrás, conseguindo passes importantes também. Fico com o voto no camisa número 7 para cara aqui do jogo hoje, aqui no Centro Eventos Cal Hansen, casa.
11: Então, temos um empate, então, porque temos dois votos para Pedro Rei e dois para Luizinho, que já que comentarista tem peso 2. Isso quer dizer que eu vou desempatar. E acho que pela decisão, é claro que o Luizinho, eu sou muito fã, tá? O Luizinho, para mim, joga muita bola. Mas acho que o Pedro Rei, pelo fator decisivo, é o cara do jogo. E também tem outro fator que define o meu voto. A injustiça que fizeram com ele, pra mim, na minha opinião, é uma injustiça que fazem com o Pedro Rei e não convocá-lo pra seleção brasileira, tá? E
17: eu digo mais. Pedro Rei, então?
11: Acho que é o Pedro Rei. E tem um detalhe também, né? Joca, Vitor e Leandro. Pô, o Leandro Lino ser convocado e o Pedro Rei não é loucura, né? Então, apesar que o Lino é um baita jogador, mas essa temporada é muito abaixo. Então, por 3-2, Pedro Rei eleito o cara do jogo aqui na CBN.
1: Cara do jogo.
11: É isso aí então, 9:02, 9:02, Vitor. É sempre uma honra tê-lo conosco, tá?
18: Sempre um prazer, casa. E só registrar aqui que hoje o Joinville foi imune ao pé frio de Beto Lima, que estava aqui no ginásio.
11: Simplesmente.
18: Prestigiando. Veio trazer a Luiz e o Lucas para entrar com o Matheus na quadra. Então, o Joinville conseguiu evitar este pé frio do Beto e saiu com a vitória.
11: Aliás, é família de pé frio, né? Porque o que o Beto é pé frio com o Jack Futsal, o Jota é com o Jack Campo, né? Percebam que o Jota não narrou dois jogos, o Jack venceu os dois, hein? Temos um sinal por aí. Leandro, tu que é o cara que sempre tá aí no futebol amador, né? Fala do teu trabalho, já se despede, né? Em Nova Esportes.